0: Eletrônica, tecnologia naval, espacial, nuclear, treinamento militar, enfim, o que nós podemos aprender com os russos e o que eles podem também tirar de proveito da gente.
1: Nossos dois convidados vão falar sobre isso no programa de hoje e a gente chama a primeira convidada agora. O Mundioca tem o prazer de falar mais uma vez com a Juliana Zaniboni, doutoranda em estudos estratégicos pela Universidade Federal Fluminense, a famosa UF. Juliana, seja mais uma vez bem-vinda aqui conosco, obrigado por ter aceito o nosso convite, tudo legal?
2: Obrigada, Marcelo, tudo bem? Obrigado vocês por terem me convidado, tudo certo.
0: Juliana, a gente começa esse episódio te perguntando como é que vai funcionar esse acordo militar entre Brasil ou aproximação entre Brasil e Rússia?
2: Bom, Melina, a primeira coisa que a gente tem que pensar aqui é que essa aproximação, na verdade, essa visita, né, desse assessor, ele já fazia parte, né, dessa visita, assim, o assessor, ele já tinha como parte de sua agenda essas visitas, tanto na parte militar, que eles acabaram visitando algumas partes ali da Marinha, e também alguns laboratórios da UFRJ. Então, a gente não tem ainda muitas informações de como isso vai ser feito a longo prazo. A gente sabe que essa reunião, ela aconteceu, a gente entende que é possível que algo vá acontecer, mas a gente ainda não tem as fontes necessárias para dizer como que esse acordo, ou se esse acordo de fato é bilateral, no sentido mais da defesa, vai acontecer.
1: Mas até que ponto essa diversificação de fornecedores de equipamentos, né, de experiências também, pode aumentar o poder de negociação do Brasil com os países que ele normalmente já comercializa, Estados Unidos e União Europeia?
2: Bom, aí a gente tem que pensar em duas questões, né? A primeira é no sentido da camada, né? Então, como que essas negociações, tanto com a Rússia, assim, né, a gente está pensando nesse sentido, né? Então, como que essas negociações, elas podem, de fato, ter um impacto para além do Brasil, né? Então, enquanto tá aqui mais no sentido, assim, de, vamos fazer acordos bilaterais, vamos nos organizar aqui em questões pontuais, né? Eu acho que tá tudo dentro da agenda BRICS, então meio que tá tudo, é um ambiente controlado. Agora, se a gente para pensar no Brasil, né, tendo esse tipo de acordo, caso vá para frente, em assuntos militares mais profundos, pensando até no sentido de aumentar a questão da autonomia militar brasileira, né, nessas frentes, aí sim eu acredito que tanto os Estados Unidos, né, quanto a União Europeia, elas podem reagir de uma nova forma, pensando que a Rússia hoje, ela é, né, vamos colocar esse ator assim de maior estresse, né, ali na Europa, e ainda mais com a guerra da Rússia e da Ucrânia, a gente consegue perceber que talvez, né, por mais que o Brasil esteja buscando essa autonomia militar, talvez investir, né, imensamente nesse tipo de acordo bilateral com esse ator que está causando o que está causando agora, talvez isso não seja tão bem visto, né, por esses atores. Mas isso, claro, né, vai depender da profundidade, das áreas de cooperação. Então, como eu falei, a partir do momento que cooperem dentro de agendas do BRICS mesmo, em assuntos, né, por exemplo, questões universitárias, como foi o caso, a visita do assessor a também laboratórios de oceanografia na UFRJ, é ali um ambiente já controlado. Agora, dependendo de quais tecnologias militares também forem desenvolvidas em parceria, se isso acontecer, acredito que isso possa gerar algum, não desentendimento, né, mas algum estranhamento por esses atores.
0: Juliana, a gente está vivendo um momento geopolítico extremamente tenso e delicado, principalmente para o Brasil. O presidente Donald Trump já nos ameaçou várias vezes, ameaça com guerra comercial. Ontem mesmo, né, a gente está gravando esse programa no dia 12 de agosto, no dia 11 de agosto, saiu uma declaração, um vídeo do Departamento de Estado americano dizendo que nunca mais vai se duvidar da hegemonia americana na América Latina. E eu gostaria de te perguntar se, num momento tão delicado como que a gente vive, é bom estar ao lado de uma grande potência militar como a Rússia?
2: Bom, eu tomaria muito cuidado, assim, com algumas questões. Por exemplo, a gente estar ao lado, né, da Rússia, né, e a gente entendendo e tendo esse tipo de acordo, vamos imaginar no mundo hipotético que os Estados Unidos fizessem algum tipo de ataque ou alguma coisa assim militar significativa no Brasil ou próximo. Será que a Rússia, ela entraria nessa bala pelo Brasil? Isso é uma coisa que a gente tem que pensar, né? Porque não adianta tanto a gente ter acordos assim e, claro, né, ah, nossa, temos aqui, somos aliados. Só que até onde vai essa aliança? Se a gente não tem acordos tão bem definidos, com limites, né, definidos, e olha, qual que é o meu papel e o seu papel nesse tipo de cooperação, o que de fato, o que representa isso, né? E é claro, eu entendo essa questão, entendo, né, que a gente está vivendo numa situação do sistema internacional extremamente complicada, né, principalmente com essas ameaças dos Estados Unidos, mas eu vejo que, acho assim, que a gente não pode também colocar todas as nossas esperanças em uma possível ajuda, assim, militar que seja russa, né? Porque, até porque eles têm os seus próprios assuntos militares agora que estão, né, em voga ali, se resolvendo. Então, eu acho assim que fica um pouco complicado, sabe, a gente colocar nossas esperanças nisso, dizer que, ah, então eles estão com a gente, então a gente consegue aqui uma diversificação e tudo mais. Eu acho que é um assunto mais pantanoso, vamos dizer assim. Eu acho que é um pouco mais complicado nesse sentido. Eu acho que só essa, só estar, né, em cooperação ou em, seja em fóruns, né, como o BRICS mesmo, isso não é o suficiente para de fato dar uma salvaguarda de que, caso acontecesse, a Rússia viria em nosso socorro, vamos dizer assim.
1: Agora, o Brasil, ele deve enxergar a Rússia apenas como fornecedor de equipamentos, como parceiro, como desenvolvedor em conjunto de sistemas de defesa, sem pedir a ajuda imediata da Rússia militarmente falando?
2: Bom, sobre essa questão, eu acho que a questão da parceria, né, deveria, claro, ser a melhor. Então, assim, essa ideia de fornecedora, né, eu acho que isso é muito complicado, até porque o Brasil, ele tem geralmente, a gente tende, né, a fazer esse tipo de parceria. Então, a gente costuma comprar algumas tecnologias, então, mesmo que seja os artefatos em si. Então, a gente compra, mas é isso, né? A gente não tem, sabe, a gente não consegue produzir peças necessárias para poder fazer essa manutenção. Então, o ideal era que o Brasil enxergasse a Rússia, de fato, como uma parceira tecnológica. Mas, assim, é claro que a gente teria que tentar enxergar essa parceria como uma forma mais a longo prazo mesmo, né? Então, como que essa parceria tecnológica, no sentido nacional mesmo, como que isso conseguiria contribuir para a nossa autonomia nacional de defesa? E eu acho que essa é uma questão principal. Vou só dar alguns dados aqui que eu estava até lendo, né, relembrando sobre o Brasil em 2025, ele aumentou em 13% a questão do investimento em defesa. Só que isso não reverbera diretamente numa melhoria, né, nessa concepção que a gente tem de defesa. O que, que seria isso? Equipamento, melhor treinamento, nem nada disso. Então, tem algumas estimativas que dizem que 85% das despesas militares brasileiras são destinadas à folha de pagamento, ou seja, pessoal. E só 7,3% vão para investimentos. Então, se a gente está pensando numa Rússia como uma parceira tecnológica, a gente antes tem que pensar, tudo bem, a gente vai ter essa parceria aqui, mas a gente vai ter o dinheiro para conseguir transformar essa tecnologia aqui que está sendo feita em parceria para algo nacional? A gente tem condição disso? Então, eu acho que, assim, é claro que a cooperação seria algo muito interessante, parcerias tecnológicas, né, ainda mais no mundo que estamos vivendo, são necessárias, mas a gente precisa também entender o depois. E aí, então vamos lá, uma cooperação bilateral, mas como que a gente transforma isso e contribui, se, né, esse fato pode contribuir contribuir para a nossa autonomia nacional de defesa.
0: Quais tecnologias militares russas você acha que seriam realmente estratégicas para o Brasil?
2: Bom, eu diria, até foi o laboratório, né, lá que ele, na UFRJ, que eles, o assessor chegou a visitar. Eu acredito que a tecnologia naval e oceânica, elas sejam as mais, assim, estratégicas, né, nesse sentido. Até porque eu entendo que a Rússia, né, ela também é um pilar importante, desenvolve outros tipos de tecnologia, no sentido de drone, satélite e ciberdefesa, só que radar também, entre outros, né? Mas é isso. Eu penso muito que a ideia da tecnologia e quais setores, né, devam ser mais desenvolvidos, eu penso que a prioridade, ela tem sempre que recair sobre tecnologias de uso dual e sistemas que eles possam ser progressivamente nacionalizados. Então, nesse sentido, eu acho que pensar em tecnologias que possam pensar, né, ali, desenvolver monitoramento ambiental, exploração oceânica, até mesmo proteção, né, do pré-sal ou pesquisas científicas, nesse setor eu acho mais interessante essa cooperação.
1: Agora, vamos dizer que essa cooperação seja um sucesso. Você acha que o Brasil tinha que tomar cuidado também para não se tornar dependente tecnológico?
2: Eu acho que isso volta também naquele ponto que eu estava falando sobre essa dependência, né, que o Brasil costuma ter. A gente tem essa tendência, né, a olhar essas cooperações e, claro, comprar de forma mais direta e não estar na nacionalização dessas tecnologias. Eu acho que se isso for feito como a gente costuma fazer, né, que é a compra da tecnologia de uma forma, mas só a tecnologia mesmo, eu acho que isso a gente pode também se tornar dependente tecnológico da Rússia. E aí, será que de fato vale a pena a gente continuar mantendo esse tipo de prática, né? A gente vai lá, a gente compra, investe e é isso. E a gente não consegue fazer o caminho inverso, né? Que é, compramos a tecnologia, agora como que a gente faz esse desenvolvimento nacional, né? Como é que a gente consegue fazer uma outra camada dessa soberania tecnológica? Então, só a compra, será que é o necessário? Então, a gente tem que, de fato, tomar cuidado. Mas aí, entra no quesito, né, mais de política a longo prazo. Então, nós teremos políticas a longo prazo, pensando em orçamento. O orçamento de defesa é uma dessas questões, né? O orçamento, se a gente vai ver ele ao longo dos anos, ele é um pouco oscilante, né? Vamos dizer assim. Então, você não tem, de fato, ali uma ideia de quando que você vai, de fato, com prazos, estipular a entrega de determinadas tecnologias. Então, isso é um pouco problemático, né? Essa incerteza de que, será que vai ter, de fato, o dinheiro para conseguir desenvolver esse tipo de tecnologia, mesmo que seja em cooperação. Então, eu acho que se a gente continuar mantendo essa mesma ideia, né, que a gente tem, e é claro, isso não é só uma ideia, enfim, de duas pessoas, né? A gente tem que lembrar que a nossa elite é agrária, a gente passou durante muitos anos e ainda vive um processo de desindustrialização muito forte no Brasil, né? Não é interessante que o Brasil se industrialize. Então, para a gente pensar em questões desse tipo para defesa, não é somente a defesa. Então, faz sentido para o Brasil, até mesmo, né, pensando nas elites, é interessante para elas que esse tipo de tecnologia, que a gente consiga se industrializar nesse sentido também. Então, são algumas questões que a gente para pensar. E o que geralmente a gente tem visto é que não, né? Então, essa dependência continua, a compra continua e é isso. Então, a gente vai oscilando e não vê isso, essa questão, né, da política a longo prazo, somente como uma resposta a alguma coisa. Então, o Brasil, ele aumentou o seu orçamento de defesa e, é claro, tá indo num tipo de linha, né, uma linha de raciocínio em que o mundo todo também tem feito isso. Então, a gente vê agora a Europa aumentando seus gastos orçamentários de defesa, mas é aquilo, tá aumentando, mas para onde que esse dinheiro tá indo? O que que a gente tá fazendo com ele? Como que isso reverbera na indústria nacional? Eu acho que são muitas muitas questões. Se a gente não responde elas primeiro, a gente acaba imitando uma lógica de dependência tecnológica mesmo. E aí, agora não é mais dos Estados Unidos, nem da França, agora é com a Rússia. Então a gente tem que tomar cuidado com esse tipo de lógica.
0: Um acordo de proteção de informações classificadas Brasil-Rússia, que foi promulgado agora em junho de 2026, você acha que ele facilita novos projetos militares sensíveis entre os dois países?
2: Eu acho que a gente tem que pensar dentro dessa lógica estabelecida, né? Se de fato esse tipo de, né, ajuda, né, vai conseguir fazer esses projetos irem para frente e quais são as metas claras. Será que tem, né? Também tem isso, né? Esse tipo de projetos, eles terão metas, orçamentos claros. E, nós temos cooperação nesse quesito e a gente tem até tal época. Será que isso tá de fato claro ou se isso entra mais no sentido político da coisa? Se, estamos fazendo, estamos... A ideia da soberania tecnológica, estamos buscando outros parceiros, estamos, mas sabe, tá mais no sentido de buscar, de tentar, do que de fato pronto, sabe? E a gente tem que sempre pensar que o sistema internacional, ele já tá se mostrando, né, conflituoso hoje. Eu não sei se de fato isso se mostra imediatamente em uma ajuda efetiva. Entendi.
1: Juliana, o presidente Lula falou que o Brasil precisa investir em defesa. Então, é um ponto que a gente pode levar isso em consideração. Olha, queremos crer que algum dinheiro para fazer esse investimento vai sair. E essa cooperação Brasil-Rússia, na tua visão, ela poderia ajudar onde? Numa defesa antiaérea, numa guerra eletrônica, radares, drones, satélites, motores? Aonde é que o Brasil poderia aprender com a Rússia, né? Quais setores de defesa o Brasil poderia aprender com a Rússia? A gente ainda não sabe o valor do investimento, mas a gente sabe que um investimento foi anunciado pelo presidente.
2: Sim. Então, geralmente, governos do Partido dos Trabalhadores, eles tendem a investir bastante em defesa, né? Se a gente pega, assim, o gráfico que coloca tanto a questão do investimento de defesa, então, assim, eu acho que o dinheiro em si, ele não é o problema. Eu acho que a questão é como que isso está sendo, de fato, desenvolvido, né? Então, se a gente pensa que 85% da defesa está sendo gasto com pessoal, e numa comparação aqui, né, alguns países da OTAN gastam 31%. Então, assim... Tá, eu tô colocando mais dinheiro na defesa, mas isso de fato vai transformar em investimento em tecnologia? Isso vai se transformar em compra de algum artefato específico, em treinamento que seja? Então eu acho que essa tem que ser uma preocupação. E também a questão no que isso pode, né, melhorar, o que a gente pode fazer no sentido de cooperação. Eu também gosto, assim, de me perguntar, né? Tá, mas o Brasil, ele pode, exemplo, os drones, né? Que hoje tá muito em voga, né? Então vamos imaginar que Brasil e Rússia façam uma cooperação de drones e aí a gente consiga desenvolver algo no ápice ali do desenvolvimento tecnológico no sentido para drones. Ok, e o que a gente faz com isso? Porque vale lembrar que é um país que costuma dizer o quê? Que não entra em guerra, que não faz isso. Por mais que a gente tenha, né, o drone, como que a gente faz isso? Então a gente, eu tenho o drone, ok, agora olha só, esse tipo de tecnologia eu domino. Mas e aí? Você vai conseguir colocar isso para outro país? Você vai... Por que isso, né? A Rússia, ela tá ali num ambiente específico de guerra. Então ela tá produzindo e ela tá aplicando esse tipo de tecnologia. Então, assim, o Brasil, no sentido, assim, de drone, né, especificamente que eu falei, ou outro tipo de tecnologia, né, como radar. Então, eu fico perguntando, sabe, sobre essas questões. Porque são tecnologias importantes para a guerra, mas você dominando isso, será que você consegue vender de uma forma, assim, muito simples? Porque isso, o Brasil não aplica. Então a gente vai vender. E aí eu gosto também da ideia de que, claro que a gente precisa da defesa, né, pra, né, enfim, ninguém vai fazer nada com o Brasil porque consegue se defender bem. A gente tem aí alguns exemplos, né? Paquistão, por exemplo, que é um país bem pobre, mas tem aí sua bomba nuclear. Então, assim, não estou falando no sentido logo, né, de fazer a bomba nuclear, mas existem alguns tipos de tecnologia que, de fato, poderiam manter outras ideias de países de fazer alguma coisa mais agressiva em relação ao Brasil. Eu acho que essa cooperação em âmbito militar, eu não sei se de fato teria algo que a Rússia poderia nos dar nesse sentido para uso militar. Eu penso mais no sentido das tecnologias de uso dual. E drones, como eu estava falando, pode ser algo muito interessante, porque a gente tanto pode, né, fazer sentido mais de aplicação estratégica militar, quanto para algo mais viável, que a gente venda esse tipo de tecnologia também para outros setores, né, da agricultura, enfim, entre outros.
0: Essa aproximação, ela deve ser interpretada como algo dentro do BRICS, me refiro à aproximação Brasil-Rússia militar, ou é uma relação bilateral completamente fora do grupo?
2: Olha, eu acredito que isso possa ser entendido melhor dentro da agenda do BRICS, sim, porque o Brasil, claro, mantém boas relações, né, com a Rússia, mas essa visita especificamente do assessor russo, ela está ali dentro dessa agenda BRICS. E aí, o BRICS, ele não é só uma questão do bloco econômico, né? Já existem outras agendas ali e outras formas de cooperação. Então, eu entendo essa visita, né, e essa cooperação, mais bilateral que seja, no ambiente da defesa, ali dentro da agenda BRICS, sim.
1: O quanto, já que você tá colocando na questão dos investimentos que são necessários para fazer a nossa defesa, a nossa indústria de defesa fluir, desenvolver, o quanto o Brasil, pegando o exemplo da Rússia, poderia fortalecer nossa base industrial? Porque a gente já sabe que essa indústria, ela é uma grande criadora de empregos, né? Em várias áreas dentro do setor. E isso daí é o caminho que muitos países europeus hoje estão tomando, investindo na sua indústria de defesa para a criação de empregos, para a reativação da economia. O quanto o Brasil pode beber dessa mesma fonte, tendo um aliado como a Rússia?
2: Bom, nesse sentido, eu acho que seria, né, muito interessante se a gente pensasse até mesmo os países da ONU, da OTAN, desculpa, eles incentivam isso, né, que seja investido em torno ali de 2% do PIB para que se tenha essa ideia assim de estabilidade no sentido da defesa. Só que mais uma vez, né, a gente só consegue, de fato, ver toda essa questão de desenvolvimento de emprego e reter esse tipo de tecnologia com mão de obra qualificada se nós pensarmos nessa cooperação a longo prazo. Então, o que é a longo prazo? Fazer políticas nesse sentido. Fazer com que não é só uma cooperação no sentido de vou comprar ou você vai me vender algo que já está obsoleto, né? Como acontece. Então, o Brasil não está comprando algo obsoleto e que não consegue nem fazer a sua própria manutenção. A ideia da cooperação, né, nesse sentido, caso ela venha a ser bem-sucedida, seria desenvolver de forma conjunta. E aí, essa transformação, né, e, enfim, produção de empregos, ela acontece caso você tenha esse olhar mais no sentido de desenvolvimento da soberania mesmo, tecnológica. O que é isso? Então, você fazer uma ideia de industrialização mesmo. Então, eu vou transformar aqui, eu vou colocar mão de obra qualificada, vou fazer isso aqui a longo prazo, eu vou conseguir, caso alguma coisa, alguma peça quebre, né, eu não preciso comprar desse mesmo fornecedor, eu mesmo consigo fazer esse tipo de produção. Isso passa pela questão da industrialização. Então, eu acho que essa cooperação, ela tem sim muitos pontos positivos, mas caso o Brasil faça o seu dever de casa, no sentido de não é só dinheiro. Então, eu vou colocar aqui, sei lá, quantos milhões que seja necessário, e é isso. Então, a gente muda de governo ou alguma coisa acontece, enfim, questões econômicas, eu não consigo mais investir o dinheiro que estava prometido antes. Então, eu acho que a gente precisa entender essa cooperação a longo prazo. Eu acho que a partir disso a gente tem mais chance de ter um cenário mais positivo e ter um cenário como alguns países da Europa fazem, né? Que é a questão de desenvolvimento dessas tecnologias, produção de emprego e situações afins.
0: Agora, você acha que Brasil e Rússia poderiam fazer exercícios navais conjuntos no Atlântico Sul? E se fizerem, qual mensagem geopolítica isso passa para a OTAN?
2: Aí já é um pouco mais interessante, vamos dizer assim, porque hoje a gente tem essa questão na Rússia e na Ucrânia. É claro que eu entendo que esse tipo de movimento, né, exercício que foi dito naval, pode vir a ser um incômodo, e assim, pode vir a ser um incômodo, porque talvez se a gente tivesse conversado, essa pergunta fosse feita e a gente estivesse no governo Biden, eu te diria que não, que isso não poderia. Eu acho que agora não seria um bom momento para que esses exercícios em conjunto fossem feitos no Atlântico Sul, e que isso não geraria um bom recado geopolítico, né? Até mesmo porque a gente tem que lembrar sempre onde que o Brasil se encontra geograficamente, né? E todas as questões, né, que os Estados Unidos têm com a América Latina como um todo. Então eu diria que não. Mas agora no governo Trump, que é claro, né, tem suas dificuldades, mas não é tanto, é claro que tem essa questão da Ucrânia e tudo mais, mas assim, é claro que eu acho que isso poderia soar de uma forma ruim, mas que não seria tão ruim quanto fosse no governo Biden, por exemplo, que era algo que no começo da guerra, né, da Ucrânia, era algo assim, olha, a Rússia é o pior inimigo de todos. Agora a gente já consegue ver várias vezes, várias declarações que o Trump dá, que olha, a gente vai acabar com a guerra e, né, não é mais tão assim, a gente vai conversar, a gente vai resolver. Então, não é mais tão assim. É claro que eu acho que isso não seria visto com bons olhos.
1: Juliana, você acha que o BRICS até hoje, ele não é uma aliança militar, não tem essa pretensão até hoje, mas você acha que essa cooperação Brasil-Rússia poderia ser o início do que lá na frente poderia ser uma ação maior do grupo, no BRICS?
2: Olha, eu acho que ficaria um pouco complicado. Eu acho que não, assim, essa questão de defesa, principalmente o Brasil, né, que é um país que investe pouco. Tudo bem que a gente tem levemente algumas mudanças, algumas oscilações, mas historicamente nós temos uma posição muito específica em relação à defesa, assim como a América do Sul. Então, entrar em um programa desse, né, uma ideia dessa de vinculação mais militar, isso dependeria de muitos fatores. E eu acho que essa questão, né, do Brasil como ali um ator que pode ser agressivo, eu acho que isso vai contra algo que é, acho que quase intrínseco à formação do Estado brasileiro, que é a nossa diplomacia. Então, até mesmo com a formação do nosso Brasil, né, geograficamente, a gente tende, né, a gente ali historicamente, a gente não fez tantas guerras assim. Então, entrar assim em algo, né, numa iniciativa que seja mais voltada à questão militar, eu acho que isso vai um pouco na contramão, sabe, do que o Brasil é e do que diplomaticamente nós sempre costumamos falar, que o Brasil é um país não agressor e tudo mais, buscamos sempre a diplomacia, tanto que até mesmo na questão do livro branco, né, em outros documentos de defesa, a gente não tem nem a atribuição, né, a não atribuição a alguns casos específicos, como é o setor cibernético. Então, às vezes, um país até pode produzir algum tipo de dano cibernético, mas a gente não faz atribuição. Então, para você ver como que essas questões, é claro, né, estamos vivendo nesse mundo e tudo mais bélico, né, isso iria contra uma posição histórica brasileira. Então, eu acho que não, acho que a gente, a longo prazo, não, o BRICS, né, não poderia transformar-se assim numa algo assim mais militar, como a OTAN ou algo em menor escala. E tudo bem que tem a China também, né, que é uma potência militar, mas é isso, a China, ela tem uma visão de mundo e ela tem um status quo de entender defesa, de entender questões geopolíticas próprias. E eu acho também muito improvável que, então os Estados Unidos fez um ataque no Brasil, então eu vou, chinês, vou aqui fazer algo para, sei lá, defender o Brasil. Acho que esse cenário, assim como a presença russa, né, a ação russa nesse sentido, talvez seja muito difícil.
0: Tá certo, a gente teve o enorme prazer de bater esse papo com a Juliana Zaniboni, doutoranda em estudos estratégicos pela UF. Foi muito legal, espero que você também tenha gostado de conversar comigo, com o Marcelo e com os nossos Mundiokers.
2: Para mim é sempre um prazer. Muito obrigado pelo convite.
1: Obrigado, Juliana. Até a próxima, então.
0: Um abraço. Tchau, tchau. Até a próxima.
2: Tchau.
1: E aí, o que você acha?
0: Sobre a parceria Rússia-Brasil, Marcelo, o tema do nosso programa, acho que é maravilhoso. Eu acho que estar ao lado da Rússia nos coloca em outra estante. Eu acho que os Estados Unidos teriam medo de mexer com a gente, como já tem, eles não admitem, mas já tem, por conta de nós estarmos no BRICS ao lado de grandes potências como Rússia e China.
1: Vamos chamar o nosso segundo convidado.
0: O Mundioca tem um enorme prazer de conversar mais uma vez com Vinícius Modolo Teixeira, professor de Geopolítica da Universidade do Estado do Mato Grosso. Tudo bem, professor Vinícius? Seja bem-vindo aqui ao Mundioca.
3: Oi, Melina. Tudo bem mais uma vez? Obrigado pelo convite. É um prazer estar aqui com vocês.
1: É um prazer mesmo ouvi-lo, professor. E a gente começa esse bate-papo querendo saber o seguinte: uma cooperação mais profunda com a Rússia poderia reduzir de fato a dependência brasileira de equipamentos, componentes e tecnologias militares de países da OTAN, por exemplo?
3: Oi, Marcelo. Sim. Acredito que sim. Nesse sentido, a cooperação entre países dos BRICS seria bastante interessante, né? Há uma confiança já construída ao longo desses últimos 20 anos em relação a questões econômicas, e isso poderia ser ampliado para a defesa. E a gente tem tido provas, né? Isso desde, pelo menos, da época das Malvinas, é bastante pontuado, né, que não dá para confiar nos países ocidentais, ainda mais em casos onde a agressão parte deles, ou, por exemplo, um momento de tensão, como é o que nós vivemos agora, onde um presidente como Donald Trump, né, não consegue as suas questões por vias legais, acaba gerando crispações militares. Então, uma parceria com um país como a Rússia, que detém uma tecnologia militar de ponta, seria bastante interessante para o Brasil passar a reduzir sua dependência, né, de países que possam vir ali ser possíveis rivais ou criar problemas para o Brasil.
0: Em quais áreas a Rússia teria mais a oferecer ao Brasil? Defesa antiaérea, mísseis, radares, seria guerra eletrônica, tecnologia naval, nuclear, quais?
3: Dessas que você acaba citando, eu acho que duas são bastante importantes para o Brasil. Defesa antiaérea, que nós temos uma deficiência gigantesca, nós praticamente não temos defesa antiaérea, só pequenos mísseis e canhões, que para o momento atual, numa guerra de drones é importante, mas para uma guerra ou para uma defesa mesmo, para a realização da defesa de larga escala, nós não temos capacidades. E a Rússia, nesse sentido, ela é líder mundial na fabricação de sistemas de defesa antiaérea. Ela tem mísseis e capacidade de defesa em várias camadas, que são coisas que o Brasil demandam. E uma parceria com a Rússia nesse sentido, com a fabricação logicamente no Brasil, uma transferência de tecnologia, seria excelente do ponto de vista estratégico para o Brasil. Ganharíamos corpo nessa área, que é uma deficiência grave há várias décadas já. E o outro especial seria a nuclear. Penso que a experiência russa, derivada da experiência soviética no campo nuclear, é algo que o Brasil ainda demanda, precisa enlarguecer esse campo, e essa experiência, tanto na fabricação, na condução, construção, na experiência ali na gestão de usinas e também de reatores, a experiência que a Rússia pode prover para o Brasil, ela é essencial. E são coisas que são difíceis de lidar no Ocidente, não é uma transferência de tecnologia que pode ser realizada, mas a Rússia, ela tem permitido que esse conhecimento flua, não que ela vá liberar tecnologias secretas aqui para o Brasil, mas certamente a experiência de gestão ali, que é muito importante. O Brasil seria nessa área. As outras também são pontuais ali, importantes para o Brasil, mas nós já temos experiências nacionais, né? Nós poderíamos ser complementados pela Rússia, mas penso que uma conversa inicial nesses dois campos seria bastante frutífera.
1: Agora, o que seria mais estratégico para o Brasil, professor? Comprar os equipamentos vindos da Rússia ou negociar uma transferência de tecnologia para desenvolver a nossa indústria nacional de defesa?
3: Sem sombra de dúvidas, uma compra com transferência de tecnologia e depois a transferência, fabricação nacional aqui, com uma nacionalização, sem perder, logicamente, essa parceria, porque demanda esse contato, essa conexão bastante próximo com o fabricante, mas a possibilidade de ter uma transferência de tecnologia com a fabricação de itens críticos no Brasil, que é o que nós pleiteamos nos últimos grandes contratos, né, militares, seria importantíssimo. Nós tivemos experiências não muito boas com a compra direta e a falta de uma manutenção continuada. Isso levou ali a uma experiência negativa. O Brasil comprou poucas coisas da Rússia até hoje, mas tivemos ali uma experiência importante com a compra de mísseis de pequeno alcance, de curto alcance, né, Igla, foram bastante interessantes para a formação de uma doutrina de defesa aérea de ponto no Brasil. E depois compramos helicópteros Mi-35, né, que era o H2 Sabre no Brasil. Eu acabei visitando a base de Porto Velho faz mais ou menos 2 meses e vi lá os últimos exemplares que ainda são preservados e já foram retirados de operação. Nós operamos esse helicóptero por 10 anos, somente 10 anos, sendo que poderia operar por quase 30. Né, e tivemos uma experiência ruim.

0: essa possa ser embargada, ter uma sanção, e nós ficamos ali com equipamento inutilizado por componentes críticos.
1: A experiência nuclear russa pode contribuir para projetos estratégicos brasileiros, a exemplo do programa nuclear Álvaro Alberto e o desenvolvimento do LabGen?
0: Certamente. A experiência nuclear russa é bastante larga, né? Ela é equiparada ali, acho que somente aos Estados Unidos em projetos nucleares. E essa operação, gestão dos sistemas, até mesmo tendo tido ali experiências catastróficas, né? Isso lá, como foi Chernobyl, isso teve um impacto muito sério, né, na segurança e na gestão da qualidade desses equipamentos. Então, essas experiências são importantes e elas não são facilmente transferidas. Um acordo nuclear, como é o pleiteado, foi vislumbrado pela missão russa na semana passada aqui no Brasil, tem um interesse importante nessa questão. E isso daria para o Brasil uma condição ali de ampliar o seu parque nuclear, da segurança, né, tendo um parceiro com uma confiança e experiência como a Rússia. Em questão de transferência de tecnologia para o submarino nuclear, eu penso que já está dado e construído o modelo que é o submarino, e a inclusão de uma nova tecnologia ou componentes diferentes traria algum certo problema para a elaboração do projeto final. Penso que o projeto do Álvaro Alberto já está encaminhado e não está, falta recurso, na verdade. Mas a questão da gestão, dos resíduos, por exemplo, que vão gerar a partir do reator, como fazer o reabastecimento, todas essas experiências são importantes, o Brasil não tem. E ninguém transfere isso no Ocidente, né? Raramente você tem algum tipo de acordo que permita um tipo de experiência como essa. E a Rússia tem feito isso. Ela tem uma experiência interessante, por exemplo, com a Índia, né? Que ela alugou submarinos nucleares e possibilitou que a Marinha Indiana tivesse a conexão, um contato ali com um submarino nuclear antes que a Índia tivesse o seu próprio. Isso levou ali a confiança entre os dois países é um nível bastante interessante, bastante importante, mas também deu condições da Índia operar o seu próprio submarino sem a necessidade depois de uma demanda tão grande ali em treinamento, em tecnologias que eram críticas para ela no momento. Então essa cooperação nuclear, ela é importantíssima e vejo ela como estratégica entre Brasil e Rússia.
2: Professor Vinícius, eu gostaria de ouvir sua opinião em relação à questão espacial. O Brasil poderia utilizar a tecnologia, a expertise russa, por exemplo, para ganhar todo esse tempo que ele perdeu em Alcântara, por exemplo?
0: Nós já tivemos uma tentativa de realização disso no começo dos anos 2000, que era a possibilidade de lançamento de foguetes russos, né? Acho que, se eu não me engano, era do modelo Proton, a partir da base de Alcântara. Naquele momento, foi uma opção do governo fazer uma conexão com uma empresa ucraniana. Isso gerou um desgaste, inclusive nas relações Brasil-Rússia, porque a ucraniana era uma competidora, não estavam alinhados já naquele momento, Rússia e Ucrânia já tinham problemas, né? E acabou que essa cooperação, que era Alcântara Ciclone, ela também não fluiu. No campo da parceria com a Rússia, nós devemos lembrar que o nosso astronauta, né, o único astronauta que foi enviado ao espaço que é brasileiro, Marcos Pontes, foi pelo programa espacial russo, né? Ele voou na Soyuz. Então, nós já temos essas experiências pontuais, mas certamente ali a disponibilidade da base de Alcântara, né, poder fornecer ali acesso a não só a Rússia, mas outras empresas também para lançamento de foguete, nos daria essa experiência e acesso preferencial ali a partir de um ponto nacional ao espaço, lançando satélites nossos, né, podendo oferecer a disponibilidade desse serviço para outras empresas ou estados que queiram ali fazer o lançamento de um satélite a partir do nosso território. Então, essa experiência que a Rússia tem é a maior, inclusive é superior à dos Estados Unidos em termos estatais, né? Ela envia muito mais foguetes ao espaço do que os Estados Unidos. Hoje, com as empresas privadas, ela foi superada. Mas a experiência russa em condição de transporte de carga, de lançamento de satélite, a experiência na montagem das estações espaciais, não só a atual, né, a internacional, mas toda a experiência que ela tem no espaço é gigantesca. A Rússia é pioneira em várias áreas, né, na questão espacial, e ela é certamente ali interessada em fazer parcerias. Ela precisa também ter os parceiros a nível global, e tendo o Brasil nos BRICS, eu acho que isso auxilia muito esse contato entre nós e os russos.
1: Professor, fazia tempo que o Brasil não era ameaçado dessa forma, né? Verbalmente até, né? Como tem acontecido com o presidente Donald Trump. Eu tive um professor que dizia que capacidade de defesa leva tempo. Será que ainda dá tempo do Brasil se defender, estar pronto para uma possível invasão ou ameaça?
0: É uma situação triste, né, que atualmente, mas é bom para aprender também. também, né? Isso talvez dá uma envergonhada em vários nossos políticos e nos demonstra que

0: não é uma parceria estável e há interesses muito criminosos, né, dos Estados Unidos na América Latina. E essas últimas tensões que foram levadas ali ao campo diplomático e também a nível de discurso, né, inclusive com a declaração de que a América Latina é relativamente território dos Estados Unidos, ninguém vai ousar ali atacar eles nesse domínio, nos coloca numa situação bastante vexatória, né? Nós não temos uma defesa organizada, nós não temos uma condição de resistir a uma ameaça de ataque, mas nós temos uma questão importante. O Brasil é uma economia grande e temos um território gigantesco. Nós não somos um país pequeno, facilmente invadido. É lógico que, se eles quiserem nos atacar com mísseis, destruir parte de infraestrutura, eles conseguiriam fazer isso, mas não um ataque a nível de invasão, tomada de poder. Eu penso com muito mais receio em intervenções políticas e econômicas no Brasil, como já foi feito, como ainda é suspeito de serem realizadas, né, apoiando certos candidatos ou grupos dentro do Brasil, né, por via de intervenções ali de uma revolução colorida, do que uma revolução, de uma ação militar. Mas a defesa realmente, ela leva tempo. Dá tempo de nós nos precavermos, né, para um futuro, principalmente no domínio da guerra cibernética, que talvez seja esse um campo onde há facilidade tremenda de fazer uma ação de desestabilização. O uso das fake news, como nós já aprendemos aqui em época de eleições, é um ataque, né? É uma ameaça, é uma situação onde nós somos ali afetados diretamente, e isso deveria ser ali primordial. Não só a defesa maciça, né? Ter um hard power, ter uma força armada capaz de oferecer ali uma dissuasão, mas principalmente é saber ali que os ataques, eles são de diversas formas, são multiespectrais, não vem só através de um porta-aviões ou de um míssil, né? Ele vem de ataques ali que são muito mais rasteiros e rápidos, né, na ação. Então, penso que a gente ainda pode, sim, a partir desse momento que nós estamos vivendo, né, a nossa soberania, nossas questões estratégicas, aprender com isso e saber que num futuro essas questões ainda vão ser colocadas à mesa, né, não tem mais aquele discurso bonzinho do mundo cor-de-rosa, globalizado, todo mundo depende de todo mundo, né? Na verdade, é uma grande competição e isso nunca acabou, né? O Brasil, ele está no meio desse sistema competitivo e é afetado por ele e vai ser alvo, certamente, querendo ou não, né, dessas intervenções estrangeiras. Então, quando o Brasil aprender se fechar ali quando precisar, né, a partir da sua defesa, então é importante a gente ter em mente que é necessário, né, investimento na defesa e na capacidade militar. Mas sem esquecer também de que há parceiros importantes nessa área que ofereceriam um caminho curto para isso.
1: O presidente Lula, inclusive, já manifestou a vontade dele de investir na defesa. Quando o senhor fala assim, ainda dá tempo, quanto seria esse tempo na sua visão razoável?
0: Depende do investimento também, né? Depende do dinheiro. O governo Lula, se a gente pegar no retrospecto dos últimos 30 anos, os governos onde o presidente Lula atuou foram os que mais investiram em defesa, né? Vários projetos estratégicos fluíram durante os primeiros dois mandatos dele. O primeiro mandato da Dilma, né, que foi até 2014, foi um período ali, talvez, de bonança e de perspectivas, talvez estratégicas bastante interessantes para o Brasil. Outros governos posteriores, né, Dilma II, Temer, Bolsonaro, foram bastante críticos, né, enfrentaram crises, mas também não tiveram nenhuma atenção especial a esses projetos estratégicos. Se o Brasil tivesse, por exemplo, um recurso superior hoje ao que nós temos, né, revisse os gastos em defesa e o que é gasto, como é gasto, né, fizesse uma reforma, né, no nosso sistema e gastasse melhor esse orçamento, em 10 anos nós conseguiríamos uma capacidade bastante interessante. Mas tem que ter vontade estratégica, tem que ter vontade e um planejamento de Estado para isso. Não depende só de um governo querer fazer isso, né? Tem que estar como um objetivo estatal, estratégico das nossas Forças Armadas e dos governos posteriores que venham a substituir o atual. Então a gente não pode ficar à mercê, por exemplo, de uma política de um governo de 4 anos e depois o outro desfaz ou coloca ali, por exemplo, um teto de gastos e impede o investimento em áreas estratégicas. Outros países que fizeram essa opção por investimento estratégico conseguiram em poucos anos, né, dar saltos que são interessantíssimos, né? Nós temos, por exemplo, a Turquia, a própria Coreia do Norte fez isso a duras custas ali, com limitações gigantescas, Países europeus ali que tinham indústrias pequenas também deram saltos, né, durante alguns períodos da sua história. E isso depende do investimento e da decisão estatal em ter ali uma continuidade, né? Tendo um projeto estratégico, nós temos capacidade de fazer muitas coisas que nós não temos hoje, né? A capacidade de missilística, cibernética, de radar, inclusive aeronaves ou, né, próprios navios para aumentar a nossa frota, nós conseguiríamos fazer sim. Depende somente desse investimento certo e continuado.
2: Professor, quem seria um bom país aqui na América Latina para a gente fazer uma aliança militar?
0: Atualmente eu fico com um pé bastante atrás aqui.
2: México, já será?
0: O México, ele tem um grande problema, né? Ele está muito perto dos Estados Unidos e muito longe de Deus, né? Ele está... É uma frase de um presidente mexicano do século XIX e ainda é bastante importante a gente lembrar disso. Ele tem uma interferência dos Estados Unidos ali que impossibilita qualquer parceria estratégica com a América Latina. Todos os projetos que foram pensados em uma integração latino-americana, quando tinha o México, fracassaram justamente pela intervenção estadunidense dentro do México, né, da economia mexicana. Nunca ia para frente porque eles bloqueavam de alguma maneira o México e puxavam ali uma tutela para eles, né? Mas durante o período que a Unasul floresceu e esteve em vigor, eu acreditava bastante. Meu mestrado foi justamente sobre isso, sobre a cooperação em defesa da América do Sul. Infelizmente, a Unasul, ela foi sendo sabotada, dilapidada. Tivemos uma saída de vários países, inclusive do Brasil, da parceria. E atualmente, com os governos atuais, formaram uma parceria estratégica no campo da defesa, tendo essas perspectivas de intervenção e alguns ali declaradamente sabujos dos Estados Unidos, eu creio que é um risco bastante grande. Quando você tem uma parceria, você precisa ter um parceiro decisivo ali no momento de investimento, e se ele sai da parceria, o projeto tende a fracassar. Tivemos experiências amargas nesse sentido com a Argentina, com a África do Sul, com mísseis e aeronaves, e isso foi bastante triste, né? Eram projetos interessantes, importantes, e fracassamos na sua continuidade por falta de investimento da parceria ter sido mais bem alinhada.
1: Agora, professor, como é que você vê essa aproximação militar com Moscou? É como isso ajudaria a fortalecer a nossa autonomia estratégica? Ou isso, ao contrário, poderia criar mais uma dependência tecnológica apenas substituindo os fornecedores?
0: Isso dependeria muito da forma como o acordo é feito. Se fosse um acordo com uma transferência de tecnologia, a habilitação de parceiros no Brasil, de empresas que pudessem fabricar, dar manutenção, agir aqui no momento que precisaria desse manutenimento do equipamento, você teria ali certamente uma progressão. É lógico que somente comprar o equipamento e esperar que ele funcione até se esgotar a sua vida útil, né, não é algo interessante. Então, penso que depende muito do tipo de contrato. Nós poderíamos ali ter um salto, né, qualitativo na nossa independência a partir de uma transferência de tecnologia, ou como já fizemos com vários outros contratos antigamente, né, como o Brasil fez com os Estados Unidos, comprar as coisas da prateleira, não ter um contrato de manutenção e ficar ali com o equipamento paralisado por falta de peças essenciais ali, e às vezes até simples de fazer. Experiências como compra de blindados no Brasil, né, tanque M60, compramos ali coisas usadas e velhas e sem manutenção. Nós não tivemos um bom acordo em vários momentos no Brasil. Ficamos sem peças de aeronaves nos anos 80, pelos Estados Unidos não mandarem pra gente. Então, depende muito. Então, a Rússia, ela tem a capacidade de nos fornecer uma gama de produtos bastante interessante. Depende muito do contrato que vamos firmar e da forma como estabeleceremos a continuidade da manutenção deles.
2: Professor, qual o problema das principais bases navais do Brasil estarem aqui no Rio de Janeiro? Isso deixa a gente vulnerável?
0: Bastante, né? A gente até brinca por vezes, né, que a Marinha é a Marinha do Rio de Janeiro, né? Não é a Marinha do Brasil. A nossa esquadra, ela tá toda fundeada na Ilha das Cobras e na Ilha de Bocanguê. Todas as nossas unidades operativas de importância estratégica estão ali. Nós não temos nenhuma unidade com capacidade de projeção de poder de defesa do nosso litoral em outro distrito naval, por exemplo, em Belém, em Natal, Fortaleza, Salvador. São pequenos navios patrulhas somente nesses lugares. Então, fortalecer a nossa esquadra, né, abrindo, por exemplo, uma segunda esquadra, que já foi muito pensado, inclusive no governo Lula, se eu não me engano, Lula 2, que era a formação da segunda esquadra na foz do rio Amazonas, possivelmente ali próximo ao Alcântara, né, no Maranhão, formando então um novo núcleo operativo, com submarinos, com navios de superfície, tendo navios ali de projeção de poder, multipropósito, né, anfíbios. Isso não foi para frente, uma infelicidade também. Nós já pensamos, sabemos as deficiências e não executamos, isso já há 20 anos. Então, é uma condição que nos carece também do poder naval brasileiro ter uma dispersão. Somente a partir do Rio de Janeiro fica bastante restrito. É lógico que é uma grande capital, foi a nossa capital federal no passado, temos que entender a história e o porquê disso, mas temos que nos desprender para entender que o Brasil precisa de uma defesa litorânea a partir de outros pontos.
1: Agora, professor, até que ponto as sanções que o Ocidente impôs à Rússia poderia atrapalhar essa parceria militar entre Brasil e Rússia na questão de peças, na questão de suprimentos? Como é que o senhor vê isso?
0: Há algumas sanções que foram feitas ali de maneira unilateral do Ocidente, da Europa, Estados Unidos, para a Rússia, no sentido de negociação, entre as empresas deles. Nós, entre os russos e o Brasil, aparentemente não tem nenhum tipo de bloqueio, a não ser que, comprando dos russos, empresas brasileiras possam ser sancionadas, isso sim seria um problema. Mas eu não vejo que isso seria, talvez, próximo a algo possível de ser executado. Nós continuamos a comprar, por exemplo, petróleo e suprimentos ali de nossos minerais críticos aqui para a agricultura, fazer a nossa adubação, por exemplo, vem da Rússia. E não fomos sancionados, continuamos a comprar. Os próprios europeus continuam a comprar gás e petróleo também. Mas é lógico que isso, a partir de um BRICS mais fortalecido, seria minimizado, poder entre o Brasil e a Rússia fazer comércio em moedas próprias, em sistemas financeiros próprios, sem passar pelo crivo do Ocidente, pela liberação, é importantíssimo, você vai tirando também o poderio do dólar a partir dessa capacidade de sanção. Então, contornar esses sistemas ocidentais seria importante, e com a ajuda talvez da China, que há interesse nisso também, fazer esse tipo de negociação. Então, quando o Brasil conseguir se desconectar desses sistemas e, a partir dos BRICS, fazer uma negociação bilateral mais certa, as sanções diminuem as capacidades. E também o Ocidente fazer sanção contra o Brasil nesse momento se jogar em um outro nível de inflação e de problemas. Dependem também de produtos nossos. Não criariam talvez uma rusga nesse momento com o Brasil.
2: E na questão de treinamento militar, a gente poderia aprender com os russos?
0: Temos condições de território, biomas e questões diferentes a serem tratadas. É lógico que aprender doutrina, operação de novos equipamentos, sistema de defesa antiaérea, operação de drone, coisas que nos carecem, seria importantíssimo. Agora, por exemplo, o nosso soldado que é treinado para guerra na selva, no Pantanal, na Caatinga, em certos aspectos tem pouca coisa a desenvolver numa região mais gelada como a Sibéria. Mas é lógico que operação de equipamento, de doutrina, novas formas de combate, essas coisas, todas elas podem ter ali colaboração. Enviar soldados para treinamento no exército, pequenas frações na Rússia, ou receber eles aqui no Brasil, é algo que nós já fazemos, não sei se diretamente com a Rússia, mas com outros países sim, seria importante. Agora, talvez a expertise do conflito ucraniano e a questão de uso de drones e guerra cibernética agora seria algo que seria importantíssimo, interessante para o Brasil aprender. Mas isso também não demanda somente de um treinamento, transferência de uma tecnologia e a utilização aqui no país.
1: A aproximação com a Rússia seria possível fazer com que isso não atrapalhasse o uso já do material adquirido pelas nossas forças armadas, pelos sistemas ocidentais, seriam compatíveis?
0: A compatibilidade tem alguns problemas, teria que ser adaptado, mas não seria algo também tão difícil de fazer. Nós operamos equipamentos russos com equipamentos nacionais e da OTAN no Brasil já, como foi o caso do M-35, não tivemos problemas. Isso é tudo adaptado. Talvez algumas questões importantes ali seria a adaptação dos sistemas russos a um sistema ocidentalizado, como o Brasil utiliza. Simples, coisas do sistema métrico para o sistema imperial, que os russos têm uma questão de utilizar o métrico, e para as forças armadas a gente usa imperial em vários dos nossos equipamentos. São coisas que são adaptáveis. Agora, a compatibilidade, por exemplo, eletrônica entre esses sistemas aí é um problema mais sério e talvez interessante de pensar se vale a pena investir numa adaptação ou deixar isso fragmentado dentro do nosso operativo das Forças Armadas. Talvez não precise fazer, né, ou se for algo em larga escala, aí sim adaptar, né, investir, mas é um pouco mais caro. Mas, por exemplo, operar aeronaves como o Gripen em um sistema russo de defesa antiaérea, eu não sei se seria um grande problema, né? Eles tiveram problemas com a Turquia operando um sistema de defesa antiaérea S-400, porque o sistema ele recolhe informações, né, do que está operando, né, da sua função ali, e poderia ser acessado pelos russos. Mas é por conta do equipamento ali da Turquia operar também o F-35, que é uma aeronave furtiva, né? Eles teriam risco de que informações desse avião em específico vazassem para os russos. O Brasil não tem essa pretensão de operar um equipamento tão sofisticado da OTAN, né? Talvez não teria esse problema de enlace ali ou de vazamento de informação.
2: Essa aproximação de Brasil e Rússia, ela acontece no contexto BRICS ou é uma relação bilateral?
0: Eu acho que ela tem os dois patamares ali. Nós temos uma relação através dos BRICS, que é importante, e quando a gente fala em BRICS, a gente tem que lembrar que a China e participam e também intervêm e fazem pressão para que isso aconteça, então é um cenário mais amplo. Mas a parceria bilateral já é bastante antiga entre Brasil e Rússia. Nós tivemos importantes momentos do século XIX, século XX, depois, mesmo com a União Soviética, o Brasil ainda mantinha relações, e depois dos anos 90 a gente fez importantes contatos, né? Ele foi sendo aumentado a partir dos anos 2000, mas eu ainda acho que é muito distante do que poderia ser. Tendo em mente que são dois países que têm questões complementares, né, na economia, na defesa, na agricultura, né, pensamento estratégico. O Brasil e a Rússia, eles são muito parecidos em muitos aspectos, e se tivesse uma aproximação seria algo bastante importante para os dois. Os russos também têm coisas a aprender com o Brasil, e o Brasil talvez a demandar dos russos para a gente se fortalecer. Eu acho que são os dois países que mais poderiam se aproximar dentro dos BRICS, inclusive.
1: Mas aí que tá, professor, vamos dizer que essa política falada pelo governo Trump de que a América Latina é parte dos Estados Unidos, isso até que ponto não incomodaria essa hegemonia estadunidense na região, vendo um país da América Latina se aproximando cada vez mais da Rússia, por mais que o Trump fale sobre sua admiração ao Vladimir Putin?
0: A gente tem que entender uma coisa: ou a gente vai aceitar isso como uma verdade, ou nós vamos enfrentar. E se vamos enfrentar, quem seriam os nossos parceiros para que isso não se transforme numa realidade? Então, penso que o governo atual, ele tende a refutar esse domínio ou essa dependência ali, né? Se transformar em um simples país segundo plano na América Latina, frente aos Estados Unidos. Tendo essa perspectiva de não aceitar esse domínio declarado, nós precisamos de parceiros, precisamos de países, né? Estados ali que nos fortaleçam, que nos façam suporte. E a Rússia, a China, né, até mesmo a Índia, são países que estão ali com capacidade para contornar ali as possíveis sanções ou agressões que podem ser feitas. Então, esse é o caminho, né? A gente tem a opção de aceitar e dar isso como uma verdade, ou enfrentar isso e buscar parceria com países que possam ali não concordar com esse domínio também estadunidense na América Latina.
1: E aí tentar resolver diplomaticamente, né?
0: A princípio, sim, né?
1: A gente teve imenso prazer de ouvir mais uma vez a análise geopolítica do professor Vinícius Modolo Teixeira, professor de Geopolítica da Universidade do Estado do Mato Grosso. Professor, muito obrigado mais uma vez pela sua disposição em estar conosco aqui no Mundioca.
0: Muito obrigado, Marcelo, agradeço mais uma vez o convite, foi sempre um prazer estar com vocês. Um abração, Melina.
2: Um abraço, professor, até a próxima. Tchau, tchau.
1: Até. Programa chegando ao fim.
2: Programa chegando ao fim, e começam os nossos recadinhos. 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
1: Tchau, tchau, pessoal. Até a próxima.
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6: Olá, ouvinte, seja bem-vinda e bem-vindo ao podcast Em Órbita. Por aqui a gente traz as principais novidades e debate temas importantes no mundo da ciência e da tecnologia. Eu sou Yuri Hildebrand.
7: E eu sou a Dani Zanata. Nós vamos ao ar 3 vezes na semana e você pode nos ouvir tanto nas plataformas de áudio quanto na Rádio Sputnik, na Metropolitana 80.5 FM do Rio de Janeiro.
6: Lembrando a você que o nosso WhatsApp está aberto para receber dúvidas de tecnologia no quadro Ajuda Tech. Então manda lá o que você está querendo entender melhor de tecnologia que a gente traz aqui explicadinho pra você. É só mandar um alô pro número 21 98065 0066, 21 98065 0066.
7: Neste episódio vamos discutir como o Brasil pode melhorar ainda mais a produção científica nas universidades. Quando a gente traz os cientistas para falarem aqui no Em Órbita, existe um consenso de que o Brasil tem potencial para produzir mais ciência de impacto e que precisa de mais investimentos. E nesse contexto, o país tem universidades reconhecidas internacionalmente, pesquisadores de excelência e uma produção científica importante em diversas áreas.
6: Só que tem alguns dados, Dani, que vão mostrando obstáculos que parecem impedir esse potencial de ser plenamente aproveitado. Recentemente, por exemplo, teve a divulgação do ranking de 2026 do Centro para Rankings Universitários Mundiais, aquela lista de melhores universidades do mundo, sabe? E nessa lista acabou que as universidades brasileiras tiveram uma queda bem expressiva, viu?
7: É, realmente, Yuri, das 52 instituições do Brasil que aparecem entre as melhores do mundo, 45 perderam posições na edição deste ano. E quando a gente fala de pesquisa especificamente, o cenário chama ainda mais atenção, porque são 44 universidades brasileiras que tiveram queda nesse indicador.
6: Curioso, né, Dani? Ainda mais com grandes nomes aí, não só aqui no Brasil, mas também para América Latina e para o mundo. A USP, por exemplo, a Universidade de São Paulo, continua sendo a universidade brasileira mais bem colocada nesse ranking, mas está em 119º nas universidades mundiais. Já o UFRJ, né, a nossa federal do Rio de Janeiro, caiu 15 posições. Está em 346º lugar, ou seja, o lugar de número 346. A Unicamp de Campinas também aparece aí nesse ranking e ficou na posição 378 desse ranking, 10 posições abaixo do que estava na última divulgação no ano passado.
7: Então, aqui neste episódio, nós vamos saber com os nossos convidados sobre quais são as dificuldades enfrentadas pelas universidades, principalmente as públicas, e também o impacto do sucateamento delas. Porque costumamos ouvir pesquisadores falando sobre a falta de estrutura, investimentos e a dificuldade de conciliar as atividades de pesquisa com todas as outras demandas da carreira acadêmica. E também a gente quer trazer aqui se existe um outro caminho de se olhar para fora com parcerias de centros de pesquisas estrangeiros para ampliar o acesso a equipamentos, conhecimentos e projetos colaborativos.
6: Para falar sobre a importância dessa produção científica nas universidades para a sociedade, seja por meio de aparelhos feitos e organizados pelas universidades ou em pesquisas, né, que alcancem o público, além dos caminhos que são necessários para valorizar a nossa academia e a nossa pesquisa científica depois desses indicativos negativos em 2026, a gente recebe aqui no Em Órbita o Alexander Kellner, que é paleontólogo e ex-diretor do Museu Nacional do Rio de Janeiro, um aparelho da UFRJ. Professor, seja muito bem-vindo, obrigado por participar com a gente aqui no Em Órbita.
8: Muito obrigado pelo convite, né? É sempre um prazer enorme falar com vocês.
6: Professor, você ficou anos à frente do Museu Nacional do Rio, né, que é vinculado ao UFRJ, e justamente num período de reconstrução por conta do incêndio de 2018, que, enfim, acabou abalando muito. Todo mundo tem um carinho, assim, pela ciência brasileira, né, uma ligação, tá por dentro dos acontecimentos, sentiu muito esse baque. E queria que você comentasse com a gente aqui como que esse episódio se relaciona com o problema crônico de sucateamento das universidades públicas no país. Dá pra gente dizer que tá interligado?
8: Pois é. Primeiro, né, eu fui o famoso sortudo azarado, né, porque eu estava 6 meses na direção do museu quando aconteceu aquilo que todos nós temíamos, né, pegou fogo. E eu não vou mentir a você, foi inclusive uma das preocupações que eu tive antes de assumir, que eu fiquei um pouco reticente, é justamente o risco que a gente corria, porque, querendo ou não, pro bem ou pro mal, todos sabiam da situação do Museu Nacional. Então, é com toda certeza isso, mas não só isso. Tá? Eu vejo esse sucateamento que é cada vez mais assim, evidente, mas no caso específico do museu, também a gente tem que olhar para dentro e entender que nós temos a nossa parcela de culpa. E qual é a nossa parcela de culpa? Não ter gritado o suficiente. Entende? Porque o Museu Nacional, ele é diferente, assim. Sim, ele está na universidade, mas só para você ter uma ideia, nós temos o dobro da idade da universidade. Museu Nacional foi fundado em 6 de junho de 1818 por Dom João VI. Nós acreditamos muito por influência da que viria a ser a nossa primeira imperatriz, né, Maria Leopoldina. E o museu é tido como a primeira instituição científica do nosso país, né? E nós tínhamos mais de 20 milhões de exemplares, ou em torno de 20 milhões de exemplares, com material que inclusive refletia não apenas a cultura nacional, mas também internacional. Múmias, material de arqueologia da Itália, só para te citar dois exemplos. Então, nesse sentido, assim, o próprio museu teria que ter, na minha opinião, ter falado um pouco mais alto, né, e ter procurado mais e realmente ter gritado, né, para que a gente tivesse uma situação diferente. Porém, não adianta. Foi o que aconteceu, enfim, é a nossa realidade.
6: É isso, foi um momento muito triste e também queria que você comentasse um pouquinho do processo de reconstrução depois desse episódio, né? Até hoje, assim, tá reabrindo aos poucos, né? Hoje já tem mais partes do museu reabertas e tudo mais. Como que foi esse processo de reconstrução e também interligar isso com essa questão das universidades brasileiras, né? As universidades públicas brasileiras que acabam ficando nesse lugar, né? E os indicativos de 2026 mostram, né, uma queda até nesse ranking de melhores universidades do mundo, principais universidades caíram muito, principalmente as universidades federais, né, que costumam ser referência aqui no Brasil, que acabaram caindo muito. Queria que você fizesse um paralelo disso com o processo de reconstrução do museu, que está acontecendo, mas ele ainda é bem lento, né? Já são 8 anos aí desde o incêndio.
8: Perfeito, você fez uma ponderação e dados que você apresenta que são totalmente corretos, né? O paralelo que eu posso fazer é o seguinte: a universidade, a UFRJ, não tem condição de reconstruir o Museu Nacional. Porque tem que se entender que reconstruir é muito mais caro do que prevenir. Então, nós não tivemos condições de prevenir e agora, para reconstruir, há necessidade de você ter um investimento, inclusive, de fora da universidade. Porque a própria UFRJ, como você muito bem salientou, vive tempos, assim, draconianos. O que faz a UFRJ? Espera outra coisa queimar para depois cuidar? Você vê a escola de música que teve que ser transferida, aquele prédio está lá praticamente abandonado, e outros também. Então, há que se pensar, né, em termos de reconstrução de universidades, realmente em medidas emergenciais. E não é só a UFRJ, tá? Várias outras universidades passam por essa situação complexa. Então, eu acho que, assim, a questão da situação que caímos no ranking, né, sobretudo as federais, que tanto, vamos dizer assim, propiciam pesquisa para o nosso país e tanto contribuem até mesmo com a formação de novos pesquisadores, é algo realmente que qualquer governo deveria prestar um pouco mais de atenção. No caso específico da reconstrução do museu, desde o início, Yuri, a gente sabia que a UFRJ não ia dar conta, né? E seria até uma covardia para com a universidade, com tantos problemas que ela tem para resolver, de agora colocar ainda a conta do Museu Nacional em cima dela. Então, o que nós fizemos? Isso foi realmente uma ação que funcionou muito bem com as reitorias. O Museu Nacional meio que correu sozinho com apoio. Então, o Museu Nacional ia para Brasília, a gente, na qualidade de diretor, a gente discutia, a gente sempre pediu apoio do respectivo reitor e sempre recebemos o apoio, mas realmente para arranjar recursos era problema que o Museu Nacional tinha que tentar fazer isso sozinho. E a gente teve muito sucesso, até mesmo porque nós somos o Museu Nacional. Como você mesmo falou, existe uma memória afetiva diretamente ligada com a nossa instituição e que as pessoas realmente ficaram bastante, vamos dizer, muito tristes, né, de uma forma bem marcante quando aconteceu um incêndio. Mas mesmo assim, a gente não tem tido, vamos dizer, tudo aquilo que a gente imaginou que ia ter em termos de apoio. Tivemos o apoio do BNDES, que entrou, não sei se você sabe disso, com 100 milhões. Então, o BNDES foi realmente absolutamente espetacular. E o Instituto Cultural Vale entrou com 50 milhões, né, um pouquinho mais. O Bradesco também se comprometeu, o Itaú também se comprometeu, né. Nós tivemos logo no início uma ação dos deputados federais do Rio de Janeiro com 55 milhões. Tudo isso ajudando a gente para que a gente pudesse se manter nas pernas e iniciar a reconstrução. Como você também mencionou, o Museu Nacional, na verdade, não está aberto. Nós estamos abertos provisoriamente, abrimos por 3 meses o ano passado, foi a primeira vez que as pessoas puderam voltar a entrar no Museu Nacional, fechamos para continuar as obras e reabrimos agora. Agora, você não acredita na nossa maior decepção.
6: Qual é?
8: Petrobras. A Petrobras prometeu, se comprometeu e há mais de 3 anos não fez absolutamente nada, zero. O que inclusive é muito decepcionante, porque se a Petrobras tivesse cumprido o que ela prometeu, que é entrar com 75 milhões, o museu estava aberto, Yuri. As pessoas já podiam, não todo o museu, mas pelo menos aquele bloco histórico teria aberto, que era o nosso planejamento, tudo certinho, tudo direitinho para fazer, e aí a Petrobras ficou enrolando a gente esse tempo todo, e é realmente uma grande mágoa que eu tenho. Petrobras e Alerj, porque a Alerj prometeu 20 milhões, depois ia aumentar para mais 20, ou seja, ia dar um total de 40, que se tivesse entrado esse dinheiro, nós também poderíamos ter tido o museu com uma parte aberta e também nada aconteceu. Então, essa é a tristeza que a gente tem. Só que eu espero que, no caso da Petrobras, haja uma reviravolta em algum momento.
6: Isso reflete não só no museu, né? Você falou dessa coisa afetiva que a gente tem. Eu acho que todo carioca, todo fluminense, que cresceu indo no Museu Nacional, sente muita falta, sentiu bastante esse baque na época do incêndio. Eu lembro de eu chorei como se fosse parente meu, assim, eu passei na linha vermelha na hora e eu vi o fogo pegando de longe. Isso foi desesperador, assim. Eu cheguei em casa chocado com tudo que estava acontecendo. Foi realmente impactante demais. E é uma pena que a gente saiba aí, né? Que, enfim, as ajudas que foram prometidas não chegaram. Ainda falando do Museu Nacional, é um centro de produção científica intensa também, certo? Quão importante é a oferta de cursos de pós-graduação por lá? E como que isso complementa a UFRJ e outras universidades federais?
8: Já vou te responder isso. Eu só queria fazer um rápido comentário, que independentemente de nem todos os recursos terem chegado, muitos chegaram. Então é importante a gente valorizar as pessoas que estão realmente dispostas, como o BNDES, como o Bradesco, como o Itaú e várias outras instituições estão aí dispostas a ajudar dentro daquilo que elas podem ajudar. Mas naturalmente, devido à devastação que ocorreu no museu, a gente realmente precisa de uma contribuição maior. Mas voltando aqui especificamente sobre o nosso curso de pós-graduação, nós temos 6. Nós temos línguas indígenas, nós temos geopatrimônio, nós temos zoologia, nós temos botânica, nós temos arqueologia e antropologia social. E esses cursos, eles formam novos pesquisadores. Então, nós temos mestrado e doutorado nesses cursos, né? Praticamente todos têm mestrado e doutorado, e eles formam novas pessoas que vão nuclear centros de pesquisa, sobretudo no Brasil, mas não só. Nós temos vários alunos nossos que estão na Argentina, no Chile, em diversos outros lugares, sempre nucleando núcleos de pesquisa dentro dessa temática abrangente que é a história natural e antropologia. Então, isso é absolutamente fundamental. E nesse sentido, apesar de não estar às mil maravilhas, nós realmente só podemos agradecer à CAPES, que a CAPES tem ajudado. Então, acho que é uma coisa importante a destacar, da mesma forma como a gente tem que sublinhar a ajuda fundamental do MEC. Tá? Eu até estava me referindo a algumas instituições que ajudaram o museu. O MEC, a partir de 2023, a partir da gestão do ministro Camilo Santana, olhou para o museu diferente e hoje nós não estaríamos onde estamos se não houvesse esse apoio fundamental do MEC.
6: Inclusive, você trouxe aí, né, a importância dessa formação de novos cientistas a partir de novos pesquisadores, né, a partir da pós-graduação do Museu Nacional. Tenho amigos, tenho colegas que fiz os primeiros 2 períodos lá de biologia na UERJ, o pessoal se formou e foi para o Museu Nacional fazer pós-graduação e hoje estão aí inseridos no mercado de pesquisa, né, na academia e tudo mais. Então é um ponto realmente muito, muito importante, é muito legal como isso complementa, né, o ensino, até a própria UFRJ, mas assim, complementa o ensino no Rio de Janeiro no geral e no Brasil, né?
8: Com toda certeza. E tem mais uma coisa que a gente também faz que também é importante, além da formação de nossos pesquisadores, além da produção de ciência de qualidade, sempre vinculada à história natural e antropologia, nós também temos uma grande atividade de extensão. Nós, por exemplo, todo o aniversário do museu, toda a passagem do incêndio do museu, nós fazemos uma ação muito importante na Quinta da Boa Vista. A próxima será dia 31 de agosto, estão todos já convidados, inclusive você, Yuri, espero te ver por lá. E aí a gente então mostra o que o museu o que o museu faz. E isso é realmente extremamente gratificante, você vê as crianças, as pessoas todas entusiasmadas com a atividade que a gente faz. Então o museu tem esse aspecto de extensão também, não necessariamente para, nesse caso, formar novos pesquisadores, mas sim para que todos um pouquinho mais de possibilidade de olhar o mundo que nos cerca, né, pelo olhar da ciência, que é tão importante ver, lembre-se da pandemia, como foi importante, assim, de forma bem direta nas nossas vidas. Então, o Museu Nacional também tem essa ação de extensão, procurando maravilhar o público desse mundo maravilhoso que nos cerca.
6: Alexandre, a gente está trazendo aqui nesse episódio, como eu falei em alguma pergunta anterior, a queda das instituições brasileiras naquela lista de melhores universidades do mundo. E na sua avaliação, o que contribui para esse resultado negativo, assim, em um aspecto geral? E também, como que o Brasil pode melhorar esse cenário?
8: Eu acho que basicamente, né, é a questão de falta de recursos. Porque a falta de recursos, nem sempre ela está só limitada à questão da pesquisa. Ou seja, a pessoa que tem que comprar reagentes ou tem que melhorar o seu laboratório, o que ela tenha que, vamos dizer assim, viajar ou então fazer intercâmbios. Mas também a própria infraestrutura da universidade. Eu sei que você não vai acreditar, cara, mas você sabia que o museu e grande parte da universidade não vai ter portaria a partir da semana que vem?
6: Gente, que isso?
8: Não vai ter portaria, cara. Tá acreditando que vai ter segurança. A segurança vai continuar, mas aquela portaria, o contato da portaria foi cancelado. A gente foi pego de surpresa. Inclusive o novo diretor, você sabe que eu saí da direção. Então o novo diretor ficou totalmente surpreso e agora estamos vendo como é que vai fazer com as chaves, etc e tal. Né? Então é muito triste essa situação, né, trágica, que é, vamos dizer, a falta de recursos leva a acarretar, né? Então é fundamental essa conscientização de que se você investir, o pesquisador brasileiro, ele é muito criativo, ele é muito competente e faz coisas bacanas que influenciam não só a ciência local, mas também a ciência a nível mundial. Mas se você retira todos os recursos, é um problema, né? É um problema grave. Nós temos, assim, uma situação de, você já ouviu falar de desabamentos que ocorrem particularmente na FRJ e coisas tipo assim. Então, há necessidade realmente de um investimento. E o outro que a pessoa, às vezes, não... Como é que eu digo? Que as pessoas, às vezes, não se dão conta é que quando você para de investir, a pesquisa, ela não para num ponto, ela vai para trás. Porque tudo vai avançando. Então, quando você vai retomar, você não consegue nem retomar daquele ponto. Você já vai lá para trás e aí você tem que fazer um esforço ainda maior para poder, inclusive, ultrapassar o ponto que você estava. Então, esse é que nem um carro, assim, numa ladeira, assim, sabe? Você está subindo, está lá com força, está subindo. Parou, vai para trás. Entende? E se o freio estiver ruim, vai para trás mesmo. Então, eu acho que é nesse sentido, assim, que as pessoas têm que entender. Não é simplesmente parar e depois você continua construindo. É como se tivesse um muro, aí depois você bota um tijolo, não botou, depois você bota outro. Não, o muro cai, o mais é cair. E aí a prova é a situação que os universitários estão enfrentando.
6: A gente fala bastante com pesquisadores, né, pessoas que estão ali inseridas na academia, não só a UFRJ, na USP, na UF, UNESP, enfim, diversas outras faculdades, né, UFC, federais, institutos federais respeitados, renomados. É comum, todo mundo fala sobre essa questão de estrutura, né? E aí, como você trouxe, né, professor, não é só comprar os reagentes, não é só o investimento direto ali na ciência em si, né? No que está sendo pesquisado, no que está sendo estudado. Tem tudo. Essa questão da portaria me pegou de surpresa mesmo. Choca bastante, né, de ouvir. Então, essa questão de estrutura acaba chamando atenção. Eu até fazendo aqui, colocando um asterisco, né? Eu não estudei diretamente ciência, né? Fiz faculdade de jornalismo, né? Na Universidade Federal Fluminense, na UF. Assim que eu cheguei lá, por exemplo, tinha o novo IACS sendo construído. Isso foi em 2015 e já estava sendo construído desde 2011. Só foi ficar pronto em 2025, no ano passado. E eu não cheguei a estudar lá, porque me formei antes disso. E muitas outras turmas também já passaram por lá com essa promessa do novo IACS e só foi entregue depois. E olha que a gente não está falando nem de pesquisa científica, assim. Estamos falando de academia, né? Claro, existe também é uma ciência humana. Mas, né, pensando em uma estrutura de estudo de antropologia, um estudo assim que exija um cuidado maior com estrutura mesmo, física, né? É preocupante, chama bastante atenção. Professor, assim, só pra gente resumir, assim, essa sensação, né? A gente tá aqui falando e vem até uma frustração falando desse assunto, mas pra gente bater esse martelo, assim, dá pra dizer que um repasse maior de verba por parte do governo resolveria a situação ou a gente precisa ir além?
8: Ah, a gente precisa ir além, sim. Só nem tudo é só dinheiro. Isso eu posso te garantir, inclusive, porque eu estive à frente do Museu Nacional e às vezes a gente fazia muita coisa sem dinheiro, muita coisa é administração, tá entendendo? Então, ou seja, há sim, em certos momentos, não no caso específico, assim, de uma forma geral, né? Há alguns desperdícios que você tem que cuidar, há maneiras que você tem que melhorar a própria administração, isso não tem a menor dúvida. Só que neste momento a situação é tão difícil que realmente os recursos acabam sendo, você não tem recurso às vezes nem para banheiro, tempos em tempos banheiros na UFRJ são interditados, entende? Quer dizer, você, isso é uma da portaria, cara, como é que você vai discutir de administração se não tem nem porteiro, entende? Então, quer dizer, esse tipo de coisa sim que eu acho que a gente tem que tomar um certo cuidado. Então o recurso tem que entrar, mas também acompanhado o recurso tem que melhorar a gestão.
7: Professor, e como que as universidades poderiam aproveitar o investimento privado, por exemplo? Isso já acontece em alguns cursos da UFRJ, né? Como na engenharia. Comenta pra gente se dá para contar com isso no futuro.
8: Mas depende muito de como você estruturar a própria instituição para poder receber esses recursos. Por exemplo, nós já estamos aqui há algum tempo, e aí vai e volta, a questão dos fundos patrimoniais. Não sei se você já ouviu falar nisso, mas isso é uma maneira, sobretudo que nos Estados Unidos, eles conseguem manter muitas instituições, onde você tem um fundo, né, esse fundo gera recursos, e o excedente, ou seja, o que gera, não o principal, mas os recursos que são geridos, esses são reinvestidos na instituição, seja em questões de manutenção, seja em questões de novos projetos. Então, a ideia dos fundos patrimoniais é algo antigo, mas a gente, de novo, não sai do lugar. Isso começou antes, inclusive, de eu ser diretor, a gente trabalhou muito nisso, o BNDES é um assunto que o BNDES se debruça bastante, mas a gente não saiu do lugar. A gente ainda não tem esses fundos patrimoniais, pelo menos no âmbito das federais, colocados. Alguma coisa entra no particular, a Coptec, a própria FUSB, vamos, instituições particulares também têm conseguido angariar fundos, às vezes, inclusive, via Lei Rouanet, sabe, vocês conhecem naturalmente, né? Então, coisas desse tipo assim, mas eu acho que há que se ter, vamos dizer, uma estruturação da própria instituição, das instituições, para que possa receber isso, mas a gente também é dependente de que essa coisa seja logo aprovada e encaminhado no Congresso, o que ainda não foi.
6: Tá certo. Professor, e aí voltando aqui para a importância de projetos de instituições como o Museu Nacional, né? A produção científica nas universidades, seja para aprofundar assuntos ou desenvolver novas tecnologias, acaba ficando muito limitada para a academia, né? Assim, a gente que trabalha com divulgação de ciência e tecnologia sabe como funciona, muita gente acaba sem saber o que está acontecendo nesse meio. E aí eu queria te perguntar, qual a importância dessas instituições como o Museu Nacional para levar esses conhecimentos, essas pesquisas para a comunidade? Também queria que você trouxesse outras formas que as universidades poderiam explorar mais para aproximar essa relação, né, entre o meio acadêmico e a sociedade em si.
8: Muito bem colocado. Inclusive, por isso que eu tinha sublinhado um pouquinho antes a questão da nossa extensão, que a gente faz, a universidade também faz, ou seja, da gente ir para a população e estabelecer aquilo que procuro definir como o diálogo com a sociedade. A gente tem que melhorar muito o diálogo com a sociedade, mostrar para que a gente faz, os recursos que a gente utiliza e o que a gente consegue alcançar com isso, porque no final das contas, se a gente parar para pensar, sobretudo nas universidades federais, nós somos pagos pela sociedade, pelos impostos que qualquer pessoa paga. Então, dentro desse contexto, esse diálogo tem que ser melhor, mas novamente, se você não tem investimento, você não consegue fazer. Entende? Você tem que ter um investimento, inclusive, para isso. Eu até defendo muito que o profissional, para fazer divulgação científica, ele deve ser formado para isso. Ainda mais hoje em dia, por causa das mídias sociais, que você sabe que estão mudando todo mundo. Não vou nem falar na inteligência artificial, mas a questão das mídias sociais. Então, hoje em dia, a gente precisa investimento até mesmo para pessoas poderem fazer essa divulgação. Agora, fundamental é o esforço que a instituição tem que fazer pelo caminho que ela conseguir fazer, mesmo com deficiência de recursos, de fazer esse diálogo com a sociedade. Mostrar o que a gente é importante, mostrar o que a gente faz. E essa conscientização é algo que já existe, né, mas deveria aumentar um pouquinho. Mas sempre deixando claro, a gente barra sempre no mesmo problema, na questão de investimento. Vou te dar um exemplo. O Museu Nacional, antes do incêndio, recebia em torno de 20 mil crianças. Podia receber facilmente 5 vezes mais. Sabe qual é o nosso maior empecilho? Qual era o nosso maior empecilho na época?
6: Qual?
8: Não ter ônibus para trazer as crianças. E isso o museu não conseguia prover. As próprias escolas não tinham os ônibus para levar as crianças lá, porque inclusive não era, era gratuito, né? Tínhamos nossos monitores, tínhamos toda uma ação que a gente fazia, né? E então, você sempre acaba, no final das contas, Yuri, você acaba esbarrando na questão do investimento.
6: Queria até perguntar sobre essas parcerias com escolas e tudo mais, porque eu já falei bastante aqui sobre ter crescido indo no Museu Nacional, mas que era sempre um programa de família, teve uma visita ou outra de escola, mas com certeza se construiu muito no imaginário carioca a ida ao Museu Nacional por meio de escola. Como é que funcionam e funcionavam essas parcerias, né?
8: Ela funcionava super bem no sentido de que a gente abria as nossas portas de forma gratuita e bem generosa para todas as escolas que tivessem interesse em participar. O que, que a gente não conseguia fazer? A gente não conseguia buscar as crianças. Pois é, eu tive uma vez um projeto bacana chamado de Pijama no Museu. Por 3 fins de semana consecutivos, nós conseguimos abrir o museu, né? De noite as crianças chegavam no sábado, passavam a noite assim, aliás, não, chegavam no domingo, passavam a noite e dentro do museu. E na segunda-feira, então, tinha o café da manhã. Então, a gente fez isso por 3 ocasiões diferentes, foi na época financiado pela FAPERJ, e o que, que a gente esperava? Que o poder, que a gente conseguisse alguma empresa particular para patrocinar. Não conseguimos. Então é sempre a mesma coisa, a gente sempre acaba esbarrando na questão do recurso. E isso é uma pena, porque outros países conseguem esses recursos e conseguem, inclusive, fazer um trabalho de divulgação de um diálogo com a sociedade bem melhor.
6: Assim, é muito interessante, inclusive essa ação aí, né, do museu, lembrou muito aquele filme do... Uma Noite no Museu, isso. Aquele filme Uma Noite no Museu, muito legal. Imagina, você dormir no Museu Nacional deve ter sido uma experiência e tanto aí pra quem teve oportunidade.
8: Não, e mais ainda, porque o Museu Nacional é tão rico, assim, do ponto de vista cultural, além da questão científica. A gente recebia as crianças e a primeira coisa que as crianças tinham contato eram com atores que simbolizavam os escravizados, para inclusive mostrar que aquele palácio foi construído basicamente por escravos, né? Então é um outro momento. E a partir disso, quando as crianças entravam, tinham lá Dom João VI, que era ator também, a Dona Carlota Joaquina, a esposa dele, e a Dona Maria, a mãe dele, que recebia as crianças. Você tinha que ver o fascínio delas. Aí eram lá, aí tinha um lanche real, aí, né, comiam lá, e depois disso dividia-se em grupos, aí faziam atividades diferentes, desde pinturas, desde contos, inclusive como a ciência, né, como nós, os cientistas, veem o mundo, mas também como os indígenas veem o mundo, né, de que forma essas histórias que eles contam. Então a gente mostrava muito isso, assim, muito bacana, foi realmente um processo muito, muito bom. Mas era para continuar, porque não continuou por falta de investimento, e a gente realmente queria que o investimento viesse da iniciativa privada, como acontece em outros lugares do mundo. Eu não quis, mas a gente podia tentar pleitear renovações via FAPERJ, mas a FAPERJ não é para isso. A FAPERJ tem outras finalidades, financiar a pesquisa mesmo, né? Então a gente fica sempre nessa vontade de fazer as coisas e sempre esbarra no mesmo problema.
6: Nossa, professor, falando isso, né? Você falou a FAPERJ não é para isso, é para financiar a pesquisa. Me lembrou um outro tema aqui que pega muito nas universidades, né? Normalmente pessoal, o corpo docente da universidade mesmo, né, os professores, trabalham também com pesquisa, mas acabam ficando um pouco reféns desses financiamentos específicos, né, projetos específicos. Então você cria ali um projeto para conseguir um financiamento para uma pesquisa maior. Como isso poderia mudar, assim, de que forma isso poderia mudar? Teria alguma forma do governo, talvez, investir em pesquisas específicas, não só por meio desses projetos, desses financiamentos, ou iniciativa privada também? Acho que, dependendo da área, facilita até um pouco mais, né? Mas como você enxerga essa necessidade que o pesquisador tenha de entrar para a academia, ficar ali na academia, para conseguir financiar suas pesquisas?
8: Eu vou ser franco contigo, assim, particularmente eu não vejo outro meio a não ser você ter agência de fomento, uma competição aberta, onde pessoas competem e aí tem o seu financiamento. Vou te dar um exemplo, Universal. Universal agora está aberta, a gente até vai escrever um projeto, e eles fazem uma separação muito bacana. Pessoas que já estão contendo doutorado há muito tempo, ou seja, grupos consolidados, como é o meu caso, grupos mais novos e tudo mais, e investe dinheiro e recurso nisso. Aí tem uma competição e aí, naturalmente, os melhores projetos, em tese, são os que são financiados. Eu vejo, assim, de uma forma muito positiva isso, né? Que o problema é que nem todos os bons projetos são financiados. uma iniciativa do Brasil com os INCTs, que são o Projeto Instituto Nacional de Tecnologia, né, que inclusive é renovado automaticamente, já não é mais. Então, hoje em dia, começa todo do zero. Então, esse investimento, que no final das contas, o que você está se referindo, a gente chama de investimento continuado. Você passar mais tempo investindo, não toda hora tendo que, vamos dizer assim, competir para conseguir. Você ter uma certa linha, você ter uma certa tranquilidade e desenvolver uma linha de pesquisa. Né? Isso é muito importante. Isso acontece em muitos países, no Brasil acontece muito pouco. Então, hoje em dia, é um pouco isso. Abre edital, todos competem, e às vezes os recursos não são tão generosos assim, e você, enfim, procura fazer aquilo que você pode fazer com os recursos que você ganha. Mas, de uma certa forma, existe uma enorme dificuldade de tentar atrair a iniciativa privada para financiar, né, a pesquisa. O Brasil não tem essa tradição. Tem alguma coisa sendo feita, às vezes tem algum incentivo, procura-se fazer, né, mas nós estamos ainda muito longe do que acontece em outros países. No Brasil, basicamente, a pesquisa, não sei dizer a porcentagem, mas com certeza, acima de 90%, ela se dá dentro das universidades federais, né, da universidade de uma forma geral. E dentro desse contexto assim, em outros países não é tanto. Você tem muita pesquisa sendo realizada por instituições particulares, sobretudo nos Estados Unidos. Então, atrair o particular para investir em pesquisa não é uma coisa trivial, é uma coisa complexa, mas deveria ser cada vez mais incentivado. Mas se precisa de programa para isso, né?
7: Para a gente fechar aqui, professor, dá para dizer que melhores condições das universidades brasileiras passam pela importância desse retorno para a sociedade, como falamos do museu, das extensões e mais? Se o Estado colocar as nossas instituições de ensino nesse lugar, por exemplo, isso poderia significar mais investimentos e cuidado com a academia brasileira?
8: Pois é, é uma boa pergunta que você faz. Eu acho que é uma via, assim, não existe uma bala de prata, não existe uma situação apenas que você tem que fazer. Você tem que, sim, o Estado tem que ajudar na questão de pesquisa, na questão de prover recursos, mas também o pesquisador tem que fazer o seu esforço, a academia tem que fazer o seu esforço para melhorar o diálogo com a sociedade. Eu acho que é uma via de mão dupla, né? O Estado ajuda, mas nós também temos que fazer a nossa parte, que é o que eu sublinho que aconteceu no Museu Nacional. O Museu Nacional tem a sua parcela de vamos dizer assim, de responsabilidade pelo incêndio, no sentido de que não conseguiu fazer bem o diálogo com a sociedade para evitar que uma tragédia daquele tamanho acontecesse.
6: É isso. Professor, obrigado pela conversa, viu? Se deixar, a gente conversa aí por mais 2 horas tranquilamente, mas enfim, obrigado pelo papo e fico o convite sempre para novas participações aí no Em Órbita, também no Giro Tecnológico. É sempre um prazer conversar com o senhor.
8: Maravilha.
6: É isso, esse foi Alexander Kellner, paleontólogo e ex-diretor do Museu Nacional do Rio de Janeiro, vinculado ao FRJ, que, enfim, conversou aqui com a gente falando sobre esse ponto aí, essa situação atual das universidades brasileiras. Muito obrigado mais uma vez.
8: Não, de nada. Um grande abraço para todos vocês.
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7: Vamos seguir aqui com a nossa discussão de como o Brasil pode melhorar ainda mais a produção científica nas universidades e o desempenho das instituições brasileiras, agora olhando um pouquinho mais para dentro das instituições com alguém que está na linha de frente aí da universidade.
6: Para falar sobre essas questões envolvendo a estrutura e o investimento feito em universidades brasileiras, né, além das saídas encontradas para tocar as pesquisas científicas por aqui da melhor maneira, a gente conversa agora com a Aline Saavedra, que é doutora em Biologia Vegetal e professora da Faculdade de Formação de Professores da UERJ. Aline, bem-vinda, muito obrigado por participar com a gente aqui no Em Órbita. É um prazer receber você aqui.
9: Obrigada pelo convite, é um prazer poder conversar com vocês sobre assuntos interessantes, hein?
6: Aline, vendo de dentro, dá pra gente falar que há uma surpresa com essa queda do Brasil no ranking global de universidades, como a gente tem falado aqui nesse episódio? Quais são as principais dificuldades encontradas para tocar pesquisas por aqui?
9: Então, na verdade isso não é uma surpresa, né? Isso vem acontecendo ao longo dos anos. A gente tem uma queda de 45 universidades brasileiras dentro do ranking. Queda é importante, né? Principalmente quando a gente vê instituições de grande importância como a USP, a UFRJ, Unicamp, são universidades que possuem um renome no Brasil e no mundo, e elas vêm caindo, né, ao longo dos anos. Isso, infelizmente, não é mais uma surpresa para a gente, apesar dos docentes e pesquisadores, né, se esforçarem muito para que isso não aconteça. infelizmente, é uma queda que tem uma causa, eu acredito que estrutural, né, dentro do Brasil.
6: E dá pra gente falar quais dificuldades, assim, você acredita que as universidades enfrentam, que acabam refletindo nesse resultado?
9: Então, eu acho que a primeira causa é uma perda orçamentária, né, muito expressiva. Aqui no Brasil, diferente de outros países, a gente tem a maior parte do financiamento em pesquisa dentro das universidades, agências de fomento, né? Em outros países, países que são mais direcionados para industrialização, as instituições, elas têm um investimento de empresas privadas, enfim, de diferentes segmentos, que faz com que a gente tem essa dependência, né? E eles não têm tanto uma dependência do governo. Hoje em dia, a gente teve aí, né, um corte muito expressivo de bolsas, um terço das bolsas foram cortadas, os laboratórios, eles têm uma infraestrutura de pesquisa precarizada, né? A gente tem diversos problemas aí que podem estar causando essa queda dentro do nosso ranking, né? Infelizmente, a gente tem um câmbio muito alto, né? Diferenciado, isso faz com que a gente tenha pouco poder de compra em relação a reagentes, a gente tem falta de recurso de custeio básico, como reagente, vidraria, gases, manutenção de equipamento, que normalmente os equipamentos, eles são de tecnologia estrangeira, né? Então, a gente precisa dessa manutenção que vem de longe ou uma mão de obra muito especializada. Além disso, os editais das agências de fomento, eles dificultam um pouco, né, em relação à prestação de contas, então eles são bem direcionados. Às vezes a gente está precisando de uma verba para, por exemplo, fazer uma obra ou melhorar a infraestrutura de um laboratório. E a gente, apesar de ter verba em algum edital, não pode utilizar essa verba para tal. A gente precisa estar bem restrito ali dentro dos valores. Isso tudo de

0: tenham um pouco mais de verba e melhor infraestrutura, enquanto outros estados eles aí têm que enfrentar condições ainda mais difíceis, né? Tanto para depositar seus projetos e disputar mesmo a quantidade de recurso que as agências liberam.
1: E aí, Aline, quando você falou de dependência ali, muitos professores acabam recorrendo a projetos, né? Via CNPq ou a FAPERJ para conseguir equipar os próprios laboratórios e tanto eu como o Yuri, a gente viu muito disso lá na nossa época de faculdade. Até como uma forma, né, de agilizar a chegada de materiais importantes para pesquisas, estudos e mais. Qual que deveria ser o caminho ideal? E o que essa dependência, né, desses projetos de financiamento significa para o desenvolvimento científico brasileiro?
0: Eu tenho um pouco de dificuldade de falar do caminho ideal. Eu acho que isso é uma resposta muito em aberto. Não sei exatamente se essa resposta existe, né? Existem várias situações que o pesquisador brasileiro passa que acaba gerando isso, né? Você falou da infraestrutura do laboratório, enfim, de todo o dinheiro, na verdade, que passa ali no laboratório, praticamente, eu não tenho esses dados de fato em pesquisa, mas eu acho que por volta de 90% do dinheiro que entra no laboratório é de agência de fomento. A universidade, ela pouco contribui, né? Com verba, as pós-graduações também não tem muita verba para repassar para os laboratórios. Então, eu diria que até mais, uma porcentagem maior da verba vem sempre das agências de fomento, quando nós conseguimos ser aprovados em algum projeto, né, algum edital, nosso projeto ser aprovado, né, no caso. Eu conheço diversos pesquisadores que já colocaram, inclusive, dinheiro próprio, né, de recursos próprios, para que a gente pudesse ter a condição e que a pesquisa não pare, né? Porque, principalmente quando você fala em trabalhar com material vivo, quando a pesquisa para, isso é uma perda irreversível dentro dos trabalhos de mestrado, doutorado, pós-doutorado. Enfim, isso mostra uma fragilidade, né? E aí, quando você fala de possibilidades, as possibilidades aqui no Brasil que a gente teria com a empresa privada seriam interessantes, mas quando a gente olha para fora, a gente vê que aqui no Brasil a gente ainda está muito preocupado com a publicação de artigos e a gente dá prioridade para a publicação dos artigos, porque é assim que a nossa vida acadêmica, né, gira para, enfim, concursos, para os projetos serem aprovados mesmo. A gente precisa estar com o Lattes bem em dia, bem, vamos dizer assim, gordinho, né, cheio de publicações. A gente precisa ter um Lattes bom. Enquanto em outros países, eles estão mais preocupados, por exemplo, com depósitos de patente, que seria outra forma, né, de arrecadar alguma verba em relação às nossas pesquisas. Outra diferença que eu vejo, e aí quando a gente fala de patente, é que as nossas pesquisas, elas são bem basais, né, ainda. A gente produz muito conhecimento científico que impulsiona os outros conhecimentos e, enfim, a patente, infelizmente, ainda não tem o valor que o artigo científico tem aqui no Brasil. E elas podem nos dar esse retorno financeiro também. Você vê aí a USP como uma universidade que tem uma alta taxa de depósitos de patente, e ela consegue arrecadar uma verba grande, né, tanto para a infraestrutura, para os próprios laboratórios, para os docentes. Então, isso também impulsiona, né, a infraestrutura dos laboratórios de pesquisa e faz com que o pesquisador seja, vamos dizer assim, reconhecido, porque isso também a gente acaba esbarrando de algum modo aqui no Brasil, quando a pesquisa não é tão bem reconhecida como nos outros lugares, né?
2: É curioso ouvir essa resposta, Aline, que a gente já ouviu diversas vezes de outros pesquisadores também. Sobre essa questão das patentes, muita gente acaba perdendo patente, né, por conta disso, desse foco maior que tem no Brasil com a publicação de artigos. E, como você trouxe, né, essa publicação de artigos é até uma forma de correr atrás desses projetos de fomento e tudo mais. Eu tenho memória da faculdade, projetos terem tocados inteiros para poder auxiliar com o laboratório que está ali disponível para os estudantes, né? Com material, equipamento, enfim, isso acontece muito, mas imagino que lidando com vida, como você falou, né, seja muito pior, porque não tem como esperar, né, um projeto sair, ser aprovado e tudo mais. São janelas muito grandes para projetos que envolvem vida, né? Então, é curioso a gente ouvir desse ponto de vista. E aí, Aline, queria que você comentasse um pouquinho sobre possíveis saídas que vocês acabam buscando hoje no Brasil para expandir pesquisas. Você comentou de parcerias privadas, mas queria entender se existem parcerias com institutos estrangeiros, por exemplo, que viabilizam.

0: realizam algumas pesquisas, né? Existe o interesse deles com a gente ou da gente com eles? Como funciona esse intercâmbio?
1: Então, as parcerias com universidades estrangeiras, programas de mobilidade, elas ajudam a manter uma competitividade, né, nas publicações. Quando a gente fala da importância da publicação, a gente sempre foca, né, nos artigos científicos. Mas depende muito também de como essas cooperações são feitas. Essas cooperações internacionais, normalmente elas precisam perpassar também por um edital. E aí a gente tem agências de fomentos internacionais, né, que tem uma competitividade muito grande. As nossas agências de fomento, elas também têm alguns editais que são para pessoas que querem fazer essa cooperação, né, e aí você já tem esse vínculo, né, de alguma forma, você já tem que ter feito essa parceria anteriormente, e aí você disputa, bota lá seu projeto, né, para disputar com os outros projetos, para que você consiga receber uma verba, né, tanto para viagem, quanto para vinda de pesquisadores aqui para o Brasil, para custeio de novos equipamentos. Isso também é muito enriquecedor, né? Esse intercâmbio de conhecimento. Ele existe, mas é isso, assim, muitas vezes ele existe por conta das agências de fomento, né? Eu acho que a captação de recursos próprios pela universidade é uma outra possibilidade, né, da sobrevivência da pesquisa, fazendo cursos de extensões, consultorias, mas acaba sendo uma solução paliativa, né, ela não resolve o problema de forma estrutural, ela apenas te dá uma sobrevivência extra, né, te dá ali um recurso a mais para que você possa comprar alguma necessidade ou, enfim, algum reagente que você está precisando, até porque quando a gente fala de universidade, a gente está falando de centenas de laboratórios, né? Então, vocês podem imaginar que esses recursos das universidades, eles tenham que ser divididos entre todos, né? A gente perpassa aí também por uma certa burocracia para que produtos sejam vendidos pelos professores ou sejam fabricadas coisas dentro do laboratório que possam ir a público, né, para venda. Isso também é uma possibilidade, mas leva um certo tempo, tem uma certa burocracia, porque afinal a matéria-prima viria de verba pública, né? Então seria um pouco mais complicado. E existem as parcerias com o setor privado também, alguns convênios com empresas, algumas fundações de apoio, existem as incubadoras dentro das grandes universidades também, né? Agora está muito em alta os parques tecnológicos, que estão mais preocupados, né, com essas tecnologias que podem vir de conhecimentos da universidade, que podem acabar gerando patentes e, enfim, mais para que os laboratórios consigam sobreviver, né? Uma estratégia de possibilidades fora das agências de fomento.
2: Mas Aline, aquele ponto que você falou da possibilidade dos professores venderem isso, claro que recai na situação de projetos que têm dinheiro público, mas e nesse financiamento por empresas privadas, teria como?
1: Financiamentos por empresas privadas, principalmente na área de produtos, né, pesquisa e desenvolvimento, ou seja, desenvolvimento de moléculas ou de cosméticos, são os que impulsionam essas medidas de parceria com o setor privado, né? Muitas das vezes o setor privado, eles preferem investir em laboratórios já renomados e que já têm um desenvolvimento de pesquisa já mais avançado, né, para que eles possam serem detentores, vamos dizer assim, desse conhecimento em algum momento.
0: Aline, eu acho curioso isso dessa parte da popularização, né? Essa distância, você entende que está cada vez menor? Você falou aí desses movimentos, a possibilidade de comunicação direta, né, por meio aí da internet, principalmente. Por exemplo, o que falta para o poder público, por exemplo, olhar para as universidades como esse local de retorno para a sociedade, né, de uma forma melhor? Não que não seja visto dessa forma, mas que seja tratado com mais carinho nesse lugar. Você acredita que passa por essa relação entre academia e sociedade?
1: Eu acho que passa por uma relação entre poder público e educação de forma geral. A gente não vê esse carinho todo e essa dedicação do poder público para a nossa educação básica, para o ensino médio, técnico e muito menos para o superior. Hoje em dia a gente esbarra nisso também, né? A gente não pode falar só que o problema está no investimento da pesquisa. Muito possivelmente quem está em sala de aula acho que concorda comigo no que eu vou falar agora, mas os alunos têm chegado com cada vez mais problemas de ensino dentro do ensino superior, tá? Mais defasagem. Cada ano que passa, a gente pega as turmas com cada vez mais defasagem, de forma que a gente precisa ensinar, muitas vezes, conhecimentos básicos, né, da educação básica, que o aluno teria que ter lá no ensino médio. A gente tem que ensinar ele, preparar ele para que ele adentre, de fato, aos conhecimentos do ensino superior. Então, assim, eu acho que o poder público, ele precisa olhar para a educação como um todo e não como uma fatia, né? Eu acho que se o poder público tivesse de fato preocupado em fazer investimentos em educação, isso tudo seria uma roda, né? Seria um ciclo de ganhos aí. E com certeza a gente teria muitos ganhos dentro do ensino superior e, enfim, ter mais verba também significa poder, né, disseminar mais conhecimento e disseminar mais projetos, mais ações, né, para a comunidade, enfim. Eu acredito que quando a gente fala de educação, a gente precisa falar de educação como um todo, né, e ver que isso, infelizmente, ainda não é primeiro ponto, né, que, tanto que esse ano, por exemplo, que é ano de eleição, a gente teve essa, vamos dizer assim, esse redirecionamento, né, das emendas para verba de eleição, de campanha, né? A gente tivemos vários cortes aí, segundo até uma nota que a Academia Brasileira de Ciências botou para se tornar público, que nós tivemos cortes para que os orçamentos parlamentares de eleitoral, sabe? Isso é triste quando você vê que a eleição é mais importante do que a educação brasileira. É complicado a gente conseguir ter boas perspectivas, né, nos próximos anos de crescimento, quando, de fato, o poder público não está tão interessado em fomentar conhecimento, fomentar educação do povo.
2: E, Aline, quando você falou ali dos desafios de como os alunos, desde o ensino básico, passando pelo fundamental e médio, eles estão chegando no ensino superior, talvez aí você tenha tentado dizer que com uma defasagem, né? É um desafio muito grande para vocês conseguirem conciliar toda a tribulação do que já envolve sala de aula com a parte científica?
1: Eu digo mais, quando a gente está falando de ensino superior e pesquisa, a gente está falando também de preparar os alunos da graduação e iniciá-los na pesquisa, porque nós não somos eternos. Orientar os nossos alunos e esses alunos sim vão, depois de alguns anos, continuar as nossas pesquisas, né? Quando a gente se depara com os alunos de graduação hoje, eles têm uma defasagem muito grande, então isso tudo acaba sendo uma bola de neve. Além de, obviamente, a gente ter uma carga horária de trabalho bem expressiva, a gente ainda tem que lidar com defasagens que não seriam nossas, né? Seriam no ensino básico. Então, acho que é isso, é uma bola de neve que vai sendo carregada ao longo das etapas formativas desses alunos, e isso para em alguém, né? A gente precisa resolver em algum momento. Então, dentro do ensino superior, a gente também tem que lidar com isso, além de ter que lidar com a pesquisa, porque o pesquisador em si, sozinho, ele não faz nada, ele precisa de uma equipe de pesquisa. Ele precisa ali dos seus alunos de graduação, né, da sua iniciação científica, dos seus alunos de mestrado, de doutorado. E quando a gente não tem uma valorização desses profissionais, primeiro, a gente não tem alunos de graduação querendo ir para a academia. Porque ninguém quer, muito provavelmente, se você perguntar se quer ser professor, quer. Porque a gente tem uma desvalorização muito grande. Então a gente tem já a defasagem aí num quantitativo de pessoas que gostariam de seguir a profissão. Pode ser professor como pesquisador também. As atribuições são cada vez maiores. Então a gente tem responsabilidades não só de pesquisa, mas a gente também tem responsabilidades dentro da docência, do ensino. E aí isso vai sendo levado em todas as etapas, né? Como é que o aluno vai querer fazer mestrado com uma bolsa que já não tem, né, uma regularizado, a gente não corrige, né, essas bolsas ao longo dos anos, como a gente corrige os salários normalmente. Então a gente tem uma série de fatores aí que faz com que a pesquisa esteja cada vez mais precarizada, né?
0: Aline, pra gente finalizar o nosso papo aqui, né, você falou sobre como chegam esses alunos E, né, todo esse gap que existe, né, quando o aluno sai ali do ensino médio para o ensino superior, e isso precisa ser preparado. Queria entender como é dentro da universidade, no caso, como é essa rotina com relação à estrutura, investimento, pensando em docência, como que poderia melhorar as condições do ensino na universidade pública, por exemplo? A gente está falando de equipamentos para laboratório e muitas vezes, né, equipamentos de sala de aula que faltam, né?
1: Os investimentos de infraestrutura de sala de aula também são muito importantes, né? Quando a gente está falando de Brasil, por exemplo, um ar-condicionado dentro da sala de aula ajuda muito os alunos durante o verão. São coisas básicas, né, que deveriam ser, enfim, equipamentos básicos dentro de uma sala de aula que muitas vezes a gente não tem. Dentro dos laboratórios de ensino, por exemplo, os nossos equipamentos básicos, como, e aí eu estou falando na biologia, mas eu acredito que isso vá muito além, né? Quando a gente precisa de um microscópio, uma lupa, muitas vezes esses microscópios, eles são doados por professores que conseguem comprar com verba de projetos, porque a universidade não nos dá essa condição, né? Então, os alunos da graduação ou não têm, ou têm microscópios extremamente antigos que não têm manutenção, então não fica nada claro, né, ali dentro da imagem. As lupas também, muitas vezes a gente não tem esse tipo de trabalho para esse tipo de equipamento para trabalhar. Então, quando a gente pensa em relação a isso, a gente tem uma defasagem muito grande, né, de equipamentos básicos. Muitas vezes a gente não tem nem cadeira para sentar dentro dos laboratórios, tá? Eu, falando de UERJ, posso falar para vocês que muitas vezes a gente não pode abrir a quantidade de vaga que a gente gostaria de abrir dentro de uma disciplina, porque não tem lugar para que o aluno sente dentro do laboratório, porque as cadeiras estão quebradas, por exemplo. Então, essa falta de verba, comprar coisas básicas, né, equipamentos básicos, mobiliário, também fazem muita diferença para a aprendizagem dos alunos, né? Também são desafios que o docente do ensino superior, ele precisa arcar, vamos dizer assim. Isso, obviamente, traz pouca possibilidade de melhora aí dentro dos rankings.
0: Não, uma situação complicada. Você falou da UERJ, eu cheguei a cursar biologia na UERJ e eu lembro muito bem de uma vez que eu tive uma aula de anatomia no anatômico sem ar-condicionado, porque não tinha ar-condicionado funcionando, assim, e não sei se para os nossos ouvintes isso faz algum sentido, mas o cheiro de formal é uma coisa muito forte. Eu lembro bem dessa questão de estrutura, falando de bio-UERJ, e isso realmente é um peso, né? É muito complicado isso, pensando em docência, eu imagino, ainda mais tendo que aliar com os projetos de pesquisa e tendo toda essa questão estrutural também pesando na pesquisa. Enfim, Aline, obrigado, viu, por falar com a gente. A gente queria trazer esse tema aqui no Em Órbita, né? A gente também conversou com o professor Alexander Kellner, né, que foi diretor do Museu Nacional lá da UFRJ, e ele também falou um pouco sobre isso. Então, enfim, foi importante a gente ter essa conversa aqui pra gente entender esse lado da docência, esse lado da pesquisa, mas diretamente, né? Então, agradecer aí sua participação aqui com a gente no Em Órbita.
1: Obrigada a vocês pelo espaço pra gente também debater possibilidades de melhora, né? Porque eu acho que todo mundo que tá ouvindo e que tá dentro desse meio da educação só almeja um pouco mais de possibilidades, né, para a educação brasileira e para o Brasil no sentido geral, né?
2: Muito obrigada, Aline. Numa próxima conversa, a gente quer estar um pouquinho melhor no ranking, tá? Das universidades aqui do país.
1: Eu também espero.
2: A gente conversou com a Aline Saavedra, que é doutora em biologia vegetal e professora da Faculdade de Formação de Professores da Universidade do Estado do Rio de Janeiro.
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4: Olá, eu sou a Ludmilla, apresentadora virtual da Sputnik Brasil e voz do quadro Curto Circuito, o seu giro pelo mundo da tecnologia no podcast Em Órbita. A chinesa Yubitech anunciou uma família de robôs que pode ser personalizada para replicar características de uma pessoa real, incluindo rosto e voz. A previsão é que as primeiras unidades estejam disponíveis em meados de setembro, e a pré-venda já está aberta desde o início de julho. Além da aparência, a Yubitech pretende combinar reconstrução facial em três dimensões, reprodução de voz e a com capacidade de reconhecer mais de 20 estados emocionais e memórias de longo prazo. A ideia é oferecer uma identidade personalizada para adaptar suas interações de acordo com cada situação, além de seguir características da pessoa real que ele foi programado para reproduzir. Outro diferencial está no corpo. O Yuwone tem pele biomimética, ou seja, muito parecida com a pele humana, e uma gama de movimentos independentes que o robô consegue realizar. Segundo a empresa, o sistema é capaz de reproduzir até 90% dos movimentos humanos considerados fundamentais. A estrutura do pescoço também foi desenvolvida para deixar os movimentos da cabeça menos mecânicos. No rosto, a tecnologia tenta acompanhar a velocidade de uma conversa humana. O sistema consegue sincronizar os movimentos dos lábios com a fala em até 20 milissegundos, enquanto respostas imediatas podem ocorrer em até 500 milissegundos. A família U-One chega em 3 versões: a U-One Lite, de meio corpo, e as U-One Pro e U-One Ultra, de corpo completo. E as aplicações podem ir além do entretenimento, com funções de apoio psicológico e a possibilidade de ter características de indivíduos específicos. A ideia é transformar o humanoide em uma presença artificial personalizada, focada nas relações humanas. Essa foi Ludmilla, apresentadora virtual da Sputnik, para o quadro Curto Circuito.
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2: A dica de hoje é: se você faz como eu, por exemplo, Yuri, não sei se você tem esse problema às vezes, de deletar sem querer conversas no WhatsApp, nós vamos te ensinar como recuperar mensagens apagadas no app.
0: É legal considerar, Dani, eu não costumo fazer muito isso não, mas sei que tem gente que faz, já veio me procurar, por exemplo, para perguntar como é que eu posso recuperar. Então vamos responder, né, esse pessoal. Claro, ele depende da existência de um backup, né, ou de algum registro anterior daquela conversa. Sem isso, a chance de reaver o conteúdo é praticamente nula.
2: É, no Android, o WhatsApp salva as conversas no Google Drive quando o backup automático está ativado. No iPhone, o destino equivalente é o iCloud. Nos dois casos, a restauração acontece durante a configuração inicial do aplicativo, depois que você fez a instalação. Então, agora pega o passo a passo desse caminho para recuperar mensagens apagadas pelo backup do WhatsApp.
0: Primeiro, você verifica se tem algum backup disponível na conta do Google Drive ou do iCloud vinculado ao número do telefone. Depois, desinstala o WhatsApp do celular e faz a instalação novamente. Em seguida, é só fazer o login no WhatsApp usando o mesmo número de telefone que foi utilizado lá no backup, né? E tocar em restaurar histórico de conversas, quando o aplicativo solicitar nesse processo. Por último, é só aguardar a restauração ser concluída antes de abrir qualquer conversa.
2: É isso, esse método funciona lembrando quando o backup foi feito com regularidade e a conta usada é a mesma que está vinculada ao número do seu telefone, mas reforçando, mensagens que foram recebidas depois da data do último backup, elas são perdidas e somente conteúdo presente naquela cópia é que vai ser recuperado.
0: Gostou do Ajuda Tech? Você ouvinte pode sempre mandar qualquer dúvida de ciência ou tecnologia pra gente no WhatsApp 21 98065 0066, 21 98065 0066. Manda aí que a gente te responde aqui no Ajuda Tech.
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0: Esse foi mais um Em Órbita aqui na Rádio Sputnik, na Metropolitana 80.5 FM. 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
0: Esse episódio teve edição do Maciel Amaral, nosso operador.
2: Até uma próxima, abraço.
0: Valeu.
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7: E aí, apaixonados por história, beleza? Pedro Henrique Lima
8: e Bárbara Pereira na área, pra gente revirar a vida e a carreira política de Leonel Brizola.
7: Pois é, Bárbara, esse grande líder da história brasileira foi tema de um livro da jornalista Carla Monteiro. Lobisomem contra o Império narra das origens humildes de Brizola no Rio Grande do Sul até a volta do exílio dele no final da ditadura militar.
8: E é um trabalho de fôlego, hein, gente? Fruto de 5 anos de pesquisa, com relatos de familiares, telegramas diplomáticos e reportagem da época e também documentos históricos. públicos. E olha só, Pedro, tem até telegrama do governo dos Estados Unidos que estavam ali em cima do nosso lobisomem.
7: Sim, sim, Bárbara. Brizola, ele tinha um discurso muito forte, anti-imperialista, apertou mão do Che Guevara, tentou fazer uma revolução camponesa. É muita virada de história só nessa primeira metade da vida dele.
8: É, Pedro, e além disso, a gente vai falar também do papel do Leonel Brizola em momentos marcantes do período conhecido como Quarta República. Com o fim do Estado Novo, figuras como Brizola, João Goulart, Tancredo Neves e Alberto Pasqualini emergiram ali no cenário político. No caso de Brizola, ele foi governador do Rio Grande do Sul e deputado federal pelo estado da Guanabara.
7: E liderou a importante campanha da legalidade, impedindo o golpe militar que não queria João Goulart no poder.
8: Ele conseguiu adiar esse golpe, né, Pedro? Porque em 1964, infelizmente, os militares derrubaram Jango e instalaram um regime que durou mais de 20 anos.
7: Pois é, Bárbara, e nesse período ele esteve exilado no Uruguai, onde continuou a luta contra o imperialismo, se juntando às esquerdas locais.
8: Muita virada de história pra gente dar aqui hoje. Vamos deixar a nossa convidada falar mais, né?
7: É isso, Bárbara, bora nessa. Eu tenho o prazer de conversar com a autora desse trabalho incrível, a jornalista Carla Monteiro, que está aqui falando com a gente hoje no Virada de História. Carla, seja muito bem-vinda, tudo bem?
9: Oi, obrigada, Pedro. Prazer estar aqui com vocês.
8: Carla, muito obrigada pela sua disponibilidade em conversar com a gente. E já queria começar conversando com você sobre um bastidor aí, né? Como é que você consegue fazer uma biografia aí sobre Brizola, né? Um homem tão importante para a história da política brasileira? Porque, vou te confessar, e aí eu vou contar um bastidor do qual eu presenciei, né? O Brizola esteve numa vez no lançamento de um livro e vários colegas jornalistas se aproximaram dele e tentaram convencê-lo a fazer um livro sobre ele. Ele dizia assim: não, amigos, não quero, não livro no momento, não quero fazer livro sobre mim, porque livro pode parecer que eu já morri e eu estou vivo e muito vivo. E ele já tinha 80 anos, se eu não me engano, 82 ali. Como é que você consegue fazer esse mergulho na vida dessa figura tão interessante da política brasileira?
9: Então, Bárbara, essa frase, aliás, é muito Brizola. Ainda estou vivo, né? Uhum. Ainda estou aqui, né?
8: Exatamente.
9: Então, Bárbara, eu, na verdade, eu procuro não pensar, assim, procurei não pensar durante o processo, né? O que que essa figura representava hoje, como reverberaria, sabe? O negócio é fechar o olho, mergulhar nos arquivos, nos livros já escritos, né, que trazem histórias sobre Brizola, nos jornais da época, conversar com as pessoas, sem pensar muito, sabe, qual vai ser a repercussão, as pessoas vão gostar, não vão gostar. Enquanto eu estou escrevendo, é a minha relação, eu e ele, sabe? E eu não sou uma pessoa religiosa, não tenho nenhuma devoção, nada disso, mas assim, pedir licença, sabe, para essa pessoa que passou aqui na Terra, que viveu aqui, pedir licença e entrar na vida e aos pouquinhos, sabe? Cada descoberta é uma pecinha num quebra-cabeça de milhões de peças que foi a vida do Brizola, né? E foi incrível, assim, ele é uma figura fascinante, viveu coisas fascinantes, né? Então você se envolve tanto que tudo te absorve, você para de temer, né, o resultado. Acho que é muito isso, assim, é focar no dia. Cada dia de pesquisa é um dia de pesquisa, cada dia de escrita é um dia de escrita, até concluir esse quebra-cabeça. E foram 5 anos de trabalho.
7: Uau, realmente é bastante coisa, e isso só para contar uma parte da vida dele, né? A gente tá falando ali até o período do exílio dele, né? E depois já no fim dali da ditadura em que há esse retorno para o Brasil, né? Seria o primeiro volume aí da sua obra, que começa, aliás, com a infância dele no município de Carazinho, no Rio Grande do Sul. Uma infância, aliás, humilde, né? Uma infância diferente até das outras lideranças gaúchas. bruxas, depois a gente vai falar, né, dessa relação dele com outros personagens importantes da política sul-rio-grandense e também do Brasil na época. Mas antes, quem foi essa criança Brizola, Carla?
9: Para mim foi assim, antes de entrar na criança, eu comecei a estudar o Rio Grande do Sul, que para mim era uma outra pátria, assim, eu sou mineira, né, eu não tenho relação nenhuma com o Rio Grande do Sul, eu nem conhecia o Rio Grande do Sul, então assim, eu comecei primeiro estudando o Rio Grande do Sul e fiquei muito fascinada pela história do Rio Grande do Sul, né, um lugar muito diferente do resto do Brasil, né, muitas revoluções, né, a política lá era muito diferente, tudo era um outro universo, né? Fui ler os autores gaúchos, fui reler O Tempo e o Vento, que eu tinha lido algumas partes, mas nunca tinha lido O Tempo e o Vento, os três volumes. Então, assim, eu comecei a entender o Rio Grande do Sul. Na hora que eu comecei a estudar o Brizola, propriamente dito, assim, aí eu fui para o interior do Rio Grande do Sul, né? Foi uma coisa muito fascinante, assim, conhecer essa criança, que era de uma família muito pobre, filha de uma camponesa que fica viúva, né, cujo pai morreu numa revolução fuzilado, e a luta dessa mãe para essa criança estudar. Então, assim, foi muito fascinante compreender o Brizola dentro desse lugar. Assim, como tudo do Rio Grande do Sul, né, toda a história do Rio Grande do Sul reflete muito nele, né, personagem que o Brizola vai ser na história brasileira, tá tudo muito explicado ali naquela origem. Então foi isso. O Brizola foi essa criança que foi sozinha para a luta, né? Com 12 anos ele sai de casa, vai para 12, 13, eu acho, sai de casa, vai para Porto Alegre, trabalha em pequenos empregos para se sustentar sozinho. Então, assim, é uma luta de um menino brasileiro, né? De um menino brasileiro pobre e carregando uma origem ali, uma história gaúcha, né? De revoluções e tal.
2: Que tipo de empregos, Carla, ele faz antes de se tornar aí, primeiramente aí um jornalista? A gente tá falando de um período em que o jornalismo ainda não era classificado, né? Não tinha uma formação aí específica, mas antes dele chegar nessa etapa, o que que ele fez antes?
9: O Brizola não foi jornalista. O Brizola, ele sai de casa, né? Ele morava no interior, né? Num lugar que chama Cruzinha. Ali, quando ele completa um ano, o pai dele morre fuzilado na Revolução de 1923. O pai dele era um maragato, que lutava ao lado dos maragatos. Os maragatos eram os federalistas, né, que se opunham aos chimangos, que eram os republicanos, né, onde estava Getúlio Vargas, inclusive. Getúlio Vargas era um chimango. E o pai dele morre nessa revolução, quando ele tinha um ano. A mãe dele tinha 5 filhos, né? A mãe se vê ali viúva, ocorre uma briga familiar, a mãe é expulsa das terras e logo se casa de novo com um homem, com um viúvo que tinha 5 filhos. Então são 10 crianças numa casa, crescendo ali. Tem toda uma luta para ele estudar, para ele fazer o grupo. Ele vai... Cruzinha era interior de Carazinho, ele vai para Carazinho sozinho, aí ele trabalha como vendedor de jornal, ele trabalha como engraxate, aí ele consegue concluir o primário. Depois que ele conclui o primário, ele vai sozinho para Porto Alegre. A mãe consegue uma história lá com o prefeito, que consegue uma passagem, enfim, tem toda uma história. Ele vai para Porto Alegre para poder fazer o segundo... o ginásio, né, que depois não tem esse nome, mas é o que corresponderia ao ginásio. E aí ele trabalha de engraxate, ele trabalha de assessorista de elevador, até que ele consegue um emprego na Parques e Jardins, que era um pedaço ali da Secretaria de Meio Ambiente, como fica trabalhando ali naquela Parques e Jardins, e aí vai progredindo nos estudos até ele chegar à faculdade de engenharia. O Brizola fez engenharia na faculdade. Ele é o primeiro da família a estudar, então tem toda uma saga, sabe, de um menino pobre do interior que consegue chegar à universidade. E na universidade ele começa a se envolver politicamente.
2: Mas ele funda um jornal, eu digo neste sentido, ele faz um exercício ali de jornalismo sem ser jornalista efetivamente, né?
9: Sim, ele funda um jornal, mas Aí ele já tinha entrado na política. Ele entra na política ali em 45, quando ocorre o movimento queremista, que queria Getúlio Vargas, que estava deposto, de volta ao governo. Então o Brizola se encanta ali pelo queremismo, ele é um jovem universitário, e ele começa a atuar ali politicamente e participa da fundação do PTB, lá no Rio Grande do Sul, do Partido Trabalhista Brasileiro no Rio Grande do Sul. Quando ele vai concorrer a prefeito, ele funda um jornal lá no Rio Grande do Sul.
7: É interessante você falar, né, desse, citar o queremismo, porque esse movimento ali no final do Estado Novo e no momento de redemocratização do Brasil vai ser importante para preservar esse legado, né, de Getúlio Vargas e até mesmo a construção do trabalhismo enquanto uma ideologia na política brasileira. Qual foi o papel do Brizola para manter esse legado, as ideias de Getúlio Vargas, todo esse legado dele vivo na política nacional?
9: O Brizola era um jovenzinho ali, né, um estudante de engenharia que se liga a um grupo sindical lá de Porto Alegre. Tem uma figura muito importante na vida dele, que é um sindicalista chamado José Vecchio, que é um cara ali que é uma, que não funda sozinho, mas é um dos pilares da fundação do PTB no Rio Grande do Sul. E o Brizola entra ali como um garoto, e aí daqui a pouco ele já é o líder da juventude trabalhista, e ele vai crescendo ali dentro, e é eleito deputado federal e deputado estadual, acho que foi em 1946, foi a primeira eleição dele. Eu sinto isso, sabe? O Brizola, ele abraça aquilo ali com uma força, sabe? Com uma potência que ele cresce muito rápido dentro do partido, sabe? E logo ele vai se encontrar com o Jango. Jango já entra no partido por uma outra ala, né? O Jango era filho estancieiro, amigo do Getúlio, né? Então ele entra por um outro caminho. Brizola entra pela via sindical, que tinha uma ala sindical muito forte no PTB do Rio Grande do Sul, ao contrário do PTB no resto do país. Ali era um partido de trabalhadores, foi fundado por trabalhadores, e o Brizola entra junto com essa galera, com esses sindicalistas antigos, sabe, que vêm lá dos movimentos dos anos 20. Então o Brizola entra por aí, o Jango entra por uma outra vertente, né, pelo Getúlio Vargas, e eles se encontram dentro do partido, se unem, e o Brizola vai crescendo, sabe. O Brizola e o Jango são muito importantes para preservar esse legado do Getúlio, né, ajudar na eleição de Getúlio em 50. Então tem todo um caminho aí.
2: Carla, a gente pode entender, olhando para essa trajetória do Brizola, que ele entendeu o poder da comunicação muito bem, né, para fazer sua trajetória, sua história, porque Brizola gostava muito de falar. Essa era uma brincadeira que todos os jornalistas que cobriram a ele, o período dele aqui no Rio de Janeiro, era assim: vai entrevistar o Brizola, ela sabia que ele falava, e falava bastante, né? Especialmente para veículos como rádio ou TV. Nós jornalistas tínhamos um pouco de dificuldade de fazer o chamado ponto de corte nele, né? Ele funda uma rádio, e é aí que ele ganha esse apelido de lobisomem e fala por horas. É neste momento. Como é que foi essa história?
9: Essa história é o seguinte: o Brizola, ele, como eu te falei, ele funda aquele jornal lá antes da eleição, antes da candidatura dele para a prefeitura. Ele gostava, né, de se meter na imprensa, digamos assim. E aí ele começa a ter um programa de rádio. E ele falava toda sexta-feira à noite. O programa de rádio começava tipo 9 da noite e varava a madrugada. As pessoas contavam que uma vez chegou uma fã dele lá, uma eleitora dele, e fala assim: nossa, doutor Brizola, eu adoro escutar o senhor no rádio, porque eu durmo e acordo e o senhor continua falando. Ele começava às 9 e varava até de manhã, sabe, falando no rádio, uma pregação anti-imperialista muito, muito apaixonada. Então aí a oposição começou a chamar ele de lobisomem, porque era meia-noite e ele ainda estava falando, e era uma sexta-feira, era sexta o programa dele. Aí botaram esse apelido nele de lobisomem. Aí os eleitores dele gostaram e adotaram, que ele era o lobisomem que assustava as elites e tal. E esse apelido pegou lá no Sul e depois desapareceu, não caminhou com ele, né? Mas foi de um momento ali no Rio Grande do Sul, na ascensão dele no Rio Grande do Sul.
2: E Brizola gostava de botar apelido nos outros também, né, Carla? Porque tem, todo não mundo, é, né? Tem a história aqui no Rio, quando ele, isso certamente você vai falar no, na sua próxima etapa do seu livro, que ele colocou, por exemplo, o apelido do Moreira Franco, quando ele disputou aqui o governo, ele colocou o apelido nele de Gato Angorá, como ele é conhecido até hoje. Então, até Brizola hoje também tinha esta característica,
7: ele,
2: né?
7: Ele chamou o Lula de sapo ele barbudo é... também, né? Você vai lembrar.
2: O apelido não essa pegou nele, mas ele colocava apelidos que pegavam nos outros, né?
9: Que pegavam. O lobisomem pegou por um tempo, sabe? Enquanto ele estava no sul, as pessoas falavam, olha lá o lobisomem, porque ele ficava, realmente era um programa de rádio infinito, assim, que às vezes acabava de manhã, sabe? Era assim, ele falava a noite inteira no rádio. Então virou esse apelido.
7: Sim, inclusive essa atuação dele na rádio vai ser importante depois em outros momentos, né? Que a gente vai chegar lá, principalmente na manutenção da ordem, da legalidade aqui no Brasil. Mas antes, Carla, ainda nesses primeiros passos aí de Brizola na política, primeiros passos não, vamos falar já aí do período em que ele vai governar o Rio Grande do Sul. Quais eram as ideias dele nesse momento para o Rio Grande do Sul e o Brasil?
9: Olha, ele foi primeiro prefeito, né, de Porto Alegre e depois governador do estado. E o Brizola fez tanto uma prefeitura, tanto na prefeitura como no governo, os dois mandatos dele voltados para a educação. Ele construiu muita escola no Rio Grande do Sul, que eram as chamadas Brizolinhas, que eram escolinhas muito pequenininhas, que tinha aí 2, 3 salas de aula feitas de madeira, pré-fabricada, era pré-CIEPS, né, que era a mesma ideia. Só que eram escolinhas e eu acho isso muito interessante, porque o Brizola é um pioneiro, né? Não, essa pauta da educação, ela não fazia parte da pauta dos políticos no Brasil, né? O Brizola é o primeiro a adotar isso. E por quê? Na minha opinião, olhando para a vida dele, o Brizola tem uma dificuldade gigantesca de estudar. Na biografia eu detalho muito isso, essa luta dele para estudar, o tanto de escola que ele passou, sabe? O tanto que ele teve que trabalhar para poder se sustentar, para poder estudar. Então, assim, ele na hora que ele foi fazer os projetos de governo, ele pensou justamente nisso. Se uma criança tiver que sair lá do meio dos pampas para estudar numa outra cidade, ela não vai estudar. Então, o que eu tenho que fazer? Eu tenho que povoar o Rio Grande do Sul de escolas. Tinha um déficit educacional gigantesco no Rio Grande do Sul e ele entra prometendo nenhuma criança sem escola. Então ele espalha as brizolinhas, assim, até hoje se você for viajar pelo interior do Rio Grande do Sul, você vai topar com várias brizolinhas, cada lugar tem uma brizolinha. Então essa foi uma bandeira que ele pega ela primeiro na prefeitura, espalha escolas, essas escolinhas por Porto Alegre, depois ele faz isso em nível estadual. Brizola também, além da educação, ele fez 2 governos, tanto na cidade quanto no estado, muito obreiros, assim, ele fazia muita estrada, ele construiu a estrada da produção. Como ele era engenheiro, ele gostava disso, ele construiu a ponte sobre o Guaíba, ele aterrou uma parte de Porto Alegre que hoje virou um bairro, né, que chama Praia de Belas. Ele fez várias coisas, assim, muita obra. Ele era um governo de muitas obras públicas. E no segundo lá, como governador, ele fez a reforma agrária, ele iniciou um processo de reforma agrária no Rio Grande do Sul. Ele é um dos mentores do primeiro movimento sem terra do Brasil, que é o MASTER, que foi um movimento sem terra que nasceu no Rio Grande do Sul, nasceu na cabeça do Brizola, ele admite isso. Fez vários assentamentos, foi um momento muito difícil, de muito enfrentamento ali no Rio Grande do Sul, porque é um estado de latifundiários, né, e foi muita briga, foi uma coisa que queimou muito ele lá no Rio Grande do Sul, porque ele foi para cima e fez muitos assentamentos. Nessa época você via, assim, nos jornais os estancieiros mais ricos, assim, defendendo a prisão do governador, uma guerra que ele enfrentou. As coisas mais relevantes são essas, escola, infraestrutura, e reforma agrária. Isso tanto na prefeitura quanto no governo. E aí no governo ele fez também a encampação de empresas norte-americanas, né? A tanto luz quanto energia e os telefones eram fornecidos por empresas americanas, pela ITT e pela Bondenshare. Ele encampa essas empresas, compra uma briga fenomenal com os Estados Unidos, é declarado inimigo dos Estados Unidos. Então, assim, tudo isso está dentro dos programas de governo do Brizola no Sul. Foram governos muito ativos, assim, muito combatidos, de muito enfrentamento. Sobretudo o governo, né? Não a prefeitura.
2: E de muito embate em relação aos Estados Unidos, né? Ao que os Estados Unidos propunham, especialmente para a América Latina, especialmente para o Brasil, né? E aí, neste momento, você fala no seu livro que o Brizola dizia que a solução para o Brasil era fazer a revolução nos mesmos moldes que Cuba havia feito. Queria que você falasse dessa aproximação do Brizola com o pensamento surgido, né, que emergiu depois da Revolução Cubana.
9: Então, eu acho que o Brizola é, se não único, né, um dos únicos, se não único, político brasileiro que se insere ali dentro de um contexto da América Latina ali naquele momento, né? Acontece a Revolução Cubana em 59 ele é eleito governador do Rio Grande do Sul. E tinha um pensamento ali, né, que a partir do sucesso da Revolução Cubana, que se espalhou pela América Latina. Se eles podem, a gente também pode, né? Todo mundo começou a pensar, ué, se eles fizeram uma revolução e conseguiram uma independência dos Estados Unidos, todo mundo pode. E o Brizola, aqui no Brasil, é a pessoa que levanta essa bandeira, né, do nacionalismo revolucionário. Ele dizia que ele não queria imitar a Revolução Cubana, né, que cada país tem o seu jeito, o Brasil não daria para seguir exatamente o modelo da Revolução Cubana, mas a ideia era essa, era autonomia, né, era conseguir uma autonomia, e essa autonomia tinha que ser só seria possível através de uma revolução. E o Brizola representou esse pensamento aqui no Brasil e tentou de várias formas chegar nesse resultado.
7: E relacionado a isso, Carla, ele chega inclusive a conhecer o Che Guevara, né? Como que foi esse encontro? Você pode dar um spoiler pra gente?
9: Então, ele vai pra Punta del Este, né? Tem uma conferência da OEA lá em Punta del Este. A estrela dessa conferência seria o Che Guevara, né, que era o primeiro ano da Revolução ali, quando as coisas já estavam azeitadas. O Che era o ministro, né, o ministro das Relações Exteriores. Ele vai para lá e o Che já tinha ouvido falar do Brizola, né, porque o Brizola já tinha feito aqui a campanha da legalidade, colocou ele no mapa dos revolucionários latino-americanos. A campanha da legalidade foi um pouco antes, né, da conferência da OEA. Tô tentando me localizar aqui no tempo, mas eu sei que o Che já conhecia o Brizola e eles se encontram, eles conversam a porta fechada, e a partir daí o Brizola mais ainda começa a repetir esse discurso anti-imperialista, né? Essa pregação dele na rádio era uma pregação completamente anti-imperialista, né? Ele falava ali dia e noite. O Brizola tinha uma crença muito profunda de que o atraso dos países latino-americanos e o atraso do Brasil se devia a uma constante interferência americana, né, que sugava os recursos brasileiros, os recursos locais para os Estados Unidos. E foi a grande luta, foi a grande bandeira dele até o golpe de 64.
7: E é nesse momento que os Estados Unidos colocam os olhos nele, é nesse momento que ele se torna mais perigoso que Fidel Castro, como diz aí o prefácio do livro?
9: Foi na encampação da ITT, né, que ele começa, assim, quando ele assume em 59, ele faz uma encampação, foi a encampação de uma subsidiária da Bondenshare, que era a empresa de luz. Isso já sacudiu as coisas, mas como o serviço dessa subsidiária era tão ruim que não dava nem para reclamar muito, passou. Aí acontece a campanha, a legalidade, né, que o Brizola arma o Rio Grande do Sul, fecha as fronteiras e tem que explicar um pouco, né, o que aconteceu. Fecha as fronteiras para defender uma posse do Jango, que o Jânio Quadros tinha renunciado. O Jango estava na China, os militares anunciam que não vão permitir a posse do João Goulart, Brizola se levanta, pega em armas, fecha o Rio Grande do Sul e lança a campanha da legalidade. A gente pode falar um pouquinho mais detalhado disso. Aí depois disso ele faz a tentativa de reforma agrária, né, que ela é bem sucedida ali no primeiro momento, e depois ele faz a encampação da subsidiária da ITT. Com tudo isso, os americanos ficaram de olho nele, né? Ele foi muito visado, muito. Ele foi vigiado a cada minuto. Eu consegui reconstruir dias inteiros do Brizola a partir de telegramas para o Departamento de Estado. Era, assim, muito, muito vigiado.
2: O que que diziam esses telegramas? Eu fiquei muito curiosa. O que que esses telegramas falavam sobre ele? Ou
9: tem
2: se não...
9: de tudo, tem de tudo. Desde coisas bobas, assim. Brizola recebeu a visita de fulano, dava as placas dos carros. Desde isso até, sabe, reprodução de discursos, reprodução de falas. Sabiam com quem que ele estava articulando, como é que ele interferia no governo do cunhado, do João Goulart. Então é tudo que você imaginar. Eles sabiam até o café da manhã dele, eles sabiam. Assim, era uma coisa impressionante. O Lincoln Gordon, que era o embaixador brasileiro aqui, que o Brizola chamava de inspetor de colônias, o Lincoln Gordon...
7: É muito bom,
9: outro
7: cara.
9: Apelido do Brizola, ele só chamava ele de inspetor de colônias. O inspetor de colônias, sabe, tinha uma obsessão pelo Brizola. Até conto isso numa passagem no livro, assim, que várias passagens que demonstram essa obsessão do Lincoln Gordon pelo Brizola, assim, sabe? E a primeira vez que eles se encontram foi na negociação da encampação da ITT, porque assim que ele faz a encampação vira uma guerra diplomática com os Estados Unidos, aí organizam uma reunião lá no Itamaraty, primeiro encontro pessoal do Brizola com Lincoln Gordon, o Brizola sai da sala e deixa o Lincoln Gordon falando sozinho. Então a relação vai tensionando, e cada hora, assim, ele vai sendo mais vigiado e mais sabotado. Então, assim, isso eu acho que o livro traz muito profundamente, assim, sabe? Eu fiz questão de ler quase 10 mil páginas de cables, assim, Brasil, Estados Unidos, sobre o Brizola. Tem umas coisas engraçadas que tinha uns telegramas, assim, que já iam, assim, brizoladas, em português, escrito brizoladas. Aí tinha lá o relato de tudo que ele falou, tudo que ele fez, sabe? Uma loucura, assim. Eu fico imaginando que na época não tinha, se tivesse Instagram, rede social, não tinha nada.
2: As brizoladas,
9: né,
2: estavam aí já publicadas para nós, né? Agora, Carla... Ainda pensando nesses documentos, queria te perguntar, porque assim, o Brizola era um homem extremamente inteligente. Será que você, nessas suas observações, desses documentos, enfim, você percebeu de alguma forma que ele sabia que ele estava sendo monitorado? Ele sabia disso?
9: Sabia.
2: Porque ele...
9: Sabia.
2: Ah, é claro. E fazia pegadinhas com esse tipo de monitoramento?
9: Eu acho que ele não sabia exatamente como ele estava sendo monitorado, mas ele sabia. Tanto que conversas, por exemplo, quando o Brizola foi para o exílio, né, que ali a vigilância triplicou, e depois a gente vai falar mais detalhadamente disso, ele fazia conversas importantes andando na rua. Ele sabia que era sempre, eu acho que ele sempre tinha alguém que eles, um agente duplo, sabe? Alguém que era informante e estava muito próximo do Brizola, porque tem sempre informações muito, muito da cozinha, sabe? Coisas que foram discutidas em reuniões. Então, assim, o que dá para entender é que sempre tinha um espião na cola do Brizola.
7: Sim, e isso era uma prática muito comum, né, nos Estados Unidos, inclusive de outras grandes lideranças mundiais, né? Martin Luther King era vigiado, Malcolm X era vigiado, né? Então, eu acho que isso, Carla, também, de uma certa forma, só reforça, né, o peso e a relevância que o Brizola teve na América Latina naquele contexto, né? Um contexto...
9: Naquele período, sim.
7: Naquele período que, eu diria assim, que era um período sentido de sentimentos mistos, né? Porque ao mesmo tempo em que existia um ambiente de opressão e de imperialismo muito forte, também havia a esperança na luta, né? Por conta da, sobretudo, da Revolução Cubana, que vai desencadear, como você mesma falou, uma série de movimentos de guerrilha e revoluções na América Latina. Qual era o lugar desse Brizola nesse ecossistema de lideranças, de revolucionários na América Latina dessa época?
9: Olha, eu acho que o Brizola ocupou um lugar muito importante a partir da campanha da legalidade. A partir daquele momento ali, o Brizola entra nesse lugar de um revolucionário brasileiro, né? Quem era o cara para onde se olhava quando se pensava em revolução no Brasil? Olhava-se para o Brizola. Obviamente que não era o Brizola sozinho, né? Ele tinha ali todo um... Existia um movimento de radicalização que era para todos os lados, né? Para a direita, para a esquerda, para cima e para baixo. Estava todo mundo radicalizando dentro do seu espectro político. E o Brizola está ali rodeado, né? A partir, depois do governo dele no Rio Grande do Sul, que foi um governo, entre aspas, revolucionário, né? Um governo reformista, mas com um horizonte revolucionário. Ele vem para o Rio de Janeiro. E aqui no Rio ele é eleito deputado federal, ele foi eleito deputado federal com a maior votação da história até então, superando inclusive o Carlos Lacerda, que era o recordista de votos. E aí quando ele vem para o Rio, aí sim ele está completamente imbuído da missão de fazer o Jango aderir a uma proposta mais revolucionária. E não é pegar em arma, derrubar ninguém, não era isso. A ideia era fazer um governo, montar um governo puro sangue, um governo popular, como ele falava, né? E ir para a rua e forçar o Congresso a aprovar as reformas de base, né? Que ele acreditava que era o primeiro passo dessa revolução. Nesse momento, a ideia era ir para a rua e forçar a partir de formar um governo que eles chamavam na época de governo plebiscitário, né? Que era povo na rua pressionando o Congresso a aprovar as reformas de base. Era este movimento ali no pré-64. E o Brizola, ao mesmo tempo, estava ali se organizando como militares de baixa patente, né? Ele era muito forte dentro do movimento sargentos, né? O brizolismo foi muito forte dentro dos movimentos dentro das forças armadas, né? Das classes mais subalternas que estavam se organizando. Então, assim, é tão difícil resumir porque são tantos... Né, são tantos movimentos acontecendo ao mesmo tempo e ao mesmo tempo sabia-se que a direita estava se preparando para dar um golpe, então estava tudo acontecendo ao mesmo tempo, né, todo mundo se organizando de alguma forma e o Brizola estava ali, nesse lugar, como o rosto da esquerda mais radical. Né? Não era só ele era o rosto, né, a figura mais popular desse campo, mas tinha todo um movimento se organizando ali ao redor dele.
8: Carla, queria voltar com você um pouquinho para a gente retomar a relação dele com João Goulart. Você diz que eles se aproximam, né, ali na entrada para o PTB, né, na criação ali, e eles se aproximam nesse momento. E daí, como é que eles se unem em prol de um Brasil em que eles acreditavam? Como é que se dá esse movimento?
9: Olha, o Brizola e o Jango, eles se unem ali nesse começo, na formação do PTB, isso a gente está falando de final dos anos 40, começo dos anos 50, eles se unem muito, se tornam ali parceiros dentro do partido, né? O Brizola acaba se casando com a irmã do Jango, então isso os aproxima mais e mais. E eles seguem juntos ali dentro desse projeto reformista que tinha uma base getulista, né? Eles vão ali caminhando juntos até 61. Em 61, o Brizola já está nesse movimento revolucionário, já está mudando de direção, né, ou radicalizando mais, indo mais para a esquerda. E quando ele defende a posse do Jango, o Jango volta aceitando a imposição do parlamentarismo para tomar posse, eles começam a se afastar. E eles vão se afastando até o total rompimento. antes de 64, do golpe em si, eles estavam completamente rompidos. Né? Eles voltam a se unir ali na hora do golpe e tal, mas eles estavam rompidos, porque o Brizola queria que o Jango abrisse mão da conciliação e fosse para cima, montasse um governo popular, fosse para a rua e fazer o Congresso aprovar essas reformas a partir de uma pressão popular. O Jango não, o Jango era um cara mais conciliador, que queria manter a aliança do PTB com o PSD. Então, assim, o Brizola queria implodir essa aliança e formar um governo popular, então eles foram se distanciando. Mas eles tiveram anos juntos e aí em 61 eles começam a divergir e vão caminhando, se afastando até 64.
7: E eu acho que agora vale a gente entrar no assunto da campanha da legalidade, né, que foi aí quando, depois da renúncia de Jânio Quadros em 1961, os militares tentaram impedir a posse de João Goulart, né, que tinha sido eleito ali vice-presidente de Jânio Quadros. Aliás, isso é uma coisa que muitas pessoas não sabem. Naquela época havia eleições para presidente e para vice-presidente, né? Então você podia ter dois políticos ali dos lados opostos na chefia do executivo, que foi o caso, inclusive, de Jânio Quadros e Jango. Enfim, aí os militares tentam, né, impedir a posse de Jango, e Brizola vai liderar essa campanha aí que garante a manutenção da democracia. Alguns especialistas falam que adiou o golpe militar. Você, o que você conta desse episódio no seu livro e qual foi o papel real do Brizola nessa campanha?
9: Nossa, essa campanha é um épico, é uma coisa

0: portos, fecha tudo, coloca um monte de barricada em volta do Palácio Piratini, coloca a brigada militar na rua e diz que o Rio Grande do Sul não vai aceitar o golpe, que se acontecer o golpe, o Rio Grande do Sul vai marchar sobre o Brasil. Fica nesse impasse, a coisa extremamente aquecida, a população do Rio Grande do Sul começa a aderir à proposta do Brizola. O Brizola requisita uma rádio, né, que foi a Guaíba, requisita a Rádio Guaíba, instala um microfone no porão do Palácio Piratini e cria a Rádio da Legalidade. Aí várias rádios vão se acoplando ali, vira uma cadeia da legalidade, com mais de 100 rádios transmitindo os discursos do Brizola. Ele falava o dia inteiro no rádio, a opinião pública no Brasil vai aderindo à legalidade. E aí chega um momento desse levante do Rio Grande do Sul que ordena-se o bombardeio do Palácio Piratini. Chegou a ser ordenado, tem lá a ordem que vai para o Terceiro Exército, né? No Sul fica o Terceiro Exército. Tem lá a ordem para o Piratini ser bombardeado. O que que acontece? Os sargentos se levantam lá na base aérea de Canoas e sabotam os aviões que já estavam preparados para levantar voo para bombardear o Piratini. Brizola aproveita isso, né, e faz um discurso muito emocionado e muito forte. A população inteira na rua, todo mundo na frente do Palácio Piratini para proteger o Brizola. Isso vira uma comoção no Rio Grande do Sul, até que o negócio chega num ápice, assim, que era que o Terceiro Exército adere a proposta de legalidade do Brizola e racha o exército. Então ficou primeiro, segundo e terceiro e quarto exército de um lado e o terceiro exército do outro, né? Começaram a mover tropas para se enfrentarem ali na fronteira de São Paulo, né? O terceiro exército começa a mover tropas para o Paraná, os outros começam a mover tropas para São Paulo, a coisa vai esquentando, e a gente teve uma iminência de uma guerra civil. No meio disso, desse calor aí, dessa quase guerra, o Tancredo voa para Montevidéu, onde está chegando o Jango da China. Tancredo se encontra com o Jango ali em Montevidéu e negociam um meio termo, né? O Jango aceita uma proposta parlamentarista, né, de tomar posse como num governo parlamentarista, ou seja, sem poder praticamente algum, e volta ao Brasil com esse acordo na mala. E aí o Brizola realmente fica muito injuriado, porque ele tinha feito tudo aquilo ali para eles marcharem sobre Brasília, Jango tomar posse com plenos poderes e tal, e tinha força popular, e tinha o Terceiro Exército do lado. E o Jango simplesmente aceita a proposta e começa o racha dos cunhados nesse momento. É um momento muito, muito emblemático da história brasileira, que é muito pouco discutido, né? É muito pouco comentado. E foi a primeira vez que houve que um movimento civil derrotou um golpe militar no Brasil, né? E aí, adiado em 64, eles voltam e conseguem.
1: Queria que você falasse um pouco mais desse racha, né? Já que ele é um momento da história pouco tratada, né? Um momento pouco tratado, como é que isso se deu nesse episódio, a partir desse episódio? O que que acontece com esses cunhados e se como é que se dá esse distanciamento entre eles?
0: Ali não acontece propriamente um racha, né? Mas
2: Um começo do racha, né?
0: o começo de um distanciamento que vai culminar num racha lá em 64. Eles começam as ideias. O Jango era um político muito conciliador, né? O Jango era um herdeiro direto de Getúlio, né? Ele acreditava que a dobradinha PTB-PSD garantiria ali o mínimo razoável para o trabalhismo atuar. O Jango acreditava nisso, acreditava que era isolar o DN do outro lado, ficar o PSD e o PTB, e eles conseguiriam aprovar aos trancos e barrancos ali algumas coisas, outras não, né? Que eles falavam programa mínimo, né? O Jango tinha esse termo, programa mínimo. O Brizola não. O Brizola não acreditava nisso. O Brizola e queria ir para tudo ou nada. E cada vez isso foi

0: ficando mais latente. E o Brizola, a partir da campanha da legalidade, ele ganha muita força dentro das Forças Armadas. Sabe? Muita força. O Brizola, tipo, tinha pesquisas na época, assim, sei lá, não vou saber agora a porcentagem, mas sei lá, 70, 80% das patentes inferiores dentro das Forças Armadas eram brizolistas. Tanto que depois, quando tem a Revolução, o golpe de 64, o Brizola teve um expurgo gigantesco, né? E essa galera vai se reunir lá no Rio Grande, lá em Montevidéu, sobre as ordens do Brizola. Então tem uma. Ali teve um Brizola militar, digamos assim, né? O Betinho falava que ele era praticamente um militar. Tanta força que ele tinha dentro das Forças Armadas.
1: Pois é, eu também queria te perguntar sobre esse relacionamento dele com as Forças Armadas, porque assim, pra nós aqui, 2026, assim, eu não sei nem a palavra, né? É inusitado imaginar um político de esquerda, e não era uma esquerda moderada, era uma esquerda que a gente diria assim, radical, se aproximar, né, das Forças Armadas. Como que era esse relacionamento dele? Era ali restrito às baixas patentes? Eu sei que ele era, por exemplo, muito próximo dos sargentos, né, da Marinha, enfim, isso até depois vai ser um motivo aí de desgaste político dele com o próprio João Goulart e com militares mais conservadores, militares de alta patente. Como que era esse relacionamento dele com os militares?
0: Começa em 61, né, como eu disse, teve a questão lá do bombardeio do Piratini, que os sargentos se organizam e sabotam e tal. Começa aí, assim, a aproximação. E vai se estendendo. Nesse momento estavam se formando as associações, né? Tinha a associação de sargento, tinha a associação de oficiais de aeronáutica, de oficiais, não, de suboficiais de aeronáutica, tinha um monte de associação, né? E o Brizola emerge como liderança aí para essa galera, né? Eu não, não, não. E tinha também os generais, né? Tinha o general do povo, os almirantes do povo, tinha um bastante nacionalista dentro das Forças Armadas, né? Em 64 que ocorre o expurgo, mas antes tinha muita gente ali que estava com o Brizola. Nesse momento. É difícil pensar isso, né? Realmente é muito difícil.
2: É fácil pra gente pensar hoje, se o Brizola estivesse entre nós hoje aqui, como é que ele reagiria, né? A gente imagina, né? Faz um exercício aqui de imaginação do quanto ele estaria aí, talvez, incomodado é pouco, né? Diante da, enfim, dos olhares novamente, especialmente dos Estados Unidos para a América Latina e especialmente para o Brasil, né? Aí a gente pode dizer que a virada de história do Brizola, ao menos aí nesse primeiro momento dele que você traz no seu livro, é a divergência ali com o Jango? Foi talvez ali um momento de virada dele? Porque você disse, ele se torna aí mais forte diante dessa resistência dele, né?
0: Ali ele vira uma figura nacional, né? Ali na campanha da legalidade, antes dele era uma figura mais local, e a partir de 61, a partir da campanha da legalidade, ele se torna uma figura nacional e com poder de disputar poder com o Jango dentro do partido, né? Porque antes ele era, o Jango era a liderança ali no partido e ele era uma dupla ali do Jango. A partir do momento que ele se torna uma figura nacional e que nasce o brizolismo, né? Nasce nesse momento, ele se torna mais forte, né? E com mais poder de disputar espaço dentro da esquerda, né? E
1: Sim.
0: acaba levando, né? O Brizola lidera a esquerda mais radical, né? Que chamavam na época de esquerda negativa, né? Tinha esquerda positiva, esquerda negativa, e o Brizola é a frente ali da tal esquerda negativa. A esquerda negativa é a que não aceitava uma conciliação, né? A esquerda que queria ir pro pau, né? Como Brizola dizia.
1: É verdade. E vai ver, inclusive, por exemplo, eu já li eu conheço muito essas histórias da campanha da legalidade, da relação dele com os militares, mas pelo olhar de uma biografia do João Goulart, né, que foi escrita pelo professor Jorge Ferreira, e que um dos motivos, né, que vão aí potencializar essa divergência é justamente essa radicalização versus moderação, né? Você também traz um pouco disso. Agora, pensando no pós-64, né, Brizola vai entrar na clandestinidade, assim como João Goulart e outros líderes de esquerda e até mesmo líderes que não eram da esquerda, e vai ser procurado pela polícia até conseguir atravessar a fronteira e pedir asilo no Uruguai. Inclusive, ele concede uma entrevista ao jornalista uruguaio Eduardo Galeano, né? Eu também achei isso uma virada de história interessantíssima. Como foi esse período dele no exílio e como ele segue liderando as esquerdas lá do Uruguai numa situação de clandestinidade?
0: Então, o Brizola ali, como eu falei, eles chegam a 64, Jango e Brizola, praticamente rompidos. Aí, quando tem o golpe de 64, eles se unem ali novamente, Brizola recebe o Jango no Rio Grande do Sul, e o Brizola quer resistir, Jango nunca resistir. Aí, ali, ocorre o definitivo rompimento deles. Eles vão ambos para o Uruguai e passam anos sem se falar, né? Acho praticamente o exílio, a vida do Jango inteiro, né? Porque o Jango morre. Eles ficam sem se falar. O que que acontece lá no Uruguai? Lá no Uruguai se divide em grupos. E mais uma vez a esquerda se divide em grupos. E o Brizola lidera o grupo que quer organizar uma ação armada contra o regime militar. Então, em volta do Brizola se unem ali no Uruguai, aqueles que queriam a via armada. Em volta do Jango se reúne a turma que queria a via política, né? Pela política, pela negociação. E o Brizola começa uma relação intensa com Cuba nesse momento, aliás, a relação começa antes, isso é uma história que vai estar no livro, que vocês vão compreender a relação, como começa a relação dele com Cuba. Começa antes do golpe de 64, mas ela se aprofunda depois do golpe. Ele começa a receber dinheiro de Cuba para tentar, primeiramente, ele quer armar um levante no Rio Grande do Sul. Ele era contra a guerrilha, ele era a favor de tentar influenciar os quartéis e fazer levante dentro dos quartéis, era a ideia do Brizola. Isso não dá certo, tem algumas tentativas e não dá certo. Aí ele é convencido a tentar a via da guerrilha. E aí eu vou contar no livro detalhadamente como é que ele tenta, de várias formas, organizar a guerrilha, organiza ali o caparaó mal organizado, vira aquela coisa que é um fracasso total. Mas ele tentou muito, mas muito vigiado, tanto que tiraram ele de Montevidéu, né, pediram a internação dele, ele vai para uma cidadezinha lá que chama Atlântida, que é um balneário, ele fica isolado ali, teoricamente ele não pode ir a Montevidéu, ele não pode ter contato com outros exilados, mas na real ninguém vigia ele, ninguém do Uruguai vigia ele, então ele tem um trânsito ali. E eu vou te falar uma coisa que para mim é muito surpreendente, que na biografia também vai estar muito detalhado, é a relação dele com os Tupamaros. Também é uma relação que a gente conhecia pouco, e eu achei muito documento que liga ele muito aos Tupamaros. Ele tinha uma relação muito forte com alguns políticos muito importantes do Rio Grande do Sul, especialmente um político que chamava Henrique Erro, com dois R's mesmo, Erro. E esse Henrique Erro, o Mujica era, antes de entrar para a guerrilha, o Mujica era um assessor desse Henrique Erro. Brizola fica muito próximo do Erro, que era um político de esquerda, assim, um trabalhismo uruguaio, assim, um cara ligado a sindicato, a movimentos trabalhistas e tal. E o Brizola se envolve muito na política uruguaia, e isso eu não tinha noção, assim, e foi muito fascinante descobrir essa viagem do Brizola no Uruguai. Eu acho que é um ponto alto assim, do livro é a relação do Brizola no Uruguai.
2: Legal você falar disso, né, de um ponto que realmente a gente não teve acesso até hoje, né, e explicar para o nosso ouvinte que os Tupamaros eram um grupo de guerrilha ali, né, do Uruguai, ali na década de 60. Queria te perguntar, Carla, sobre, a gente falou aqui bastante, mas em nenhum momento a gente falou da relação familiar, né? E você traz isso no seu livro, né? Ele se casa com a dona Neuza, na Neuza Goulart, que é irmã, né, de Jango, e aí ele forma uma família. Como é que foi essa constituição dessa família que o acompanha aí durante toda a trajetória dele, né?
0: Ele casou com a Neuza Goulart, eles tiveram 3 filhos, né? O Brizola teve um casamento bastante convencional, né? A Neuza era uma companheira de todas as horas, né? Ela, por exemplo, quando iam bombardear o Piratini, ela manda os filhos saírem do palácio, né? Alguém leva os filhos lá para um outro lugar e ela fica do lado do marido, né? Ela tá sempre do lado do Brizola. E agora o Brizola era meio mulherengo, né?
1: Breaking history.
0: Em alguns casos do Brizola aí ao longo da história.
2: Breaking history.
0: Tem uns casos. Eu cito um no livro só. Mas o Brizola, ele era um homem antigo, né? Um homem dos anos 50,
1: sim,
0: né? Ele e o Jango eram homens antigos, que tinham relações fora do casamento e tal. Mas era um casamento forte, né, um casamento, e o Brizola tinha uma adoração pela Neuza, né, adoração, ela era uma mulher forte, assim, uma mulher de opiniões, acostumada a mandar, né, então assim, ele também cortava um dobrado ali com a Neuza.
1: É, essa é um break history tanto, né, eu já sabia da fama do Jango, inclusive que falava que ele adorava uma dançarina de cassino, enfim, era cada história, uma pior que a outra.
0: Teve um colunista social, assim, mais velho lá do Rio Grande do Sul, que me falava que era próximo da família Vargas e depois da família Goulart, que dizia que o Jango gostava de chinocas, né, que eram prostitutas, e o Brizola se apaixonava e arrumava uma confusão dos diabos, assim, todo mundo tinha que ficar cobertando as paixões do Brizola, mas nunca cogitou sequer, assim, nem passou longe uma separação da Neuza. A Neuza era a mulher ali no pedestal, mas tinha diversos casos, paixões e tal.
2: Tem uma curiosidade, Carla, que aqui no Rio de Janeiro, quando ele era governador, né, esse era uma recomendação para as repórteres, né? Cuidado para o Brizola não se apaixonar por você, porque ele pedia, né, para que determinada repórter mulher fosse entrevistá-lo, né? Então essa era uma brincadeira, não tem nada aí que comprove isso, mas era uma conversa de corredor aí no jornalismo carioca.
1: Pois é, e falando sobre...
0: Não duvido.
1: Pois é, por esse histórico aí que você acabou de contar pra gente, realmente. Agora, Carla, pensando justamente agora na relação dele com o Rio de Janeiro, apesar dele ter nascido no Sul, ele fez boa parte da carreira política também aqui no Rio, inclusive a minha família, o meu pai, são todos brizolistas, assim, eu falo brincando, são órfãos do Brizola, né, que até hoje defendem com unhas e dentes. Se você entrar numa discussão sobre o Brizola com meu pai, eu nem aconselho, porque ele vai defender com raiva. Como se deu essa mudança de rota, Carla? Vai ser o assunto aí do seu próximo volume?
0: Então, a relação do Brizola com o Rio começa lá antes de 64, né? Ele vem candidato a deputado federal pela Guanabara, era Rio de Janeiro. E ali começa a relação dele. E aí, na volta, é o que eu vou descobrir. Que ele volta e vem pro Rio, né? Ele volta e vem direto pro Rio de Janeiro. E aí começa o Brizola do Segundo Testamento, né? Que o Brizola do Velho Testamento já tá no meu volume 1. E aí tô me preparando para esse segundo volume.
2: Que já estamos curiosos aqui, hein?
1: Pois
2: virada,
1: é.
2: Hein? Essa é uma nova virada que a gente quer acompanhar.
0: É um novo Brizola, né? O Brizola muda muito. É. O exílio muda muito, Brizola. Sobretudo quando ele é expulso do Uruguai para os Estados Unidos e entra em contato com a social-democracia e começa a fazer parte da Internacional Socialista, ali muda muito o discurso, né? Também porque o mundo tinha mudado. Ele fala, eu não mudei, quem mudou foi o mundo. E é verdade, o mundo tinha mudado.
1: Sim, é, você conta inclusive isso no livro, né? A expulsão dele do Uruguai em 1977, quando já tinha, a Uruguai era uma ditadura já nessa época, né? Uma ditadura, aliás, eleita democraticamente, eu nunca entendi isso. Foi uma eleição que colocou lá, enfim, isso é papo para outro episódio. E ao final do volume também tem o atrito histórico, que é assim, uma coisa de cinema, entre Brizola e a nova liderança sindical do ABC Paulista, ninguém menos que Luiz Inácio Lula da Silva, que via, né, o velho PTB, o velho trabalhismo e os caciques desse grupo como ultrapassados, né? Aí entra a história dele chamar o Lula de sapo barbudo depois, né, Carla?
0: A primeira vez que eles se falam, Brizola ainda estava no exílio, né? Foi numa conferência de rádio, foi a primeira vez que eles se enfrentam. E quando Brizola volta, isso vai se aprofundar, né? Esse racha aí entre eles. Eu quero muito ouvir o Lula, ainda não tive essa possibilidade, mas agora eu vou tentar, porque agora a história deles se cruzam, né?
2: É, e é fundamental para a gente entender também depois como eles se tentam se unir para ganhar aí uma eleição presidencial, e ali não deu muito, não a dupla, não que a dupla não tenha dado certo, eles sim passam a se entender, mas não deu certo do ponto de vista da eleição, né, Carla?
0: Tinha ali um momento muito específico, né, o Plano Real, e tal, então.
2: Tá certo. A gente acabou de conversar com a Carla Monteiro, que lança um livro sobre essa figura extremamente rica, né? Com diversos momentos históricos aí na política brasileira, e muitas das coisas que vivemos hoje ali foram pensamentos e ações ali movidos por Brizola. Carla, a gente te agradece e muito por essa conversa que durou um tempo, mas a gente aprendeu bastante, a gente que conhece um pouquinho, sabe um pouco daqui, um pouco dali, mas você aprofundou esse assunto pra gente. Obrigada, viu, Carla?
0: Eu que agradeço.
1: Sim, e já deixo aí o convite, né, Bárbara, pra Carla voltar aqui e contar desse segundo volume quando
2: verdade.
1: Sair, né?
2: Não esqueça de nós, queremos saber sim desse segundo volume e na torcida aqui pra que vire um filme aí, porque...
1: Quem poderia fazer o Brizola, hein? É uma coisa pra se pensar.
2: Wagner Moura.
1: Bom, pronto, fechamos.
2: Já estamos aqui fazendo o elenco do filme que vai ser baseado no seu livro, Carla.
0: Ai, vamos rezar para ter uma série.
2: Vambora.
1: Com certeza. Um grande abraço, Carla. Muito obrigado.
0: Abraço,
2: tchau,
0: gente.
2: Tchau.
0: Obrigada a vocês. Tchau.
2: Pessoal, eu espero que vocês tenham curtido esse episódio.
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2: 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E obrigada pela companhia de sempre, viu? Um abraço.
1: Valeu, galera. Tchau, tchau.
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2: Boa tarde, Brasil. Boa tarde, Rio de Janeiro. Sejam todos muito bem-vindos. Sejam todas muito bem-vindas. São 4 horas em ponto e você está na Rádio Sputnik Metropolitana 80.5 FM. Também estamos nas principais plataformas de áudio. Hoje é sexta-feira, 21 de agosto de 2026. As principais notícias do Brasil e do mundo estão aqui. Começa agora o programa Entretanto, porque toda notícia tem outro lado. E esta é uma produção da agência de notícias russa Sputnik Brasil. Eu sou Bárbara Pereira e a gente já chama agora o nosso analista de assuntos políticos, Rafael Machado. Boa tarde, Rafa.
6: Boa tarde, Bárbara. Sempre uma honra estar aqui no programa Entretanto. E é isso aí. Sextou e vamos fechar essa semana com chave de ouro.
2: Sextou, Rafa. Vamos fechar sim. Temos muitas notícias quentíssimas aí para debater. Daqui a pouquinho a gente também vai contar com a participação do professor Tomás Delgado. Ele é doutorando e mestre em Relações Internacionais pela Universidade de São Paulo, a USP. E a gente tem, como eu falei, notícias muito quentes. PGR diz que não encontrou negócios de Lulinha, filho do presidente Lula, com o poder público. Lula telefona para Trump e diz que alegações do tarifaço são infundadas. Outra notícia que está na Sputnik Brasil, no site da Sputnik Brasil, e também tem rejeição a Trump nos Estados Unidos, chega a 66%. Essas são algumas das informações, das notícias do dia de hoje que a gente vai debater, a gente vai destrinchar. A gente vai conversar sobre essas notícias e outras também que vão surgir ao longo do Entretanto. A gente vai ter também previsão do tempo, trânsito e cotações de dólar e bolsa. Vamos lá, vamos começar o Entretanto agora.
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2: Pois é, está lá na revista Fórum, no site, que a Procuradoria-Geral da República informou ao Supremo Tribunal Federal, STF, que a Polícia Federal não encontrou indícios de que Fábio Luiz Lula da Silva, Lulinha, filho do presidente Luiz Inácio Lula da Silva, tenha efetivamente fechado negócios com o poder público. A manifestação é assinada pelo vice-procurador-geral da República, Hindenburgo Chateaubriand Filho, e foi obtida pelo G1 e a TV Globo. A investigação apura uma suposta atuação de Lulinha e da empresária Roberta Luxinger em favor de interesses de Antônio Carlos Camilo Antunes, conhecido na imprensa como Careca do INSS. Segundo a PGR, apesar de não terem sido identificados pagamentos de Camilo Antunes a Roberta, a investigação não aponta a concretização de negócios com o poder público. Rafa, vamos já começar com essa notícia quente aí que está movimentando o dia. Já vem desde ontem, né? Movimentando hoje é um pouco mais essa movimentação sobre esse assunto, porque esse vai ser o assunto em voga, ali em foco, alvo contra o presidente Lula, dos seus adversários contra ele. Como você analisa o fato da PGR já apontar para o STF? Isso também não quer dizer que não, o processo não vá continuar, mas já há um apontamento de que não há nada concreto, portanto, seriam indícios. Indícios não necessariamente são provas. Como você analisa esse novo elemento nessa conversa aí durante as eleições?
6: A questão principal que vai ser debatida nos próximos dias me parece ser de onde vai continuar correndo esse inquérito, porque não há dúvida de que ele deve continuar, exatamente pelo fato de que até a própria Polícia Federal diz que é possível que se tenha ultrapassado limites legais e éticos nessa atividade lobista envolvendo o Lulinha, porém, dependendo de haver ou não haver autoridades com foro privilegiado, né, ou seja, autoridades do governo, figuras do governo, aí esse inquérito pode continuar no STF ou ir para a primeira instância. Atualmente, quem é o relator é o André Mendonça, né, ministro do STF, ministro que havia sido indicado pelo Jair Bolsonaro, mas não dá para vincular os ministros do STF especificamente, de uma maneira completamente linear aos presidentes que os indicaram. Porém, também é difícil dizer se ir para a primeira instância é melhor ou pior para o Lulinha. Pode ser melhor da perspectiva dos holofotes nesse período eleitoral, porque é claro que casos conduzidos no STF necessariamente sempre recebem maiores holofotes. Do outro lado, na primeira instância, os inquéritos eles são sorteados, né, no sentido da competência de quem é que estaria encarregado de conduzir aquele inquérito. Isso aí é sorteado, e aí tanto pode parar na mão de um juiz talvez um pouco mais leniente ou um pouco mais próximo ou simpático, enfim, ao PT, como pode cair na mão de um juiz mais hostil ao Lula, ao Lulinha e assim por diante. Então, essa é a questão principal que vai ser discutida nos próximos dias, porque o André Mendonça é quem vai dar um parecer, né, quem vai analisar, dando ali a posição em relação para onde ele entende que deve ir esse inquérito, ou se na verdade esse inquérito deve permanecer no próprio STF. Aquilo que dizem, né, em relação a essa possibilidade do inquérito permanecer no STF é que, em alguma medida, figuras que possuem foro privilegiado são mencionadas em mensagens trocadas entre o Lulinha e a Roberta Luxinger, né? Por outro lado, na argumentação contrária, na argumentação favorável a uma remessa desse inquérito à primeira instância, você tem ali a falta de indícios de que teria havido a concretização de negócios envolvendo essas autoridades com o foro privilegiado. E aí o inquérito teria que continuar na primeira instância. Mas não existe ainda um consenso no sentido de qual caminho que as coisas devem tomar. A PGR dá o parecer dela, porém os ministros do STF, no caso os relatores, né, dos inquéritos ou dos processos, ocasionalmente eles têm o mesmo entendimento que a PGR, mas em muitos outros casos existe aí uma divergência entre a PGR e os ministros relatores de casos que correm no STF, né? Então realmente é uma situação um tanto quanto imprevisível, mas que deve ser resolvida, deve haver ali uma destinação, uma solução em relação a esse tópico, eu imagino que nos próximos dias ou nas próximas semanas.
2: Pois é, Rafa, queria te perguntar o fato de que até agora, até aqui, a gente acompanhando o que tem saído na imprensa e com essa informação de que a PF não encontrou indícios, né, de concretude de uma negociação efetiva, qual é o risco disso estar se encaminhando para uma Lava Jato 2, no sentido de que só há indícios e não tinha provas, né? No momento em que é uma eleição polarizada, como a gente vem discutindo aqui todos os dias, uma eleição que já vem desde 2022 desta forma, né? Tem dois lados aparentemente nessa nossa disputa presidencial, dois lados mais fortes, disso está sendo aí encaminhado, conduzido para que seja um processo que se arraste ao longo de uma eleição e prejudique aí um candidato que está em jogo, que é o Lula.
6: Bem, hoje em dia, não sei se existe aquela coordenação de forças num nível contrário ao Lula, tanto assim. O Lula hoje conta com a simpatia até de uma parte do mercado financeiro, da Faria Lima, do empresariado e assim por diante. Por outro lado, todo caso no Brasil corre esse risco, corre o risco de indícios, suspeitas serem transformadas ali numa condenação sem passar pela necessária presunção de inocência e assim por diante. A liberdade dos juízes e dos ministros hoje no Brasil, ela extrapole muito a letra da lei, de modo que são inúmeros e corriqueiros os casos em que o judiciário tem feito condenações, dado condenações que não estão tão bem amparadas assim, seja na legislação ou em princípios do Código Penal. Se eu não me engano, essa semana mesmo o STJ, e aí nem necessariamente num caso penal, mas num caso de família, decidiu que um determinado relacionamento entre um homem já falecido e uma mulher não era união estável, apesar deles terem morado juntos e tido filhos juntos, era namoro qualificado, algo que não existe, né? Não existe essa figura jurídica do namoro qualificado. Então, existe uma margem de manobra de que os juízes lançam mão, de que também os ministros do STJ e do STF lançam mão, que torna, na verdade, todo e qualquer inquérito, todo e qualquer processo extremamente arriscado e uma absoluta roleta, né? No sentido de que você pode ter um caso aparentemente trivial que pode gerar consequências jurídicas muito sérias. Nesse caso aí do Lulinha, realmente a gente não tem como saber como é que vai ser conduzido, exatamente pelo fato de que vai depender muito de onde vai ficar esse inquérito, né? Se vai ficar no STF ou se vai para a primeira instância, e indo para a primeira instância, na mão de quem vai cair? Pode cair na mão de um juiz desfavorável, antipático ao PT, a ponto de isso influenciar na condução do caso, pode cair na mão de um juiz extremamente simpático ao PT, a ponto disso também influenciar o caso. Então, existe um problema de fundo aí, que é o desequilíbrio institucional que existe no Brasil, de modo que não apenas políticos, mas todo e qualquer cidadão muitas vezes pode acabar se vendo um tanto quanto prejudicado. No caso específico do Lula, internamente, o Lula é o candidato do establishment mais do que ele era, por exemplo, mais do que ele já foi no passado, e mais do que ele é mais aceito hoje, ele está mais próximo ao sistema e a absorção do Alckmin como vice é uma prova disso, do que ele era na época em que ele foi perseguido na Operação Lava Jato. Então, internamente, o cenário é um pouco menos desfavorável ao Lula nessa perspectiva institucional. Por outro lado, existe uma força externa, tal como naquela época, que a Operação Lava Jato ela foi muito impulsionada de fora do Brasil para dentro do Brasil, existe uma força externa ali que talvez estivesse interessada em algo nesse sentido. Mas as movimentações que vêm dos Estados Unidos hoje não vêm tanto na direção do lawfare e vêm mais na direção da guerra econômica. E bem como, né, da ciberguerra, né, guerra ali algorítmica e assim por diante. Então é uma possibilidade que existe, mas o risco em si, ele acontece fundamentalmente por conta desse empoderamento tanto do MP quanto do judiciário como um todo.
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2: São 4:15. Essa notícia acabou de sair, está no portal do jornal O Globo. O ministro Alexandre de Moraes, do STF, autorizou Jair Bolsonaro a retomar as visitas dos filhos Carlos e Jair Renan durante sua prisão domiciliar, com a proibição de qualquer finalidade político-eleitoral ou divulgação de manifestos. A decisão ocorre após o fim da suspensão de 30 dias, determinada em julho, e impingida quando o filho, Flávio Bolsonaro, violou restrições ao divulgar a carta aos brasileiros. Flávio, que é candidato à presidência, permanece proibido de visitar o pai até o fim das eleições, enquanto a defesa de Bolsonaro já recorreu contra a restrição de visitas de caráter político. Rafa, mais uma notícia para a gente repercutir aqui. O quanto essa decisão pode sim influenciar, porque os irmãos conversam, tem ali proximidade com Flávio, não tem ali, pelo que a gente saiba até agora, nenhum irmão brigado. Carlos fala com Flávio, Jair Renan fala com Flávio, Eduardo lá fora também fala com Flávio. Então, essa circulação de informações da candidatura de Flávio não está totalmente ali embarreirada entre Jair e Flávio, se esses dois irmãos aí têm as possibilidades de visitar e podem fazer a mediação dessas conversas. Como é que você analisa isso?
6: De fato, na medida em que existe a possibilidade de visitas, o impedimento a que essas visitas tenham um caráter político é impossível, a não ser que o Alexandre de Moraes decida colocar colocar câmeras e escutas em todos os cômodos ali da prisão domiciliar do Jair Bolsonaro, o que evidentemente, eu não duvido de algo assim eventualmente acontecer, mas seria pela enésima vez uma extrapolação de tudo aquilo que a gente já viu no Brasil em relação à execução penal, né? E mesmo em relação à prisão domiciliar. Me parece uma proibição infrutífera, que tem poucas razões de ser e que não tem como ser mantida na medida em que se autoriza ali que os filhos do Jair Bolsonaro possam visitá-lo. Os dois filhos que estão aí autorizados a visitá-lo são candidatos, inclusive, estão frequentemente com o Flávio Bolsonaro, com lideranças do PL, especialmente o Carlos Bolsonaro é uma figura articuladora importante dentro do PL, que está sempre em contato com o Valdemar Costa Neto. Essa proibição de que as visitas tenham um caráter político é algo que é insustentável, é algo que só existe ali na letra, né, da proibição enquanto tal, mas evidentemente os filhos do Jair Bolsonaro vão tratar dele, entre possivelmente outras coisas, certamente vão tratar de temas políticos, até principalmente acima de outros temas, exatamente pelo fato de que estamos em período eleitoral e um dos filhos do Jair Bolsonaro é candidato à presidência. Então, me parece que vai ser assim, me parece que o Jair Bolsonaro vai voltar a atuar na articulação política do PL. Se ele for suficientemente esperto, vai evitar esse negócio de tentar encontrar uma maneira, uma brecha de passar algum tipo de discurso para fora, porque ele, ou enfim, a equipe dele vem, talvez, né, tentando encontrar maneiras de passar algum tipo de discurso, e aí por mais que ele tente fugir ali a letra da proibição, então, por exemplo, botando ali uma inteligência artificial para falar em nome dele, por aí vai, o Alexandre de Moraes vai considerar todo e qualquer tipo de palavra colocada ali como de autoria ou de suposta autoria do Jair Bolsonaro como sendo uma violação, né? Eu sei que o bolsonarismo utiliza a questão de uma suposta perseguição como um elemento importante do seu mito político, mas talvez seja mais importante para o bolsonarismo que a voz do Jair Bolsonaro possa circular de maneira discreta nos corredores do PL para poder pacificar conflitos, impor determinadas decisões, por exemplo, certos candidatos, certos apoios, e enfim, ir participando dessa costura, porque ele é o líder carismático do bolsonarismo e do PL, e de fato colocá-lo ali em silêncio completo gerava um problema que poderia permitir inclusive essa proliferação de conflitos entre figuras do PL, a disputa entre um PL raiz e o círculo bolsonarista e assim por diante. Então é impossível impedir que essas visitas tenham um caráter político, né, a não ser que se queira ali colocar uma babá para acompanhar, né, talvez o Alexandre de Moraes queira ele pessoalmente acompanhar o Carlos Bolsonaro e o Jair Renan nas visitas, ou colocar escuta, câmera em todos os cômodos e assim por diante, mas excetuando essas medidas extremas e desarrazoadas, essas visitas vão necessariamente ter caráter político.
2: Agora, Rafa, o quanto a gente tem acompanhado aí a campanha, né, as campanhas de um modo geral, e a gente tem observado que as visitas de Flávio Bolsonaro a algumas regiões, algumas capitais, elas não têm sido, estão aquém do esperado do ponto de vista de público, de participação do público que vota nele ou estaria do lado dele. A gente tem visto ali muito um certo esvaziamento, né, de apoiadores de Flávio Bolsonaro. O quanto Jair Bolsonaro, nessas conversas, mesmo que em prisão domiciliar, o quanto ele poderia orientar e o que ele poderia dizer que efetivamente fosse aí melhorar essa participação do público nas campanhas de Flávio, nas visitas de Flávio, nas andanças dele, buscando aí, tentando atrair votos?
6: Bem, um dos motivos que são atribuídos aí como justificativa para essas primeiras dificuldades do Flávio Bolsonaro no corpo a corpo dizem respeito a uma falta de apoio por parte de certas lideranças importantes no próprio bolsonarismo, né? Michele Bolsonaro, Nicolas Ferreira e algumas outras figuras. O que eu quero dizer com isso? Bem, na difusão do poder, na aplicação do poder, você sempre vai necessitar de intermediários, de figuras intermediárias que fazem essa ponte entre o líder, né, o líder carismático, e a massa, o povão. Essas figuras intermediárias que vão arrebanhar mais pessoas, vão manter ali, né, os seguidores, o povão, numa certa rédea curta, que vão mobilizar e agitar a população, já que o líder, ele não tem como estar em todos os lugares ao mesmo tempo, né? Então, essa função de intermediador que lideranças menores exercem é muito importante. Então, é possível que uma retomada de uma atuação do Jair Bolsonaro como articulador, como pacificador interno, sirva para poder convencer ou pressionar essas figuras que têm estado ausentes da campanha do Flávio Bolsonaro para que elas se façam presentes. Vamos recordar, por exemplo, que quem colocou a candidatura do Flávio Bolsonaro foi o Jair Bolsonaro. Antes de um pronunciamento não público, claro, mas enfim, através de outras pessoas, no sentido de que o Flávio Bolsonaro era o candidato do Jair Bolsonaro, existia ali até um certo arranca-rabo entre Tarcísio, Michele Bolsonaro, Silas Malafaia apoiando a Michele Bolsonaro, e aí alguns falando no Flávio. Os bolsonaristas preferiam o Eduardo Bolsonaro, mesmo ele estando fora do país, né? Bolsonaristas, no caso, os militantes bolsonaristas, achavam que o Eduardo Bolsonaro seria uma opção melhor, mesmo ele não podendo disputar eleições. Então existe ali uma indefinição sobre quem seria o candidato bolsonarista. A partir do momento que o Bolsonaro disse, né, através de outras pessoas, que o candidato era o Flávio, a dúvida, a questão, a discussão, o enfrentamento acabou. Até, evidentemente, o momento em que a pré-candidatura do Flávio Bolsonaro foi abalada por aqueles prints, aquelas questões ali envolvendo o Daniel Vorcaro. Até aquele momento, ou seja, do final de 2025 até, penso eu, que maio aproximadamente de 2026, estava tudo em paz, pelo menos superficialmente, aparentemente, no bolsonarismo. As coisas começam a ficar mais tensas internamente a partir do momento em que se começa a duvidar da viabilidade da candidatura ou pré-candidatura do Flávio Bolsonaro. A voz do Jair Bolsonaro, portanto, ela é determinante na construção de consensos dentro do campo bolsonarista, na construção de alianças e assim por diante. Então, na medida em que o Jair Bolsonaro, mesmo que de maneira discreta, através ali de mensagens passadas por ele para outras figuras políticas e assim por diante, isso aí vai ser determinante, pode ser determinante para poder ajudar o Flávio Bolsonaro a, através de uma aproximação com esses bolsonaristas afastados, se possa conseguir mobilizar pessoas. Pode ser também que, enfim, o Jair Bolsonaro passe algumas orientações em relação a convocar, né, a população, a como mobilizar a população, mas eu acho que o mais importante mesmo é a pacificação do bolsonarismo, porque a imagem de um bolsonarismo dividido, rachado, expressa fraqueza, e fraqueza não atrai aí a população que, enfim, quer uma figura vitoriosa para poder enfrentar o Lula e assim por diante. Então, o mais plausível é exatamente que ele tente fazer essa pacificação interna no bolsonarismo para que assim o bolsonarismo apareça mais forte perante o público que ele quer mobilizar.
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8: Olá, amigos do Entretanto, tudo bem? Hoje é sexta-feira, dia de falar de continente africano, e vamos fazer mais um capítulo da nossa série África, falando sobre as regiões do continente. E nesse episódio teremos a África Central.
9: África Central, que é uma região geopoliticamente muito mais estratégica do que costuma aparecer nos noticiários. A gente vai falar sobre os minerais críticos, sobre petróleo, grandes florestas, o Congo, que é um país bastante relevoso, os minérios de conflito e, por falar em conflitos, conflitos armados dessa região também. O programa está excelente.
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11: 4:28, o secretário de Fazenda do Rio afirmou que pretende reverter o déficit de 19 bilhões de reais do Estado. O repórter Paulo Fonseca tem mais detalhes pra gente.
12: O secretário de Estado de Fazenda do Rio de Janeiro, Guilherme Mercês, afirmou que o Estado trabalha com a meta de reverter o déficit de 19 bilhões e colocar as contas públicas no positivo até o final do ano. Durante a participação no 25º Fórum Empresarial LIDE, Mercês destacou que o plano para alcançar esse equilíbrio fiscal envolve uma série de ações estratégicas de contenção de despesas e aumento de arrecadação.
13: E a meta do governador é não só a gente reverter esses déficits, como entregar o Estado no positivo, e é para isso que a gente está trabalhando. Então a gente tem feito muitas ações na contenção de despesas. A gente está vendo aí quase 6 mil cargos comissionados extintos, sem que houvesse qualquer interrupção em nenhum dos serviços públicos de forma grave, tudo sendo absolutamente administrado. Auditoria em todos os contratos do governo, absolutamente. E um esforço enorme para crescimento da arrecadação. Não a arrecadação de royalties, que não depende do Estado do Rio de Janeiro, mas a arrecadação do ICMS.
12: Além da redução de cargos comissionados, realização de auditorias e no foco na arrecadação tributária em diversos setores, incluindo de combustíveis, o governo foi beneficiado com a substituição do antigo regime de recuperação fiscal pelo PROPAG, que prevê uma economia expressiva nos cofres públicos. O programa ainda garante um abatimento de 20% na dívida com a União e estabelece um teto de gastos mais flexível, permitindo que a economia gerada seja direcionada para investimentos essenciais, em áreas como educação profissionalizante, infraestrutura e segurança pública. Guilherme Mercês assumiu o cargo no final de abril deste ano, após a nomeação do governador interino Ricardo Couto, que segue no comando após o Supremo Tribunal Federal retirar da pauta na quarta-feira o julgamento das ações que definiria o modelo de eleição para o mandato tampão no estado. Ainda não há uma nova data para o julgamento e com isso cresce a chance de não haver tempo para uma eleição suplementar e a manutenção do desembargador Couto no cargo até o final do ano. Reportagem Paulo Fonseca.
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11: 4:32 e a partir de agora a gente conta com a participação de Tomás Delgado. Ele é doutorando e mestre em relações internacionais pela Universidade de São Paulo, a USP. Tomás, muito obrigada pela sua participação aqui hoje no Entretanto.
15: Boa tarde a todos e todas. Primeiramente, gostaria de agradecer pelo convite para participar novamente do programa Entretanto aqui na Rádio Sputnik e dizer que é sempre uma honra me juntar a esse time tão qualificado que conduz o programa. Obrigado.
11: A gente que agradece muito a você, Tomás. Vamos começar pela notícia do dia. Só se fala nesse assunto. Está lá no site da Sputnik Brasil que na manhã de hoje o presidente Luiz Inácio Lula da Silva telefonou para o presidente dos Estados Unidos, Donald Trump, para conversar sobre a relação bilateral entre os dois países. Em nota à imprensa, o governo brasileiro informou que a conversa teve um tom amistoso e cordial. Entre os temas abordados estiveram as tarifas impostas por Washington a produtos brasileiros, a cooperação no combate ao crime organizado e os principais conflitos internacionais. Sobre as tarifas aplicadas ao Brasil, Lula afirmou que as alegações que fundamentaram as medidas relacionadas a temas como desmatamento, acordos preferenciais, propriedade intelectual, combate à corrupção, PIX, etanol e importações de produtos produzidos com trabalho forçado, né? Teria alegação de que o Brasil usava trabalho, mão de obra análoga à escravidão. Lula argumentou que todos esses elementos levantados eram infundados. E aí, segundo ainda a nota, o presidente brasileiro argumentou que as tarifas prejudicam tanto o Brasil quanto os Estados Unidos e defendeu a continuidade das negociações com a melhor, claro, alternativa para os dois países. Lula também reiterou a importância de preservar os Estados Unidos entre os principais parceiros comerciais do Brasil. Tomás, quero ouvir você. Qual é a sua análise sobre essa retomada de aproximação, né? Já havia sido acontecido lá atrás, Lula volta para cá e a gente tem um momento aparentemente de paz, que a gente pode usar essa palavra, entre os dois países. De repente, tudo se enrola novamente, e aí muito atribuído a intervenções da família Bolsonaro, especialmente de Eduardo Bolsonaro lá fora, as coisas degringolam e agora, né, pelo menos ao que nos parece hoje, a partir de uma conversa, essas negociações podem ser retomadas ali num sentido mais cordial entre ambos os países. Como você analisa isso?
15: Perfeita questão, muito obrigado por fazê-la. Em primeiro lugar, eu acho que é muito positivo que, apesar de todas as críticas possíveis e necessárias à administração Trump, nós tenhamos um canal aberto de diálogo direto do Lula com o Trump para que a gente possa, então, buscar por uma via diplomática aquilo que tu recém narrou na notícia, que se trata justamente dessas tarifas impostas e também, muito importante, da cooperação no combate ao crime organizado. Em relação às tarifas, o Lula coloca muito acertadamente que as alegações são infundadas. E, nesse sentido, eu acredito que ele ressalta um aspecto muito importante, que é a manutenção de vantagens para ambos com uma parceria comercial sólida e mantida nesses termos, sem que tarifas unilaterais sejam motivo para desestabilizar essa relação. Eu gostaria de chamar a atenção no que diz respeito à cooperação no combate ao crime organizado.

0: soberania e possibilitaria intervenções das mais variadas formas. Então, quando se propõe cooperação no combate ao crime organizado, aí os termos que o Lula utiliza estão corretos. Se os Estados Unidos estão verdadeiramente preocupados, o que eu não acho que seja o caso, eles teriam como dispor de meios de cooperação. O caminho que tem sido conduzido por Washington, no entanto, como eu mencionei, em torno dessa classificação como organização terrorista, é um caminho da guerra ao terrorismo, dos alvos que se pretende fazer, que na realidade escondem objetivos outros dos interesses estadunidenses.
1: Tá certo. E aí eu quero ouvir agora, passar para o Rafa, porque, Rafa, o que se diz nos bastidores é que quem estaria aí, quem conduziria aí uma negociação não muito boa em relação ao Brasil seria Marco Rubio e seu entorno, né? Que haveria, na verdade, uma proximidade dos Bolsonaro, e ele mais especificamente do Eduardo, com esse entorno de Marco Rubio, não necessariamente de Donald Trump. O quanto isso é de fato, né? É um fato, e o quanto Marco Rubio poderia melar essa nova aproximação entre Lula e Trump?
2: Bem, eu penso que essa conversa entre o Lula e o Trump, e isso me parece importante apontar, durou quase uma hora e meia, então certamente não foi uma conversa ali de trivialidades, né, ou apenas para fazer uma abertura, mas é possível que tenham até aprofundado um pouco essa conversa, talvez ali buscando certos caminhos de confiança mútua, mas a gente tem que sempre tomar um certo cuidado por uma série de motivos. Um dos principais motivos é que existe uma dimensão personalista e inconstante na maneira pela qual Trump conduz os negócios públicos dos Estados Unidos, sejam os negócios internos, sejam os negócios externos. Esse caráter personalista traz alguns pontos positivos, né, para alguns outros países que talvez tenham uma maior facilidade para abordar o Trump nesses termos personalistas. É o caso do Brasil, porque o Lula, ele também tem uma certa pegada personalista na maneira pela qual ele conduz as relações externas do Brasil. Por outro lado, como se trata de algo mais pessoal e menos formal, nem sempre se pode contar com a estabilidade daquilo que é decidido, conversado, indicado e assim por diante. Então tem uma inconstância na política externa dos Estados Unidos. E como penso eu, todo mundo está cansado de saber, existe também uma duplicidade na política externa dos Estados Unidos. É sempre importante apontar que, por exemplo, nas relações com o Irã, nas duas vezes em que houve ataque dos Estados Unidos ao Irã nesses dois anos, em 2025 e 2026, os ataques foram feitos sob a cobertura de negociações. Então, ao mesmo tempo que os Estados Unidos falavam em negociar, estavam preparando um ataque e, de fato, se atacou. Por isso que é importante, apesar de ser verdadeiro que existe ali uma indisposição do Marco Rubio em relação a certos setores políticos do nosso continente, especialmente setores mais próximos a uma social-democracia, a um socialismo e assim por diante, também é possível que exista algo como aquela lógica que a gente encontra muito em filmes policiais estadunidenses, que é o do good cop, bad cop, né? Você tem aí o policial bom e o policial mau. O policial mau bota a pressão, o policial bom é aquele que vai conseguir de você a confissão, as concessões e assim por diante. Então, a gente também sempre tem que tomar cuidado com essa possibilidade dessa relação de morde-a-sopra, né, a mordida, no caso latino-americano em geral, no caso do Brasil, sendo talvez responsável.

0: responsabilidade do Marco Rubio, o assopro sendo responsabilidade do Donald Trump, porque é possível que isso também faça parte de um estratagema estadunidense. A gente tem que levar em consideração que, por mais que talvez possamos considerar o Trump como alguém de qualificações duvidosas em alguns aspectos, não faltam pessoas qualificadíssimas na Casa Branca, no Pentágono, no Departamento de Estado, nos vários departamentos e secretarias dos Estados Unidos. Então, a maneira pela qual as relações externas dos Estados Unidos com a Europa, com a Rússia, com países do Oriente Médio, com a América Latina, sempre há uma série de diferenças e uma série de diferenças que se apoia em percepções, em certos estudos, nem sempre são precisos. A gente pode dizer que houve uma diminuição na qualidade do conhecimento que os burocratas estadunidenses têm em relação ao resto do mundo. Isso aí é um fato muito comentado, mas ainda assim é possível que isso seja uma abordagem intencionalmente pensada para poder tentar trazer o Lula para uma postura em que talvez ele tenha, por exemplo, uma disposição para certas concessões e assim por diante. Então, existe uma possibilidade de que haja uma autenticidade, uma espontaneidade nesse diálogo entre Lula e Trump, e que, de fato, existam divergências em relação ao Brasil entre o Trump e o Rubio, até porque, importante apontar, apesar da nomeação do Rubio para um cargo tão importante, historicamente, quando a gente pensa o mandato anterior do Trump e até mesmo esse período do Biden, esse período entre mandatos, o Rubio sempre foi pensado mais como um adversário do Trump, um republicano, como eles se referiam a eles como RINO, né? Republican in name only, republicanos apenas no nome, né? No sentido de que, segundo os trumpistas, certos republicanos não seriam verdadeiros republicanos porque não apoiavam o Trump. Houve divergências, enfrentamentos, críticas mútuas entre o Rubio e o Trump no passado. Então, sim, existe a possibilidade de que haja divergência em relação ao Brasil. Porém, é sempre ter uma certa desconfiança quando os Estados Unidos estendem a mão, porque, diplomaticamente, não é um país plenamente confiável, inclusive, e talvez especialmente com os seus supostos amigos.
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3: 16:46, a gente está falando aqui, nesse momento do entretanto, sobre a ligação que Lula fez com Trump, teve por telefone, e uma conversa ali, segundo o Planalto, amistosa, em que se discutiram vários assuntos, entre um dos assuntos teria sido o tarifaço. Vou voltar a pergunta para o Tomás, que está aqui hoje participando do Entretanto, um dos nossos convidados. E aí, Tomás, o empresariado brasileiro se pergunta, né? Tá bom, ok, tivemos uma conversa, mas o Brasil ali se reaproxima dos Estados Unidos, aparentemente, mas a gente quer saber se isso vai ter algum efeito prático e a curto prazo. Você acredita que alguma medida possa ser tomada do ponto de vista do tarifaço, reduzir, diminuir, tirar ali de alguns produtos antes das eleições, ou faz parte também dessa estratégia que o Rafa estava comentando, de vamos ver o que acontece e depois a gente toma alguma decisão, por parte dos Estados Unidos, claro.
4: Obrigado pelo questionamento. Eu tendo a concordar com o que o Rafael comentou anteriormente. Acho que é muito difícil antecipar uma posição em relação ao tarifaço do Trump, tendo em vista toda a imprevisibilidade que é marcante da sua atuação enquanto presidente dos Estados Unidos. Mas é possível, na minha perspectiva, que tenhamos algumas exceções num período mais curto, de acordo com interesses que os Estados Unidos avaliem que estão prejudicando a sua economia doméstica e, consequentemente, a percepção popular, enfim, a aprovação do governo Trump. Então, de maneira geral, eu não acho provável que esse tarifaço seja inteiramente revogado, mas pode ser que em alguma medida tenha algum efeito concreto, ainda que sejam efeitos sobre produtos específicos. Essa é a minha perspectiva.
3: Certo. E aí, Rafa, qual é o impacto que essa reaproximação pode ter na imagem do presidente Lula durante a campanha? Estamos em plena campanha, há esse indício aí, né? Essa relação aí sendo, vamos dizer, zerada, talvez, ou não, uma conversa aí pelo menos reiniciada, vamos chamar assim. E você acredita que isso pode trazer impactos positivos para a campanha do Lula?
0: Você traz uma boa questão, que abre até a possibilidade de haver até uma certa malícia também em jogo da parte dos Estados Unidos em relação à campanha do Lula, né? É difícil saber exatamente como que a equipe, os especialistas da Casa Branca estão analisando a campanha eleitoral brasileira, qual que é o nível de precisão e profundidade das análises que estão sendo feitas. Porém, um dos elementos que me parecia chave na campanha do Lula, na maneira pela qual o Lula vinha se apresentando, era a tentativa de fazer uma defesa do patriotismo, do soberanismo, né? Reivindicar a bandeira brasileira, reivindicar símbolos nacionais para, diante dessa ameaça, dessas pressões internacionais, vindas principalmente dos Estados Unidos, ele se colocar como o candidato nacionalista perante um outro candidato, que seria um candidato entreguista. Esse me parece que era um elemento que o Lula estava explorando razoavelmente bem. Me parece claro também que era algo que ele queria, que ele pretendia explorar ainda mais nessa campanha. E aí é claro que, na medida em que você reivindica essa defesa de um soberanismo perante uma certa hostilidade estrangeira, o discurso envolve, em alguma medida, realizar certas críticas e ataques verbais a essa ameaça estrangeira. Ao mesmo tempo, o Lula, ele não tem como negar essa mão aberta estendida pelo Trump. E aí fica a questão: a campanha do Lula tem como, ao mesmo tempo, sustentar essa defesa do soberanismo sem atacar, enfrentar, criticar o Donald Trump e os Estados Unidos? Existe um equilíbrio possível na propaganda, no marketing político? É claro que me parece que existe, porém talvez seja algo um pouco sutil e não exista aquela garantia de que o Lula vai conseguir explorar tão bem esse tema do soberanismo num momento no qual, na verdade, os Estados Unidos estejam pelo menos simulando uma amizade com o Brasil. Enfraquece talvez um pouco um discurso elementar, um tipo de discurso elementar que o Lula, a campanha do Lula, certamente tinham a intenção de pesar bastante, né? Esse tema, a maneira pela qual ele foi explorado no ano passado, no primeiro tarifaço, foi muito positiva para o Lula, né? Positiva, inclusive, junto a setores conservadores, junto a setores do empresariado, do Centrão, muito insatisfeitas com possíveis efeitos econômicos negativos daquele tarifaço que teria sido ali inspirado, solicitado pelo Eduardo Bolsonaro, pela equipe do, enfim, pelo círculo do Jair Bolsonaro. É possível que isso afete, por um lado, é claro, coloca ali o Lula como um hábil diplomata, como um hábil negociador. Isso é positivo para a imagem dele, até porque uma parte do discurso bolsonarista diz que boas relações entre Brasil e Estados Unidos só serão possíveis com o Flávio Bolsonaro como presidente. Por outro lado, existe essa possibilidade de diminuir ou enfraquecer um dos possíveis pilares que estariam ali sustentando, impulsionando a campanha do Lula. A gente vai realmente ter que ver como é que... Primeiro, vamos ter que ver se vai de fato haver a continuidade nessa aproximação, talvez um recuo dos Estados Unidos em relação a certas medidas tomadas, e como também que o governo Lula vai reagir a isso e de que maneira isso pode entrar na campanha do próprio Lula.
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3: São 4:54. Já que o Rafa comentou aí em estratégias, possíveis estratégias de recuo de Donald Trump, a gente traz aqui agora outra informação para encerrar aqui o nosso bloco sobre Trump e o mundo, com uma informação da Carta Capital, que uma pesquisa do American Research Group aponta que 66% do eleitorado norte-americano desaprova o desempenho do presidente Donald Trump, que antes 30% aprovavam e 4% que estão indecisos. O levantamento, antes não, é ante 30%. O levantamento se baseia em 1.100 entrevistas realizadas entre 15 e 19 de agosto. A margem de erro é de 3 pontos percentuais, com um nível de confiança de 95%. Vou repetir, 66% do eleitorado desaprovam, 30% aprovam e 4% estão indecisos. Vou voltar a falar com o Tomás sobre Trump, o quanto ele vai ter que recuar ou mudar de estratégias internamente para poder, de fato, aí reverter esses dados aí que estão muito negativos em relação ao governo dele internamente. E muito, a gente sabe, a gente vem discutindo aqui no Entretanto, que muito desse eleitorado insatisfeito tem a ver com questões que Trump, com as decisões de Trump em relação não só a questões internas, como também as questões externas, né? Contrário aos conflitos e contrário às guerras que ele tem apoiado, principalmente ali com Israel. Como é que você analisa o fato de Trump estar com esses dados e o quanto ele permanece ali, como diria o nosso hino, impávido colosso, sem mudar a sua rota em relação à política externa e à política interna também?
4: Perfeito, são duas ótimas questões. Primeiramente, como foi mencionado, é uma taxa de desaprovação muito alta e eu acredito que ela demonstra que não existe uma posição de apoio doméstico que dê um aval para a condução dessas aventuras, dessas intervenções bélicas e econômicas externas contra o Irã, contra a Venezuela, contra parceiros comerciais como Canadá e Brasil. Eu acredito que fortemente essa desaprovação interna reflete uma desaprovação também da política externa estadunidense. Eu acredito que essa forte militarização da política externa não tem sido capaz de compensar o desgaste social interno. E é aí que entra uma grande questão, que é essa contradição, enfim, de como o imperialismo estadunidense historicamente tem se valido de uma postura belicista no cenário global, mantendo-se na sua posição de hegemonia a custos muito elevados da periferia global, e ao mesmo passo a sociedade estadunidense, que por muito tempo, em alguns contextos, não todos, teve alguns ganhos com tudo isso e teve uma percepção positiva dessas investidas bélicas, hoje se encontra numa posição de bastante desgaste, numa posição em alguns setores bastante precarizada. Então, me parece que há uma desaprovação justificada, e essa desaprovação se relaciona, sim, com a política externa, respondendo à tua primeira pergunta. Depois, se haverá uma mudança de estratégia motivada por essa desaprovação, eu particularmente tendo a acreditar que não seja uma mudança significativa, se houver. Porque eu particularmente avalio o governo Trump dentro de um caráter bastante autoritário. E eu acredito que esse autoritarismo, ele se reflete também nessa possibilidade de que a administração Trump não seja um reflexo, enfim, não dê respostas exatamente ao eleitorado em geral, é claro, acene sempre para o seu eleitorado mais fiel, mas que por essa postura autoritária dificilmente ele vá ter uma mudança muito expressiva em termos de política externa.
3: Tá certo. E aí vamos ouvir o Rafa sobre essa... Enfim, mais esse dado, né, Rafa? A gente vem falando aqui ao longo de toda a semana dos índices ruins em relação à imagem de Trump lá nos Estados Unidos, fora também, mas especificamente mais lá dentro do seu próprio eleitorado, e o quanto também isso pode trazer reflexos já, daqui a pouquinho ali nas eleições de meio de mandato ali em novembro nos Estados Unidos. Esse é mais um dado que se acrescenta, né?
0: Com certeza, em alguma medida, o voto no Trump nas últimas eleições, ele tem aspectos de voto de protesto, né, em rechaço à política do Partido Democrata, à política do Joe Biden. Então você tem até alguns setores sociais, alguns grupos sociais que não pertencem a um eleitorado usual do Donald Trump, votando nele em percentual mais significativo do que tenderiam a votar, seja no próprio Trump ou seja no Partido Republicano de um modo geral. Mas talvez a principal... E aí é claro que esses setores também se desencantaram em relação ao Trump, ou talvez nem tivessem tido muita expectativa desde partido em relação a ele. Porém, a perda mais significativa é o fato de que ele perdeu muito apoio exatamente entre os setores mais ideologicamente trumpistas. Uma evidência disso é que ele perdeu o apoio, foi muito criticado exatamente por aquelas figuras intermediárias, né, lideranças intermediárias, influenciadores, dentro do próprio trumpismo, como o Tucker Carlson, Alex Jones, alguns outros jornalistas e comentaristas, até mesmo alguns políticos do Partido Republicano, como a Marjorie Taylor Greene e o Thomas Massie, que fizeram críticas duras ao Donald Trump, especialmente por sua política externa. E aí, é claro que, evidentemente, não tendo apoio de um eleitorado tipicamente democrata e perdendo apoio de uma parte razoável, um eleitorado mais fiel, mais trumpista, a situação dele internamente fica bastante difícil. É possível que uma parte das movimentações dele recentes visem exatamente tentar recuperar um pouco desse eleitorado perdido. Então, por exemplo, então, até como eu já comentei em uma outra ocasião, essa postura pacifista em relação à Coreia do Norte, é claro que tem outras explicações também, mas é possível enxergar como uma tentativa de retomar aquela imagem do Trump pacificador, do Trump Nobel da Paz, resolvendo conflitos internacionais. Então tem uma série de posturas recém-adotadas pelo Trump que podem ser aí um esforço de tentar retomar uma parte daquele discurso populista da campanha dele, para ver se com isso é possível recuperar um pouco de popularidade antes das midterms, porque é claro que a popularidade ou impopularidade do Donald Trump vão se refletir, pelo menos parcialmente, no comportamento do eleitorado quando ele for lá às urnas para votar, por exemplo, em candidatos democratas ou republicanos. Então é possível que seja aí várias dessas posturas pertençam a um esforço do Trump de tentar diminuir um pouco, melhorar um pouco os seus índices, que estão aí num dos níveis mais baixos da história de qualquer presidente dos Estados Unidos, visando exatamente tentar impedir, pelo menos, uma derrota no Senado, porque no que concerne a Câmara dos Representantes, é quase garantido que os republicanos vão perdê-la para os democratas. Porém, em relação ao Senado, existem dúvidas em relação a como será o resultado dessas eleições das midterms.
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3: São 5:04 e os candidatos ao governo do Rio cumprem diferentes compromissos nesta sexta-feira, com debate, comícios e carreata previstos na agenda. O repórter Paulo Fonseca tem mais detalhes pra gente.
8: Os candidatos ao governo do estado concentraram as agendas de campanha desta sexta-feira na cidade do Rio e na região metropolitana. Eduardo Paes, do PSD, participou de um encontro com o setor produtivo na Federação das Indústrias do Estado do Rio, a FIRJAN. Durante o debate com os empresários, o candidato fez duras críticas à atual composição da Assembleia Legislativa e defendeu a desburocratização como motor para a geração de empregos no estado.
9: Existe uma maioria de delinquentes e mafiosos tomando conta da Assembleia Legislativa do Estado do Rio de Janeiro. Se passar pela LERJ, você vai instalar sua planta, sua fábrica e vai aparecer um sujeito, em geral um jeitinho mal encarado, dizendo o seguinte: ó, você tem que pagar uma taxa de segurança para se instalar nesse lugar. Em relação à segurança jurídica, segurança institucional, é fundamental, e a gente não pode deixar de trazer essas questões, mas é fundamental que nós tenhamos processos mais simples no estado.
8: Já Douglas Ruas, do PL, participou de um comício em Nova Iguaçu ao lado do candidato à presidência Flávio Bolsonaro. Na Baixada Fluminense, Ruas destacou a importância da atuação do estado para além da Zona Sul.
10: Durante muitos anos, governaram esse estado como se fosse apenas alguns bairros da Zona Sul da capital. A Orla da Zona Sul, a Lagoa Rodrigo de Freitas, o Rio do Cartão Postal. Mas o Rio de Janeiro é muito mais do que isso. É cada cidade, é cada bairro, é cada família que acorda cedo para construir uma vida melhor.
8: André Marinho, do Novo, realizou caminhadas e panfletagens pela região da Tijuca, na zona norte do Rio. Antony Garotinho, do Republicanos, passou o dia concentrado em gravações internas de campanha, enquanto o coronel Busnello, do Missão, participou de ações de rua na zona sul. Ciro Garcia, do PSTU, participa agora à tarde de uma reunião com a candidata ao Senado, Paula Falcão. Juliette Pantoja, da Unidade Popular, cumpriu agendas internas do partido e encerra o dia com uma reunião com apoiadores em Coelho Neto, na Zona Norte. William Siri, do PSOL, reservou a tarde para a gravação de programas eleitorais, marcando presença à noite no lançamento da candidatura do pastor Henrique Vieira, deputado federal. E Luan Monteiro, do PCO, não confirmou as atividades públicas de campanha. Reportagem Paulo Fonseca.
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3: 5:08, você que está ouvindo o Entretanto, vamos voltar a falar de notícias internacionais, porque o presidente do Irã, Massoud Pezeshkian, afirmou nesta sexta-feira que é o momento adequado para acabar com quase 6 meses de guerra com os Estados Unidos. Aproveitando que Teerã está em uma posição vantajosa em relação a Washington. Segundo ele, é melhor acabar com a guerra agora, enquanto eles estão nessa posição de força e dignidade, e o mundo inteiro reconhece a vitória e vê que os Estados Unidos são odiados em todo o planeta porque atacaram escolas, hospitais e infraestruturas, violando todas as normas. Essa foi a declaração do presidente em uma reunião com profissionais da saúde. Na quinta-feira, o ministro das Relações Exteriores do Irã denunciou como terrorismo econômico e crimes contra a humanidade o anúncio feito por Washington de que vai endurecer as sanções para isolar a República Islâmica o máximo possível. Tomás, essa é mais um elemento nessa guerra, né, de não só de discursos, mas também chega a ser efetiva, porque há um conflito de fato na região entre Estados Unidos e Irã. O quanto Irã vai conseguir, né, continuar resistindo aos Estados Unidos, e o quanto os Estados Unidos vão de fato manter essa sanção que eles estão dizendo que vão aplicar do ponto de vista econômico em relação à República Islâmica. Como você vê essa relação de forças e quem está aí com mais capacidade de resistência nesse toma lá da cá?
4: Obrigado pelo questionamento. Eu vejo que é notável que os objetivos estadunidenses, apesar dos muitos esforços, permanecem não alcançados. Isso corrobora a leitura iraniana de que, até o presente, se resistiu a uma agressão direta dos Estados Unidos, que, vale lembrar, incluiu o assassinato do líder supremo sem que o regime tenha ruído. A retórica de Washington sobre um, entre aspas, colapso iminente, repetida a cada nova rodada de sanções, diga-se de passagem, soa cada vez mais como uma espécie de exercício de propaganda destinado ao público doméstico estadunidense do que como algo factível. Ainda assim, quando tu me pergunta sobre capacidade de resistência, a gente evidentemente tem que considerar que o complexo militar industrial estadunidense conta com o maior orçamento de defesa do mundo há muito tempo. É algo muito bem estabelecido. Os Estados Unidos lideram globalmente o poderio bélico junto da sua órbita hegemônica também de estados associados. E em termos de capacidade, existe essa maior capacidade militar estadunidense. Mas se isso vai conseguir se reverter efetivamente no alcance dos objetivos estadunidenses, está muito difícil de acreditar, justamente por conta dessa resistência oferecida pelo Irã, que tem sido, então, como foi mencionado, uma resistência bastante significativa após diversos meses.
3: Certo. E aí, Rafa, a gente vem falando aqui, né, ao longo da semana, do quanto o discurso americano é muito mais um discurso, tem sido, né, exatamente como aponta o Tomás, muito mais para garantir a sua imagem de força, potência, do que efetivamente conseguindo conquistar ali, especialmente nessa relação com o Irã. Nessa não relação, se é que a gente pode falar assim, né? Nesse enfrentamento com o Irã, muito mais, os Estados Unidos têm tido muito mais perdas do que efetivamente ganhos, tanto externamente quanto internamente, porque há essa crítica toda em função de os Estados Unidos empreenderem esforços em relação a conflitos e suas questões internas cada vez mais ruindo. Como você vê essa declaração do presidente do Irã hoje, de que os Estados Unidos são odiados em todo o planeta, não só essa, e de como eles vão continuar, sim, resistindo a essa ofensiva americana?
0: Bem, essa posição do presidente do Irã reforça a impressão que muitas pessoas têm tido de que o Irã, por assim dizer, venceu o conflito com os Estados Unidos. Quando a gente considera a guerra como continuação da política, né, por outros meios, e aí a gente, portanto, passa a ter que interpretar os resultados de conflitos através dos resultados políticos daqueles conflitos, muito claramente os Estados Unidos foram incapazes de alcançar seus objetivos e o Irã, em tese, pelo menos à primeira vista, foi capaz de alcançar os seus objetivos, que eram até razoavelmente mais modestos do que os objetivos dos Estados Unidos. O objetivo primário do Irã era sobreviver, enquanto não apenas enquanto nação, mas também enquanto sistema político específico. E isso foi feito, apesar da perda significativa do Ayatollah Khamenei no primeiro dia da guerra. O sistema político iraniano permaneceu de pé, e não apenas permaneceu de pé, mas talvez até como mensagem para o governo dos Estados Unidos, elegeu um outro Ayatollah Khamenei, filho do anterior. Então o sistema político permaneceu de pé, as capacidades militares do Irã parecem permanecer majoritariamente intocadas. O Irã ainda dispõe de uma grande reserva de drones e de mísseis, possui cidades subterrâneas em que são armazenados lançadores de mísseis e os mísseis propriamente ditos, então permanece tendo capacidade de acertar alvos no Oriente Médio, e o Irã tem demonstrado isso quase diariamente, desde que aquelas negociações com os Estados Unidos fracassaram. Fala-se hoje, inclusive, num abandono do Oriente Médio pelos Estados Unidos, não apenas abandono do Iraque, que é algo que majoritariamente já aconteceu. Os Estados Unidos permanecem hoje apenas em uma base no território curdo, base essa que tem sofrido ataques por parte das milícias iraquianas e também por parte de drones iranianos. Mas saiu uma matéria recentemente falando na possibilidade de um abandono geral do Oriente Médio, ou pelo menos da maioria das bases que foram atingidas pelo Irã, pelo fato de que não seria viável consertá-las, seria muito caro fazer um reparo dessas bases e assim por diante. É claro que isso também é uma vitória extremamente significativa do Irã. Hoje o Irã controla o Estreito de Hormuz, e isso é inegável, isso também é uma vitória bastante significativa do Irã. É possível que algumas movimentações dos Estados Unidos, inclusive mentiras contadas pelo Donald Trump, por exemplo, de que ele controla completamente o Estreito de Hormuz e assim por diante, visem tentar diminuir o impacto dessa derrota, desse fracasso dos Estados Unidos sobre a imagem dele. Porém, na era das redes sociais, e daí a importância, inclusive, de defender uma certa liberdade de comunicação nas redes sociais, graças às redes sociais, aquele monopólio prático que existe na mídia estadunidense, em que mesmo jornais e canais de TV, uns defendendo democratas, outros defendendo republicanos, em política externa, dizem sempre as mesmas coisas, as mesmas mentiras, graças ao acesso a redes sociais, uma parte significativa da população estadunidense sabe que aquilo que está acontecendo é diferente daquilo que o Trump tem dito, seja em relação ao Irã, seja em relação à situação na Ucrânia, seja em relação a uma série de outros eventos internacionais. Então, bem, é claro que o Irã prefere ter boas relações, gostaria de ter boas relações com os Estados Unidos, até pela possibilidade eventual de se remover sanções. O Irã conseguiu se manter de pé, mesmo com sanções, mas é óbvio que sanções acabam afetando inúmeros setores da economia iraniana, até porque, por exemplo, muito maquinário é anterior à República Islâmica, e aí às vezes é difícil fazer reparos em certas máquinas, certos equipamentos, até mesmo das Forças Armadas. Aquele helicóptero que sofreu um acidente que levou ao falecimento do presidente Ebrahim Raisi, três anos atrás, uma das explicações dadas foi exatamente de que, sendo um helicóptero de um período anterior às sanções, sofreu com a dificuldade de não poder, de ter a sua manutenção dificultada, e que isso pode ter ajudado em relação a essa possibilidade ali de um acidente. Então, é claro que os iranianos prefeririam o fim das sanções, porém o Irã já demonstrou, penso que amplamente, fartamente, que tem os meios materiais para poder impor pelo menos um certo grau de dissuasão aos Estados Unidos.
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3: Mais informações internacionais: o chefe do gabinete de Zelensky aparece em novas investigações relacionadas a caso de corrupção. O Kirill Budanov é mencionado na acusação apresentada pelos órgãos anticorrupção da Ucrânia contra a ex-vice-chefe do gabinete, Irina Mudraia, informou mídia na sexta-feira. Também foi divulgado que o Escritório Nacional Anticorrupção da Ucrânia publicou gravações de áudio com discussões sobre a transferência de recursos do exterior por meio de um banco estatal para ajudar o ex-ministro da Energia, German Galushenko, suspeito de corrupção. Observa-se que após a publicação das novas gravações pelas autoridades anticorrupção, Budanov tem se comportado com cautela e não se encontra com ninguém de fora. O grande escândalo de corrupção relacionado a desvio de fundos e lavagem de dinheiro ocorreu na Ucrânia quando o ex-chefe do gabinete de Zelensky, Andrei Yamak, renunciou em novembro. Vamos voltar a falar com o nosso convidado, o Tomás, Tomás Delgado. Tomás, como a gente pode observar essa informação? Porque ela nos vai dando algumas pistas de como anda esse conflito na Ucrânia. Temos outras informações já para trazer para o nosso ouvinte em relação a isso, mas diz muito o quanto essas questões estão se esgarçando do ponto de vista ucraniano, né? O quanto essas relações na própria Ucrânia vão se esgarçando à medida que o conflito se estende e que algumas questões vão aparecendo ali, né? O quanto isso impacta na capacidade de resistência e ofensiva ucraniana diante do conflito.
4: Certamente junto de outros eventos que já foram noticiados anteriormente, isso sugere que a cúpula do poder ucraniano, ela opera segundo uma lógica corrupta em grande medida e de captura privada de recursos públicos praticamente sem controle externo efetivo, que é justamente isso que foi noticiado. Isso me parece que é o retrato de um Estado que, mergulhado em uma guerra e dependente de uma tutela financeira e militar da OTAN, ele converte o que seria uma espécie, entre aspas, de unidade nacional em uma cortina de fumaça que esconde a corrupção da própria elite dirigente, certo? Então, isso lança a luz, esse evento lança a luz sobre essa corrupção na alta cúpula do poder ucraniano. Certamente é nesse sentido que a notícia nos traz informações.
3: Pois é, e aí eu queria acrescentar a essa notícia uma outra informação que está hoje no site da Carta Capital, que de que centenas de militares ucranianos teriam aproveitado o período de treinamento na Alemanha para desertar desde o início da invasão da Ucrânia. De acordo com a mídia alemã, vários dos desertores alegaram ter sido recrutados à força e aproveitaram a permanência em território alemão para fugir. Segundo o jornal alemão Die Zeit, mais de 80 soldados ucranianos desapareceram apenas do campo de treinamento de Altengrabow, no estado da Saxônia, no leste do país. Em todo o território alemão, o número chegaria a várias centenas, embora o Ministério da Defesa alemão não divulgue estatísticas oficiais sobre os casos. Acho que essa é uma questão para a gente acrescentar ao dado ali falado anteriormente, né, Rafa, dos casos de corrupção ali envolvendo autoridades ucranianas. O quanto também os próprios ucranianos já não acreditam, talvez, pelo fato de desertarem e aproveitar ali o período de treinamento para desertar, isso também pode ser um indicativo de que não acreditam na capacidade de manutenção do enfrentamento, né?
0: Sim, esse é um tópico bastante importante. O recrutamento das Forças Armadas ucranianas hoje é majoritariamente, fundamentalmente forçado. E o ritmo desse recrutamento forçado, ele vem se intensificando ao longo das últimas semanas. Tem uma matéria, creio eu, da Al Jazeera, de uns 2 ou 3 dias atrás, falando exatamente sobre essa intensificação do recrutamento forçado. Como que é o recrutamento forçado? Certos oficiais de alistamento que não vão para a linha de frente, eles ficam perambulando pelas ruas. Ainda que não se possa entrar em estabelecimentos privados, eles ficam pelas ruas, na prática, sequestrando pessoas que estão indo comprar pão na padaria, estão indo no mercado, estão de carro, né, às vezes paradas num sinal vermelho e assim por diante. Eles pegam a pessoa, porque eles vão em 4, 5, 6 pessoas, colocam dentro de uma van, se necessário, algemam a pessoa e a levam para treinamento, um treinamento que, nesse caso aí, de conscritos forçados, dura dias, talvez, 1 semana, 2 semanas no máximo, e aí eles são enviados para a linha de frente, exatamente com o objetivo de serem usados como bucha de canhão. É assim que tem sido. Eu já conversei pessoalmente com alguns soldados ucranianos que decidiram mudar de lado, que passaram a lutar pelas Forças Armadas da Federação Russa. Quando eu visitei o Donbass ano passado, eu tive essa oportunidade de conversar com eles, e todos eles falaram que eles foram recrutados à força. Havia, por exemplo, um que era professor universitário, havia outros que eram operários, um empresário, um outro que era agricultor, um outro era lenhador. Então, pessoas de todas as classes sociais. É claro que os mais ricos, aqueles que são propriamente oligarcas, conseguem subornar. Então, esse é um outro elemento importante. Esse recrutamento forçado é um grande esquema de corrupção, Portanto, os oficiais de recrutamento, eles aceitam suborno para não te recrutar, eles têm uma cota a bater, então esse suborno tem que ser um valor razoavelmente elevado, então é mais ou menos assim que se dá. E aí é claro que, na medida em que existe a possibilidade, muitos ucranianos tentam escapar, uma parte significativa da população saiu do país. Milhões desses ucranianos que saíram do país fugiram para o território da Federação Russa, o que é peculiar se a gente fosse acreditar na propaganda ocidental que fala aí num exército invasor contra uma Ucrânia vítima. Essa não é a percepção de pelo menos uma parte razoável dos ucranianos. Mas também quando muitos soldados são recrutados à força, eles tentam, é difícil escapar desse recrutamento forçado ou da linha de frente. É evidentemente muito difícil, até porque, e especialmente em lugares em que, além desses soldados rasos das Forças Armadas Ucranianas, existem batalhões paramilitares, batalhões do Ministério do Interior, às vezes acontece desses batalhões serem mantidos na reserva exatamente para poder manter os soldados rasos na linha. Então há vários casos de pessoas que tentaram desertar, tentaram fugir da linha de frente e foram executadas por membros desses batalhões ligados ao Ministério do Interior, muitos dos quais possuem afiliações, possuem conexões neonazistas. Então é como se fosse ali uma tropa política que é mantida, é utilizada para operações especiais, mas é utilizada também para poder garantir a permanência dos soldados rasos na linha de frente. Só que, evidentemente, existe uma fadiga da sociedade civil ucraniana em relação a esse tipo de recrutamento forçado. E aí tem acontecido muitos atos de violência contra recrutadores e contra políticos. Esse também é um fato importante. Então, penso eu que esse mês houve vários casos de, por exemplo, um recrutador que acabou levando um tiro, enfim, a pessoa que ele tentou recrutar à força tinha uma arma, puxou a arma e deu um tiro nele. Em um outro caso, teve um carro desses que são usados para sequestrar pessoas para mandar para a linha de frente, que foi incendiado. Então tem havido situações desse tipo. Ano passado, o pai de um soldado que foi recrutado à força e morreu na linha de frente, assassinou um político importante da Rada, né, que é o parlamento ucraniano. Então tem havido uma insatisfação popular crescente. É claro que é difícil que isso leve diretamente a uma mudança de regime na Ucrânia, porque a Ucrânia hoje é uma sociedade extremamente militarizada e paramilitarizada. Então você tem bandos armados pelas ruas e nem sempre esses bandos armados seguem uma disciplina militar rigorosa, exatamente porque tem muitos mercenários. O próprio Budanov, penso eu, chegou a declarar tempos atrás, acho que tem 2 meses ou algo do tipo, que ele tinha como objetivo que as Forças Armadas Ucranianas fossem majoritariamente compostas por mercenários. Então hoje você já tem ali algo que parece ser um percentual de 20%, 25% de mercenários combatendo pela Ucrânia, e o objetivo era aumentar até eles se tornarem a maioria. E esses mercenários são evidentemente mais difíceis de controlar, então já houve até casos de brasileiros mercenários sendo assassinados por outros mercenários por conta de disputas, sabe-se lá quais seriam, ou talvez desavenças pessoais e assim por diante. Então é um cenário completamente distópico, na verdade. Penso que deve estar sendo muito difícil para as pessoas, né, em geral, evidentemente, especialmente para os homens em idade militar que ainda não foram recrutados à força. Eu já ouvi falar de casos em que a pessoa em questão não sai mais de casa há meses, né? Quase como se fosse no período da pandemia. Então, qualquer coisa que precisa ser resolvida ou comprada, a mãe ou a esposa ou um pai mais velho que resolve, e o filho fica intocado dentro de casa, porque se sair, se colocar os pés na rua, existe essa possibilidade de ser sequestrado e mandado para a linha de frente sem chance de sobrevivência. Então é um cenário bastante complicado que se mistura também com casos de corrupção, lavagem de dinheiro, tráfico de órgãos, tráfico de crianças, de mulheres e uma série de outros problemas que tem no seu núcleo ali na Ucrânia.
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3: 5:33, você está ouvindo Entretanto, que está hoje debatendo várias notícias internacionais com os nossos convidados. O Tomás Delgado é um dos nossos convidados e também o Rafa, que é o nosso comentarista diário aqui do Entretanto, de notícias nacionais e internacionais. Tem mais uma internacional aqui. A Turquia emitiu uma ordem de prisão internacional contra o primeiro-ministro de Israel, Benjamin Netanyahu, e outro cidadão israelense, anunciou o ministro turco da Justiça, Akin Gurlek, como parte da investigação sobre a detenção de ativistas que viajavam na flotilha para Gaza, aquela flotilha em que estava a Greta Thunberg. Benjamin Netanyahu e Afek Moscovici enfrentam processos judiciais por crimes contra a humanidade, genocídio, privação de liberdade qualificada, ataque e lesões voluntárias, tortura, destruição de propriedade, pilhagem qualificada e apropriação indébita de veículos de transporte, afirmou o Ministério Turco. Após o anúncio, o gabinete de Netanyahu chamou o presidente turco de ditador antissemita, é o Recep Erdogan, né? É mais conhecido como Erdogan. Ele prometeu que Israel continuaria agindo com firmeza contra as tentativas da Turquia de desestabilizar a região. A Netanyahu disse que Erdogan, como eu falei, é um antissemita que massacrou curdos, apoia o massacre perpetrado pela organização, segundo ele, terrorista Hamas, e oprime seu próprio povo, afirmou o gabinete de Netanyahu em um comunicado. Tomás, esse é um conflito que pode escalar, pode aumentar, ou vai ficar ali só nesse jogo de eu falo mais alto que você? Porque temos dois, para usar uma palavra da moda, dois players aí de peso, né? Discutindo quem fez mais, talvez, coisas ruins do que outro, né?
4: Ótima questão. Eu entendo que o gesto turco, ainda que de eficácia prática limitada, considerando o histórico de resistência de Israel e dos seus aliados a qualquer mecanismo de responsabilização pela ordem jurídica internacional, diga-se de passagem, já deveriam ter sido responsabilizados e penalizados há muito tempo, mas esse gesto tem um valor simbólico e diplomático relevante, por reforçar o isolamento crescente de Israel entre potências regionais. A resposta israelense, recorrendo a essa acusação de antissemitismo, ela é usada frequentemente contra qualquer crítico do genocídio em Gaza, e revela a dificuldade do governo de Netanyahu de responder às acusações justamente porque não conseguem justificar o injustificável. Há um genocídio em curso, isso está muito claro para a humanidade que está assistindo o genocídio. O antissemitismo, diga-se de passagem, é algo muito grave, deve ser levado a sério, mas utilizar essa acusação de antissemitismo apenas para apenas como uma maneira de dissimular o que está acontecendo, na verdade é o contrário disso, é justamente tornar o antissemitismo uma palavra sem tanto sentido quanto deveria ter significado diante de todo o sofrimento que o povo judeu experimentou durante

0: lei, né? E, digamos, até com uma frase famosa de Marx, entre poderes iguais, a força decide. O ordenamento jurídico internacional, em tese, trata todos os estados dentro de uma formalidade jurídica que os coloca como pares, mas, na verdade, a força decide, né? Infelizmente, essa é a minha análise.
1: Rafa, queremos ouvir também a sua análise do quanto essas duas lideranças aí estão, como elas estão discutindo essas questões, como elas estão se apresentando e se você também acredita que é só mais um elemento aí que vai ficar só no ar, não vai haver aí efetivamente uma consequência maior entre turcos e israelenses por conta desse episódio, é só ali uma nota de repúdio mesmo, né?
2: Bem, essa questão de tensões e atritos entre Turquia e o Estado de Israel representa uma hipótese de como a situação geopolítica do Oriente Médio pode vir a se desenvolver nos próximos anos, especialmente após aquilo que aconteceu na Síria. A queda do governo do Bashar al-Assad, bem como toda aquela guerra civil que precedeu essa queda, foi, pelo menos em parte, foi em alguma medida parte de um projeto que expressava ali tanto certos interesses israelenses quanto certos interesses turcos. Sem aquele buffer, né, de uma Síria governada pelo Assad e com certas diferenças tanto em relação a Israel quanto em relação à Turquia, a Síria era muito mais alinhada ao Irã e aquele projeto geopolítico do crescente xiita. A possibilidade de um recontro entre turcos ou seus proxies e israelenses ou seus proxies se tornou muito mais significativa, porque a maneira pela qual aquilo era visto era, bem, você tem o Oriente Médio, você tem ali alguns países que têm certas pretensões de potência regional. O Irã tinha um projeto geopolítico envolvendo o Iraque, a Síria e o Líbano, pelo menos. Você elimina o Assad, isso representa um recuo do Irã. O Irã perde ali uma parte importante da sua projeção geopolítica e o campo fica limpo exatamente para esse enfrentamento entre dois outros países com pretensão de potência regional, que são a Turquia e o Estado de Israel. Então, existe de fato essa possibilidade, de modo que esse tensionamento diplomático talvez seja também a expressão de um tensionamento até mais profundo. Por um lado, é claro, a gente às vezes tem que desconfiar um pouco de todo esse antisionismo do governo turco, porque ao longo dos últimos anos o abastecimento energético de Israel, cuja fonte principal é o Azerbaijão, contou com passagem pela Turquia para poder continuar mantendo o Estado de Israel abastecido, por exemplo, de gás. Por outro lado, de fato, existem interesses geopolíticos contrapostos às esferas de influência, as pretensas esferas de influência de ambos países começam a se chocar a partir do momento que o Assad é removido da equação, até porque muitas das milícias que apoiavam ali o Al-Julani, né, que se tornou o presidente Ahmet Shah, eram milícias apoiadas pela Turquia, financiadas pela Turquia. No sul você tem milícias ligadas ao grupo etno-religioso dos drusos, que são apoiados pelo Estado de Israel. Você tem a própria presença de Israel em Golã. Então existe essa possibilidade de um choque entre ambos países. E aí, na medida em que existe essa possibilidade de choque, de confronto, faz sentido para a Turquia, por mais que esse choque tenha como fundamento questões puramente geopolíticas, mas faz sentido para a Turquia reivindicar uma espécie de cruzada moral contra o Estado de Israel em

0: nome do povo palestino, em nome dessas ameaças, por exemplo, à mesquita Al-Aqsa, né, e portanto ao Islã. Então esse discurso que apela a uma solidariedade pró-Palestina e uma solidariedade muçulmana, especialmente sunita, também faz sentido para uma preparação para um confronto possível que pode de fato acabar acontecendo no longo prazo.
1: Tá certo. A gente vai agradecer aqui agora a participação do Tomás Delgado. Tomás, foi um prazer ter você hoje aqui com a gente no Entretanto.
2: Eu encerro a minha participação agradecendo pela oportunidade de me juntar a vocês na tarde de hoje, em um programa que, além de informar, faz todos nós pensarmos criticamente as questões candentes do cenário internacional. Muito obrigado.
1: Eu que agradeço, Tomás. A gente, do Entretanto, te convida para voltar aqui mais vezes. Já estamos aqui deixando você já agendado para uma próxima, queremos contar com a sua participação. Obrigada mesmo. Rafa, mais uma sexta-feira juntos, enquanto Léo Macaxeiro descansa, a gente trabalha aqui falando de notícia. Tudo que a gente quer debater são as notícias nacionais e internacionais, e você tem sido esse parceiro diário. Te agradeço mais uma vez e, claro, já te aviso que segunda-feira você tem que voltar.
0: Com certeza, tem sido bastante interessante poder contar aí com a sua grande colaboração no nosso programa Entretanto. E segunda-feira estamos de volta. Desejo um bom final de semana para vocês aí que estão na sede física da rádio e também para nossa audiência.
1: É isso, Rafa. Te espero segunda. Bom fim de semana.
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1: São 5:45. A Polícia Civil identificou os dois homens suspeitos de espancar um ciclista até a morte em Copacabana e a justiça determinou a prisão temporária deles. O repórter Lucas de Andrade tem mais detalhes pra gente.
5: O entregador Felipe Eduardo dos Santos Silva, suspeito de participar do espancamento que matou o ciclista Cláudio Rafael Landeiro Moreira, de 37 anos, se entregou à Polícia Civil nesta sexta-feira. Felipe Eduardo se apresentou à 19ª Delegacia na Tijuca, na Zona Norte do Rio, após o plantão judiciário expedir mandados de prisão temporária contra ele e contra o outro entregador, Ailton José da Silva, que segue como procurado pela 12ª DP de Copacabana, bairro da Zona Sul, onde o crime ocorreu no dia 11 de agosto. De acordo com os investigadores, os dois aparecem em imagens de câmeras de segurança com mochilas de um aplicativo de entrega. Além deles, a gravação mostra os seguranças Davi Santos Machado e Jorge Luiz Ricardo Dias na cena do crime. Os dois já estão presos, após terem as prisões temporárias decretadas pela justiça. O quarteto vai responder por homicídio qualificado por motivo fútil, meio cruel e impossibilidade de defesa da vítima. A Polícia Civil também apura se os dois seguranças cometeram exercício ilegal da profissão. Uma lei federal autoriza empresas de segurança privada a atuar apenas dentro de estabelecimentos e prédios. Mas, de acordo com a Polícia Civil, Davi e Jorge Luiz prestavam o serviço de forma clandestina, diretamente para comerciantes da região. Isso abre brecha para que os próprios comerciantes que pagavam essa segurança sejam responsabilizados, como explicou o delegado Ângelo Lages.
6: Eles podem ser responsabilizados na esfera administrativa, por exemplo, perda do alvará de funcionamento. Na esfera civil, qualquer danos que eles venham a praticar, o estabelecimento que contratou o serviço pode ser responsabilizado.
5: As imagens das câmeras de segurança captadas na rua Felipe de Oliveira mostram que Cláudio foi abordado sob suspeita de ter roubado a bicicleta, que na verdade era da irmã dele. O ciclista tinha saído de casa, em Botafogo, por volta das 10:30 da noite do dia 11 para passear. Em 6 dos 9 minutos de gravação, foram contabilizadas 57 7 pauladas, além de prisões, chutes e socos, inclusive de um outro homem, vestido com um suéter, que se aproxima, chuta a cabeça da vítima e se afasta. Cláudio agonizou por pelo menos 30 minutos até a chegada dos bombeiros, mas não resistiu aos ferimentos e morreu por volta de 1 da manhã do dia seguinte, no Hospital Municipal Miguel Couto, na Gávea. O laudo de necrópsia indica que a vítima sofreu traumatismo crânio-encefálico e hemorragia interna, além de lesões no baço e no rim esquerdo. Em nota, o iFood lamentou a morte de Cláudio Rafael Landeiro Moreira, disse colaborar com as autoridades e informou que os entregadores envolvidos no crime estão banidos da plataforma. Casos de exercício arbitrário das próprias razões, como o Código Penal define a prática de justiçamento, não são raros no Rio. De acordo com o Instituto de Segurança Pública, o Estado registrou 1.609 ocorrências do crime em 2025, 625 delas na capital fluminense, 20 somente em Copacabana. Reportagem Lucas de Andrade.
1: E a Polícia Militar encontrou carros-bomba durante uma operação no Complexo de Israel, na zona norte do Rio. A repórter Tayana de Oliveira tem mais detalhes pra gente.
7: Um motorista de ônibus foi atingido por uma bala perdida durante uma operação da Polícia Militar no Complexo de Israel, na zona norte do Rio. Douglas Santos de Souza está internado e tem quadro estável. Na ação realizada nesta sexta-feira, os agentes encontraram carros-bomba. Segundo a corporação, é a primeira vez que esse tipo de armamento é identificado com traficantes na cidade. Pelas redes sociais, um porta-voz do Batalhão de Operações Especiais, o BOP, explicou como é o funcionamento do dispositivo.
8: Esse aqui é um acionador remoto para dispositivo explosivo improvisado. Permite o detonador detonar uma carga de explosivos à distância. Como é que funciona? Ele conecta o positivo e negativo aqui nas terminações, coloca no ponto específico e aciona pelo controle remoto. À distância.
7: Explosivos também foram achados em barricadas. Cerca de 200 agentes do Comando de Operações Especiais participaram da ação. Houve intenso tiroteio e, segundo a PM, um suspeito morreu. O confronto afetou o trânsito e serviços públicos da região. A Avenida Brasil, uma das principais vias expressas da cidade, foi interditada temporariamente. O BRT teve a operação suspensa e 16 escolas interromperam as aulas. Ainda de acordo com a corporação, um fuzil e uma pistola foram apreendidos. Reportagem Tayana de Oliveira.
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1: Pessoal, hoje o dólar fechou em R$5,14 e a bolsa, dinheirinho aí caindo na conta para alguns, né? A bolsa ficou hoje, teve uma leve alta de 1,85%, fechou a 171,31 pontos. Esse foi hoje a movimentação da bolsa, o Ibovespa fechou o pregão de hoje com essa alta, eu não falei leve, mas na verdade é uma forte alta de 1,85, alcançando os 171 pontos. Tudo isso impulsionado pelo alívio nos juros globais e também pelo desempenho positivo de commodities.
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1: Pintou um clima ruim, né? Porque hoje o tempo começou a mudar, veio uma ventania danada, a gente esperava um fim de semana de sol maravilhoso para curtir, para ir à praia, mas vão jogar água nessas suas intenções. O tempo ventou a beça, né? A gente teve aí vários alertas ao longo do dia, pelo menos aqui no Rio de Janeiro, de muita ventania. De fato, quem esteve na rua ali no final da manhã, começo da tarde, enfrentou aí esse vento e a temperatura de hoje ficou variando ali entre 17 e 34 graus, há previsão ainda de chuva. Não vejo a chuva aqui agora, pelo menos no centro da cidade, mas há previsão de chuva hoje à noite e amanhã. Sol com pancadas de chuva de manhã, muitas nuvens à tarde. À noite, o tempo firme, segundo o Climatempo. A temperatura vai variar entre 18 e 24 graus. Quem contava com sair no fim de semana, pode botar o guarda-chuva para aí como acessório, porque sem guarda-chuva não vai rolar. Há previsão de uma melhora ali, com nuvens ali, ainda para domingo, talvez, período de um dia nublado, noite com pancadas de chuva. Realmente não vai ser para o trabalhador o fim de semana.
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1: Pessoal, 5:55, faltando só 5 minutinhos para acabar o entretanto. Já que eu falei de vento, eu vou, antes de falar do trânsito, eu vou registrar aqui que, segundo o Alerta Rio, entre 4 e 5 horas houve registro de vento moderado na estação forte de Copacabana, quase ali 46 quilômetros por hora. Ventos de 46 quilômetros por hora. E também foi registrado vento forte no forte de Copacabana, 54 quilômetros por hora. Então, como eu falei, quem estava na rua, no Zona Sul, centro da cidade, sentiu esse ventinho leve, nada leve, né, na nossa cabeça. E há previsão ainda de que se mantenha esse vento forte no Rio de Janeiro, como eu falei. Agora sim, vamos de trânsito. A Barra da Tijuca, Avenida das Américas, uma faixa da Avenida Central está ocupada perto do Jardim da Barra, devido a um caminhão quebrado no sentido de São Conrado. A equipe da Sete Rios está no local, trânsito lento, mas sem congestionamentos no trecho. Vamos ver outras câmeras aqui do centro de operações. Está dizendo aqui, há mais ou menos 40 minutos, havia um acidente no túnel Rebouças, uma faixa da primeira galeria, no sentido centro, estava ocupada devido a um acidente envolvendo um carro e uma motocicleta. Equipe da Sete Rio no local, Polícia Militar e Corpo de Bombeiros também informados. Trânsito com congestionamento e atrasos a partir da Epitácio Pessoa. Isso tem mais ou menos 40 minutos, ainda deve ter ali um reflexo desse trânsito lento por conta dessa faixa aí, desse acidente no túnel Rebouças, que sempre tem quando há algum carro impedindo, seja porque está parado, seja por conta de acidente, há sempre reflexos que acabam ali congestionando o trânsito. Vamos ver mais informações aqui do trânsito pelo centro de operações. Tô vendo aqui pelas câmeras, Avenida Brasil, ali em direção, claro, hoje é sexta-feira, né? Eu tô aqui chovendo no molhado, porque sexta-feira é dia de trânsito ruim na Avenida Brasil, quase todos os dias, mas também na sexta-feira, na altura ali da Marinha Mercante, em direção à Zona Oeste, ali na altura de Bom Sucesso, tem trânsito bastante intenso, tá lento, tá intenso, não tá tão lento, tá ali andando devagarzinho, aquele trânsito que o carioca já conhece na Avenida Brasil, especialmente nesse horário, horário de rush, indo para casa, voltando aí para casa o trabalhador. Vamos ver mais informações de trânsito aqui.
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1: Olha só, pessoal, dá tempo para falar de mais uma informação de trânsito, mais um toque aí sobre o trânsito. Tem ali, perto do Hospital de Bom Sucesso, no sentido centro, um trânsito mais lento, porque tem um caminhão com problemas nessa faixa ali próximo ao Hospital de Bom Sucesso, na próxima ao BRT, ali, Hospital de Bom Sucesso. É isso. É isso, pessoal. Olha, vamos ficando por aqui. Segunda-feira, entretanto, de volta. Eu volto, Léo Macaxeiro ainda de férias. Eu estarei de volta e contando com vocês. Um bom fim de semana. Tchau, tchau.
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14: A temperatura média global já aumentou cerca de 1,1 graus Celsius e no Brasil a situação climática fica ainda pior. Algumas regiões registraram aquecimento de até 3 graus Celsius nas últimas 6 décadas, segundo estudos do Instituto Nacional de Pesquisas Espaciais, o INPE. Esse avanço das mudanças climáticas está provocando a intensificação de eventos extremos, como ondas de calor, chuvas intensas e secas prolongadas, e mexe com um setor muito importante na nossa sociedade, o da construção civil. O setor movimenta a economia com milhões de empregos e geração de renda. E graças à engenharia civil, existem moradias seguras, ruas, pontes, redes de água e saneamento necessários para o funcionamento das cidades modernas. Ao mesmo tempo, a construção civil é uma das principais responsáveis pelo impacto climático. De acordo com dados da Organização das Nações Unidas, somando as emissões diretas da produção de materiais e as indiretas do uso de energia nos edifícios, o setor foi responsável por cerca de 38% das emissões globais de CO2 relacionados à energia. A Câmara Brasileira da Indústria da Construção, a CEBIC, defende apostar em inovação e ampliar o conhecimento técnico para enfrentar esses e outros desafios. Ou seja, o setor contribui para o problema, mas também pode ser parte da solução para a crise climática. Eu sou o Kaique Santos, daqui a pouco comigo também está o meu colega Rafael Costa, e você está ouvindo o podcast Jabuticaba Sem Caroço da Agência Internacional de Notícias Sputnik Brasil. 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Lembramos também que estamos no site da Sputnik Brasil, noticiabrasil.net.br, e na Rádio Metropolitana em 80.5 FM do Rio de Janeiro. Agora sim, vamos conversar com o nosso primeiro convidado.
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14: O Jabuticaba Sem Caroço tem o prazer de conversar agora com o Nilson Sati, que é vice-presidente da área de meio ambiente e sustentabilidade da CEBIC, a Câmara Brasileira da Indústria da Construção. Nilson, bem-vindo aqui ao nosso podcast. Como vai?
15: Obrigado pelo convite. É um prazer estar com vocês.
14: Nilson, quando a gente fala que a construção civil precisa se adaptar às mudanças climáticas, conforme que a própria CEBIC tem apontado aí ao citar, por exemplo, o aumento de temperatura em até 3 graus nas cidades brasileiras, o que que isso, né, significa concretamente? O que que muda ou deveria mudar no projeto de um edifício, por exemplo, ou de uma estrada, de uma ponte, ou de um sistema de drenagem, pensando nessa adaptação a esses eventos que estão cada vez, exigindo mesmo essas mudanças ao longo dos anos?
15: Na realidade, a gente acha, que a mudança climática é uma coisa que está longe da gente, Quando acontece esses eventos extremos que você mesmo falou, a gente vai vendo que está muito próximo. Isso vai estar associado fortemente aos planejamentos das cidades, onde é que você vai botar seu apartamento, seu prédio, sua fábrica. Então, esses eventos estão ficando cada vez mais intensos. Nós tivemos dois anos atrás, lá no Rio Grande do Sul, Porto Alegre, e você vê que as pessoas ficaram sem ir trabalhar porque várias delas ficaram em áreas que foram inundadas, Então, você vê que todo um sistema de proteção que foi feito, numa primeira enchente que teve algumas décadas atrás, eles foram ficando negligenciados e terminou tendo esse novo acontecimento. E a gente está vendo que esses acontecimentos eles estão ficando mais frequentes. Então, com isso, as cidades, elas precisam estar se planejando de forma mais diferente, olhando essas previsões, essas previsões climáticas, já utilizando inclusive inteligência artificial, já tem alguns, inclusive, startups e empresas que estão trabalhando bem nesse assunto. Isso vai mexer muito de como você vai estar. Inclusive, tem cidades inteiras que estão sendo mudadas pelo mundo todo, e sabe que isso não vai retroceder. Então, você tem cidades, inclusive, do Rio Grande do Sul, que estão muito próximas a rios, lagoas, que, principalmente os rios e pés de mar, que vão ter aumento, das águas, que você tem que mudar as pessoas dali, Então, isso vai ter uma mudança muito forte. Então, a parte de planejamento passa a ser muito, muito importante. Na parte dos edifícios, como você colocou, você tem que estar trabalhando com as metas, que nós vamos estar colocando, que é a parte de descarbonização. O que é isso? Você vai ter que reduzir as emissões de carbono nas construções do nosso edifício. Então, você vai trabalhar, inclusive, recentemente foi aprovado no final do ano passado, a taxonomia brasileira, que vai ter um olhar bem forte nessa condição de você ver o que é um empreendimento mais sustentável, quais são as características que ele tem que ter, e as metas, Então, você tem hoje já algumas ferramentas, que o setor desenvolveu, o Sinduscom, São Paulo, inclusive, uma ferramenta C-Carbon, em que você mede o quanto você está colocando dentro de um edifício as emissões, dos materiais, etc. O que nós temos que ver, toda essa parte em termos de planejamento, inclusive construção, é você revisitar um pouco o que era antigamente, o que é sustentabilidade. É você ter conforto térmico, acústico, ventilação natural, iluminação natural, para que você tenha um conforto, nas suas moradias. O ar-condicionado teve um fator muito importante, mas terminou também, emburrecendo um pouco os projetos, de não olhar os lados naturais. E nós estamos caminhando um pouco de volta, nossas cidades também estão abrindo de novo, todos os córregos que foram fechados, que a gente chama isso solução baseada na natureza. Então, você tem que tornar suas cidades mais reduzir as temperaturas. Então, você tem que estar com mais arborização, com mais elementos de você absorver a quantidade de água e etc. Então, você tem uma série de coisas que estão acontecendo, que são oportunidades, inclusive, de você ter preparar nossas cidades e nossos empreendimentos, para o futuro.
14: Nilson, e nesse sentido, durante muito tempo, A gente, na verdade, vocês, né, que são da área, os engenheiros, os projetistas, trabalharam com base em séries históricas para dimensionar essas estruturas. Atualmente, porém, esse clima do futuro, que é um clima que a gente consegue imaginar, talvez, com as mudanças climáticas, mas não também dimensionar totalmente, imaginar o que é, justamente por, né, ser um futuro, assim, a gente não sabe exatamente como vai ser ao longo dos próximos anos, pode não repetir esse padrão do passado. A gente está preparado para projetar obras para um cenário climático que a gente ainda não conhece completamente, né? Que a gente consegue só talvez prever, principalmente se a gente pensa em cenário de clima mais extremo mesmo, tanto em extremo calor quanto quando, né, vem as tempestades por conta disso também. Como que vocês na CEBIC estão avaliando isso?
15: É um cenário realmente, né, tudo muito novo. Você está vendo, você precisa buscar essa, tudo que foi feito, como você falou, baseado nos 100 anos atrás, já não vale mais. Então você tem que olhar para frente e projetar. Para isso você está utilizando muito esses parâmetros e novos, já utilizando a inteligência artificial. São parâmetros, inclusive, muito, muito interessantes, já ligados, né, com toda a parte do clima, de ONU, etc., das previsões que está se acionando dos anos para frente. Então você tem que, para isso, não é só dizer que você vai dimensionar, você tem que fazer com que a cidade esteja preparada, se você está próximo do mar, se você está próximo de um rio, se está próximo a uma lagoa, como você falou, você tem a época que você vai estar excesso de água, mas também você tem escassez de água, né? Então você tem que ver, trabalhar melhor com suas bacias hidrográficas, o que é que cada ente faz de utilizar essa bacia. Então, você tem uma Colômbia, tem nós participamos, se não me engano, em 2020, no Fórum Mundial da Água, daí você tinha lá, a Colômbia já tinha uma associação em função, no entorno das bacias hidrográficas. Ou seja, se você retirou aquela água, você era obrigado a jogar na sequência, né, já tratada, e etc. Então você tem várias indústrias, inclusive aqui nacionais, né, principalmente o pessoal de refrigerantes, etc. Tudo mais, eles têm o lado de você retirar, né, a água e colocar lá de volta, né, de uma condição melhor. Você tem várias outras coisas, e você tratamento de efluentes, porque nós temos hoje a questão da eficiência energética, mas você tem muita coisa da parte hídrica. Inclusive o Sinduscom São Paulo também recentemente lançou a C-Hídrica, que é uma calculadora dessa parte do consumo de água, que é extremamente importante. Você vê quando teve aquela crise aí em São Paulo, né? E você, aqui que já, eu sou do Nordeste, né, na Bahia, e você já convive com isso, você tem que saber como lidar com a escassez também. Então, seus prédios, suas casas, se consumir menos água, no consumo, né? Tudo isso você tem que trabalhar de forma diferenciada. Mas as cidades, além do planejamento, olha, que aí você vai vir uma coisa que não está preparado para o poder público, quando você coloca hoje uma concorrência pública, ela está fazendo obras olhando o passado, tá certo? Então, se você for levar um novo estudo que não é aquilo, tá certo? Você não pode, porque é limitado pela lei de licitação. Então a gente precisa mudar isso urgentemente, tá certo? Não só na parte de água, quanto também na parte de energia, você tem muitas coisas que o cara quer o menor preço, mas vai ficar com ar-condicionado que consome 3 vezes mais. Então a gente tem que mudar essa forma de analisar. Quer dizer, um prédio público, ele tem que levar todas essas questões hoje de sustentabilidade. É o que a gente tem discutido nos vários fóruns que a CEBIC tem participado, que é ser o Ministério de Energia, Meio Ambiente, da Fazenda. Nessa parte da taxonomia é uma mudança muito forte, porque você fala com financiamento, né? Então, financiamento para que você financie essas estruturas, infraestruturas verdes, que você vai trabalhar aí com concreto de alto desempenho, solução baseada na natureza, uma série de tecnologias que já existem e que a gente pode utilizar para poder enfrentar esses desafios que não são grandes, não são pequenos. paralelo a isso, você tem que estar se preparando para prevenir, para você durante, vai acontecer, né? Você não vai poder conseguir se defender de tudo, mas você vai ter que saber como você vai dar a resposta e, ao final, como você vai se recuperar. Então, tudo isso, você, inclusive, tem uma Smart City, não, é uma cidades resilientes, né?
14: Você até tinha comentado já um pouco de que as cidades precisam estar também, né? Cada vez adaptadas, e aí a gente sai um pouco só dessa parte de pensar nas construções, nos prédios, né? A gente pensa num conjunto, né? Enquanto sociedade mesmo, enquanto a gente não vive só, né? Nos edifícios, não vive só dentro das nossas casas. A CEBIC diz que boa parte do conhecimento técnico necessário para tornar as cidades como um todo mais resilientes já existe. Só que se a tecnologia já existe, por que que ela ainda não é utilizada em larga escala? Aí entra quais questões, né? Tem também um negócio, uma questão de custo, ou a falta de conhecimento, uma certa resistência de mercado, ou normas, tudo isso junto. Comenta um pouco pra gente, acho que você já ia entrar nesse ponto, mas trouxe alguns elementos a mais pra gente entrar nessa questão.
15: Isso é importante que você colocou, tá certo? Você tem que revisar critérios de contratação de obras públicas. Você tem que toda atualização das normas técnicas, porque é muito complicado quando você faz mudanças de tecnologia, etc., e que não esteja associado às normas técnicas, entendeu? Por exemplo, vou lhe dar um exemplo. Quando o pessoal, você teve um problema da escassez de água em São Paulo, todo mundo quis começar a reservar água dentro das suas propriedades, né? Pegar água de chuva e colocar dentro. Começou a dar um surto de dengue, de problemas, né, de saúde, porque você precisava de uma norma de como é que você vai captar e reservar essa água de chuva. Ela tem toda a norma. Então, nós trabalhamos nessa norma muito fortemente. Estou falando da importância da norma técnica, né? E também tem o uso da reuso da água de banho, que você toma banho, você pode reusar essa água. E você também tem o reuso das águas negras, que é uma coisa mais complicada, que também se faz muito. A Coreia do Sul faz muito isso, né? Que você tem que ter uma norma técnica toda preparada para isso. Então é por isso que a gente tem que se preparar para essas mudanças e tem que caminhar tudo junto. Então não adianta o governo estar se preparando tecnicamente, que nós estamos trabalhando junto em vários fóruns, junto com a... Né, principalmente depois da COP30, nós participamos da COP29 e da COP30, tá certo? E em cima de quê? De eficiência energética, tem todo um plano, né, dos próximos anos, de todos os nossos empreendimentos, tem que estar, vai ter certificações e acompanhar padrões de consumo de energia, etc. Você tem um plano clima, que é o adaptação e mitigação, tá certo? Principalmente a adaptação das cidades, adaptar essas cidades a toda essa mudança. A mitigação é como você vai mudar seus prédios e também suas fábricas para consumir menos e emitir menos, tá certo? Então você tem uma série de coisas que estão caminhando, as certificações ambientais, que elas são muito boas. Agora, isso tem que caminhar como paralelo a tudo isso. Há também um financiamento disso, né? Como é que você vai financiar isso? Então, a taxonomia, ela vem num momento muito importante, porque você tem muito recurso, né, que são os recursos verdes, que estão aí em vários fundos, principalmente chama Blinded Finance, que é como se fosse um dinheiro a fundo perdido, que você só acessa se você demonstrar claramente que você está atendendo a essas pré-condições. Tá certo? Então, de descarbonização, de uma série de outras coisas. Então, o financiamento é extremamente importante, mas isso nós também temos que encaminhar. O governo está participando, a gente está participando de vários pontos, que está aí, inclusive, mercado de carbono, etc., mas as normas de licitação, normas técnicas e tudo mais, tem que acompanhar numa velocidade muito grande. Você não pode ficar fazendo empreendimento. Hoje você pode botar uma escola pública, que é difícil hoje manutenção de uma escola pública, e hoje você já tem condições de você colocar nessa escola uma painéis fotovoltaicos que você reduz custo de energia, você pode colocar toda essa parte de captação de água, uma série de outras coisas de você reduzir consumo de água. Então, a sustentabilidade e essas mudanças também traz uma grande oportunidade a gente rever as nossas condições de cidades, entendeu? Então, nós estamos vivendo um momento muito interessante, mas nesse lado prático, os governos ainda estão dando pouca atenção a esse assunto, a não ser em cidades em que você já tenham tido problemas com eventos extremos.
14: Nilson, partindo daí, você citou a finança verde. Essa chamada finança verde pode realmente também chegar até as pequenas e médias construtoras e não, né, ficar ali, existe o risco de ficar concentrada nas grandes empresas. E aí, juntando numa outra, né, porque você falou dos governos também, o que o governo deveria fazer para tornar economicamente viável a adoção de todas essas tecnologias que a gente está tratando aqui em habitação popular e infraestrutura urbana, habitação popular que tem sido também, né, muito nos últimos anos construídas mesmo esse formato de habitação, pensando num problema que a gente tem de moradia aqui no Brasil. Eu queria que você comentasse esses dois pontos.
15: Com relação ao financiamento, nós estamos até fazendo um trabalho agora forte, né, de montar. O que é que acontece? O banco, né, você tem feito muita coisa, evoluído muito na questão das nossas construções, tá certo? Desde quando foi mudança nas normas de desempenho das nossas construções, e você não traduz nisso em melhores financiamentos, reduções de custos, etc. Ou seja, você fala-se muito no setor financeiro de que vai privilegiar empreendimentos mais sustentáveis, mas ele ainda não consegue enxergar isso para colocar nas áreas de crédito dele uma melhoria. É muito tímido ainda. Você fala muito debêntures verdes e tudo mais, mas no que você vai vendo, ainda não estão fazendo uma distinção que deveria fazer. Então, nós estamos fazendo um trabalho agora, justamente, é que pegar todos esses parâmetros de certificações e tal, que tornam nossos empreendimentos melhores, e ao longo do tempo consome menos recursos, com isso, quem mora lá ou quem é dono de um prédio tem condições de pagar melhor o financiamento de quem empreendimentos que não tem isso. Então, a gente vai traduzir essa condição. E para uma coisa, para ficar claro de percepção, quando você vai num banco, você tem um rate, né, de crédito das grandes empresas, lógico que eles vão ter um rate de crédito melhor do que as pequenas e as médias, né? Então a gente quer agregar ao rating, ou seja, a qualidade do crédito, não só você olhar o crédito da empresa, mas saber também uma avaliação que tenha um peso, a avaliação do empreendimento que ele está fazendo. Então, essa tradução que eu acho que isso vai dar uma condição melhor. Tipo assim, se eu boto um empreendimento com todas essas características de redução, resiliência tal, você tomou cuidado antes de você colocar no empreendimento, se não foi num solo contaminado, se aquele terreno não vai ser passível de alagamento ou de falta d'água, tudo isso transforma o quê? Porque se você bota um empreendimento num lugar que vai ser problemático, aquilo ali vai perder valor, né, ao longo do tempo. E para isso é péssimo para o banco, que vai perder garantia. Então, que outra coisa que a gente vai, seria uma outra entrevista, mas você vai ver o seguinte: você tem lugares como Califórnia, que está tendo incêndio toda hora, né, França, Europa, você está tendo dificuldade hoje de fazer seguro, tá certo? Porque a seguradora ou não faz, ou faz caríssimo, que não vale a pena. Então, tudo isso você vai ter antes de fazer. A engenharia vai mudar muito, e a forma como planejar e colocar o seu empreendimento vai mudar muito. Porque eu vou ter que olhar todas essas novas características, entendeu?
14: E aí entra também uma outra questão aqui, que acho que ainda é essa parte de pensar a sustentabilidade, mas pensar também nessa igualdade no tratamento de quem tem acesso e como fazer tudo isso, que existe o risco dessa sustentabilidade ficar restrita a empreendimentos de alto padrão, enquanto uma população de menor renda continua vivendo em construções mais vulneráveis, por exemplo, pensando aí no calor, nas enchentes e a outros eventos extremos? Como que a gente também pensa essa relação?
15: Minha Casa Minha Vida é um programa muito bom, que vem evoluindo muito ao longo do tempo, tá certo? A Caixa, ela está cada vez mais, né? Porque eu falo a Caixa, porque a Caixa é 80%, 90%, né? Desse mercado, e ela está toda acompanhando esse processo dessa questão da taxonomia e evolução de todas as normas técnicas e tudo mais. Se você for olhar, Minha Casa Minha Vida, eu acho que utiliza mais a questão de energia solar do que vários empreendimentos de alto luxo, entendeu? Então você já tem vários empreendimentos do Minha Casa Minha Vida que utilizam energia fotovoltaica, né? A energia solar, e vai acompanhando isso. Eu acredito que o Minha Casa Minha Vida, ele vai acompanhar, que hoje, quando a gente fala Minha Casa Minha Vida, você vai até 600, 700, 800 mil, né? 600 mil, né? Se não me engano. Então, abriu muito já o leque, e você tem, vai ter, eu já conversei, a taxonomia, ela vai estar presente, acho que vai ser mandatório, até porque a Caixa está trabalhando nesse fundo de captação a fundo perdido, porque com o crescimento do mercado imobiliário, o recurso da poupança por si só, ela não vai ser suficiente. Então a Caixa está já se antecipando, trabalhando para trazer esse, chama-se blinded finance. Então, buscar isso. E se você só vai ter acesso a esse fundo, se seus empreendimentos tiverem essas características. Vai ser mandatório isso, entendeu? Então, eu acho que a gente vai caminhar nessa linha e eu acredito que não vai ter. Lógico que tem algumas coisas que são mais sofisticadas, que vão acompanhar, né, para empreendimentos mais de maior poder aquisitivo, mas quando ele vai se popularizando, ele vai reduzindo o custo, ele migra. Isso acontece, isso, inclusive, na parte automotiva, né? Você vê que você não tinha antes, né? Uma série de que eram opcionais e hoje não são mais. Então, mas eu acredito que isso vai acontecer e já está acontecendo. E Minha Casa Minha Vida, eu acredito que vai continuar evoluindo. Eu acredito que hoje é um programa de Estado, muito bem movimentado, trabalhado na maior parte por empresas de médio, pequeno, médio e médio grande porte. Então, eu acredito que não teremos esse risco, até porque as legislações estão assim. Uma coisa que também seria muito bom você ter mais cidade, porque quando eu falo governo, não falo governo federal só, não. É estadual, federal, municipal, é tudo, governo como um todo. Então, você tem iniciativas muito boas, como o IPTU Verde, né, que estimula empreendimentos mais sustentáveis. Salvador, eu já fui presidente da ADEME, daqui, Associação de Dirigentes do Mercado Imobiliário. Na época, nós propomos o IPTU Verde, tá certo? E hoje nós temos o IPTU Verde, que você dá de 5% a 10% de redução do IPTU, e para quem compra, né, para o comprador, e você tem a outorga verde, se você quer aumentar o potencial construtivo, você vai pagar lá a prefeitura, você tem uma redução em função também dos seus níveis, se for bronze, prata ou ouro. Então, acho que também isso é uma parte de incentivos. Então, eu acredito que esse conjunto de coisas faz com que os empreendimentos cada vez se tornem mais sustentáveis, e principalmente depois da pandemia, quem morava e quem foi, estava morando em empreendimentos mais sustentáveis, que tem as características mais sustentáveis, ele teve uma redução, ele sentiu o conforto de estar morando, que passou a ficar mais vezes dentro do empreendimento, como também uma melhoria do bolso, que passou também a pagar menos do que os outros que ficavam dentro de casa, né, pagando custos maiores.
14: Tá aí, perfeito. Esse é o Nilson Satti, vice-presidente da área de meio ambiente e sustentabilidade da Câmara Brasileira da Indústria da Construção, a CEBIC. Nilson, muito obrigado, foi um papo ótimo aqui com os nossos ouvintes do Jabuticaba.
15: Ok, muito obrigado. O assunto é muito amplo, né? A gente vê aí que tem várias vertentes que a gente pode caminhar, mas é sempre bom falar sobre esse assunto que vai estar dominando, né, nossas vidas daqui para frente, mas é importante que cada um tem que fazer a sua parte, né, na adaptação das cidades.
14: E parabéns para a CEBIC que está pensando em tudo isso. Um abraço, até a próxima.
15: Um abraço, obrigado.
14: Em 21 de agosto é o Dia Nacional da Habitação. A data foi criada em 1964 para marcar a aprovação da Lei do Sistema Financeiro de Habitação e a criação do Banco Nacional da Habitação, o BNH, que foi uma empresa pública brasileira voltada ao financiamento de empreendimentos imobiliários. Embora tenha ajudado a reduzir o déficit habitacional e movimentado a economia, também foi criticado por criar grandes conjuntos afastados dos centros urbanos, o que aprofundou a desigualdade nas cidades. O debate a respeito de construções mais resilientes e sustentáveis passa por entender quais são as alternativas viáveis e como fazer para elas serem acessadas por todos, inclusive considerando edificações mais antigas. Algumas soluções apontadas por especialistas são projetar edifícios que aproveitem a luz natural e a ventilação, reduzindo o uso de ar-condicionado e lâmpadas, substituir materiais tradicionais por opções de baixo carbono, como madeira de reflorestamento, bambu ou materiais reciclados, instalação de painéis solares e sistemas de reuso de água e também utilizar técnicas modernas que evitam o desperdício de água e matéria-prima durante a obra. A gente fala mais sobre isso na nossa próxima entrevista.
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17: O Jabuticaba Sem Caroço bate um papo agora com Maurício Mâncio. Ele que é professor do Programa de Pós-Graduação em Engenharia Civil da Unicinos. Professor, seja mais que bem-vindo ao Jabuticaba. Como vai?
18: Tudo bem? Eu não sei se é bom dia, boa tarde ou boa noite para quem está nos ouvindo nesse momento, mas tudo bem, muito obrigado aí desde já pelo convite.
17: O prazer é todo nosso em recebê-lo aqui, professor. E eu te pergunto, né, como que a construção civil conversa aí com as mudanças climáticas, né? Quando falamos que as cidades precisam se adaptar às mudanças climáticas, o que precisa mudar na prática dentro de um projeto de engenharia civil? Explica pra gente.
18: Rafael, esse é um ponto extremamente importante, né? E trazendo assim uma rápida reflexão, tá? É importante a gente perceber que hoje em dia nós, como seres humanos, não vivemos mais no ambiente natural, como nós vivemos durante boa parte da nossa evolução. Hoje em dia, desde o momento que a gente acorda até o momento que a gente vai dormir, né? Se a gente for pensar no nosso dia a dia, primeiro momento, se a gente está acordando de manhã e a gente pode ter uma boa noite de sono, é porque teve um teto sobre a nossa cabeça naquela noite, ainda mais se é uma noite fria, com chuva, né? Então, com todo o conforto, com toda a segurança, a gente está protegido por uma edificação, né? Daí a gente acorda, né? Abre a torneira e magicamente sai água limpa, né? Sai água potável. E a gente pode ir ao banheiro, né? E depois do banheiro, basicamente, aperta um botão e some tudo, a gente toma um banho quente. A gente desce, né, por uma escada, um elevador, a gente pega o nosso carro, anda por uma estrada, passa por uma ponte, um viaduto, vai para uma outra edificação, né, comercial, industrial, passa o nosso dia, voltamos para nossa casa, ou seja, no nosso dia a dia, nós estamos vivendo no que a gente chama do ambiente construído. O ambiente foi todo pensado, projetado, é mantido, né, por profissionais da construção civil. Então, a construção civil, claro, tem um papel importantíssimo, né, na nossa sociedade hoje em dia. Qualquer pessoa, né, que mora ou trabalha em algum tipo de edificação e usa a infraestrutura, né, no dia a dia das cidades, está lidando diretamente com a construção civil. Entretanto, né, Rafael, daí vindo bem direto ao teu ponto, a gente nunca pode esquecer que esse ambiente construído, ele está inserido no ambiente natural. A gente não é uma ilha, a gente não está desconectado, né, do meio ambiente, né? Tem fluxos de entradas e saídas, né, de recursos naturais para as nossas construções e de resíduos sólidos, de emissões, de efluentes, que fazem, obviamente, essa interface muito importante, né, com o nosso meio ambiente.
14: Professor Maurício, e falando aqui, né, de adaptações da engenharia, que a gente sabe que em cada país é pensada de uma forma, a engenharia civil brasileira foi projetada para um padrão climático que já não existe mais, podemos colocar assim, ou seja, obras dimensionadas com base no histórico de chuvas e temperaturas ainda são adequadas para o clima que teremos nas próximas décadas ou nos próximos anos, né? Com cada vez mais nesse contexto de mudanças climáticas, enfim, que tudo acontece muito mais rapidamente.
18: De fato, esse é um outro ponto importantíssimo. Vou te dar um exemplo que aconteceu comigo recentemente. Em setembro de 2023, nós tivemos aquelas primeiras grandes enchentes aqui no Rio Grande do Sul, E nós, junto com os alunos da Engenharia Civil, da Unicinos, da graduação, da pós-graduação, fomos a campo, até a pedido da Defesa Civil, para auxiliar na inspeção das edificações que tinham sido afetadas pelas enchentes. Principalmente naquela região do Vale do Rio Taquari, que foi realmente várias cidades destruídas, né? Bom, nisso nós estamos inspecionando as edificações, mas falando com aquelas pessoas, com as famílias que perderam tudo. E eu lembro, né, numa dessas conversas, por exemplo, uma família que tinha perdido a casa, tinha perdido a produção, criação de coelhos e tal, e eles desesperados, e eu dizendo isso em 2023, né, em setembro. Eu disse, olha, esses eventos climáticos extremos, eles têm um período de retorno muito longo, isso não acontece todo dia. Vocês veem que a última grande enchente que nós tivemos aqui no Rio Grande do Sul desse tipo foi em 1941, ou seja, mais de 80 anos atrás. Então agora vocês vão ter tempo para reconstruir, tentando tranquilizar essa família com base no que a gente sabia, que a gente acreditava até então. Isso foi em setembro. Em novembro, a água voltou na casa dessa família, ou seja, no mesmo local, né? Em maio de 2024, menos de 9 meses depois, veio a enchente de 2024, de maio de 2024, que foi a maior de todas. Ou seja, no intervalo de 3 meses, nós tivemos eventos climáticos extremos que não aconteciam nos últimos 80 anos. Né? Ou seja, em resumo, né, a intensidade e a frequência desses eventos climáticos extremos tem aumentado muito.
17: Eu te pergunto, professor, eventos extremos estão se tornando mais frequentes e até mais intensos, né? Como você bem disse sobre o que vimos no Rio Grande do Sul, aqui também no Sudeste, tivemos alguns episódios no Nordeste, enfim, em todas as regiões do país, né? Eu te pergunto, hoje, o fazer engenharia civil, repensar a engenharia, está sendo feito esse processo pensando aí nessas mudanças climáticas? O fazer engenharia civil está se adaptando a esses novos fenômenos, por exemplo, utilizando projetos de pontes, estradas, sistemas de drenagem e, óbvio, os edifícios. Vocês estão repensando o trabalho de vocês diante desses cenários?
18: Realmente, esse é um dos maiores desafios que eu vejo que nós temos para hoje, né, para o presente e para o futuro. Com base nessas nossas experiências passadas e muito recentes, né? Nesse novo normal, né, que a gente está vivendo. E o que eu vejo, assim, dentro desse desafio, né? O fazer da engenharia está muito relacionado à formação dos novos engenheiros e a formação continuada, digamos, e atualizada dos engenheiros que estão no mercado hoje em dia. Então, claro, quando a gente olha para trás, a gente tem tido ganhos fenomenais, né? Eu trouxe um outro número, assim, só para ilustrar, para não dizer assim, ah, fizemos tudo errado. Não, a gente, né, deu um número interessante, assim, a gente pegar nos últimos 100 anos, né, por exemplo, expectativa média de vida no Brasil, mais do que dobrou, né? Eu peguei um dado aqui de 1926, a expectativa de vida no Brasil, há 100 anos atrás, era de 33 anos.
17: Nossa, meu Deus, idade de Jesus Cristo.
18: Exato. Né? Ou seja, pegar 100 anos atrás, exatamente, era 33 anos. Hoje, no Brasil, bom, mais do que dobrou, a gente está em 76 anos, 76,6, que é a expectativa de vida atual, né, publicada pelo IBGE. Ou seja, um avanço muito grande, como eu falei, está muito ligado à melhoria da qualidade de vida no ambiente construído e assim por diante. Então, assim, temos um impacto positivo. Sim, formamos engenheiros, né, de muita qualidade durante muito tempo, né, e isso é verdade. Por outro lado, considerando esse novo normal das mudanças climáticas, essas adaptações, vou falar no meu caso, eu nunca tinha ouvido falar em nada disso durante minha formação lá na graduação. E o que que acontece hoje, principalmente no Brasil, comparando até a engenharia brasileira com o que vem sendo feito, né, ao redor do mundo? A gente está muito atrás na formação de engenheiros, tanto na graduação quanto na pós-graduação. Se a gente for olhar na graduação, na média do Brasil, os países mais envolvidos têm o dobro, pensar no percentual da população, o dobro de pessoas com formação em nível superior. Isso também é verdade na engenharia. Hoje em dia, os países mais envolvidos, em geral, estão formando 2, 3 vezes mais engenheiros do que o Brasil. E além disso, então, assim, na pós-graduação, a situação é mais preocupante ainda. Se a gente for pegar a média da OCDE, dos países mais envolvidos, cerca de 14% da população, por exemplo, tem formação em nível de mestrado. Aqui no Brasil é 0,8%, ou seja, a gente está 20 vezes atrás dos países mais envolvidos, né, se eu for pensar em nível, né, formação e nível de pós-graduação. Na engenharia, né, trazendo especificamente para a engenharia, dá para fazer um comparativo rápido aqui com a medicina. Né? Na medicina, a pessoa se forma na graduação e ela pode atuar ali como clínico geral e perfeito. Se ela for querer trabalhar com uma especialidade médica, assim, um cardiologista, um neurocirurgião, vai precisar necessariamente trabalhar durante mais 2, 5, 6 anos na sua formação para atuar dentro daquela especialidade. Na engenharia, hoje em dia, temos uma excelente formação em nível de graduação, só que a engenharia

0: precisamos avançar muito, né, em nível de formação, também em nível de pós-graduação, para atualizar mais rapidamente os profissionais que estão no mercado em relação a esses nossos desafios. Sabe que a gente, só para concluir, né, nessa questão da formação das pessoas, às vezes se até aquele debate no Brasil, até engraçado como comédia, né, das exatas versus humanas, exatas é uma coisa, humanas é a outra. E eu vejo isso na engenharia um problema, porque a gente nunca pode esquecer que a engenharia ela é feita por pessoas para pessoas. E, inclusive, claro, a gente usa, né, as exatas, a gente usa a matemática, a gente usa as ciências, os fundamentos científicos, mas a engenharia é fundamentalmente a aplicação desses fundamentos científicos para a solução de problemas práticos da sociedade, né, para a solução de problemas, melhoria das condições de vida. Isso está diretamente relacionado a essa formação de qualidade para nível de graduação, como a gente tem feito, mas a gente precisa urgentemente avançar também, né, com a formação em nível de pós-graduação, em nível de mestrado, né, em nível de doutorado. A gente ainda associa isso como, né, digamos assim, para quem vai seguir carreira acadêmica, mas no mundo não é mais assim, principalmente em nível de mestrado, que não vai dar um diferencial, uma formação mais aprofundada para aquele profissional para atuar na indústria, para atuar no mercado.
1: É, professor, fiquei com uma dúvida a partir daí da sua resposta, dessa fala, se essa falta de formação aprofundada específica em determinado nicho é só pelo profissional que não busca, porque é confortável para ele acreditar que a engenharia abarca, né, só a formação, a graduação abarca todo esse processo a partir dos exemplos que você deu, ou se também há um déficit de oferecimento também de cursos específicos voltados para especialidades diversas dentro da engenharia, e aí por isso que esses profissionais não fazem, ou é falta de procura mesmo?
0: Olha, acho que tem dois pontos relacionados. Eu acho que menos falta de interesse dos profissionais e mais uma questão um pouco mais estrutural relacionada. Primeiro, a questão dos cursos, tá? Como, né, tu levantou ali, essa questão que dá também um exemplo interessante. Em nível de graduação, nós temos, em engenharia civil, vou pegar esse exemplo, cerca de 1.200 cursos de graduação em engenharia civil no Brasil. Da graduação, cerca de 1.200 cursos. Universidades que oferecem um mestrado, que seja em engenharia civil, são só 73 no país. São 1.200 cursos de graduação, só que só 73 universidades que oferecem, por exemplo, um mestrado. Que oferecem mestrado e doutorado são em torno de 40 universidades. Ou seja, temos uma carência grande de mais cursos desse nível, né? Esse é um ponto importante. E além disso, falta um incentivo, digamos, para a questão estrutural, né? Digamos assim, da própria profissão. Citava antes a questão de da engenharia brasileira, né, com internacional, né? Vou dar um exemplo dos Estados Unidos, onde eu fiz o doutorado, trabalhei durante 10 anos, né, nos Estados Unidos, e tive mais contato, né, com aquela realidade, como que funciona a formação de engenheiros nos Estados Unidos. O cara se forma em graduação, ele tem uma carteira profissional, sim, mas temporária ali de engenheiro em treinamento. Ele não pode assumir responsabilidade técnica, ele pode trabalhar no setor para adquirir experiência. Depois de 2 a 3 anos, dependendo do estado, ele precisa ir lá fazer uma prova, né, para tirar a carteira dele de engenheiro profissional, uma prova numa área da engenharia. Construção civil, saneamento, geotecnia, a parte de rodovias, né? Parte de cálculo estrutural. Bom, ele faz uma prova e vai tirar aí, claro, a carteira dele profissional, né? E sim, passa a assumir responsabilidade técnica. Só que a grande diferença é que não para por aí. Para manter aquela carteira profissional ao longo do tempo, ele precisa, né, ir fazendo cursos de atualização profissional e apresentando no conselho, mostrando que ele está se atualizando profissionalmente. Aqui no Brasil não existe essa exigência. Então não tem esse incentivo, né, digamos, para que o profissional busque essa formação. Então depende muito, né, da iniciativa pessoal, né, e temos também muitos profissionais de ponta em nível de pós-graduação no Brasil, fazemos pesquisa de ponta no Brasil, pesquisa, inovação, mas a gente precisa de fato aumentar muito a escala, né, dessa formação, sem dúvida nenhuma.
2: Professor, eu moro em Copacabana, né? e Copacabana, tipo, é um bairro super antigo aqui do Rio de Janeiro. E eu acho o seguinte, em cidades brasileiras, muitas vezes o desafio não é construir do zero, né? Mas adaptar o que já existe.

0: investir. Como fazer esse retrofit climático de edifícios e infraestruturas antigos? Eu sempre fico pensando em Copacabana, que tem aquelas relíquias ali de sei lá quantos anos. Por exemplo, recentemente, para aliviar a sensação térmica alta, né, em decorrência do forte calor que atingiu a China, moradores de uma cidade instalaram ali jatos d'água no topo dos prédios, justamente para poder aliviar, amenizar ali as temperaturas. E de acordo com a imprensa local, só essa iniciativa aí diminuiu em 8 graus. E aí? Quais os desafios para poder, por exemplo, pegar essas edificações aqui, lá de Copacabana e transformar aquilo ali, não num espelhão que acaba aquecendo mais ainda, mas trazendo ali um certo alívio? Como fazer isso?
1: Exato. Olha, vocês estão com uma pergunta melhor que a outra. Dá para ver que vocês realmente fizeram tema de casa e estudaram, né? Também, né? Sobre a construção civil, porque vocês estão trazendo realmente, assim, os grandes desafios que nós temos hoje em dia no setor. Né? E um deles é justamente essa questão do retrofit, né? Então, digamos, nós temos, uma questão cíclica no Brasil, mas aqueles booms, né, de construção, né, pensando muito em novas, né, edificações. Enquanto a gente tem nas grandes cidades um passivo muito grande, né, de unidades habitacionais ou prédios, podemos ser usados como prédios comerciais, literalmente abandonados. Prédios que vão se deteriorando ao longo do tempo, sem a devida manutenção, vão perdendo valor comercial, né, e vão ficando para trás. E a gente, né, como setor, às vezes acaba focando mais nas novas construções, quando, se a gente for pegar a cultura europeia, por exemplo, é muito diferente nesse contexto, onde eles têm essa ênfase, né, muito grande também na parte da reabilitação, da melhor manutenção, né, das edificações e a reabilitação dessas estruturas, né, exemplos famosos mundialmente. Porto é um excelente exemplo, e várias outras cidades na Europa têm essa cultura muito forte. Na Europa, a gente às vezes até se choca. Tempo atrás, fui num evento na França, estava num hotelzinho em Paris, e olhei aquele pouco bonitinho, dá para ver que era uma edificação antiga, né? Perguntei na recepção, só por curiosidade, quantos anos tem esse prédio aqui? A moça da recepção, 600 mais ou menos. Assim, natural, normal, mas assim, né? É coisa que pra gente aqui, a gente fala em vida útil, né, de 50 anos, às vezes o pessoal se assusta, puxa vida, 50 anos. A gente acha normal que um viaduto de 40 anos seja, às vezes, caindo aos pedaços, corroendo, desplacando, fissurando, infiltração, né? Isso é inaceitável, né? E voltando, né, para essa questão do retrofit, né? Inclusive, aqui na Unisinos, no nosso programa de pós-graduação, nós estamos, nesse momento, agora criando um novo grupo de pesquisa focado no retrofit. Tivemos agora, semana passada, a ConstruSul, que é o principal evento da construção civil, né, gaúcha, nossa professora, a professora Andrea Kern, por exemplo, dando uma palestra num evento promovido pela própria Unisinos, sobre exatamente esse ponto, né, a importância de a gente prestar mais atenção, investir mais também na reabilitação dos nossos centros urbanos, porque tem muita coisa a avançar. O Rio de Janeiro é um excelente exemplo, são milhares de unidades, né, que poderiam ser reabilitadas, inclusive pensando nessa questão do aquecimento global, como exemplo que foi trazido, né, de telhados verdes. Se fala muito hoje nas cidades mais permeáveis, cidades esponja. Isso também é uma coisa que a gente precisa rever muito, né, nas nossas cidades, que vai tornar essas cidades mais resilientes, né, nessa questão das mudanças climáticas, dos picos de calor, das maiores enchentes. Também a questão do calor, é um momento enchente e do outro lado é seca, né, o acesso à água. Então a gente precisa, de fato, rever, né, alguns conceitos e investir também, né, nessa questão do retrofit, sem dúvida nenhuma.
0: E, professor, só um adendo aqui, você falou sobre a idade das edificações. Quando eu era criança, e aproveitando aqui o gancho, né, que eu tô entrevistando um engenheiro civil, quando eu era criança eu ficava pensando nisso, tipo, quantos anos tem esse prédio? Tipo, no cai a validade disso, não? Esse prédio não existe o risco de desabar por muito tempo, né? Como que esse cimento persiste, esses tijolos? Eu te confesso que eu sempre tive essa curiosidade, né? Se a edificação, ela não tem uma validade. Eu acredito que não, né? Graças a Deus, não, né? Ou tem?
1: Tem um conceito importante que a gente trabalha na engenharia no projeto, por exemplo, de uma nova edificação, né? Digamos que é a vida útil de projeto daquela edificação, né? Então, se eu pensar em termos da estrutura de uma edificação, que às vezes a gente pensa, né, que pensa não, é extremamente importante, claro, né? Então, a norma de desempenho das edificações no Brasil exige como um desempenho mínimo uma vida útil de projeto de 50 anos para uma estrutura, né? Para ser classificado como desempenho superior, né, precisaria ser pelo menos 75 anos de vida útil de projeto. Se for uma ponte, um viaduto, uma obra de arte especial, que nós chamamos, né, dentro da engenharia, nós não temos uma norma brasileira de desempenho ainda para esse tipo de estrutura, mas com base em normas internacionais, a gente está falando em pelo menos 100 anos de vida útil de projeto. Agora, isso é vida útil de projeto. Não quer dizer que depois de 50, 75 ou 100 anos, aquela estrutura vai ter que ser demolida, porque aí vem justamente a importância, né, que nós falávamos, de uma adequada manutenção. Né, que no momento se tem alguma perda de desempenho na edificação, o ideal é que a gente vá sempre fazendo aquelas pequenas correções, aquelas pequenas manutenções para ir prolongando, aí sim, indefinidamente, né, mantendo, digamos, o nível de desempenho daquela edificação e aí sim, prolongando, né, durante bastante tempo a vida útil real, né, digamos, de utilização daquela edificação, pensando, claro, estruturas permanentes, né, estruturas temporárias, etc., tem outras exigências, mas, então, sim, uma coisa é vida útil de projeto, né, lá na concepção, mas a outra é essa importância de fazer inspeções prediais periódicas, né, fazer essas manutenções periódicas e mantendo aí o nível de desempenho, mantendo o valor, né, das edificações e assim por diante, mas até para isso, né, voltando praticamente o início ali da nossa conversa, né, daqueles nossos grandes desafios associados, né, às mudanças climáticas e o fazer da engenharia hoje, né, no Brasil, voltando para a questão da formação, nós precisamos profissionais que sejam formados, por exemplo, a trabalhar com a especialidade dessa área, por exemplo, de patologia das edificações, para fazer uma inspeção adequada, não só visual, mas com equipamentos, né, tem uma série, né, de ensaios não destrutivos que podem, devem ser utilizados nas edificações, mas que muitas vezes não são feitos por falta de conhecimento. Mas, bom, o profissional que está nos ouvindo nesse momento, né, digamos, um familiar que está ouvindo aqui, né, puxa vida, mas isso é tão importante, essa informação continuada, como é que eu vou buscar, né, essa formação, né? Como eu falei, é um desafio no Brasil, sem dúvida nenhuma. São poucas universidades, infelizmente, localizadas principalmente nos grandes centros urbanos, que têm, né, oferecem uma formação aí, né, uma pós-graduação, um estrito senso, né, nível de mestrado, por exemplo, que nem eu estava comentando. Mas aí uma coisa que eu acredito bastante, daí entra na questão das novas tecnologias digitais, e nós temos investido muito nisso aqui também, que são aulas, por exemplo, nós temos novas salas de aula agora, só para dar um exemplo, né, aqui no Unicinos, a gente chama de salas Conecta, onde nós temos alunos que estão presentes fisicamente no momento da aula, sentados, né, ali na frente do professor, mas nós temos alunos que estão presentes fisicamente também no momento da aula, presentes no momento da aula, mas eles estão fisicamente em outro local. Temos alunos espalhados pelo Brasil, em vários estados, mas na sala de aula está todo mundo junto ali conversando. Eu brinco a sala do BBB, né? Tem tecnologia para fazer BBB, temos tecnologia para dar aula também, né? Que tem várias câmeras, tem câmera que pega o professor, câmera que pega os alunos, câmera que pega o quadro, né? Tem projetor que projeta os alunos que estão lá do outro lado do Brasil, e todo mundo se conversa e isso facilita muito, né, o acesso, pelo menos nas aulas, e daí quando chegar, claro, na parte prática, experimental, a pessoa vai realizar estudo de caso, aí sim, vai para o laboratório, mas a gente precisa, né, de alguma maneira, e a CAPES, né, o Ministério da Educação, permite que isso seja feito hoje em dia através dessas tecnologias, né, de informação e comunicação.
2: Professor, quanto mais resiliente uma construção precisa ser, necessariamente mais cara ela fica, ou determinadas soluções podem reduzir esses custos ao longo da vida útil da obra também? Comenta pra gente, por favor.
1: Bastante importante esse ponto também. Eu diria que não necessariamente. Né? Sabe aquele ditado famoso, né? Que prevenir é melhor do que remediar. No momento que a gente tem um bom projeto, para começar só por esse ponto, que a gente tem um bom projeto, a gente já está economizando na construção. A gente vai ter uma construção de melhor qualidade, né, quando a gente tem um bom projeto, e ainda, né, um custo mais reduzido. Tem uma regra que a gente cita sempre, né, que é a lei dos cinco, ou a regra de Sitter, né, que mostra assim, o custo para a gente resolver um problema na fase de projeto, né, resolver ou prevenir, né, digamos, um problema na fase de projeto, digamos que o custo é um. Né? Se eu não tive esse detalhamento suficiente no projeto, essa especificação, e preciso resolver durante a obra, esse custo já passou para 5. Aí, bom, durante a obra aquilo não foi adequadamente resolvido ou implementado, né, digamos, a edificação, e agora, né, precisa fazer uma manutenção, digamos, preditiva, não uma manutenção ainda mais grave, mas, né, no pós-obra, digamos, a gente já está falando ali de 5 vezes mais, 5, 25, 125. Se isso não foi feito nem no pós-obra e agora essa edificação acabou se deteriorando, tendo uma deterioração prematura, em função, inclusive, dessas novas chuvas, das mudanças climáticas e assim por diante, precisa fazer uma manutenção corretiva, né, uma intervenção maior, a gente está falando, né, 1, 5, 25, 125. Então a gente diz, cada R$1.000 que a gente deixa de investir, né, num melhor projeto, numa melhor especificação, pensando numa edificação mais resiliente, de melhor qualidade, a gente está assumindo um risco aí, consciente, calculado, de ter que lá na frente investir R$125.000, porque se deixou de fazer, né, um bom projeto lá naquele momento, seja da nova construção, seja naquela obra, né, naquele projeto, né, de reabilitação, de recuperação estrutural, né, de uma edificação já existente.
0: E professor, dia 21 de agosto, né, é comemorado aí o Dia da Habitação, mas eu acho que a gente também precisa pensar na população que vive em áreas de vulnerabilidade, né, aqui no país. E atualmente cerca de 4,6 milhões de pessoas vivem nessas áreas de desastres naturais, que tem vulnerabilidade aí a desastres naturais, segundo dados do Serviço Geológico do Brasil. Como levar engenharia, tecnologia e soluções de adaptação climática para habitação de baixa renda?
1: Realmente, voltando, né, àquele ponto que a gente conversava agora há pouco, que a engenharia é feita por pessoas para pessoas, né, e que a engenharia trata fundamentalmente, né, da aplicação desse conhecimento científico, né, para a solução de problemas práticos da sociedade. Um dos maiores problemas que nós temos hoje em dia, sem dúvida, é a questão habitacional. E é uma questão, né, digamos assim, que está muito relacionada também às mudanças climáticas, né? Quando a gente fala em desenvolvimento sustentável, né, no mundo, a gente não pode esquecer que a sustentabilidade não é só a questão ambiental. Envolve necessariamente, além da questão ambiental, a questão social, a questão econômica, a própria questão cultural envolvida, né? Mas essa questão social, essa consciência social, né, por exemplo, da questão da gente ter mais e melhores moradias, isso é extremamente importante, né? E qual é a relação, digamos, com as mudanças climáticas, né? Então, desenvolvimento sustentável, né, que eu citava. A gente nunca pode esquecer a parte do desenvolvimento. Nós vivemos num país em desenvolvimento, né, que tem desafios muito grandes. Aliás, por que se fala tanto dos países em desenvolvimento no mundo, os BRICS, né, Brasil, Rússia, Índia, China, África do Sul e outros, né, que estão se juntando a esse grande bloco, porque, digamos, os países mais envolvidos, eles já se desenvolveram num outro momento que não tinham todas essas restrições climáticas que nós temos hoje em dia. Se desenvolveram às custas, né, de um uso excessivo de recursos naturais, isso é uma poluição excessiva de emissão, né, de efluentes, de gases de efeito estufa e assim por diante. Mas a resolver seus problemas em termos de desenvolvimento e desenvolvimento humano. Nós temos um desafio duplo, que chama em nível, né, mundial, o dual challenge, né, esse desafio duplo, que é como que a gente consegue melhorar as condições de vida da nossa população, aumentar, né, o nível de desenvolvimento humano, sem agravar ainda mais a crise climática que nós estamos vivendo no planeta. Então, não é pouca coisa. Nós não temos respostas prontas, mas o que que a gente sabe com certeza? Que a gente precisa investir mais em ciência, tecnologia, inovação, para que a gente possa criar as nossas próprias soluções, que não existem prontas, né? E a gente precisa investir mais na formação de pessoas, né? De recursos humanos, de pessoas que sejam capazes de fazer a diferença, estão fazendo diferente do que vem sendo feito até hoje, porque é isso que o momento atual nos exige.
0: Isso. Muito obrigado, professor, pelo seu tempo. O Jabuticaba Sem Caroço teve o prazer de bater um papo com Maurício Mâncio. Ele que é professor do programa de pós-graduação em Engenharia Civil da Unicinos. Professor Maurício, obrigado pelo seu tempo e volte sempre.
1: Eu que agradeço o convite, foi realmente uma honra, foi um prazer, né, ter essa conversa aí de altíssimo nível com vocês. Gostei muito das perguntas, da nossa interação. Espero ter podido contribuir, né, um pouquinho aí com o trabalho de vocês e dos ouvintes aí do podcast.
2: Com certeza. Obrigado, professor Maurício. Um abraço, até a próxima.
1: Um abraço, até mais.
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5: Olá pessoal, Mundioca hoje voltando a falar sobre a série que fala sobre os setores da África. Hoje o assunto é a África Central. Só para deixar claro os países que a gente está falando: Angola, Camarões, Chad, Gabão, Guiné Equatorial, República Centro-Africana, República do Congo, República Democrática do Congo, São Tomé e Príncipe, Burundi e Ruanda, Mel.
6: É, Marcelo, a gente vai trazer os principais fatos geopolíticos, as questões, os nós geopolíticos. Vamos falar sobre Ruanda e o M23. Nós vamos falar sobre questões de segurança e dessa guerra entre Ruanda e Congo, que tem também uma grande dimensão econômica que pode atingir todos nós.
5: Vamos chamar nossa primeira convidada.
6: Mundioca tem um enorme prazer de receber pela primeira vez, que a gente espera que seja a primeira de muitas, a Camila Andrade. Ela é professora substituta na Universidade Federal da Bahia, Research Fellow no Institute for Pan-African Thought and Conversation, é da Universidade de Joanesburgo. Ela também desenvolveu o pós-doutorado na UFPB com o projeto Decolonizando as Relações Internacionais no Brasil e é doutora em Ciência Política pela Universidade Federal do Rio Grande do Sul com doutorado sanduíche na Universidade Nacional de Rosário. Seja bem-vinda, Camila, aqui ao Mundioca, tudo bom?
7: Tudo bem, tudo ótimo, muito obrigada pelo convite.
5: A gente é que fica contente em receber você aqui, Camila. E a gente começa esse bate-papo querendo saber o seguinte: o conflito entre Ruanda e a República Democrática do Congo, ele é essencialmente uma questão de segurança ou é uma disputa pelo controle das riquezas minerais ali daquela região?
7: A gente não tem como dizer se é ou uma coisa ou outra. Nesse sentido, e considerando que as dinâmicas na região dos Grandes Lagos, elas transbordam para diferentes setores, dimensões, nesse caso em específico, são as duas coisas. Então, a gente vê a questão de segurança envolvida nisso, como a gente tem conhecimento com o genocídio de Ruanda, que começou internamente e transbordou para outros países, como Burundi, a própria República Democrática do Congo, Uganda, e como as duas guerras relacionadas com a República Democrática do Congo. Já contemporaneamente, a gente vê, né, uma presença extracontinental na República Democrática do Congo em relação aos recursos minérios, mas também uma questão de relacionado com soberania, relações regionais e a própria questão de segurança. Como, por exemplo, Ruanda pensa no desenvolvimento, né, no processo de reconstrução pós-conflito, não tem como se pensar em desenvolvimento nacional sem pensar segurança, porque como a região tem essa característica de ter essas dinâmicas domésticas que transbordam para outros, para as fronteiras, né, se tornam questões transfronteiriças, então quando se pensa em comércio exterior, desenvolvimento, atração de pessoas para o turismo, é tudo relacionado. Então, o que está acontecendo na República Democrática do Congo é uma situação que vem de anos, né? Que a gente pode estar falando que é da década de 90, 2000, porque parece que é uma questão que é atual, né? De 2023 apenas, mas que vem se desenvolvendo ao longo do tempo e que a gente não, é claro, a gente está falando da academia, mas eu falo da grande mídia e de outros atores, não dá a devida atenção para se entender, né? Como se conecta, né? Essa questão de segurança, a questão de soberania, de colocar as mãos nos recursos e outros elementos.
6: Camila, eu fiquei bastante interessada em você como pesquisadora, principalmente porque você teve uma experiência de campo em Ruanda. E assim, a grande imprensa não tem mais falado sobre isso, a gente não lê notícias sobre isso, mas você acha que é importante se debruçar sobre esse assunto. Gostaria que você dissesse por quê.
7: É interessante, uma boa pergunta, porque às vezes quando a gente fala de poder, né, dinâmica de poder, especialmente na política internacional, parece que isso não impacta o nosso dia a dia. E quando a gente vê quais são os celulares que a gente está utilizando, quais são os computadores que estamos utilizando, ou seja, o que está relacionado com tecnologia, geralmente esses recursos vêm da República Democrática do Congo. E quem está explorando esses recursos? Com certeza não é o Estado congolês, né? São empresas externas que vão, solo congolês, explorar. Então, não tem como a gente tratar o que acontece, especialmente nos países africanos, como a gente percebeu durante a década de 90, que houve uma política de desengajamento dos Estados Unidos para os países africanos e a gente viu a eclosão de vários conflitos após ali a dissolução da bipolaridade no cenário internacional. A gente vê que não só na República Democrática do Congo, mas o conflito no Sudão e outros conflitos que não são televisionados, não são, né, propagados pela mídia internacional, que tem sim um desdobramento da colonização. Então a gente pode dizer que a colonização ela terminou em termos temporais, ou seja, que a gente está vivendo, né, um pós-colonialismo, mas em termos práticos de consequência, a gente está ainda lidando com as consequências da colonização, que a gente poderia estar chamando de colonialidade, né? E aí, colonialidade do saber, colonialidade do poder, de gênero e outros elementos. Então, a gente não pode achar que a questão na República Democrática do Congo é algo isolado, é algo que é de política doméstica, porque envolve atores domésticos, atores regionais, atores continentais e atores extracontinentais. Então a gente tem que estar acompanhando, porque querendo ou não, nós fazemos também parte dessa problemática, considerando que a gente está num sistema capitalista, né? Então, para onde estão indo esses recursos?
8: Pegando o gancho nessa tua resposta, até que ponto o M23 funciona como uma força autônoma congolesa e até que ponto ele representa um instrumento de estratégia regional de Ruanda?
7: É uma pergunta muito interessante, porque a sua composição em si, eles têm dinâmicas e interesses próprios. Então, a própria formação deles é representando interesses próprios, né, internamente, domesticamente falando, mas o Estado de Ruanda vê também como oportunidade. E, como eu tinha falado anteriormente, a gente não vê apenas contemporaneamente, ou seja, de 2000 para agora, mas a gente vê essa influência de Ruanda extraterritorialmente, falando ali na região dos Grandes Lagos, quando a gente vai observar a Primeira Guerra do Congo e a Segunda Guerra do Congo, que é considerada a Guerra Mundial Africana, né? Que mais de 8 milhões de pessoas morreram e que envolveu diferentes países nesse conflito. Não foi só a República Democrática do Congo e Ruanda. Então, querendo ou não, Ruanda tem interesses. Quando Ruanda exporta minério para países europeus, e tem uma reportagem, inclusive, que um repórter vai falar com o presidente Paul Kagame, que é o presidente de Ruanda, questionando. Ruanda não tem minérios. Então, da onde que vêm esses minérios? E ele nega que seja da República Democrática do Congo, mas há um consenso que é que Ruanda vem explorando o país vizinho e, querendo ou não, isso é uma questão de soberania. Então, o Estado em si negando a sua atuação no país vizinho, ele pode tentar legitimar esse discurso, mas querendo ou não, existe, né, essa ligação, e a gente viu em 2023 Ruanda apoiando o M23 para estar desestabilizando especialmente a região ali do leste ali da República Democrática do Congo, que faz fronteira com Ruanda. Então, ao mesmo tempo, a gente pode ver, né, essa dualidade, porque ao mesmo tempo que o M23, ele é criado, ele entra ali possuindo sua própria dinâmica, seus próprios interesses, sua própria formação, Ruanda vem também apoiando, dando suporte, que isso não é uma coisa que é diferente, que nunca foi vista na história, porque Ruanda já fez isso com o Kabila nessa parte que estavam ali na década de 90, 2000, para justamente desestabilizar o poder que estava vigente na República Democrática do Congo, e quando Kabila virou as costas para Ruanda e para os outros países, eles interviram o país. Então eu acho que isso é só uma repetição de padrão que Ruanda já vem fazendo de tentar manter, de uma certa medida, o controle sobre o país vizinho.
6: Camila, a ONU colocou na sua lista de sanções o M23 em 2012. E eu te pergunto, você acha que o M23 é um grupo rebelde ou você classificaria como terrorista?
7: Olha, é uma questão bem complicada, né? Pra mim, assim, como eu não sou da área de segurança internacional e eu não lido muito bem com classificações, eu não me sinto nem confortável pra dizer se é terrorista ou não. Ele é um grupo doméstico que ele desestabiliza o governo central. Agora, até que ponto ele chega a ser terrorista ou não, vai depender de qual classificação, né, na área que se utilizam. Eu acredito que a percepção doméstica deve ser essa, de ser um grupo que desestabiliza as próprias dinâmicas no país. E visto o que aconteceu, né, em 2023, de queimar hospitais, de estar ferindo a população local, querendo ou não, ele poderia ser considerado como terrorista. Mas como eu não sou da área e também não tenho tantas ferramentas para esse lado de classificar grupos terroristas e afins, eu prefiro deixar para quem sabe mais sobre isso opinar.
8: Na sua opinião, se o Ocidente quisesse, ele conseguiria resolver o problema do leste da República Democrática do Congo, ali que permanece há décadas com guerra, pobreza, fragilidade do Estado?
7: Sem sombra de dúvidas, quando o Ocidente quer resolver, eles vão lá e resolvem. Mas, assim, a instabilidade, como tem alguns também autores que chamavam, né, especialmente quando tratam os estados africanos, né, de, tem estados que são estados falidos, estados franquistais, estados etc, etc, para não categorizar e não perceber que a formação do estado africano é totalmente diferente de uma formação do estado moderno europeu, porque é um estado que foi imputado, né, com a colonização. Então, assim, se a gente vê a inatividade do Ocidente em relação à República Democrática do Congo e outras situações no continente africano, é porque justamente convém a eles continuarem nessa situação. Porque se a gente tem um estado com um governo central que vai fiscalizar, que vai controlar os seus recursos naturais, as próprias empresas e os atores extracontinentais que estão nesse território não vão se beneficiar. Ou então vão pagar mais impostos e afins. Um exemplo prático que eu fiquei chocada quando eu fiquei sabendo, é que sobre o passaporte da República Democrática do Congo, vocês acreditam que até hoje, para emitir um passaporte, se paga uma taxa para uma empresa belga? Então, como é que isso é? Você fala de um estado que é considerado soberano, reconhecido internacionalmente, mas que elementos que são considerados básicos, né, desenvolvidos por um governo central, eles ainda têm laços que são com as ex-metrópoles, que a gente pode considerar como neocolonialismo. Nesse caso, é mais que um neocolonialismo, né? Porque por mais que tem muitos estados africanos que aconteceu com a descolonização, né, da África, foi que eles ganharam a independência, mas que foi uma independência mais de um cunho político, porque questões econômicas, sociais, educacionais ainda ficaram atreladas com as ex-metrópoles. Então, aí te respondendo, sem sombra de dúvidas, se fosse do interesse deles, eles já teriam dado suporte, intervido de alguma forma, mas como a gente viu na década de 90 com a Somália, com Ruanda e com outros países, não fizeram questão de intervir.
6: Camila, eu tô lendo um livro que fala sobre a colonização do Congo, se chama Coração das Trevas, não sei se você teve a oportunidade de ler esse livro, conta a colonização extremamente violenta. O que eu quero te perguntar é o seguinte: o que acontecia no Congo no século XIX O quanto tem a ver com o que a gente vê no Congo hoje? Os conflitos que se passam, a disputa geopolítica, a relação com os vizinhos?
7: Quando a gente vê essa passagem de... Porque a gente, geralmente, né, quando vai se falar sobre história da África e aí dentro das relações internacionais, e a gente faz, né, uma nota de rodapé quando a gente estuda a África nas relações internacionais, porque ainda tem esse agravante. Geralmente as pessoas começam com o processo de colonização. Então vai começar ali na Conferência de Berlim, 1884, 1885, até contemporaneamente. Mas a gente precisa entender que a própria formação, né, dos estados africanos, eles são formações artificiais. Então, se a gente pega um mapa da África, a gente vê que tem fronteiras artificiais. Então, a gente tem Gâmbia, que está dentro de Senegal, a gente tem Lesoto, que está dentro da África do Sul, e assim vai. Estou dizendo isso para que formações que eram antigamente reinos, impérios, e não tinham essas fronteiras tão definidas, a gente passa para fronteiras definidas, divididas pelos colonizadores. Depois a gente tem os processos de colonização, de descolonizações, que vão ainda preservar essas fronteiras ali com a criação da Organização da Unidade Africana, a OUA, em 1963. E querendo ou não, a gente tem uma configuração estatal que ela continua até hoje configurada com instituições coloniais. Então, quando a gente vê na história e a gente fala sobre mudanças, a gente fala, não, a gente precisa descolonizar ou decolonizar, a gente precisa mudar essas perspectivas em diferentes dimensões, em diferentes áreas. Mas como a gente muda, os próprios estados, eles continuam os mesmos. E se a gente fala sobre as elites africanas, por mais que existiu uma parte da elite logo ali no processo, né, de independização, que o pessoal estava se unindo para independizar um maior número de países africanos, ou seja, independizar o continente em si, a gente tem uma outra parte também das elites que elas foram educadas também nas metrópoles, voltam e algumas vão repetir os padrões da metrópole e das ex-metrópoles, no caso. Então a gente tem uma questão aí de continuidade institucional, educacional, de certos padrões. E a gente vê nesse sentido o que acontece nos países da região dos Grandes Lagos, né? A gente vê Ruanda tendo essa mudança de padrão por conta também desse processo de reconstrução e dessa busca de ser uma referência, um portão de entrada, né, para a região dos Grandes Lagos, então ser uma referência. A gente tem também outros países ali que tentam se conformar e fazer, por exemplo, com a EAC, né, com a East African Community, a Comunidade do Leste Africano, para ver como é que faz esses laços, esses vínculos de integração regional e até se relacionando com a União Africana em si. Mas se a gente fala não só da República Democrática do Congo, mas em vários países africanos, a gente tem instituições que elas continuam sendo coloniais. Então, como é que a gente fala de mudança se a gente não muda também o aparato institucional, o aparato estatal? E querendo ou não, o aparato estatal vai estar refletindo na organização social. Então, a gente vê um estado que ele é fragmentado, que tem grupos políticos, né, grupos sociais que estão disputando esse poder. E é por isso também que a gente ressalta que quando a gente fala desses conflitos que a gente ouviu, cansou de ouvir na década de 90, conflitos étnicos, conflitos tribais, para fugir do tema que a gente tem que focar em disputa de poder, e disputa de poder pelo Estado. Quem vai controlar o Estado? Quem vai controlar o aparato central? Então é muito cômodo, especialmente para a mídia internacional, colocar como se fossem disputas étnicos tribais, porque não vai cair no assunto de a gente está falando de Estado, a gente está falando de poder, a gente está falando de controle, a gente está falando de riqueza, de recursos, a gente está falando de soberania. Então, o que que isso implica, né? Então, acho que isso também se relaciona muito com o que a gente vê com a historicidade dos países africanos. Não só, assim, antes, eu acho que a partir ali da divisão que cria essas fronteiras artificiais, porque a gente também tem tem que entender o antes, como eram formados, né, esses grupos sociais em África, para contemporaneamente o que a gente está vendo nessas disputas intraestatais e também regionais, quando envolve ali os países da região.
8: Na sua percepção, os acordos mediados pelos Estados Unidos, eles podem realmente produzir uma paz duradoura, ou o Washington também está interessado em ampliar seu acesso aos minerais críticos ali e disputar espaço com a China?
7: Olha, eu vou muito pela segunda opção, viu? Porque os Estados Unidos, eles não dão um ponto sem nó. Então, se eles estão, primeiro que eles não se importam com os países africanos. A gente pode ver isso concretamente com a política de imigração. Quantos países africanos foram banidos, foram congelados, né, dos consulados não emitirem vistos, e aí os requisitos, né, para aqueles países que ainda podem, aqueles consulados que ainda podem emitir visto, quais são os requisitos que você precisa, né? Então esse é o primeiro ponto. E aí você vê, saiu recentemente, né, um post no LinkedIn, né, de uma boa instituição vinculada com o governo norte-americano, de estar dizendo, a gente tem um programa para os países africanos de cooperação e etc, mas quando você vê esse projeto de cooperação, é unilateral. É uma cooperação que ela é uma cooperação tradicional, ou seja, do norte para o sul, e que tem condicionalidades. Então, assim, eu vou cooperar com você, mas porque eu tô ganhando mais que você. A gente finge que a gente tá cooperando porque, né, eu tô, é uma coisa que eu tô te ajudando, mas no final, eles estão, é um vínculo de exploração. Então, no caso dos Estados Unidos, se eles entrarem nessa mediação do conflito entre Ruanda e a República Democrática do Congo, é porque eles vão mirar em algo específico, como a gente tá vendo, por exemplo, os Estados Unidos e Irã, que recentemente eles estavam reivindicando uma parte do território ali no Oriente Médio. Então, para mim, eu sinceramente, eu não vejo como algo, nossa, a gente chegou num acordo de paz e vamos seguir esse acordo de paz e não vai haver mais intervenção de Ruanda na República Democrática do Congo e afins. Eu não acredito nisso. Eu acho que vai haver algo mais nas entrelinhas que a gente não vai saber, porque a mídia não vai noticiar. E quanto mais pesquisadores ou outros atores quiserem saber sobre isso, eles vão continuar abafando. Que até para você conseguir informações específicas sobre Ruanda e as próprias relações, é difícil de você conseguir, especialmente em jornais locais. Então é muito difícil estar acompanhando o que está acontecendo em termos regionais, em termos bilaterais entre a República Democrática do Congo e Ruanda, que até se você pega jornais de Ruanda, eles não vão noticiar nada que vai ferir o governo de Ruanda. Eu, nas minhas pesquisas, não vi nunca assim nos jornais saírem notícias pejorativas em relação ao governo de Ruanda. Então se torna difícil ter acesso a essas informações.
6: A gente falou agora há pouco sobre a mediação feita pelos Estados Unidos e eu queria que você comentasse também qual papel podem desempenhar a União Africana, o Catar e a MONUSCO para mediar a paz ou para garantir a pressão das partes quando os acordos não são cumpridos.
7: Olha, eles podem entrar como um papel de mediadores, mas é muito difícil a gente mensurar de que forma eles vão entrar, de forma efetiva ou algo, né? Essas palavras que muitos utilizam, né? Efetividade, eficácia. Porque para se manter um acordo depende dos dois atores, né? Ruanda e a República Democrática do Congo. Visivelmente, nessa relação entre esses dois países, Ruanda ainda se beneficia porque o cenário internacional apoia o país, por ser a menina dos olhos, né, das instituições internacionais, e ser um modelo de reconstrução pós-genocídio. Então, o que acontece é que, pelo menos na minha percepção, por mais que exista a União Africana, que a União Africana pode emitir, como tem algumas notas, né, que a União Africana emite quando tem situações que chamem a atenção, se posiciona, se um dos países, especialmente o Ruanda, não quiser levar esse acordo, eu acho muito difícil algum desses países mediarem efetivamente algum tipo de cooperação entre a República Democrática do Congo e Ruanda. Os Estados Unidos podem fazer mais, serem mais incisivos por conta do papel dele no cenário internacional. E o que Ruanda sai ganhando disso que a gente não sabe. Né? Porque nem tudo na política internacional a gente fica sabendo com todas as letras, né? Mas nesse caso, a União Africana, Catar, MONUSCO, eu não vejo eles com tanta incidência nesse caso do conflito.
8: Você ainda há pouco falou que não se sentia à vontade de classificar quem seria um grupo, qual seria um grupo terrorista, qual não seria. Mas diante dos teus estudos, a gente vê que muitos grupos ali defendem causas. Você, olhando para o futuro, você imaginaria aquela região da África com o mesmo mapa que nós temos hoje ou poderiam surgir novas nações?
7: Nossa, é uma pergunta bem interessante, viu? Num futuro próximo, eu acho que a configuração continua a mesma. Porque para haver essa divisão estatal, é um processo, né? A gente tem o país mais jovem do continente africano, é o Sudão do Sul, que foi criado em 2011. Temos ainda o conflito entre o Saara Ocidental e Marrocos. Então, internacionalmente, o Saara Ocidental ele não é reconhecido. Mas o Saara Ocidental é o membro, né, 55 da União Africana. Então, se você coloca no Google quantos países tem no continente africano, tem 54. Então, oficialmente, tem, né, o Google considera que tem 54. Mas você poderia dizer que tem 55 países se você considera legítimo, né, soberano, o território do Saara Ocidental. Eu posso estar errando muito, mas eu acredito no futuro próximo que a região dos Grandes Lagos ainda continue com a configuração do jeito que ela é. Mas aí, se a gente vai focar mais na República Democrática do Congo, alguém pode perguntar, tá, mas isso quer dizer o quê? Já que o Estado, ele continua fragmentado. Porque em termos de soberania, a gente não sabe qual é a incidência do governo central em relação ao seu território total. Se a gente puxar, por exemplo, para o Brasil, nem o governo brasileiro, tendo um Estado, um governo central forte, ele chega em todo o território brasileiro. Então tem algumas regiões ali que é uma zona cinza, que o Estado não consegue alcançar. E tem grupos paramilitares, tem outros tipos de grupo ali atuando. Então imagina no caso da República Democrática do Congo, que o governo central não consegue acessar, existem grupos ali, a gente sabe que das diferentes regiões eles estão atuando. Então, assim, entre ter uma configuração do mapa que ela continua a mesma, mas internamente ela tem uma dinâmica diferente, aí são outros 500, né, como a gente fala. Mas para mim, numa temporalidade assim, a curto prazo, eu acho que não muda essa configuração do mapa. Mas assim, a longo prazo, e falando de política internacional, tudo pode acontecer, né? A gente tá vendo aí Israel-Palestina, Rússia e Ucrânia, Estados Unidos e Irã. Então assim, tudo pode acontecer, então fica aí em aberto.
6: Camila, essa mudança de fronteiras que a gente está aqui conjecturando, né? Trabalhando com hipóteses, porque a gente tem tempo para isso. Você acha que isso vai se dar em uma conferência, todo mundo de acordo, ou vai ser por conflito armado?
7: Ah, conflito armado, com certeza, porque um Estado soberano não vai ceder território. Então, seria mais no sentido de, como a gente está vendo atualmente, né? Os conflitos armados acontecendo. Então, tem gente que, por exemplo, nos outros conflitos que já estão acontecendo, estão falando de uma terceira guerra mundial. A gente tem os conflitos domésticos, a gente tem, por exemplo, no Brasil, né? A gente tem novíssimas guerras, então, em outros locais também. Então, acho que para ver essa configuração, né, no mapa, eu acredito que seria por conflito armado. É essa questão mesmo de tomar a força e de se legitimar dizendo, não, esse território é meu. Mas a gente vê que muitos países, eles vão, né, por uma via militar armada para legitimar o seu poder em relação àquele território. Então, para mim, se há uma mudança territorial, né, no mapa, por exemplo, vai ser por vias de conflito armado.
8: Camila, vamos supor, no mundo de Alice, né? Que República Democrática do Congo, Ruanda, quem mais estiver ali pelaquela região, todo mundo se acerte. Não tenhamos mais conflitos, não tenhamos mais interesses espúrios. Você acredita que ainda assim aquela região estaria com algum tipo de conflito?
7: Olha, é complicado prever, mas assim, existem conferências voltadas para a questão de segurança internacional, né? Então, justamente pensando nessas décadas passadas que houve muitos conflitos ali na região dos Grandes Lagos e que afetou todos os países, existem acordos, tem uma conferência internacional dos países da região dos Grandes Lagos, então eles já vêm conversando sobre isso. Mas é isso, eu, por uma perspectiva de entender que os países africanos, eles são países jovens, ou seja, tem países de 40 anos, tem países de 60 anos, eles ainda estão se conformando domesticamente, regionalmente e internacionalmente. Então, eles mesmos também precisam de tempo para fazer esse arranjo dessas dinâmicas. Então a gente não pode, por exemplo, e por isso que eu acho complicado colocar essas teorias de Estado falido, Estado Frankenstein, Estado assim, Estado assado, porque quando a gente vê a temporalidade de formação de Estados, de independências e nessa passagem especialmente política, os países de outras regiões, eles tiveram tempo e os países africanos não tiveram. Então, né, pegando essa historicidade e trazendo aqui para minha perspectiva, eu acredito que ainda assim, por mais que haja essa motivação política de haver uma paz na região, de haver essa de tipo, gente, vamos priorizar desenvolvimento, vamos motivar que os países em si gerem desenvolvimento doméstico e que tenha uma conformidade entre eles, na região dos Grandes Lagos, ainda é difícil, porque eles são estados jovens. E também considerando o cenário internacional, que é anárquico, querendo ou não, cada país tem seus interesses. Então, dependendo da política de Estado, dependendo de quem está no governo, esse direcionamento vai mudar. Então, para mim, por mais que haja uma vontade política de haver, claro, depende do país também ali da região, né, dos Grandes Lagos, de haver um certo tipo de estabilidade regional, porque guerra afeta todos os países dali, gente. 2015, quando eu estava em Ruanda, Burundi estava tendo conflito e foi emitido não só pela embaixada dos Estados Unidos, mas até a embaixada brasileira no Quênia, de dizer, gente, não vá na região dos Grandes Lagos. Então, o conflito era no Burundi, mas eles estavam dizendo para não ir na região. Então, como isso afeta a região em si, eu acredito que ainda vai demorar um pouco, por mais que a gente tenha esses períodos, né, de mais paz em determinados países, conflitos que transbordam fronteiras e assim vai. Mas eu acho que é justificável. Não é algo que não é justificável. Eu acho que é justificável, até porque a gente tem aí, a gente está lidando com as dinâmicas da colonialidade.
8: Tá certo, a gente teve imenso prazer de falar pela primeira vez com a Camila Andrade, ela que é professora substituta na Universidade Federal da Bahia, Research Fellow no Institute for Pan-African Thought and Conversation da Universidade de Joanesburgo, além de ter desenvolvido pós-doutorado na Universidade Federal da Paraíba com o projeto Decolonização às Relações Internacionais no Brasil, e ela também é doutora em Ciência Política pela UFRGS, a Universidade Federal do Rio Grande do Sul, com doutorado sanduíche na Universidade Nacional de Rosário. Camila, espero que você tenha gostado de conversar comigo e com a Melina, assim como a gente gostou de ter conversado com você, e esperamos que você volte outras vezes no Mundioca.
7: Muito obrigada, obrigada pelo convite e com certeza, só me chamar que apareça.
6: Muito legal, vamos ouvir a nossa segunda convidada?
8: O Mundioca tem o imenso prazer de receber pela primeira vez a professora Lucinéia Rosa dos Santos. Ela é que é advogada, professora e doutora de Direitos Humanos pela PUC de São Paulo. Professora Lucinéia, seja muito bem-vinda aqui ao Mundioca, é um prazer recebê-la. Obrigado por ter aceito o nosso convite.
9: Eu que fico muito honrada pelo convite, prazer enorme estar podendo aqui trazer um pouco da minha contribuição a essa programação.
6: Seja Seja bem-vinda ao Mundioca. Queria começar perguntando para a senhora por que a África Central, apesar de concentrar algumas das maiores reservas de minerais estratégicos do planeta, ainda continua apresentando baixos níveis de desenvolvimento socioeconômico em vários países?
9: Bom, eu creio que isso já é um processo histórico, né? Inicialmente pela própria colonização, depois com as lutas pela descolonização, tivemos aí conflitos civis. Esses conflitos civis que de alguma forma terminaram em alguns desses países há bem pouco tempo. Mas a permanência, eu sempre falo que ainda a permanência do imperialismo. A gente não fala do colonialismo, mas a gente vai ver ainda empresas, né, em especial empresas internacionais, empresas europeias que ali estão explorando, continuam explorando, sem atribuir a tecnologia, sem levar o desenvolvimento para aquele local. Então é isso que faz com que um país ou uma região tão rica não tenha ainda permaneça numa situação de vulnerabilidade econômica e muito grande.
8: Ou seja, grande parte do que a senhora está colocando se deve quando dividiram a África, dividindo tribos, dividindo etnias, dividindo histórias, dividindo tudo, colocando fronteiras onde não existiam antes.
9: Claro, não tenha dúvida. Onde você chega? E se tem uma discussão entre determinados grupos? Então, chegamos a uma discussão entre determinadas etnias. Aí chega o imperador, o colonialismo diz, aqui não se discute mais, aqui quem manda sou eu. Então ele cessa essa discussão e ele passa a dominar em tudo, não trazendo o desenvolvimento pleno, não trazendo nada, a não ser retirando a riqueza e trazendo para si. Um belo dia, claro, com muita luta ou a renúncia das colônias, eles saem. Aquilo que ficou lá atrás volta a se ter uma grande discussão. E essa discussão, ela vai se passando de décadas e décadas e décadas e décadas. Hoje, os jovens dessas regiões não querem mais essas discussões. Eles querem o desenvolvimento. E aí eles vão encontrar não só a questão do imperialismo internacional, mas também do, eu costumo chamar de, vamos falar de ditadores internos, né? E que isso vai ocasionar um grande conflito e não vai ter o pleno desenvolvimento que deveria ter em algumas dessas regiões.
6: Professora, antes da gente começar essa conversa, a senhora disse que desenvolveu um trabalho com alguns países da África Central, e eu gostaria que a senhora trouxesse aqui pra gente qual trabalho foi esse, quais países a senhora visitou e as suas impressões.
9: Na realidade, eu tenho que ser bem honesta, não foram trabalhos, foram conversas com alguns membros, na realidade, de alguns países, como a própria com Congo, uma pessoa do Congo, democrático, que inclusive estava numa situação, hoje já não, mas estava numa situação de refúgio aqui no Brasil. Tive a oportunidade também de levar em uma das minhas aulas, alguns anos atrás, um professor senegalês que está a convite da UERJ, fazendo um trabalho aqui no Brasil e passeando por São Paulo, acabei o conhecendo, e ele foi dar uma aula a respeito da África, propriamente dita, aos meus alunos. E fora isso, eu tenho um trabalho um grupo de estudos na PUC de São Paulo, e esse grupo de estudos existem professores convidados em especiais, são professores de Angola, que participam com a gente no desenvolvimento desse trabalho. Agora, a África mesmo, eu estive na África do Sul, foi onde eu tive a minha presença. Fora a África do Sul, eu não tive a visita em outros países africanos, a não ser a troca de conversas, que temos.
8: Ou seja, a senhora está mais do que habilitada de conversar com a gente, porque é o seguinte, o que a gente percebe aqui no Brasil, muitos refugiados vêm da República Democrática do Congo, que é um país que tem abundantes riquezas minerais, mas depende da exportação de suas matérias-primas para ter a riqueza. Só que essa riqueza toda, ela não é repassada para a sua população, que faz muita gente vir embora, né?
9: Não tenha dúvida. E essa riqueza não é repassada por uma simples razão: corrupção. a corrupção, né? A ditadura, nós vamos ter o imperialismo de fora, né? Daqueles que sempre dominaram essa região da África, que apesar de não se ter o colonialismo, existe a presença de muitos através de empresas fazendo as explorações, né? O lítio retirado dessa a região do Congo é uma das regiões mais ricas da África, em razão de minérios, né? E é claro que ela tem um olhar. Agora, esse olhar também é interessante, porque de um lado você tem grupos que lutam para que haja dentro do Congo Democrático uma força no pleno desenvolvimento. E à medida que esses grupos lutam, esses grupos acabam sendo vencidos. E é onde muitas vezes se propõe, se tem um maior número de refugiados, como a gente tem visto. Então é uma situação muito delicada. Enquanto não houver uma consciência dessa riqueza e dessa transformação para dentro desse país e assim para outras regiões da África, nós vamos ter essa imensa desigualdade, essa saída muito grande de pessoas dessa região, não só dessa região como de outras, que ainda mantém uma grande crise, um grande conflito interno.
6: Professora, como é que a presença de grupos armados afeta a população civil, especialmente as mulheres e as crianças?
9: Com as expulsões. Porque à medida que você tem grupos armados nessa região, você tem o temor. Como lutar? Não teria como aqui demonstrar para vocês, não, mas o número de pessoas que saem do Congo, até bem pouco tempo, em sua maioria eram mulheres. Em sua maioria eram mulheres que saíam do Congo, né? O número de adolescentes muito grandes que acabavam entrando em embarcações e que muitas vezes chegava aqui em Santos e que eram acolhidos, que são, ou pelo menos eram acolhidos pela CARI.

0: Congo, esse deslocamento também afeta os vizinhos, como Ruanda, Uganda, Burundi, Tanzânia, que já teoricamente tem os seus próprios problemas, e receber tanta gente assim fica uma situação que gera, no final das contas, desagrado e violência.
1: Não tenha dúvida. Por exemplo, Ruanda, eu estava ouvindo jovens de Ruanda comentando de tudo que Ruanda passou. Olha, o Ruanda é um exemplo típico de como os belgas deixaram Ruanda. Antes mesmo da colonização em Ruanda, já havia uma discussão entre dois grupos, entre duas etnias. Essa discussão cessou com a vinda dos belgas e a colonização total de Ruanda. Com a saída, né, à medida que foi saindo esses colonos, o que volta? A discussão. E o que nós vamos ter? Os maiores conflitos que se deu o genocídio ruandês. Após toda essa luta, após esse genocídio todo, hoje Ruanda, qual é a questão do jovem, não é? Em Ruanda? Fazer com que esse país se desenvolva, inicialmente através do turismo, com construções de hotéis. Então, de um lado, você vai tendo jovens que querem desenvolver, não querem mais essa discussão. Isso ficou lá para trás, eu quero desenvolver esse país. Então, Ruanda é um exemplo típico desse desenvolvimento. Só que aí nós temos também, a partir do momento que você tem esse desenvolvimento, você tem em suas fronteiras esses conflitos. E esses conflitos fazem com que muitos saiam das regiões de fronteiras e vão para essas regiões que já se encontram estabelecidas para uma luta por um desenvolvimento melhor. E aí é onde há toda essa situação muito complicada. Porque, e aí, como cuidar do outro quando você também está precisando desse cuidado e está se desenvolvendo nesse cuidado?
2: Professora, vamos falar de direitos humanos, né, que é a sua área. As organizações regionais africanas, elas têm força política suficiente para pressionar os governos que cometem violações de direitos humanos?
1: É interessante, né, porque nós vamos ter, desde 1969, a carta da OUA, né, a Organização da União Africana. 1998, nós vamos ter o chamado Sistema Regional Africano. Esse sistema regional africano, ele nasce, mas ele ainda não nasce com toda a força de exigir. Eu vejo que ainda é um sistema, apesar de se ter um pouco mais de desenvolvimento, mas ainda é um sistema muito frágil. Eu não consigo ver nesse sistema uma união tão forte para aplacar quaisquer formas ainda do que vem acontecendo na região todinha da África, principalmente nos países. Olha aí, nós estamos com um problema seríssimo com o Sudão. Qual é o olhar que está se tendo para o Sudão e outras tantas regiões? Então, é um sistema que existe, é um sistema necessário, mas ainda não é um sistema tão forte para aplacar toda e qualquer forma de intervenção da África.
0: Eu queria a sua opinião em relação ao seguinte: diante do que a gente está conversando, a gente está olhando uma nova disputa colonial pelos recursos da África Central e também pelo resto de outros setores da África, ou agora travada em torno de minerais críticos, energia, tecnologia, ou, na sua visão, os países africanos ainda podem transformar essa competição entre grandes potências em uma oportunidade para conquistar maior soberania e crescer?
1: Na minha opinião, vai haver uma grande mudança. Outro dia eu estava analisando. Olha que interessante, todos estão com olhar, é claro, né? O que está ocorrendo com todos esses conflitos que está ocorrendo pelo mundo. Se fala no conflito da Ucrânia, Rússia, questão da Palestina com Israel, essa ameaça da nossa soberania, né? Da soberania sobre as Américas e agora em especial a nossa luta para que não intervenham na nossa soberania, mas eu fico observando o silêncio total sobre a África. E aí nós vamos ter uma outra questão, que é a China, que se faz presente em muitos desses países da África. São 54, salvo engano, 44, 42 países estão com a presença da China. E uma das questões que me levantou esse olhar, talvez mais com

0: olhar mais positivo de que a África pode dar um grande salto e uma grande mobilidade, porque ao conversar com alguns colegas, alguns professores, sejam de Angola e outros colegas, eles dizem o seguinte: a China está aqui, ela está nos trazendo tecnologia, mas nós devemos ser igual o coelho. Eles dizem que na África, em toda a região, existe um ditado que diz assim: o coelho corre atrás da cenoura. Então devemos correr atrás da cenoura. O que que significa isso? Devemos fazer com que haja um pleno desenvolvimento na educação dos nossos. A introdução de ensino técnico, a introdução de ensino superior, trazer tecnologia, ensinos de tecnologia para os jovens, para os estudantes. Um dos motivos que eu fui procurada, país como Angola e mesmo o Senegal, foi justamente por isso. As universidades que poderíamos indicar para que eles pudessem trazer a formação de graduação e pós-graduação aos seus, principalmente na parte tecnológica, ambiental e saúde. Porque eles entendem que à medida que eles fortalecerem a educação e o desenvolvimento para o jovem, para os seus, quando a China disser, olha, pronto, já está aqui, eles não ficarem na mão da China. Eles já terem os seus para dar o andamento. Enfim, nós temos um país muito pequeno na África, que é Burkina Faso. O que aquele rapaz, que é um militar, vem fazendo dentro de Burkina Faso é um exemplo muito grande. Então, eu tenho um olhar muito positivo para a África. Eu tenho um olhar, enquanto as pessoas não estão olhando, mas eu vejo que futuramente ela vai dar um grande salto, eu não tenho dúvida. Pelo menos os países que não estão com a presença desses imperialistas europeus e norte-americanos, estadunidenses.
1: Ruanda viveu um genocídio não tem muito tempo, há pouco mais de 30 anos, foi em 1994. Eu gostaria de saber da senhora se o país conseguiu se recuperar desse trauma.
0: Eu creio que não. Tanto que é interessante, um dos civis que mais ajudou, olha que interessante, mas a salvaguardar muitas vidas, que foi aquele gerente do hotel, esqueço agora o nome dele, estava na Europa, retornou para o seu país. E olha, pasmem, foi levado a um julgamento e condenado à pena de reclusão. Então a gente percebe que a questão não está tão superada assim. Mas, por outro lado, percebe-se a vontade, como já mencionei e como já pude ver, a vontade de jovens em fazer com que haja um pleno desenvolvimento. Algum tempo atrás, aqui mesmo na Alesp, foi o aniversário, Dia da África. E há uns 2 anos ou 3 anos atrás, a Assembleia Legislativa de São Paulo fez um evento convidando pessoas, né? Enfim, alguns países africanos que tivessem presente. E lá estiveram 19 países da África sendo representados. Destes, muito jovens. E ao final, eu fiz uma fala, outros também fizeram a sua fala, e ao final do evento, alguns deles me procuraram e disseram: nós estamos aqui no Brasil para conhecer os nossos que para cá vieram. E uma das coisas que nós temos em mente, jovens, é transformar a África, não numa Europa, não num olhar como eurocêntrico, mas num olhar onde sejamos respeitados. Então é isso que esse jovem quer. E isso foi um jovem do Mali, isso foi um jovem do Senegal, isso foi um jovem também, olha, nós estamos aí com Angola com alguns problemas, também em algumas regiões, com perseguições, com conflitos, mas o olhar desses jovens para transformar seus países.
2: Professora Lucinéia, a senhora, entre essas conversas, entre esses depoimentos, a senhora escutou alguma coisa parecida? Que, por exemplo, eu vou trazer aqui a situação, a militarização da região e a presença de empresas privadas de segurança, que estão ali para proteger, teoricamente, populações e a infraestrutura. Mas esse mesmo aparato, ele corre o risco dele aprofundar a disputa pelo controle dos recursos naturais e gerar mais insatisfação a ponto das pessoas terem que sair de sua terra natal?
0: Olha, isso, nem pelo que nós conversamos, não surgiu, nenhum deles mencionou. É interessante, se você conversa com ruandeses, eu não digo, mas muito mais alguns do Congo Democrático e outras regiões, a gente percebe que eles são um pouquinho, não digo tímidos, mas reservados em alguns assuntos. Então, um desses assuntos que traz bastante reserva é a questão da militarização. Uma das coisas que há algum tempo, isso sim, eu questionei com alguns colegas, e aí de Angola, frente à questão de soldados russos que estão ainda em algumas regiões da África. E coloquei para eles algumas matérias que eu ouvi, de que esses soldados russos estariam, de fato, atribuindo, ao invés de uma segurança, muito pelo contrário, né? Um certo temor, enfim. E o que eles me desmentiram? Eles disseram que não. Então, se reservaram nisso. Então, não há um diálogo muito aberto ou, nesse sentido de se falar da militarização e de que forma eles estão lutando para proteger suas reservas, né? Ou pelo menos as suas riquezas.
1: Professora, por que que os golpes de Estado e as mudanças de regime, eles costumam ser apresentados como soluções para as crises de segurança, mas raramente eles resolvem os problemas sociais dos países?
0: Então, mas aí eu volto ao que eu mencionei inicialmente, né? Isso tudo está dentro de um processo histórico e a sua base está por detrás, ainda assim eu culpo, de certa forma, a corrente europeia. Os países europeus, principalmente Inglaterra e outros, que ainda se fazem presentes. Então, eu não consigo ver de uma outra forma. Esses países, eu não me recordo, mas nós tivemos agora, na própria Copa do Mundo, salvo engano, acho que foi o Congo, estava em eleições democráticas e o que acabou acontecendo? O governo anterior resolveu permanecer no poder. E qual é a resistência? E quando se faz essa resistência, aí vem os grupos armados e aí o refúgio. Então é algo que vai se levar muito tempo, eu creio. Isso vai impedir talvez um crescimento mais, eu não acho que não vá ocorrer um crescimento, mas muito demorado, enquanto tivermos essas questões em diversas regiões da África.
2: Agora, a gente sabe, Angola está na África Central, professora. A senhora escuta o que dos angolanos que vêm para o Brasil em busca de uma vida melhor? Qual é a principal reclamação que eles trazem?
0: Uma das principais questões são econômicas. Eles vêm aqui no Brasil, a condição, e aqui eu estou falando, é interessante, eu não estou falando dos professores, porque aqueles que têm uma condição econômica viável, eles estão no seu país, eles estão dando aula, tem lá as suas críticas, né? Mas quando você fala de uma outra população, uma população muito mais vulnerável, essa população que muitas vezes naquele território onde vive é que está sofrendo perseguições, grupos, enfim, esses é que saem e esses é que vêm para o país. E ao chegar aqui no Brasil, eles se sentem de alguma forma contemplados porque eles podem ajudar a sua família com o valor que eles recebem aqui, com a construção que eles fazem dos seus bens aqui que eles não conseguem lá. Então, estar aqui no Brasil, a questão econômica é o que mais pesa. Mas eu também tive ciência de que volta-se a um grupo de angolanos solicitando refúgio. Agora, tem que se ver se são grupos específicos que estão sofrendo perseguição e aí vem pedindo refúgio, ou se isso está pairado na questão econômica, que aí não dá para se falar em refúgio, porque não existia refúgio econômico. Apesar de falarmos na violação maciça de direitos humanos, mas ainda não temos o refúgio propriamente dito, econômico e ambiental.
1: Professora, se a gente abrir o jornal hoje, área de internacional, editoria de internacional, a gente vai ver o que está acontecendo com Rússia e Ucrânia, no Irã. O nosso coração também dói por causa dos palestinos, mas o que acontece na África raramente é manchete dos jornais. Por que a senhora acha que isso não interessa?
0: Não há interesse para muitos. Agora é interessante isso, eu não sei se é uma é algo do país, do nosso país, porque se eu for assistir a um canal francês, eu vou ver situações da África. Se eu for assistir um canal português, eu vou ver situações da África. Mas se eu vou assistir uma, seja do âmbito de uma TV aberta, ou dos canais fechados, ou mesmo dos canais de mídia, e aí eu falo inclusive da mídia de esquerda, de centro-esquerda, de direita, que seja, não fala-se nada da África. Não fala-se nada do papel da China em relação à África, ao desenvolvimento tecnológico que muitos países africanos estão em busca. Isso não é dito, não é interessante. E aí vem um outro critério, que é racismo. Ah, são pobres, são pretos, não me interessa. É dessa forma que eu vejo. Eu gostaria só de fazer um exemplo. Alguns anos atrás nós tivemos aquele jornal de Paris que foi bombardeado.
3: O Charles Hebdo?
0: Charles, isso. Foi bombardeado. Terrível. Nessa mesma semana, 300 meninas da Nigéria foram, eles dizem, sequestradas, vamos dizer, raptadas para fins sexual. Não teve a abrangência na mídia. E as mães pedindo socorro, as mães gritando por socorro, um silêncio terrível que nós tivemos nesse mesmo período. Claro que é uma situação terrível que ocorre na França com o jornal, mas terrível aquelas mães verem aquelas meninas sendo retiradas das escolas e sendo levado por grupos armados para fins sexuais. Proibição de estarem na escola. Não houve uma manchete, não houve de um país minimamente se colocar na dor dessas mães.
2: Professora, a senhora chegou a falar da China. A gente sabe que não existe almoço grátis. A senhora acha que a China, ela ajuda, mas vai ter uma hora que ela vai se comportar de uma forma pedindo em troca aquilo que ela deu?
0: Ah, não tenha dúvida, ninguém faz nada de graça. A China não é hegemônica como os Estados Unidos, mas é claro que ela também não vai deixar de graça aquilo que ela está desenvolvendo. Daí a necessidade de muitos, a preocupação de muitos países, eu falo na questão da formação da educação. O Banco Mundial estava trazendo valores para conceder a diversos países a formação tecnológica em todas essas áreas que eu mencionei aqui. Não apenas nas universidades públicas, nos cursos públicos, mas também, por exemplo, a Câmara Rússia, Angola-Rússia, estavam num projeto de se fazer, junto com o Banco Mundial, a formação desses jovens todos, enfim, uma mudança interna na educação. Tanto que o governo angolano determinou que professores de ensino superior não fossem apenas, não tivessem apenas a chamada, bom, enfim, tivesse obrigatoriamente a formação de mestrado e doutorado que eles buscavam na Europa, em especial em Portugal. Hoje você já tem universidades que já estão com cursos de pós-graduação em mestrado e doutorado. E eles querem fazer parcerias também em relação a cursos técnicos de formação de tecnologia ambiental. A própria Secretaria Ambiental lá de Angola ingressou juntamente com o Banco Mundial na formação de um curso para os seus funcionários. Então eu vejo, eu estou falando de Angola, que é o que mais está próximo, mas isso também vem ocorrendo em em outros países. Esse é o ditado, o coelho correndo atrás da cenoura. Eles têm que correr para que amanhã eles não fiquem na mão da China. É esse, eles têm muita clareza em relação a isso. Eles só acham que isso só pode mudar se eles tiverem a formação necessária para não precisar mais da mão de obra. Tanto que um dos requisitos de um dos governos é que a China também atribuísse aos africanos a formação, ou seja, a contratação também nessas empresas.
1: Tá certo, a gente teve o enorme prazer de conversar com a professora Lucinéia Rosa dos Santos, advogada, professora e doutora de Direitos Humanos da PUC São Paulo. Foi um enorme prazer conversar com a senhora. Espero que a senhora também tenha gostado de conversar comigo, com o Marcelo e com a nossa audiência.
0: Eu que agradeço muito, um prazer enorme falar com vocês, né? E espero ter contribuído à altura do que o programa merece, viu? Parabéns pela programação e cumprimento a todos que estejam nos ouvindo.
2: Muito obrigado, professor. Até a próxima, então.
0: Até a próxima.
2: Chegando ao fim o programa de hoje.
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2: Tchau, tchau, pessoal. Até a próxima.
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5: Boa tarde, Brasil. Boa tarde, Rio de Janeiro. Sejam todos muito bem-vindos. Sejam todas muito bem-vindas. São 4 horas em ponto e você está na Rádio Sputnik Metropolitana 80.5 FM. Também estamos nas principais plataformas de áudio. Hoje é sexta-feira, 21 de agosto de 2026. As principais notícias do Brasil e do mundo estão aqui. Começa agora o programa Entretanto, porque toda notícia tem outro lado. E esta é uma produção da agência de notícias russa Sputnik Brasil. Eu sou Bárbara Pereira e a gente já chama agora o nosso analista de assuntos políticos, Rafael Machado. Boa tarde, Rafa.
6: Boa tarde, Bárbara. Sempre uma honra estar aqui no programa Entretanto. E é isso aí. Sextou e vamos fechar essa semana com chave de ouro.
5: Sextou, Rafa, vamos fechar sim, temos muitas notícias quentíssimas aí para debater. Daqui a pouquinho a gente também vai contar com a participação do professor Tomás Delgado. Ele é doutorando e mestre em Relações Internacionais pela Universidade de São Paulo, a USP. E a gente tem, como eu falei, notícias muito quentes. PGR diz que não encontrou negócios de Lulinha, filho do presidente Lula, com o poder público. Lula telefona para Trump e diz que alegações do tarifaço são infundadas. Outra notícia que está na Sputnik Brasil, no site da Sputnik Brasil. E também tem rejeição a Trump nos Estados Unidos, chega a 66%. Essas são algumas das informações, das notícias do dia de hoje que a gente vai debater, a gente vai destrinchar. A gente vai conversar sobre essas notícias e outras também que vão surgir ao longo do Entretanto. A gente vai ter também previsão do tempo, trânsito e cotações de dólar e bolsa. Vamos lá, vamos começar o Entretanto agora.
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5: Pois é, está lá na revista Fórum, no site, que a Procuradoria-Geral da República informou ao Supremo Tribunal Federal, STF, que a Polícia Federal não encontrou indícios de que Fábio Luiz Lula da Silva, Lulinha, filho do presidente Luiz Inácio Lula da Silva, tenha efetivamente fechado negócios com o poder público. A manifestação é assinada pelo vice-procurador-geral da República, Hindenburgo Chateaubriand Filho, e foi obtida pelo G1 e a TV Globo. A investigação apura uma suposta atuação de Lulinha e da empresária Roberta Lux Singer em favor de interesses de Antônio Carlos Camilo Antunes, conhecido na imprensa como Careca do INSS. Segundo a PGR, apesar de não terem sido identificados pagamentos de Camilo Antunes a Roberta, a investigação não aponta a concretização de negócios com o poder público. Rafa, vamos já começar com essa notícia quente aí que está movimentando o dia. É, já vem desde ontem, né? Movimentando, hoje tá, é um pouco mais essa movimentação. É, sobre esse assunto, porque esse vai ser o assunto em voga, ali em foco, alvo contra o presidente Lula, dos seus adversários contra ele. Como você analisa o fato da PGR já apontar para o STF? Isso também não quer dizer que não, o processo não vá continuar, mas já há um apontamento de que não há nada concreto, portanto, seriam indícios. Indícios não necessariamente são provas. Como você analisa esse novo elemento nessa conversa aí durante as eleições?
6: A questão principal que vai ser debatida nos próximos dias me parece ser de onde vai continuar correndo esse inquérito, porque não há dúvida de que ele deve continuar, exatamente pelo fato de que até a própria Polícia Federal diz que é possível que se tenha ultrapassado limites legais e éticos nessa atividade lobista envolvendo o Lulinha. Porém, dependendo de haver ou não haver autoridades com foro privilegiado, né, ou seja, autoridades do governo, figuras do governo, aí esse inquérito pode continuar no STF ou ir para a primeira instância. Atualmente, quem é o relator é o André Mendonça, né, ministro do STF, ministro que havia sido indicado pelo Jair Bolsonaro, mas não dá para vincular os ministros do STF especificamente, de uma maneira completamente linear aos presidentes que os indicaram. Porém, também é difícil dizer se ir para a primeira instância é melhor ou pior para o Lulinha. Pode ser melhor da perspectiva dos holofotes nesse período eleitoral, porque é claro que casos conduzidos no STF necessariamente sempre recebem maiores holofotes. Do outro lado, na primeira instância, os inquéritos, eles são sorteados, né, no sentido da competência de quem é que estaria encarregado de conduzir aquele inquérito. Isso aí é sorteado e aí tanto pode parar na mão de um juiz talvez um pouco mais leniente ou um pouco mais próximo ou simpático, enfim, ao PT, como pode cair na mão de um juiz mais hostil ao Lula, ao Lulinha e assim por diante. Então, essa é a questão principal que vai ser discutida nos próximos dias, porque o André Mendonça é quem vai dar um parecer, né, quem vai analisar, dando ali a posição em relação para onde ele entende que deve ir esse inquérito, ou se na verdade esse inquérito deve permanecer no próprio STF. Aquilo que dizem, né, em relação a essa possibilidade do inquérito permanecer no STF é que, em alguma medida, figuras que possuem foro privilegiado são mencionadas em mensagens trocadas entre o Lulinha e a Roberta Luxinger, né? Por outro lado, na argumentação contrária, na argumentação favorável a uma remessa desse inquérito à primeira instância, você tem ali a falta de indícios de que teria havido a concretização de negócios envolvendo essas autoridades com foro privilegiado. E aí o inquérito teria que continuar na primeira instância. Mas não existe ainda um consenso no sentido de qual caminho que as coisas devem tomar. A PGR dá o parecer dela, porém os ministros do STF, no caso os relatores, né, dos inquéritos ou dos processos, Ocasionalmente eles têm o mesmo entendimento que a PGR, mas em muitos outros casos existe aí uma divergência entre a PGR e os ministros relatores de casos que correm no STF, né? Então realmente é uma situação um tanto quanto imprevisível, mas que deve ser resolvida, deve haver ali uma destinação, uma solução em relação a esse tópico, eu imagino que nos próximos dias ou nas próximas semanas.
5: Pois é, Rafa, queria te perguntar o fato de que até agora, até aqui, a gente acompanhando o que tem saído na imprensa e com essa informação de que a PF não encontrou indícios, né, de concretude de uma negociação efetiva, qual é o risco disso estar se encaminhando para uma Lava Jato 2, no sentido de que só há indícios e não tinha provas, né? No momento em que é uma eleição polarizada, como a gente vem discutindo aqui todos os dias, uma eleição que já vem desde 2022 desta forma, né? Tem dois lados aparentemente nessa nossa disputa presidencial, dois lados mais fortes, disso está sendo aí encaminhado, conduzido para que seja um processo que se arraste ao longo de uma eleição e prejudique aí um candidato que está em jogo, que é o Lula.
6: Bem, hoje em dia, não sei se existe aquela coordenação de forças num nível contrário ao Lula, tanto assim. O Lula hoje conta com a simpatia até de uma parte do mercado financeiro, da Faria Lima, do empresariado e assim por diante. Por outro lado, todo caso no Brasil corre esse risco, corre o risco de indícios, suspeitas serem transformadas ali numa condenação sem passar pela necessária presunção de inocência e assim por diante. A liberdade dos juízes e dos ministros hoje no Brasil, ela extrapole muito a letra da lei, de modo que são inúmeros e corriqueiros os casos em que o judiciário tem feito condenações, dado condenações que não estão tão bem amparadas assim, seja na legislação ou em princípios do Código Penal. Se eu não me engano, essa semana mesmo, o STJ, e aí nem necessariamente num caso penal, mas num caso de família, decidiu que um determinado relacionamento entre um homem já falecido e uma mulher não era união estável, apesar deles terem morado juntos e tido filhos juntos, era namoro qualificado, algo que não existe, né? Não existe essa figura jurídica do namoro qualificado. Então, existe uma margem de manobra de que os juízes lançam mão, de que também os ministros do STJ e do STF lançam mão, que torna, na verdade, todo e qualquer inquérito, todo e qualquer processo extremamente arriscado e uma absoluta roleta, né? No sentido de que você pode ter um caso aparentemente trivial que pode gerar consequências jurídicas muito sérias. Nesse caso aí do Lulinha, realmente a gente não tem como saber como é que vai ser conduzido, exatamente pelo fato de que vai depender muito de onde vai ficar esse inquérito, né? Se vai ficar no STF ou se vai para a primeira instância, e indo para a primeira instância, na mão de quem vai cair? Pode cair na mão de um juiz desfavorável, antipático ao PT, a ponto de isso influenciar na condução do caso, pode cair na mão de um juiz extremamente simpático ao PT, a ponto disso também influenciar o caso. Então, existe um problema de fundo aí, que é o desequilíbrio institucional que existe no Brasil, de modo que não apenas políticos, mas todo e qualquer cidadão muitas vezes pode acabar se vendo um tanto quanto prejudicado. No caso específico do Lula, internamente, o Lula é o candidato do establishment mais do que ele era, por exemplo, mais do que ele já foi no passado, e mais do que ele é mais aceito hoje, ele está mais próximo ao sistema e a absorção do Alckmin como vice é uma prova disso, do que ele era na época em que ele foi perseguido na Operação Lava Jato. Então, internamente, o cenário é um pouco menos desfavorável ao Lula nessa perspectiva institucional. Por outro lado, existe uma força externa, tal como naquela época, que a Operação Lava Jato ela foi muito impulsionada de fora do Brasil para dentro do Brasil, existe uma força externa ali que talvez estivesse interessada em algo nesse sentido. Mas as movimentações que vêm dos Estados Unidos hoje não vêm tanto na direção do lawfare, vem mais na direção da guerra econômica. E bem como, né, da ciberguerra, né, guerra ali algorítmica e assim por diante. Então é uma possibilidade que existe, mas o risco em si, ele acontece fundamentalmente por conta desse empoderamento tanto do MP quanto do judiciário como um todo.
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5: São 4:15. Essa notícia acabou de sair, está no portal do o jornal O Globo. O ministro Alexandre de Moraes, do STF, autorizou Jair Bolsonaro a retomar as visitas dos filhos Carlos e Jair Renan durante sua prisão domiciliar, com a proibição de qualquer finalidade político-eleitoral ou divulgação de manifestos. A decisão ocorre após o fim da suspensão de 30 dias, determinada em julho, e impingida quando o filho, Flávio Bolsonaro, violou restrições ao divulgar a carta aos brasileiros. Flávio, que é candidato à presidência, permanece proibido de visitar o pai até o fim das eleições, enquanto a defesa de Bolsonaro já recorreu contra a restrição de visitas de caráter político. Rafa, mais uma notícia para a gente repercutir aqui, o quanto essa decisão pode sim influenciar, porque os irmãos conversam, tem ali proximidade com Flávio, não tem ali, pelo que a gente saiba até agora, nenhum irmão brigado. Carlos fala com Flávio, Jair Renan fala com Flávio, Eduardo lá fora também fala com Flávio. Então, essa circulação de informações da candidatura de Flávio não está totalmente ali embarreirada entre Jair e Flávio, se esses dois irmãos aí têm as possibilidades de visitar e podem fazer a mediação dessas conversas. Como é que você analisa isso?
6: De fato, na medida em que existe a possibilidade de visitas, o impedimento a que as visitas tenham um caráter político é impossível, a não ser que o Alexandre de Moraes decida colocar colocar câmeras e escutas em todos os cômodos ali da prisão domiciliar do Jair Bolsonaro, o que evidentemente, eu não duvido de algo assim eventualmente acontecer, mas seria pela enésima vez uma extrapolação de tudo aquilo que a gente já viu no Brasil em relação à execução penal, né? E mesmo em relação à prisão domiciliar. Me parece uma proibição infrutífera, que tem poucas razões de ser e que não tem como ser mantida na medida em que se autoriza ali que os filhos do Jair Bolsonaro possam visitá-lo. Os dois filhos que estão aí autorizados a visitá-lo são candidatos, inclusive, estão frequentemente com o Flávio Bolsonaro, com lideranças do PL, especialmente o Carlos Bolsonaro, é uma figura articuladora importante dentro do PL, que está sempre em contato com o Valdemar Costa Neto. Então, essa proibição de que as visitas tenham um caráter político é algo que é insustentável, é algo que só existe ali na letra, né, da proibição enquanto tal, mas evidentemente os filhos do Jair Bolsonaro vão tratar dele, entre possivelmente outras coisas, certamente vão tratar de temas políticos, até principalmente acima de outros temas, exatamente pelo fato de que estamos em período eleitoral e um dos filhos do Jair Bolsonaro é candidato à presidência. Então, me parece que vai ser assim, me parece que o Jair Bolsonaro vai voltar a atuar na articulação política do PL. Se ele for suficientemente esperto, vai evitar esse negócio de tentar encontrar uma maneira, uma brecha de passar algum tipo de discurso para fora, porque ele, ou enfim, a equipe dele vem, talvez, né, tentando encontrar maneiras de passar algum tipo de discurso, e aí por mais que ele tente fugir ali à letra da proibição, então, por exemplo, botando ali uma inteligência artificial para falar em nome dele, por aí vai, o Alexandre de Moraes vai considerar todo e qualquer tipo de palavra colocada ali como de autoria ou de suposta autoria do Jair Bolsonaro como sendo uma violação, né? Eu sei que o bolsonarismo utiliza a questão de uma suposta perseguição como um elemento importante do seu mito político, mas talvez seja mais importante para o bolsonarismo que a voz do Jair Bolsonaro possa circular de maneira discreta nos corredores do PL para poder pacificar conflitos, impor determinadas decisões, por exemplo, certos candidatos, certos apoios, e enfim, ir participando dessa costura, porque ele é o líder carismático do bolsonarismo e do PL. E de fato colocá-lo ali em silêncio completo gerava um problema que poderia permitir inclusive essa proliferação de conflitos entre figuras do PL, a disputa entre um PL raiz e o círculo bolsonarista e assim por diante. Então é impossível impedir que essas visitas tenham um caráter político, né, a não ser que se queira ali colocar uma babá para acompanhar, né, talvez o Alexandre de Moraes queira ele pessoalmente acompanhar o Carlos Bolsonaro e o Jair Renan nas visitas, ou colocar escuta, câmera em todos os cômodos e assim por diante, mas excetuando essas medidas extremas e desarrazoadas, essas visitas vão necessariamente ter caráter político.
10: Agora, Rafa, o quanto a gente tem acompanhado aí a campanha, né, as campanhas de um modo geral, e a gente tem observado que as visitas de Flávio Bolsonaro a algumas regiões, a algumas capitais, elas não têm sido, estão aquém do esperado do ponto de vista de público, de participação do público que vota nele ou estaria do lado dele. A gente tem visto ali muito um certo esvaziamento, né, de apoiadores de Flávio Bolsonaro. O quanto Jair Bolsonaro, nessas conversas, mesmo que em prisão domiciliar, o quanto ele poderia orientar e o que ele poderia dizer que efetivamente fosse aí melhorar essa participação do público nas campanhas de Flávio, nas visitas de Flávio, nas andanças dele, buscando aí, tentando atrair votos?
6: Bem, um dos motivos que são atribuídos aí como justificativa para essas primeiras dificuldades do Flávio Bolsonaro no corpo a corpo dizem respeito a uma falta de apoio por parte de certas lideranças importantes no próprio bolsonarismo, né? Michele Bolsonaro, Nicolas Ferreira e algumas outras figuras. O que eu quero dizer com isso? Bem, na difusão do poder, na aplicação do poder, você sempre vai necessitar de intermediários, de figuras intermediárias que fazem essa ponte entre o líder, né, o líder carismático, e a massa, o povão. São essas figuras intermediárias que vão arrebanhar mais pessoas, vão manter ali, né, os seguidores, o povão, numa certa rédea curta, que vão mobilizar e agitar a população, já que o líder, ele não tem como estar em todos os lugares ao mesmo tempo, né? Então, essa função de intermediador que lideranças menores exercem é muito importante. Então, é possível que uma retomada de uma atuação do Jair Bolsonaro como articulador, como pacificador interno, sirva para poder convencer ou pressionar essas figuras que têm estado ausentes da campanha do Flávio Bolsonaro para que elas se façam presentes. Vamos recordar, por exemplo, que quem colocou a candidatura do Flávio Bolsonaro foi o Jair Bolsonaro. Antes de um pronunciamento não público, claro, mas enfim, através de outras pessoas, no sentido de que o Flávio Bolsonaro era o candidato do Jair Bolsonaro, existia ali até um certo arranca-rabo entre Tarcísio, Michele Bolsonaro, Silas Malafaia apoiando a Michele Bolsonaro, e aí alguns falando no Flávio. Os bolsonaristas preferiam o Eduardo Bolsonaro, mesmo ele estando fora do país, né? Bolsonaristas, no caso, os militantes bolsonaristas, achavam que o Eduardo Bolsonaro seria uma opção melhor, mesmo ele não podendo disputar eleições. Então existe ali uma indefinição sobre quem seria o candidato bolsonarista. A partir do momento que o Bolsonaro disse, né, através de outras pessoas, que o candidato era o Flávio, a dúvida, a questão, a discussão, o enfrentamento acabou. Até, evidentemente, o momento em que a pré-candidatura do Flávio Bolsonaro foi abalada por aqueles prints, aquelas questões ali envolvendo o Daniel Vorkaro, até aquele momento, ou seja, do final de 2025 até, penso eu, que maio aproximadamente de 2026, estava tudo em paz, pelo menos superficialmente, aparentemente, no bolsonarismo. As coisas começam a ficar mais tensas internamente a partir do momento em que se começa a duvidar da viabilidade da candidatura ou pré-candidatura do Flávio Bolsonaro. A voz do Jair Bolsonaro, portanto, ela é determinante na construção de consensos dentro do campo bolsonarista, na construção de alianças e assim por diante. Então, na medida em que o Jair Bolsonaro, mesmo que de maneira discreta, através ali de mensagens passadas por ele para outras figuras políticas e assim por diante, isso aí vai ser determinante, pode ser determinante para poder ajudar o Flávio Bolsonaro a, através de uma aproximação com esses bolsonaristas afastados, se possa conseguir mobilizar pessoas. Pode ser também que, enfim, o Jair Bolsonaro passe algumas orientações em relação a convocar, né, a população, a como mobilizar a população, mas eu acho que o mais importante mesmo é a pacificação do bolsonarismo, porque a imagem de um bolsonarismo dividido, rachado, expressa fraqueza, e fraqueza não atrai aí a população que, enfim, quer uma figura vitoriosa para poder enfrentar o Lula e assim por diante. Então, o mais plausível é exatamente que ele tente fazer essa pacificação interna no bolsonarismo para que assim o bolsonarismo apareça mais forte perante o público que ele quer mobilizar.
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11: Olá, amigos do Entretanto, tudo bem? Hoje é sexta-feira, dia de falar de continente africano, e vamos fazer mais um capítulo da nossa série África, falando sobre as regiões do continente. E nesse episódio teremos a África Central.
1: África Central, que é uma região geopoliticamente muito mais estratégica do que costuma aparecer nos noticiários. A gente vai falar sobre os minerais críticos, sobre petróleo, grandes florestas, o Congo, que é um país bastante relevoso, os minérios de conflito e, por falar em conflitos, conflitos armados dessa região também. O programa está excelente.
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5: 4:28, o secretário de Fazenda do Rio afirmou que pretende reverter o déficit de 19 bilhões de reais do estado. O repórter Paulo Fonseca tem mais detalhes pra gente.
12: O secretário de Estado de Fazenda do Rio de Janeiro, Guilherme Mercês, afirmou que o estado trabalha com a meta de reverter o déficit de 19 bilhões e colocar as contas públicas no positivo até o final do ano. Durante a participação no 25º Fórum Empresarial LIDE, Mercês destacou que o plano para alcançar esse equilíbrio fiscal envolve uma série de ações estratégicas de contenção de despesas e aumento de arrecadação.
13: E a meta do governador é não só a gente reverter esses déficits, como entregar o Estado no positivo, e é para isso que a gente está trabalhando. Então a gente tem feito muitas ações na contenção de despesas, a gente está vendo aí quase 6 mil cargos comissionados extintos, sem que houvesse qualquer interrupção em nenhum dos serviços públicos de forma grave, tudo sendo absolutamente administrado. Auditoria em todos os contratos do governo, absolutamente. E um esforço enorme para crescimento da arrecadação. Não a arrecadação de royalties, que não depende do estado do Rio de Janeiro, mas a arrecadação do ICMS.
12: Além da redução de cargos comissionados, realização de auditorias e no foco na arrecadação tributária em diversos setores, incluindo de combustíveis, o governo foi beneficiado com a substituição do antigo regime de recuperação fiscal pelo PROPAG, que prevê uma economia expressiva nos cofres públicos. O programa ainda garante um abatimento de 20% na dívida com a União e estabelece um teto de gastos mais flexível, permitindo que a economia gerada seja direcionada para investimentos essenciais em áreas como educação profissionalizante, infraestrutura e segurança pública. Guilherme Mercês assumiu o cargo no final de abril deste ano, após a nomeação do governador interino Ricardo Couto, que segue no comando após o Supremo Tribunal Federal retirar da pauta na quarta-feira o julgamento das ações que definiriam o modelo de eleição para o mandato tampão no estado. Ainda não há uma nova data para o julgamento e, com isso, cresce a chance de não haver tempo para uma eleição suplementar e a manutenção do desembargador Couto no cargo até o final do ano. Reportagem Paulo Fonseca.
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5: 4:32 e a partir de agora a gente conta com a participação de Tomás Delgado. Ele é doutorando e mestre em relações internacionais pela Universidade de São Paulo, a USP. Tomás, muito obrigada pela sua participação aqui hoje no Entretanto.
14: Boa tarde a todos e todas. Primeiramente, gostaria de agradecer pelo convite para participar novamente do programa Entretanto aqui na Rádio Sputnik e dizer que é sempre uma honra me juntar a esse time tão qualificado que conduz o programa. Obrigado.
5: A gente que agradece muito a você, Tomás. Vamos começar pela notícia do dia. Só se fala nesse assunto
10: está lá no site da Sputnik Brasil que na manhã de hoje o presidente Luiz Inácio Lula da Silva telefonou para o presidente dos Estados Unidos, Donald Trump, para conversar sobre a relação bilateral entre os dois países. Em nota à imprensa, o governo brasileiro informou que a conversa teve um tom amistoso e cordial. Entre os temas abordados estiveram as tarifas impostas por Washington a produtos brasileiros, a cooperação no combate ao crime organizado e os principais conflitos internacionais. Sobre as tarifas aplicadas ao Brasil, Lula afirmou que as alegações que fundamentaram as medidas relacionadas a temas como desmatamento, acordos preferenciais, propriedade intelectual, combate à corrupção, PIX, etanol e importações de produtos produzidos com trabalho forçado, né? Teria a alegação de que o Brasil usava trabalho, mão de obra análoga à escravidão. Lula argumentou que todos esses elementos levantados eram infundados. E aí, segundo ainda a nota, o presidente brasileiro argumentou que as tarifas prejudicam tanto o Brasil quanto os Estados Unidos e defendeu a continuidade das negociações como a melhor, claro, alternativa para os dois países. Lula também reiterou a importância de preservar os Estados Unidos entre os principais parceiros comerciais do Brasil. Tomás, quero ouvir você. Qual é a sua análise sobre essa retomada de aproximação, né? Já havia sido acontecido lá atrás, Lula volta para cá e a gente tem um momento aparentemente de paz, que a gente pode usar essa palavra, entre os dois países. De repente, tudo se enrola novamente, e aí muito atribuído a intervenções da família Bolsonaro, especialmente de Eduardo Bolsonaro lá fora, as coisas degringolam e agora, né, nos está, pelo menos ao que nos parece hoje, a partir de uma conversa, essas negociações podem ser retomadas ali num sentido mais cordial entre ambos os países. Como você analisa isso?
14: Perfeita questão, muito obrigado por fazê-la. Em primeiro lugar, eu acho que é muito positivo que, apesar de todas as críticas possíveis e necessárias à administração Trump, nós tenhamos um canal aberto de diálogo direto do Lula com o Trump para que a gente possa, então, buscar por uma via diplomática aquilo que tu recém narrou na notícia, que se trata justamente dessas tarifas impostas e também, muito importante, da cooperação no combate ao crime organizado. Em relação às tarifas, o Lula coloca muito acertadamente que as alegações são infundadas e, nesse sentido, eu acredito que ele ressalta um aspecto muito importante, que é a manutenção de vantagens para ambos com uma parceria comercial sólida e mantida nesses termos, sem que tarifas unilaterais sejam motivo para desestabilizar essa relação. Eu gostaria de chamar a atenção no que diz respeito à cooperação no combate ao crime organizado, justamente para o que o Lula coloca em termos específicos. Cooperação é muito diferente, uma cooperação internacional de combate ao crime, daquilo que tem sido apontado pelos Estados Unidos como uma tática de classificação propriamente como organizações criminosas que permitiriam a eles adotar medidas que possivelmente iriam de encontro ao resguardo da nossa soberania e possibilitaria intervenções das mais variadas formas. Então, quando se propõe cooperação no combate ao crime organizado, aí os termos que o Lula utiliza estão corretos. Se os Estados Unidos estão verdadeiramente preocupados, o que eu não acho que seja o caso, eles teriam como dispor de meios de cooperação. O caminho que tem sido conduzido por Washington, no entanto, como eu mencionei, em torno dessa classificação como organização terrorista é um caminho da guerra ao terrorismo, dos alvos que se pretende fazer, que na realidade escondem objetivos outros, dos interesses estadunidenses.
10: Tá certo, e aí eu quero ouvir agora passar para o Rafa, porque Rafa, o que se diz nos bastidores é que quem estaria aí, quem conduziria aí a uma negociação não muito boa em relação ao Brasil seria Marco Rubio e seu entorno, né? Que haveria, na verdade, uma proximidade dos Bolsonaro, e ele mais especificamente do Eduardo, com esse entorno de Marco Rubio, não necessariamente de Donald Trump. O quanto isso é de fato, né? É um fato, e o quanto Marco Rubio poderia melar essa nova aproximação entre Lula e Trump?
6: Bem, eu penso que essa conversa entre o Lula e o Trump, e isso me parece importante apontar, durou quase uma hora e meia, então certamente não foi uma conversa ali de trivialidades, né? Ou apenas para fazer uma abertura, mas é possível que tenham até aprofundado um pouco essa conversa.

tenham uma maior facilidade para abordar o Trump nesses termos personalistas. É o caso do Brasil, porque o Lula, ele também tem uma certa pegada personalista na maneira pela qual ele conduz as relações externas do Brasil. Por outro lado, como se trata de algo mais pessoal e menos formal, nem sempre se pode contar com a estabilidade daquilo que é decidido, conversado, indicado e assim por diante. Então tem uma inconstância na política externa dos Estados Unidos. E como penso eu, todo mundo está cansado de saber, existe também uma duplicidade na política externa dos Estados Unidos. É sempre importante apontar que, por exemplo, nas relações com o Irã, nas duas vezes em que houve ataque dos Estados Unidos ao Irã nesses dois anos, em 2025 e 2026, os ataques foram feitos sob a cobertura de negociações. Então, ao mesmo tempo que os Estados Unidos falavam em negociar, estavam preparando um ataque e, de fato, se atacou. Por isso que, apesar de ser verdadeiro que existe ali uma indisposição do Marco Rubio em relação a certos setores políticos do nosso continente, especialmente setores mais próximos a uma social-democracia, a um socialismo e assim por diante, também é possível que exista algo como aquela lógica que a gente encontra muito em filmes policiais estadunidenses, que é o do good cop, bad cop, né? Você tem aí o policial bom e o policial mau. O policial mau bota a pressão, o policial bom é aquele que vai conseguir de você a confissão, as concessões e assim por diante. Então, a gente também sempre tem que tomar cuidado com essa possibilidade dessa relação de morde-a-sopra, né? A mordida, no caso latino-americano em geral, no caso do Brasil, sendo talvez responsabilidade do Marco Rubio, o assopro sendo responsabilidade do Donald Trump, porque é possível que isso também faça parte de um estratagema estadunidense. A gente tem que levar em consideração que, por mais que talvez possamos considerar o Trump como alguém de qualificações duvidosas em alguns aspectos, não faltam pessoas qualificadíssimas na Casa Branca, no Pentágono, no Departamento de Estado, nos vários departamentos e secretarias dos Estados Unidos. Então, a maneira pela qual as relações externas dos Estados Unidos com a Europa, com a Rússia, com países do Oriente Médio, com a América Latina, sempre há uma série de diferenças e uma série de diferenças que se apoia em percepções, em certos estudos, nem sempre são precisos. A gente pode dizer que houve uma diminuição na qualidade do conhecimento que os burocratas estadunidenses têm em relação ao resto do mundo. Isso aí é um fato muito comentado, mas ainda assim é possível que isso seja uma abordagem intencionalmente pensada para poder tentar trazer o Lula para uma postura em que talvez ele tenha, por exemplo, uma disposição para certas concessões e assim por diante. Então existe uma possibilidade de que haja uma autenticidade, uma espontaneidade nesse diálogo entre Lula e Trump, e que de fato existam divergências em relação ao Brasil entre o Trump e o Rubio, até porque é importante apontar, apesar da nomeação do Rubio para um cargo tão importante, historicamente, quando a gente pensa o mandato anterior do Trump e até mesmo esse período do Biden, esse período entre mandatos, o Rubio sempre foi pensado mais como um adversário do Trump, um republicano, como eles se referiam a eles como Reno, né? Republican in name only, republicanos apenas no nome, né? No sentido de que, segundo os trumpistas, certos republicanos não seriam verdadeiros republicanos porque não apoiavam o Trump. Houve divergências, enfrentamentos, críticas mútuas entre o Rubio e o Trump no passado, então sim, existe a possibilidade

0: de que haja divergência em relação ao Brasil. Porém, é sempre ter uma certa desconfiança quando os Estados Unidos estendem a mão, porque diplomaticamente não é um país plenamente confiável, inclusive e talvez especialmente com os seus supostos amigos.
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3: 16:46, a gente está falando aqui, nesse momento do entretanto, sobre a ligação que Lula fez com Trump, teve por telefone, e uma conversa ali, segundo o Planalto, amistosa, em que se discutiram vários assuntos, entre um dos assuntos teria sido o tarifaço. Vou voltar a pergunta para o Tomás, que está aqui hoje participando do Entretanto, um dos nossos convidados. E aí, Tomás, o empresariado brasileiro se pergunta, né? Tá bom, ok, tivemos uma conversa, mas o Brasil ali se reaproxima dos Estados Unidos, aparentemente. Mas a gente quer saber se isso vai ter algum efeito prático e a curto prazo. Você acredita que alguma medida possa ser tomada do ponto de vista do tarifaço, reduzir, diminuir, tirar ali de alguns produtos antes das eleições, ou faz parte também dessa estratégia que o Rafa estava comentando, de vamos ver o que acontece e depois a gente toma alguma decisão por parte dos Estados Unidos, claro.
4: Obrigado pelo questionamento. Eu tendo a concordar com o que o Rafael comentou anteriormente. Acho que é muito difícil antecipar uma posição em relação ao tarifaço do Trump, tendo em vista toda a imprevisibilidade que é marcante da sua atuação enquanto presidente dos Estados Unidos. Mas é possível, na minha perspectiva, que tenhamos algumas exceções num período mais curto, de acordo com interesses que os Estados Unidos avaliem que estão prejudicando a sua economia doméstica e, consequentemente, a percepção popular, enfim, a aprovação do governo Trump. Então, de maneira geral, eu não acho provável que esse tarifaço seja inteiramente revogado, mas pode ser que em alguma medida tenha algum efeito concreto, ainda que sejam efeitos sobre produtos específicos. Essa é a minha perspectiva.
3: Certo. E aí, Rafa, qual é o impacto que essa reaproximação pode ter na imagem do presidente Lula durante a campanha? Estamos em plena campanha, há esse indício aí, né? Essa relação aí sendo, vamos dizer, zerada, talvez, ou não, uma conversa aí pelo menos reiniciada, vamos chamar assim. E você acredita que isso pode trazer impactos positivos para a campanha do Lula?
0: Você traz uma boa questão, que abre até a possibilidade de haver até uma certa malícia também em jogo da parte dos Estados Unidos em relação à campanha do Lula, né? É difícil saber exatamente como que a equipe, os especialistas da Casa Branca estão analisando a campanha eleitoral brasileira, qual que é o nível de precisão e profundidade das análises que estão sendo feitas. Porém, um dos elementos que me parecia chave na campanha do Lula, na maneira pela qual o Lula vinha se apresentando, era a tentativa de fazer uma defesa do patriotismo, do soberanismo, né? Reivindicar a bandeira brasileira, reivindicar símbolos nacionais para, diante dessa ameaça, dessas pressões internacionais, vindas principalmente dos Estados Unidos, ele se colocar como o candidato nacionalista perante um outro candidato, que seria um candidato entreguista. Esse me parece que era um elemento que o Lula estava explorando razoavelmente bem. Me parece claro também que era algo que ele queria, que ele pretendia explorar ainda mais nessa campanha. E aí é claro que, na medida em que você reivindica essa defesa de um soberanismo perante uma certa hostilidade estrangeira, o discurso envolve, em alguma medida, realizar certas críticas e ataques verbais a essa ameaça estrangeira. Ao mesmo tempo, o Lula, ele não tem como negar essa mão aberta estendida pelo Trump. E aí fica a questão: a campanha do Lula tem como, ao mesmo tempo, sustentar essa defesa do soberanismo sem atacar, enfrentar, criticar o Donald Trump e os Estados Unidos? Existe um equilíbrio possível na propaganda, no marketing político? É claro que me parece que existe, porém talvez seja algo um pouco sutil e não exista aquela garantia de que o Lula vai conseguir explorar tão bem esse tema do soberanismo num momento no qual, na verdade, os Estados Unidos estejam, pelo menos, simulando uma amizade com o Brasil. Enfraquece, talvez, um pouco um discurso elementar, um tipo de discurso elementar que o Lula, a campanha do Lula, certamente tinham a intenção de pesar bastante, né? Esse tema, a maneira pela qual ele foi explorado no ano passado, no primeiro tarifaço, foi muito positiva para o Lula, né? Positiva, inclusive, junto a setores conservadores, junto a setores do empresariado, do Centrão, muito insatisfeitas com possíveis efeitos econômicos negativos daquele tarifaço que teria sido ali inspirado, solicitado pelo Eduardo Bolsonaro, pela equipe do, enfim, pelo círculo do Jair Bolsonaro. É possível que isso afete, por um lado, é claro, coloca ali o Lula como um hábil diplomata, como um hábil negociador. Isso é positivo para a imagem dele, até porque uma parte do discurso bolsonarista diz que boas relações entre Brasil e Estados Unidos só serão possíveis com o Flávio Bolsonaro como presidente. Por outro lado, existe essa possibilidade de diminuir ou enfraquecer um dos possíveis pilares que estariam ali sustentando e impulsionando a campanha do Lula. A gente vai realmente ter que ver como é que... Primeiro, vamos ter que ver se vai de fato haver a continuidade nessa aproximação, talvez um recuo dos Estados Unidos em relação a certas medidas tomadas, e como também que o governo Lula vai reagir a isso e de que maneira isso pode entrar na campanha do próprio Lula.
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3: São 4:54. Já que o Rafa comentou aí em estratégias, possíveis estratégias de recuo de Donald Trump, a gente traz aqui agora outra informação para encerrar aqui o nosso bloco sobre Trump e o mundo, com uma informação da Carta Capital, que uma pesquisa do American Research Group aponta que 66% do eleitorado norte-americano desaprova o desempenho do presidente Donald Trump, que antes 30% aprovavam e 4% que estão indecisos. O levantamento, antes não, é ante 30%. O levantamento se baseia em 1.100 entrevistas realizadas entre 15 e 19 de agosto. A margem de erro é de 3 pontos percentuais, com um nível de confiança de 95%. Vou repetir, 66% do eleitorado desaprovam, 30% aprovam e 4% estão indecisos. Vou voltar a falar com o Tomás sobre Trump, o quanto ele vai ter que recuar ou mudar de estratégias internamente para poder, de fato, aí reverter esses dados aí que estão muito negativos em relação ao governo dele internamente. E muito, a gente sabe, a gente vem discutindo aqui no Entretanto, que muito desse eleitorado insatisfeito tem a ver com questões que Trump, com as decisões de Trump em relação não só a questões internas, como também às questões externas, né? Contrário aos conflitos e contrário às guerras que ele tem apoiado, principalmente ali com Israel. Como é que você analisa o fato de Trump estar com esses dados e o quanto ele permanece ali, como diria o nosso hino, impávido colosso, sem mudar a sua rota em relação à política externa e à política interna também?
4: Perfeito, são duas ótimas questões. Primeiramente, como foi mencionado, é uma taxa de desaprovação muito alta e eu acredito que ela demonstra que não existe uma posição de apoio doméstico que dê um aval para a condução dessas aventuras, dessas intervenções bélicas e econômicas externas contra o Irã, contra a Venezuela, contra parceiros comerciais como Canadá e Brasil. Eu acredito que fortemente essa desaprovação interna reflete uma desaprovação também da política externa estadunidense. Eu acredito que essa forte militarização da política externa não tem sido capaz de compensar o desgaste social interno. E é aí que entra uma grande questão, que é essa contradição, enfim, de como o imperialismo estadunidense historicamente tem se valido de uma postura belicista no cenário global, mantendo-se na sua posição de hegemonia a custos muito elevados da periferia global. E, ao mesmo passo, a sociedade estadunidense, que por muito tempo, em alguns contextos, não todos, teve alguns ganhos com tudo isso e teve uma percepção positiva dessas investidas bélicas, hoje se encontra numa posição de bastante desgaste, numa posição em alguns setores bastante precarizada. Então, me parece que há uma desaprovação justificada e essa desaprovação se relaciona, sim, com a política externa, respondendo à tua primeira pergunta. Depois, se haverá uma mudança de estratégia motivada por essa desaprovação, eu particularmente tendo a acreditar que não seja uma mudança significativa, se houver. Porque eu particularmente avalio o governo Trump dentro de um caráter bastante autoritário. E eu acredito que esse autoritarismo, ele se reflete também nessa possibilidade de que a administração Trump não seja um reflexo, enfim, não dê respostas exatamente ao eleitorado em geral. É claro, acene sempre para o seu eleitorado mais fiel, mas que por essa postura autoritária dificilmente ele vai ter uma mudança muito expressiva em termos de política externa.
3: Tá certo. E aí, vamos ouvir o Rafa sobre essa, enfim, mais esse dado, né, Rafa? A gente vem falando aqui ao longo de toda a semana dos índices ruins em relação à imagem de Trump lá nos Estados Unidos, fora também, mas especificamente mais lá dentro do seu próprio eleitorado, e o quanto também isso pode trazer reflexos já, daqui a pouquinho ali nas eleições de meio de mandato ali em novembro nos Estados Unidos. Esse é mais um dado que se acrescenta, né?
0: Com certeza, em alguma medida, o voto no Trump nas últimas eleições, ele tem aspectos de voto de protesto, né, em rechaço à política do Partido Democrata, à política do Joe Biden. Então você tem até alguns setores sociais, alguns grupos sociais que não pertencem a um eleitorado usual do Donald Trump, votando nele em percentual mais significativo do que tenderiam a votar, seja no próprio Trump ou seja no Partido Republicano de um modo geral. Mas talvez a principal, e aí é claro que esses setores também se desencantaram em relação ao Trump, ou talvez nem tivessem tido muita expectativa desde partido em relação a ele, porém a perda mais significativa é o fato de que ele perdeu muito apoio exatamente entre os setores mais ideologicamente trumpistas. Uma evidência disso é que ele perdeu o apoio, foi muito criticado exatamente por aquelas figuras intermediárias, né, lideranças intermediárias, influenciadores, dentro do próprio trumpismo, como o Tucker Carlson, Alex Jones, alguns outros jornalistas e comentaristas, até mesmo alguns políticos do Partido Republicano, como a Marjorie Taylor Greene e o Thomas Massie, que fizeram críticas duras ao Donald Trump, especialmente por sua política externa. E aí, é claro que, evidentemente, não tendo apoio de um eleitorado tipicamente democrata e perdendo apoio de uma parte razoável, um eleitorado mais fiel, mais trumpista, a situação dele internamente fica bastante difícil. É possível que uma parte das movimentações dele recentes visem exatamente tentar recuperar um pouco desse eleitorado perdido. Então, por exemplo, até como eu já comentei em uma outra ocasião, essa postura pacifista em relação à Coreia do Norte, é claro que tem outras explicações também, mas é possível enxergar como uma tentativa de retomar aquela imagem do Trump pacificador, do Trump Nobel da Paz, resolvendo conflitos internacionais. Então tem uma série de posturas recém-adotadas pelo Trump que podem ser aí um esforço de tentar retomar uma parte daquele discurso populista da campanha dele, para ver se com isso é possível recuperar um pouco de popularidade antes das midterms, porque é claro que a popularidade ou impopularidade do Donald Trump vão se refletir, pelo menos parcialmente, no comportamento do eleitorado quando ele for lá às urnas para votar, por exemplo, em candidatos democratas ou republicanos. Então é possível que seja aí várias dessas posturas pertençam a um esforço do Trump de tentar diminuir um pouco, melhorar um pouco os seus índices, que estão aí num dos níveis mais baixos da história de qualquer presidente dos Estados Unidos, visando exatamente tentar impedir pelo menos uma derrota no Senado, porque no que concerne a Câmara dos Representantes, é quase garantido que os republicanos vão perdê-la para os democratas. Porém, em relação ao Senado, existem dúvidas em relação a como vai ser como será o resultado dessas eleições das midterms.
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3: São 5 horas e 4 minutos e os candidatos ao governo do Rio cumprem diferentes compromissos nesta sexta-feira, com debate, comícios e carreata previstos na agenda. O repórter Paulo Fonseca tem mais detalhes pra gente.
8: Os candidatos ao governo do estado concentraram as agendas de campanha desta sexta-feira na cidade do Rio e na região metropolitana. Eduardo Paes, do PSD, participou de um encontro com o setor produtivo na Federação das Indústrias do Estado do Rio, a FIRJAN. Durante o debate com os empresários, o candidato fez duras críticas à atual composição da Assembleia Legislativa e defendeu a desburocratização como motor para a geração de empregos no estado.
9: Existe uma maioria de delinquentes e mafiosos tomando conta da Assembleia Legislativa do Estado do Rio de Janeiro. Se passar pela LERJ, você vai instalar sua planta, sua fábrica e vai aparecer um sujeito, em geral um jeitinho mal encarado, dizendo o seguinte: ó, você tem que pagar uma taxa de segurança para se instalar nesse lugar. Em relação à segurança jurídica, à segurança institucional, é fundamental e a gente não pode deixar de trazer essas questões, mas é fundamental que nós tenhamos processos mais simples no Estado.
8: Já Douglas Ruas, do PL, participou de um comício em Nova Iguaçu ao lado do candidato à presidência Flávio Bolsonaro. Na Baixada Fluminense, Ruas destacou a importância da atuação do estado para além da Zona Sul.
10: Durante muitos anos, governaram esse estado como se fosse apenas alguns bairros da Zona Sul da capital. A orla da Zona Sul, a Lagoa Rodrigo de Freitas, o Rio do Cartão Postal. Mas o Rio de Janeiro é muito mais do que isso. É cada cidade, é cada bairro, é cada família que acorda cedo para construir uma vida melhor.
8: André Marinho, do Novo, realizou caminhadas e panfletagens pela região da Tijuca, na zona norte do Rio. Antony Garotinho, do Republicanos, passou o dia concentrado em gravações internas de campanha, enquanto o coronel Busnello, do Missão, participou de ações de rua na zona sul. Ciro Garcia, do PSTU, participa agora à tarde de uma reunião com a candidata ao Senado, Paula Falcão. Juliette Pantoja, da Unidade Popular, cumpriu agendas internas do partido e encerra o dia com uma reunião com apoiadores em Coelho Neto, na Zona Norte. William Siri, do PSOL, reservou a tarde para gravação de programas eleitorais, marcando presença à noite no lançamento da candidatura do pastor Henrique Vieira, deputado federal. E Luan Monteiro, do PCO, não confirmou as atividades públicas de campanha. Reportagem Paulo Fonseca.
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3: 5:08, você que está ouvindo o Entretanto, vamos voltar a falar de notícias internacionais, porque o presidente do Irã, Massoud Pezeshkian, afirmou nesta sexta-feira que é o momento adequado para acabar com quase 6 meses de guerra com os Estados Unidos, aproveitando que Teerã está em uma posição vantajosa em relação a Washington. Segundo ele, é melhor acabar com a guerra agora, enquanto eles estão nessa posição de força e dignidade, e o mundo inteiro reconhece a vitória e vê que os Estados Unidos são odiados em todo o planeta porque atacaram escolas, hospitais e infraestruturas, violando todas as normas. Essa foi a declaração do presidente em uma reunião com profissionais da saúde. Na quinta-feira, o ministro das Relações Exteriores do Irã denunciou como terrorismo econômico e crimes contra a humanidade o anúncio feito por Washington de que vai endurecer as sanções para isolar a República Islâmica o máximo possível. Tomás, essa é mais um elemento nessa guerra, né, não só de discursos, mas também chega a ser efetiva, porque há um conflito de fato na região entre Estados Unidos e Irã. O quanto Irã vai conseguir, né, continuar resistindo aos Estados Unidos e o quanto os Estados Unidos vão de fato manter essa sanção que eles estão dizendo que vão aplicar do ponto de vista econômico em relação à República Islâmica. Como você vê essa relação de forças e quem está aí com mais capacidade de resistência nesse toma lá da cá?
4: Obrigado pelo questionamento. Eu vejo que é notável que os objetivos estadunidenses, apesar dos muitos esforços, permanecem não alcançados. Isso corrobora a leitura iraniana de que, até o presente, se resistiu a uma agressão direta dos Estados Unidos, que, vale lembrar, incluiu o assassinato do líder supremo sem que o regime tenha ruído. A retórica de Washington sobre um, entre aspas, colapso iminente, repetida a cada nova rodada de sanções, diga-se de passagem, soa cada vez mais como uma espécie de exercício de propaganda destinado ao público doméstico estadunidense do que como algo factível. Ainda assim, quando tu me pergunta sobre capacidade de resistência, a gente evidentemente tem que considerar que o complexo militar industrial estadunidense conta com o maior orçamento de defesa do mundo há muito tempo. É algo muito bem estabelecido. Os Estados Unidos lideram globalmente o poderio bélico junto da sua órbita hegemônica também de estados associados. E em termos de capacidade, existe essa maior capacidade militar estadunidense. Mas se isso vai conseguir se reverter efetivamente no alcance dos objetivos estadunidenses, está muito difícil de acreditar, justamente por conta dessa resistência oferecida pelo Irã, que tem sido, então, como foi mencionado, uma resistência bastante significativa após diversos meses.
3: Certo. E aí, Rafa, a gente vem falando aqui, né, ao longo da semana, do quanto o discurso americano é muito mais um discurso, tem sido, né, exatamente como aponta o Tomás, muito mais para garantir a sua imagem de força, potência, do que efetivamente conseguindo conquistar ali, especialmente nessa relação com o Irã, nessa não relação, se é que a gente pode falar assim, né? Nesse enfrentamento com o Irã, muito mais, os Estados Unidos têm tido muito mais perdas do que efetivamente ganhos, tanto externamente quanto internamente, porque há essa crítica toda em função de os Estados Unidos empreenderem esforços em relação a conflitos e suas questões internas cada vez mais ruindo. Como você vê essa declaração do presidente do Irã hoje, de que os Estados Unidos são odiados em todo o planeta, não só essa, e de como eles vão continuar, sim, resistindo a essa ofensiva americana?
0: Bem, essa posição do presidente do Irã reforça a impressão que muitas pessoas têm tido de que o Irã, por assim dizer, venceu o conflito com os Estados Unidos. Quando a gente considera a guerra como continuação da política, né, por outros meios, e aí a gente, portanto, passa a ter que interpretar os resultados de conflitos através dos resultados políticos daqueles conflitos, muito claramente os Estados Unidos foram incapazes de alcançar seus objetivos e o Irã, em tese, pelo menos à primeira vista, foi capaz de alcançar os seus objetivos, que eram até razoavelmente mais modestos do que os objetivos dos Estados Unidos. O objetivo primário do Irã era sobreviver, enquanto não apenas enquanto nação, mas também enquanto sistema político específico. E isso foi feito, apesar da perda significativa do Ayatollah Khamenei no primeiro dia da guerra, o sistema político iraniano permaneceu de pé, e não apenas permaneceu de pé, mas talvez até como mensagem para o governo dos Estados Unidos, elegeu um outro Ayatollah Khamenei, filho do anterior. Então o sistema político permaneceu de pé, as capacidades militares do Irã parecem permanecer majoritariamente intocadas. O Irã ainda dispõe de uma grande reserva de drones e de mísseis, possui cidades subterrâneas em que são armazenados lançadores de mísseis e os mísseis propriamente ditos. Então permanece tendo capacidade de acertar alvos no Oriente Médio, e o Irã tem demonstrado isso quase diariamente, desde que aquelas negociações com os Estados Unidos fracassaram. Fala-se hoje, inclusive, num abandono do Oriente Médio pelos Estados Unidos, não apenas abandono do Iraque, que é algo que majoritariamente já aconteceu. Os Estados Unidos permanecem hoje apenas em uma base no território curdo, base essa que tem sofrido ataques por parte das milícias iraquianas e também por parte de drones iranianos. Mas saiu uma matéria recentemente falando na possibilidade de um abandono geral do Oriente Médio, ou pelo menos da maioria das bases que foram atingidas pelo Irã, pelo fato de que não seria viável consertá-las, seria muito caro fazer um reparo dessas bases e assim por diante. É claro que isso também é uma vitória extremamente significativa do Irã. Hoje o Irã controla o Estreito de Hormuz, e isso é inegável, isso também é uma vitória bastante significativa do Irã. É possível que algumas movimentações dos Estados Unidos, inclusive mentiras contadas pelo Donald Trump, por exemplo, de que ele controla completamente o Estreito de Hormuz e assim por diante, visem tentar diminuir o impacto dessa derrota, desse fracasso dos Estados Unidos sobre a imagem dele. Porém, na era das redes sociais, e daí a importância, inclusive, de defender uma certa liberdade de comunicação nas redes sociais, graças às redes sociais, aquele monopólio prático que existe na mídia estadunidense, em que mesmo jornais e canais de TV, uns defendendo democratas, outros defendendo republicanos em política externa, dizem sempre as mesmas coisas, as mesmas mentiras, graças ao acesso a redes sociais, uma parte significativa da população estadunidense sabe que aquilo que está acontecendo é diferente daquilo que o Trump tem dito, seja em relação ao Irã, seja em relação à situação na Ucrânia, seja em relação a uma série de outros eventos internacionais. Então, bem, é claro que o Irã prefere ter boas relações, gostaria de ter boas relações com os Estados Unidos, até pela possibilidade eventual de se remover sanções. O Irã conseguiu se manter de pé, mesmo com sanções, mas é óbvio que sanções acabam afetando inúmeros setores da economia iraniana, até porque, por exemplo, muito maquinário é anterior à República Islâmica, e aí às vezes é difícil fazer reparos em certas máquinas, certos equipamentos, até mesmo das Forças Armadas. Aquele helicóptero que sofreu um acidente que levou ao falecimento do presidente Ebrahim Raisi, três anos atrás, uma das explicações dadas foi exatamente de que, sendo um helicóptero de um período anterior às sanções, sofreu com a dificuldade de não poder de ter a sua manutenção dificultada, e que isso pode ter ajudado em relação a essa possibilidade ali de um acidente. Então, é claro que os iranianos prefeririam o fim das sanções, porém o Irã já demonstrou, penso que amplamente, fartamente, que tem os meios materiais para poder impor pelo menos um certo grau de dissuasão aos Estados Unidos.
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3: Mais mais informações internacionais, o chefe do gabinete de Zelensky aparece em novas investigações relacionadas a caso de corrupção. O Kirill Budanov é mencionado na acusação apresentada pelos órgãos anticorrupção da Ucrânia contra a ex-vice-chefe do gabinete, Irina Mudraia, informou mídia na sexta-feira. Também foi divulgado que o Escritório Nacional Anticorrupção da Ucrânia publicou gravações de áudio com discussões sobre a transferência de recursos do exterior por meio de um banco estatal para ajudar o ex-ministro da Energia, German Galushenko, suspeito de corrupção. Observa-se que após a publicação das novas gravações pelas autoridades anticorrupção, Budanov tem se comportado com cautela e não se encontra com ninguém de fora. O grande escândalo de corrupção relacionado a desvio de fundos e lavagem de dinheiro ocorreu na Ucrânia quando o ex-chefe do gabinete de Zelensky, Andrei Yamak, renunciou em novembro. Vamos voltar a falar com o nosso convidado, o Tomás, Tomás Delgado. Tomás, como a gente pode observar essa informação? Porque ela nos vai dando algumas pistas de como anda esse conflito na Ucrânia. Temos outras informações já para trazer para o nosso ouvinte em relação a isso, mas diz muito o quanto essas questões estão se esgarçando do ponto de vista ucraniano, né? O quanto essas relações na própria Ucrânia vão se esgarçando à medida que o conflito se estende e que algumas questões vão aparecendo ali, né? O quanto isso impacta na capacidade de resistência e ofensiva ucraniana diante do conflito.
4: Certamente, junto de outros eventos que já foram noticiados anteriormente, isso sugere que a cúpula do poder ucraniano, ela opera segundo uma lógica corrupta em grande medida e de captura privada de recursos públicos praticamente sem controle externo efetivo, que é justamente isso que foi noticiado. Isso me parece que é o retrato de um Estado que, mergulhado em uma guerra e dependente de uma tutela financeira e militar da OTAN, ele converte o que seria uma espécie, entre aspas, de unidade nacional em uma cortina de fumaça que esconde a corrupção da própria elite dirigente, certo? Então, isso lança a luz, esse evento lança a luz sobre essa corrupção na alta cúpula do poder ucraniano. Certamente é nesse sentido que a notícia nos traz informações.
3: Pois é, e aí eu queria acrescentar a essa notícia uma outra informação que está hoje no site da Carta Capital, que de que centenas de militares ucranianos teriam aproveitado o período de treinamento na Alemanha para desertar desde o início da invasão da Ucrânia. De acordo com a mídia alemã, vários dos desertores alegaram ter sido recrutados à força e aproveitaram a permanência em território alemão para fugir. Segundo o jornal alemão Die Zeit, mais de 80 soldados ucranianos desapareceram apenas do campo de treinamento de Altengrabow, no estado da Saxônia, no leste do país. Em todo o território alemão, o número chegaria a várias centenas, embora o Ministério da Defesa alemão não divulgue estatísticas oficiais sobre os casos. Acho que essa é uma questão para a gente acrescentar ao dado ali falado anteriormente, né, Rafa, dos casos de corrupção ali envolvendo autoridades ucranianas. O quanto também os próprios ucranianos já não acreditam, talvez pelo fato de desertarem e aproveitar ali o período de treinamento para desertar, isso também pode ser um indicativo de que não acreditam na capacidade de manutenção do enfrentamento, né?
0: Sim, esse é um tópico bastante importante. O recrutamento das Forças Armadas ucranianas hoje é majoritariamente, fundamentalmente forçado. E o ritmo desse recrutamento forçado, ele vem se intensificando ao longo das últimas semanas. Tem uma matéria, creio eu, da Al Jazeera, de uns 2 ou 3 dias atrás, falando exatamente sobre essa intensificação do recrutamento forçado. Como que é o recrutamento forçado? Certos oficiais de alistamento que não vão para a linha de frente, eles ficam perambulando pelas ruas. E bem, ainda que não se possa entrar em estabelecimentos privados, eles ficam pelas ruas, na prática, sequestrando pessoas que estão indo comprar pão na padaria, estão indo no mercado, estão de carro, né, às vezes paradas num sinal vermelho e assim por diante. Eles pegam a pessoa, porque eles vão em 4, 5, 6 pessoas, colocam dentro de uma van, se necessário, algemam a pessoa e a levam para treinamento, um treinamento que, nesse caso aí, de conscritos forçados, dura dias, talvez, 1 semana, 2 semanas no máximo, e aí eles são enviados para a linha de frente, exatamente com o objetivo de serem usados como bucha de canhão. É assim que tem sido. Eu já conversei pessoalmente com alguns soldados ucranianos que decidiram mudar de lado, que passaram a lutar pelas Forças Armadas da Federação Russa. Quando eu visitei o Donbass ano passado, eu tive essa oportunidade de conversar com eles, e todos eles falaram que eles foram recrutados à força. Havia, por exemplo, um que era professor universitário, havia outros que eram operários, um empresário, um outro que era agricultor, um outro era lenhador. Então, pessoas de todas as classes sociais. É claro que os mais ricos, aqueles que são propriamente oligarcas, conseguem subornar. Então, esse é um outro elemento importante. Esse recrutamento forçado é um grande esquema de corrupção. Portanto, os oficiais de recrutamento, eles aceitam suborno para não te recrutar. Eles têm uma cota a bater, então esse suborno tem que ser um valor razoavelmente elevado. Então é mais ou menos assim que se dá. E aí é claro que, na medida em que existe a possibilidade, muitos ucranianos tentam escapar. Uma parte significativa da população saiu do país. Milhões desses ucranianos que saíram do país fugiram para o território da Federação Russa, o que é peculiar se a gente fosse acreditar na propaganda ocidental, que fala aí num exército invasor contra uma Ucrânia vítima. Essa não é a percepção de pelo menos uma parte razoável dos ucranianos. Mas também, quando muitos soldados são recrutados à força, eles tentam, é difícil escapar desse recrutamento forçado ou da linha de frente. É evidentemente muito difícil, até porque, e especialmente em lugares em que, além desses soldados rasos das Forças Armadas Ucranianas, existem batalhões paramilitares, batalhões do Ministério do Interior, às vezes acontece desses batalhões serem mantidos na reserva exatamente para poder manter os soldados rasos na linha. Então há vários casos de pessoas que tentaram desertar, tentaram fugir da linha de frente e foram executadas por membros desses batalhões ligados ao Ministério do Interior, muitos dos quais possuem afiliações, possuem conexões neonazistas. Então é como se fosse ali uma tropa política que é mantida, é utilizada para operações especiais, mas é utilizada também para poder garantir a permanência dos soldados rasos na linha de frente. Só que, evidentemente, existe uma fadiga da sociedade civil ucraniana em relação a esse tipo de recrutamento forçado. E aí tem acontecido muitos atos de violência contra recrutadores e contra políticos. Esse também é um fato importante. Então, penso eu que esse mês houve vários casos de, por exemplo, um recrutador que acabou levando um tiro, enfim, a pessoa que ele tentou recrutar à força tinha uma arma, puxou a arma e deu um tiro nele. Em um outro caso, teve um carro desses que são usados para sequestrar pessoas para mandar para a linha de frente, que foi incendiado. Então tem havido situações desse tipo. Ano passado, o pai de um soldado que foi recrutado à força e morreu na linha de frente, assassinou um político importante da Rada, né, que é o parlamento ucraniano. Então, tem havido uma insatisfação popular crescente. É claro que é difícil que isso leve diretamente a uma mudança de regime na Ucrânia, porque a Ucrânia hoje é uma sociedade extremamente militarizada e paramilitarizada. Então você tem bandos armados pelas ruas e nem sempre esses bandos armados seguem uma disciplina militar rigorosa, exatamente porque tem muitos mercenários. O próprio Budanov, penso eu, chegou a declarar tempos atrás, acho que tem 2 meses ou algo do tipo, que ele tinha como objetivo que as forças armadas ucranianas fossem majoritariamente compostas por mercenários. Então hoje você já tem ali algo que parece ser um percentual de 20%, 25% de mercenários combatendo pela Ucrânia, e o objetivo era aumentar até eles se tornarem a maioria. E esses mercenários são evidentemente mais difíceis de controlar, então já houve até casos de brasileiros mercenários sendo assassinados por outros mercenários por conta de disputas, sabe-se lá quais seriam, ou talvez desavenças pessoais e assim por diante. Então é um cenário completamente distópico, na verdade. Penso que deve estar sendo muito difícil para as pessoas, né, em geral, evidentemente, especialmente para os homens em idade militar que ainda não foram recrutados à força. Eu já ouvi falar de casos em que a pessoa em questão não sai mais de casa há meses, né? Quase como se fosse no período da pandemia. Então, qualquer coisa que precisa ser resolvida ou comprada, é a mãe ou a esposa ou um pai mais velho que resolve, e o filho fica intocado dentro de casa, porque se sair, se colocar os pés na rua, existe essa possibilidade de ser sequestrado e mandado para a linha de frente sem chance de sobrevivência. Então é um cenário bastante complicado, que se mistura também com casos de corrupção, lavagem de dinheiro, tráfico de órgãos, tráfico de crianças, de mulheres e uma série de outros problemas que tem no seu núcleo ali na Ucrânia.
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3: 5:33, você está ouvindo Entretanto, que está hoje debatendo várias notícias internacionais com os nossos convidados. O Tomás Delgado é um dos nossos convidados e também o Rafa, que é o nosso comentarista diário aqui do Entretanto, de notícias nacionais e internacionais. Tem mais uma internacional aqui. A Turquia emitiu uma ordem de prisão internacional contra o primeiro-ministro de Israel, Benjamin Netanyahu, e outro cidadão israelense, anunciou o ministro turco da Justiça, Akin Gurlek, como parte da investigação sobre a detenção de ativistas que viajavam na flotilha para Gaza, aquela flotilha em que estava a Greta Thunberg. Benjamin Netanyahu e Afek Moscovici enfrentam processos judiciais por crimes contra a humanidade, genocídio, privação de liberdade qualificada, ataque e lesões voluntárias, tortura, destruição de propriedade, pilhagem qualificada e apropriação indébita de veículos de transporte, afirmou o Ministério Turco. Após o anúncio, o gabinete de Netanyahu chamou o presidente turco de ditador antissemita, é o Recep o Erdogan, né? É mais conhecido como Erdogan. Ele prometeu que Israel continuaria agindo com firmeza contra as tentativas da Turquia de desestabilizar a região. A Netanyahu disse que Erdogan, como eu falei, é um antissemita que massacrou curdos, apoia o massacre perpetrado pela organização, segundo ele, terrorista Hamas, e oprime seu próprio povo, afirmou o gabinete de Netanyahu em um comunicado. Tomás, esse é um conflito que pode escalar, pode aumentar, ou vai ficar ali só nesse jogo de eu falo mais alto que você? Porque temos dois, para usar uma palavra da moda, dois players aí de peso, né? Discutindo quem fez mais, talvez, coisas ruins do que outro, né?
4: Ótima questão. Eu entendo que o gesto turco, ainda que de eficácia prática limitada, considerando o histórico de resistência de Israel e dos seus aliados a qualquer mecanismo de responsabilização pela ordem jurídica internacional, diga-se de passagem, já deveriam ter sido responsabilizados e penalizados há muito tempo. Mas esse gesto tem um valor simbólico e diplomático relevante, por reforçar o isolamento crescente de Israel entre potências regionais. A resposta israelense, recorrendo a essa acusação de antissemitismo, ela é usada frequentemente contra qualquer crítico do genocídio em Gaza, e revela a dificuldade do governo de Netanyahu de responder às acusações, justamente porque não conseguem justificar o injustificável. Há um genocídio em curso, isso está muito claro para a humanidade que está assistindo o genocídio, e o antissemitismo, diga-se de passagem, é algo muito grave, deve ser levado a sério, mas utilizar essa acusação de antissemitismo apenas para apenas como uma maneira de dissimular o que está acontecendo, na verdade é o contrário disso, é justamente tornar o antissemitismo uma palavra sem tanto sentido quanto deveria ter significado diante de todo o sofrimento que o povo judeu experimentou durante o Holocausto, que foi um evento da maior gravidade do mundo. Então, basicamente é isso, não se tem como justificar o genocídio em Gaza, o gesto turco tem um valor simbólico e diplomático, e eu gostaria muito de ver, inclusive, como jurista, eu também tenho formação em direito, que os mecanismos internacionais eles tivessem efetivamente uma aplicação, porém o que nós estamos assistindo é o poder sobre a lei, né? E, digamos até com uma frase famosa de Marx, entre poderes iguais a força decide. O ordenamento jurídico internacional em tese trata todos os estados dentro de uma formalidade jurídica que os coloca como pares, mas na verdade a força decide, né? Infelizmente essa é a minha análise.
3: Rafa, queremos ouvir também a sua análise do quanto essas duas lideranças aí estão, como elas estão discutindo essas questões, como elas estão se apresentando, e se você também acredita que é só mais um elemento aí que vai ficar só no ar, não vai haver aí efetivamente uma consequência maior entre turcos e israelenses por conta desse episódio, é só ali uma nota de repúdio mesmo, né?
0: Bem, essa questão de tensões e atritos entre Turquia e o Estado de Israel representa uma hipótese de como a situação geopolítica do Oriente Médio pode vir a se desenvolver nos próximos anos, especialmente após aquilo que aconteceu na Síria. A queda do governo do Bashar al-Assad, bem como toda aquela guerra civil que precedeu essa queda, foi, pelo menos em parte, foi em alguma medida parte de um projeto que expressava ali tanto certos interesses israelenses quanto certos interesses turcos. Sem aquele buffer, né, de uma Síria governada pelo Assad e com certas diferenças.

0: vendo o Iraque, a Síria e o Líbano, pelo menos, você elimina o Assad, isso representa um recuo do Irã, o Irã perde ali uma parte da sua, uma parte importante da sua projeção geopolítica, e o campo fica limpo exatamente para esse enfrentamento entre dois outros países com pretensão de potência regional, que são a Turquia e o Estado de Israel. Então, existe de fato essa possibilidade, de modo que esse tensionamento diplomático talvez seja também a expressão de um tensionamento até mais profundo. Por um lado, é claro, a gente às vezes tem que desconfiar um pouco de todo esse antisionismo do governo turco, porque ao longo dos últimos anos o abastecimento energético de Israel, cuja fonte principal é o Azerbaijão, contou com passagem pela Turquia para poder continuar mantendo o Estado de Israel abastecido, por exemplo, de gás. Por outro lado, de fato, existem interesses geopolíticos contrapostos às esferas de influência, às pretensas esferas de influência de ambos países começam a se chocar a partir do momento que o Assad é removido da equação, até porque muitas das milícias que apoiavam ali o Al-Julani, né, que se tornou o presidente Ahmet Shah, eram milícias apoiadas pela Turquia, financiadas pela Turquia. No sul você tem milícias ligadas ao grupo etno-religioso dos drusos, que são apoiados pelo Estado de Israel. Você tem a própria presença de Israel em Golã. Então existe essa possibilidade de um choque entre ambos países. E aí, na medida em que existe essa possibilidade de choque, de confronto, faz sentido para a Turquia, por mais que esse choque tenha como fundamento questões puramente geopolíticas, mas faz sentido para a Turquia reivindicar uma espécie de cruzada moral contra o Estado de Israel em nome do povo palestino, em nome dessas ameaças, por exemplo, à mesquita Al-Aqsa, né, e portanto ao Islã. Então esse discurso que apela a uma solidariedade pró-palestina e uma solidariedade muçulmana, especialmente sunita, também faz sentido para uma preparação para um confronto possível que pode de fato acabar acontecendo no longo prazo.
1: Tá certo. A gente vai agradecer aqui agora a participação do Tomás Delgado. Tomás, foi um prazer ter você hoje aqui com a gente no Entretanto.
2: Eu encerro a minha participação agradecendo pela oportunidade de me juntar a vocês na tarde de hoje, em um programa que, além de informar, faz todos nós pensarmos criticamente as questões candentes do cenário internacional. Muito obrigado.
1: Eu que agradeço, Tomás. A gente, do Entretanto, te convida para voltar aqui mais vezes. Já estamos aqui deixando você já agendado para uma próxima, queremos contar com a sua participação. Obrigada mesmo. Rafa, mais uma sexta-feira juntos, enquanto Léo Macaxeiro descansa, a gente trabalha aqui falando de notícia. Tudo que a gente quer debater são as notícias nacionais e internacionais, e você tem sido esse parceiro diário. Te agradeço mais uma vez e, claro, já te aviso que segunda-feira você tem que voltar.
0: Com certeza, tem sido bastante interessante poder contar aí com a sua grande colaboração no nosso programa Entretanto. E segunda-feira estamos de volta. Desejo um bom final de semana para vocês aí que estão na sede física da rádio e também para nossa audiência.
1: É isso, Rafa. Te espero segunda. Bom fim de semana.
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1: São 5:45. A Polícia Civil identificou os dois homens suspeitos de espancar um ciclista a

0: até a morte em Copacabana e a justiça determinou a prisão temporária deles. O repórter Lucas de Andrade tem mais detalhes pra gente.
1: O entregador Felipe Eduardo dos Santos Silva, suspeito de participar do espancamento que matou o ciclista Cláudio Rafael Landeiro Moreira, de 37 anos, se entregou à Polícia Civil nesta sexta-feira. Felipe Eduardo se apresentou à 19ª Delegacia, na Tijuca, na Zona Norte do Rio, após o plantão judiciário expedir mandados de prisão temporária contra ele e contra o outro entregador, Ailton José da Silva, que segue como procurado pela 12ª DP de Copacabana, bairro da Zona Sul, onde o crime ocorreu no dia 11 de agosto. De acordo com os investigadores, os dois aparecem em imagens de câmeras de segurança com mochilas de um aplicativo de entrega. Além deles, a gravação mostra os seguranças Davi Santos Machado e Jorge Luiz Ricardo Dias na cena do crime. Os dois já estão presos, após terem as prisões temporárias decretadas pela justiça. O quarteto vai responder por homicídio qualificado por motivo fútil, meio cruel e impossibilidade de defesa da vítima. A Polícia Civil também apura se os dois seguranças cometeram exercício ilegal da profissão. Uma lei federal autoriza empresas de segurança privada a atuar apenas dentro de estabelecimentos e prédios. Mas, de acordo com a Polícia Civil, Davi e Jorge Luiz prestavam o serviço de forma clandestina, diretamente para comerciantes da região. Isso abre brecha para que os próprios comerciantes que pagavam essa segurança sejam responsabilizados, como explicou o delegado Ângelo Lages.
2: Eles podem ser responsabilizados na esfera administrativa, por exemplo, perda do alvará de funcionamento. Na esfera civil, qualquer danos que eles venham a praticar, o estabelecimento que contratou o serviço pode ser responsabilizado.
1: As imagens das câmeras de segurança captadas na rua Felipe de Oliveira mostram que Cláudio foi abordado sob suspeita de ter roubado a bicicleta, que na verdade era da irmã dele. O ciclista tinha saído de casa, em Botafogo, por volta das 10h30 da noite do dia 11 para passear. Em 6 dos 9 minutos de gravação, foram contabilizadas 57 pauladas, além de prisões, chutes e socos, inclusive de um outro homem, vestido com um suéter, que se aproxima, chuta a cabeça da vítima e se afasta. Cláudio agonizou por pelo menos 30 minutos até a chegada dos bombeiros, mas não resistiu aos ferimentos e morreu por volta de 1h do dia seguinte, no Hospital Municipal Miguel Couto, na Gávea. O laudo de necrópsia indica que a vítima sofreu traumatismo crânioencefálico e hemorragia interna, além de lesões no baço e no rim esquerdo. Em nota, o iFood lamentou a morte de Cláudio Rafael Landeiro Moreira, disse colaborar com as autoridades e informou que os entregadores envolvidos no crime estão banidos da plataforma. Casos de exercício arbitrário das próprias razões, como o Código Penal define a prática de justiçamento, não são raros no Rio. De acordo com o Instituto de Segurança Pública, o estado registrou 1.609 ocorrências do crime em 2025. 625 delas na capital fluminense, 20 somente em Copacabana. Reportagem Lucas de Andrade.
0: E a Polícia Militar encontrou carros-bomba durante uma operação no Complexo de Israel, na Zona Norte do Rio. A repórter Tayana de Oliveira tem mais detalhes pra gente.
3: O motorista de ônibus foi atingido por uma bala perdida durante uma operação da Polícia Militar no Complexo de Israel, na Zona Norte do Rio. Douglas Santos de Souza está internado e tem quadro estável. Na ação realizada nesta sexta-feira, os agentes encontraram carros-bomba. Segundo a corporação, é a primeira vez que esse tipo de armamento é identificado com traficantes na cidade. Pelas redes sociais, um porta-voz do Batalhão de Operações Especiais, o BOP, explicou como é o funcionamento do dispositivo.
4: Esse aqui é um acionador remoto para dispositivo explosivo de improvisado. Permite o detonador detonar uma carga de explosivos à distância. Como é que funciona? Ele conecta o positivo e negativo aqui nas terminações, coloca no ponto específico e aciona pelo controle remoto. metro à distância.
3: Explosivos também foram achados em barricadas. Cerca de 200 agentes do Comando de Operações Especiais participaram da ação. Houve intenso tiroteio e, segundo a PM, um suspeito morreu. O confronto afetou o trânsito e serviços públicos da região. A Avenida Brasil, uma das principais vias expressas da cidade, foi interditada temporariamente. O BRT teve a operação suspensa e 16 escolas interromperam as aulas. Ainda de acordo com a corporação, um fuzil e uma pistola foram apreendidos. Reportagem Tayana de Oliveira.
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0: Pessoal, hoje o dólar fechou em R$5,14 e a bolsa, dinheirinho aí caindo na conta para alguns, né? A bolsa ficou hoje, teve uma leve alta de 1,85%, fechou a 171,31 pontos. Esse foi hoje a movimentação da bolsa, fechando o Ibovespa fechou o pregão de hoje com essa alta. Eu não falei leve, mas na verdade é uma forte alta de 1,85, alcançando os 171 pontos. Tudo isso impulsionado pelo alívio nos juros globais e também pelo desempenho positivo de commodities.
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0: Pintou um clima ruim, né? Porque hoje o tempo começou a mudar, veio uma ventania danada, a gente esperava um fim de semana de sol maravilhoso para curtir, para ir à praia, mas vão jogar água nessas suas intenções. O tempo ventou a beça, né? A gente teve aí vários alertas ao longo do dia, pelo menos aqui no Rio de Janeiro, de muita ventania. De fato, quem esteve na rua ali no final da manhã, começo da tarde, enfrentou aí esse vento, e a temperatura de hoje ficou variando ali entre 17 e 34 graus, há previsão ainda de chuva. Não vejo a chuva aqui agora, pelo menos no centro da cidade, mas há previsão de chuva hoje à noite e amanhã. Sol com pancadas de chuva de manhã, muitas nuvens à tarde. À noite, o tempo firme, segundo o Climatempo. A temperatura vai variar entre 18 e 24 graus. Quem contava com sair no fim de semana, pode botar o guarda-chuva para aí como acessório, porque sem guarda-chuva não vai rolar. Há previsão de uma melhora ali, com nuvens ali, ainda para domingo, talvez, período de um dia nublado, noite com pancadas de chuva. Realmente não vai ser para o trabalhador o fim de semana.
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0: pessoal, 5:55, faltando só 5 minutinhos para acabar o entretanto. Já que eu falei de vento, eu vou, antes de falar do trânsito, eu vou registrar aqui que, segundo o Alerta Rio, entre 4 e 5 horas houve registro de vento moderado na estação forte de Copacabana, quase ali 46 quilômetros por hora. Ventos de 46 quilômetros por hora. E também foi registrado vento forte no forte de Copacabana, 54 quilômetros por hora. Então, como eu falei, quem estava na rua, no Zona Sul, centro da cidade, sentiu esse ventinho leve, nada leve, né, na nossa cabeça. E há previsão ainda de que se mantenha esse vento forte no Rio de Janeiro, como eu falei. Agora sim, vamos de trânsito. A Barra da Tijuca, Avenida das Américas, uma faixa da Avenida Central está ocupada perto do Jardim da Barra, devido a um caminhão quebrado no sentido de São Conrado. A equipe da Sete Rios está no local, trânsito lento, mas sem congestionamentos no trecho. Vamos ver outras câmeras aqui do centro de operações. Está dizendo aqui, há mais ou menos 40 minutos, havia um acidente no túnel Rebouças, uma faixa da primeira galeria, no sentido centro, estava ocupada devido a um acidente envolvendo um carro e uma motocicleta. Equipe da Sete Rio no local, Polícia Militar e Corpo de Bombeiros também informados. Trânsito com congestionamento e atrasos a partir da Epitácio Pessoa. Isso tem mais ou menos 40 minutos, ainda deve ter ali um reflexo desse trânsito lento por conta dessa faixa aí, desse acidente no túnel Rebouças, que sempre tem quando há algum carro impedindo, seja porque está parado, seja por conta de acidente, há sempre reflexos que acabam ali congestionando o trânsito. Vamos ver mais informações aqui do trânsito pelo centro de operações. Tô vendo aqui pelas câmeras, Avenida Brasil, ali em direção, claro, hoje é sexta-feira, né? Eu tô aqui chovendo no molhado, porque sexta-feira é dia de trânsito ruim na Avenida Brasil, quase todos os dias, mas também na sexta-feira, na altura ali da Marinha Mercante, em direção à Zona Oeste, ali na altura de Bom Sucesso, tem trânsito bastante intenso, tá lento. Tá intenso, não tá tão lento, tá ali andando devagarzinho, aquele trânsito que o carioca já conhece na Avenida Brasil, especialmente nesse horário de rush, indo para casa, voltando aí para casa o trabalhador. Vamos ver mais informações de trânsito aqui.
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0: Olha só, pessoal, dá tempo para falar de mais uma informação de trânsito, mais um toque aí sobre o trânsito. Tem ali, perto do Hospital de Bom Sucesso, no sentido centro, um trânsito mais lento, porque tem um caminhão com problemas nessa faixa ali próximo ao Hospital de Bom Sucesso, na próxima ao BRT ali, Hospital de Bom Sucesso, é isso. É isso, pessoal, olha, vamos ficando por aqui. Segunda-feira, entretanto, de volta, eu volto, Léo Macaxeiro ainda de férias, eu estarei de volta e contando com vocês. Um bom fim de semana. Tchau, tchau.
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9: Olá, ouvinte, seja bem-vinda e bem-vindo ao podcast Em Órbita. Por aqui a gente traz as principais novidades, debate temas importantes no mundo da ciência e da tecnologia. Eu sou Yuri Hildebrand.
0: E eu sou a Dani Zanata. Nós vamos ao ar 3 vezes na semana e você pode nos ouvir tanto nas plataformas de áudio quanto na Rádio Sputnik, na Metropolitana 80.5 FM do Rio de Janeiro.
9: Lembrando a você que o nosso WhatsApp está aberto para receber dúvidas de tecnologia no quadro Ajuda Tech. Então manda lá o que você está querendo entender melhor de tecnologia que a gente traz aqui explicadinho pra você. É só mandar um alô pro número 21 98065 0066, 21 98065 0066.
0: Neste episódio vamos falar sobre as marcas do transtorno de estresse pós-traumático no cérebro humano e também como se dão as nossas memórias. Nós conseguimos guardar lembranças de uma forma impressionante. Às vezes basta ouvir um som, sentir um cheiro ou passar por um lugar específico para que uma memória volte quase que instantaneamente.
9: É, Dani, essa facilidade de resgatar momentos que você trouxe, no caso, acaba sendo agravante, né? Quando a gente tá falando de trauma, principalmente pensando no desenvolvimento de transtornos relacionados. Segundo dados da OMS, a Organização Mundial da Saúde, pelo menos 4% das pessoas no mundo sofrem de transtorno do estresse pós-traumático, TEPT, que se desenvolve a partir de eventos específicos, de violência, agressão, choque, entre outros casos. Não é sobre relembrar traumas, tá? E sim viver um pavor constante por conta de um ou mais acontecimentos.
0: Realmente, Yuri, o TEPT é uma condição que vai muito além de não conseguir esquecer um acontecimento. A ciência mostra que experiências traumáticas podem modificar circuitos cerebrais responsáveis pela memória, pelas emoções, pela percepção do perigo e até pela forma como o corpo reage ao estresse.
9: E pensando aqui no mundo em que a gente vive hoje, o TEPT vai muito além daquela concepção mais generalista de que é um transtorno relacionado a guerras, a conflitos, enfim. O dia a dia na cidade já nos coloca em situações bem vulneráveis, como violência urbana, assaltos, acidentes de trânsito, desastres naturais, entre outros. E, enfim, infelizmente, a gente precisa falar que nem precisa sair de casa, né? Tem muita gente que convive com situações de violência internamente, violência doméstica, que também acaba acarretando em casos de transtorno do estresse pós-traumático em algumas situações, como a gente vai se aprofundar nesse episódio. Mas antes, vamos falar sobre o TEPT num geral. Como se desenvolve, como aparece nos pacientes e, claro, como ele afeta as suas participações a partir dessas situações traumáticas.
0: Para entendermos como o cérebro passa a interpretar o mundo depois de um trauma, também como as pesquisas mais recentes com o uso de inteligência artificial e neuroimagem podem contribuir para diagnósticos e tratamentos mais precoces, falamos agora com a psicóloga e pós-doutoranda em ciências biomédicas da Universidade Federal Fluminense, a Raquel Gonçalves. Ela integra o Laboratório de Neurofisiologia do Comportamento da Universidade e pesquisa os efeitos das experiências traumáticas sobre o cérebro humano. Raquel, seja muito bem-vinda ao Em Órbita.
10: Muito obrigada, muito prazer participar.
9: Raquel, o transtorno de estresse pós-traumático se diferencia de uma reação normal que a gente tem ao medo ou a outros estresses após um episódio de tristeza, por exemplo? Como que funciona isso no nosso cérebro?
10: Com certeza, é completamente diferente. Quando a gente passa por uma experiência que a gente chama de potencialmente traumática, o que é muito comum, 90% dos brasileiros já passaram por alguma experiência, por exemplo, um assalto, ou testemunhar alguém, algum acidente de trânsito grave, ter uma doença grave, etc, né? Morte súbita de alguém, de algum ente querido, alguém próximo. Então, isso é uma experiência comum entre os brasileiros, comum mundialmente, né? Mas entre os brasileiros particularmente. Quando a gente passa por essa experiência, isso não significa necessariamente que a gente vai adoecer e que vai desenvolver transtornos de estresse pós-traumático. Na verdade, uma minoria das pessoas adoece, porque o ser humano é de base muito resiliente. Mas o que a gente tem que diferenciar é que, assim, você passou por uma experiência dessas. As reações que você tem nos primeiros dias, até o primeiro mês, são reações esperadas. Todo mundo vai tentar, por exemplo, evitar passar pela rua onde foi assaltado, ou pode ter algum pesadelo, pode ficar mais hipervigilante. Isso é comum e esperado. Só que se esses sintomas perduram por mais de um mês, aí esse e outros, né, são 20 sintomas divididos em 4 categorias. Aí a gente pode dizer que a pessoa desenvolveu transtorno de estresse pós-traumático. Então, uma coisa é ficar abalada, Outra coisa é adoecer realmente.
11: E Raquel, esse número específico de pessoas que você menciona, não são todos que vão desenvolver esse transtorno por ter passado por algum evento traumático. O cérebro dessa pessoa, ele funciona de alguma maneira diferente do cérebro, por exemplo, o meu, do Yuri, que não temos o transtorno, ele apenas reage de forma diferente em função de alguns determinados estímulos?
10: Então, tem pesquisas que mostram que o cérebro dessas pessoas já é mais vulnerável a adoecer, e outras pesquisas mostram que ele modifica de fato após a experiência traumática. Existem vários fatores de risco e fatores de proteção para o desenvolvimento do transtorno. E um deles é a configuração do nosso cérebro. Então, quando a gente passa por uma experiência forte como essas, intensa como essas, o que acontece é que a gente tem uma liberação massiva de adrenalina, cortisol, de hormônios e neurotransmissores relacionados ao estresse no nosso cérebro. E isso faz, dependendo da intensidade da frequência, né, porque traumas crônicos também acontecem, dependendo da frequência e da intensidade dessa liberação dessas substâncias, isso pode provocar uma super consolidação daquelas memórias, da memória do trauma. E aí o que acontece como consequência é que a gente tem partes do cérebro que ficam com atividade aumentada ou diminuída e volume, assim, a área dele fica aumentada ou diminuída também. Você quer um exemplo das atividades? Quer que eu entre um pouco mais especificamente?
9: Pode entrar sim.
10: Então, por exemplo, tem uma área do nosso cérebro que é uma das responsáveis pelo armazenamento de um tipo de memória, que é o hipocampo. O hipocampo é uma área muito crítica no transtorno de estresse pós-traumático. Porque o que a gente vê, primeiro é que assim, essa área, quando eu peço para você lembrar como foi o seu último aniversário, ou o que você tomou café da manhã ontem, você vai ativar neurônios que estão ali no hipocampo. Ou seja, ele é um dos responsáveis pelo armazenamento das nossas memórias de vida, nossas memórias autobiográficas. Quando a gente passa por um trauma, vem muito cortisol para o hipocampo. E aí, se aquilo é muito intenso, o que acontece é que os neurônios que estão ali no hipocampo atrofiam. Ou seja, isso provoca uma redução do volume dessa área. E aí, como consequência disso, acontece algo, assim, quando a pessoa vai lembrar do trauma, ela não consegue, muitas vezes, se ela desenvolveu TECT, contar o trauma de maneira muito linear. Sabe as pessoas, às vezes, que esquecem detalhes daquele evento ou não conseguem falar sobre aquilo? Isso tem a ver com essa redução do volume do hipocampo. Uma outra área que costuma ser afetada é a amígdala cerebral. Essa área já é mais conhecida, assim, das pessoas que não são da área das neurociências, né, nem da psicologia. A amígdala é uma região do cérebro que ela também é responsável pelo armazenamento de memórias específicas, mas são memórias emocionais. Então, por exemplo, quando você sente um cheiro e aquilo te remete a uma pessoa, né, uma memória mais implícita, sabe? E essa região também é responsável pelo processamento de emoções, como o medo, por exemplo. Então, quando a gente passa por um trauma e provoca toda essa liberação de neurotransmissores e hormônios relacionados ao estresse nessa área, o que acontece com a amígdala de quem desenvolve TECT é que ela fica hiperativada. Ou seja, qualquer estímulo que possa lembrar o trauma, por exemplo, estou passeando na rua e alguém chama o meu nome, aquilo ali já começa a provocar uma reação no meu corpo de como se eu tivesse ouvido um tiro, porque o meu trauma foi relacionado a um tiro lá do passado. Então, esse é um exemplo do que pode acontecer, essa história da gente ficar muito hiperativada quando a gente desenvolve TECT, tem relação com essa hiperativação da amígdala, que é essa região cerebral relacionada ao processamento das nossas emoções.
11: Ainda nessas regiões, Raquel, quando você fala do hipocampo e da amígdala, nessa responsabilidade que essas áreas têm da memória, e muitas situações, como aqueles déjà vus e flashbacks que a gente tem, são relacionados a essa área, né? Mas específico, a alteração que acontece em alguém que tem esse trauma, como é que isso se desenvolve ali se a pessoa, ela começa a ter esses chamados flashbacks e déjà vus ali. O hipocampo, ele teve que tipo de alteração nesse evento traumático para ter isso diferente do meu cérebro, por exemplo?
10: Perfeito. Como o volume dele está reduzido, ele tem dificuldade de localizar essas memórias no passado. Então, quando a pessoa tem um flashback, para ela, assim, o que ela sente é que aquilo está acontecendo novamente, naquele momento. Então, ela sente a dor física que ela sentiu, por exemplo, ao ser estuprada. Ela pode sentir um barulho forte, assim, a audição dela fica hiperativada, porque é como se tivesse presente. O hipocampo, como ele é responsável pelas nossas memórias autobiográficas do passado, o que ele faz é colocar aquela noção de tempo. Isso dá uma nostalgia, né? Isso aconteceu ano passado no meu aniversário. Essa noção de tempo, em quem desenvolve TEPT e tem o hipocampo alterado, não acontece. Aí o trauma fica presente o tempo todo.
11: São regiões, né, que no nosso dia a dia elas parecem tão imperceptíveis, né, de tentar imaginar que essas regiões elas são, tanto que até mesmo em movimentos que vocês fazem cirúrgicos no cérebro, quando mexe nessas áreas, de fato, afetam memórias e emoções, como você falou das amígdalas, né? A amígdala em si, ela é responsável por um sistema de alerta no cérebro, independente de ter o transtorno ou não.
10: Sim, um dos papéis dela, né, é esse, dentro da integração com outras áreas do cérebro. Só que o que acontece em alguém que desenvolve TEPT, o transtorno de estresse pós-traumático, é que como ela fica hiperativada, isso significa que ela fica muito sensível. Então, o limiar de ativação dela é muito menor. Qualquer pequeno estímulo que numa pessoa saudável não provocaria no máximo um susto, vai fazer com que a pessoa que tem TEPT fique com um ataque cardíaco, fique com o coração acelerado por horas. Aquele sustinho que passa na gente 30 segundos, né? Ai, agora eu me acalmei. Na pessoa que desenvolveu TEPT, por a amígdala estar hiperativada, vai durar muito tempo. Essa é a diferença.
9: E Raquel, uma coisa que a gente fica se perguntando aqui, né? O TEPT, ele é desenvolvido ali, beleza, tem um trauma específico e tal, mas esse trauma, ele pode ser tanto uma situação duradoura quanto algo repentino, né? Eu queria que você falasse dessa diferença dos dois casos, assim, nesse desenvolvimento de TEPT, até pra gente entender como que isso é perceptível, né? Como que a pessoa consegue chegar nesse diagnóstico, né? Ok, essa pessoa desenvolveu o TEPT a partir de uma situação, seja ela extensa ou repentina.
10: Sim, o que a gente conhece das pesquisas é que os traumas crônicos, ou então a pessoa passar por múltiplos eventos, ainda que não seja o mesmo evento, ela vai ficando cada vez mais vulnerável para desenvolver TEPT. Sendo que quando a gente passa por um trauma único, a tendência é a gente se recuperar com mais facilidade. Então, tem exemplos de traumas crônicos que são muito clássicos. Por exemplo, violência doméstica. A pessoa às vezes fica anos presa numa relação e aí ela sofre violência física, violência psicológica, às vezes estupro marital. E aquilo ali perdura por anos. Então, ela vai, é como se o corpo fosse perdendo a casca, né? Aquela casca de proteção fosse afinando e aí ela tende mais a adoecer. Um outro exemplo comum também disso acontecer é com maus tratos na infância. Então, abuso sexual na infância, violência física na infância. A gente tem visto até, assim, publicamos um artigo recentemente que mostra que o abuso emocional não precisa nem ser um trauma físico, mas um abuso emocional, que é uma humilhação, por exemplo, crônica. O pai fica humilhando ali o filho por anos a fio, né? A forma dele se relacionar com o filho é essa. Isso pode levar ao desenvolvimento de TEPT. Isso vulnerabiliza mais ao desenvolvimento de TEPT. O que que as classificações internacionais entendem sobre o que é trauma? O trauma é um evento que envolva morte, lesão grave ou violência sexual. E aí reparem que nessa definição não tem violência psicológica. Então, uma experiência de humilhação, por exemplo, ainda mais uma humilhação crônica, ela não caracteriza o trauma. E se você não passou por um trauma, você não desenvolve TEPT. Por isso que tem um monte de gente que tem sintomas de TEPT, mas não pode ser classificada com TEPT porque ela não tem esse evento marcado de morte, lesão grave ou violência sexual. E o que a gente viu recentemente em duas publicações é que a gente avaliou, rastreou na população universitária eventos que as pessoas tinham passado ao longo da vida. E é uma lista enorme, assim, são muitos eventos. E aí a gente pediu para as pessoas identificarem qual era o pior evento daqueles que ela tinha passado. E aí ela pontuava lá, sei lá, foi o estupro que eu passei, ou então foi quando me humilharam numa sala de aula, por exemplo. E aí ela marcava lá esse pior evento. E depois ela tinha que responder um questionário de sintomas de TEPT para aquele evento. Por exemplo, você tem pesadelos relacionados a esse evento? Você fica alerta quando algum estímulo te lembra o evento? Sempre relacionado àquele evento. E o que a gente viu é que as pessoas que colocaram como pior evento um evento de violência psicológica desenvolveram sintomas mais graves de TEPT do que quem tinha passado por eventos de crime ou de desastre. Ele só perdia para violência sexual, o que coloca a violência psicológica num patamar que os pesquisadores internacionais não estavam considerando até então. Então, a gente conseguiu publicar esse achado numa revista de alto impacto na área de trauma. A gente espera que isso mude, de fato, um pouco as classificações, né, para poder incluir a violência psicológica no rol de eventos potencialmente traumáticos. E eventos de ordem de violência psicológica, eles tendem a ser mais crônicos, né, do que eventos agudos, do que um assalto, por exemplo.
11: Eu queria saber se também tem diferenças entre um evento que é um episódio único ou esses que se prolongam. Que diferença tem no cérebro? Se tem algum momento específico que o nosso cérebro acaba, digamos assim, transformando uma lembrança traumática em transtorno? Ou esse processo ele vai acontecendo gradualmente?
10: O que a gente vê nas pesquisas é que isso não que venha acontecendo gradualmente, mas que o que as pesquisas mostram é que quanto mais traumas a pessoa passa, mais vulnerável ela fica para o desenvolvimento de TEPT. Então, assim, vamos supor que ela passou por um abuso sexual na infância. E aí depois, quando ela estava adolescente, ela passou por um assalto. Aí, quando ela ficou um pouco mais velha, ela passou por teve esse vendaval, e esse vendaval quase carregou ela, que ela estava no mar. A tendência é que um desses eventos vá disparar os sintomas de TEPT. Ela vai adoecer a partir de um desses eventos. Mas quanto mais eventos ela passa, maiores as chances dela adoecer no próximo, entende? O cérebro dela, ele vai ficando mais suscetível ao adoecimento.
9: Raquel, quando a gente está pensando numa situação pós-traumática, né? A gente imagina que essa pessoa, o cérebro da pessoa com o transtorno fica sempre num modo de sobrevivência. Queria que você falasse a partir do ponto de vista neurobiológico, né? Se tem esse start de sobrevivência para as pessoas com o transtorno pós-traumático, de estresse pós-traumático, esse start ele fica mais específico dessas pessoas com esse tipo de transtorno ou no modo geral a gente consegue chegar nesse lugar de atenção? Por exemplo, vou formular um pouquinho melhor. A gente mora no Rio de Janeiro, que, enfim, coincidentemente uma cidade com altos índices de violência e tudo mais. Inclusive, tava até conversando com a Dani em off, né? Quando eu vou pra fora do Rio, eu sempre ouço, nossa, o Rio é muito violento, não sei o quê. E, assim, São Paulo, por exemplo, eu ouço muito isso, mas São Paulo também é uma cidade muito violenta. E eu ando na rua, por exemplo, sempre atento, pensando no pior. Ontem, inclusive, um amigo meu foi me abordar na rua, falou, perdeu, quase que eu bati nele na hora automática.
11: Esse start que a gente acaba ligando, eu, por exemplo, vim do Rio Grande do Sul, de uma cidade muito pequena que você não precisava ficar com esse instinto de sobrevivência. Então, aqui, a gente tá sempre com esse start. A questão é, o nosso cérebro, ele liga esse start de forma geral para um modo de sobrevivência ou não? Isso vai acontecer realmente muito mais intenso para essa pessoa que tem o transtorno pós-traumático?
10: Para a pessoa que desenvolveu o transtorno, ele é muito mais intenso. Se a gente passa por sustos e tem que ficar hipervigilante porque a gente está andando numa cidade violenta, a gente vai ter um start no cérebro. E vai sair da cidade, sei lá, quando a gente for pro Rio Grande do Sul, numa cidade pequenininha, ou numa cidade segura qualquer, a tendência é que a gente fique com esse alarme ligado ainda por um tempo. Mas o cérebro de quem não adoeceu, quando a gente chega numa situação segura, ele vai tendendo a voltar ao estágio mais calmo, mais relaxado. Quando você desenvolve TEPT, você pode estar no lugar mais seguro do mundo pelo tempo que for, e o seu cérebro ainda vai estar ligado no modo de sobrevivência. Ele não sai no modo de sobrevivência. É como se ele estivesse em constante ameaça, porque os próprios sintomas ficam lembrando a pessoa, a própria memória do trauma, fica lembrando a pessoa que ela está em perigo e que aquilo está acontecendo agora. Essa é a diferença marcante, né?
9: E aí, para voltar para um estágio mais calmo e tudo mais, requer outras coisas, não uma simples distração que faria isso mudar, né?
10: Exato. De repente, para alguém que não adoeceu, sim. Se você está distraído ali, qualquer estímulo que faça fisiologicamente o seu corpo se acalmar, seja um abraço em alguém que te traga segurança, uma respiração mais prolongada e profunda, sei lá, ficar perto do seu animalzinho de estimação, tudo aquilo ali vai tender a acalmar um cérebro que ficou em alerta por alguma situação específica, mas que volta ao normal.
9: Ah, muito legal. E falando de tratamento, né, acho que é legal a gente até reforçar. Queria entender, quanto mais cedo o tratamento começa, maiores as chances de evitar alterações persistentes no funcionamento do cérebro. Tá correto isso?
10: Perfeitamente. Inclusive para prevenir o desenvolvimento de TEPT, né? O que acontece nesse primeiro mês em que a pessoa não adoeceu ainda, a forma como essas memórias são consolidadas, isso é, às vezes, crucial para determinar quem vai adoecer e quem não vai adoecer. Então, tanto para a prevenção quanto para o tratamento, né? E se o trauma é muito crônico, aconteceu muito tempo atrás, a tendência é que a média de resposta ao tratamento seja menor. Então, é exatamente o que você falou. Quanto antes, maiores as chances da pessoa se recuperar.
9: Pensando, voltando até para a questão do caos urbano que a gente vive, né? Assim, falando de preocupações, né? Da violência constante nas cidades e tudo mais. Tem muitos profissionais com vulnerabilidade na própria rotina do trabalho. E aí, a gente pode falar de policiais, bombeiros, socorristas. E até mesmo a gente jornalista, né? Que tá aqui, né, volta e meia, quem cobre tragédia, né? Costuma ver muita coisa. E a gente tá tendo uma ventania forte no Rio de Janeiro. Situações muito, né? Que estão acontecendo aí, claro, com todas as questões de mudança climática. Mas enfim, são muitas situações de acesso a experiências traumáticas. E aí, queria entender o seguinte, pensando nessa questão do tratamento, quanto antes correr para você ter um tratamento, né, buscar evitar esse transtorno de estresse pós-traumático, quão importante é isso dentro da rotina de pessoas que convivem com a tragédia? Policiais, socorristas, talvez parte da imprensa que cubra esse tipo de situação. Queria que você falasse um pouco sobre esse acompanhamento em profissionais que com certeza vão passar por essas situações, assim, já é de praxe.
10: Isso que você colocou é muito importante, porque quando a gente fala de trauma, nessas classificações internacionais, tem quatro maneiras que a gente pode desenvolver trauma. Uma delas é passando diretamente pelo evento. A segunda é testemunhando, né? Eu não sou a vítima direta, mas eu testemunhei um trauma. A terceira é quando algo acontece com algum ente querido. E a quarta é exatamente no ponto que você está falando, que é ser exposto repetidamente a detalhes aversivos de eventos. Essa classificação nova, ela veio à tona justamente para cobrir profissões que estão muito expostas a eventos, como você colocou, bombeiros, policiais, etc. Então, são pessoas que estão ali nos critérios diagnósticos do trauma, profissões específicas, justamente porque estão muito expostas a esse tipo de evento e, portanto, podem, assim, ficam mais vulneráveis a adoecer. E aí, você diz, né, como é que a gente pode se proteger, já que a gente está exposto a isso, né? Você, como jornalista, está exposto e se cobre trauma, está exposto a isso com muita frequência. Tem algo da prevenção, tem vários fatores de prevenção que são interessantes, mas tem um que é o mais importante, que é o apoio social, que às vezes a gente dá pouco valor a ele. Se você, pessoas que relatam que tem com quem contar, que tem para onde voltar, que tem colo, que tem amigos para se divertir, que tem algum ente querido, pessoas da família que são próximas, que cuidam de você quando ficam doente, etc. Essas pessoas estão mais protegidas. Então, ainda que você seja exposto numa profissão repetidamente a detalhes de eventos potencialmente traumáticos, você pode ficar mais protegido se você não vive só aquilo, se você sai do trabalho e vai tentar fazer outra coisa com essas pessoas, ou então, saindo um pouco do apoio social, se você pensar assim, o que eu gosto de fazer para acalmar o meu corpo? Tem gente que vai falar, olha, quando eu vou para natação, eu nado no mar, e aquilo ali eu saio outra pessoa, ou eu vou para minha aula de yoga, e aquilo ali me deixa assim, eu saio, parece que eu tô respirando, eu tenho o dobro da minha capacidade respiratória. Ou quando eu escrevo, enfim, aí você vai pegar atividades que de fato sejam prazerosas para as pessoas e que diminuem a ativação do sistema nervoso autônomo. Então, essas pessoas tendem a ficar mais equilibradas, porque no trabalho elas ficam ativadas, o sistema nervoso simpático está predominante, mas elas saem do trabalho e aí o parasimpático vem a dominar. Ou então dentro do próprio trabalho, se é um trabalho estressante, mas o ambiente de trabalho é muito amigável, é colaborativo, não é aquele ambiente competitivo de um tentando puxar a perna do outro, isso já protege também essas pessoas.
11: Claro, você está falando de uma forma de prevenir, só que esse acolhimento que você acabou de falar, Raquel, a gente tem que pensar enquanto tratamento dessas pessoas que já desenvolveram transtorno, a participação, fala um pouquinho pra gente, assim, tanto o tratamento, que ele é da área da ciência, dos psicólogos, neuropsicólogos e neurologistas, mas o papel da família e dos amigos acolhendo esses pacientes, né? Que têm o transtorno. Isso reforça mais também para que eles não tenham um sentimento de culpa nem de isolamento, que eu acredito que é o que mais deva acontecer em quem tem algum trauma, né? Ele acaba se isolando mais?
10: Sim, com certeza. As relações são muito afetadas em quem desenvolve TEPT, né? Porque a pessoa tá ali tão imerso naqueles pensamentos, aqueles flashbacks relacionados ao evento, que elas começam a se isolar das pessoas, elas têm uma reação que a gente chama, é como se fosse um anestesiamento emocional. Então ela não experimenta mais nem sentimentos positivos, nem sentimentos negativos, tudo tanto faz, tanto fez. E aí são pessoas que têm índices de divórcio maiores, por exemplo, ficam mais isolados mesmo, socialmente. Então, o papel da família, não só da família, mas das pessoas próximas, para essas pessoas é crucial, potencializa muito o tratamento. Porque se são pessoas que ficam disponíveis para ouvir, que entendem que a pessoa está passando por aquele momento e não ficam, às vezes, forçando a barra para a pessoa tentar voltar ao que era antes em 2 semanas, por exemplo, que incentivam a pessoa a buscar o tratamento ou a falar sobre o evento, porque é importante que se fale sobre ele para se reprocessar. Então, às vezes, quem desenvolve TEPT tende a evitar tanto estímulos externos, como passar na rua que foi assaltado, como eu falei, quanto estímulos internos. Então, elas tendem a evitar memórias do trauma, tendem a evitar falar sobre trauma, qualquer coisa que lembre o trauma. E aí, se ela está com um familiar que incentiva ela a falar sobre isso e que, quando ela fala, age com ela sem julgamento, com uma postura colaborativa mesmo, né? De incentivo, disponibilidade emocional ali para estar com a pessoa. Eu tô aqui com você, não importa o que aconteça. Aquilo ali ajuda muito a potencializar os efeitos do tratamento. Então você tem toda a razão.
11: Certo. E Raquel, a gente gostaria de entender também a diferença para um cérebro infantil e um adulto vivendo esse pós-traumático. O laboratório aí da Universidade Federal Fluminense pesquisa especialmente experiências de traumas na infância, né? Esse cérebro infantil, ele acaba respondendo ao trauma de forma diferente do nosso cérebro adulto? E explica também pra gente se existe alguma janela, por exemplo, no desenvolvimento, em que os traumas, eles poderiam deixar consequências mais ou menos profundas.
10: Sim. O que se sabe, Dani, hoje, é que o cérebro na infância, pessoas que passam por eventos potencialmente traumáticos na infância, tendem a desenvolver mais TEPT do que quem passa por um evento traumático na vida adulta. Justamente porque a configuração do cérebro dessa criança é diferente, né? Então, é um cérebro que está passando por uma poda neural até ali o final da adolescência, né? No final da adolescência que esse cérebro vai acabar de se formar, ali o córtex pré-frontal, que é a última área que fecha essa poda, né? Vamos colocar assim. Então, é um cérebro que está muito suscetível a adoecer caso passe por um evento traumático. E ainda mais se isso acontece dentro do ambiente familiar. Por quê? Porque aí a pessoa, por exemplo, um pai que abusa sexualmente da filha, aquele apoio social que ela teria em casa, a pessoa que deveria cuidar, está sendo o algoz dela. Então, aquilo ali, a mensagem que se passa no cérebro dela, né, é que, ó, você não pode confiar em ninguém. Ou então você deve ser uma criança muito, muito má, muito, muito ruim para isso acontecer com você. E aí essas vítimas tendem a experimentar culpa com muita frequência. Então, quem passa por qualquer evento traumático com o cérebro em formação, em fase de poda neural, a gente não tem uma janela específica, assim, dos 5 aos 7 anos é pior, isso não se sabe ainda, mas o que se sabe certamente é que na infância as pessoas ficam mais vulneráveis, então a gente tem muito que proteger nossas crianças mesmo, com apoio social, com todas as ferramentas para ela ir aprendendo a se regular.
9: Raquel, pra gente passar aqui também pelos sintomas, a gente tá falando aí, né, de TEPT em crianças, por exemplo, e imagino que muitos pais, né, consigam identificar alguns sintomas ali, alguns comportamentos, depois de uma situação traumática, que possam indicar, mas no geral, assim, não só pensando em crianças, acho que qualquer pessoa, quais são os sintomas que dá pra gente destacar? Insônia, dores físicas, taquicardia, dificuldade de concentração, esses sintomas entram no bolo aí de sintomas envolvidos no TEPT?
10: Entram sim, a sua pergunta é muito importante, né? Eu vou tentar fazer um resumão porque são 20 sintomas na classificação atual do DSM, que é o Manual Estatístico e Diagnóstico dos Transtornos Mentais. Mas quem desenvolve transtornos de estresse pós-traumático passa por ter, depois de um mês, 4 categorias de sintomas. E eu vou falar dessas 4 categorias e alguns sintomas que existem em cada uma delas. Então, o primeiro deles são os sintomas de revivescência, que são os mais clássicos do TEPT, né? Como vocês falaram aí, os flashbacks, pensamentos intrusivos relacionados ao evento, pesadelos, uma resposta fisiológica forte frente a qualquer estímulo que lembre o trauma. Então, é um problema da memória do TEPT. O segundo cluster, a segunda categoria de sintomas, são sintomas de evitação, que eu tinha acabado de falar. A pessoa evita qualquer estímulo relacionado ao trauma, seja ele interno ou externo. A terceira categoria são alterações negativas no humor e nas cognições. Então, o que eu falei para vocês antes da pessoa ficar anestesiada, muitas pessoas experimentam constantemente emoções negativas como culpa, raiva, vergonha, medo, terror, etc. E a quarta categoria e a última, hipervigilância, na verdade é hiperativação autonômica. E aí a pessoa fica alerta, como a gente falou aqui antes também. Então ela tem insônia, ela tem a resposta de sobressalto exagerado, qualquer coisinha ela já leva um susto e fica taquicárdica ao longo do dia inteiro. Ela fica muito atenta a qualquer pequeno estímulo que possa lembrar ela ou levá-la a passar por o trauma uma outra vez. Então, se a pessoa experimenta sintomas dentro dessas 4 categorias, ela pode desenvolver, assim, já é classificada como uma pessoa que desenvolveu transtorno de estresse pós-traumático.
11: Raquel, a gente quer tentar entender aí um pouco da parte mais tecnológica do que vocês têm desenvolvido para tentar tanto identificar e tratar. O laboratório aí chega até a utilizar a inteligência artificial aplicada, né? Para neuroimagem. Fala pra gente um pouquinho dessa tecnologia para identificar esses padrões e também a gente vai querer que você traga algumas novidades aí das pesquisas de vocês.
10: Certo, eu vou começar falando de uma pesquisa muito quente que está surgindo e que parte do laboratório, né, e que está tendo uma boa repercussão internacional, que é assim, aí está relacionado a medidas fisiológicas, eu não vou entrar na inteligência artificial ainda, mas o que a gente percebeu numa última pesquisa, que foi a primeira autora, é a doutora Mariana Xavier, é que quando você pega pessoas que passaram por abuso sexual na infância e coloca essas pessoas para verem imagens aversivas enquanto a frequência cardíaca está monitorada, quando essas pessoas veem essas imagens aversivas, o que a gente percebe é que o coração dela não responde a essas imagens. É o que a gente chama de blunted response, que é uma resposta anestesiada. Então é como se, por ter passado por esse trauma na infância, é como se que o corpo dela tivesse meio que, ele desliga, ele desconecta da experiência para a dor emocional ser menor. A interpretação é essa, né? O que lembra muito a gente episódio de dissociação, né? Quando você sai de cena, sai do seu corpo, por exemplo, como se não estivesse ali. Então, a frequência cardíaca dessas pessoas, quando a gente compara a pessoas que veem as mesmas imagens, mas que não passaram pelo abuso sexual na infância, é que o coração fica irresponsivo. E aí, a gente já vê em outras pesquisas, assim, para confirmar os nossos achados, que pessoas que têm TEPT têm muita dificuldade em diferenciar estímulos ameaçadores de estímulos seguros. É como se a fisiologia e o cérebro da pessoa, de maneira geral, ficassem com uma certa dificuldade de ter acurácia na identificação do que é seguro e do que não é seguro. E isso é muito importante para a gente olhar para o tratamento e ver se a gente consegue regularizar essas respostas cardíacas, essas respostas fisiológicas. Então, isso é uma das pesquisas que a gente tem, que foi basicamente uma das últimas que a gente publicou e que eu acho que é importante trazer aqui. Isso ajuda muito porque, às vezes, as pessoas que passaram por eventos traumáticos na infância e, às vezes, elas ficam menos reativas na vida adulta, ficam com respostas mais passivas e tendem a se sentir, às vezes, muito culpadas. Aí tem a história da culpabilização da vítima, como se as pessoas escolhessem determinadas situações. Na verdade, o que acontece é que a fisiologia, ela não tem controle sobre essa reação fisiológica. A fisiologia dela já está alterada. Por isso que essa informação é importante para a divulgação. com relação às pesquisas com machine learning lá do laboratório, o que eles fazem e que é muito interessante é que eles usam machine learning, então eles vão alimentando a máquina, né, o prompt, para identificarem características específicas de alguns transtornos mentais ou de algum ou de desenvolvimento de TEPT ou de suicídio, que foi um que publicou agora. E aí, com essa técnica, a gente consegue ver quais são os fatores de risco para o desenvolvimento de algum transtorno mental. Então, por exemplo, teve um artigo publicado agora com essa técnica que foi publicado numa revista muito importante, que é a Lancet, que é uma das revistas de psiquiatria mais proeminentes do mundo, e o pessoal do laboratório que publicou. Então, o que eles viram nessa pesquisa é que tem fatores de risco para o suicídio que vão muito além dos sintomas de depressão. É, porque a gente associa muito o suicídio, a pessoa estava deprimida. Muita gente está. Mas às vezes a combinação de outros fatores é até mais importante para a gente prever um suicídio do que os próprios sintomas de depressão. Como, por exemplo, a história de maus tratos na infância. Como, por exemplo, o apoio social e outras características que eu falei bastante delas aqui.
11: Eu sei que você falou antes que não ia entrar na parte de inteligência artificial do laboratório, ou porque ainda é muito recente essa tentativa de usar inteligência artificial na neuroimagem.
10: Não, na verdade, esse artigo sobre suicídio que foi com machine learning, ele usou inteligência artificial. Eu não comecei falando sobre ele, mas eu terminei falando sobre ela no último artigo. Então, a inteligência artificial já está sendo usada para ajudar a mapear quais são esses fatores de risco e esses fatores de proteção. É isso que o laboratório está se dedicando a fazer.
11: Entendi, que é para identificar realmente os padrões que são mais relacionados ao transtorno,
10: exatamente,
11: né?
10: Exatamente. Ou ao transtorno, ou ao risco de suicídio, como esse artigo que eu citei.
11: Raquel, claro que são muitos transtornos que envolvem aí a nossa mente. Quando a gente fala num transtorno pós-traumático, você mesmo comentou antes da rede de apoio, do acolhimento, porque muitas pessoas acabam interpretando que, poxa, já passou, né? Aquele evento traumático já faz mais de 5 anos, ou um pouco menos aí. Quais são os principais estigmas que ainda existem e preconceitos com relação aos transtornos mentais no que vocês têm visto nessa última década ainda?
10: Olha, primeira resposta que vem à minha mente é bem dentro desse exemplo que você colocou, que é as pessoas tenderem a achar que é falta de força de vontade, que é como se fosse uma certa escolha. A pessoa tá assim porque quer, porque é só se comportar de outra maneira. É só enfrentar. É só entrar numa loja, né? Se a pessoa não entra mais em loja depois que foi, sei lá, estuprada numa loja. Qualquer exemplo desse. Então, esse estigma ainda é muito forte na nossa sociedade, e ele é quase como um anti-apoio social, né? Como a gente estava conversando antes. Porque ele justamente envolve um julgamento de um comportamento que a pessoa não tem controle, porque o cérebro dela não entendeu que ela não está em perigo. Então, é muito cruel, inclusive, né? Eu posso, acho que, usar essa palavra, olhar para essas pessoas como se fosse uma escolha delas estarem numa situação de sofrimento. Na verdade, não é. Na verdade, se elas pudessem escolher, elas estariam muito diferentes daquele estado emocional.
9: Tá certo, Raquel. Olha, obrigado, viu, pelo tempo aqui com a gente, conversando sobre esse assunto. É um assunto muito importante, gera bastante curiosidade, né? E acho que casa bastante com a rotina de muita gente no Brasil, né? Entender melhor como que funciona isso, né? Tanto para pensar em quem passa por essa situação, né? Quem sofre desse transtorno de estresse pós-traumático, quanto, enfim, né? A prevenção, assim, né? Evitando que isso se desenvolva a partir daquelas situações rotineiras, né, que a gente estava conversando mais cedo. Enfim, muito obrigado por falar aqui com a gente.
10: Exatamente, Yuri. Eu que agradeço a você e a Dani pela oportunidade de divulgar essas pesquisas, que às vezes ficou ali muito dentro do laboratório, e aí quando a gente tem a oportunidade de divulgar da população de uma maneira geral, ouvir o que está acontecendo ali dentro, vocês veem que tem muitas informações práticas que as pessoas podem fazer uso delas, isso é muito importante. Então eu agradeço bastante a oportunidade de poder falar sobre isso e, não sei, de repente deixar um contato se alguém quiser mais informações. O que que você acha?
9: Pode falar.
10: Eu tenho um Instagram onde eu divulgo justamente isso, pesquisa científica para a prática clínica de psicólogos. E aí, enfim, o Instagram, o perfil é @raquelgonçalves.phd. E ali tem bastante, muitas das pesquisas que eu falei ali aqui com vocês, eu faço vídeo sobre elas. Então, ali está de uma maneira bem didática, eu acho que fácil de entender para as pessoas.
11: Que bacana, Raquel. Claro, fica o convite para o nosso ouvinte e muito obrigada. É um assunto tão importante para a gente trazer aqui, pela sua disponibilidade também, em trazer um pouquinho o olhar de vocês ali também da Universidade Federal Fluminense. A Raquel Gonçalves, mais uma vez, muito obrigada. Ela que é psicóloga e pós-doutoranda em ciências biomédicas pela UF. Um grande abraço.
10: Um abraço, Dani. Um abraço, Yuri. Tchau, tchau.
11: Tchau, tchau.
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9: É importante a gente entender como funciona o TEPT no cérebro humano, né? São casos que vão além daquele trauma repentino, muito associado a situações de guerra e conflitos, como a gente tinha falado antes. Isso pode parecer um pouco distante da população em geral, mas não. Muitas situações prolongadas também levam ao TEPT, como a Raquel estava falando aqui com a gente. Nessa segunda parte do episódio, a gente entra num tema mais específico, que é o desenvolvimento do transtorno de estresse pós-traumático em vítimas de violência doméstica. Na grande maioria das vezes, né, envolvem mulheres em relacionamentos heterossexuais. O Tribunal de Justiça do Rio, por exemplo, garante um atendimento psicológico já no primeiro momento e tem algumas situações em que o trauma vai além de um único acontecimento, né, indicando a possibilidade de desenvolvimento do TEPT. Para falar um pouco sobre o transtorno do estresse pós-traumático desenvolvido nesses casos específicos de violência doméstica, entender também como a Justiça do Rio de Janeiro cuida dessas vítimas, a gente fala agora com a Elaine Junkin, que é psicóloga do 5º Juizado de Violência Doméstica e Familiar contra a Mulher do Tribunal de Justiça do Rio de Janeiro. Elaine, bem-vinda, obrigado por participar com a gente para falar desse tema tão importante.
13: Ah, obrigada pelo convite.
9: Elaine, a gente está falando aqui nesse episódio sobre como o transtorno do estresse pós-traumático pode ser desenvolvido a partir de algo contínuo, né? Como costuma ser a violência doméstica, por exemplo, casos de abuso também, enfim. Como se dá a identificação do TEPT em vítimas desse tipo de crime e quais as diferenças para demais traumas relacionados que possam se desenvolver?
13: Bom, a violência doméstica, ela é geradora de ansiedade e medo. E então, a exposição

0: pós-traumático, mas após passar por um período de violências, apresentarem, né, sintomas depressivos, enfim, uma série de sintomas que vão prejudicar na situação ocupacional, né, no desenvolvimento aí das suas atividades. No caso do transtorno do estresse pós-traumático, como o próprio nome diz, né, existe a exposição ao evento, que pode ter uma ameaça, né, de morte ou de lesão. E aí a resposta emocional a isso é o quê? Uma resposta intensa de medo, de desamparo, de horror. E aí acontece também essa revivência do evento traumático. Então a mulher. Né? A mulher, no caso da violência contra a mulher. Existem diversas situações, né? Inclusive um acidente, pessoa que é acometida por um assalto, pode sofrer essas revivências, né? Do evento do transtorno do estresse pós-traumático, como pesadelos, aqueles pensamentos, aqueles flashbacks, então aquelas imagens da violência que voltam e às vezes ficam dias voltando. E são fenômenos que são dolorosos, que provocam outros sentimentos, né? O sentimento de impotência, porque você não consegue controlar aqueles pensamentos de raiva, de vulnerabilidade, de vergonha, de tristeza, de culpa. E aí o transtorno, ele também tem a questão da esquiva, né? A pessoa pode ficar evitando qualquer situação que relembre aquele trauma. No caso das mulheres, de não querer mais ficar naquela casa onde sofreu aquela violência, porque tudo lembra o que aconteceu. Não é a maioria dos casos que eu atendo no tribunal, não, mas às vezes pode ser que haja um uso abusivo de drogas e álcool para tentar amenizar esse sofrimento psíquico. E a mulher acaba também tendo uma redução, né, do interesse da participação em atividades que antes eram importantes, pode parar de fazer planos. E outros sintomas, né, como irritabilidade, insônia. É uma hipervigilância, né, de achar que qualquer momento vai ser agredida, fadiga, cefaleias, tonteiras, enfim, uma série de sintomas aí.
1: Uma coisa que a gente fica muito na dúvida é sobre, com relação ao acompanhamento, ao tratamento, né? E aí, falando principalmente sobre a sua atuação, né, no quinto juizado de violência doméstica e familiar contra a mulher, e a atuação do Tribunal de Justiça nesse sentido, acompanhamento de vítimas e tudo mais, existe um agravante com relação ao TEPT, algo que mude um pouco da rota nesse tratamento, nesse acompanhamento? Fala um pouco pra gente, até essa diferença de caminho, assim, que o paciente acaba pegando, né, conta do transtorno do estresse pós-traumático.
0: Então, é assim, no Tribunal de Justiça, e eu estou lotada num juizado de violência doméstica contra a mulher, a gente atende, a gente não faz um atendimento que a gente fala que é um atendimento clínico, né? A gente faz um atendimento em relação aos processos. Então, assim, a mulher registrou uma ocorrência na delegacia, ou ela registrou, fez uma denúncia no aplicativo. No caso do Rio de Janeiro, a gente tem o aplicativo Maria da Penha, que ela pode fazer a denúncia num aplicativo mesmo e ter já o resultado da sua medida em pouco tempo. Foi um aplicativo que foi criado estudante de direito da UFRJ, ou até por uma petição que ela faz na defensoria ou com advogado. Então, aí, a partir dessa denúncia, isso é gerado um processo no juizado de violência doméstica. Aí esse processo vai ter apreciação, né, da juíza. A juíza vai apreciar se vai ter a medida protetiva, se é necessária a medida, se não é, ou que outras medidas cabíveis. E esse processo ele é enviado para a equipe técnica do juizado, que é onde trabalham psicólogos e assistentes sociais. A partir dessa determinação da juíza, ela determina, é para atender a mulher, é para atender a mulher e o homem, né? Eu estou falando mulher e homem, né? Mas a Lei Maria da Penha, ela prevê também para mulheres trans, né? Então, assim, para casais de mulheres homoafetivas, né? Mas é porque a maioria dos casos são de violência, são de casos de homens contra mulheres, né? Heterossexuais. E aí, a partir desse envio para a equipe técnica, a gente vai fazer o atendimento dessa mulher, saber o que que aconteceu. No caso, se ela já está com a medida protetiva, se ela precisa da renovação dessa medida, se ela tá em sofrimento psíquico, então, se ela precisa de um encaminhamento para a rede de atendimento, se ela precisa de um encaminhamento encaminhamento especializado, ou seja, para CIAN e CIANs, né, no caso do Rio de Janeiro, que são casas de referência para a mulher, né, onde tem assistência jurídica, tem assistência psicológica do serviço social, é onde essa mulher pode ser inserida em programas de inserção profissional. Então a gente faz esses encaminhamentos para

0: clínica da mulher, encaminhamento psicológico para universidades. É nesse sentido, né? Toda vez que a gente percebe que há um sofrimento ali, que ela não está conseguindo se reorganizar após aquela violência, aquelas situações de violência, a gente faz esse encaminhamento para a rede de atendimento. A gente não faz esse acompanhamento, né? A gente faz o encaminhamento para a rede de atendimento.
1: Ah, entendi. E aí, no caso do TEPT, ele pode ser identificado já nesse atendimento primário, desse primeiro atendimento que vocês fazem antes do encaminhamento?
0: O diagnóstico, ele muitas vezes demanda um contato maior, né, com a mulher. Mas, assim, muitas vezes, em algumas situações, a gente vê que é bem, assim, que as hipóteses diagnósticas, né, são os indícios são muito fortes para que ocorra um transtorno de estresse pós-traumático, sim. É, mas assim, é porque os sintomas, né, nem toda mulher que depois da situação que vai ter, por exemplo, uma insônia, uma irritabilidade, ela tem um transtorno de estresse pós-traumático, né? Existem alguns requisitos em que muitas vezes podem ser melhor identificados realmente num atendimento, num acompanhamento, né?
1: Aqui nesse episódio a gente está falando, né, sobre essa questão do TEPT, né? E ele tá muito, o transtorno de estresse pós-traumático, ele tá muito relacionado a um trauma específico, né? Um ponto de virada de chave, né? Que desperta esse transtorno, nos pacientes. No caso da violência doméstica, normalmente é algo alongado, né? Constante. Ainda assim, se considera esse ponto de partida mais explícito? Como que a psicologia trata o surgimento do transtorno a partir disso, mesmo sendo algo prolongado, algo constante?
0: Pode ter esse ponto de partida, assim, essa virada de chave que você está falando, ou não, né? O que eu percebo, por exemplo, nos casos, assim, a gente atende muitas mulheres que demoram muito tempo para fazer uma denúncia, por N motivo. E aí, assim, muitas vezes ela vai registrar a ocorrência quando houve uma lesão corporal, por exemplo. E aí você começa a perguntar, mas como é que era o histórico desse relacionamento? E aí ela vai contando uma série de violências psicológicas gravíssimas que ela não se dava conta de que ela sofria violência. Ela achou que a violência foi quando ele deu o soco nela, que ele nunca tinha encostado a mão nela. Então, eu percebo que a virada aí de chave para a ocorrência, né, para falar, ah, de repente teve um transtorno de estresse pós-traumático aí, pode ser nesse momento, né, que ela é agredida, uma agressão mais grave, uma lesão corporal que, né, que nunca tinha acontecido, ou então é um relacionamento que já tinha a agressão física, mas aí a agressão foi muito grave. É, foi uma coisa assim, né, que de um risco, né, até de que ela pudesse morrer. Ele sempre me agrediu, mas aí quando agrediu os meus filhos, aí, né, aí pronto, aí ela realmente adoece, sofre mais esses sintomas que a gente poderia mencionar que são muito semelhantes a esse transtorno do estresse pós-traumático. Mas é isso, né? Assim, para você diagnosticar, você tem que ter a gente tem uma suspeita ali no atendimento, mas para você diagnosticar realmente o transtorno do estresse pós-traumático, é preciso um atendimento mais, um contato maior com a mulher, né?
1: E aí, até sobre isso, né? Como funciona esse tratamento do transtorno do estresse pós-traumático? Exige algum acompanhamento psiquiátrico também, em alguns casos? Dá para dizer isso nesse apontamento, nessa suspeita? Ou dá para a gente pensar numa constância de terapia, pensando na reversão desse caso de transtorno do estresse pós-traumático, né? Para conseguir conviver com aquele trauma, enfim, superar aquele trauma de certa forma?
0: Acho que muitos casos, além da psicoterapia, né? No caso da psicologia, a psicologia pode auxiliar aí no tratamento com a psicoterapia. E aí vai depender também da abordagem, né? Tem terapia cognitivo-comportamental, tem análise, no caso da psicanálise, gestalt-terapia, humanista existencial, enfim. Mas muitos casos, por essa questão, né, da ansiedade, muitas vezes da insônia, né? As mulheres que não conseguem dormir, enfim, é necessário um acompanhamento psiquiátrico também, Né? Em muitos casos, não dá para dizer que todos os casos, mas acho que em muitos casos é necessário um acompanhamento psiquiátrico também.
1: E aí um complicador, até estou botando como complicador, você me corrige se eu estiver errado, mas eu acho que um grande complicador nos casos de transtorno do estresse pós-traumático relacionado à violência doméstica é o gatilho, né? E ficar revivendo aquele trauma, revivendo mesmo, né? Não só relembrando, mas existem muitas situações, né? Por exemplo, agressores que voltam a procurar a vítima e, enfim, a justiça tem mecanismos para evitar que isso aconteça, mas não tem como evitar 100%, né? Queria que você falasse um pouco tanto das dificuldades que isso traz pensando num tratamento da vítima, né? Também qual a importância do papel do Estado, né? Para garantir esse afastamento completo do agressor nesses casos.
0: Nós temos, né, na legislação da Lei Maria da Penha, as medidas protetivas, né? Então, nós temos medidas protetivas de proibição de aproximação e contato, de afastamento do lar, né? Quando o agressor, né, reside com a vítima. E nós temos, hoje, né, nós já temos, né, uma lei que prevê uma série de punições pelo descumprimento da medida protetiva, inclusive prisão. Nós temos o monitoramento eletrônico, que são as tornozeleiras. Também, então, assim, são mecanismos para evitar que o agressor se aproxime da vítima, já quando ela já está com a medida protetiva. Nós temos, no Rio de Janeiro, nós temos a Ronda Maria da Penha, que fiscaliza as medidas protetivas no Rio de Janeiro. No caso, no Rio de Janeiro, né, na cidade do Rio de Janeiro, na Guarda Municipal, e nós temos a Patrulha Maria da Penha, que é realizada a fiscalização das medidas protetivas no estado do Rio de Janeiro. Então, esses mecanismos, eles, claro, né, nada é 100%, mas assim, eles combatem, né, eles fazem um enfrentamento dessa violência e atuam também na prevenção de outras, né, de outras violências.
1: E aí, com relação ao transtorno do estresse pós-traumático, essa reaproximação do agressor, por exemplo, ela complica ali, pensando no tratamento, mais do que num caso que não tenha se desenvolvido o transtorno em si? Queria tirar essa dúvida.
0: Eu acho que, independente de ter ou não ter o transtorno, quando a mulher, ela consegue, né, sair desse ciclo da violência e esse agressor, ele volta a procurá-la, há sempre um medo, né, uma ansiedade, sempre vai ter medo de que isso volte a acontecer, né, que aquela pessoa a agrediu, né, de diversas formas, geralmente. Então, eu acho que isso sempre tem um efeito muito ruim em relação às questões, inclusive psicológicas mesmo, o sofrimento psicológico de ver esse homem novamente.
1: Sim, sim, essa questão do gatilho. E, enfim, esses mecanismos que você trouxe são muito importantes, né, para evitar que a vítima passe de novo por isso e, enfim, agrave, né, certas situações. Elaine, obrigado, viu, por conversar aqui com a gente. Foi muito importante a gente passar por esses pontos aí relacionados à justiça, né, aqui do Rio de Janeiro, desse zelo com as vítimas de violência doméstica e também a questão do estresse pós-traumático relacionado à violência doméstica, algo que às vezes a gente não bota essa correlação. A gente fala muito de transtorno de estresse pós-traumático relacionado à guerra, a questão de, né, uma coisa mais de ação, de enfrentamento, mas não, né, também faz parte ali do dia a dia, enfim, da vida de muitas pessoas.
0: Sim, faz parte, né? E também nas grandes cidades, né, a violência urbana também gera muito transtorno de estresse pós-traumático pelas situações que as pessoas acabam vivenciando, né, de tiroteios, de assaltos, enfim.
1: Exatamente, diversos tipos de violência. Elaine, obrigado, viu, mais uma vez.
0: Nada, tchau.
1: Essa que foi Elaine Junquen, psicóloga do 5º Juizado de Violência Doméstica e Familiar contra a Mulher do Tribunal de Justiça do Rio de Janeiro, falando com a gente aqui no Em Órbita.
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3: Olá, eu sou a Ludmilla, apresentadora virtual da Sputnik Brasil e voz do quadro Curto Circuito, o seu giro pelo mundo da tecnologia no podcast Em Órbita. O Exército Brasileiro informou neste mês de agosto de 2026 que ampliou o desenvolvimento e a avaliação de tecnologias voltadas ao emprego de sistemas não tripulados. Esse movimento é parte do processo de transformação da Força Terrestre Nacional, por meio do Centro Tecnológico do Exército e em parceria com empresas da Base Industrial de Defesa, a Força Brasileira desenvolve soluções que integram sensores, sistemas de comunicação comunicação e armamentos a plataformas terrestres e aéreas. Entre as tecnologias estão veículos terrestres remotamente pilotados, sistemas de detecção, soluções antidrones, inteligência artificial e drones destinados a diferentes missões. Das iniciativas, se destacam o desenvolvimento de um protótipo de veículo terrestre não tripulado equipado com um lançador duplo para o míssil, denominado anticarro Maques. Um ponto 2AC, a plataforma permite transportar e posicionar o armamento por controle remoto. O sistema mantém alta precisão, mesmo com a viatura em movimento e em condições adversas de visibilidade. Outra iniciativa é o desenvolvimento de uma capacidade para detecção de riscos radiológicos. O projeto integra um veículo terrestre remotamente pilotado. Essas e outras iniciativas de tecnologia do Exército Brasileiro têm o objetivo de contribuir para a geração de capacidades que poderão ser avaliadas e, conforme os resultados obtidos nas diferentes etapas de desenvolvimento e experimentação, eventualmente podem ser incorporadas ao emprego da Força Terrestre. Essa foi Ludmila, apresentadora virtual da Sputnik, para o quadro Curto Circuito.
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5: Falamos de memória no episódio de hoje, claro que de um aspecto preocupante pelo transtorno pós-traumático. Agora a gente quer aliviar, trazer uma dica para você, falar de um jogo para quem quer melhorar a memória e tá procurando mais concentração e uma alternativa também para passar o tempo.
1: Muitos de vocês ouvintes devem lembrar da popular Paciência, que tinha naqueles computadores com Windows mais antigos, né? Tem também aplicativo para celular e tudo mais hoje em dia. No caso do Windows, né, aqueles mais antigos usavam modalidade de cartas chamada Klondike, e foi criado na época com outro intuito além de divertir, né? Também ajudar as pessoas a aprenderem a usar o mouse, lá na década de 90, por exemplo, para aprender a clicar, direcionar, arrastar, enfim. Esse jogo que a gente vai te indicar agora é basicamente esse Paciência de memória, de correspondência de pares, onde você pode testar as habilidades de memória e concentração.
5: O endereço é simples e o jogo é de graça, é só acessar paciência.com, é paciência.co. É simplesinho, ali tem uma opção de nível. Você pode jogar o Paciência Simples, Paciência Spider ou Free Cell. Nós vamos te explicar como é o mais simples, esse que só leva o nome de Paciência mesmo.
1: O objetivo ali é remover todas as cartas da pilha, combinando elas com outras cartas iguais. O naipe em si não importa, por exemplo. A dama de copas pode ser combinada com qualquer outra dama, quando combinadas, as duas cartas são removidas da pilha. Você ainda pode escolher entre tabuleiros de pequeno, médio ou grande porte.
5: Além desse, você ainda pode buscar outros sites e apps de jogos da Paciência e Memória, também para celulares, que estão na loja de aplicativos do seu celular. O objetivo é sempre o mesmo: limpar o tabuleiro, formando pares de cartas idênticas e assim estimular as habilidades, a memória e a concentração.
1: Já pegaram pra jogar por aí? Terminando de gravar aqui, eu vou correr ali no computador pra dar uma desopilada jogando uma Paciência, viu? Lembrando que você, ouvinte, pode sempre mandar qualquer dúvida de ciência ou tecnologia pra gente pelo WhatsApp no 21 98065 0066. 21 98065 0066. Manda que a gente responde aqui no Ajuda Tech.
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1: Esse foi mais um Em Órbita aqui na Rádio Sputnik, na Metropolitana 80.5 FM. 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
1: Valeu.
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6: 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Presidente do Brasil comete suicídio. Na manhã do dia 24 de agosto de 1954, às 8h30, Getúlio Dornelles Vargas tirou a própria vida com um tiro no coração em sua residência, no Palácio do Catete. O suicídio do presidente da República marca o desfecho de uma crise política que, durante 19 dias, colocou o governo contra a oposição, parte das Forças Armadas e setores importantes da imprensa. Saiba mais sobre a morte de Vargas em instantes com virada de história.
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5: E aí, apaixonados por história, beleza? Bárbara Pereira na área, pra gente revirar esse caso que marcou a história política do Brasil e deixou um trauma profundo na sociedade. Faz até a gente acreditar naquela expressão agosto, mês do desgosto, não é mesmo, Pedro?
6: Pois é, Bárbara. Salve, salve, pessoal. Tô aqui também pra gente falar do suicídio do pai dos pobres, como Getúlio ficou conhecido em sua época e historiograficamente. Naquela manhã de 1954, de fato, o mês de agosto foi de um desgosto enorme para muitos brasileiros.
5: As origens dessa expressão variam muito, mas certamente na nossa história não tem como ignorar esse fato. Para o público entender melhor, Pedro, acho que a gente pode contextualizar a situação política do país na época. Getúlio Vargas havia retornado à presidência em 1951, eleito pelo voto popular.
6: Voltou ao poder nos braços do povo, Bárbara, como ele mesmo gostava de dizer. E a popularidade de Getúlio veio muito por conta do período em que ele governou o Brasil por cerca de 15 anos, consolidando direitos trabalhistas, a industrialização do país e a participação da Força Expedicionária Brasileira no lado dos aliados durante a Segunda Guerra Mundial.
5: Mas esse legado também é um pouco controverso, Pedro. Getúlio, no período conhecido como Estado Novo, governou de forma autoritária, com censura e uso de uma polícia política. Isso até ser retirado do poder no ano de 1945.
6: Exatamente. E é no contexto dessa nova democracia que Vargas volta à presidência. E não foi um governo fácil, Bárbara. Ele enfrentou forte oposição, especialmente da União Democrática Nacional, a UDN, e do jornalista Carlos Lacerda.
5: E a situação se agravou na madrugada de 5 de agosto de 1954, quando Lacerda sofreu um atentado na rua Toneleiro, em Copacabana. Ele sobreviveu, mas o major aviador Rubem Vaz, que o acompanhava, foi morto.
6: E é aí que o bicho pegou, Bárbara. A oposição passou a responsabilizar politicamente Vargas pelo atentado. As investigações encontraram envolvimento de integrantes da guarda pessoal do presidente, chegando até o chefe dessa guarda, o Gregório Fortunato.
5: E o resto é história, Pedro, com muitas viradas que a gente vai trazer aqui nesse episódio. Chega de spoiler, né? Vamos chamar o nosso convidado. A gente conversa agora, nesse primeiro bloco, com o professor Jorge Ferreira, professor da Universidade Federal Fluminense. Professor, é um prazer conversar com o senhor aqui no Virada de História.
7: Ah, o prazer é o meu. Fico muito satisfeito com o convite. E cumprimento a todos e os ouvintes da Rádio Sputnik.
6: Ah, maravilha, professor. É um prazer também estar conversando com o senhor. Uma curiosidade, durante a pandemia eu assisti uma aula magna sua nas aulas de História Contemporânea na Universidade Federal Fluminense, que até hoje eu levo com muito carinho. Então, é de fato um prazer aí ter a oportunidade de entrevistá-lo. Professor...
7: Tá bom,
6: Pedro. Aí, quando a gente fala do mês de agosto, existe aquela expressão popular, agosto, mês do desgosto, que é uma expressão, assim, antiga, que vem de episódios até mesmo anteriores ao suicídio de Getúlio Vargas, que aconteceu nesse mês, né, de agosto. Mas ela ganha uma dimensão maior justamente por causa desse episódio. Qual foi o impacto desse suicídio naquele tempo, na época da Quarta República?
7: Olha, Pedro, a morte, a crise de agosto de 54, culminou com o suicídio de Getúlio Vargas, foi um dos eventos mais dramáticos vividos pelo país, porque ninguém esperava aquele desfecho. O Vargas, ele é eleito em 1950, ele assume e leva adiante um programa desenvolvimentista, ele funda Petrobras, ele funda o Banco do Nordeste, não é? O BNDES, na época era BNDE, foi fundado por ele, a CAP, o CNPq, não é? O planejamento da produção de automóveis e caminhões, que mais tarde Juscelino não leva isso adiante, mas ele enfrentava uma oposição muito dura. A minha colega Maria Celina Araújo chega a chamar, dizer que nessa época existia um gabinete do ódio, porque a oposição não se conformava com o retorno dele, com a volta dele à presidência da República pelo voto. Então a oposição agiu de uma maneira muito intransigente. Existia no Congresso Nacional a bancada da UDN, chamada Banda de Música. Eram os deputados que todo dia iam lá na frente, não é? E atacavam Vargas de maneira muito agressiva, não é? Ele sofreu um pedido de impeachment que foi negado. Depois houve a crise do jornal Última Hora. Então ele o Carlos Lacerda, ele atacava o Vargas e o ministro do Trabalho do Vargas, que era o João Goulart, de maneira extremamente agressiva, de uma agressividade comparada aos dias de hoje, não é, de alguns parlamentares. Mas mesmo assim, não é, a coisa ia adiante. Essa oposição civil e militar, a UDN e setores, sobretudo da aeronáutica, né, não conseguiram derrubar Vargas, então concluíram que não é, era melhor deixar as eleições chegarem em outubro de 55, o Vargas já estava com a idade avançada, mais de 70 anos, então iam se livrar dele. Mas não é o que acontece, porque o chefe, não é, da guarda pessoal, que é o Gregório Fortunato, era um homem que ele criou, né? O Vargas pegou o Gregório criança ainda, criou na fazenda dele, né? E o Gregório era politicamente muito primário, né? É uma história ainda para ser revelada, porque muitos passavam ali pelo Gregório do Palácio Catete e falavam com ele: e aí, Gregório, você vai deixar isso que o Lacerda falou? Olha o que o Lacerda disse do Vargas. E o Gregório fez uma coisa politicamente primitiva. Ele contratou um pistoleiro para matar o Carlos Lacerda. Quer dizer, só um primário faz uma coisa dessa. Então houve um atentado, né, no dia 5 de agosto, na rua Tuneleiros, em que, você tem uma ideia, o táxi que o Gregório Fortunato contratou tinha um estacionamento ao lado do Palácio do Catete. Quer dizer, a polícia ia chegar facilmente. Mas o pistoleiro atirou, mas não pegou no Lacerda, pegou no guarda-costas do Lacerda, que era um piloto da FAB, major aviador da FAB, para você ver como é que a aeronáutica, setores da aeronáutica, sobretudo oficialidades, estava engajado no processo de oposição a Vargas. Quer dizer, um major da aeronáutica, um aviador, era o guarda-costas do Lacerda. Um tiro de uma pistola 45, acertou as costas do major Rubens Vaz e morreu imediatamente, né? Bem, como é que Vargas vai escapar disso quando a polícia descobre que foi o chefe da guarda pessoal da presidência da República? Vargas não teve nada, absolutamente nada a ver com isso, mas seria muito difícil para ele escapar disso. Nessa época, a Constituição de 46 não tinha os dispositivos que a Constituição de 88 tem, não é? Por exemplo, uma autonomia do Ministério Público. Então, o que seria um processo judicial na Polícia Civil, quem tomou a frente do processo criminal foi a aeronáutica. Oficiais da aeronáutica tomaram a frente daquilo, fizeram investigações e eles tiveram autonomia tão grande que foi apelidado de República do Galeão. Então, e a imprensa fez um cerco a Vargas, a imprensa conservadora, um grande cerco. Só havia um jornal que apoiava Vargas, que era o jornal Última Hora, não é? E ele resistiu como pôde. O único governador do estado, né, manifestou apoio a Vargas, que foi o Juscelino Kubitschek, que era governador de Minas Gerais, né? E na noite, né, no dia 22 de agosto, um grupo de generais do Exército publica um manifesto exigindo o afastamento de Vargas da presidência da República, né? E na noite, do dia 23 para o dia 24 de agosto, há uma reunião ministerial, não é? O cerco a Vargas era muito forte. Os ministros militares nessa época, hoje nós temos comandantes do Exército, Marinha e Aeronáutica, o Ministério da Defesa, né? Nessa época não, nessa época não tinha Ministério da Defesa, era o ministro do Exército, da Marinha e da Aeronáutica. Isso pressionaram Vargas e ficou combinado então que Vargas iria se licenciar do cargo até que se descobrisse os autores, né, do atentado. Vargas disse que aceitava, saiu da reunião, mas ele já tinha tudo preparado. Quer dizer, ele não tinha muita saída, né, porque ele percebe que o que está em curso é um golpe para retirá-lo da presidência da República. Não era um golpe militar, era um golpe para retirá-lo. e desmoralizaram. Qual o objetivo? Né? Retirá-lo da presidência, ele ficaria sob o comando da aeronáutica, investigação da aeronáutica, seria humilhado, sentaria num banquinho com uma lâmpada em cima, um luminário em cima, e sendo interrogado por um tenente, um capitão. O objetivo era humilhá-lo e prendê-lo. Né? Então, perdendo, né, Vargas, a ideia da oposição era que o mito ia se desfazer. E desfazendo o mito também atingiria diretamente o projeto político que era o trabalhismo e o Partido Trabalhista Brasileiro. Quer dizer, esse era o objetivo, não é? Desmontar o mito e, com isso, não é? Desmontar o projeto político. Vargas percebeu isso com muita clareza, né? Então, ele tomou uma decisão difícil, não é? De reagir. Como é que ele fez? Com o suicídio, algo que ninguém esperava. O suicídio é a carta-testamento. Quer dizer, foi uma aposta, geralmente, Pedro, Bárbara, quando a gente faz uma aposta, a gente quer saber se a gente vai ganhar ou se a gente vai perder, né? Ele fez uma aposta sem saber se ia ganhar ou perder, né? O que ele fez? Ele escreveu a carta-testamento, que é um dos documentos mais importantes da história republicana brasileira, em que ele diz defender os trabalhadores, que ele denuncia, né, o cerco, não é, dos políticos conservadores dentro do país, junto com, não é, a pressão dos Estados Unidos, e dizendo que é inocente. Não é? E a carta era tão importante que essa carta teve três versões, quer dizer, três cópias, na verdade, era a carta e duas cópias. Uma ele colocou ao lado da cabeceira da cama, a outra ele colocou no cofre dele, e a terceira ele entregou para o João Goulart. Ele, de madrugada, chamou o João Goulart. O Goulart estava hospedado no hotel, no Rio de Janeiro. Ele, depois dessa reunião ministerial, ele chamou o Goulart nos aposentos dele, pegou uma carta dentro do envelope, entregou para ele e disse: Jango, vai para Buenos Aires. Agora, nesse momento, se acontecer alguma coisa, você publica essa carta nos jornais em Buenos Aires. Quer dizer, essa é a preocupação de Vargas, porque o suicídio sem a carta, não é, ia ficar meio capenga, né, esse plano dele. E o Goulart foi para o hotel, só que o Goulart não conseguiu o voo e dormiu. Aí acordou 7 da manhã com a notícia de que Vargas tinha se suicidado. Ou seja, com suicídio, né, o que Vargas faz é desmontar o plano golpista. Ou seja, ele está mostrando: olha, esse é um plano golpista, eu não fiz nada, sou inocente, e a prova é essa. E jogou ainda a culpa, o cadáver dele amarrado, na UDN. A UDN e o Carlos Lacerda tiveram que pagar por isso, porque para a população foram eles que levaram a barca do suicídio. Então, situação dramática.
5: Pois é, professor. Aí a gente vai propor o senhor aqui um exercício de imaginar o que teria acontecido. O senhor já fez esse exercício em outro momento, a gente só está aqui tentando reproduzir esse exercício. Caso Getúlio não tivesse cometido suicídio, o senhor mesmo respondeu em algumas entrevistas que ele teria saído do governo como vilão. Por quê?
7: Não, se ele não tivesse cometido suicídio, ele seria preso. Até então, não é? Ele era o culpado. Não, em um tempo da imprensa, ele era o culpado do atentado na Carlos Lacerda e, sobretudo, ele era acusado de ser uma pessoa apegada ao poder, porque se ele renunciasse, ele teria grandeza, né, para acabar com a crise. Né? Quer dizer, quando ele se mata, ele mostra: veja, eu não sou apegado ao poder, tanto é que eu estou me suicidando, né? Entendeu? Ele te mostra por aí. Se é que, na verdade, ele era muito apegado ao poder, porque ele sai da vida e entra para a história. Tá? Isso é que é ser pegado ao poder. Até hoje estamos aqui conversando sobre ele, né? Mas não é exercício contrafactual. Não sou contra exercícios contrafactuais, não. Ele estava ali sendo acusado de crimes graves. Né? Ele certamente, né, iria para uma prisão no Galeão, ficaria preso ali. Não é? Possivelmente haveria um julgamento. Não é? Chegaria a essa conclusão é que ele foi o mandante? Certamente não, porque ele não foi o mandante do crime. Mas ele sairia com a imagem, não é, muito desgastada. E era isso que a oposição queria. E nesse sentido ele conseguiu desmontar. Agora, o que ele faz também, sabe o que é, o Bárbara? Na Idade Média, os países lá do Oriente Médio, quando existia o peso do Oriente Médio naquela época, na Idade Média, quando existia, né? A punição para o assassino, homicida, era amarrar o corpo do defunto, né? Da pessoa que ele matou, amarrava e jogava no deserto. Não é? Quer dizer, o cara ficava no deserto com, ao lado de um corpo apodrecendo, né? Uma punição terrível. Depois o cara morria também de sede de fome, né? O que o Vargas fez foi amarrar o seu cadáver na UDN, os opositores, com seus algozes. Amarrou o corpo ali, entendeu? E os caras tiveram, na tribuna da imprensa, porque Vargas se suicidou logo nas primeiras horas do dia 24, e os jornais já estavam nas ruas, né? E aparece uma foto do Carlos Lacerda, na tribuna da imprensa, muito sorridente, cumprimentando Café Filho, né? Achando que Vargas tinha renunciado.
8: Sim, Café Filho era o vice dele, né, na época.
7: Era o vice dele, quer dizer, porque Vargas diz que vai se licenciar, então as rotativas botam o jornal na rua, o Lacerda vai cumprimentar o Café Filho. Então, isso pega muito mal pro Carlos Lacerda, porque parece que ele está feliz com a morte de Vargas. O Partido Comunista também, Vargas enfrentava uma oposição ferrenha do Partido Comunista. O Partido Comunista, o mínimo que dizia de Vargas, que ele era o lacaio do imperialismo. E aí, isso é sabido, fartamente sabido, conhecido. O Partido Comunista, no dia 25, sai com uma manchete atacando duramente Vargas. Isso não era no dia 24. Quando sai do suicídio, o Partido Comunista recolhe essa edição do jornal e imprime outra, defendendo Vargas, contra o imperialismo. Quer dizer, isso mexeu com todo o sistema partidário, com a política brasileira, não é? E acabou lançando, despontando João Goulart como sucessor, como herdeiro político de Getúlio Vargas. Agora, há uma coisa que eu quero dizer aqui, não é? Na questão do contrafactual, que é o seguinte: Tancredo Neves, certa vez, se eu não estou enganado, foi no filme Django, ele disse o seguinte, que Vargas, quando se suicidou, ele adiou o golpe de 64 por 10 anos. Bom, Tancredo era um político de primeira categoria, mas não era um historiador. O historiador não pode dizer uma coisa dessa, porque quando você fala isso, você está dizendo que o golpe de 64, não é, iria acontecer de qualquer maneira. Vargas apenas conseguiu adiá-lo por 10 anos. E um historiador não pode dizer isso, porque nenhum evento está marcado para acontecer. Os eventos ocorrem de acordo com o jogo político, com as tensões, com os conflitos dos atores sociais. Essa frase do Tancredo, ela ficou tão marcante que muitas vezes as pessoas falam isso: Vargas adiou o golpe. Vargas não adiou o golpe 64 nenhum. Vargas adiou um golpe que estava em curso naquele momento. Ele sustou. Até porque, se houvesse um golpe militar naquele momento, não seria igual de 64. Não havia Cuba. Né? As esquerdas não tinham musculatura que teriam em 64. Né? Portanto, não tem sentido de achar que o golpe de 64 era inevitável, ia acontecer de qualquer jeito, Vargas só adiou. Né? Essa questão é importante a gente bater na tecla, porque senão a gente acaba fazendo uma história meio espiritualista. Né?
5: Sim.
7: Se for consultar o mapa astral do Brasil, lá em 64 ia acontecer o golpe de qualquer maneira, era inevitável, inelutável, entendeu? Então, precisa ter cuidado com isso. Esse é um exercício bom fazer contrafactual.
8: Sim, e os dados também mostram isso, né, os fatos, porque em 1955 vai haver uma tentativa de golpe militar que acaba não dando certo, né, vai tentar uma tentativa ali de impedimento, né, da posse do presidente Juscelino Kubitschek, que vai ser mal sucedida, muito com a atuação aí do Marechal Lott. Agora, professor, a gente não olha mapa astral, mas olhando o mapa político do Brasil nessa época, como estava o Brasil antes do suicídio de Getúlio, pensando nesse cenário macro e pensando também numa democracia que não tinha nem 10 anos. Como estava o Brasil antes desse episódio?
7: Olha, a gente pode dizer que em termos políticos, existiam três grandes partidos, sendo que o partido majoritário do Congresso era o PSD, né? Tipo coisa de 120 deputados, uma coisa assim. Né? Depois vinha o UDN, com cerca de 80, e o PTB vinha atrás. Esses eram os três grandes partidos disputavam ali, concorriam, né, com o eleitorado. O Partido Comunista estava na ilegalidade, mas não quer dizer que ele não participasse da vida política. Ele participava, sim. Na campanha O Petróleo é Nosso, ele atuou ativamente, não é? Na própria campanha do Lote. Quer dizer, o Partido Comunista não estava atuando eleitoralmente, mas ele atuava politicamente, sim. O PTB era muito pequeno, o PTB estava crescendo. Né? O João Goulart, quando assume o Ministério do Trabalho no governo Vargas, né? Ele reorganiza o partido. O partido vai crescer, daí por diante o partido vai crescer até quando alcançar quase o primeiro lugar, com a primeira bancada, em 64. Havia uma participação política muito grande. Foi lançado recentemente um livro de um colega, Douglas Angelis, do Lenço Branco à Vassourinha, que ele analisa as eleições presidenciais, né, de 45, 50, 55, 61, e ele mostra como o povo participava. Não havia propaganda eleitoral gratuita na televisão e no rádio, não existia isso, a política era feita, as campanhas eleitorais eram feitas em praça pública, comícios, passeatas, encontros políticos com o povo. Quer dizer, havia uma grande participação popular nas eleições. Era interditado, os analfabetos direito ao voto, mas eles votavam. Não havia nenhuma comprovação, não é? Com prova de alfabetização, não é? A pessoa tirava o título eleitoral, ninguém consultava nada, ia lá e votava. Né? Então, em termos políticos, havia, digamos, uma competição eleitoral, existiam partidos políticos com programa políticos, ideológicos claros e definidos. Havia o que a gente chama de fidelidade partidária. O sujeito que votava no PTB, ele era um trabalhista, ele jamais votaria na UDN. E vice-versa, um udenista era um conservador, moralista, jamais votaria de maneira alguma no PTB. Né? E tinham também os pessedistas, né, que não queriam saber de Getúlio nem de Lacerda. Eles tinham um outro projeto. Então, o eleitor, ele se identificava com o seu partido político, havia a fidelização, né, do eleitorado. E tudo isso foi o sustado em 64. Se os partidos, Pedro, não fossem extintos em 65, se não tivesse acontecido, aí no contrafactual, hoje estaríamos votando no PTB, na UDN, no PSD, entendeu? Estariam votando, eles estavam muito entranhados. Para você ter uma ideia, quem foi que conduziu a transição democrática ali no final da ditadura? Ulisses Guimarães e Tancredo Neves, dois pessedistas. Depois o Brizola volta, não é, e retoma o trabalhismo, para a gente ver como é que, não é, essas tradições políticas do udenismo, do pessedismo, do trabalhismo, como isso era muito entranhado politicamente na população. Não é? Então, em termos de políticos, não é, eu defendo, junto com outros colegas, que havia uma democracia liberal, uma democracia representativa em processo de consolidação, mesmo ali no governo Vargas, com 10 anos, um processo de consolidação, né, desse sistema de democracia representativa.
9: Vargas atuando à frente desse cenário que o senhor nos traz, o que que ele propunha para o país naquele momento e o que que gerou tanta oposição, né? Por que que os conservadores, aí o senhor está chamando a UDN a principal oposição a ele, quais eram as críticas em relação ao governo de Getúlio Vargas?
7: Olha, já havia um sentimento negativo em relação a Vargas, vindo dos setores conservadores, civis e militares, pela proximidade de Vargas com os trabalhadores. Isso assustava. Havia até hoje também, né, Bárbara, um preconceito em relação, não é, a benefícios sociais aos trabalhadores. Para você ter uma ideia, toda a legislação social existente no Brasil, toda, foi promulgada. Depois vieram outros, evidentemente. Mas foi promulgada entre 1931 e 34. Pouquíssimo tempo, assim, a regulamentação da jornada de trabalho do homem, da mulher, da criança, indenização para acidente de trabalho, pensões, aposentadorias, tudo isso veio assim, rápido, sopetão. Havia duas décadas, a década de 10, a década de 20, os trabalhadores vinham lutando por isso. Depois, no mundo todo, na Europa, na União Soviética, nos Estados Unidos, vieram legislação social. Então, o Brasil estava afinado com isso. E essa legislação social agiu de maneira muito impactante nos trabalhadores. Eles tiveram acesso à cidadania social, né, com as leis trabalhistas. E isso criou, mais adiante, digamos assim, uma certa repulsa Vargas pela proximidade dele. E setores militares ficavam receosos de que essa proximidade pudesse gerar, né, um governo digamos, mais à esquerda. Vocês vejam, eles viam o peronismo, né? O Perón, ele foi eleito com voto dos trabalhadores, tinha proximidade com o movimento sindical muito grande. Então, esses setores conservadores, civis e militares, ficam receosos. Surge a expressão república sindicalista, medo de que o trabalhismo montasse o sistema de poder baseado no movimento sindical. Então, primeiro havia uma rejeição desses setores conservadores a Vargas pela proximidade dele com os trabalhadores, primeiro. Segundo, porque o Vargas, no segundo governo, ele vai retomar o projeto econômico que a gente chama de estatismo, nacionalismo, nacional-desenvolvimentismo. Aqui, um pouco hoje, mal comparando, dois projetos se digladiavam, que era o projeto liberal, aí o Dutra em campo esse projeto, que era a proximidade com os Estados Unidos, abertura ao capital estrangeiro, o Estado que não intervém no mercado, e de outro, um projeto desenvolvimentista, estatista, começa com Vargas nos anos 30, ou seja, é o governo que intervém na economia, sim, é o governo que planeja a economia, induz a industrialização. Nos anos 30, o Vargas criou quatro instituições básicas para a industrialização brasileira, nos 30 anos 40, que foi a Usina Siderúrgica Nacional, primeira siderúrgica brasileira, a Companhia Vale do Rio Doce, que abastecia a siderúrgica, a Companhia Hidrelétrica do São Francisco, a primeira hidrelétrica do país, e o Conselho Nacional do Petróleo, não era a Petrobras ainda. Mas essas quatro instituições nos anos 30 foi o estágio da industrialização. Mas foi o Estado induzindo. Foi o Estado que induziu. Mas eu tenho uma ideia, em 1945, Vargas entrou em 30, sai em 45. 90% das indústrias brasileiras que existiam em 1945 foram fundadas após 1930. Você tem uma ideia. Então, Vargas, no segundo governo, vai retomar esse projeto interventor, indutor na economia. O que é a fundação do Banco Nacional de Desenvolvimento Econômico, se não um banco estatal que fomenta a industrialização, que fomenta as indústrias brasileiras? A Petrobras é o básico, qualquer empresa, qualquer país, que quer um mínimo de independência econômica, tem que ter uma empresa de petróleo. Foi uma luta, foi preciso haver uma grande campanha nas ruas, a campanha Petróleo é Nosso, que envolveu sindicalistas, partidos de esquerda, estudantes, militares nacionalistas, para criar a Petrobras. Outubro de 53. Vargas tentou criar a Eletrobras, a UDN barrou no Congresso Nacional. A Eletrobras só foi fundada com o João Goulart, mais adiante. Vargas também criou o CNPq. Você veja, Bárbara, criar o CNPq. O CNPq sabe que é um órgão de fomento à pesquisa científica. É isso que ele faz. Quer dizer, quem, um governante demagogo, não vai fundar CNPq, entendeu? Vai furar poço. Quem funda o CNPq está pensando no futuro, no desenvolvimento da pesquisa científica. Então, tudo isso, essa aproximação com os trabalhadores, de um lado, e esse projeto nacional desenvolvimentista, um projeto interventor, estatista, fundar empresas estatais, tudo isso leva o aumento da oposição a Vargas. E aí ele é chamado de demagogo. A oposição, acho que é uma tradição, esse gabinete do ódio. Vem de longe, na verdade.
9: O senhor está falando aí, a gente pode fazer muitos paralelos com questões atuais, né? Há muitas semelhanças no ódio destinado a políticas que vão ser políticas tanto de fomento, para gerações futuras, quanto de apoio à população, né?
7: Sim, quer dizer, essas leis sociais, esse projeto desenvolvimentista, tudo isso gera uma insatisfação muito grande nos setores conservadores. E aí também não se conformam, Bárbara. Eles não se conformam que Vargas voltou, que ele foi ditador do Estado Novo, né?
8: Sim.
7: E ele voltou pelo voto democrático.
8: Sim, voltou nos braços do povo, né?
7: Mas do povo pelo voto democrático. Então a oposição não se conformou. Foi a segunda eleição que a UDN perdeu. Eles não se conformaram e partiram para o golpe. No Brasil é muito interessante, né? Os setores políticos participam no jogo democrático. O jogo democrático é o seguinte: eu posso ganhar ou posso perder. É isso, se eu ganhar, ótimo, legal. Se eu perder, vou para casa, mas vou fazer oposição, mas respeitando quem venceu. No Brasil até acontece, setores conservadores acontece isso, disputam dentro das regras. Perdeu, aí não aceita a vitória do outro, quer atrapalhar a governabilidade, né? Não tem compromisso, quer dizer, a UDN aqui, isso é muito interessante, ela não tem compromisso com a governabilidade, quer destruir o governo a qualquer jeito, pouco se importando com as consequências econômicas, sociais disso, né? Foi o que aconteceu, que culminou com a crise de agosto, né?
8: Sim. Agora, professor, a União Democrática Nacional, ela tinha outros nomes, outros quadros importantes além do Lacerda, como o caso do Juarez Távora, que vai inclusive ser derrotado em eleição presidencial, também o brigadeiro Eduardo Gomes. Todos esses atores partilhavam desse comportamento, dessa espécie de gabinete do ódio, ou isso era muito relacionado a um modus operandi, assim, do Carlos Lacerda?
7: Ah, sim, claro. A gente pode dizer que a UDN tinha uma extrema-direita. E a extrema-direita da UDN era liderada pelo Lacerda. Ele fundou o chamado Clube da Lanterna, ou seja, a lanterna procurar alguém que não seja corrupto, digamos assim. O Clube da Lanterna era um clube de políticos e militares de extrema-direita. E era essa extrema-direita que estava ali localizada na UDN. Agora, o conjunto da UDN, você veja, o PSD e o PTB tem um nome de partido, a UDN não. A UDN começa com o nome de União. Quer dizer, a UDN ela começa com uma grande frente, ali em 45, quando era fundada, era uma grande frente, né, daqueles que detestavam Vargas, por um lado, e defendiam a candidatura do Eduardo Gomes à presidência, por outro. Então, se você odiava Vargas e gostava do Brigadeiro, era o UDN no seu lugar. Tanto assim que a UDN tem muita gente que depois saiu e fundou o seu próprio partido, não é? O Partido Libertador do Rio Grande do Sul, o Partido Social Progressista em São Paulo, enfim, ele sai da UDN, o Partido Socialista sai da UDN. Então, a gente pode dizer que a UDN era formada por diferentes grupos, mas basicamente existiam, né, os liberais, liberais conservadores, porque o liberalismo não quer dizer que seja democrata. Você pode ser liberal e não ser democrata. Então eles eram liberais, não é? Mas conservadores na economia, na política, mas ainda não estavam apostando em golpismo. Aí entra esses nomes que você falou, Eduardo Gomes, Juarez Távora, eles são antigetulistas, eles são conservadores, mas eles não estão falando em golpe. Havia de outro lado depois, mais adiante, a chamada, uma ala da UDN chamada Bossa Nova, né? Que tem a ver com a música Bossa Nova, porque eles eram da UDN, mas tinham ideias progressistas, desenvolvimentistas. Mas existia uma ala ali da UDN, essa sim, essa de extrema direita, que era o Lacerda. Né? Isso aí você lembrou bem, porque muitas vezes se confunde a UDN com o Carlos Lacerda. Não se deve confundir. A UDN, ela é um partido conservador, de direita, né? Atuou dentro da lógica do regime democrático, inclusive em 61, na crise da renúncia. Né? É muito interessante isso, porque quando, né, o Jânio renuncia, os ministros militares vetam a posse do vice-presidente João Goulart, o Congresso Nacional diz que não, que a Constituição será cumprida e que João Goulart vai tomar posse. O Congresso Nacional, por unanimidade, incluindo os votos da bancada da UDN. Então, a UDN, até em 61, se comporta muito democraticamente. Agora, em 61, o que se coloca ao lado do golpismo? É o governador da Guanabara, Carlos Lacerda. Então, deve-se ter muito cuidado em confundir Lacerda com a UDN. Ele era udenista, mas a UDN necessariamente não era lacerdista, embora ele fosse um nome de expressão. O grande nome de expressão da UDN era o Lacerda.
9: E aí, o que acontece com Lacerda quando acontece o suicídio? Porque é isso que o senhor falou, ele tinha ali, no dia do suicídio, uma imagem que ficou atrelada, né, ao suicídio. Embora ele não soubesse, mas acabou ficando. O que acontece com ele quando Getúlio dá essa cartada, infelizmente com a própria morte, né, com a própria vida, e aí, como o senhor disse, amarrando todo mundo para o resto da história a esse dia? dia?
7: Olha, dizem que o Carlos Lacerda subiu num prédio, se escondeu numa caixa d'água. Mas isso, isso não foi comprovado. O que se sabe é que ele ficou no navio de guerra, da Marinha de Guerra brasileiro, ancorado na Baía de Guanabara. Ele ficou protegido ali, porque no Rio de Janeiro, durante 3 dias no Rio de Janeiro, a população foi para a rua e foi com fúria, destruindo tudo. Durante 3 dias no Rio de Janeiro, em Porto Alegre também, a população saía nas ruas, assim, à procura da oposição. Virou caminhões de distribuição de jornal do jornal O Globo, tentou invadir o jornal Tribunal da Imprensa, que era do Lacerda. Então a fúria popular era muito grande. Então o Lacerda ficou no navio de guerra, fundiado na Baía de Guanabara, e dali ele pediu exílio político em Cuba. Cuba ainda não tinha acontecido a revolução, lá com aquele sargento Batista. Então ele fica exilado em Cuba durante algum tempo, depois quando a poeira baixa, ele retorna e recomeça no seu gabinete do ódio. Mas ele saiu do país, se auto-exilou, vamos dizer assim. O Lacerda, aí o Kubitschek, Juscelino já era presidente, e fica de olho nele, Fica de olho nele antes que ele aprontasse outra, Então foi isso que aconteceu com o Lacerda.
8: Uhum. E ele, em algum momento, ele recupera esse capital político, ou ele cai num ostracismo depois disso?
7: Olha, o Lacerda, ele retomou depois apoiando a candidatura de Jânio Quadros. Ele foi o defensor, que o DN encampasse a candidatura de Jânio Quadros, porque o Jânio se candidatou para o Partido Pequeno, o Partido PTN, o Partido Trabalhista Nacional, com apoio do Partido Democrata Cristão. Era uma coligação de pequenos partidos. E ele convence a UDN a apoiar a candidatura do Jânio. O Jânio não era udenista, O Jânio não era mesmo, partido nenhum. Então ali com o Jânio ele adquire prestígio, mas também ele é o pivô da renúncia de Jânio. O Jânio renunciou no dia 24, no dia 25 de agosto de 2001. No dia 24, na noite anterior, o Lacerda vai na televisão, disse que esteve com o Jânio e o Jânio propôs a ele um golpe de Estado. Quer dizer, aí o Lacerda ele ficou conhecido como derrubador de presidentes. Depois ele é governador da Guanabara e ele recebe muitos financiamentos do governo norte-americano. O governo norte-americano, no sentido de desprestigiar o Goulart, apoia os governos conservadores. Ele recebe muito financiamento. Agora recebeu financiamento, mas fez, Que no Rio de Janeiro, fez muitas obras. O túnel de Santa Bárbara, o Rebouças, o Aterro do Flamengo, canalizou água canalizada em vários, inúmeros bairros do Rio de Janeiro, a doutora do Gondu. Quer dizer, ele, no fundo, ele estava concorrendo com o Juscelino, porque haveria eleições presidenciais em outubro de 65. O Juscelino ia voltar, ia se candidatar, mostrando o que ele fez no seu governo desenvolvimentista. E o Lacerda também queria mostrar suas obras no Rio de Janeiro. Então, ele fez muitas obras, e também muitas maldades, como, por exemplo, as emoções de favelas. As pessoas moravam na Zona Sul, na região central da cidade, e levou para regiões longínquas, que hoje estão muito urbanizadas, mas na época não tinha nada. Cidade de Deus, Vigário Geral, não tinha nem ônibus. Quer dizer, a ideia era retirar os moradores das favelas da Zona Sul do Rio de Janeiro, e aí visando, evidentemente, a especulação imobiliária. Ele faz grande oposição ao João Goulart, É o pivô do golpe que lá cai. Eu creio que ali foi o auge dele. O auge, a alegria dele, E ele estava certo que ia disputar a eleição em 65, pelo prestígio que ele teve entre os conservadores. Na verdade, a UDN tinha dois candidatos fortes. Era o Lacerda e o Magalhães Pinto, que era o governador de Minas Gerais, Então ele apoiou o golpe, ele apoiou o governo do Castelo Branco, ele foi na França, foi na França e Paris para explicar que o governo Castelo Branco não era uma ditadura, absolutamente, foi justificar o injustificável. Mas aí vem o golpe contra ele, que é quando o Castelo Branco acaba. O Castelo Branco estende seu mandato até 67 e põe fim às eleições presidenciais, eleição direta para governador, para presidente. Né? Então, põe fim às pretensões do Lacerda de ser presidente do país. E aí o Lacerda passa para a oposição, a ditadura. Passa para a oposição, faz uma oposição ferrenha ao Castelo Branco, né, com ofensas pessoais também ao Castelo Branco. O mínimo que dizia do Castelo Branco é que o Castelo Branco era pílula anticoncepcional da democracia. Né? Isso era o mínimo.
9: Pelo menos era um bom frasista, né?
7: Não, o Lacerda era inteligente, conhecia línguas estrangeiras, traduziu livros, montou uma editora. Era uma direita.

0: mais de, né, burilado,
1: elegância.
0: Né?
1: De elegância. O mínimo que se pede, né?
0: É.
1: Ele vai para a oposição e monta, e aí se converte à democracia. Aí ele propõe fazer, propõe o Juscelino na frente ampla, na luta contra a ditadura, juntando ele, que era o líder da UDN, antiga UDN, os partidos não existiam mais, o Juscelino, que era do PSD, e João Goulart do PTB. Né? Forma a frente ampla, né? E quem vai para a praça pública fazer o comício era ele, porque o Juscelino estava em Lisboa, o Goulart, né, em Montevidéu. Né? Então ele banca a oposição à ditadura, mas aí estava muito desprestigiado, muito, sem prestígio político nenhum, porque ele apoiou o golpe, e a ditadura estava muito impopular, a imprensa não levava ele mais a sério, ele ficou assim, começou a entrar em uma cidade, um cinema, não acreditar mais nele, né? Até que vem o AI-5, ele é tem os direitos políticos suspensos, não é? Ele foi preso, inclusive, e aí monta sua editora, Nova Fronteira, e fica esperando, não é, a democratização, mas vem a falecer antes disso. Então essa foi a trajetória deles, né? Agora você veja, Bárbara, fala-se muito da morte do João Goulart, muito da morte do Juscelino, mas ninguém fala da morte do Lacerda, né? Quer dizer, ninguém tem interesse nisso, né?
0: O que eu ia pedir para o senhor é para a gente pensar agora o DN também amarrada no episódio Getúlio, porque o senhor traçou aí, né, o que que acontece com o Lacerda pós-suicídio e como fica a imagem da UDN, o quanto ela consegue sobreviver pós-suicídio de Getúlio.
1: Olha, a UDN nunca ganhou uma eleição, perdeu em 45, perdeu para o Eurico Dutra. Mas o Dutra recebeu o apoio do Vargas. Depois, em 50, também com o Brigadeiro Eduardo Gomes. Perdeu para Vargas, pois concorreu em 55 com o general. Ele concorreu duas vezes com o Brigadeiro, agora concorreu. Em 55 concorreu com o general. Ah, o Juarez estava concorre pela UDN contra Juscelino, perdeu. Então, quando chega na sucessão de Juscelino, eles até pensam lançar um candidato, não é? Mas surge o Jânio. O Jânio foi um furacão. Foi aí que a UDN entra nessa onda e apoia, né, o Jânio Quadros. Né? Então a UDN nunca ganhou uma eleição presidencial. Ganhava, sim, em alguns estados. Ganhava a eleição. Minas Gerais, né, entre outros estados. Tinha uma bancada que foi diminuindo ao longo do tempo. Quando chegou a eleição de 1962, porque desde 1945 a ordem no parlamento era o seguinte: PSD primeiro, UDN segunda, a segunda bancada, e a UDN a terceira bancada. A eleição de 62 há uma inversão. O PSD está em primeiro lugar, não é? Atrai, o PTB passa para segundo lugar e o UDN em terceiro. Quer dizer, a UDN foi caindo ao longo do tempo. Chegou um ponto que a diferença do PTB para o PSD era coisa assim de 5 deputados. O PTB, muita gente do PSD queria entrar no PTB, o Goulart segurava para não criar caso com o PSD, ou seja, o PSD não perder a maioria. Então o UDN foi perdendo ao longo do tempo. Depois os udenistas entraram, né, na arena, a Aliança Renovadora Nacional, que era o partido de apoio à ditadura, e ficaram. Então, não há... E o udenismo, o que ficou, um professor importante, lançou um livro importante, Maria Vitória Benevides, um livro que tornou-se clássico, chama-se A UDN e o Udenismo. Muito importante esse livro. Ela mostra o que é a UDN, o partido político, mas o que é o udenismo. Ah, você pode, né, partilhar do udenismo sem estar na UDN. Quer dizer, o que é o udenismo? É o liberalismo conservador, né? É o anticomunismo, é o moralismo, não é? É o bacharelismo, falar difícil. O anticomunismo, isso é um udenismo, é um conservadorismo brasileiro. Então, a UDN acabou em 65, os partidos políticos foram extintos em 65. A Arena foi a sucessora, junto com parlamentares do PSD, mas o udenismo como uma tradição política permaneceu. Pra você ter uma ideia, Bárbara, no Rio de Janeiro há duas grandes linhas rodoviárias, a linha vermelha e a linha amarela. A linha vermelha foi construída no governo de Leonel Brizola. O nome dessa avenida, as pessoas, muita gente que mora no Rio de Janeiro não sabe disso. Ela tem um nome, é a Avenida Presidente João Goulart. E a linha amarela foi construída pelo César Maia, que se tornou o denista num certo momento.

0: momento, né? Do nosso lacerdista, num certo momento. O nome da linha amarela, muita gente não sabe, mas chama-se, não é, Governador Carlos Lacerda. Quer dizer, as duas linhas rodoviárias mais importantes da cidade, né, mantém a tradição, não é, político-partidária que vem anterior a 64, não é? Trabalhismo e o denismo, né?
1: Sim. E falando do outro lado agora, que é o lado do trabalhismo, dessa tradição trabalhista, que na verdade vai nascer ali do getulismo, também do queremismo, né? Que já no final do Estado Novo, e após a morte de Getúlio, vai emergir aí uma geração de jovens lideranças que marcaram a história da política no Brasil, né? O João Goulart, que o senhor já mencionou, Leonel Brizola também, Alberto Pascoal Qualini, enfim, tantos outros líderes trabalhistas. Mas falando especificamente de Goulart, que foi o portador aí da carta de Getúlio, ou não sei se era uma cópia dessa carta, como que ele vai assumir essa herança? Ele que tinha acabado de ser aí ministro do trabalho, ele vai honrar, vou usar uma expressão futebolística, ele vai honrar a camisa?
0: Vai. Ele vai honrar a camisa, sim. Ah, o Goulart, ele se formou politicamente, né, por Getúlio Vargas. O Getúlio, quando foi derrubado em 45, o que ficou combinado é que ele ficaria, ele não podia ficar no Rio de Janeiro, era a capital do país, imagina Vargas aqui, confusão que é assim. Então ficou combinado que ele ficaria exilado dentro do próprio país, em São Borja. Ele ficaria ali, confinado ali, e ele foi. E lá que ele conhece o João Goulart, que era muito jovem, o João Goulart era muito jovem nessa época. E ninguém mais procurava o Getúlio, ninguém queria saber dele, não era mais presidente, não tinha caneta para assinar coisa, entendeu? E ninguém visitava. O único que conheceu Vargas ali e ficou ao lado dele todo dia visitá-lo, levava charutos, né, ajudou ele na fazenda, foi o João Goulart. E criou-se uma relação ali de pai para filho, uma relação muito paternal. O Getúlio via o Jango como um filho e incentivou ele a entrar para a política, né? Então ele foi eleito em 46 deputado estadual, depois em 50 deputado federal. Não é? Mas o Goulart era um homem rico, fazendeiro rico. Ele não pensava, entrava assim, ter uma vida política. É o Getúlio que chama ele para ser ministro do trabalho. Ele assume em junho ou julho de 53, é junho de 53, e sai em fevereiro de 54. Na verdade, um ano antes, Vargas já tinha indicado ele para ser presidente do PTB. Ele assume o PTB, porque o PTB, nessa época aqui, 53, era um saco de gatos, tinha de tudo ali, né? Muitos eram eleitos, né, tá no PTB só para ser eleito pelo nome de Vargas. Então o Goulart, ele dá uma organização ao PTB, ele reorganiza o PTB, né, procura criar um programa político para o PTB. Quando Vargas falece, Vargas deixou o sucessor dele, o herdeiro político dele era o João Goulart. E o Goulart sai muito, a gestão dele no Ministério do Trabalho foi muito impactante. Eu não tenho tempo para falar aqui, eu sei que o tempo é curto, mas ele tomou uma série de iniciativas que impactaram muito o movimento sindical de maneira positiva. Impactou tanto, para vocês terem uma ideia, vocês vejam que o Goulart, ele tem uma carreira política ali muito tímida até esse momento, deputado estadual, deputado federal, é ministro do Trabalho, né? E aí ele vai ser o vice-presidente na chapa com Juscelino Kubitschek, que foi um homem que já foi prefeito de Belo Horizonte, era governador de Minas Gerais, não é? Num partido imenso, uma máquina imensa, que era o PSD, um homem conhecido nacionalmente. Várias eleições. Aqui nessa época você votava para presidente e votava também no vice. O Juscelino teve 3 milhões de votos. O João Goulart teve 3 milhões e 500 mil votos. Ele teve mais votos que o Juscelino. Se ele se candidatasse, ele ganhava, né? Então, o Goulart, ele torna-se assim, digamos, ele tem um forte apoio do movimento sindical e ele torna-se muito popular, ele era bom de voto. Agora, ele sabia que o teto dele era a vice-presidência, porque havia todo aquele rancor, aquele ódio que dedicavam a Getúlio Vargas, foi transferido para ele. Lacerda passa a atacá-lo. Quer dizer, o diálogo que ele tinha fácil com o movimento sindical e com as esquerdas, ele tinha um diálogo também com as esquerdas, com o Partido Comunista. Ele não era comunista, mas ele dialogava com as esquerdas. Tudo isso criava uma aspereza, né? E ele, é de uma geração, ele é o herdeiro do trabalhismo, Vargas passa o bastão para ele, mas ele tem um grupo ali, que é a geração dele, que é o Brizola, por exemplo, Lúcio Bittencourt, não é? Roberto da Silveira, no Rio de Janeiro. É toda uma geração de jovens trabalhistas. Eles eram getulistas, mas eles não viveram o Estado Novo. Então, assim, censura, tortura, espancamento, essas coisas, eles não viveram essas coisas. Getulismo para eles era leis sociais, benefícios sociais dos trabalhadores, desenvolvimento econômico do país, né, e nacionalismo. Era isso o getulismo para eles. E o Goulart. Né, e eles estavam vendo também ali, final dos anos 50, Pedro e Bárbara, eles estavam olhando o mundo caminhava para a esquerda no final dos anos 50. Né, a União Soviética colocou uma cadelinha no espaço. Né, a China avançava com a Revolução. Na Europa era social-democracia, partidos socialistas. Na América Latina cresciam os movimentos anti-imperialistas. Então, o que eles fizeram? Goulart em primeiro lugar, Goulart e o seu grupo. Eles modernizaram o trabalhismo, porque o trabalhismo não é apenas mais leis sociais, mas é mais do que isso. É também a independência econômica do país, a independência, não é, do imperialismo. Eles avançam nesse sentido. Então, eles dão um corpo teórico ao trabalhismo. O PTB cresce, torna-se o segundo partido, não é, da bancada, como eu comentei com vocês, e chega ao poder com ele. Quer dizer, o Goulart, o PTB chegou ao poder. Então, a gente pode dizer, há uma bibliografia que, enfim, desqualificava o PTB, o Partido dos Pelegos, outras coisas assim, né? Mas a gente pode dizer que o PTB foi o primeiro partido moderno, não é, de massas do Brasil. O que o PT veio a ser depois. Não é? O PT foi o primeiro. Não, não foi o primeiro, foi o segundo. O PTB, não é, veio primeiro. Foi um partido muito popular. Muito popular e moderno. Né? Moderno no sentido, né, do que havia mais avançado, né, no mundo. Empresas estatais na União Soviética, benefício social aos trabalhadores na Europa, luta anti-imperialista na América Latina. Ele vai pegando tudo isso e colocando no seu programa. Então, o partido cresce.
1: Devia ser uma época muito, muito rica e muito interessante para ser de esquerda, né? Com tantas alternativas e tanta coisa acontecendo no mundo. Agora, eu me pergunto, professor, a gente está chegando aqui no finalzinho da nossa entrevista, para onde foi esse legado de Getúlio, no sentido político, simbólico mesmo, ideológico? Sabe, para onde foi? Eu sei que depois da ditadura houve ali uma reconfiguração no campo das esquerdas, né? Uma ascensão do PT e do lulismo, mas como esse legado getulista, ele é vivido nos dias atuais?
0: Olha, eu acho que é uma coisa contraditória, porque todo mês de agosto, de todos os anos, eu sou convidado para falar sobre Getúlio, não é? Ele está sempre presente, vocês me convidaram agora. Ele está sempre presente, ele não deixa de estar presente, não é, né? Na história política brasileira. Sem dúvida, foi a personalidade mais importante do século XX no Brasil. Né? Agora, existe toda uma vertente, digamos, acadêmica, né, que não vê o Getúlio do segundo governo, vê o Getúlio do Estado Novo. Né? Aí é tudo de ruim. É muito interessante isso. Né? Não está havendo desenvolvimento com leis sociais. Está havendo a polícia política que deportou a Olga Benário. Entende? Quer dizer, recupera o Vargas, o lado complicado da ditadura. Não que não tenha que ver isso, evidentemente que tem que ver isso. Mas tem que ver também que Vargas, como Lula, foi um político pragmático. Ele ia se adaptando a determinadas realidades. E por isso que ficou. Por isso que o Lula está indo para o quarto mandato. Vai se adaptando. Agora, o trabalhismo, quer dizer, tudo está presente. Mesmo que haja uma vertente acadêmica que procure, não é, diminuir, né, esse legado. Agora, e o trabalhismo, onde é que está? Bom, o trabalhismo a gente pode falar, a volta do Brizola, ele tentou refundar, né, o novo trabalhismo, que assim era chamado, não é? O Golbery, do Couto Silva, ele era muito inteligente, ele percebeu que se o Brizola tivesse a sigla PTB, Partido Trabalhista Brasileiro, seria imbatível, ganharia, porque ali muita gente tinha tal PTB. Não? O Golbery manipulou ali de maneira que a sigla PTB fosse entregue a Ivete Vargas. Restou o Brizola fundar o PDT. E o PDT não conseguiu crescer. O PDT, ele cresceu onde eram as bases do Brizola, que era o Rio de Janeiro, Guanabara, né, cidade do Rio de Janeiro, e, né, o Rio Grande do Sul. Né. Surge o PT, negando o trabalhismo, negando o getulismo, negando tudo isso. É um novo. Mas, com o tempo, o PTB acabou se moldando, não é? Digamos assim, tendo que obedecer às realidades sociais. Ou seja, o PTB, eu creio que o trabalhismo hoje, claro que em termos oficiais, ele está no PDT. Onde é que está o trabalhismo oficialmente? PDT. Mas há uma tradição trabalhista que foi se alojar no PT. Porque o PT defende hoje as bandeiras do antigo PTB. Reforma agrária, industrialização, né, defesa do patrimônio nacional, defesa da cultura nacional, né, independência em relação ao capital estrangeiro. Não é? O Lula é maior que o PT, assim como Getúlio era maior que o PTB. Né? O PT tornou-se um partido carismático, assim como o antigo PTB era. Então, eu creio que o repositório, né, repositório do antigo trabalhismo acabou se alojando no PT. E quando eu falo isso, Pedro, Bárbara, não vai nenhum juízo de valor e nenhuma crítica. Estou apenas avaliando onde é que desembocou, não é, a tradição trabalhista. Creio que foi no PT e nas esquerdas brasileiras em geral, porque é isso que as esquerdas estão defendendo, né? Estão defendendo leis sociais, benefícios dos trabalhadores, desenvolvimento industrial, é isso. Nacionalismo, não é? É isso que as esquerdas defendem. Eu creio que as esquerdas têm uma dívida grande com essa tradição trabalhista.
2: Assim como o denismo se espraiou também, né? A gente pode dizer que a maioria dos partidos que centro-direita e caminhando para a direita tendem ali a esse conservadorismo. Tendem não, né? São abertamente aí conservadores. As posições do que vinha lá do trabalhismo também se espalharam pelas esquerdas, né? Por vários partidos. Professor, foi uma conversa maravilhosa. Agradecemos muito a sua disponibilidade em ficar esse tempo todo aqui com a gente. É um prazer. Volte sempre. E as portas aqui, como diz o meu amigo Pedro Lima, as nossas portas, na verdade, os nossos microfones estão sempre abertos para o professor Jorge Ferreira, bom, da Universidade Federal Fluminense. Muito obrigada.
0: Eu é que agradeço. Um abraço a todos.
1: Um abraço, professor. Tchau, tchau.
0: Tchau.
1: Bom, que papo maravilhoso e cheio aí de viradas interessantes, né? Como a gente falou no início desse programa. E afinal, Bárbara, agosto é de fato o mês do desgosto?
2: Não é tanto assim, né, Pedro? Brincadeiras à parte, para muita gente, em 1954 foi sim. E como o professor Jorge Ferreira disse, virou mais uma vitória política de Getúlio.
1: Pessoal, espero que tenham curtido esse episódio. 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
1: Obrigado pela companhia de sempre e um forte abraço.
2: Forte abraço, galera.
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4: Olá, bom dia, bem-vindo à Rádio Sputnik, tá começando mais um Manhã em Foco aqui na Rádio Metropolitana FM 80.5. Vamos juntos para mais um Manhã em Foco, trazendo para você notícias do país, do mundo, do nosso Rio de Janeiro. Por isso convidamos você a acompanhar a nossa programação pela Rádio Sputnik 80.5. E a gente vai junto nessa segunda-feira, dando aí o pontapé na semana, trazendo para você informação e, claro, contando também com a sua participação sempre bem-vinda pelo nosso WhatsApp 21 98 065 0066, 21 98 065 0066. Por lá você fala conosco aqui na Rádio Sputnik por mensagem de texto, mensagem de áudio, o que você quiser mandar pra gente aí, dizer como é que tá a situação na tua área, tempo já está nubladinho, teve chuva, já registro de chuva fraca em alguns pontos da cidade. Mas como é que essa chuva está impactando aí sua região? Está ventando, está fazendo frio? Como é que você está se adaptando a essa frente fria que chegou e se instalou no fim de semana no Rio de Janeiro? Conta aí pra gente também como é que está o trânsito na tua área, o que você quiser mandar pra gente. Mensagem de texto, de áudio, nosso WhatsApp está sempre disponível aí para você conversar conosco aqui na Rádio Sputnik, viu? 21 98 065 0066. Pode mandar também críticas, né? Sugestões, elogios. Fique à vontade. A gente recebe tudo com o maior carinho para fazer aqui a melhor programação. 8:02, eu sou o Kelly Muniz e tô contigo aqui, juntinho com o Arthur Neto, para mais um Manhã em Foco, né? Isso, Arthur, animação que é segunda-feira, hein? Bom dia.
5: É isso, bom dia, Kelly, bom dia aos ouvintes da Rádio Sputnik na Metropolitana 80.5 FM. Vamos atualizar aí as notícias do Brasil, do mundo, do nosso querido Rio de Janeiro, que hoje começou com essa chuva e eu me surpreendi, viu, Kelly? Saindo de casa... Sorte que o guarda-chuva fica na mochila, né?
4: Já mas mora lá, né?
5: Já mora lá. Mas saí de casa, vi tudo molhado, né? Já tinha parado a chuva. Tomei um susto, porque quando fui dormir não estava chovendo e acordei com tudo molhado. E aí não peguei chuva. Só quando eu cheguei no metrô lá, que estava chovendo um pouquinho, mas já chegando aqui no centro sem chuva novamente, quer dizer, fugindo da chuva, né?
4: É, hoje vai ser o dia inteiro assim,
5: procurar a gente.
4: Já, já eu conto.
5: Verdade. Então vamos começar, né? Vamos aos destaques do Manhã em Foco de hoje.
4: Primeiro debate presidencial é marcado por ataques aos ausentes Lula e Flávio Bolsonaro.
5: Enquanto isso, Lula fala que ninguém está acima da lei e afirma que o filho deve provar a inocência.
4: ONS suspende geração excedente de energia pela segunda vez no ano.
5: No cenário internacional, Estados Unidos atacam um suposto barco de drogas no Pacífico pela primeira vez em 2 meses.
4: Ainda no cenário internacional, navios que violarem as regras do Estreito de Hormuz estarão sujeitos a restrições, adverte o Irã.
5: República Democrática do Congo recebe mais de 16 mil doses de vacina contra o ebola.
4: Aqui no Rio de Janeiro, a semana começou, hein? Operação no Complexo de Israel fecha vias expressas na cidade.
5: Rio Rotativo Digital é ampliado para São Conrado, Barra da Tijuca e Tijuca.
4: Cachorro é morto a tiros após se aproximar de homem que passeava com outro cão na Tijuca, na Zona Norte.
5: Nas entrevistas do dia, vamos falar sobre a eleição, né? Em uma eleição, a decisão de participar ou não de um debate pode ser tão estratégica quanto o discurso apresentado diante das câmeras. Para candidatos que lideram as pesquisas, a ausência pode representar uma tentativa de preservar uma vantagem já conquistada, evitando confrontos, gafes e ataques capazes de gerar repercussão negativa. Ao mesmo tempo, a cadeira vazia também produz efeitos políticos. Adversários ganham espaço para criticar o favorito sem uma resposta imediata, enquanto o eleitor perde a oportunidade de observar o candidato diante de perguntas, propostas e confrontos diretos.
4: Os Estados Unidos se preparam para anunciar um novo pacote de sanções contra o Irã nesta segunda-feira, em uma tentativa de ampliar a pressão econômica sobre Teherã. O governo norte-americano promete medidas especialmente duras e avalia atingir também empresas e países que mantenham relações comerciais com os iranianos. A China, a principal compradora do petróleo iraniano, está entre os países que podem ser diretamente afetados. Por outro lado, sanções financeiras como instrumento de pressão podem ter o efeito contrário e estimular países a reduzir sua dependência do dólar, diversificar parceiros e criar mecanismos alternativos de comércio.
5: Um terremoto de magnitude 7.2 atingiu o sul do Peru 10 dias depois de um abalo de magnitude 7.4 no oeste da Colômbia. Os dois países estão inseridos em uma região de intensa atividade tectônica relacionada à subducção da placa de Nazca sobre a placa sul-americana. A proximidade temporal dos eventos levanta dúvida se esses terremotos podem estar relacionados ou trata-se apenas de uma coincidência.
4: Tudo isso e muito mais a partir de agora no Manhã em Foco, aqui na Rádio Sputnik.
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4: Pois é, amanheceu assim, como a gente já adiantou aqui, né? Você também que já acordou, já abriu a janela aí na capital fluminense, já viu que o tempo tá nublado e, segundo o Alerta Rio, essa segunda-feira vai ser assim mesmo, viu? Tem influência aí do transporte de umidade do mar em direção ao continente e, por isso, a previsão é de céu nublado, encoberto, com chuva fraca a moderada, isolada a qualquer hora do dia. Os ventos estarão de fracos a moderados, podendo atingir até 51,9 km/h nesta segunda-feira. As temperaturas apresentam aí declínio e a máxima prevista para hoje é de 23 graus. O pessoal de São Paulo ia achar agradável, mas pra gente aqui já é frio, né? Então, esse dia de hoje vai ser friozinho aqui no Rio de Janeiro, viu, galera que gosta aí de luva, cachecol, gorro, né? Galocha. Vai se preparando. Leva guarda-chuva, capa de chuva, porque hoje tem chuva assim a qualquer momento. E tem inclusive também pessoal que gosta de frequentar o mar. Alerta da Marinha do Brasil, viu, que emitiu ontem um aviso de ressaca. Começou hoje às 6 horas da manhã e vai até às 3 da tarde da próxima quarta-feira, dia 26. Ondas entre 2,5 metros e 3 metros de altura que podem atingir a orla da cidade, viu? Então, para a segurança de todos durante esse período, a gente recomenda aí, o Centro de Operações da Prefeitura também reforça as orientações para evitar banho de mar, prática de esportes aquáticos em áreas em condição, com condições de ressaca, não permanecer em mirantes na orla ou em locais próximos ao mar. Também aí, pessoal que frequenta a praia, cuidado, viu? Siga aí rigorosamente as orientações das equipes do Corpo de Bombeiros. Pescadores devem evitar navegar enquanto a ressaca estiver aí ativa. Também evitar pedalar de bicicleta na orla se as ondas estiverem alcançando a ciclovia. E em caso de acidentes no mar, não tente resgatar vítimas por conta própria. Pode ser perigoso para você. Acione imediatamente o Corpo de Bombeiros pelo telefone 193. 8 e 8.
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5: Com informação do Centro de Operações da Prefeitura, para você motorista aí que está passando agora pela região da linha vermelha, no sentido centro vai encontrar retenções na altura de Vigário Geral, Trevo das Missões e Maré. Lentidão na região do Caju. No sentido baixada, motorista encontra boas condições por toda a via. Na Avenida Brasil, liberado o trecho de Guadalupe após acidente. No sentido centro, a faixa da pista lateral, na altura da Obra Max. O carro foi retirado de lá, né? O carro que bateu num poste. Nesse momento, o trânsito está de intenso a lento no local. Em Guaratiba, liberada a Avenida Dom João VI, também após acidente. Isso foi no sentido Recreio, a faixa na altura da estação BRT Mato Alto, após retirada de carro e moto que colidiram ali no trecho. O trânsito agora apresenta boas condições. A Kelly já falou sobre a questão da ciclovia Tim Maia. Tem também informação sobre a ciclovia Tim Maia, né? Que foi interdição devido à ressaca do mar. A Kelly falou sobre a questão de...
4: Falei da ressaca para evitar a ciclovia, mas é isso aí, reforçar que a Tim Maia está fechada, né?
5: Isso, a interdição devido à ressaca no mar. E se você tiver informação também manda para cá pro nosso WhatsApp sobre trânsito, né, que é o 21980650066, para fechar a Avenida Brasil. Acidente também entre carro e moto em Realengo no sentido centro. Uma faixa da via está ocupada na altura da estrada do Engenho Novo. Bombeiros estão no local, o trânsito está intenso na região. Agora 8h10.
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4: Em uma eleição, a decisão de participar ou não de um debate pode ser tão estratégica quanto o discurso apresentado diante das câmeras. Para candidatos que lideram as pesquisas, a ausência pode representar uma tentativa de preservar uma vantagem já conquistada, evitando confrontos, gafes e ataques capazes de gerar repercussão negativa. Ao mesmo tempo, a cadeira vazia também produz efeitos políticos. Adversários ganham espaço para criticar o favorito sem uma resposta imediata, enquanto o eleitor perde a oportunidade de observar o candidato diante de perguntas, propostas e confrontos diretos. Para a gente entender o impacto dessas ausências, né, nos debates eleitorais e suas consequências para a disputa, conversamos agora com José Paulo Martins, doutor e mestre em ciência política pela USP e professor da Universidade Federal Fluminense, a UF. Bom dia, professor José Paulo Martins. Obrigada por aceitar nosso convite e conversar conosco aqui na Rádio Sputnik.
6: Olá, bom dia, Kelly, bom dia, Arthur, bom dia aos ouvintes. Prazer estar aqui nessa segunda cinzenta, falando com vocês sobre a política brasileira.
4: É isso aí, aproveitando que teve debate ontem, ausências, né? Vamos entrar aí no cerne da questão. Para um candidato, José Paulo, que lidera as pesquisas, faltar a um debate pode ser uma estratégia racional de preservação de votos? O que você acha?
6: Eu entendo que sim. Essa já tem sido até uma tradição na política brasileira, o candidato, especialmente os candidatos à reeleição, se aveitarem nos primeiros debates. Isso aconteceu com o Fernando Henrique lá em 98, com a Dilma, mesmo o Lula, deixaram de ir, o Bolsonaro, deixaram de comparecer a alguns debates, porque são já políticos bastante conhecidos, né? Nenhum político no Brasil é mais conhecido que o presidente da República. Já tem essa política colocada em prática, né, ao vivo, em cores, para toda a população conhecer. Então, essa é uma estratégia de preservação mesmo, porque esses candidatos também são a vitrine, né, aqueles em que todos os adversários vão querer mirar em busca de roubar alguns pontinhos. Então, é uma estratégia de preservação. Existe já um eleitorado no Lula, e mesmo no Flávio, que também se ausentou, né, no Flávio Bolsonaro, que também se ausentou, bastante consolidado já, então não creio que haja grandes prejuízos para essa pra candidatura do Lula ou do Bolsonaro, essa ausência no debate. É verdade que isso abre espaço, né, para outros candidatos aparecerem um pouco mais, mas tendo em vista essa cristalização, né, das posições de intenção de voto, eu acho que o prejuízo é mínimo.
5: Bom dia, José Paulo. Arthur, agora falando com você, sem contar que esse debate em questão, né, houve uma reclamação, inclusive, por parte do candidato Lula. Eu vi essa reclamação só por parte dele, né, até por causa da sua, do seu espectro político, né, de que o debate estaria, vamos dizer assim, um pouco desbalanceado, né, para o candidato da esquerda, tendo em vista que teria ali uma predominância de candidatos da direita, né? É uma reclamação que tem fundamento? Como é que você viu esse questionamento da campanha do presidente Lula?
6: Eu acredito que faz sentido, sim, esse questionamento. Foram chamados para o debate candidatos de partidos, vamos dizer assim, nanicos, né? O Partido Novo, o Missão. Missão, inclusive, nem passou ainda por nenhum crivo eleitoral e mesmo assim esteve presente no debate. Por outro lado, né, esses partidos de esquerda que Lula está fazendo referência são ainda nanicos, né? São micro partidos, a UP, o PCB, o PCO, o PSTU, partidos que, se somados ali, não chegam a atingir 1% ou 2% das intenções de voto. E os partidos de esquerda, os demais, né, que têm alguma representação, já estão com o Lula nesse momento, né? O PDT, o PSOL, o PCdoB e o PV fazem parte da federação, ou seja, Lula já está encabeçando uma aliança de partidos de esquerda. Mas eu vejo que faz sentido, sim, porque realmente é muito desbalanceado, né? Tem vários candidatos de direita, e na rigor mesmo, nenhum de esquerda, né? Porque também chamar o Lula de esquerda é um pouco exagerado, né? Então a esquerda tá vazia, tá certo? Não tem ninguém para defender um projeto de esquerda para valer ali que tenha um tamanho, né, sustentável. Então eu entendo o ponto de vista do Lula, né, de se queixar da ausência desses partidos no debate, mas por outro lado, como eu disse, são micro candidaturas, né, muito menores que é do Zema, do Partido Novo, que é um partido pequeno, mas o Zema foi governador do segundo maior estado do Brasil, né, por duas vezes seguidas, né? O Renan é de um partido praticamente inexistente aí, que é o Missão, que acabou de ser criado, mas já tem uma certa densidade política, né? Já várias lideranças do antigo MBL e agora o Missão já são nacionalmente conhecidas. Então, acho que é pertinente a crítica, né? É um ponto que ele tem, mas, de fato, os candidatos à esquerda são ainda mais inexpressivos que os candidatos da direita.
4: E, professor, candidatos com menor intenção de voto conseguem transformar a ausência do líder em um palanque para ganhar visibilidade?
6: Ah, com certeza, é um palanque sim para ganhar visibilidade. Basta ver aí o Renan mesmo, que eu coloquei, né? Se colocou ontem no debate numa postura extremamente agressiva, né? Até ofensiva, inclusive, chamando eleitores do Lula de canalha, né? Então, uma postura bastante agressiva, que é um pouco o estilo mesmo de fazer política do antigo MBL e do Missão, né? E também o candidato do Avante, né? O Augusto Cury, que ainda que seja um autor, né, que vende milhões de exemplares, ainda não é um nome muito conhecido do eleitorado brasileiro, também teve a chance de aparecer, né, de se apresentar para o eleitorado, fazendo inclusive um contraponto, né, ao Renan, dizendo que ele estava sendo meio exagerado, né, até ofensivo com o eleitorado. Então é uma oportunidade, sim, para esses candidatos se fazerem mais conhecidos do eleitorado. Sim, a audiência do debate foi baixa também, né? Então, mas isso repercute em redes sociais, gera cortes. Então tem um papel importante para esses candidatos que são menos conhecidos se apresentarem no eleitorado em geral.
5: Agora, a gente tem aí, completou aí uma semana, né, de campanha presidencial. O que você tem visto até agora, assim, alguém se destacando, alguém por enquanto adotando uma melhor estratégia? A gente tem visto aí os... Eu acho que até nessa uma semana, pelo menos na minha percepção, o que eu tenho visto fazer mais coisas ou participar de eventos e tal tem sido o Flávio Bolsonaro, né? Pelo menos na minha percepção. O Lula também fez alguns palanques. O que você pode dizer aí que você tem observado dessa primeira semana aí de campanha presidencial?
6: Um pouco ainda marcha lenta, muita propaganda negativa, né? Muita propaganda negativa, ataques de lado a lado, e é Lulinha pra cá, é Vorcaro pra lá. Pelo lado do governo, pelo lado da candidatura do Lula. O Lula é um político já bastante experiente, muito rodado, inclusive na própria presidência da República, com muitas políticas públicas, né, que o eleitorado reconhece, o Minha Casa Minha Vida, o Farmácia Popular, né, a expansão das universidades, o SAMU. Então, o governo tem algo positivo para mostrar, né, os índices da economia, porque muito dos ataques que vem dos adversários é o fato do, supostamente, do Brasil estar num caos financeiro, né, num caos econômico. Mas quando a gente olha os indicadores, que são os mais importantes para a população, né, os indicadores de inflação, de desemprego, a renda do trabalhador, todos esses índices são bastante positivos para o governo, e eu estou certo de que o governo irá apostar nisso. A gente também observa, né, um certo foco dessas candidaturas principais em estados mais importantes, né? São Paulo, Rio de Janeiro, principalmente. Aqui no Rio de Janeiro, eu entendo que, principalmente, o Flávio, né, deve atuar bastante, porque o candidato dele aqui, o Douglas Ruas, ainda é um desconhecido da maior parte do eleitorado, né? Ainda está muito abaixo de um potencial de voto, né, de um candidato ligado ao bolsonarismo teria, então tem espaço para crescer. E, por outro lado, o candidato do Lula aqui no estado, que é o Eduardo Paes, está nesse momento muito confortável na liderança das pesquisas de opinião. Então o Lula não está tão assim presente no Rio de Janeiro. Talvez a presença do Lula seja mais importante em estados como Minas Gerais, né, que tem sido um estado decisivo nas últimas eleições presidenciais, e São Paulo, né, que é o estado mais populoso, com mais eleitores, e que tem a candidato também apoiador do Flávio Bolsonaro, que é o atual governador Tarcísio de Freitas, com uma certa certo conforto também na disputa. E o papel do Lula ali em São Paulo é procurar alavancar a candidatura do Fernando Haddad, que também é um candidato já bastante conhecido no estado, já foi candidato ali, já foi prefeito da capital, exerceu o cargo de ministro da Educação, ministro da Fazenda. Então é um nome conhecido, mas ainda depende, de certa forma, do prestígio do Lula para alavancar essas candidaturas. E a gente sabe também que essa eleição tem uma característica diferente da anterior, que serão eleitos dois senadores, né? E a disputa para o Senado tem sido uma disputa muito visada, especialmente para os setores da oposição, que em geral atacam o Supremo Tribunal Federal em busca de uma maioria ali, de uma super maioria ali no Senado, para conseguir colocar em pauta processos de impeachment, né, de ministros do Supremo Tribunal Federal. Então eu acredito que essas candidaturas, tanto Flávio Bolsonaro quanto Lula, devem se esforçar um pouco, né, para alavancar essas candidaturas ao Senado dos seus apoiadores.
4: Agora, professor, essa tendência de não ir aos debates, né, ela vem, a gente vem acompanhando aí um aumento dessa estratégia ao longo dos anos, né, e pelo que se apura aqui, esse ano tende, já está sendo e tende a ser assim, realmente a caracterização de debates vazios, com essas ausências. Isso é uma tendência? Vai chegar alguma época que os debates já não vão ser mais necessários, vão ser cancelados, ou vai ocorrer só a sabatina, né, que é o candidato com o entrevistador, que é uma técnica que eles costumam marcar presença, né? Já é difícil ter ausência quando é o candidato cara a cara ali com o entrevistador, eles topam, vamos dizer assim. Então, vai haver um momento que o debate vai deixar de existir, porque a gente também acompanha nos debates muita troca de farpas, muita acusação e pouca exposição da plataforma de governo, né, das propostas. Então, acaba também tendo um efeito que não expõe as intenções do candidato, que fica só naquela briguinha ali, né, naquela exposição dos pontos críticos um do outro.
6: O que a gente viu escalou um pouco, né? Eu disse lá no começo que já era uma certa tradição dos candidatos à reeleição não comparecerem nos debates, mas agora também o principal oponente também resolveu não aparecer. Como eu disse, ambos somam, né, ali quase mais de 80%, quase 90% das intenções de voto. Então eles estão muito confortáveis em suas posições para se expor. E tem esse fato que você falou também, né? Os debates, o formato que os debates tomaram, eles são muito pouco produtivos, assim, para o eleitor. O que a gente vê, grosso modo, são ataques, né? Pouca exposição de posições políticas, de propostas de políticas públicas, soluções para o Brasil. Então o formato, ele é muito frágil, tá certo? É muito desinformativo. Talvez muita coisa deveria mudar ali na forma como o debate é feito, mesmo como a própria propaganda, o horário gratuito de propaganda eleitoral também é feito, é muito pouco informativo para o eleitor. O ideal seria que a gente tivesse, sei lá, blocos ou debates específicos sobre educação, com a participação de eleitores, debates específicos sobre saúde, sobre segurança, né, temas que de fato são aqueles considerados mais importantes para o eleitorado, cujo eleitorado espera, né, soluções, propostas que possam minimizar o problema, porque resolver, nenhum país resolveu esses problemas, que possam equacionar, apontar soluções para esses problemas. E o que a gente vê é que essa discussão, que é tão importante, passa muito ao largo dos debates. A preocupação mesmo, e eu acho que isso tem muito a ver com as redes sociais, né? Uma preocupação muito de lacração, né? De querer se mostrar como o mais, o mais machão, né? O mais tigrão, né? Para cima dos adversários. Isso pode, e é claro, seduz uma parcela do eleitorado que está nas redes sociais e que, para quem esse tipo de discurso pode ter até algum valor. A grande massa do eleitorado não está preocupada com isso, né? A grande maioria do eleitorado está preocupada com seus problemas cotidianos mesmo, né? Saúde, educação, segurança, previdência, salário, emprego. e essa discussão, ela, o debate não possibilita que haja nenhum tipo de aprofundamento, né, nessa conversa. Por isso que até Lula e Bolsonaro estão se preservando, porque a expectativa de todo mundo, né, é de que eles passem ao segundo turno, e aí sim, com dois candidatos, né, os dois preferidos pelos eleitores, é possível que a conversa avance um pouco mais no sentido de uma discussão mais qualificada.
5: Nesse bolo aí também tem a questão das redes sociais, né? Quer dizer, hoje também os candidatos têm, claro que talvez não se compare a um debate numa televisão e tal, mas hoje os candidatos têm meios de se comunicar, né, com os seus possíveis eleitores, enfim, de vez em quando conseguem também furar a bolha, mesmo que para isso façam alguma pataquada, alguma coisa exagerada aí, para poder furar a bolha. Não sei se isso também tira um pouco do peso dos debates, enfim, porque aquele negócio, né, o debate de certa forma ele serve muito também como alimento para as redes sociais, como cortes e tal, mas hoje o cara que não vai ao debate, que está liderando, ele não vai deixar de falar com o seu eleitorado, né? Ele tem outros meios também de fazer isso, sempre teve, mas acho que agora é em maior quantidade, talvez, não sei.
6: Não, com certeza. Até 2018 foi uma virada de página da própria ciência política brasileira, né? Porque a eleição do Bolsonaro significou uma mudança de paradigma muito profunda, porque antes era diretamente associado o tempo de televisão que o candidato tinha com a proporção de votos que ele conquistava. E o Bolsonaro, com 8 segundos em 2018, conseguiu quase ganhar a eleição em primeiro turno, e soube mobilizar muito bem as redes sociais. Eu acredito que boa parte das outras candidaturas, outros partidos, conseguiram, né, de alguma forma, equilibrar essa disputa em redes sociais, onde o bolsonarismo nadava de braçada em 2018 e mesmo em 2022. Então, agora há um certo equilíbrio. Mas esse é um espaço, né? A internet ainda é, vamos dizer assim, a terra de ninguém, onde um vale tudo. Essas ferramentas de inteligência artificial, criação de deepfakes, né, repercussão, propagação de notícias falsas e meias-verdades, inverdades, né, essa uma nova verdade profundamente disseminada, e as candidaturas apostam nisso, né? Isso virou um capital político importantíssimo, saber manejar essas ferramentas, saber usar bem essas ferramentas, e se vive um impasse, né? Porque essas ferramentas de inteligência artificial são talvez a grande novidade para essa disputa de 2026, elas ainda carecem de uma regulamentação eleitoral, né? Então, é proibido o uso de deepfake, mas depende da situação, né? Então, a gente tem aí no tribunal, na presidência, na vice-presidência, dois ministros, que são ministros do Supremo também, que foram indicados pelo Bolsonaro pai, e que, de alguma medida, o que a gente observa é que eles têm protegido, né, o Bolsonaro filho nas suas atitudes assim, contrárias à lei. Então, até onde eu sei, não sou especialista em direito eleitoral, mas até onde eu sei, o uso de deepfakes ele é proibido, né? Mas depende, né? O Flávio Bolsonaro usou o deepfake do pai dele lá na convenção e isso, por enquanto, está passando batido. Então, isso abre espaço para que outros experimentos sejam feitos, né? E por outro lado, né, um deepfake também que eu não assisti, mas só vi a repercussão, né, de uma associação do Flávio Bolsonaro com o Daniel Vorkaro, que é uma associação válida, que o Brasil inteiro sabe que existe mesmo, né? Afinal, o Vorkaro botou milhões aí na conta corrente do Flávio Bolsonaro, e o tribunal resolveu proibir, né, e resolveu correr atrás, caçar, né, a pessoa que está divulgando esse material. Então, ou vale ou não vale, né? Ou vale para todo mundo, não vale para ninguém, não dá para valer ao sabor da conveniência política do ministro que está julgando esse caso. Então, isso ainda é um campo, né, de fronteira e da propaganda eleitoral que os tribunais vão ter que enfrentar, né, vão ter que dar alguma segurança jurídica para as candidaturas sobre aquilo que é possível, o que pode ser feito e o que não pode ser feito. Isso ainda não está muito claro temos alguns meses ainda de campanha, poucos, né, mas as campanhas encurtaram mesmo, né, ficaram um tamanho menor, que eu acho ruim para o eleitorado. Eu acho que há tempo ainda, né, apesar dos ministros mais pró-Bolsonaro que tem no TSE, né, o colegiado como um todo tem inclusive derrubado algumas decisões liminares que esses dois ministros tomaram nos últimos dias. Então vamos aguardar para ver os desdobramentos. Mas você tem toda a razão, né? A televisão, os debates pela televisão perderam bastante espaço diante de redes sociais, né, e ferramentas de inteligência artificial também.
4: E José Paulo, a gente está falando aí do TSE, da fiscalização que vai ter que ser feita, né, com essa questão de rede social, fake news, deepfakes. Então, você acha que vai ser, que o TSE vai dar conta, que vai ter que ser uma fiscalização bem árdua, que, assim, a gente acha que vai ser, de todas as eleições que já aconteceram, vai ser a pior, né? A mais difícil de verificação, tem uso de inteligência artificial, muita coisa vai ter que ser apurada mesmo, fiscalizada ali a fundo, né? Mas você acha que vai ser complicado, que o TSE vai dar conta de tudo isso?
6: Eu acho bem complicado, porque, além disso, né, o fato das redes sociais, ela fragmentou muito quem emite, certo, a notícia. Né? No passado a gente tinha aí as rádios, as televisões, vamos dizer aí 10, 20 grupos que detinham, né, praticamente o monopólio dos meios de comunicação. E atualmente cada pessoa na sua casa pode ser um emissor, né? E além disso, a prisão aí do estrategista de campanha do Milei, do Bolsonaro, né, do Cerimedo, acabou mostrando isso, né, fazendas de bots, né, fazendas de propagação de notícias falsas. Então a gente tem tanto eleitores individuais muito engajados nas candidaturas dos seus presidenciáveis, que vão propagar notícias falsas, deepfakes, né, e vão produzir isso também, que é muito fácil de produzir, basta assinar um pacote de inteligência artificial que saber programar ali o algoritmo, que qualquer um é capaz de criar esse tipo de material. Então isso, assim, democratizou a produção de notícias falsas, né, desinformação. E além disso, existem grupos mesmo econômicos bem interessados, inclusive as próprias empresas, né, a Anthropic, né, o ChatGPT, essas empresas de inteligência artificial, elas têm suas preferências políticas também, né? Essas big techs norte-americanas se alinharam à extrema-direita norte-americana e vão se alinhar à extrema-direita brasileira também. Então, inclusive, eu acompanhei relatos aí de um experimento que um pesquisador foi perguntar para as inteligências artificiais para que elas indicassem candidatos. E aí, uma boa parte das inteligências aí se recusou a fazer essa indicação, mas o ChatGPT, né, depois do pesquisador insistir um pouco, passou a indicar candidatos, tá certo? É muito baseado num viés extremamente liberal, né, de controle fiscal, de privatizações, esse tipo de coisa. Esse foi o critério que a inteligência artificial utilizou para indicar um candidato, que o pesquisador não disse qual que era, mas alguém alinhado com essas ideias. Depois o pesquisador pediu para que eles criassem um ranking dos 10 melhores, a inteligência artificial fez o ranking dos 10 melhores, botou esse camarada que ela tinha indicado antes ali como o primeiro colocado. Ou seja, o sistema de inteligência artificial e a própria internet, houve há muitos anos atrás, né, quando eu estava apreciando ali a lei geral da internet no Brasil, né, um debate sobre a neutralidade das redes, né, a importância que seria a gente ter a redes neutras, né? Mas essa neutralidade, hoje a gente pode dizer com certeza que ela não existe, né? Porque a internet é dominada por grandes empresas de tecnologia, chamadas Big Techs, que estão todas elas alinhadinhas com a extrema-direita norte-americana, principalmente, e consequentemente mundial.
4: Tá certo. José Paulo Martins, doutor e mestre em ciência política pela USP e professor da Universidade Federal Fluminense, UF. Muito obrigada, viu, pela sua gentileza em conversar com a gente aqui, tratar sobre esse tema. Teremos muita coisa para acompanhar ainda até outubro, né? Então já fica o convite para você voltar outras vezes, ajudar a gente a analisar e entender aí o cenário político eleitoral, viu? Muito obrigado, um bom dia e uma excelente semana.
6: Valeu, Kelly. Obrigado, Arthur. Obrigado. É um prazer falar com vocês, falar com os ouvintes. É muito importante, né, que essa discussão sobre política, ela faça parte do nosso cotidiano, né? E não pode ser só no momento eleitoral. As pessoas têm que estar atentas. Eu sei que é um gasto, é um custo, né, a gente se manter informado sobre política. Mas se a gente não se mantiver informado sobre política, a gente vai ficar numa situação pior ainda do que nos encontramos. Valeu, obrigado, bom dia a todos, uma boa semana.
4: É verdade.
5: Perfeito, muito obrigada, obrigado.
4: Obrigada, professor. Até a próxima, então. 8h37.
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5: A Polícia Militar faz operação em 5 comunidades cariocas, entre elas Vigário Geral e Parada de Lucas. A operação mira traficantes do complexo de Jael, suspeitos de praticar intolerância religiosa. O repórter Lucas de Andrade traz os detalhes. Bom dia, Lucas.
8: Bom dia, Arthur. Bom dia, Kelly.
4: Bom dia.
8: Bom dia também aos nossos ouvintes do Manhã em Foco. A Polícia Militar iniciou nesta segunda-feira a segunda fase de uma operação contra o tráfico de drogas em Vigário Geral e Parada de Lucas, na zona norte do Rio. A ação mobiliza mais de 200 policiais militares e visa conter a expansão e a disputa territorial entre o Terceiro Comando Puro e o Comando Vermelho no Complexo de Israel, além de combater roubos de veículos e cargas e a exploração ilegal de serviços na região. A corporação informou ainda que a operação mira práticas de perseguição e intolerância religiosa contra minorias, inclusive religiões de matriz africana, atribuídas ao chefe do tráfico local, Álvaro Malaquias Santa Rosa, conhecido como Peixão. A Polícia Militar fechou preventivamente a Avenida Brasil, a Rodovia Washington Luiz e a Linha Vermelha durante a madrugada desta segunda-feira. As vias já foram liberadas, mas o trânsito registrou impactos. Houve reflexos a partir do Trevo das Margaridas, na Avenida Brasil, no sentido centro, e retenções a partir da Rua Bulhões Marcial, no sentido Zona Oeste. Moradores relataram tiroteio intenso durante a chegada das equipes policiais. Criminosos sequestraram veículos para tomá-los como barricadas e bloquear vias de acesso às comunidades, como registrado em Parada de Lucas. Até o momento, 4 escolas municipais suspenderam as aulas por causa dos confrontos. Além disso, 2 unidades de atenção primária interromperam o funcionamento e avaliam a possibilidade de abertura nas próximas horas. Outras 3 unidades mantêm o atendimento, porém, as atividades externas realizadas no território, como as visitas domiciliares, estão suspensas. Participam da operação desta segunda-feira equipes do BOPE, do Batalhão de Ações com Cães, do Batalhão Tático de Motociclistas, do Batalhão de Polícia de Choque, do Grupamento Aeromóvel e do Núcleo de Apoio a Operações Especiais, além de policiais do Batalhão de Policiamento em Vias Expressas e das Rondas Especiais e Controle de Multidão. Toda a estrutura reúne 40 viaturas, 15 motocicletas, 5 veículos blindados, 1 ambulância do BOPE, 1 drone, 2 aeronaves e equipamentos de engenharia como retroescavadeira e caminhão-prancha. A segunda fase dessa operação começou após a Polícia Militar considerar estabilizada a comunidade da Cidade Alta, alvo da primeira operação, da primeira fase da operação, deflagrada na última sexta-feira, junto às comunidades de Pica-Pau e Cinco Bocas. De acordo com a corporação, a Cidade Alta tem posição topográfica privilegiada, o que pode ser usado por grupos criminosos para ampliar a capacidade de observação, controle territorial e enfrentamento às forças de segurança. Na sexta-feira, agentes do Comando de Operações Especiais removeram 6 estruturas instaladas para dificultar o acesso das forças de segurança, desobstruíram 2 vias, fecharam 3 valas e demoliram uma estrutura usada para impedir a circulação dos policiais. Também foram encontrados carros preparados para serem detonados à distância, o primeiro registro desse tipo de artefato na região, e barricadas explosivas com acionadores remotos. O motorista de ônibus da aviação Caprichosa foi atingido por um tiro no ombro quando chegava ao trabalho em Parada de Lucas. Ele foi operado no Hospital Getúlio Vargas, na Penha, e segue internado em estado estável.

0: e a depredação de centros religiosos. A PM também atua em outras regiões, como o Complexo do Chapadão, em Costa Barros, na Zona Norte, e nas comunidades Pombo Sem Asa e Cascatinha, em Vargem Grande, e na Gardênia Azul, na Zona Sudoeste. Nas comunidades Pombo Sem Asa e Cascatinha, o 31º Batalhão do Recreio dos Bandeirantes coordena a ação. 5 suspeitos foram presos. Um deles se escondeu em uma escola e se disfarçou de merendeiro da unidade para fugir dos policiais. Um fuzil, 3 pistolas e 2 granadas foram apreendidos, além de uma grande quantidade de drogas, carregadores e rádios comunicadores. Na Gardênia Azul, um suspeito foi baleado na perna. Arthur, Kelly.
1: Obrigado, Lucas.
2: Obrigada, Lucas, pelas informações. Agora, 8:43, ainda no noticiário local aqui no Rio de Janeiro, um cachorro foi morto a tiros na tarde de sábado na rua Saboia Lima, na Tijuca, zona norte da cidade. Câmeras de segurança registraram o momento em que um homem que passeava com outro cão saca uma arma e dispara contra o animal. As imagens mostram o cachorro se aproximando enquanto o homem caminha pela rua com o próprio animal. Antes que os dois cães tenham contato, o homem retira a arma da cintura e atira. Foram ouvidos pelo menos 4 disparos. O cachorro, chamado Batata, cai logo após ser baleado. O homem não presta socorro nem para verificar a situação do animal, que estava de coleira. Depois dos tiros, ele segue caminhando tranquilamente no sentido oposto da rua. Em relato publicado nas redes sociais, a tutora de Batata contou que tudo aconteceu rapidamente. Segundo ela, estava saindo de casa quando percebeu que havia esquecido a carteira e voltou para buscá-la. Ao abrir a porta novamente, uma das cachorras escapou. Enquanto tentava pegá-la, Batata também saiu. Pouco tempo depois, o cachorro foi baleado. A tutora diz que é tutora de abrigos, que nunca tinha visto nada parecido, e uma atrapalhada na hora de sair de casa não devia terminar dessa maneira, escreveu ela nas redes sociais, afirmando ainda que teme encontrar novamente o homem que atirou no animal. Em outra publicação, ela diz que policiais militares levaram cerca de 30 minutos para chegar ao local. Moradores da rua Saboia Lima também se manifestaram nas redes sociais e disseram que Batata era um cachorro dócil, conhecido e querido por moradores da região. Em nota, a Secretaria de Estado de Polícia Militar informou que policiais do 6º Batalhão da Tijuca foram acionados no sábado para uma ocorrência envolvendo suspeita de maus tratos a animais na rua Saboia Lima. Segundo a corporação, os agentes foram informados de que um cachorro havia sido morto por disparos de arma de fogo. Ainda de acordo com a PM, não havia informações sobre a motivação do crime no momento do atendimento. A ocorrência foi encaminhada para a 19ª DP. Também na Tijuca. Absurdo, né? Imagina, você tá passeando com o seu cachorro, o outro tá solto à vista ali, que vem brincar. A gente às vezes fica com medo. Eu tenho uma cachorrinha, uma Yorkshire de pequeno porte. Às vezes eu tô passeando com ela na rua e vem um maior, assim, todo serelepe querendo brincar, ela é meio medrosa, tenta se afastar, aí eu meio que coloco ali na frente, fico naquela, né? Será que vai atacar? Será que é só brincar? Será que é cheiro? A gente fica naquele medo de defender. Mas daí você sacar uma arma e matar o outro cachorro...
1: Tem que ter muito sangue frio,
2: né? E sair correndo, assim, tipo... Primeiro, a pergunta, a pessoa tá passeando com um cachorro, tá portando uma arma. Tudo bem que o indivíduo tem esse direito de porte de arma, a gente não sabe se é um policial, se é algum militar, né? Mas... Pra que isso, né? E um homem grandão, né? Eu tô te falando, a gente já ouve relatos de pessoas que foram atacadas por pitbull, às vezes por defender o seu cachorrinho, né? Na hora que vem um solto aí andando pela rua. Quer dizer, um homem bem maior que o cachorro, que o Batata, né? Sei lá, não teria outro jeito de conter, de era um vira-lata, de repente queria só brincar, cheirar, não sei, não precisava ser desse jeito, né? Mas vamos aguardar aí as investigações, ver o que esse caso vai trazer mais aí, a gente segue acompanhando.
1: 8:47, quem estaciona nas ruas do Rio precisa ficar atento a uma mudança no sistema de estacionamento rotativo. O Rio Rotativo Digital foi ampliado e a novidade já começa a valer em novas áreas da cidade. O repórter Paulo Fonseca explica pra gente o que muda para os motoristas. Bom dia, Paulo.
3: Isso mesmo, Arthur. Bom dia, Kelly. Bom dia aos nossos ouvintes. A Prefeitura do Rio amplia a partir de hoje a operação do Rio Rotativo Digital para novas áreas aqui na cidade. Segundo

0: a Secretaria Municipal de Transportes, o sistema passa a funcionar em cerca de 1.200 vagas na Orla de São Conrado, na Barra da Tijuca, entre a Praia dos Amores e a Praça do Ó, e também na Tijuca, no entorno da Praça Afonso Pena. Com a expansão, o Rio Rotativo Digital passa a operar em aproximadamente 4 mil vagas em diferentes regiões da cidade. O sistema já está em funcionamento no entorno da Lagoa Rodrigo de Freitas e também nas orlas do Leme, Copacabana, Ipanema e Leblon, na zona sul do Rio. Para utilizar o serviço, o motorista deve estacionar em uma vaga sinalizada e acessar o aplicativo Jaé. Em seguida, precisa selecionar a opção Rio Rotativo, confirmar o endereço identificado pelo GPS, informar a placa do veículo e também escolher o período de permanência. O pagamento pode ser feito via Pix ou também por cartão de crédito. A tarifa é de R$ 2,00 para até 2 horas de estacionamento e esse período pode ser renovado até o limite de 6 horas, conforme as regras do sistema. Após esse prazo, o veículo fica sujeito às normas previstas no Código de Trânsito Brasileiro. Segundo a Prefeitura, 235 guardadores estão cadastrados para atuar na operação e orientar os motoristas sobre o funcionamento do sistema e também o uso do aplicativo, mas eles não recebem o pagamento diário, né, direto ali dos usuários. Ele é feito somente via o aplicativo. O Rio Rotativo Digital, ele foi implantado no início de agosto, chegou até a gerar reclamações no início dessa implementação sobre instabilidade no aplicativo, vandalismo em algumas placas de sinalização e também passes judiciais temporários relacionados às regras de operação, mas segundo informou a Prefeitura do Rio, esses problemas já foram resolvidos. Kelly e Arthur.
1: Obrigada, Paulo. Obrigado, pelas Paulo. Suas informações. 8h49 agora.
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3: Os Estados Unidos se preparam para anunciar um novo pacote de sanções contra o Irã nesta segunda-feira, uma tentativa de ampliar a pressão econômica sobre Teerã. O governo norte-americano promete medidas especialmente duras e avalia atingir também empresas e países que mantenham relações comerciais com os iranianos. A China, principal compradora de petróleo iraniano, está entre os países que podem ser diretamente afetados. Por outro lado, essas sanções financeiras como instrumento de pressão podem ter o efeito contrário e estimular países a reduzir sua dependência do dólar, diversificar parceiros e criar mecanismos alternativos de comércio. Para analisar esse cenário, vamos conversar agora com Pedro Martins, que é doutorando em Relações Internacionais pela Universidade do Estado do Rio de Janeiro, a UERJ, e pesquisador do Laboratório de Estudos de Ásia. Pedro, bom dia, muito obrigado, viu, pela sua disponibilidade.
4: Muito obrigado pelo convite, Arthur, é muito bom estar aqui e é sempre um prazer.
3: Prazer é todo nosso. Para começar nosso bate-papo, o que Washington pretende alcançar politicamente com esse novo pacote aí prometido, novo pacote de sanções contra o Irã?
4: Bom, ele quer, o objetivo final de toda essa ação do governo americano é você justamente forçar uma mudança de regime dentro do Irã. Você teve uma crise em janeiro desse ano, aqueles grandes protestos que a gente teve no país, muito alimentado por influência externa, com esse objetivo. Você teve a guerra, que ainda está em andamento, já que você não teve nenhum acordo de paz definitivo entre Estados Unidos e Israel contra o Irã, e agora, dado a inviabilidade de você continuar uma guerra pela forma tradicional, você volta a pressionar economicamente o governo do Irã. O objetivo, nos três momentos, é simples, é trocar o governo do Irã para um governo mais amigável, vamos colocar assim, né, pensando do ponto de vista americano.
1: Oi, bom dia, Pedro Kelly, falando contigo agora aqui na Sputnik. Muito obrigada por aceitar nosso convite novamente. Depois de décadas de sanções, como avaliar a capacidade real de novas medidas econômicas para alterar o comportamento do governo iraniano?
4: Bom, primeiramente, bom dia, Kelly. É um prazer conversar com você. E segundo, olha, a efetividade é muito questionável, tá? Mesmo antes desse atual cenário. O efeito das sanções como arma política, ele é estudado há muito tempo dentro das relações internacionais. E os estudos mais consolidados, mais antigos, eles mostram que as sanções têm efeito curto, né? Na verdade, têm uma eficácia muito limitada. E, ironicamente, as sanções tendem a afetar quando você coloca a sanção contra países parceiros, não contra inimigos, como é o caso do adversários, como é o caso do Irã. Então, antes mesmo desse conflito, da forma como a gente está vivendo o mundo hoje, já se discutia o efeito das sanções, sobre a capacidade de mudar comportamentos ou até mesmo regimes. Então, você sempre teve, e o caso do Irã só está mostrando que é muito mais difícil agora você conseguir sancionar de forma sancionar um país, e essas sanções têm um efeito duradouro e desejado, que é mudar o comportamento ou mudar mesmo o governo de um país. Então, a eficácia é muito limitada.
3: Agora, no caso iraniano, né, a China ocupa uma posição central aí como compradora de petróleo. Como é que a relação entre Pequim e Teherã pode determinar também, né, o resultado dessas novas medidas norte-americanas?
4: Pode determinar, porque você vai aprofundar esse relacionamento sino-iraniano. Porque, veja bem, se você está isolando o Irã desse sistema financeiro e econômico que tem os Estados Unidos como um polo, o Irã vai precisar ainda se manter economicamente, né? Então ele vai ter que achar alternativas, e essas alternativas passam por Pequim, passam por Moscou. Então você vai acabando criando uma válvula de escape que também prejudica a efetividade das sanções.
1: Washington vem ameaçando atingir também empresas e países que mantenham relações comerciais com o Irã. Essas chamadas sanções secundárias ampliam o alcance do poder econômico americano?
4: Teoricamente, sim, Kelly. Teoricamente, esse efeito das sanções secundárias seria, na verdade, o segredo do abre aspas, sucesso da própria força das sanções americanas. Só que qual o problema disso? Para esse tipo de sanção funcionar, você tem que ter que todos os outros parceiros, eles estejam num grau de dependência tão grande dos Estados Unidos que eles acabem decidindo adotar essas sanções secundárias, ou pelo menos não arriscar entrar no raio dessas sanções. Mas como os Estados Unidos, eles já usam tanto tarifa quanto esse tipo de sanção contra quase que de forma indiscriminada contra adversários aliados quase que sem menor pudor, sem menor diferenciação, os países, a gente pode entender que esse cálculo não faz sentido. Porque eles podem fazer o seguinte: olha, eu posso estar fugindo de uma sanção contra o Irã, de ser sancionado porque eu mantenho relações com o Irã hoje, mas amanhã tomar uma sanção por outro motivo qualquer, aleatório, que o governo americano invente. Como é o caso, né, do que aconteceu com o Brasil. Então, muitos países podem fazer conta de que sanção por sanção, eu vou manter meu relacionamento com o Irã. Então, isso que deveria ser o grande sucesso, né, o sinal de força do sistema de sanção dos Estados Unidos, ele acaba, na verdade, sendo corroído pelo comportamento do atual governo americano. Então, ele deveria ter mais força e ter mais sucesso do que está tendo agora.
3: Inclusive, de maneira geral, né, não só nesse caso, mas a gente pode dizer que esse uso recorrente de sanções, ele pode estimular governos, de maneira geral, né, a desenvolver mecanismos alternativos ao dólar, a começar a encontrar algumas saídas, né, não ficar nessa dependência. Eu não sei se o Brasil serve como um exemplo também nessa questão, né, que ultimamente tem buscado fortalecer novas parcerias, até parcerias, quer dizer, fortalecer antigas parcerias, né? Não só buscando novas parcerias, mas você, quando tem um parceiro que te ameaça, você fica com o pé atrás, né?
4: Exatamente, Arthur, exatamente. A sua análise tá perfeita, tá bem interessante. E aí, acrescentando o que você comentou, a sanção, e isso independente, isso já é estudo antigo, consolidado, muito mais antigo do tipo que o Trump, qualquer outra coisa, qualquer outro governo americano, mais especificamente, é sanção tem efeito curto. E o que eu quero dizer isso? A sanção funciona quando você instala pela primeira vez. Quando você sanciona pela segunda, pela terceira, pela quarta vez, o efeito que ela tem é menor, até o ponto de que ela se torna praticamente irrelevante. É só pensar em governos que são pesadamente sancionados e que ainda estão de pé, como o caso, por exemplo, de Cuba, mesmo da Coreia do Norte. Porque quanto mais você sanciona um país, menos disposição ele tem de mudar o comportamento dele. Porque ele vai pensar, eu já estou sancionado, ter uma segunda sanção, terceira sanção, não vai me afetar mais do que a primeira já me afetou. E tem um efeito colateral, porque quando você sanciona um país que é seu parceiro, que é o que a literatura indica, né, que as sanções elas tendem a funcionar melhor com países que são parceiros seus, se você faz isso várias e várias vezes, você gera um efeito rebote, que é o país não confia mais em você. Então ele vai começar a adotar mecanismos para se proteger do seu comportamento e vai acabar fazendo com que a sanção tenha menos efeito ainda. O caso do Brasil é bem interessante, também é bem particular. Porque o Brasil ele tem a China como o maior parceiro comercial, mas os Estados Unidos ele é uma grande fonte de importação de equipamentos. O Brasil sempre foi deficitário com os Estados Unidos porque a gente importa muita coisa para usar no nosso processo produtivo para exportar para outros países, como a União Europeia e como a China. Quando você começa a ter um relacionamento muito ruim com o governo americano e o governo americano começa a sancionar, independente da boa vontade do governo brasileiro de negociar com ele, isso faz com que os atores, não só políticos, mas privados brasileiros, comecem a procurar outros clientes. Começam a procurar o Canadá, o Mercosul chegou a abrir uma negociação de livre comércio com o Canadá, pressiona pelo acordo com a União Europeia, começa a procurar outros países, o Mercosul tem acordos, por exemplo, em negociação com a Coreia do Sul, com o Vietnã, com o próprio Singapura. Embora a Singapura, se não me engano, já esteja prestes a ser ratificado ou assinado. Então você acaba fazendo efeito rebote, porque os países não só não vão mudar o comportamento conforme as sanções aumentam, como os que começaram a ser sancionados vão querer abandonar a sua parceria.
1: E em que medida iniciativas de comércio em moedas nacionais, sistemas alternativos de pagamentos e maior utilização do yuan podem reduzir a capacidade de pressão econômica de Washington?
4: Olha, a moeda, ela, apesar do que muitos economistas falam, a moeda ela não é neutra. A moeda não só tem um efeito econômico, mas tem um efeito político, porque a moeda ela tem que ser comprada e vendida como qualquer outra coisa, como arroz, como feijão. E quando você compra dólar, você tem que comprar de alguém que tem dólar ou da própria instituição, ou então de instituições americanas. Então, isso dá um poder para quem emite essa moeda, porque se o país que vende essa moeda, no caso dos Estados Unidos, fala, não vou te vender moeda, você está proibido de usar o dólar, você fica de calça curta, para usar um termo popular. Quando você começa a usar o yuan ou outras moedas, você não precisa mais recorrer a esse sistema, você pode comprar moedas, usar outras moedas de outros parceiros. Então, você perde a capacidade de você conseguir fazer esse tipo de bloqueio econômico, né? Alguns economistas chamam esse efeito de você proibir o país de usar a sua moeda, no caso do dólar, de bomba dólar. Então, para mostrar justamente como isso era uma arma política. Mas essa tendência, o dólar ainda é a grande moeda internacional, ela ainda está transitada, até porque você pode comprar dólar de um país que não seja Estados Unidos, né, porque dólar é uma moeda corrente, mas a tendência, existem já indicações de que isso pode estar acontecendo com o yuan, principalmente, ou com o renminbi, também que é outro nome para o yuan. Mas sim, é uma tendência que os países buscam essas alternativas financeiras e não apenas comerciais.
3: Agora, quais seriam os efeitos para a economia global, né? E se também se é possível que isso aconteça, né? Um número crescente aí de países passando a organizar relações comerciais fora das principais estruturas financeiras controladas pelos Estados Unidos. Enfim, a gente vê poucos movimentos, né? Mas pensando aí no futuro, é possível que isso aconteça? Não sei se no futuro a curto prazo, enfim, mas que de fato os países comecem a sair um pouco dessas principais estruturas aí controladas pelos Estados Unidos?
4: De certa forma, sim, já está acontecendo a níveis ritmos diferentes em camadas diferentes. E é o que eu quero dizer com isso. Por exemplo, a maior economia do mundo, a economia que mais está integrada ao comércio internacional hoje é a China. A China é a grande, ocupa o lugar que os Estados Unidos ocupavam no início do século XX, que é o principal país comercial do planeta, né? A gente chama de fábrica do mundo, ou seja, compra e vende. A Índia também está crescendo muito, muitos países da Ásia também estão nesse bolo. Então, tendo a vista comercial, a tendência é que isso já está acontecendo, se já está um pouco mais avançado, mais maduro. Você tem algumas questões financeiras, por exemplo, arcabouços financeiros, eu estou falando aqui de banco. Quando você pensa em banco, você já tem instituições que competem ou que são complementares ao FMI e o Banco Mundial, como o banco de, o AIIB, né, que é o Banco Asiático de Infraestrutura, que é liderado pela China. Você tem o próprio novo banco dos BRICS, né, o novo banco de desenvolvimento. Agora, pela parte monetária, isso ainda está demorando, porque para você ter uma moeda como o dólar, você tem que ter algumas regras, algumas questões de estrutura financeira que são muito difíceis de você estabelecer no curto prazo. Então, nesse aspecto monetário, de você trocar o dólar por outra moeda, vai demorar bem mais do que a gente pode estar pensando agora. Porque você tem que mudar muitas coisas na estrutura financeira, não só da China, mas do planeta, para conseguir fazer isso valer a pena. Mas a tendência é que isso aconteça nas próximas décadas, principalmente se o governo americano continuar agindo dessa forma. Outras camadas, como comercial e financeira, e quando eu falo financeira, estou falando de banco, isso já está acontecendo, isso já está mais avançado. Então a tendência é que essa transição aconteça. Ritmos diferentes, em dificuldades diferentes, em escalas diferentes, mas sim, aconteça.
1: Agora, Pedro, o avanço das sanções e a reação de países como China e Irã apontam para um enfraquecimento do poder econômico dos Estados Unidos ou para uma adaptação desse poder a uma ordem internacional cada vez mais multipolar? Como é que você analisaria?
4: Um pouco dos dois, Kelly, um pouco dos dois. Por quê? Você tem algumas questões com a capacidade de sanção. Para tudo ali que eu disse, quando você sanciona um país, você basicamente está tirando ele da economia internacional. Pode parecer um pouco até simplista dizer isso, mas isso tem uma consequência muito grande. A partir do momento que você tem uma economia muito grande ou muito relevante para a economia internacional, como é o caso do Irã, você tem efeitos secundários na economia do planeta que são muito graves. Então, depois de um certo patamar de tamanho de economia, você sancionar o país fica quase que proibitivo. Eu estive falando recentemente com um colega meu que trabalha numa empresa de importação de fertilizantes, e aí estava falando quão grave é as sanções à guerra envolvendo o Irã, porque o Hormuz está fechado, e se o Hormuz não está fechado, você não importa os insumos que o agronegócio brasileiro usa para comprar fertilizante. Isso derruba toda a economia, não só do Brasil, mas de vários outros países que dependem do agronegócio. Então, quando você sanciona uma economia que é relativamente grande, como a do Irã, como a da Rússia, e também como a do Brasil, você tem efeitos em cascata na economia que é proibitivo. Então, isso também dificulta que você sancione o país e também estimule que os países furem as sanções, porque as pessoas aceitam sancionar o país até a hora que isso não chegue na conta no mercado. Então, e você também tem outra questão, que é, conforme você sanciona o país, como eu falei anteriormente, você empurra ele para outros parceiros. Isso também tira a efetividade do sistema de sanção. E isso também é um sinal de fraqueza dos Estados Unidos, né? Da atual ordem, mas também em particular dos Estados Unidos. Porque se você não consegue mais controlar o comportamento dos seus parceiros, dos países, você já não tem tanto poder assim. E a base do poder é a economia. Então, se você tem uma economia que está enfraquecendo, você está enfraquecendo em termos de poder.
3: Agora, você teve um momento que você citou Cuba também, né, sobre Cuba, e é uma questão que muito chama a atenção por causa do período tão grande, né, de sanção, e agora com essas sanções aumentando, enfim, um sufocamento da ilha, né? Até que ponto isso vai ser viável para o funcionamento, né, de Cuba? E até que ponto os Estados Unidos conseguem, né, seguir com essas sanções, enfim, sem que haja qualquer tipo de questionamento ou uma ajuda mais forte de outros países, enfim?
4: A grande questão com Cuba, Arthur, é que, como eu falei na minha resposta anterior, quando você sendo um país muito grande, você tem efeitos na escala internacional muito grandes. Cuba, infelizmente, apesar de ser um país relevante historicamente, culturalmente, politicamente na América Latina, ele é um país muito pequeno em termos econômicos. Então, sancionar Cuba tem efeitos muito limitados na economia internacional. E isso permitiu que os Estados Unidos mantivessem um embargo durante décadas. Porque se ninguém está sendo afetado pelo embargo, ninguém vai se importar fora da América Latina, né? Estou falando isso pensando fora da América Latina. Então, e isso também é um pouco de... E aqui eu estou sendo uma análise realistona, porque baseada na teoria realista das relações internacionais. Porque todo ano a ONU votava sobre o embargo a Cuba e todo ano a resolução condenando o embargo a Cuba era aprovada quase que por unanimidade. Então, teve reação sim, embora reação muito mais político, institucional do que prática. E Cuba, ele teve alguns momentos, principalmente com o governo Obama, um momento de reaproximação com os Estados Unidos e um pouco de flexibilização relativa do embargo, que conseguiu aumentar o turismo em Cuba, conseguiu melhorar um pouco a economia. E isso deixou também a economia de Cuba vulnerável a novas sanções dos Estados Unidos. E aí isso tornou o país mais fragilizado, porque está integrado à economia internacional, e quando Trump ascendeu ao poder, ele acabou endurecendo as sanções contra Cuba, justamente com esse objetivo de mudar Cuba, e agora Cuba sem conseguir combustível de parceiros, já que Cuba não produz, não é autossuficiente em energia, isso acaba sufocando o país. Infelizmente, a situação é mais grave para Cuba do que para outros países como Irã, como Rússia, por uma característica bem particular do caso cubano.
3: Diante disso, assim, eu fico me perguntando também, até há muitos questionamentos hoje, né, sobre os organismos internacionais, né, nessas disputas, enfim, nas situações que envolvem os países, enfim, conflitos. Parece que não tem tanta influência, né? Cada vez menos influência nesse sentido.
4: Exatamente, Arthur, exatamente. É um momento triste para você falar isso, mas para não você, Arthur, mas da gente estar discutindo isso, mas sim. As instituições internacionais, elas estão no momento mais fraco, desde praticamente sempre, né? Até porque desde a Liga das Nações, embora eu acho que a Liga das Nações tenha sido ainda pior do que o momento atual. Porque as instituições, elas funcionam quando todo mundo aceita as regras do jogo e quando todo mundo entende que cooperar é o melhor caminho, ou resolver as crises diplomaticamente é o melhor caminho. É assim que as instituições funcionam, elas precisam desses dois elementos para funcionar. E a gente tem tudo menos esses dois elementos hoje. Você tem um governo americano que é cada vez mais avesso às instituições, e isso gera o efeito cascata que outros países também vão se tornar mais avessos às instituições, porque se os Estados Unidos não estão obedecendo às regras das instituições, por que que eu vou obedecer também? Então isso gera um efeito cascata e realmente vai ter pouquíssimas coisas que as instituições vão fazer, porque as pessoas não estão mais aceitando aqueles pilares que são necessários para uma instituição funcionar. Que é, primeiro, aceitar que a instituição tenha poder sobre o seu comportamento, o que a maioria dos países dificilmente vai aceitar em todos os momentos. E, segundo, que dá para resolver suas discussões pela política ou pela diplomacia, o que cada vez menos é o caso. Então, você está vendo uma desidratação do poder das instituições internacionais de mudarem a realidade. Óbvio que falando isso a nível global, se você olha regionalmente, você tem realidades um pouco diferentes, porque a nível regional a conversa é outra.
3: Muito obrigado pela tua participação, Pedro Martins, que é doutorando em Relações Internacionais pela Universidade do Estado do Rio de Janeiro, a UERJ, e pesquisador do Laboratório de Estudos de Ásia. Obrigado pelas suas explicações, pela sua disponibilidade. Espero numa próxima a gente voltar a se falar sobre esse e outros temas também, viu? Muito obrigado.
4: Muito obrigado, Arthur. Muito obrigado, Kelly. Sempre bom. Estarei disponível para as próximas oportunidades.
1: Tá ótimo.
3: Muito obrigado.
1: Obrigada. Bom dia, boa semana. Agora 9:13.
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1: De volta aqui no estúdio, Paulo Fonseca, para falar sobre uma mulher que foi presa após aplicar golpes milionários envolvendo pacotes de viagens falsos no Rio. É isso, Paulo? Destruindo o sonho de muita gente, né?
3: Pois é.
1: Às vezes a pessoa economiza, junta aquele dinheirinho para fazer uma viagem e acaba virando esse desastre.
3: Pois é.
1: Conta mais aí.
0: É, uma mulher de 41 anos, né? Foi presa preventivamente, suspeita de aplicar esses golpes por meio da venda de pacotes de viagens falsos aqui no Rio de Janeiro. Segundo a polícia, Vitória da Cunha Ferreira Alvim, ela usava uma empresa de turismo registrada para atrair a confiança dos clientes. Nas redes sociais, ela anunciava pacotes para destinos nacionais e internacionais, incluindo passagens aéreas, hospedagens e outros serviços. A Vitória é apontada como dona da agência Latitude Outdoor Adventures. A investigação foi conduzida por agentes da Delegacia do Tanque, que identificaram diversas pessoas que teriam sido vítimas desse esquema. Segundo as investigações, os clientes assinavam os contratos e realizavam os pagamentos por Pix. Após receber os valores, no entanto, a mulher não providenciava os serviços contratados. As passagens aéreas, elas não eram emitidas e as reservas de hotéis também não eram realizadas. Uma das vítimas relatou à polícia que pagou R$ 9.000 por 2 pacotes de viagem. Uma para uma ilha do Caribe e outro para o Chile. Apesar do pagamento, essa vítima nunca realizou a viagem. De acordo com a investigação, os clientes geralmente descobriam que haviam sido vítimas do golpe quando a data da viagem se aproximava. Ao procurar os comprovantes e vouchers, percebiam que as reservas simplesmente não existiam. Em alguns casos, hotéis e outros serviços informados pela empresa não tinham qualquer reserva registrada em nome desses clientes. A justiça decretou a prisão preventiva de Vitória. Segundo a investigação, havia aí uma grande quantidade de casos atribuídos a ela, o que indicava o risco de novos golpes. A mulher vai responder pelo crime de estelionato e as investigações continuam para identificar outras possíveis vítimas e também dimensionar aí todo o prejuízo causado por esse esquema. Kelly e Arthur.
1: Olha isso.
3: Obrigado,
1: obrigada, Paulo.
3: Paulo,
1: pelas informações, viu? Agora são 9:16, vamos falar de coisa boa?
3: Vamos.
1: Alunos da Rede Municipal de Ensino do Rio transformaram histórias sobre a água em livro. A publicação reúne textos de estudantes do 5º ano do ensino fundamental e traz reflexões sobre preservação ambiental, uso consciente da água e sustentabilidade. A obra é resultado do concurso cultural Amigos da Água, realizado pela Rio Mais Saneamento em parceria com a Secretaria Municipal de Educação do Rio. Mais de 1.200 redações foram produzidas por alunos de 33 escolas da região. Entre os textos publicados está Os Três Espíritos da Água, do estudante Cleiton de Araújo, vencedor do concurso. Os exemplares do livro foram entregues no último fim de semana em um evento no Ginásio Experimental Tecnológico Antônio Bandeira, em Senador Camará, Zona Oeste do Rio. A ocasião também contou com peça de teatro e sessão de autógrafos. Ao todo, mais de 1.200 redações foram produzidas em sala de aula. Os alunos também participaram de atividades voltadas para a escrita criativa, a construção de narrativas e o desenvolvimento do pensamento crítico. Professores da rede municipal receberam workshops para trabalhar os temas com as turmas. Que bacana, né?
3: Legal.
1: Já conscientizando aí desde pequeno, né? Desde o ensino fundamental, alunos aí do quinto ano, a consciência, né? A importância da preservação ambiental, o uso consciente da água, sustentabilidade. Bacana iniciativa que sirva de exemplo aí, né? Para outros alunos, para os adultos em casa, porque eles são multiplicadores,
3: é,
1: né?
3: É verdade.
1: Levam essas informações para dentro de casa e são repassam aí para toda a família. E é isso, a gente precisa se preocupar bastante aí com a questão ambiental, porque é urgente, né? A gente já tem vários fenômenos acontecendo, vários alertas, e é isso aí.
3: É, e tudo que a gente plantar nessas criancinhas, a gente vai colher mais tarde,
1: exatamente,
3: né?
1: Exatamente, é investimento.
3: Que sejam bons frutos, né? E que sejam boas sementes pra gente colher bons frutos lá no futuro.
1: Com certeza.
3: Bom, 9h18, pela segunda vez no ano, o Operador Nacional do Sistema Elétrico acionou o plano emergencial para reduzir a geração de energia diante do excesso de oferta do Sistema Interligado Nacional. A medida ocorreu das 11 da manhã até 1h30 da tarde de domingo, sem impacto para o consumidor, afetando apenas as distribuidoras. O objetivo é preservar a segurança do sistema diante da expectativa de menor consumo no fim de semana. O plano prevê a restrição da geração de usinas tipo 3 conectadas às redes de distribuição. O grupo, que inclui pequenas centrais hidrelétricas, usinas a biomassa e empreendimentos eólicos e solares de menor porte. O ONS também adotou medidas complementares para reduzir a geração de usinas sob seu controle direto. O primeiro acionamento de 2026 ocorreu em 7 de junho, no feriado prolongado de Corpus Christi. Na ocasião, o ONS, na verdade, solicitou o gerenciamento de 1.000 megawatts das 10 da manhã às 2 da tarde. O plano emergencial foi aprovado pela Agência Nacional de Energia Elétrica em 2025, diante do avanço da geração distribuída, principalmente da energia solar. Em agosto de 2025, no Dia dos Pais, o excesso de energia quase provocou uma sobrecarga no sistema. Naquela data, a geração distribuída chegou a representar 37,6% da demanda nacional. Para equilibrar o sistema e evitar um blackout que poderia atingir vários estados, o ONS reduziu a produção de hidrelétricas e termoelétricas. O operador cortou 98,5% da geração eólica e solar centralizada. Diante do crescimento da geração solar, o operador nacional, na última quinta-feira, disse que está preparando o sistema para desligar automaticamente parte da geração distribuída em situações críticas. Chamado de Esquema Regional de Alívio de Geração, o sistema automático prevê até 3 gigawatts de corte, divididos em 3 estágios de 1 gigawatt. O mecanismo seria acionado somente depois de esgotados as demais alternativas de controle. Segundo o operador, um projeto piloto deve ser realizado até o fim de 2026 em uma distribuidora. Se os testes forem bem sucedidos, a implementação poderá avançar em 2027.
1: 9h21.
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1: Não foi engano do Jossandro. Não, a gente sabe que hoje é segunda-feira, que a gente dá dica de cinema aqui às quintas-feiras com a Priscila T, mas é edição extraordinária, bem extraordinária e merecida, né, isso, Priscila? Bom dia.
6: Bom dia, Kelly. Bom dia, Arthur. Bom dia ao Jossandro e a todos os ouvintes. Pois é, merecida porque a gente teve o Kikito, né? Ou melhor, o Festival de Gramado no último fim de semana, que deu os Kikitos pro cinema brasileiro. O festival terminou no sábado e o grande vencedor foi o filme Nosso Segredo, de Grace Passot, que levou o prêmio de melhor filme. O longa, ele foi premiado nas categorias de melhor fotografia, além de melhor filme, e melhor direção de arte. Ele acompanha a história do filme, acompanha uma família negra que tenta retomar a rotina ali depois de uma perda recente. Cada um dos familiares lida com o luto de uma forma, né? Isso é... não é cinema, isso é vida real.
1: É, isso aí.
6: É bem difícil, né? Mas aquele silêncio que todo mundo que perde alguém sente como é.
1: Vazio.
6: O vazio, né? A tristeza profunda e a dificuldade, né, de falar sobre essa dor, eles vão aumentando conforme a distância entre as personagens. E no centro da história está o filho mais novo, porque ele guarda um segredo que pode mudar a maneira de toda a família entender aquela perda, né? É bem sensível. Eu acho que é muito merecido. Parabéns a todo mundo que teve envolvido, né, nessa trama. Já Feito Pipa, de Alain de Berton, me perdoa, Alain, foi o filme que mais acumulou prêmios na noite. Ele ganhou 4. Gente, 4 Kikitos. Caramba. Tá cheio de Kikito em casa.
1: Que delícia, hein?
6: Pô, olha isso. A produção levou entre os 4, né, os troféus de melhor direção e de melhor atriz, que foi pra Teca Pereira, mas também ganhou o prêmio do Júri Popular. Olha, que honra, né? Imagina ser escolhido por nós, né? Os comuns. Na categoria atuação, quem ganhou foi o querido José Loreto, que tá aí na novela fazendo o maior sucesso. Com a cena do bambolê que todo mundo tá vendo. Ele ganhou por Chorão, Só os Loucos Sabem, e Christian Malheiros por Justino, Nos Bastidores do Reino. Eles dois dividiram o prêmio de melhor ator, então foram aí 2 quiquitos, um para cada um, né? O festival, ele reconheceu também Leite em Pó, que é uma obra que ganhou os prêmios de melhor roteiro e melhor desenho. Que bonitinho, gente.
1: Ah,
6: além
1: legal.
6: Do prêmio da crítica também, né? A edição do Festival de Gramado desse ano teve 11 dias de programação.
1: Caramba. Nossa, que delícia, hein? Que imersão, hein?
6: Cara, muito bom passar 11 dias em Gramado, imagina. Comendo chocolate, vendo filme.
1: Visitando tudo lá, vendo filme.
6: Voltando pobre, porque Gramado é caro.
7: É 11 dias, a primeira coisa que eu pensei foi isso.
1: 11 dias em Gramado.
6: Pô, eu vou compartilhar uma história pessoal com vocês. Eu fui a Gramado e tava tendo festival.
7: Caraca.
6: É óbvio que eu não participei, que eu não tinha dinheiro. Mas eu cruzei o tapete vermelho. Opa. Não ele inteiro. Eu cruzei a faixinha do lado pra outro da calçada.
1: Já escreveu sua história.
6: Foi uma homenagem à Marília Pêra. Foi muito lindo.
1: Ah, que bacana.
6: Bonito. Imagino que quem participou tenha aproveitado.
1: Pois é.
7: Mas o importante foi ter passado no tapete vermelho, na pontinha.
6: Na pontinha do tapete. Limpei meu tênis, mas foi maravilhoso. É isso, gente.
1: Cinema brasileiro cada vez mais dando orgulho aí, trazendo, né? Gente nova, né?
6: Gente nova.
1: De peso, de talento. Poxa, muito bacana.
6: É isso.
1: Os rumos aí que o cinema brasileiro tem tomado ultimamente, a gente fica só feliz da vida, torcendo mesmo para ver essas obras de artes aí, obras de arte nas telonas. E Priscila, esse longa aí que ganhou, né, O Nosso Segredo, melhor longa-metragem aí brasileiro, vencedor do Kikito, vai estrear nos cinemas aí na próxima quinta-feira, né? Tem informações aí, 27 de agosto nas telonas.
7: A gente vai trazer.
1: Também, a Priscila volta aqui na quinta-feira no Luz Câmera Sputnik, dizendo pra gente aí, trazendo mais detalhes sobre essa estreia que todo mundo já tá curioso pra conferir, com certeza.
6: Ah, né? Total.
1: Se for premiada é porque é bom, não tem, não tem dúvida.
6: Tem melhor indicação do que essa, né?
1: É, é verdade.
6: Um prêmio. E esse ano, eu esqueci de falar, mas os homenageados, cada edição tem um homenageado, isso, né? E aí, desse ano, foram Celton Mello e Maria Fernanda Cândido.
1: Perfeito. Temos aí um misto de O Agente Secreto, que a Maria Fernanda Cândido participou, né?
6: É verdade.
1: E o Ainda Estou Aqui.
6: É verdade.
1: Vencedor do Oscar.
6: Muito bem observado.
1: Ah, que maravilha.
6: É isso, pessoal. Viva o cinema brasileiro.
1: Viva! Obrigada, Priscila. Até quinta, então, com mais informação aqui das estreias.
6: Até. Abraço.
7: Até. Tchau, tchau.
1: 9h27.
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3: Agora 9h28, lembro que você pode participar da nossa programação através do WhatsApp, que é o 21 98065 0066. Manda pra cá sua dúvida, crítica ou sugestão de pauta, de entrevista, enfim. O importante é você participar aqui e nos ajudar a construir o nosso noticiário. No cenário internacional, as Forças Armadas dos Estados Unidos informaram na manhã de hoje que atacaram uma suposta embarcação de tráfico de drogas no Pacífico Oriental, no que seria o primeiro ataque do tipo conhecido em mais de 2 meses. Segundo a notificação, né, a informação foi de que a Força Tarefa Conjunta do Hemisfério Ocidental executou um ataque cinético letal contra uma embarcação de baixo perfil que operava ao longo de rotas estabelecidas de narcotráfico do Pacífico Ocidental, informou aí o Comando do Sul dos Estados Unidos em publicação em uma rede social, né, no X, o antigo Twitter. Os ataques são considerados os primeiros desde 21 de junho. Não ficou claro porque as operações no Caribe e no Pacífico Oriental foram interrompidas recentemente. Antes da pausa, as Forças Armadas dos Estados Unidos haviam destruído pelo menos 67 embarcações e matado ao menos 221 pessoas desde o início da campanha Operação Lança do Sul, em setembro de 2025, segundo comunicados oficiais. O governo informou ao Congresso que os Estados Unidos estão em um conflito armado contra cartéis de drogas, classificando os mortos como combatentes ilegais e alegando ter autorização para realizar ataques letais sem revisão judicial, com base em uma decisão confidencial do Departamento de Justiça. Alguns membros do Congresso, assim como grupos de direitos humanos, questionaram essa decisão e defenderam que possíveis traficantes de drogas deveriam ser processados judicialmente, como previa a política de interceptação adotada pelos Estados Unidos antes de o presidente Donald Trump assumir o cargo. 9h30.
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1: Continuando aqui nossas entrevistas no Manhã em Foco desta segunda-feira, a gente vai falar agora sobre clima, né? As mudanças, os fenômenos que a gente tem acompanhado na América do Sul. Um terremoto de magnitude 7,2 atingiu o sul do Peru 10 dias depois de um abalo de magnitude 7,4 no oeste da Colômbia. Os dois países estão inseridos em uma região de intensa atividade tectônica relacionada à subducção da placa de Nazca sob a placa sul-americana. A proximidade temporal dos eventos levanta dúvida se esses terremotos fatos podem estar relacionados ou trata-se apenas de uma coincidência. E para entender o fenômeno, a gente conversa agora com Fábio Pedrosa, especialista no assunto. Ele é geólogo e professor da Universidade de Pernambuco e da Universidade Católica de Pernambuco. Bom dia, Fábio. Bem-vindo à Rádio Sputnik. Obrigada, viu, por aceitar nosso convite.
8: Bom dia, bom dia. É um prazer estar aqui com vocês, tratando de um assunto aí, né, tão interessante, né, aqui para a nossa região da América do Sul.
1: Exatamente. Interessante, preocupante e ninguém melhor do que você para explicar esses fenômenos aí para a gente, né? E já queria que de cara, então, contasse para a gente a razão da ocorrência desses terremotos de magnitudes superiores a 7 aqui nos nossos países vizinhos, no Peru e na Colômbia.
8: Bem, na sua introdução, você já colocou muito bem aí a situação, né, a contextualização geográfica. Como pensamos aqui nessa borda oeste da América do Sul, né, nessa parte a oeste do nosso continente, nós temos ali a majestosa Cordilheira dos Andes, e ali nós temos um encontro de duas placas tectônicas, como você já citou. Estamos sobre a placa sul-americana, que vai deslizando, vai se deslocando para o oeste, e nesse deslocamento ela se encontra com a placa de Nazca, que é mais densa e mais pesada, e aí nós temos um encontro, né, colossal, né, de grandes massas de terra, né, que formam esses grandes blocos da crosta terrestre, que são conhecidos como as placas tectônicas. Então, nós chamamos na geologia uma zona de subducção. É uma placa, literalmente, submerge por baixo da outra, no caso é a placa de Nazca, que faz uma submersão, né? Ela passa por baixo da placa sul-americana. Bom, como estamos falando aí de gigantescos blocos da crosta que estão se movendo, então essas regiões certamente são regiões mais turbulentas, onde há mais atividade sísmica. Então toda essa borda oeste da América do Sul é uma região sismicamente muito ativa, né? A Colômbia, sobretudo, né? A Colômbia é um país muito ativo, sismicamente ativo, porque para além da placa de Nazca, que está aqui ao nosso oeste da nossa placa, né? Pega ao encontro da Colômbia, do Equador, do Peru, a Bolívia e o Chile, a Colômbia, ela está, além do encontro com a placa de Nazca, ela tem ao norte da Colômbia a placa do Caribe. Então é mais uma placa aí nesse grande quebra-cabeças, né? Então é certamente uma das zonas mais sismicamente ativas do planeta. É essa região aqui, porque ela inclusive ela faz parte de um conhecido, que é o chamado Círculo de Fogo do Pacífico. Este sim é a zona mais sismicamente ativa do planeta Terra. E ele se inicia aqui, né? Enfim, pega toda essa nossa borda aqui da América do Sul, a borda oeste, ela vai, segue ali pela América Central, a borda oeste da América do Norte, chega lá perto do Alasca e vai contornando o Pacífico, dá a volta ao Pacífico, circunda o Pacífico, passa pelo Japão, sob o Japão, Filipinas, Indonésia. Então estamos falando da região mais sismicamente ativa do planeta Terra.
3: Bom dia, professor Fábio. Arthur falando com você agora. Como você comentou, né? Peru e Colômbia estão ligados aí pela mesma dinâmica, né, tectônica. Isso significa que terremotos nos dois países podem estar relacionados? Como é que é essa questão?
8: Eles estão geotectonicamente na mesma região, né? Então são países, por exemplo, que você encontra ali, Arthur. Às vezes é comum encontrarmos, quer dizer, sentirmos, né, percebermos dezenas de sismos no mesmo dia. Dezenas de sismos, dezenas de terremotos. Alguns deles com magnitude muito alta, né, como esse que nós tivemos aí recentemente, né? E que, de fato, coincidentemente, ocorreram. O que chama a atenção de todos nós é que eles ocorrem num espaço, num intervalo de tempo muito curto. Mas isso não é algo, como podemos dizer assim, anormal, né, do ponto de vista da geotectônica. Porque são países que realmente todos os dias os sismógrafos registram dezenas de tremores de terra, de sismos nessa região. Aqueles mais intensos, que são mais destrutivos, claro que chamam mais atenção pelo seu poder destrutivo, vamos chamar assim, naquelas regiões mais povoadas, mais populosas. E quando nós temos um tremor de terra numa região pouco habitada, né? Então a consequência dele do ponto de vista humano é muito baixa, mas infelizmente nós tivemos aí terremotos que ocorreram em regiões muito habitadas, sobretudo os da Colômbia, né? Sobretudo os da Colômbia.
1: E um terremoto de grande magnitude pode desencadear outro terremoto a milhares de quilômetros de distância?
8: Essa é uma questão muito interessante, Kelly, muito interessante mesmo. Do ponto de vista da geotectônica, dos estudos sísmicos, nós chamamos sismologia, ainda não conseguimos, né? Não conseguimos ainda prever com precisão, né? Quando um terremoto de grande intensidade vai ocorrer, né? A geologia, né? Essa ciência aí tão fascinante que procura, que tenta entender, né? O nosso planeta, né? Tenta entender a dinâmica do nosso planeta. Então ainda nos falta, né? Ainda alguns elementos que nós podemos dizer, daqui a tantos dias teremos um terremoto com tal magnitude em tal lugar. Infelizmente isso ainda é imprevisível. Agora, certamente, naquela região é uma região onde a probabilidade, trabalhamos com probabilidade, então a probabilidade de você ter numa região tão sismicamente ativa, tremores, enfim, em locais próximos, né, em países próximos, que tem uma intensidade tão alta como esse nós tivemos agora há pouco. Tivemos na sequência, né, isso que chamou a atenção, né, das pessoas, né, um grande terremoto na Venezuela, né, lá ao norte da América do Sul, já no contato com a placa do Caribe, que tem uma movimentação diferente da nossa movimentação aqui com relação à placa de Nazca, se movimenta de forma diferente. Depois, aqui na Colômbia, mais recentemente no Peru, mas também do outro lado do Pacífico, também tivemos tremores importantes, por exemplo, na Indonésia, né? A Indonésia, sobretudo, é um país que tem uma relação muito, muito próxima, né, muito forte, com grandes tremores, com grandes terremotos. Por exemplo, a Indonésia, do outro lado do Oceano Pacífico.
3: Agora, 10 dias, né, entre dois terremotos de magnitude superior a 7. Isso é um intervalo significativo do ponto de vista geológico?
8: Novamente, né? Se estivéssemos numa área mais distante, né, mais afastada, aí chamaria atenção, né? Sobretudo nossos colegas aí que trabalham nos observatórios sismológicos, né? Nos observatórios sismológicos. Mas a questão é essa, é a localização geográfica. Esses tremores, esses sismos que infelizmente tiveram um grande poder destrutivo, eles ocorreram recentemente numa zona sismicamente muito ativa, a zona sismicamente mais ativa de todo o planeta. Então, não é inédito, é importante até chamar a atenção aí de todas as pessoas que nos assistem, não é um fenômeno, não são eventos que, apesar de que o intervalo de tempo foi muito curto, mas não é uma coisa inédita, não é inédito aí nos registros sísmicos dessa região.
1: Então,
8: já ocorreram tremores tão intensos em intervalo de tempo tão curto como esse que a gente registrou agora.
1: Então, Fábio, o fato de Peru e Colômbia estarem no Círculo de Fogo do Pacífico, isso então aumenta a probabilidade de ocorrência de grandes terremotos próximos no tempo, assim que esse intervalo curto?
8: Certamente, Kelly, certamente. Por exemplo, estamos falando aqui, né, me permita aqui a observação, de desastres, de grandes desastres, né, provocados por fenômenos naturais. Então, assim, por exemplo, nesses países, nos países aqui andinos, né, que estão lá na Cordilheira Andina, a defesa civil desses países, né, ela justamente tem mais esse componente para trabalhar. Né? que nós aqui no Brasil, quando a gente compara os desastres que nós temos no nosso país, os nossos desastres são muito mais de origem hidrometeorológica. São desastres provocados por inundações, por enxurradas, por temporais, enfim. São desastres fundamentalmente hidrometeorológicos. Por outro lado, na borda aqui a oeste da América do Sul, né, na Cordilheira Andina, para além desses desastres hidrometeorológicos que também ocorrem lá, não deixam de ocorrer, nós temos também esses desastres provocados por uma atividade tectônica, né? Inclusive também, porque também chamamos de circo de fogo, porque a maior concentração de vulcões do planeta Terra está nessa região. Então, quando a gente olha no mapa mundi, né, uma pergunta que nós sempre, uma curiosidade que nós sempre instigamos nossos alunos e quem nos assiste aqui no nosso programa, no programa de vocês de hoje. Olhe para o mapa mundi, né? Por que que os vulcões, uma pergunta, né, interessante, por que que os vulcões não estão distribuídos homogeneamente na superfície da Terra? Por que que não há uma distribuição homogênea

0: lá com prevenção. Olha, estamos numa zona sísmica. Por exemplo, quando viajamos para esses países, Colômbia, Venezuela, Equador, Peru, Chile, é algo, inclusive, que está na lei, na legislação de defesa civil desses países, sobretudo nos prédios públicos, que atendem a população, que atendem ao público em geral, nós temos ali sinalizações na entrada, nas paredes, né? Enfim, zona sismicamente segura. Então, no caso de um abalo, em que parte daquele prédio a pessoa, né, as pessoas devem procurar ficar, né, porque ali é uma estrutura que pode dar um pouco mais de proteção em caso de um colapso do prédio. Então, é uma percepção diferente, é uma situação diferente, e inclusive nas escolas desses países, desde muito cedo, né, as crianças aprendem, né, ou têm aulas, né, sobre, enfim, como se prevenir, como se precaver de alguma forma com relação a isso, mas infelizmente é algo que ainda para a ciência é algo ainda imprevisível de você cravar. Daqui a tantos dias nós teremos um terremoto com magnitude 7. Ainda, infelizmente, né, por mais conhecimento científico que a geologia vem, enfim, aumentando nas últimas décadas, vale chamar a atenção também, se me permitem, né, a teoria do tectonismo global, né, da geotectônica, né, que é a mais importante das teorias hoje que dão sustentação ao conhecimento geológico, era uma teoria cientificamente recente, é muito robusta, mas é cientificamente recente, ela tem pouco mais de 60 anos. Só para compararmos, quando a gente compara com a teoria da seleção natural, que é a teoria que dá sustentação ao conhecimento biológico, ela é do século XIX, em torno de 1860. Então, é um entendimento, né, da dinâmica do nosso planeta, do ponto de vista da ciência, da evolução do conhecimento científico, de mais ou menos 60 anos. Então, enfim, entendermos que vivemos num planeta de grande dinâmica, com fenômenos internos, com processos internos que têm repercussão na superfície, sobretudo nessas regiões dos limites das placas, e por fenômenos externos, né, muito ligados sobretudo à atmosfera. Enfim, estamos nesse planeta que tem uma dinâmica muito intensa e precisamos cada vez mais tentar procurar entender mais a dinâmica desse nosso planeta.
1: Agora, professor, pelo ponto de vista geológico, né, como é que está sendo vista essa questão da recorrência? É algum indício de um aumento incomum da atividade sísmica por causa desses fenômenos recentes? Ou não dá para dizer isso?
0: Ainda não é possível afirmarmos isso, Arthur. Ainda não é possível, né? Então, claro, nossos colegas estão lá nos Andes, né? O pessoal, né, do Serviço Geológico dos Estados Unidos, né, que também faz muitas pesquisas nessa área, em todo o mundo, sobretudo, né, então estão, né, mais atentos a esses fenômenos aqui, estão ocorrendo aqui na borda oeste da América do Sul, mas ainda não é possível afirmarmos isso, né, como eu falei há pouco, né, esse pequeno intervalo de tempo entre esses grandes terremotos que nós tivemos na Venezuela, depois na Colômbia e logo em seguida no Peru, essa recorrência, você usou uma palavra correta, né? Mas essa recorrência muito próxima, né, um intervalo de tempo muito pequeno, não é inédito. Não é algo inédito quando nós fazemos o histórico, o levantamento histórico desses tremores, desses abalos sísmicos nessa região do nosso planeta. Agora, claro, com o alcance da imprensa, das mídias sociais, as informações, eu circulo praticamente de forma instantânea, né? Então, as informações chegam muito mais depressa hoje a todos nós, o que pode dar a impressão de que é algo inédito. Mas quando pegamos os levantamentos históricos dos tremores, dos abalos sísmicos dessa região, o que está acontecendo hoje não é inédito. Então, a gente pode afirmar isso. O que está acontecendo hoje nessa região dos nossos países vizinhos, não é algo

0: inédito do ponto de vista da ocorrência desses terremotos.
1: Agora, Fábio, apesar de toda a imprevisibilidade, né, de saber quando vai acontecer, onde vai acontecer, como a gente está falando aqui, são questões geológicas, né? O Brasil, como é que fica o Brasil nessa toda essa situação? Corre risco de ter fenômenos semelhantes, de sofrer alguns desses terremotos, né, causaram algum abalo no Brasil? Teve registro aí de pouco, né? Mas assim, algum fenômeno foi algum resquício do fenômeno foi sentido aqui no Brasil, principalmente nas regiões ali de divisa com esses países. Mas o que dá para tentar imaginar de um futuro próximo para o Brasil? A gente corre risco de ter esse impacto aí, algum impacto de fenômenos semelhantes?
0: Kelly, o nosso risco, pensando em termos novamente de defesa civil, né, de prevenção dessas catástrofes para a população civil, o nosso risco é baixo. Então, novamente, olhando para o mapa mundi, né, para essa leitura, essa percepção, esse conhecimento do nosso planeta. Quando a gente olha para o mapa mundi, o Brasil, apesar de ser um país imenso, né, imenso do ponto de vista territorial, afortunadamente, de forma muito afortunada do ponto de vista da natureza, nós estamos mais ou menos, grosseiramente falando, mais ou menos no centro de uma grande placa tectônica, que é a placa sul-americana. Então, o risco nós temos no nosso território um terremoto com essa intensidade é muito baixo, apesar que já ocorreram no passado, novamente a questão, né? Nós temos registros na metade do século XX, por exemplo, e terremotos muito fortes, por exemplo, na região entre o Mato Grosso e o Acre, porque também está mais próximo ali da Cordilheira dos Andes, ali desse limite com a placa de Nazca. Então, mas o risco é muito pequeno, né? O que nós temos, que você colocou muito bem, que nós sentimos, sobretudo as populações que vivem na Amazônia, no Acre, em Roraima, Belém, Manaus, por exemplo, sentiram a reverberação dessas ondas que se propagam pela crosta e que podem alcançar certamente algumas centenas de quilômetros, sobretudo nos estados da Amazônia. Aqui de onde eu falo, por exemplo, estou falando aqui de Pernambuco, na região Nordeste, também nós temos regiões aqui sísmicas, com alguma sismicidade aqui, por exemplo, no estado de Pernambuco, compartilhando aqui com quem nos assiste, né, de outras partes aí do mundo. Nós temos um grande lineamento, uma grande zona de cisalhamento aqui de Pernambuco, chamada Zona de Cisalhamento Pernambuco, e uma cidade importante, culturalmente importante aqui do nosso estado, Caruaru, por exemplo, fica no agreste de Pernambuco. Então, uma pessoa, um morador de Caruaru, estou dando um exemplo, um morador de Caruaru, que mora em Caruaru, ele certamente, morando em Caruaru, ao longo da sua vida, ele vai sentir algum pequeno tremor de terra. Então, os moradores de Caruaru, ao longo de sua vida, morando naquela cidade, certamente irão sentir algum pequeno tremor de terra. Então, dependendo da área onde nós estejamos, esses pequenos tremores podem ter, por exemplo, implicações em alguns deslizamentos, quedas de blocos, movimentação de blocos de rocha, pode desencadear algum deslizamento de terra naquela área, mas quer dizer, uma implicação daquele pequeno tremor de terra. Mas é isso, é ter essa percepção, essa consciência de que vivemos num planeta de grande dinâmica, estamos numa área da crosta muito calma, muito mais tranquila, vamos colocar assim, né, do ponto de vista tectônico, mas nós temos mapas sísmicos, né? Nós temos mapas sísmicos no Brasil, onde, por exemplo, eles são muito utilizados. Por exemplo, né, quando na construção de barragens, por exemplo, de reservatórios, então eu vou construir um reservatório no local, uma barragem no local, eu estou sobre uma zona de cisalhamento, ali é uma área sujeita mesmo a pequenos tremores. Então são estudos que precedem a implantação, a construção, por exemplo, de grandes reservatórios, de grandes barragens. Evita-se, por exemplo, na construção de barragens, eu construir uma barragem em cima de uma zona de cisalhamento, em cima de uma zona de falha, nós chamamos de falhas geológicas. Então, mesmo no Brasil, deu exemplo aqui da região Nordeste, o estado de Pernambuco, mas em outras regiões do Brasil também é possível, perfeitamente, Minas Gerais, São Paulo, sentirmos, às vezes, um tremor de terra que ocorre nos Andes, dependendo da extensão de algumas falhas geológicas, eles vão ser sentidos no sudeste do Brasil.
1: Tá certo. Muito obrigada, Fábio Pedrosa, geólogo e professor da Universidade de Pernambuco e da Universidade Católica de Pernambuco. Obrigada aí pelos seus esclarecimentos, para ajudar a gente a entender um pouquinho dos fenômenos que estão acontecendo na América do Sul, né? E já fica o convite para em outras oportunidades você voltar aqui para esclarecer mais sobre esses assuntos geológicos para a gente aqui da Rádio Sputnik, viu? Obrigada mesmo.
0: Muito obrigado, Kelly, muito obrigado, Arthur. Obrigado. Parabéns aí por colocar na pauta, né, um tema tão interessante, tão atual aqui para todos. Uhum. Fico à disposição, um grande abraço, uma ótima semana.
1: Obrigada, muito professor. Obrigado. Boa semana também.
2: Forte abraço.
1: 9h54.
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2: Com ele,
1: Alisson
2: Martins.
4: Bom dia pra você.
2: Bom dia.
4: Thiago Muniz, bom dia, Arthur Neto. Ótima semana, né? Tá iniciando agora. Nem pra todo mundo, né? Tivemos aí uma rodada.
1: Que isso,
4: por enquanto, hein? Ruim pros cariocas. Somente um venceu. Temos mais um jogo hoje. Vamos começar pelo Flamengo. O Flamengo levou uma virada diante do Cruzeiro no
1: pois
4: finalzinho
1: é,
4: do jogo.
1: Né? Vingança, né?
4: Mas a gente falava isso, né? Poderia ser uma vingança que seria um sabor, assim, no mínimo. Não sei, seria aquele meio sem graça, né? Mas, de qualquer maneira, foi bom pro Palmeiras nesse resultado.
2: Ótimo.
4: Porque. E ruim, óbvio, pro Flamengo, uma derrota no finalzinho, ainda mais no apagar das luzes, né? O último lance do jogo. O Flamengo fez um bom jogo em alguns momentos, mas deixou muito espaço pro Cruzeiro. E o Arroio é um jogador que chama atenção. É muito arrojado, né?
2: Arroiado.
4: Mas é um excelente jogador.
2: Dois gols iguais, né?
4: Me lembra muito o Arias, inclusive, o estilo de jogar, né? E o Matheus Pereira, a gente precisa ficar falando muito, porque ele, pra mim, é um excelente meia e deveria figurar na seleção. Logo, logo, o Pedro, artilheiro do Brasileirão, com 15 gols, marcou mais uma vez. Mas, assim, o resultado, por mais que seja aceitável perder pro Cruzeiro, mas era um momento que seria o Flamengo, pelo menos, assumir liderança naquele momento, porque o Palmeiras jogava no dia seguinte, né? E jogou contra o Vasco e goleou o Vasco por 4-1.
2: Sem dificuldade.
4: Então, assim, o Vasco fez até um bom primeiro tempo.
2: Verdade.
4: 0-0, só que o problema foi o seguinte: começou o segundo tempo, 8 minutos, o Palmeiras fez 3 gols. Aí, meu amigo, fica difícil de segurar, né? Situação complicada do Vasco da Gama. Com esse resultado 4-1, permanece o Vasco na zona de rebaixamento.
1: Pois é.
4: Né? É o vice-lanterna, uma situação muito complicada.
2: E só tem pedreira pela frente.
4: E vai ter clássico, vai ter Cruzeiro também. Então, assim, são jogos complicados, né? O Palmeiras marcou com o Flaco Lopes, o Vitor Roque e o Maurício. E o Flaco Lopes fez no finalzinho do jogo, e o Vasco, no apagar da luz, fez com o Colídio, fazendo seu primeiro gol com a camisa do Gigante da Colina, mas não foi o suficiente. Então, Palmeiras mais líder do que nunca, e o Vasco também numa situação muito complicada. Para a sorte do Vasco, outros resultados, a gente vai falar hoje no Arquibancada no Ar, acabaram que meio que ajudaram o Vasco, né? Tivemos empate, Mirassol, o Santos, mas enfim, uma situação complicada. O Botafogo joga hoje. Botafogo enfrenta o Atlético Paranaense, que vem para um grande momento, é o terceiro colocado. Botafogo precisa de uma vitória para tentar encostar no pelotão lá de cima, né? E acabar que vai ajudar ali o Fluminense, né? O Fluminense que conseguiu vencer no final de semana. Mas o Botafogo tem um jogo complicado hoje, porque vai estar com dois desfalques, né? Ela vai contar com o goleiro Alisson, que sofreu uma lesão muito séria no queixo. Foram 15 pontos que ele levou, né? Numa dividida. E ficou feio, né? E ainda não vai contar. Esse eu não sei se eu posso falar que é uma notícia ruim, não, tá? O Arthur Cabral tá fora, mas o torcedor do Botafogo já
2: tá
4: queria
2: comemorando.
4: Isso, né? O problema é que a solução é o Cadir. Então, assim, não sei se...
1: 6x6 dúzia?
4: O famoso 6x6 dúzia. Também o Cadir não é um grande jogador, né?
1: Cadinho
4: todo respeito,
1: só, né?
4: Só um Cadinho só. Inclusive, falando em Cadinho, é um nome até parecido com o Cadir, é o Tiquinho, né? Porque o Tiquinho pode voltar a vestir a camisa do Botafogo, né? Então vamos ver como é que vai ser, mas a gente vai falar isso mais tarde, hoje no Arquibancada. Não, só pra fechar, vamos trazer notícia boa, que foi a vitória do Fluminense, né? Por enquanto, o único carioca que venceu e fez um jogo emocionante, né? Saiu perdendo com o gol do Jajá ali pra equipe do Remo, e o Hulk, apesar de não ter jogado bem, empatou o jogo, E aí veio o Xerém, né? Por que que veio o Xerém? O Marcão já tinha perdido o Samuel Xavier, colocou o Júlio Fidelis, que fez uma boa atuação, e aí ele coloca o Riquelme, né, na vaga do Soteldo. E o Riquelme, em 15 segundos, numa cobrança de escanteio, passe, né, ele pediu a bola, o Ganso tocou pra ele, olhou pra área, que é o básico, né, do futebol, muitos não estão fazendo isso, jogou na cabeça do Serna, que é o terceiro gol consecutivo e terceiro gol importante do Serna, tá se tornando talvez aquele 12º jogador. É. Sempre que entra ele faz gol.
2: O atacante que o Fluminense tanto precisa.
4: E o Hulk, né, deixou a sua marca, mas não jogou bem não, tá? O Hulk só faz gol, mas não joga bem, mas pelo menos tá ajudando a fazer gol.
2: Tá fazendo gol.
1: tá somando.
2: O Castilho não joga bem.
4: É, nem entrou no último jogo.
1: Tem
4: mas
1: gente
4: assim,
1: que não joga bem e não faz gol, né?
4: Tem muitos, né? E assim, notícia boa também, acho que a torcida tricolor aprovou, foi que o Marcão foi efetivado, né? Mereceu.
2: Legal.
4: Porque ele conseguiu uma vitória importante contra o Palmeiras, uma outra vitória importante contra o Remo e a classificação para as quartas da Libertadores. Então o Marcão será técnico até o final dessa temporada, pelo menos foi o que disse a diretoria, já sacramentou, né? Então não vai precisar buscar. E o Fluminense, o objetivo aí de tentar passar pelo Platense na Libertadores, para ver o que vai acontecer na semifinal, que pode pegar um Palmeiras da vida, o LDU, né? Jogos complicados. Mas o Marcão também pretende que o Fluminense consiga ficar ali no G4, que é a posição que o Fluminense está no momento, né? Quarta colocação no Campeonato Brasileiro, que dá vaga direto para Libertadores. E lembrando, né? Com o Botafogo joga hoje com o Atlético Paranaense, os dois têm 41 pontos, Fluminense e Atlético. O Tricolor vai torcer pro glorioso da Estrela Solitária, com certeza, porque vai dar uma freada no Atlético, e depois tem Fluminense e Atlético. Que aí pode ser aquele famoso jogo de 6 pontos, né? Na próxima rodada, e a gente vai trazer esses jogos e outros também a partir das 11 da manhã no Arquibancada no Ar. Eu, meu amigo Arthur Neto e grande elenco. É isso.
2: É isso, Thaleson. Valeu, muito obrigado, hein?
4: Até daqui a pouco.
1: Até já. Até já.
2: Ficamos por aqui, né, Kelly? Amanhã estamos de volta. Agora você fica com o Radar Sputnik e depois com Vale Nota. Tchau,
1: boa
2: tchau.
1: Boa semana. Até amanhã. Obrigada.
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4: Hoje é segunda-feira, 24 de agosto de 2026. Uma operação da Polícia Militar nas comunidades Parada de Lucas e Vigário Geral no Complexo de Israel, na Zona Norte, provocou intenso tiroteio e o fechamento temporário da Avenida Brasil em Linha Vermelha na madrugada desta segunda-feira. A ação faz parte da segunda fase da ocupação, que ocorre após a estabilização da Cidade Alta e a remoção de barricadas na região. Devido à operação, 4 escolas municipais suspenderam as aulas nesta manhã. Ao todo, mais de 200 agentes atuam na localidade. Cabo eleitoral do deputado estadual Camila Godoy, do União, foi encontrado morto dentro de um carro com material de campanha em Itapevi, na região metropolitana de São Paulo, neste domingo. De acordo com a Polícia Militar, até o momento não há indícios de que o homicídio tenha relação com a atividade política da vítima. O corpo tinha 5 perfurações decorrentes dos disparos na região do abdômen. No local, foram encontrados 6 estojos de munição de calibre 38. O autor do crime fugiu após a execução da vítima. 2 terremotos de magnitude 5,9 atingiram diferentes regiões do Japão neste domingo. O primeiro aconteceu no leste do país por volta das 2 da madrugada no horário local. O tremor teve epicentro na prefeitura de Ibaraki, no nordeste de Tóquio, segundo a Agência Meteorológica do Japão. O órgão calculou a profundidade de 68 quilômetros. Ao menos 37 pessoas ficaram feridas.
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4: A Avenida Brasil está com a pista lateral interditada no sentido Zona Oeste e a pista central no sentido centro, na altura da passarela 28 em Coelho Neto, por conta de 2 incêndios em caminhões. Equipes da Prefeitura e do Corpo de Bombeiros atuam neste momento no local. Thaleson Martins para o Radar Sputnik. Agora são 10h02.
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1: Muito Muito bom dia para você. Hoje é segunda-feira, 24 de agosto de 2026. Tá começando agora o Jornal Vale Nota. Comigo, Amanda Rizzi. Dani Zanata ficou de plantão nesse fim de semana, mas amanhã tá de volta conversando aqui com a gente também, onde a gente analisa tudo sobre o mundo da economia. Seguimos juntos até às 11 horas da manhã. E no jornal de hoje, você confere entrevistas e análises sobre um estudo da XP Investimentos que aponta que a economia brasileira perdeu o ritmo no segundo trimestre. A previsão é de alta de 0,4% no PIB após um início de ano mais forte. Serviços, indústria e agronegócio ainda sustentam o crescimento, mas juros altos e endividamento acendem um alerta para os próximos meses. A gente vai analisar esse assunto já já. E também vamos falar sobre o dinheiro estrangeiro que está deixando o Brasil. Só em agosto já foram 22 bilhões de reais retirados da Bolsa. A terceira maior saída mensal desde 2008. O que está afastando esses investidores? E esse movimento, ele pode pressionar ainda mais a Bolsa, o dólar e os juros? Já já você confere também aqui no Vale Nota. E é claro que temos os destaques dessa segunda-feira. Você vai ficar sabendo sobre o Boletim Focus, que foi divulgado hoje pelo Banco Central. O mercado financeiro reduziu a estimativa de crescimento do Produto Interno Bruto em 2026 de 1,98% para 1,95%. Além disso, após o fracasso das negociações comerciais entre Estados Unidos e Canadá, o presidente americano Donald Trump anunciou tarifas de 50% sobre produtos importados canadenses. A seguir, você confere como está a abertura do mercado financeiro e as principais cotações. Lembrando que você pode nos ouvir pelo site da Sputnik Brasil, noticiabrasil.net.br, e também participar mandando mensagem para nós pelo nosso WhatsApp, o 21 980 65 0066. Temos também as nossas redes sociais, @valenotapodcast. Todos os dias tem um conteúdo novo para você. Agora são 10 horas e 5 minutos.
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1: Bom, vamos começar falando do mercado financeiro, que a gente começa essa semana de olho principalmente no petróleo, no cenário internacional e no câmbio. O Brent está sendo negociado na casa dos 91,62 dólares por barril, com queda de cerca de 1,5% em relação ao fechamento anterior. O movimento representa uma acomodação depois da forte valorização recente da commodity, que vinha sendo pressionada pelas tensões geopolíticas no Oriente Médio. O preço do petróleo continua sendo importante para o Brasil, porque influencia diretamente empresas como a Petrobras, além de ter impacto sobre combustíveis e, consequentemente, sobre a inflação. No mercado de câmbio, o dólar comercial segue próximo dos R$ 5,14. O comportamento da moeda americana é influenciado tanto pelo cenário internacional, especialmente as expectativas para os juros nos Estados Unidos, quanto pelos riscos fiscais e políticos brasileiros. O euro também está no radar, com o mercado acompanhando principalmente a relação da moeda europeia com o dólar. E o euro agora está sendo cotado a R$ 6,00. Na Bolsa, o Ibovespa parte de 171.032 pontos, depois de subir 1,85% na sexta-feira, mas as negociações de hoje começaram agora há pouco, já que a Bolsa Brasileira abre às 10 horas da manhã, tem pouquinho tempo ainda, e mais tarde você sabe que a gente recebe um analista que vai analisar tudo sobre a abertura do mercado nesta manhã e te deixar por dentro de tudo que está acontecendo. Agora são 10 horas e 7 minutos.
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1: E
5: E o mercado financeiro reduziu a sua estimativa de crescimento do produto interno bruto em 2026 de 1,98% para 1,95%. A expectativa faz parte do boletim Focus divulgado hoje pelo Banco Central, com base em pesquisas realizadas na última semana com mais de 100 instituições financeiras. Com isso, os analistas estimam desaceleração da economia neste ano, visto que em 2025 o PIB cresceu 2,3%, conforme divulgação oficial do Instituto Brasileiro de Geografia e Estatística. O produto interno bruto é a soma de todos os bens e serviços produzidos no país e serve para medir o desempenho da economia. Se o PIB cresce, significa que a economia vai bem e produz mais. Se o PIB cai, quer dizer que a economia está encolhendo. Entretanto, nem sempre o crescimento do PIB equivale a bem-estar social. Para 2027, a projeção do mercado de crescimento do PIB permaneceu estável em 1,5%. E a inflação? Para o comportamento da inflação, os economistas do mercado financeiro mantiveram sua projeção estável pela segunda semana seguida em 5,2% para 2026. A manutenção na estimativa de inflação acontece apesar da retomada do conflito no Oriente Médio, que elevou o preço do petróleo, com o potencial de pressionar a inflação brasileira via aumento dos combustíveis. Temos também o corte dos juros, que o mercado financeiro continuou prevendo o corte de juros neste ano e nos próximos. Atualmente, a taxa está em 14% ao ano, após 4 cortes neste ano. A estimativa do mercado para a taxa Selic ao fim de 2026 permaneceu em 13,74% ao ano na última semana, embutindo uma última redução da taxa neste ano. E para o fechamento de 2027, a projeção do mercado permaneceu em 12% ao ano. Para o fim de 2028, a estimativa dos analistas continuou em 10,50% ao ano. Agora são 10 horas e 10 minutos.
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5: E o presidente estadunidense Donald Trump elevou neste domingo o tom contra o Canadá após o fracasso das negociações comerciais entre os dois países. No sábado, os Estados Unidos anunciaram tarifas de 50% sobre produtos importados canadenses, já que não foi possível finalizar um acordo que, na avaliação americana, teria reduzido substancialmente as tarifas e oferecido condições mais favoráveis de acesso ao mercado americano. Em resposta, o primeiro-ministro canadense, Mark Carney, anunciou tarifas de retaliação sobre os produtos americanos a partir do dia 8 de setembro. A nova escalada acontece apenas alguns dias depois de os dois países indicarem que estavam próximos de um acordo. Na terça-feira, Trump havia suspendido por 3 dias a aplicação das tarifas de 50%, alegando que Estados Unidos e Canadá tinham chegado a um entendimento preliminar. O primeiro-ministro canadense confirmou que havia progressos substanciais nas conversas. As negociações, porém, fracassaram na noite de sexta-feira. As tarifas americanas entraram em vigor à meia-noite e 1 de sábado, no horário de Washington, sobre cerca de US$ 20 bilhões, R$ 102 bilhões, em produtos canadenses. 10 horas e 11 minutos.
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5: Bom, e depois de um primeiro trimestre mais forte, a economia brasileira começa a dar sinais de perda de fôlego. A XP Investimentos projeta que o produto interno bruto, PIB, tenha crescido 0,4% no segundo semestre de 2026, abaixo da alta de 1,1% registrada nos 3 primeiros meses do ano. Pelo lado da oferta, serviços, indústria e agropecuária devem continuar contribuindo positivamente para a atividade econômica, mas com desempenhos e ritmos diferentes. A soja e a produção de petróleo aparecem entre os destaques, enquanto alguns segmentos, como transporte e construção civil, enfrentam um cenário mais desafiador. E olhando para frente, a preocupação aumenta. A XP mantém previsão de crescimento de 2% para o PIB em 2026, mas projeta uma desaceleração para apenas 1% em 2027. Entre os fatores que podem pesar estão a redução dos estímulos à economia, os juros ainda restritivos e o elevado endividamento das famílias e empresas. E para entender o que esses números revelam sobre a economia brasileira, o que está sustentando o crescimento neste momento e quais são os riscos para os próximos anos, nós conversamos agora com o economista Tiago Veloso. Bom dia, Tiago. Seja bem-vindo ao Vale Nota.
6: Bom dia, Amanda. Obrigado pelo convite.
5: Tiago, é o seguinte, a XP, como eu já mencionei antes, projeta um crescimento de apenas 0,4% no PIB do segundo semestre, depois de uma alta forte, né, de 1,1% no primeiro trimestre. Essa desaceleração representa uma perda pontual de ritmo ou já é um sinal mais claro de enfraquecimento da economia brasileira?
6: Perfeito. Então, grande parte dessa queda, de fato, na projeção da própria XP já era esperado pelo mercado. O mercado viu, de fato, uma crescente muito grande, principalmente ocasionado pela alta de gastos do governo, né, principalmente devido ao período eleitoral. Então, obviamente, esses gastos eles já foram dados, até porque, de fato, o governo ele acaba sendo impossibilitado de direcionar tantos gastos agora no segundo semestre, obviamente isso impacta o PIB. Então isso já era esperado que fosse ter uma leve redução dado ao começo de fato do ano e também ainda falando de uma retomada no final do ano passado, também muito forte, estimulado principalmente pelo gasto do governo.
5: Perfeito, Tiago. Mesmo com o PIB desacelerando, a XP estima que o setor de serviços cresça 0,4% e complete a sua 24ª expansão trimestral consecutiva. Até quando o setor de serviços consegue sustentar a economia diante de juros elevados e famílias cada vez mais endividadas?
6: Perfeito. Então, grande parte desse crescimento do setor de serviços, ele se deve principalmente a um aumento na renda real das pessoas, muito estimulado, de fato, por tudo isso que a gente estava conversando, sobre esse aumento de gasto do governo. A gente tem uma série de programas assistencialistas, tanto e além da isenção de imposto de renda para quem tem renda de até 5 mil, estímulos do governo, como desenrolem, enfim, tem uma série de estímulos do governo, principalmente para as camadas mais baixas da população, retomarem o consumo. E, obviamente, só que isso não é sustentável quando isso não se transforma num aumento de renda a longo prazo, numa melhora da situação de trabalho, numa melhora de qualidade de vida. Isso é um estímulo. E é devido e, de fato, é apropriado que também existe estímulos. Mas quando esse estímulo não é criado uma base, isso não vai perdurar no longo prazo. E quando não perdura no longo prazo, geralmente cobra até uma dívida no longo prazo.
5: Tiago, na indústria, a previsão é de crescimento de 0,5%, mas com um cenário bastante desigual, né? A indústria extrativa deve avançar 1,5%, enquanto construção civil deve recuar 0,2%. O que essa diferença revela sobre a qualidade e a sustentabilidade desse crescimento industrial?
6: Perfeito. Diferente do setor de serviços, ele é diretamente ligado, quando existe um aumento na renda das pessoas e existe uma diminuição no desemprego, o setor de serviços ele é o primeiro a subir, né? Porque ele é o mais fácil, o que as pessoas mais consomem, é o serviço de fato, é o setor que mais participa da economia real. Quando a gente fala do setor imobiliário, é um setor que, obviamente, as pessoas, para comprarem uma casa, né, de fato, para você ter investimento nesse setor, a gente não fala só de um aumento na renda e de uma diminuição no desemprego hoje. Tem que estar criando uma base sustentável, além de uma queda de juros, obviamente, grande parte, né, das compras são através de alguma forma de crédito. Então, tem que existir uma melhora que seja mensurável e perdurável no longo prazo, também com uma queda de juros. Então isso evidencia, eu gosto bastante de analisar o setor imobiliário, porque geralmente ele representa muito o nível de confiança, de fato, da economia, principalmente quando a gente fala de um crescimento econômico no longo prazo. Porque a gente não vê bases sustentadas de fato para esse estímulo no consumo se manter nos próximos anos, e obviamente ainda com juros elevados, com uma inflação desgarrada da meta de inflação, é muito difícil que a gente de fato tenha uma queda mais brusca de juros a ponto de isso melhorar de fato esse setor. Aí quando a gente fala também do nosso agro, é de fato um setor que acabou liderando a nossa economia, bastante pujante, é um setor que a gente depende muito menos a nível de consumo interno, então depende muito menos do nível de melhora na renda das famílias, está muito mais movido ao mercado consumidor externo e também a uma curva de juros, porque obviamente o nosso empresariado voltado para o agro, ele consegue investir mais ou menos, né, nos seus negócios, mas ele é muito mais voltado para o mercado externo.
5: Tiago, e a agropecuária deve crescer 0,6% no segundo trimestre, puxada principalmente pela produção de soja. Mas o relatório também alerta que o El Niño pode reduzir a produtividade das próximas safras. O Brasil está excessivamente dependente do agronegócio para compensar a perda de força de outros setores?
6: Então, o Brasil sempre foi muito dependente do agronegócio, e isso é natural, e não necessariamente isso é um problema. Uma lógica que eu gosto bastante de lembrar, isso, enfim, quando a gente estuda economia, os países, eles têm que ser, de fato, bons e competitivos naquilo que eles melhor produzem. Obviamente, o Brasil não tem uma condição hoje de ser competitivo se a gente for falar de alta tecnologia, né? E esse é um investimento que demanda anos. Obviamente, essas bases, para a gente diminuir a dependência de setores-chave, ainda mais setores que são tão dependentes de questões climáticas, é importante. É importante para a gente criar, de fato, uma infraestrutura sólida de longo prazo. O Brasil, por exemplo, foi abençoado como um dos países com as maiores reservas de terras raras do mundo, que, de fato, vai ser a nova tônica da geopolítica global nos próximos anos. Mas o agro, ele sempre foi extremamente importante no Brasil, ele vai continuar sendo extremamente relevante no Brasil, e é importante que a gente de fato tenha um fortalecimento do nosso agro. É importante a gente criar bases sólidas no futuro para de fato a gente diminuir um pouquinho essa dependência, né, do agro, mas no momento e de fato no cenário que se apresenta, isso provavelmente não vai acontecer.
5: Tiago, pelo lado do consumo, as famílias devem crescer 0,6%, mesmo com juros restritivos e aumento do comprometimento da renda com dívidas. O mercado de trabalho ainda está forte o suficiente para manter o consumidor brasileiro gastando, ou esse endividamento pode provocar uma freada mais brusca?
6: Então, o mercado de trabalho, ele ainda tem se mostrado sólido, né? Como eu comecei na minha fala, o Brasil, ele tem o governo principalmente, ele tem estimulado bastante, principalmente as camadas mais pobres da população, com o programa Desenrola, com programas assistencialistas de distribuição de renda, que vem estimulando cada vez mais o consumo, linhas de crédito especiais, pessoas de baixa renda. Então, tudo isso é uma forma de estimular o consumo. E, de novo, aqui não existe nenhum juízo de valor. Estimular o consumo é algo que, de certa forma, é positivo para as pessoas, e, obviamente, toda a nação deve buscar uma melhora na renda e uma diminuição no desemprego. O importante é a gente analisar se, de fato, isso é uma questão eleitoreira, uma questão que visa, né, o período eleitoral de 2026, e se tem bases sólidas para isso se manter, ou se a gente vai ter que pagar essa conta em 2027, 2028. Então, que provavelmente é o cenário que se evidencia. Essa conta, ela vai chegar. O Brasil está cada vez mais apertado a nível fiscal, a nível de comprometimento de gastos. Um sinal que a gente pode ver bastante isso é a nossa curva futura de juros, né, que ela só aumenta, ela está mais alta do que os juros atual, ou seja, isso quer dizer que existe um prêmio de risco para o Brasil. Se eu for investir no Brasil, se eu for comprar a renda fixa do Brasil, eu vou exigir um valor maior do que os juros que o Brasil consegue pagar hoje. Por quê? Porque o risco é maior.
5: Tiago, a XP calcula que cerca de 40% do impacto das medidas de estímulo em curso pode afetar o PIB ainda neste semestre, adicionando entre 0,4% e 0,5% percentual ao crescimento anual. Na prática, quanto do crescimento de 2026 depende desses estímulos e quanto é resultado de uma economia realmente forte?
6: Perfeito. Grande parte, infelizmente para nós brasileiros, grande parte do resultado do PIB ele se deve a estímulos e gastos. Leituras, né, de casos, inclusive da própria XP, estimam que cerca de 1,6% do nosso PIB, da alta do nosso PIB, foi ocasionado devido algum nível de gasto público considerável, alguma questão expansionista do governo. Então a gente está muito dependente, de fato, assim, esse não é um resultado artificial, né? Não quero fazer uma leitura nesse sentido, mas esse é um resultado que ele não é sustentável no longo prazo, e isso é muito importante a gente entender. Quando a gente está falando de uma economia forte, uma economia saudável, uma economia que de fato tem bases sólidas, você ter um nível de expansionismo, se ele de fato estimular de fato o consumo das pessoas, extremamente saudável. Economias de fato que têm uma base sólida, elas fazem isso, e isso é extremamente saudável, porque isso acaba diminuindo o desemprego, melhorando a renda das pessoas, de fato favorecendo e dando mais estímulos à tomada de crédito, que se for sustentável, é maravilhoso. Mas o Brasil vem fazendo isso não com bases sólidas, mas sim por uma questão principalmente visando a eleição de 2026.
5: Tiago, o setor externo deve ter contribuição líquida negativa de 0,2% no segundo trimestre, com exportações praticamente estáveis e importações crescendo 1,4%. Esse movimento indica uma economia doméstica ainda aquecida ou pode ser um sinal de deterioração da contribuição do comércio exterior?
6: Então, a gente vive uma questão muito específica no cenário geopolítico. A gente vive um cenário onde existe a questão da tarifação do Donald Trump, né, para diversos países, então isso tem prejudicado de fato as lógicas antes já estabelecidas de comércio internacional. A gente tem uma série de conflitos geopolíticos que eles vêm mexendo na economia de fato do mundo como um todo. Então, Eu gosto de analisar com uma forma, não de uma melhora de fato da nossa situação interna, apesar que existe isso de fato, é um fator que vem contribuindo sim, mas principalmente a deterioração do fator externo. Então, a gente vive um mundo muito mais instável e muito mais com disputas comerciais cada vez mais acirradas. Por isso que é muito importante o nível da diplomacia. Então, é muito importante não só o nosso governo atual, quanto o governo que assumir a presidência em 2027, manter um cenário de neutralidade quando a gente fala em questões geopolíticas e diplomacia. Não assumir um lado contrário ou favorável a nenhuma nação, porque isso certamente vai impactar a nossa indústria, de fato as nossas exportações. Manter esse ambiente de neutralidade é muito saudável, principalmente para o Brasil.
5: Tiago, muito obrigada pela sua participação aqui no Vale Nota e uma ótima semana para você.
6: Muito obrigado pelo convite.
5: A gente conversou agora com o Tiago Veloso, que é economista. São 10 horas e 26 minutos.
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5: E agora gente recebe o Lucas de Andrade com o Giro Corporativo começando essa semana. E aí, Lucas, o que temos de novidades?
7: Bom dia, Amanda. Bom dia também aos nossos ouvintes do Vale Nota. Temos uma informação muito relevante sobre a Braskem. Nós temos falado de empresas que semana após semana têm entrado com pedidos de recuperação extrajudicial. E temos a informação pelo jornal O Globo, pelo colunista Lauro Jardim, de que a Braskem entrou nesta madrugada na Justiça de São Paulo com um pedido de recuperação extrajudicial. É porque vence nesta segunda-feira o prazo de 60 dias de proteção que a empresa pediu contra os credores. Com o pedido de recuperação extrajudicial protocolado, a empresa, controlada por IG4 e Petrobras, obtém mais 90 dias de proteção, dentre os quais vai negociar com credores um plano de reestruturação final. A dívida da Braskem soma 54 bilhões de reais. E os maiores credores são os bondholders, que são os detentores de títulos de dívida, e os bancos Banco do Brasil e BNDES, além de Bradesco, Itaú e Santander. Mas, Amanda, um pouquinho antes da abertura do mercado, a Braskem precisou ali protocolar junto à CVM, a Comissão de Valores Mobiliários, um fato relevante, dizendo que, assim que formalizados os documentos pertinentes, fará o protocolo do pedido de recuperação extrajudicial. Ou seja, temos a informação via imprensa de que ela já fez, mas oficialmente, em fato relevante, a Braskem informando que fará ainda esse pedido com o objetivo de assegurar, e aí entre aspas, né, um ambiente jurídico estável, protegido e adequado para a negociação e implementação da reestruturação de suas obrigações financeiras quirografárias no montante aproximado de 10 bilhões e 900 milhões de dólares, que aí, convertendo para a nossa moeda, bate ali com esse valor de 54 bilhões de reais informado pelo jornal O Globo. Então a gente vai aguardar as confirmações, tudo como o mercado vai repercutir ao longo do dia, e amanhã certamente nós teremos mais notícias sobre mais esse pedido de recuperação extrajudicial.
5: Amanda? Perfeito, te aguardo amanhã com mais novidades.
7: Estaremos aqui.
5: Lucas, uma boa semana.
7: Pra você também.
5: Agora são 10 horas e 29 minutos.
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5: Bom, e as micro e pequenas empresas enquadradas no Simples Nacional terão uma nova decisão tributária para tomar ainda em 2026. Entre os dias 1º e 30 de setembro, já está chegando, elas poderão escolher como irão recolher o imposto sobre bens e serviços, o IBS, e a contribuição sobre bens e serviços, o CBS, no primeiro semestre de 2027, tributos criados pela reforma tributária. As novas regras foram aprovadas pelo Comitê Gestor do Simples Nacional e fazem parte da adaptação do regime ao novo sistema tributário, que começa a entrar em vigor em 2027. Pela nova regulamentação, as empresas poderão continuar recolhendo IBS e CBS dentro da guia única do Simples Nacional, ou optar pelo chamado regime regular, no qual os dois tributos serão calculados e pagos separadamente. A escolha pelo regime regular não significa sair do Simples Nacional. A empresa continuará no regime simplificado para os demais tributos, mas seguirá regras próprias para calcular e pagar IBS e CBS. O calendário para entrar no Simples Nacional também mudou. Empresas que quiserem ingressar no regime em 2027 deverão fazer o pedido entre o dia 1º e 30 de setembro de 2026, não mais em janeiro. Se a solicitação for aceita, a entrada valerá a partir do dia 1º de janeiro do próximo ano. Já as empresas que fazem parte do Simples Nacional continuarão enquadradas automaticamente, desde que não tenham sido excluídas do regime. Nesse Nesse caso, não será necessário fazer uma nova adesão. Agora são 10 horas e 32 minutos.
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5: E a Bolsa Brasileira está enfrentando uma forte saída de investidores estrangeiros. Só em agosto, os chamados gringos já retiraram cerca de 22 bilhões de reais da B3, o terceiro maior volume de saídas em um único mês desde 2008. O movimento ganhou força principalmente diante das preocupações com o cenário fiscal, os juros elevados e as incertezas com a eleição de 2026. No dia 11, por exemplo, foram 4 bilhões e 720 milhões de reais retirados em apenas uma sessão, contribuindo para uma queda de 2,5% do Ibovespa. E esse dinheiro pode continuar deixando o país. Para a gente entender o que está por trás dessa debandada e quais podem ser os impactos para a Bolsa, o dólar e os juros, a gente conversa agora com o gestor da Raik Capital, Ângelo Belitardo. Bom dia, Ângelo. Seja bem-vindo ao Vale Nota.
8: Bom dia, Amanda. Tudo bem?
5: Tudo ótimo. E você,
8: obrigado,
5: Ângelo,
8: pela oportunidade.
5: Obrigada a você.
8: Tudo bem. Tudo...
5: Seguinte, para a gente começar, os investidores estrangeiros, como eu já mencionei, já retiraram cerca de 22 bilhões de reais da Bolsa em agosto, que é o terceiro maior volume mensal de saídas desde 2008. Esse número representa uma mudança estrutural na percepção sobre o Brasil ou a gente está diante de um movimento pontual de realização de lucros e redução de risco?
8: Olha, a gente está em um movimento realmente de redução de riscos por parte dos investidores estrangeiros e o cenário hoje que a gente se encontra, ele está juntando muitas variáveis de risco que tira a atratividade daqui da Bolsa do Brasil. O período de eleição aqui no Brasil, ele é um dos principais fatores também, mas não o único, né? Todo mundo sabe como que é período eleitoral, né? A gente tem muita oscilação no câmbio, a gente tem muita oscilação em curva de juros, né? Então, o cenário ele é muito incerto, o mercado ainda trabalha com uma probabilidade alta de reeleição do Lula, né? Então, e o cenário fiscal ele veio piorando ao longo dos últimos meses, né? Então, sim, o cenário eleitoral ele é uma das principais razões. Mas hoje, o que de fato vem influenciando a nossa bolsa aqui no Brasil não é a realização de lucros em si, mas o ciclo de alta nas taxas de juros que a gente está no mundo, quase que no mundo todo, né, nas principais economias desenvolvidas, né? Então, enquanto o Japão está subindo juros, União Europeia também está com a curva de juros em alta, Estados Unidos com a curva de juros em alta, a inflação escalando, né, em várias economias e aqui no Brasil também. Então, acho que todos esses fatores de enquanto os juros está subindo nesse movimento, enquanto os juros está em ciclo de alta, é muito comum os investidores institucionais reduzirem exposição a ativos de risco, né? Então, eles reduzem exposição em Bolsa Americana e também, especialmente, em Bolsa de Valores de países emergentes. Né, porque você tem uma liquidez menor aqui na Bolsa do Brasil, né, e em bolsas de valores de países emergentes. Então, se uma liquidez menor, quer dizer o quê? Que você não tem muitos investidores negociando diariamente um volume alto de ações. Consequentemente, a oscilação fica muito maior. Né? Então, a gente vê que esse cenário agora, né, um mundo passando por uma escassez também de energia, né, uma demanda por empresas e ações de empresas de inteligência artificial e de infraestrutura vem tirando fluxo de capital que antes seria destinados a títulos públicos, a ações de países emergentes, né, as NTNBs, por exemplo, né. Então acho que a gente está em um cenário muito diferente do que era há anos atrás, né? A tendência de investimento, o fluxo de capital, o fluxo do dinheiro mudou totalmente, né? E hoje a gente está trabalhando com juros altos nas principais economias desenvolvidas, né? Então isso gera consequências para ativos de risco.
5: Ângelo, no dia 11 de agosto, foram retirados 4 bilhões e 72 milhões de reais da B3 em uma única sessão, enquanto o Ibovespa caiu 2,5%. É possível dimensionar quanto desse tombo foi provocado diretamente pela saída dos estrangeiros e quanto veio do efeito psicológico sobre os demais investidores?
8: Olha, o volume ele tem sido liderado praticamente em grande parte, né, pelos estrangeiros. Hoje a gente tem uma participação muito pequena, né, do investidor institucional na bolsa, e o investidor pessoa física, ele acaba não, o volume, né, acaba relevante para a bolsa como um todo, né? Então, hoje a gente vê os estrangeiros, né, que operam com moeda forte como sendo ali a principal razão.
5: Ângelo, o que chama atenção é o contraste com o começo do ano também, né? Em janeiro, o fluxo estrangeiro para a Bolsa Brasileira já havia superado todo o saldo positivo de 2025. O que mudou tão rapidamente na avaliação dos investidores internacionais sobre o Brasil?
8: Foi a concepção de movimento nos juros, né? Então, antes, no começo do ano de 2026, a gente esperava, né, nós mesmo da Hayek, esperávamos que a taxa Selic fosse cair entre 11,5% e 12%. E também esperávamos que a taxa de juros nos Estados Unidos tá de 2 a 3 cortes no ano, né? E o que aconteceu foi exatamente o oposto. Agora, a Selic, ela é esperada que ela fique ali entre 13,5% e 14%, com chances de voltar a subir nos próximos anos. E a taxa de juros nos Estados Unidos, agora, você tem uma maior probabilidade com novos dirigentes ali dentro do Federal Reserve, optando por uma alta, por uma nova alta ainda esse ano, né? Ou começo do ano que vem. E o Japão continuou o ciclo de alta nas taxas de juros, né? E a inflação também tende a continuar em alta. E o que mudou também foi uma piora na concepção de risco atrelado à escassez de insumos, né? Então, escassez de fertilizantes, escassez de insumos para a tecnologia da inteligência artificial, escassez de energia, né? Então, tudo isso piora a projeção de inflação para 2027 e 2028. Então, hoje a gente está trabalhando com uma inflação muito alta projetada para os próximos anos, né? Então, o que antes esperavam que os juros fosse cair, agora mudou, né? Então, juros não vai voltar a cair de forma mais intensa, né? E o Brasil, ele não pode reduzir juros se Estados Unidos, Japão e União Europeia estão subindo juros, né? E também movimento de eleição. Era muito esperado por nós que quando a gente estivesse se aproximando mais das eleições, a Bolsa ia cair, né? Isso é um movimento muito padrão, né, de mercado. Então acho que ainda mais quando você tem um cenário de eleição que não joga a favor da Bolsa, e também, logo antes da eleição, a gente vê algumas manobras no governo para acelerar o endividamento, né? Aumentar a oferta de título público em um ambiente onde não tem demanda por título público. Isso faz a curva de juros ficar estagnada ali em um patamar alto, né? Então, acho que foi essas questões, né? Acho que a mudança de projeção de juros e inflação no mundo, né, e a eleição se aproximando, e fez essa mudança rápida, né, de aporte dos estrangeiros.
5: Perfeito, Ângelo. Há também uma disputa por capital com os Estados Unidos e Ásia, né, especialmente por empresas ligadas à inteligência artificial. O Brasil, você acha que ele está perdendo dinheiro estrangeiro porque piorou como destino de investimento ou porque outros mercados simplesmente estão oferecendo perspectivas de retorno mais atraentes?
8: Outros mercados estão oferecendo perspectivas mais atraentes. Isso com certeza, porque por mais que hoje, né, a gente esteja em um cenário de juros em alta, de inflação também alta, a gente tem muita empresa boa listada na Bolsa de Valores com uma estrutura de capital ali muito boa, né? Desde muitas farmácias, né, empresas de transporte, de energia, de infra. Então, hoje a gente tem muita ação no Brasil cujo preço da ação está muito abaixo do valor justo das empresas, né? E isso tem uma razão clara, que é custo de oportunidade, né? O investidor, ele mede muito a relação de risco e retorno. Não é porque uma ação hoje está barata que ela é atrativa. Por quê? Porque a ação pode subir 50%, mas depois cai 70%, depois sobe 50%, depois cai 70%. Então, esse nível de oscilação muito alta tira a atratividade de produtos, né, de produtos de investimento. Ainda mais em uma bolsa de valores no Brasil que não tem liquidez, né, uma liquidez muito baixa. Isso aumenta muito a oscilação, que nem a gente falou antes, e tira a atratividade. Agora, por outro lado, a gente tem empresas na bolsa de valores, né,

0: ação, os juros lá tá 3, 4%, né? É diferente daqui do Brasil, que é 14, 15% de juros, que é um nível muito alto, né? Então, uma economia que trabalha com um nível tão alto de juros assim como o Brasil, né? 14, 15%, o dinheiro fica na renda fixa, né? E também novos mercados, novos produtos hoje têm surgido ao redor do mundo, que é renda fixa para infraestrutura da inteligência artificial. Então, todas essas grandes empresas de tecnologia e de infraestrutura estão emitindo dívidas, né, com uma taxa de retorno muito atrativa. E isso também atrai capital, né? Então, acho que é bem uma questão de relação de risco e retorno, né? Para que a gente vai alocar numa ação barata, que a oscilação pode ser muito alta, né? Então, acho que isso pesa também no investidor que quer trazer o dinheiro aqui para o Brasil.
1: Ângelo, e para a gente finalizar aqui, olhando para frente, essa debandada de estrangeiros pode continuar em setembro e nos próximos meses, especialmente com a eleição de 2026 no radar? Ou o nível atual dos preços da Bolsa Brasileira já pode voltar a atrair capital internacional? O que seria necessário para a gente ver os gringos voltando?
0: Olha, a gente precisaria ter algum programa ou simplesmente acho que um projeto ali fiscal mais vantajoso. A gente esperar as taxas de juros pararem de subir, né? As projeções começarem a melhorar, né? Então, quando a gente tiver sinais mais claros de que os Estados Unidos não vão precisar continuar subindo juros e os juros parem de subir lá no Japão e na Europa, aí sim a gente vai ter um. Aí sim a gente pode ter um movimento de retorno de volta para o capital aqui no Brasil. O cenário de eleição, a gente acredita que não. Que vai continuar trazendo muita oscilação, né? Mas hoje a gente enxerga a bolsa aqui no Brasil com um preço muito atrativo, muito bom, mas o investidor ele precisa ser muito seletivo, né? A gente enxerga que as primeiras empresas, as primeiras ações e os primeiros setores aqui na Bolsa do Brasil que vão receber esse retorno do aporte estrangeiro vão ser as empresas que têm mais previsibilidade de balanço, previsibilidade de receita e esteja em um de desalavancagem, né? De desalavancagem e de ganho de escala. O que eu quero dizer com isso? Em uma fase de redução no endividamento e redução no volume de investimento que a empresa precisa fazer para tocar a atividade dela, que é o CAPEX e o capital de giro. Então, essas empresas que juntarem esses pontos, previsibilidade de receita, ou seja, as empresas que tenham uma atividade mais resiliente, né? Empresas de transporte, de aluguel de veículos, né? De concessão de rodovias e ferrovias, saneamento, energia. Então, essas empresas mais previsíveis e que esteja reduzindo o endividamento e reduzindo o CAPEX. É porque aí você vai ter mais fluxo de caixa livre para o acionista que está comprando as ações daquela empresa. Né? Então, essas vão ser as primeiras, né? Hoje a gente olha com mais otimismo para esses setores que eu acabei de mencionar, né? Então, farmácias, distribuidoras de medicamentos, essas empresas de transporte, né, de concessão de rodovias, ferrovias, energia, saneamento, todas elas acabam sendo mais previsíveis, né? E também caíram com essa saída de capital na bolsa. Então, esse grupo tende a ser o primeiro a receber esse capital de volta, porque são as empresas que têm resultados, né, menos sensíveis, né? Balanço menos sensível. E por fim, vem as empresas altamente alavancadas e empresas de commodity, né, empresas cíclicas, empresas em reestruturação financeira, né, como Casas Bahia, companhias aéreas. Então, essas vão ficar muito por último, né, ainda podem até cair mais, né? Então, acho que se o investidor que ainda quer ter apetite por bolsa de valores aqui no Brasil, acho que tem que priorizar mais essa resiliência, né, nas empresas.
1: Perfeito, Ângelo. Muito obrigada pela sua análise, pela sua participação aqui no Vale Nota. Uma boa semana para você.

0: Muito obrigado, uma ótima semana.
1: A gente conversou agora com o Ângelo Belitardo, que é gestor da Raik Capital. São 10 horas e 48 minutos.
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1: E os alimentos podem ficar mais caros para os brasileiros e atingir um pico de preços em até 6 meses após os choques climáticos provocados pelo El Niño. É o que aponta um modelo matemático desenvolvido pelo Rabobank com base no histórico do fenômeno no Brasil. Segundo o estudo, os alimentos in natura, como carnes e hortaliças, são os que tendem a encarecer mais. Em um cenário de El Niño forte, os preços dessa categoria podem subir 19,9%, enquanto a alimentação no domicílio avançaria 6,32%. Em um evento moderado, as altas seriam de 13,4% e 2%, respectivamente. Os alimentos in natura são os que reagem mais rapidamente aos impactos. No caso das hortaliças, isso ocorre porque elas têm ciclos de produção mais curtos, fazendo com que problemas climáticos afetem a oferta mais rapidamente. Já os semi-elaborados sentem os efeitos de forma mais gradual, principalmente por causa do encarecimento dos insumos. Agora, os industrializados, por sua vez, tendem a registrar aumentos mais suaves, porque o preço final também depende de custos como processamento, embalagem, transporte e comercialização. Segundo o relatório, a intensidade e a duração dos impactos variam conforme a força do El Niño, as condições da safra e o cenário econômico. Agora são 10 horas e 50 minutos.
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1: Estamos caminhando para o fim do Vale Nota desta segunda-feira e a gente recebe agora um especialista que vai comentar sobre o desempenho da Bolsa na abertura desta manhã. Vamos falar sobre as principais cotações de moedas, os efeitos para o mercado financeiro e, é claro, para os consumidores. Vamos conversar agora com a Sara Paixão, que é analista de macroeconomia da Invest Smart XP. Bom dia, Sara. Seja bem-vinda.
3: Bom dia, Amanda. Tudo bom?
1: Tudo obrigada ótimo. E você, Sara?
3: Tudo certo.
1: Sara, seguinte, considerando que o Boletim Focus, vamos já começar falando dele, reduziu a projeção de crescimento do PIB de 1,98% para 1,95% em 2026, enquanto manteve a inflação ali em 5,2% e a Selic em 13,75% ao fim do ano. O que esse conjunto de projeções revela sobre a percepção do mercado em relação à economia brasileira? A gente está diante de uma desaceleração controlada ou os juros ainda estão altos demais para sustentar um crescimento mais forte?
3: Bom, perfeita pergunta. Hoje o Boletim Focus trouxe, né, essa nova gama de informações e a gente tem visto nos últimos dados de atividade econômica, né, até o IBCBR que saiu durante a semana passada, que a economia brasileira está num processo de desaceleração e por muitas vezes surpreendendo negativamente o mercado, né, acima do que o mercado estava esperando. Então a gente vê que isso está assim, ligado ao processo de juros, taxa Selic ainda em patamar bastante elevado, né, a gente tem uma taxa Selic de 14%, que tem esse efeito sobre a atividade econômica, e aqui o que a gente vê é que isso pode inclusive sustentar uma perspectiva de que o Copom continue cortando juros na próxima reunião, né, como é o que sinaliza o Boletim Focus. Então, o que a gente acredita aqui é que sim, né, a atividade econômica ela está reagindo a esse patamar de juros, apesar de a gente ter diversos estímulos para a economia, e que isso faz com que o Copom possa continuar cortando juros na próxima reunião.
1: Sara, e o Ibovespa fechou o último pregão aos 171.032 pontos, com alta de 1,85%. E hoje eu já dei uma olhada aqui, abriu a 170.536, na verdade está tá instável ali, né? Ainda agora estava 169 mil. O que está sustentando esse movimento na abertura? Assim, ele tem força para se manter ao longo do pregão nessa pontuação de 170.514?
3: Pois é, semana passada a gente teve um movimento de alta muito forte no Ibovespa, né? Então essa semana pode ser esperada uma realização, e principalmente porque a gente tem alguns eventos muito importantes acontecendo no cenário internacional. Nos Estados Unidos, o que a gente tem visto é que o secretário lá dos Estados Unidos, ele deve lançar mais algumas informações sobre as medidas que serão adotadas contra o Irã essa semana, né? Então isso pode intensificar o conflito entre Estados Unidos e o Irã e acaba aumentando essa aversão ao risco no cenário global, né? Então não é algo que vem acontecendo só aqui no Brasil. A gente tem também o S&P 500 abrindo em queda, a Nasdaq também abrindo em queda. Então esse é um movimento global que está muito focado nesses riscos que a gente vê acontecendo principalmente no cenário internacional. E além disso, né, a gente também tem de volta esse debate sobre as tarifas dos Estados Unidos, né? Os Estados Unidos colocou uma nova tarifa lá no Canadá e também teve a ligação aqui com o Lula para falar sobre as tarifas para o Brasil, então isso também volta ao radar e acaba aumentando um pouco essa aversão ao risco no exterior. E tem a questão dos juros nos Estados Unidos, né? A gente viu durante a semana passada um movimento muito forte de aumento novamente dos juros longos dos Estados Unidos. Isso acaba sendo negativo para as bolsas, principalmente de países emergentes. Então tudo isso no radar, assim, no mercado, acaba fazendo com que a gente tenha, assim, um movimento de queda aqui no Brasil, e essa abertura ela pode continuar ao longo do dia, principalmente porque a gente teve um dos maiores crescimentos durante a semana passada, então essa realização acaba sendo um pouco mais esperada.
1: Sara, e com o petróleo ainda no radar por causa das tensões no Oriente Médio, qual é o impacto que uma nova alta da commodity pode ter hoje sobre empresas brasileiras como a Petrobras, assim, sobre o dólar e principalmente sobre as expectativas de inflação e de juros?
3: O aumento do petróleo acabaria sendo positivo para as empresas que exportam, né, aqui do Brasil, como, por exemplo, a Petrobras. Hoje, apesar dessa nova sinalização dos Estados Unidos, o petróleo abriu em queda ao longo do dia, né, está em queda agora, porque o petróleo está bastante estável. E isso também tem tido um impacto aqui na Petrobras, que também está em queda ao longo do dia de hoje. Mas um aumento no preço do petróleo acabaria sendo positivo para essas empresas exportadoras, só que tem sempre um impacto que a gente pode ver sobre a inflação, né? Um aumento no preço do petróleo acaba aumentando o preço da energia e dos seus derivados, né? Que são gasolina, diesel, coisas que a gente conhece muito bem no nosso dia a dia e que podem influenciar a inflação ao consumidor, e também precisar, né, que o governo continue aquelas medidas de subvenção para reduzir esse impacto para o consumidor final. Então, para as empresas que exportam para outros países, acabaria sendo positivo, mas tem todas essas questões aqui que a gente precisa considerar para o cenário brasileiro como um todo.
1: Certo. Sara, tem mais algum ponto que a gente deva destacar sobre, principalmente essa semana, que a gente deva ficar de olho ao longo dessa semana?
3: Sim, essa semana tem alguns indicadores muito importantes que serão lançados, principalmente aqui para o Brasil. A gente tem o IPCA 15, tem CAGED, né, que é o dado de mercado de trabalho, e também tem taxa de desemprego aqui no Brasil. Todos esses indicadores são super importantes para o Copom, que vai lançar sua comunicação em setembro sobre a taxa de juros, né, que a gente tem essa perspectiva de que continua a queda, mas esses dados vão ser muito importantes para cravar se realmente vai ter a queda ou não. E nos Estados Unidos também tem algumas divulgações importantes, entre elas o resultado da Nvidia, né, que a gente sabe que sempre movimenta o mercado, e o Jackson Hole, que acontece essa semana, que é aquela reunião que os principais bancos centrais se reúnem e falam. Então a gente vai ter sinalização do Kevin Warsh, que é o novo presidente do Fed lá dos Estados Unidos, e ele traz sinalizações sobre a taxa de juros por lá, o que é muito importante, porque o Warsh tem falado um pouco menos, né? Então o mercado inteiro vai estar acompanhando esses discursos dele no Jackson Hole.
1: Perfeito, Sara, muito obrigada pela sua análise, pela sua participação aqui no Vale Nota mais uma vez. Uma boa semana para você.
3: Obrigada, eu que agradeço. Boa semana para você também.
1: A gente conversou agora com Sara Paixão, que é analista de macroeconomia da Invest Smart XP. Agora são 10 horas e 58 minutos.
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1: Bom, chegou aquele momento para você que está procurando uma oportunidade. A Esfera Multifranquia, gestora de marcas como a Hering, Boticário, Eudora, está buscando profissional para atuar no centro do Rio de Janeiro, para a área de compras, com foco em suprimentos indiretos, sendo responsável por conduzir negociações, desenvolver fornecedores, otimizar processos e garantir a eficiência das aquisições que suportam a operação da empresa. Os requisitos são ensino superior completo, em administração, engenharia de produção, logística, supply ou áreas correlatas e ter experiência sólida em compras indiretas e vivência em negociação e gestão de fornecedores, experiência em gestão de contratos e indicadores de desempenho, além de conhecimento em Excel e domínio de ferramentas de gestão. Para se candidatar é através do site de recrutamento infojobs.com.br. Além disso, o ensino social profissionalizante Expro está com 116 vagas abertas para jovens aprendizes no estado do Rio para trabalhar na área de logística. Os interessados devem ter mais de 16 anos, estar cursando ou ter concluído o ensino médio ou médio técnico. Podem também já estar matriculados no ensino superior. Para participar da seleção, é preciso se inscrever no site expro.org.br. Os aprendizes atuarão em jornadas de 6 horas durante 4 dias úteis na empresa parceira contratante. O quinto dia da semana será reservado à formação teórica realizada pelo ensino social profissionalizante. E o Vale Nota desta segunda-feira fica por aqui. Amanhã temos um encontro marcado às 10 horas da manhã. Você continua com o Radar Sputnik apresentado pela Kelly Muniz. Tchau, tchau.
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4: Hoje é segunda-feira, 24 de agosto de 2026. Debate entre os candidatos à presidência da República nas eleições de 2026 foi realizado neste domingo em São Paulo. Ronaldo Caiado, do PSD, Renan Santos, do Missão, e Augusto Cury, do Avante, participaram do confronto promovido pela Band. Lula, do PT, e Flávio Bolsonaro, do PL, além de Romeu Zema, do Novo, foram convidados, mas não compareceram. A ausência dos três dominou parte do debate. O encontro ocorre em meio à campanha para as eleições de 2026. Dos 13 candidatos registrados no Tribunal Superior Eleitoral, 6 haviam sido convidados para o debate de ontem. A legislação eleitoral determina a participação de candidatos de partidos com representação mínima no Congresso nos debates. Os demais podem ser convidados pelas emissoras. A República Democrática do Congo recebeu mais de 16 mil doses de vacina para combater o ebola, doença que já causou mais de 2.500 mortes em todo o país. Segundo a imprensa ocidental, as vacinas chegaram no fim de semana. Mais doses poderão chegar nos próximos dias, totalizando até 70 mil, conforme anunciado pela Organização Mundial da Saúde. Recentemente, o coordenador-chefe das Nações Unidas para o ebola, Julian Harnes, alertou que o surto da doença está crescendo exponencialmente e que metade das mortes ocorreu nos últimos 20 dias. A ciclovia Tim Maia precisou ser interditada hoje no trecho entre a Praia de São Conrado e a Passarela Metálica do Vidigal, na Zona Sul, devido ao aviso de ressaca. O bloqueio não afeta o funcionamento da Avenida Niemeyer. De acordo com o alerta da Marinha do Brasil, ondas de 2,5 metros a 3 metros de altura podem atingir a orla do rio entre hoje e 3 horas da tarde de quarta-feira. No período, a recomendação é evitar banho de mar e prática de esportes aquáticos e pedalar em áreas com condições de ressaca. Não permanecer em mirantes na orla ou em locais próximos ao mar, e pescadores devem evitar navegar. Em caso de acidentes, acione o Corpo de Bombeiros pelo telefone 193.
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4: Com informações do Centro de Operações da Prefeitura, dois caminhões estavam pegando fogo mais cedo na Avenida Brasil, na altura de Coelho Neto, e a atualização das interdições neste momento são motoristas que seguem no sentido centro da Brasil, enfrentam retenções entre Bangu, desde a altura da Estrada da Cancela Preta, e Coelho Neto, na altura da Avenida Pastor Martin Luther King Jr. Já no sentido Zona Oeste, há retenções na Brasil entre Coelho Neto, na altura da Avenida Pastor Martin Luther King, e Cordovil. Informações da Lanza, linha amarela no sentido Fundão, apresenta tráfego lento na região da Freguesia e são boas condições nos demais trechos em direção ao Fundão. Para quem segue para a Barra da Tijuca, também tem trânsito lento na região da Freguesia e movimentação boa em demais trechos da Via Express. Para o Radar Sputnik, no horário de Brasília, 11:04.
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5: Muito bom dia para você, ouvinte. Começa agora na Rádio Sputnik, na Metropolitana FM, o programa Arquibancada no Ar. E hoje, segunda-feira, dia 24 de agosto de 2026, eu sou o Thaleson Martins e estarei na sua companhia até meio-dia falando de esporte para você e com você. E sempre ao lado do meu queridíssimo amigo, o comentarista que não foge do debate. Bom dia, Arthur. Tudo bom, meu amigo?
6: Bom dia. Tudo bem, camarada? Como é que vai? Bom, final de semana tranquilo, na
5: sempre.
6: Paz?
5: Sempre. Como é que foi esse final de semana?
6: Muito bom. Tranquilidade. Deu pra descansar. Dormi cedo.
5: Bom, isso é bom. Conseguiu também?
6: Fui à academia.
5: Isso é bom. Cuidado.
6: Sábado na academia.
5: Que isso? Iniciou o projeto Verão 2077?
6: Projeto Verão 2084.
5: Maravilha! Isso aí, cara. Tem que cuidar da saúde, né? Pra ver a filha crescer.
6: Desde semana passada, fui à academia. Segunda. Quinta, sexta, sábado.
5: Boa.
6: Passei lá, tá tudo bem.
5: Passou lá.
6: Continua
5: o pessoal lá treinando.
6: Continuo
5: lá,
6: pagando a mensalidade pra fazer a economia local girar, entendeu? Eu vou lá pra ver se eu não tô pagando a mensalidade num lugar que já faliu, né?
5: Isso é
6: por enquanto não faliu não, tá ótimo.
5: Mas treinou bastante ou ficou mais na fiscalização lá?
6: Foi na fiscalização, né? Não cheguei a entrar na academia, não.
5: Também já
6: calma aí, né?
5: Vamos começar, né?
6: Também, já seria um segundo trabalho, aí não dá.
5: Né? Começar por etapas, né? E vamos falar um pouquinho da rodada do Campeonato Brasileiro. Vambora. Tivemos jogos ruins, jogos bons. E também vamos falar do futebol internacional, de outros esportes também. Então vamos fazer o seguinte, vamos aos destaques do programa de hoje.
7: Flamengo
5: leva a virada do Cruzeiro no último lance no Mineirão e desperdiça a chance de colar de vez no líder Palmeiras.
7: Botafogo.
6: Diante do Atlético Paranaense no Nilton Santos, Botafogo terá os desfalques do goleiro Arlesson, lesionado, e do atacante Arthur Cabral, suspenso. Gabriel Batista e Kadir serão os titulares.
7: Fluminense.
5: Após vitória diante do Remo no último sábado, Marcão é efetivado no cargo. Com ele, Tricolor venceu duas pelo Brasileiro e se classificou para as quartas da Libertadores.
7: Vasco.
6: Goleado pelo Palmeiras por 4-1, Vasco completa 8 jogos sem vencer no Brasileiro.
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5: E esses são os destaques do programa de hoje. Como eu disse, segunda-feira, 24 de agosto de 2026. Então hoje é um dia especial, porque tem aniversário lá em casa.
6: Opa,
5: novamente.
6: De novo.
5: Hoje é da minha esposa, Dandara. Um beijo especial no seu coração, meu amor. Estamos juntos há 13 anos. Ela é minha turma, tu, né? Tá 13 anos, então ela merece tudo de
6: palmas
5: bom.
6: Palmas em dobro.
5: Ela merece tudo de bom.
6: A gente aqui dela. Passa 6 horas com ele, não aguenta?
5: Imagina passar a vida.
6: Três
5: anos é uma vida, né?
6: Fazer um
5: 3.0.
6: Fazer uma estátua lá, dar alguma coisa.
5: Tira o Jair Dantor e coloca.
6: Coloca a Dandara.
5: Já que ela é Dandara, tira ali o zumbi da sua cabeça, coloca no lugar. Tudo a ver. Subindo andar, eu falo que é o ex dela que eu executo dessa maneira. Brincadeiras à parte, um beijo pra minha esposa querida, completando 30 anos, e tivemos também a minha filha, né? Nós fizemos um parabéns pra ela aqui também, a Clara. Então, lá, mês de agosto, lá em casa, é uma loucura, rapaz. Financeiramente, a gente sabe que diminui um pouquinho, né? Porque são bons aniversários, né? Dia dos pais também. A gente ganha presente, mas às vezes a gente também ajuda um pouquinho no presente. Não foi esse caso. Esse ano foi tudo na conta deles aí. É, isso aí. Mas assim, muito feliz com o aniversário dela. Chegar em casa vai ter muitas coisas. Né?
6: Vai ter.
5: Não sei o quê, mas vai ter. Vamos ver o que vai ter. Vai ter bolo. Lá é que tá cheio de bolo mesmo, tá contando, mano? Eu vou trazer um pedaço pra tudo, porque ele adora bolo.
6: Eu tô vendo, falar que tá cheio de bolo, não vem um aqui.
5: Vou trazer, amanhã eu trago um pedaço de bolo. Vou trazer um bolinho. Mas olha só, demos aqui o parabéns especial pra Dandara, aniversariando hoje, né? Falamos também dos resultados, né? Demos os destaques. Vamos fazer o seguinte, Arthur, vamos chamar o ouvinte pra participar desse programa. Como é que faz? A galera na rua fica me parando, tá, Alisson? Eu quero saber como participa do programa. Vocês têm que falar,
6: aí, a gente, irmão.
5: Fala. Ué, tu não fala aqui sempre?
6: Fala direto.
5: Não, pelo amor de Deus, pô.
6: Fala de novo, então. Manda tua mensagem pra cá, pro nosso WhatsApp, que é o 21 98065 0066. 98065 0066. Manda pra cá a sua dúvida, crítica ou sugestão. Nos ajude aí a construir o nosso noticiário, porque aqui...
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5: É isso, querido e amado ouvinte, mande o seu texto, áudio, participe conosco, sua participação, ela é sempre muito importante pra gente, e você pode ouvir a nossa programação e pode ver também, pode assistir a gente aqui, ó, dá um tchauzinho lá pra câmera, pode assistir a gente, é sempre muito legal, muito simples, ó, noticiabrasil.net.br e também na metropolitanarrio.com.br. Falamos o nosso jabazinho, né, chamamos a galera pra participar. Vamos abrir o programa falando do mais querido...
7: Flamengo?
5: 2 para o Cruzeiro, 1 para o Flamengo. Arthur Neto, o que aconteceu com o Flamengo, aquele time que foi tão bem quanto o Cruzeiro na Libertadores nos dois jogos? Não que tenha ido mal, mas entregou a paçoca no apagar das luzes? Não pode acontecer isso. O que você pode trazer para o nosso ouvinte, né, torcedor rubro-negro, o que aconteceu com o Flamengo? Deu mole, poderia ter buscado um empate, foi apenas um lapso? O que aconteceu?
6: É, cara, eu acho que é um problema que tem acontecido no Flamengo aí. Não sei se um erro de comunicação entre o treinador e os jogadores, mas o que acontece é que o Flamengo faz um primeiro tempo muito bom, e no segundo tempo parece que tá esperando o jogo acabar, sabe? Assim, pedindo pelo amor de Deus pro jogo acabar. E foi o que aconteceu mais uma vez com o Cruzeiro, né? Lá no Mineirão, mais um bom primeiro tempo. Merecia ter feito mais gols. Isso é um outro problema que aí é mais antigo ao Leonardo. É anterior ao Leonardo Jardim, que é a quantidade de gols que o Flamengo perde, né? E no jogo contra o Cruzeiro pareceu até um pouco de displicência de alguns jogadores, por exemplo. O Carrascal, que é um ótimo jogador, mas que tem, de fato, uma dificuldade de finalizar muitas vezes. Recebeu uma bola quase na pequena área, chutou pro alto. O Pedro, aí não tem nem como cobrar muito do Pedro, porque o cara mete muito gol, né?
5: Verdade.
6: Mas além do gol que ele fez, ele perdeu um gol também que ele não costuma perder. Perdeu um gol de cara. Eu vi até muita gente...
5: Estou mal, gente.
6: Eu vi até muitas pessoas falando da qualidade do Pedro, que ele não é tão bom assim. Pô, peraí, cara. O cara é o melhor centroavante da América do Sul, vamos dizer assim?
5: Pra mim, tá pelo menos facilmente no top 3.
6: O que a gente pode falar, acho que ninguém mete mais gol que ele.
5: É, isso é fato.
6: Então, assim, ele é sim...
5: E faz tempo, porque ele é um dos melhores aqui do Brasil.
6: É, um baita atacante. E, gente, mais uma vez, né, cara? Isso não é videogame, cara. É vida real, cara. Então, os principais craques perdem gol também. A gente lembrou aqui na época, a gente falando do Ronaldo, talvez o melhor finalizador de todos os tempos. Cara, pega a Copa de 2022, antes de fazer, né, os dois gols, ele perdeu o gol também, cara. E gols assim que pra ele, acho que foram até mais fáceis do que o que ele fez.
8: Verdade. Né?
6: Isso quer dizer o quê? Que o Ronaldo é ruim? Não, quer dizer que ele é um ser humano e que de vez em quando ele chega mal na jogada, pensa uma coisa, sai outra.
8: Aí o Pedro não deixou a marca dele,
6: ainda
8: né?
6: Fez perdeu o gol, cara.
8: Fez outro, então.
6: Aí começa, por isso que ele não foi pra Copa.
8: Aí quando faz também, o pessoal fala, deveria ter. Então o pessoal também é meio mala, né?
6: É, mala assim, pra caramba, né? Cara. Então assim.
8: Não, Pedro, quem tiver que falar no Pedro tem que ter um atacante melhor. É difícil.
6: Apresenta um aí melhor que ele, porque tá difícil, cara.
8: É.
6: Mas assim, além disso, né? O time perdeu muitas chances, muito displicente, assim, sabe? Você sentia que foram gols perdidos que um time com investimento do Flamengo não pode perder tantos assim, né? Claro, vai perder também, mas não tantos assim. E ainda mais quando volta pro segundo tempo com uma postura que não faz sentido. Primeiro, volta pro segundo tempo um pouquinho mais desgastado. Então não tem por que ficar toda hora fazendo ligação direta pra contra-ataque, porque aí você torna um jogo maluco, né? Lá e cá e você fica à mercê. Se você tá cansado, não faz sentido, você fica à mercê da sorte. Eu tava até brincando aqui, outro dia, aqui não, mas estava comentando isso em outro lugar, que o Leonardo Jardim tá fazendo o primeiro tempo de Jorge Jesus e o segundo tempo de Renato Gaúcho. O Renato Gaúcho que jogava muito assim, né? E era muito criticado, porque você acaba dando mais chance pro adversário quando você não tá com a bola no pé. E aí vem uma crítica ao Leonardo Jardim, porque ele queria implementar um jogo diferente no Flamengo, o que ele implementou no Cruzeiro no ano passado, que era um jogo de ficar sem a bola, né? E que foi já descartado, assim, rechaçado pela torcida. Não é isso que a torcida espera de um time com investimento do Flamengo. E para poder validar essa teoria, ele ficou muito no início da sua chegada falando de posse de bola estéreo.
8: Verdade.
6: E eu falei desde o início aqui que isso era papo furado. Era papo furado de quem queria mudar o jeito de jogar do Flamengo. E aí, no jogo contra o Cruzeiro agora, ele me vem com a seguinte declaração. Faltou o nosso time segurar um pouco mais a bola no segundo tempo. Meu amigo, você é o técnico. Você falou isso pra eles, não? Ou você falou e eles não te obedeceram? Porque é justamente isso que o Flamengo fazia de melhor, que conseguia evitar o Flamengo tomar gols, né? Ou pelo menos ter a sua meta ameaçada, né? O que aí, em segunda análise, talvez explique a situação do Rossi agora diante da torcida. Porque agora o Rossi tá sendo talvez mais testado pelos adversários, né? O Flamengo tem tomado mais gols, né? Em comparação com o brasileiro do ano passado, sim. A essa altura o Flamengo tinha tomado 11 gols apenas e já tomou quase 20, se eu não me engano. Então você acaba mostrando também outra fragilidade do goleiro, né? Coisa que ele não apresentava quando a defesa era muito mais sólida. E aí eu falo defesa, não tô falando do Léo Pereira e do Léo Ortiz, não. Tô falando do time, que não deixava o adversário atacar. Então o Flamengo tem que acertar esse descompasso aí, cara. O Leonardo Jardim entender de uma vez por todas que tipo de jogo que esse time funciona melhor e que a torcida espera, porque não adianta você fazer uma coisa que é descolada do que a torcida quer do time, né? Quer da instituição. E foi o que aconteceu, eu acho, nesse jogo contra o Cruzeiro. O Flamengo fez um primeiro tempo muito bom e no segundo tempo quis aplicar essa estratégia de ficar trocando ataques toda hora com o Cruzeiro, né? No final das contas, o Cruzeiro fez um gol muito igual ao primeiro jogo da Libertadores. Um vacilo aí, mais uma vez, do Lino, né?
8: Foi até uma jogada parecida também, né? O drible. A posição dele ali, né? Ele vai mais pra ajudar na marcação, sim, né? Não é nem a dele, não é o forte
6: dele. No primeiro jogo, não dá nem pra chamar de vacilo, que ele foi lá pra tentar
8: salvar. Tomou um drible desconcertante.
6: Agora, no segundo, no segundo jogo, tá bom, não vamos chamar de vacilo, mas faltou um pouquinho ali de... Foi um pouco inocente.
8: Capô de marcador, né? Ele não tem muito, né?
6: Se ele tivesse ido com um pouco menos de ímpeto, o Arroyo não teria conseguido cortar.
8: Mas o Arroyo também, a gente tem que destacar.
6: É muito bom jogador.
8: Eu até falei assim, off, que ele me lembra muito o Arias, né? Quando tava naquela fase do Fluminense, atuando pelo lado direito, né? Acabam que as comparações vão acontecer, né? Inevitavelmente. O Juárez está no Palmeiras, ele até atua muito pro lado esquerdo, porque o Alan, né? Que joga muito pro lado direito, Isso até o torcedor do Palmeiras reclama muito, porque acaba. É, o Arias, existe um Arias do lado esquerdo e do lado direito. O Arias, ele até é um bom jogador do lado esquerdo, mas ele perde, digamos que, 40, 50% do que ele faz no jogo. Porque, de fato, cara, quando você tinha jogador da posição confortável dele, porra, vai começar a cobrar que o cara joga a mesma coisa? Complicado. Mas aí tem esse menino, né? O Alan, que é muito bom jogador. Inclusive, o Palmeiras recebeu proposta do City, que tá fazendo jogo duro, né? Ia vender por 240 milhões de reais, uma grana boa. Só aceita isso pra sair pro City. O Palmeiras e o Flamengo vendem muito bem seus jogadores. Eles têm o poder de barganhar, de bater o pé, coisas que outras equipes aqui não têm. Então, agora, o Flamengo depende só de si mesmo com esse resultado, até porque tem na 36ª rodada, lá na casa do Palmeiras, o confronto entre Palmeiras e Flamengo.
6: Se um jogaço, hein? Né? Chegar lá próximo.
8: E lembrando que Mirassol e Flamengo vai acontecer agora, em setembro, no início de setembro, no Maracanã. Partida válida pela 4ª rodada. A gente teve o jogo de volta primeiro com o jogo de ida, né?
6: Que coisas loucura,
8: do Campeonato
6: cara.
8: Brasileiro, né? E o jogo agora no Maracanã. E assim, a gente coloca o Flamengo muito favorito, até porque nós tivemos recentemente Flamengo e Mirassol, teve goleada, né? Vou até tentar buscar o placar aqui, eu já até esqueci. Mas o Flamengo ganhou de... Foi 4 Você lembra, Arthur, quanto foi Flamengo e Mirassol?
6: 4x0.
8: Foi 4x0? Eu não lembro agora, mas foi uma goleada. Né? Depois vou dar uma pesquisada 4 aqui.
6: 4x5, hein?
8: Eu tô na dúvida. Acho que foi 5x1, rapaz. Eu confesso que...
6: foi 5x1.
8: Que eu esqueci agora, mas...
6: 5x1,
8: então tá certinho. Fora de casa, então tem que fazer 10x2. Brincadeira, né? Mas ganhou de 5x1, foi um grande... Ninguém esperava, inclusive,
6: nesse resultado. Foi muito bem nesse jogo, Flamengo.
8: E assim... depois disso, o Flamengo agora perdeu pro Cruzeiro, né? Mas assim, uma terra arrasada também, pelo amor de Deus. Depende só de si, né? Esse é o problema. O Flamengo quando ganhou de 5, voltou o Felipe Luiz. É isso que a gente quer. Aí perde agora pro Cruzeiro? Meu Deus, gente. Já teve um amigo meu, vou falar aqui, pedindo a cabeça do Jardim. Falou, não, manda embora esse cara. Já viu que não dá. Calma,
6: ele mostrou que sabe fazer o Flamengo
8: sabe.
6: Jogar.
8: Tá precisando manter. Mas nem sempre vai conseguir. E o Cruzeiro também não é qualquer porcaria, não. Falar, velho, pelo amor de Deus.
6: Uma derrota pro Cruzeiro lá não é um absurdo.
8: É o quinto
6: colocado. O problema é como a derrota se desenrola, sim, entendeu? Você vê. Aí. E aí, só pra finalizar, esqueci de falar isso. A grande culpa dessa derrota vai mais pros jogadores, tá? Porque fizeram um primeiro tempo pra sair com mais de 1x0. E não conseguiram. E aí, no segundo tempo, o negócio foi por água abaixo. O Jardim tem sim a sua parcela de culpa. Por não conseguir mexer no time no segundo tempo a ponto de manter a vantagem, mas os jogadores têm muita culpa das finalizações erradas e dos gols perdidos, porque a influência do técnico, como muitos especialistas dizem, vai até a entrada da área, meu amigo.
8: Verdade.
6: Vai até o último terço. A partir dali é com o jogador. O técnico não pode entrar e chutar, não pode cruzar. E aí, também é uma coisa que eu falava aqui desde o início. Muitas pessoas diziam, porque o time do Jardim é mais letal. Aí eu falava, amigo, que o do Felipe Luiz, amigo, letalidade não depende do técnico. Depende do jogador.
8: Jogador.
6: Você pode criar inúmeras chances e os caras fazem só um gol. E aí aconteceu novamente. Mais um jogo. O Flamengo criou muitas chances e os caras perderam lances de cara pro gol. E aí o time não foi letal. Foi culpa do Jardim nesse sentido? Não. Culpa dos jogadores. O Jardim tem sua culpa pela atuação no segundo tempo de não conseguir transmitir para os jogadores o que ele falou na coletiva. Na coletiva ele disse muito bem que era para o Flamengo ter segurado mais a bola e ter impedido que o Cruzeiro criasse chances, coisa que não foi possível.
8: Não tem como culpar certas jogadas, mas assim, o Flamengo desperdiçou uma grande oportunidade, se tivesse pelo menos arrancado um empate, eu ficaria com 46 pontos, lembrando que o Palmeiras é o líder com 51, o Flamengo tem 45, mas tem um jogo a menos contra o Mirassol. Então, vamos fazer aqui uma situação de apostar que o Flamengo vence o Mirassol, né? Que seria o óbvio vencer. Então, o Flamengo não tem 45, mas a gente imagina que ele tenha 48 pontos agora, né? Tem 45, mas vamos colocar, né, futurologia, 48 pontos aí pro Flamengo. E aí, além desse jogo contra o Mirassol, o Flamengo tem um jogo agora contra o Botafogo, domingo, é o seu próximo jogo, Flamengo e Botafogo. É claro que o Flamengo, pelo elenco que tem, a gente aponta como favorito. Mas o clássico tem sempre aquele fator que é diferente dos outros jogos, né?
6: Sim.
8: Seja
6: sim.
8: Flamengo e Vasco, Flamengo e Fluminense, Flamengo e Botafogo, ou outros clássicos aqui do Rio de Janeiro.
6: Nivela, né,
8: cara? É. Então, assim, coloco o Flamengo como favorito, jogo de domingo, 16h. Porém, né, uma derrota para o Botafogo não seria o fim do mundo. Claro que atrapalharia muito. Lembrando que o Palmeiras pega o Mirassol fora de casa. Na teoria, o Palmeiras é favorito por conta do momento do Mirassol. A única vantagem do Mirassol é que ele joga em casa. Aí depois tem o Flamengo e Mirassol. É justamente esse jogo adiado da quarta rodada. Lembrando que o Flamengo venceu no jogo de volta, que acabou se tornando o de ida, por 5-1 fora de casa. Então, na teoria, o Flamengo é muito favorito. E para mim, tem obrigação de ganhar o Mirassol. Porque se não ganha do Mirassol também, aí já começa a falar, pô, então fica complicado também de querer brigar pelo título do brasileiro. E o Flamengo ainda tem a Libertadores para pensar também, né? E aí nós temos depois um jogo do Flamengo na 26ª rodada, que é fora de casa contra o Remo, que tá brigando para não cair. Então, na teoria também, o Flamengo é favorito nesse jogo para mim.
6: Sim.
8: Né? E o Palmeiras tem um jogo que vai acontecer na 26ª rodada contra o Botafogo fora de casa, que vem se tornando também jogos interessantes entre Botafogo e Palmeiras, depois os últimos retrospectos. Aí temos um Flamengo e Corinthians, né, no Maracanã. A princípio é no Maracanã, né? Jogo em casa. E nessa mesma rodada, 27ª rodada, tem outro clássico, que é Palmeiras e São Paulo, né? Então, assim, um clássico regional, no caso. Então, pra mim, ainda tá muito difícil você apontar entre os dois quem vai ser o campeão. Eu acho que a gente vai ter mais ou menos uma noção. Lembrando que Palmeiras e Flamengo vão se enfrentar na 36ª rodada. Que pode se tornar uma final antecipada, né? Dependendo do andamento do que estiver acontecendo. Se acontecer mais ou menos o que a gente espera dos dois, chegar aqui, talvez o Flamengo esteja com 3 pontinhos a menos que o Palmeiras, ou 2, né? Algo próximo disso. Quem ganhar o clássico, né? Eu tô botando Palmeiras e Flamengo como se fosse um clássico, né, interestadual, conseguiria assumir a liderança. Aí, 37ª rodada, por exemplo, Coritiba e Flamengo fora de casa. Coritiba é um time que tá bem complicado de ganhar, tá? E o Palmeiras pega a Chapecoense, que na teoria lá já está rebaixada. Então, vantagem, ao meu ver, pro Palmeiras, tá? Aí temos a 38ª rodada. Flamengo pega uma Chapecoense no Maracanã. Ixi. E a Chapecoense já pensando na Série B. Vantagem pra quem? Pra Flamengo. E por coincidência desses sorteios aí, que ninguém sabe, temos Palmeiras e Coritiba. Olha que loucura. Esse campeonato brasileiro, ele tem uma situação, né? Que tu olha assim, parece o sorteio da Copa do Brasil. Não tô querendo dizer nada, não. Mas que tá uma coincidência forte demais aí, né? Enfim, né? Lembrando que o Coritiba foi o time que subiu, né? Da Série B pra Série A, assim como a Chapecoense. Aí você coloca Palmeiras e Flamengo, que são os postulantes ao título, pra justamente fortificar a 36ª rodada, que é Flamengo e Palmeiras. Não tô dizendo o que aconteceu, não. Foi uma coincidência muito forte, né?
6: Muito.
8: Então, assim, é isso. Então, vamos falar a verdade pro nosso ouvinte aqui? Não tá nada decidido entre Palmeiras e Flamengo, e nem quem vai ser campeão, porque o Atlético Paranaense tá com 41 pontos. O Fluminense também, né? Mas eu acho que são os 4 times que têm possibilidade de ganhar esse título, e ainda bota o Cruzeiro nesse balaio aí, porque ele tá numa fase muito boa. Então vamos falar que Palmeiras, Flamengo, Atlético Paranaense, Fluminense e Cruzeiro, fechar esses 5 aí, que teriam possibilidade. Só que pra mim, Palmeiras e Flamengo estão muito à frente de todos estes. Então coloca aí numa divisão, talvez Palmeiras e Flamengo, 80%, né, num 100%, os outros brigam pelos 20% ali, tá? É isso.
6: Mas o seu Atlético ganhar do Botafogo...
8: É, encosta de vez no Flamengo, né? Então hoje a torcida do Mengão vai torcer pro Glorioso.
6: Fogão.
8: Torcer, não tem jeito,
6: fogão,
8: né?
6: Ontem foi o Vascão, hoje é Fogão.
8: É, isso aí, não deu certo ontem, vamos ver se vai dar certo hoje. E o Fluminense vai torcer o Botafogo, porque se o Atlético Paranaense vencer, né, ele vai se afastar um pouquinho. Mas de qualquer maneira, né, a gente vai falar daqui a pouco do Botafogo, mas só pra fechar o assunto do Flamengo, o Flamengo tem ainda muitas possibilidades de buscar o título. Lembrando que é o detentor do título, né? Então a gente vai defender o título. Mas o Palmeiras também é uma equipe que tem possibilidade. Então vamos ver como é que vão ser as próximas rodadas, são jogos complicados. E no brasileiro mata-mata é um pouco diferente do brasileiro pontos corridos. Todo jogo é uma final. Esse negócio de você falar, pô, Não, o que vale são as últimas rodadas. Cara, isso é uma falácia. Porque no final, às vezes aquele pontinho que você perdeu em casa aos 45 do segundo tempo foi o que fez a grande mudança. Todo jogo é decisivo, todo jogo é importante. Todos os jogos têm a mesma importância. É claro que dependendo do final da competição, aquele jogo pode valer o título. Então ele se torna mais importante. Sim. Mas os três pontos são o mesmo, cara. Não muda nada. Então, o Flamengo tem possibilidade de buscar. Tem jogos ainda, na teoria, que são simples de conseguir vitória. Tem clássicos pros dois lados. Então, muitas coisas vão acontecer. Muito longe de ficar desesperado. Torcedor rubro-negro não tem que desesperar, não. O Flamengo segue na briga e o Palmeiras tem uma gordurinha, mas que dá a qualquer momento ele pode perder, como já aconteceu ao longo da competição. Falamos do Mengão, vamos falar agora do Glorioso, da Estrela Solitária.
7: Botafogo.
8: É porque o Botafogo joga hoje, Arthur Neto, segunda-feira, no estádio Nilton Santos, 23ª rodada, 20h, Botafogo e Atlético Paranaense. Lembrando que o Botafogo chega de uma eliminação na Copa Sul-Americana para o Cienciano, né? Depois de perder de 6-1 e depois de vencer por 1-0. E também uma derrota recente para o Vitória no Campeonato Brasileiro fora de casa. O Rodrigo Belão, que era comandante do Sub-20, assumindo o time do Botafogo. E por enquanto não há uma movimentação para a contratação de um novo treinador. Por enquanto ele está sendo mantido. O Belão não vai contar com o Arlesson, um goleiro que, né, se lesionou no último jogo. 15 pontos ali, caramba, no queixo. Com o atacante Arthur Cabral, da suspenso, mas eu não imagino que seja um desastre. O torcedor do Botafogo xingou bastante ele no último jogo, que ele perdeu um gol absurdo, que não pode perder, né? Quando o Cienciano contava 1-0. E aí vai fazer mudança ali no ataque. Quem assume o gol é o Gabriel Batista, que eu confesso que eu não posso dizer muito dele. E o Kadir é um cara que de vez em quando faz gol. Mas é complicado de imaginar que ele é a solução, né? Mas como é que você entende esse jogo? Jogo difícil, tá? Porque o Atlético Paranaense, pra mim, dessas equipes que estão sempre brigando por algo, né? O Furacão subiu recentemente da Série B. O time do Furacão, pra mim, é o time mais ajeitadinho, cara. E tem um atacante, a gente tava falando aqui de camisa 9, né? Do Pedro, que é o Viveiros, que é o vice-artilheiro, né? Porque o Pedro fez gol ontem. Então ele assumiu a artilharia sozinho com 15 gols. Mas o Viveiros vem um grande momento. Vem vivendo um grande momento, o Viveiros. E pra mim, é um time chato, tem o Luiz Gustavo, tem o Jadson, que já passou aí pelo Botafogo, né? O Aguirre, bom zagueiro, e o goleiro Santos, né? Que vem atravessando até um bom momento agora com a camisa do Atlético Paranaense. Como é que você acompanha esse jogo, Arthur? Você acha que o Botafogo é muito favorito ou o Atlético Paranaense seria favorito para esse jogo? O que você entende desse jogo de hoje?
6: Cara, eu acho que o Atlético Paranaense tem boas chances para esse jogo, porque o Botafogo vive um momento um pouco de incertezas, né?
8: Instável,
6: incertezas que levam à má fase de alguns jogadores, como por exemplo, o Danilo já foi cobrado, os torcedores entendendo que ele está com uma certa falta de vontade.
8: Será?
6: De jogar pelo Botafogo. O Arthur Cabral, segundo, para os torcedores, aí já é uma falta de outra coisa, né? De habilidade. Eu, sinceramente, eu achei que o Arthur Cabral fosse arrebentar aqui no Brasil, cara, porque ele foi bem em alguns times da Europa, principalmente no Campeonato Suíço, né, também, que, enfim, mas foi bem, depois foi bem na Fiorentina também, acabou perdendo a vaga, indo para outros times, foi pro Benfica, não foi tão bem, mas achei que aqui no Brasil ele fosse reencontrar seu bom futebol e, cara, não é o que tá acontecendo e a torcida não tem mais paciência pra esperar que ele reencontre esse bom futebol, né? E aí, cara, a gente tá falando aqui de dois jogadores que vieram pra ser titular.
8: Bem
6: jogadores
8: lembrado.
6: Importantes, né?
8: Bem lembrado.
6: Quando você tem um time já que se desmanchou, né? Muitas peças saíram, peças importantes também. E aí você tem os que restaram, que também não tão bem.
8: Aí.
6: Também não tão bem.
8: E recentemente problema com o goleiro também.
6: Provavelmente com o goleiro.
8: E aí contrata um, o cara se machuca
6: pois
8: também.
6: Pois é,
8: aí,
6: um cara que tinha conseguido de certa forma ali acalmar a situação.
8: Verdade.
6: E aí você pega um Atlético Mineiro, um Atlético Paranaense. Misturei tudo.
8: O Mineiro é o Mineiro.
6: Mineiro. Um Atlético Paranaense que, apesar da eliminação pro Vitória, que foi algo aí que saiu um pouco da rota, vem fazendo um campeonato espetacular com um destaque absurdo, que é o Viveiros, né, que tá disputando artilharia ali com o Pedro gol a gol. eu acho que vai ser uma pedreira pro Botafogo, cara. E o Atlético difícil. Paranaense tem boas condições aí de conquistar um bom resultado contra o Botafogo, porque também, principalmente, o Botafogo no momento não conta muito com a ajuda da torcida, né?
8: É.
6: A torcida tá em vias de
8: tem litígio, atrito, digamos assim.
6: Tem litígio
8: assim.
6: Com o clube, não tem apoiado tanto. Isso faz muita diferença, né, cara? Faz muita diferença. A gente sabe aí que vários times saem de momentos difíceis com o apoio da torcida. Mas também não julgo não, cara. Não julgo não, porque tu olha pro teu clube, vê que a galera não tem certo, não tem o respeito, sabe? Pela camisa do teu time, pela história. E aí você fica esperando essa definição aí. Tem muito torcedor do Botafogo esperançoso com essa nova gestão.
8: Tem que estar, né? É. A anterior deu os títulos lá, mas a compensação no final...
6: Despedaçou o clube, né? Muitos ainda cautelosos, mas o fato é que dentro de campo essa crise se alastrou também. É,
8: demorou, a gente demorou, até falava isso, né? Por enquanto não chegou, ainda bem, mas com o tempo foi acontecendo e com as lesões também, né? Que o Botafogo sofreu com lesões até de jogadores importantíssimos ao longo da temporada. Teve essa situação do Danilo, né? Que seria vendido ao Palmeiras, aí recusou, a torcida comemorou, e quando volta não tá jogando nada, que a verdade é essa. Hoje o Danilo, pra mim, não tá jogando nada. Daqui a pouco se demora e vai pro banco. Ele tem que abrir verdade. O olho dele também. E uma fala só me chamou a atenção, Arthur, que foi essa situação do Arthur Cabral, que ele parecia que ele iria reencontrar o futebol dele, mas talvez o reencontro que salve o Botafogo no ataque seja um outro. O retorno do Tiquinho Soares.
6: Opa!
8: Porque esse teve uma fase esplendorosa no Botafogo, né? Foi o melhor momento da carreira dele. Lembrando que ele está livre no mercado após rescindir com o Santos, né? Tem 35 anos, rescindiu por via judicial o contrato com o Santos. E o Botafogo está praticamente fechando com o Tiquinho Soares, né? Lembrando que os salários do Tiquinho eram altos, e aí o Botafogo está negociando justamente essa parte, não vai vir recebendo esses valores de 2025, por exemplo.
6: É, vai vir em baixa, né?
8: Mas eu acho que seria perfeito para ambas as partes. Igual o Júnior Santos, que acabou se machucando de novo, né? Mas ele voltou pro Botafogo, saindo do Galo. Teve o azar de se machucar, ele voltou até fazendo gols, aí se machucou. Eu acho que é o caminho pro Tiquinho Soares, que ele já tem o carinho da torcida, tem um respaldo aí, talvez dessa nova diretoria. E assim, né? O Tiquinho, quando chegou em Botafogo em 2022, ele foi artilheiro do clube com 29 gols. Né, em 2023. Aí ele ganhou depois a Libertadores em 2024 e aí se despediu do Botafogo no início de 2025. 120 jogos, 44 gols. Ah, meu Deus, não são números maravilhosos, mas pra mim foi um atacante muito importante em momentos importantes, né, em jogos decisivos. Então assim, eu acho que o retorno do Tiquinho vai ser bom pro Botafogo e bom pro jogador. Então acho que nada vai impedir. Porque assim, o Arthur Cabral, a galera já tá pedindo pra sair. O Tiquinho, acho que vai ter um pouco mais... Ele vai ter um tiquinho mais de paciência.
6: É verdade.
8: Porque a galera vai abraçar o Tiquinho Soares pela história recente, né? Com o Botafogo. E assim, o Kadir vai ser a solução? Entre Kadir e Tiquinho, eu acho que acaba, né? Você aposta mais no Tiquinho Soares. Um jogador que tem uma história importante com a camisa do Botafogo. Aproveitar para trazer o provável time de hoje. Gabriel Batista, Vitinho, Ferrarese, Justino e Alex Telles. Os laterais são jogadores de seleção, são jogadores bons. Você tem o Huguinho, Medina, que é um bom meia, Danilo, que vem um péssimo momento, mas é um excelente volante, o Montoro é um grande meia de criação, o ataque do Botafogo, que é essa situação, o Danilo Pereira aqui,
6: né? Até fez gol aí no último.
8: Mas ele começando agora, né? Não tem muito o que se falar dele, e o Kadir, que convenhamos, é um trombador, né? É o que ele é. Né, tá ali pra trombar e tentar ver o que vai acontecer. Então assim, o Botafogo tem possibilidade, mas do outro lado enfrenta um Atlético Paranaense com Santos, Teran, Aguirre e Arthur Dias, né, formando a trinca de zaga, Jadson, Luiz e Gustavo, o Benavides e o Mendoza ali, ajudando no meio campo e ajudando a defender também, João Cruz, Leozinho e Viveiros. Destaco desse time o Viveiros, o Mendoza, bom jogador, Benavides também é bom jogador, Jadson, Luiz e Gustavo, pela experiência, e
6: Leozinho também,
8: Leozinho, que veio futsal. É um time que, pra mim, atualmente é melhor que o Botafogo, né? Não sei se de elenco seja uma discrepância enorme, mas futebol,
6: sim.
8: Os paranaenses jogando bem.
6: O Botafogo tem dois jogadores que até Nem todos os times do Brasil têm, né? Que
8: os Danilo, não, e também os laterais, acho, pra mim. É,
6: do, Teles também. E o, do Botafogo, sim, sim. Mas, por exemplo, se tu pega Danilo e Montoro, eles teriam espaço aí.
8: Em muitos times.
6: É, né? Quase todos os times do Campeonato Brasileiro, assim. Que o Montoro tem jogado até mais que o Danilo, né? Porque o Danilo tá embaixo agora. Mas isso tem que se... Como é que fala? Tem que se demonstrar em campo, né?
8: É.
6: E o Danilo não vem demonstrando. E, de fato, se pegar o time do Atlético Paranaense aí e botar o que tá jogando, nesse momento é... Tá superior mesmo ao Botafogo. Isso aí é verdade.
8: E agora, Arthur, te fazer um questionamento, né? Lembrando que o Botafogo já anunciou oficialmente a aquisição do Ferrarese, né? Como seu zagueiro, porque ele estava emprestado, né, pro São Paulo, e contratou, acho que uma boa contratação do Botafogo, né? Porque a precisão de um zagueiro já para chamar de seu, digamos assim. Agora, aquela situação do Belão, né? Na sua opinião, o Belão deve ser mantido como técnico? A gente já falou do Fluminense, assim, como foi o Marcão, que, né, um interino, virando treinador. Ou você acha que deve esperar mais um pouquinho? E o que um técnico novo vai ter tempo hábil também pra trazer, assim? Porque a gente tá acabando o brasileiro, né? Porque o Botafogo hoje, ele só tem o Campeonato Brasileiro, tá? Ele não tem Copa do Brasil, não tem Sul-Americano, não tem Libertadores. Então o foco é total no brasileiro. O interino Belão, né, vai ter mais uma oportunidade. E tem jogos complicados mais pra frente, né? Vai ter clássico, né? Então, assim, você acha que deveria manter o Belão ou buscar um novo nome? Cara, lembrando que o campeonato daqui a pouco tá acabando, né?
6: É, se você for... eu acho que, assim, não precisa desesperadamente achar alguém.
8: Uhum.
6: Eu acho que, como o Botafogo tá numa situação ali no meio da tabela, né? Não sei se vai conseguir ter fôlego aí pra disputar vaga na Libertadores, será que vai?
8: É.
6: Não sei. Talvez
8: tem
6: você...
8: Tem possibilidade ainda, né? O Botafogo tá... Dependendo do jogo de hoje, ele já cola lá em cima de novo, né? Acho que a preocupação do Botafogo é não desgarrar. Vamos colocar no G5 aqui, né? Porque o Botafogo, ele hoje tá na 11ª colocação, né? Ele tem 30 pontos. Chegando a 38, ele passa Corinthians, Atlético Mineiro, Coritiba, Bragantino e Bahia. Ele vai pra sexta colocação. Eu exagerei. Ele passa Corinthians e Atlético Mineiro, número de vitórias. Tem que ver aqui no saldo.
6: Atlético Mineiro, vai pra 33.
8: É. Ele vai pra...
6: Ele fica junto com o Atlético Mineiro ali embaixo.
8: É, mas assim, ele já cola, né? Ele fica bem perto ali.
6: Não fica tão distante, né?
8: Do Bahia, por exemplo, né?
6: Cara, eu não sei não, eu vou te falar. Não sei não, mas assim, acho que o Botafogo...
8: E tem o clássico contra o Flamengo logo em seguida, né? Que pode dar uma brecada ainda maior. E depois o Botafogo pega o Palmeiras em casa. Então, assim, essas três próximas rodadas são muito complicadas
6: pro Botafogo. Um novo técnico, ele vai influenciar nessas próximas duas rodadas? Não sei. Por isso que eu acho que tem que achar um técnico, dificilmente...
8: Esperaria passar o clássico e o jogo com o Palmeiras pra pensar, dependendo de três insucessos, porque também o medo, acho que o temor da diretoria é porque, assim, a gente pensa no Botafogo lá em cima, mas tem que olhar pra baixo também, né, Arthur? Porque se o Botafogo tá com 30 pontos, está a 9 pontos do G5, ele está...
6: Seis
8: pontos do Z4. Então ele tá mais perto do Z4. Então, assim, não dá também pra contar com três derrotas seguidas.
6: É, pois é. Por isso que
8: esse é o problema, né?
6: É, por isso que eu falo assim, acho que você pode trazer um técnico, mas um cara que você já esteja pensando pra comandar o trabalho no ano que vem.
8: É, não pra ser aquele imediatista pra salvar, por exemplo, alguma coisa.
6: Não precisa trazer um tampão pra agora, assim. Não acho que o Botafogo vá lutar contra o rebaixamento.
8: Também acho que não.
6: E não sei se chegar um técnico agora vai alçar o time... Assim, esse estilo tampão, né? Vai alçar o time a Libertadores, por exemplo. Acho que agora que o Botafogo já perdeu de vez mesmo a temporada, pode começar a construção pra começar um ano que vem sólido, com um cara já, com um trabalho já com uma certa experimentação. E aí pensando talvez, né, já tá com essas questões financeiras resolvidas, trazer alguns reforços, né? O técnico já vai poder identificar o que precisa, o que não precisa. Né, saídas, entradas. Acho que esse pode ser um caminho pro Botafogo pra começar a pensar um pouquinho a longo prazo, pra ter mais tempo pra trabalhar, pra resolver as coisas com mais calma e colocar tudo no seu devido lugar no momento. Eu acho que é isso que o Botafogo está precisando.
8: É, vamos ver como é que vão ser essas próximas rodadas, né? Hoje o Botafogo enfrenta o Atlético Paranaense, jogo muito complicado, né? Difícil até apontar o Botafogo como favorito pelo momento do Atlético Paranaense, que é um time difícil de vencer dentro ou fora de casa. E aí na sequência pega Flamengo no domingo, fora de casa, e depois, né, Maracanã, né, a casa é do Flamengo, é no Rio de Janeiro, mas é fora de casa por essa situação. E aí o Botafogo encara no Nilton Santos o Palmeiras no outro domingo. Então assim, são três jogos muito complicados pro Botafogo. Depois pega ainda Bragantino, depois pega o Mirassol fora de casa, aí eu já coloco esses jogos mais tranquilos, e um clássico contra o Vasco na 29ª rodada. E aí de repente pode estar com um técnico novo, dependendo, é claro, dos resultados, né? Assim, sim, como o Botafogo pode perder, pode empatar ou pode ganhar. São as três possibilidades e a gente vai trazê-las com certeza ao longo da temporada. Falamos do Mengão, falamos do Fogão, vamos falar agora do Tricolor das Laranjeiras.
7: Fluminense.
8: É porque o Fluminense venceu de virada no último sábado no Maracanã.

0: baita reforço, plus, né? Um baita reforço que o Marcão deu ao time do Fluminense, porque tem ótimos jogadores, né? E aí você tendo esses jogadores imbuídos numa disputa, numa busca por um campeonato, seja um grande reforço. E ele fez esse time voltar a jogar. Alguns jogadores até comentaram, não sei se foi o Thiago Silva, mas falou: pô, nós já treinamos outras coisas com o Marcão, alternativas ao jogo, porque é importante isso, né? Não basta você ter seus conceitos e aí você chega lá pra jogar contra o adversário, o cara já conhece todo o teu jeito de jogar e vai te bloquear de todas as formas. Tem que ter alternativas ao jogo. E o Marcão conseguiu dar isso ao Fluminense, né? É uma vitória, uma classificação, uma boa classificação na Libertadores, uma vitória incrível contra o Palmeiras. E mais essa. Mais esse jogo agora contra o Remo, mais uma vitória com o Hulk, apesar de não estar jogando bem, fazendo gols, né? A gente viu o Hulk ainda até apanhando um pouquinho da bola, né? Tá
1: bastante.
0: Você vê, caramba, o cara tá...
1: Vai dominar errado, chuta muito longe.
0: O cara tá sem ritmo mesmo, cara. Assim, total de tempo de bola e tudo mais. Tá fazendo os golzinhos dele ali, que é o que o Fluminense precisa, né? Fazer gol. E que ficou muito tempo alternando aí seus atacantes, se achou com o John Kennedy e o John Kennedy se lesionou, infelizmente. Se lesionou com 9 gols no Brasileiro, sendo muito importante pro clube. O Serna voltou a jogar bem, né? A fazer gols, pelo menos. Então o Marcão tá encontrando não só alternativas táticas, mas também recuperando jogadores, né?
1: Que estavam em baixa, né?
0: Estavam em baixa. O Soteldo tá jogando muito bem. Já vinha até jogando bem, né? Com o Zubeldia, era um dos poucos destaques.
1: Quem tá em alta é o Ganso, né?
0: Porque o Ganso,
1: o Acosta ressurgiu. Tava suspenso e o Ganso retornou. E
0: na hora certa, né? Porque o Acosta afundou também.
1: Afundou
0: Acosta
1: de vez.
0: Sumiu. E agora com essa perspectiva de usar a base, né?
1: É, aqui eu acho que o ponto forte, até porque o Marcão conhece a base,
0: conhece
1: muito bem,
0: bem,
1: né? Trabalhou com muitos meninos já da base. E acho que foi um grande diferencial, então, porque muitos jogadores da base não ficavam, não eram nem relacionados para o banco de reservas, né? Sendo que a base do Fluminense é uma das mais fortes, sempre teve no top 3 das bases do futebol brasileiro, lá do Santos, hoje é do Palmeiras, que tá uma grande fase, né, nos últimos 5, 6 anos. E o Fluminense, durante muito tempo, teve jogadores importantes que se tornaram jogadores importantes para outras equipes, porque o próprio Fluminense não utilizou a sua base da forma, da melhor forma, né? Alguns estão na Europa, né, o próprio João Pedro, tem o Pedro no Flamengo, o Gerson, que já foi pro Flamengo, o tantos outros. Se eu fosse estar aqui, não, vou ficar o programa todo, dias, né? Mas assim, e tem, talvez hoje o principal jogador da base em grande sucesso no Fluminense é o Martinelli, que vem atravessando um momento muito bom. Essa temporada Martinelli, para mim, vem sendo uma temporada irretocável, jogador importante, de criatividade, que ajuda na marcação. E aí tem alternativa, né? Porque o Samuel Xavier, mais um jogador, se machuca, teve uma luxação do ombro, pode prejudicar o Fluminense, que ele é o reserva imediato do Guga, mas surge o Júlio Fidelis. Júlio Fidelis foi um jogador que teve oportunidade, às vezes que entrou foi muito bem na lateral direita, mas não foi aproveitado pelo Zubeldia, e chegou a ser aproveitado pelo Renato Gaúcho, depois desapareceu. E aí agora surge também o Riquelme, que estava esquecido. Na demissão do Zubeldia, o Riquelme curtiu uma publicação e misteriosamente ficou fora do outro jogo. A diretoria alegou que ele estava com desconforto muscular. Aí volta.
0: Quero ver mostrar o exame.
1: É. Aí volta, entra em 15 segundos de jogo, tu. Cobrança do escanteio, o Ganso toca a bola pra ele, pediu a bola, cruzou na área, na cabeça do Serna. E aí o Fluminense conseguiu a virada, né? O Jajá abriu o placar, num momento que o Fluminense estava muito melhor do que o time do Remo. O time do Remo, a gente elogia muito aqui, é uma equipe competente que sabe jogar futebol, tem suas limitações por conta do investimento ser baixo, mas, cara, é um time chato de você vencer dentro ou fora de casa, principalmente fora de casa, né? Vencer na casa do... lá no... vencer no Mangueirão, pulsando, é difícil, que a torcida faz
0: bagunça. Né?
1: Vai pulando, Mangueirão agita, não tem
0: Mangueirão
1: jeito.
0: Balança.
1: Balança bastante. E aí, meu amigo, o que acontece? O Fluminense toma esse gol. E aí tem que reagir. Consegue com o Hulk e o Montinho artilheiro lá, né? Que ele foi cabecear, bateu no travessão, bateu, enganou o goleiro. E o Fluminense depois foi machucando, foi tentando partir pra cima, perdeu oportunidades e aí saiu o gol. Numa bela jogada de escanteio, né? Jogada de saiada. Cruzamento do Riquelme na cabeça do Serna, que nos últimos 3 jogos fez 3 gols. Ele entra e pelo menos faz o gol na Libertadores, inclusive.

0: um gol importantíssimo que colocou o Fluminense ali, a possibilidade de ir para pênalti, né? No empate em 1-1. Então, assim, o Fluminense agora tem alternativa e usa alternativa. Eu acho que o Zubeldia tinha importante alternativa e não usava. Então, quando você tem alternativa, você esconde, você acaba... Parecia que ele não queria usar o menino da base. E era algo que incomodava a torcida e, aparentemente, membros da diretoria, que era um grande problema que tinha, porque ele não usava a base e a diretoria se incomodava com isso, porque a base vinha sendo, né, às vezes, até uma moeda de troca ruim, né? Que vendia muito barato, mas enfim... Ruim não sei pra quem, né?
1: Agora o Fluminense.
0: O Fluminense é péssimo. Agora, às vezes, né, não sabe o que tá acontecendo ali. De qualquer maneira, acho que o Marcão entendeu o momento do Fluminense, que é o quê? Cara, jogar com vontade. Porque elenco, o Fluminense tem elenco, ao meu ver, pra ganhar do Platense e bem. Tanto aqui quanto lá. Com o Zubeldía, tava difícil vencer o Rivadavia. Seria difícil, ao meu ver, também vencer o Platense. Pelo modus operandi, digamos assim, a forma que estava jogando o Fluminense. Parecia que não tinha vontade. Com o Marcão, com o mesmo time, cara. Mudou quase nada. Mudou na alternativa. Quando um se machuca, entra esse que é, trocar o famoso 6 por meia dúzia. Se você perde o lateral, você coloca um lateral na função. Né? Talvez o Marcão esteja insistindo com o Hulk porque não tem o JK. Porque eu tenho certeza absoluta que se o Hulk... Se tivesse o JK disponível, seria o JK titular nesse time. Até porque vem atravessando um momento melhor. Mas se machucou, são algo passados, não tem o que fazer. Então você coloca o Hulk. Né? E é isso. O Fluminense vem fazendo o básico, bem feito. Famoso arroz e feijão bem feito. Que é o suficiente. E o próximo jogo é contra o Atlético Paranaense fora de casa. Então é um jogo muito difícil.
1: Pedreiraço.
0: Vai ser um teste... Acho que vai ser um teste mais difícil pro Marcão, ao meu ver. Teve contra o Palmeiras, né? Mas ele pegou o time ali meio assim, vambora, vambora, e ganhou. Agora, com o tempo hábil de treinar, pra mim vai ser o jogo mais difícil, porque não é fácil vencer lá. A bola corre muito, o time troca passes. Vai ser... E se vencer lá, meu amigo, o Fluminense vai com o peito inflado pra encarar essa Libertadores em casa, contra o Platense. E digo mais, tem condições de vencer bem no Maracanã, o primeiro jogo. Fazer um 2-0 pra chegar lá com uma vantagem, buscar um 3-0 seria o ideal. Não tomar gols, né?
1: Sim.
0: Pra chegar lá, qualquer coisinha, conseguir fechar a casinha. Né? E conta com o Thiago Silva, que já tá treinando pra ser um novo técnico, né? Já tá lá com o Marcão, conversando bastante, né? Eu acho que eu vejo um futuro brilhante, inclusive o Thiago Silva. Acho que é um cara que tem uma visão de jogo muito diferente.
1: E
0: o Thiago Silva
1: tem uma liderança que é inata.
0: O Thiago Silva foi muito queimado por conta da Copa de 2014, que eu achei uma bobeira também.
1: Bobeiraço.
0: O jogador não pode chorar
1: Meu
0: agora.
1: Meu Deus do céu.
0: Não, porque o cara chorou, não tem condição.
1: Pelo contrário.
0: Tem que lembrar que ele não jogou aquele 7-1, tá? Talvez tivesse jogado com o Neymar naquela fase também exuberante de 2014. Acho, não que... Gente, é impossível dizer se aconteceu não, mas se eu tivesse que apostar, poderia ser talvez um 7-4. Mas, né, brincadeiras à parte, Thiago Silva é um grande líder e vem num momento muito bom com a camisa do Fluminense. E essa baixa, Samuel Xavier, que hoje é reserva, mas de qualquer maneira é um jogador para compor o elenco, né? Porque ele é o reserva imediato do Guga, se machuca, e aí talvez seja uma oportunidade pro jovem também, Júlio Fidelis, surgir como uma esperança da lateral do Fluminense. E a entrada do Riquelme foi importante para ele também, tá? Porque é um jogador que tava esquecido, poderia ser vendido qualquer dinheirinho, porque não tava jogando. Talvez o Marcão enxergue
1: nele, né?
0: É, uma possibilidade de entrar e mudar a dinâmica, porque ele muda a dinâmica do jogo. É um outro estilo de jogo, é um jogador driblador, mas de outra forma, diferente do Soteldo. Eu acho que o Fluminense acabou tendo um reforço com o retorno do garoto Riquelme. Falamos bastante do Flusão, né? Só para lembrar, o Fluminense vai jogar pelo Campeonato Brasileiro agora, como eu disse, contra o Atlético Paranaense. E aí, jogo fora de casa, jogo muito difícil, a gente vai tratar ao longo da semana. Vamos falar agora do Gigante da Colina?
2: Vasco!
0: E aí, Arthur Neto, pra falar de Vasco, é difícil trazer uma notícia boa ultimamente, né? E tem mais uma aqui, porque já foi sacramentado que Vasco e Vitória vai ser em São Januário. A dupla Fla-Flu negou o direito do Vasco aí de jogar. A gente sabe que hoje, pô, mas tá errado, mas a situação é o seguinte: hoje nós temos a dupla Fla-Flu gerenciando um estádio que é público.
1: Sim.
0: Então, querendo ou não, eles têm um direito de mandar os jogos lá. E no entendimento da dupla Fla-Flu, o gramado iria ser prejudicado, e nós criticamos o gramado do Maracanã já tem algumas rodadas, e pra provar isso, aquele gol do Hulk lá, a bola deu uma batidinha, parecia que o gramado tava com um buraquinho. Foi bom pro Fluminense, mas poderia ter sido ruim também, né? Ajudou o Fluminense. Então já tá batido o martelo, Vasco e Vitória será em São Januário. Esse jogo que vai ser realizado agora na quarta-feira. Jogo esse que é da Copa do Brasil e jogo difícil. Mas antes desse jogo, temos que falar da situação do Vasco no Brasileiro, que é o, né, digamos que é o vice-lanterna da competição. Não fez um primeiro tempo ruim, muito pelo contrário, foi melhor que o Palmeiras. Mas em 8 minutos, Arthur, o time do Vasco tomou 3 gols. Aí, meu amigo, é a famosa a vaca vai pro brejo, foi, né? Como é que você acompanhou esse jogo? Não merecia um 4-1, ficou um pouco elástico, mas assim, em nenhum momento no segundo tempo o Vasco esboçou buscar alguma coisa, né? Então, acabou sendo goleado por 4-1, né?
2: Não, o que me assustou mais, assim, foi a passividade do Vasco da Gama nesses 8 minutos de terror aí que o Palmeiras impôs no segundo tempo, né? Depois de ter feito um bom primeiro tempo, ter criado chances, o Carlos Miguel ali participou do jogo, né? Teve que fazer defesa. O chute do Thiago Mendes, assim, poderia ter sido gol, mas o Carlos Miguel defendeu. E assim, você volta para um segundo tempo, cara, completamente apático. Os jogadores do Palmeiras chutando sem nenhuma pressão na bola, assim, o sonho de todo atacante, cara, é ter a paz para finalizar que o Flaco teve no primeiro gol.
0: Verdade.
2: A entrada da área, ajeita a bola, olha, né, corta pro lado e aí chuta com o Cuesta e mais um jogador do Vasco.
0: O Cuesta, inclusive, foi muito mal avaliado, teve umas piores notas,
2: cara,
0: né?
2: Absurdo, assim, o Cuesta e agora eu não lembro qual era o jogador que tava próximo também,
0: olhando
2: ele chutar.
0: Complicado.
2: E aí fica difícil, cara, assim, você ganhar o jogo de qualquer um, assim. Você pega, por exemplo, um Léo Jardim, que é o goleiro mais bem pago do Brasil, e toma um gol como que ele tomou no canto dele, embaixo, passando embaixo da mão.
0: Foi
2: a bola,
0: frango,
2: assim,
0: né?
2: Foi frango. Frango. Não, foi frango.
0: Resumindo, é frango. Pra mim é frango.
2: Fechou.
0: Não é aquele que passa embaixo da perna, né? Que é o clássico.
2: Clássico, mas é frango, uma falha.
0: Né? É uma falha. Dá pra pegar aquela bola ali.
2: Primeiro que ele tava mal colocado, né? Deixou o canto aberto. E depois ele era o Cuesta e Tietê, que era o Flaco finalizar.
0: Isso.
2: Né? E depois, quando ele cai pra defender a bola, a bola passa embaixo da mão dele. Aí, cara, fica difícil, assim, querer alguma coisa, né? São 8 jogos sem vencer, né, no Campeonato Brasileiro. Isso. E, cara, eu não sei o que o Vasco tá pensando da vida, não. Assim, porque uma coisa é você ser dominado pelo adversário, que é mais forte que você e tal. Mas não foi isso. O Vasco fez um bom primeiro tempo, né? E aí volta pro segundo tempo dormindo, assim. Virou um passeio absurdo do Palmeiras. O Palmeiras fez o que quis, não só os 3 gols, mas várias jogadas, sabe? Várias jogadas chegando próximo à meta vascaína e tudo mais. Foi, assim, decepcionante. Decepcionante a partida do Vasco contra o Palmeiras a partir do segundo tempo, assim. O time parece que entregou o jogo. E aí, depois, agora não, se eu não me engano, foi depois do 3-0.
0: Sim.
2: Aí o Pedro Emanuel começou a substituir, né?
0: Aí já abaca, cara, fogo, Brecht,
2: vou jogar, né, contra o Vitória, tem lá a Copa do Brasil. Vou tirar meus principais jogadores, tirou o Thiago Mendes. E foi colocando outros jogadores em campo, alguns como o Colídio, por exemplo, pra poder também pegar um pouco.
0: Que deixou sua
2: de
0: marca,
2: ritmo, né?
0: Como é que ele gosta de não fizer também, né?
2: Mas jogou bem,
0: só Arthur Cabral poderia perder.
2: Só Arthur Cabral. Mas assim, jogou bem e tal. Mostrou que é um cara que pode participar da construção e tudo mais. Só que é aquilo, cara, que a gente vem falando há um tempo aqui sobre o Vasco jogar 3 competições, amigo. Até para os times de maior investimento...
0: Tá difícil.
2: É difícil jogar 3 competições. Alguma delas, ou duas delas, né, vão ficar pelo caminho. E do Vasco tá sendo brasileiro. E aí cabe ao Vasco decidir. O que, que é mais importante? É chegar às finais ou ser campeão de Sul-Americano e Copa do Brasil, ou chegar num nível mais alto, chegar num nível de tranquilidade no Campeonato Brasileiro, né? Eu acho que nesse momento o que está sendo prejudicado é o brasileiro, porque o time está indo bem na Sul-Americana, fez bons jogos contra o Olímpia, não só nessa fase de mata-mata, mas na fase de grupos também. E no brasileiro vai por água abaixo, 8 jogos sem ganhar. daqui a pouco vai começar a ficar difícil, né?
0: É, e tem um Cruzeiro daqui a pouco no Brasileiro,
2: e deu sorte que nessa rodada os resultados foram muito bons, né?
0: Ninguém seguraram,
2: ninguém subiu, né?
0: Ninguém subiu, né?
2: Só que
0: depende de si ainda, né? Digamos
2: diminui
0: assim.
2: Diminui o número de jogos pra poder se recuperar, né? E o Vasco tem essa sequência agora de pedradas, meu amigo. Que começou com o Palmeiras.
0: Vai pegar Cruzeiro ainda, né?
2: Vai pegar Cruzeiro. Vai pegar Fluminense.
0: Difícil, cara.
2: Tá complicada, cara, a situação do Vasco. Eu tenho certeza que o torcedor não vai ficar feliz.
0: Tá preocupado, porque assim...
2: o Vasco na segunda.
0: Confronto direto. Só analisando só o brasileiro, é Cruzeiro, né, o próximo jogo. Depois tem Fluminense, Grêmio, que é confronto direto fora de casa. Coritiba, que é muito difícil de vencer. Botafogo, que é clássico. Aí dá uma respirada contra Remo, mas também pode ser briga direta. São Paulo fora de casa. Corinthians e Flamengo. Aí, meu amigo, olha essa. E no meio disso tem Copa do Brasil e Sul-Americana.
3: É hora de dar tchau.
0: Então, assim,
2: até, acabou até o programa.
0: Tem que ficar ligado, o Vasco precisa se recuperar, a situação tá ficando difícil, mas a gente vai tratar sobre esse assunto ao longo da semana também. É isso, quando solta essa vinheta, porque Kelly Muniz, locutor que te deixa feliz, já está aqui no estúdio. E voltamos amanhã com muito mais, com Arquibancada no ar. Valeu, galera, beijo do Magro, fui!
2: Tchau, tchau!
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5: Hoje é segunda-feira, 24 de agosto de 2026. Pesquisa do Instituto Datafolha, divulgada ontem, aponta que 50% dos eleitores entrevistados acreditam haver possibilidade de outras nações realizarem interferência nas eleições do Brasil. Já 43% não creem nesta possibilidade. Entre os que acreditam na intromissão, 32% dizem que isso é um problema e 18% que não. Não responderam ou não souberam responder, somaram 8%. O levantamento foi contratado pelo jornal Folha de São Paulo e pela Rede Globo. Foram entrevistados 2.058 eleitores dos dias 18 a 20 de agosto em locais de grande movimentação popular. A margem de erro é de 2 pontos percentuais e o nível de confiança de 95%. De acordo com o anúncio da Autoridade Iraniana de Controle do Golfo Pérsico na rede social X, navios que violarem as regras de passagem pelo Estreito de Hormuz estarão sujeitos a restrições, incluindo multas, detenção ou confisco. Foi alertado ainda que antes de fretar navios, os proprietários de cargas de ou para o Golfo Pérsico verifiquem a lista de embarcações infratoras. O governo dos Estados Unidos anunciou na quinta-feira uma operação econômica contra o Irã, pedindo que aliados se juntem ao Washington. O Ministério das Relações Exteriores iraniano considerou o comentário uma admissão de derrota no conflito. Em junho, as partes assinaram um memorando que deveria dar início ao processo de conclusão de um acordo de paz. No entanto, 3 semanas depois, uma nova rodada de escalada começou. A Polícia Militar do Rio iniciou nesta madrugada a segunda fase de ocupação do Complexo de Israel na Zona Norte. Agentes do BOPE foram para Vigário Geral e Parada de Lucas e houve intensos tiroteios na chegada das equipes. Por volta das 2h30, a PM decidiu fechar preventivamente a Avenida Brasil, a Linha Vermelha e a Rodovia Washington Luiz. Em represária, no meio da manhã de hoje, criminosos renderam motoristas de 4 caminhões, deram ordem para atravessá-los na pista e atiraram fogo nos veículos, fechando ambos os sentidos da Avenida Brasil, na altura de Coelho Neto. As pistas centrais foram liberadas, mas as laterais estão interditadas nas duas direções. 4 homens haviam sido presos e 2 fuzis e uma granada apreendidos. De acordo com o Rio Ônibus, 20 linhas tiveram de mudar o itinerário.
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5: E por conta dessa situação na Avenida Brasil, com pistas laterais fechadas nos 2 sentidos, motoristas que puderem devem evitar a via expressa. No sentido centro, também na altura de Coelho Neto, uma faixa da pista central, a pista que está liberada, está ocupada devido a um caminhão enguiçado. Esse caminhão nada a ver com o envolvimento dos 4 incendiados mais cedo na Avenida Brasil. O trânsito apresenta retenções desde a altura de Bangu, no sentido centro. Em Madureira, Avenida Ministro de Edgar Romero tem retenções entre a rua Vila Maia e a rua Conselheiro Galvão, no sentido Cascadura. Já na direção Vicente Carvalho, tem retenção na altura da estação do BRT Mercadão. Rua Conselheiro Galvão com retenções na chegada ao cruzamento com a Avenida Ministro Edgar Romero. Kelly Muniz para o Radar Sputnik, no horário de Brasília, meio-dia 4.
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7: A temperatura média global já aumentou cerca de 1,1 graus Celsius e no Brasil a situação climática fica ainda pior. Algumas regiões registraram aquecimento de até 3 graus Celsius nas últimas 6 décadas, segundo estudos do Instituto Nacional de Pesquisas Espaciais, o INPE. Esse avanço das mudanças climáticas está provocando a intensificação de eventos extremos, como ondas de calor, chuvas intensas e secas prolongadas, e mexe com um setor muito importante na nossa sociedade, o da construção civil. O setor movimenta a economia com milhões de empregos e geração de renda. E graças à engenharia civil, existem moradias seguras, ruas, pontes, redes de água e saneamento necessários para o funcionamento das cidades modernas. Ao mesmo tempo, a construção civil é uma das principais responsáveis pelo impacto climático. De acordo com dados da Organização das Nações Unidas, somando as emissões diretas da produção de materiais e as indiretas do uso de energia nos edifícios, o setor foi responsável por cerca de 38% das emissões globais de CO2 relacionados à energia. A Câmara Brasileira da Indústria da Construção, a CEBIC, defende apostar em inovação e ampliar o conhecimento técnico para enfrentar esses e outros desafios. Ou seja, o setor contribui para o problema, mas também pode ser parte da solução para a crise climática. Eu sou Kaique Santos, daqui a pouco comigo também está o meu colega Rafael Costa, e você está ouvindo o podcast Jabuticaba Sem Caroço da Agência Internacional de Notícias Sputnik Brasil. 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Agora sim, vamos conversar com o nosso primeiro convidado.
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7: O Jabuticaba Sem Caroço tem o prazer de conversar agora com o Nilson Sartre, que é vice-presidente da área de meio ambiente e sustentabilidade da CEBIC, a Câmara Brasileira da Indústria da Construção. Nilson, bem-vindo aqui ao nosso podcast, como vai?
8: Obrigado pelo convite, é um prazer estar com vocês.
7: Nilson, quando a gente fala que a construção civil precisa se adaptar às mudanças climáticas, conforme que a própria CEBIC tem apontado aí, ao citar, por exemplo, o aumento de temperatura em até 3 graus nas cidades brasileiras, o que que isso, né, significa concretamente? O que que muda ou deveria mudar no projeto de um edifício, por exemplo, ou de uma estrada, de uma ponte, ou de um sistema de drenagem, pensando nessa adaptação a esses eventos que estão cada vez, né, exigindo mesmo essas mudanças ao longo dos anos?
8: Na realidade, a gente acha, né, que a mudança climática é uma coisa que está longe da gente, né? Quando acontece esses eventos extremos que você mesmo falou, a gente vai vendo que está muito próximo. Isso vai estar associado fortemente aos planejamentos das cidades, onde é que você vai botar seu apartamento, seu prédio, né? Sua fábrica. Então, esses eventos estão ficando cada vez mais intensos. Nós tivemos dois anos, lá no Rio Grande do Sul, né? Porto Alegre, e você vê que as pessoas ficaram sem ir trabalhar porque várias delas ficaram em áreas que foram inundadas, né? Então, você vê que todo um sistema de proteção que foi feito, né, numa primeira enchente que teve algumas décadas atrás, eles foram ficando negligenciados e terminou tendo esse novo acontecimento. E a gente está vendo que os acontecimentos estão ficando mais frequentes. Então, com isso, as cidades, elas precisam estar se planejando de forma mais diferente, olhando essas previsões, né, essas previsões climáticas, já utilizando, inclusive, inteligência artificial. Já tem alguns, inclusive, startups e empresas que estão trabalhando bem nesse assunto, isso tem, vai mexer muito de como você vai estar. Inclusive, tem inclusive cidades inteiras que estão sendo mudadas pelo mundo todo. E sabe que isso não, ele não vai retroceder. Então, você tem cidades, inclusive, do Rio Grande do Sul, que estão muito próximas a rios, lagoas, que, principalmente os rios e pés de mar, que vão ter aumento, né, das águas, que você tem que mudar as pessoas dali, né? Então, isso vai ter uma mudança muito forte. Então, a parte de planejamento passa a ser muito, muito importante. Na parte dos edifícios, como você colocou, você tem que estar trabalhando com as metas, né, que nós vamos estar colocando, que é a parte de descarbonização. O que é isso? É, você vai ter que reduzir as emissões de carbono nas construções do nosso edifício. Então, você vai trabalhar, inclusive, recentemente foi aprovado no final do ano passado, a taxonomia brasileira, que vai ter um olhar bem forte nessa condição de você ver o que é um empreendimento mais sustentável, quais são as características que ele tem que ter, né, e as metas, né. Então, você tem hoje já algumas ferramentas, umas ferramentas que o setor desenvolveu, né, o Sinduscom, São Paulo, inclusive, uma ferramenta C-Carbon, né, em que você mede o quanto você está colocando dentro de um edifício as emissões, né, dos materiais, etc. O que nós temos que ver, né, toda essa parte em termos de planejamento, inclusive construção, é você revisitar um pouco o que era antigamente, né, o que é sustentabilidade, é você ter conforto térmico, acústico, ventilação natural, iluminação natural, para que você tenha um conforto, né, nas suas moradias. Né? O ar-condicionado, ele teve um fator muito importante, mas terminou também, emburrecendo um pouco os projetos, né? De não olhar os lados naturais. E nós estamos caminhando um pouco de volta, nossas cidades também estão abrindo de novo, todos os córregos que foram fechados, que a gente chama isso solução baseada na natureza. Então, você tem que tornar suas cidades mais reduzir as temperaturas, então você tem que estar com mais arborização, com mais elementos de você absorver a quantidade de água e etc, né? Então você tem uma série de coisas que estão acontecendo, que são oportunidades, inclusive, né, de você ter, preparar nossas cidades e nossos empreendimentos, né, para o futuro.
7: Nilson, e nesse sentido, né, durante muito tempo, na verdade vocês, né, que são da área, os engenheiros, os projetistas, trabalharam com base em séries históricas para dimensionar essas estruturas. Atualmente, porém, esse clima do futuro, que é um clima que a gente consegue imaginar, talvez, com as mudanças climáticas, mas não também dimensionar totalmente, imaginar o que é, justamente por, né, ser um futuro, assim, a gente não sabe exatamente como vai ser ao longo dos próximos anos, pode não repetir esse padrão do passado. A gente está preparado para projetar obras para um cenário climático que a gente ainda não conhece completamente, né? Que a gente consegue só, talvez, prever, principalmente se a gente pensa em cenário de clima mais extremo mesmo, tanto em extremo calor, quanto quando, né, vem as tempestades por conta disso também. Como que vocês na CEBIC estão avaliando isso?
8: É um cenário realmente, né, tudo muito novo. Você está vendo, você precisa buscar essa, tudo que foi feito, como você falou, baseado nos 100 anos atrás, já não vale mais. Então você tem que olhar para frente e projetar. Para isso você está utilizando muito esses parâmetros e novos, já utilizando a inteligência artificial. São parâmetros, inclusive, muito, muito interessantes, já ligados, né, com toda a parte do clima, de ONU, etc., das previsões que está se assinando dos anos para frente. Então você tem que, para isso, não é só dizer que você vai dimensionar, você tem que fazer com que a cidade esteja preparada, se você está próximo do mar, se você está próximo de um rio, se está próximo a uma lagoa, como você falou, você tem a época que você vai estar excesso de água, mas também você tem escassez de água, né? Então você tem que ver, trabalhar melhor com suas bacias hidrográficas, o que é que cada ente faz de utilizar essa bacia. Então, você tem uma Colômbia, nós participamos, se não me engano, em 2020, no Fórum Mundial da Água, Daí você tinha lá, a Colômbia já tinha uma associação em função, no entorno das bacias hidrográficas. Ou seja, se você retirou aquela água, você era obrigado a jogar na sequência, né, já tratada e etc. Então você tem várias indústrias, inclusive aqui nacionais, né, principalmente o pessoal de refrigerantes, etc. Tudo mais, eles têm o lado de você retirar, né, a água e colocar lá de volta, né, de uma condição melhor. Você tem várias outras coisas, você tratamento de efluentes, porque nós temos hoje a questão da eficiência energética, mas você tem muita coisa a parte hídrica. Inclusive, o Sinduscom São Paulo também recentemente lançou a C-Hídrica, que é uma calculadora dessa parte do consumo de água, que é extremamente importante. Você vê quando teve aquela crise aí em São Paulo, né? E você, aqui que a gente já, eu sou do Nordeste, né, na Bahia, e você já convive com isso, você tem que saber como lidar com essa, com a escassez também. Então, os seus prédios, suas casas, se não consumir menos água, o consumo, né? Tudo isso você tem que trabalhar de forma diferenciada. Mas as cidades, além do planejamento, olha, que aí você vai vir uma coisa que não está preparado para o poder público, quando você coloca hoje uma concorrência pública, ela está fazendo obras olhando o passado. Tá certo? Então, se você for levar um novo estudo que não é aquilo, tá certo? Você não pode, porque é limitado pela lei de licitação. Então, a gente precisa mudar isso urgentemente, tá certo? Não só na parte de água, quanto também na parte de energia. Você tem muitas coisas que o cara quer o menor preço, mas vai ficar com ar-condicionado que consome 3 vezes mais. Então, a gente tem que mudar essa forma de analisar. Um prédio público, ele tem que levar todas essas questões hoje de sustentabilidade. É o que a gente tem discutido nos vários fóruns que a CEBIC tem participado, que é ser o Ministério de Energia, Meio Ambiente, da Fazenda. Nessa parte da taxonomia é uma mudança muito forte, porque você fala com financiamento, né? Então, financiamento para que você financie essas estruturas, infraestruturas verdes, que você vai trabalhar aí com concreto de alto desempenho, solução baseada na natureza, uma série de tecnologias que já existem e que a gente pode utilizar para poder enfrentar esses desafios que não são grandes, não são pequenos. Paralelo a isso, você tem que estar se preparando para prevenir, para você, durante, vai acontecer, né, você não vai poder conseguir se defender de tudo, mas você vai ter que saber como você vai dar a resposta, ao final, como você vai se recuperar. Então, tudo isso, você inclusive tem uma Smart City, não, é uma cidades resilientes, né?
7: Você até tinha comentado já um pouco de que as cidades precisam estar também, né, cada vez adaptadas, e aí a gente sai um pouco só dessa parte de pensar nas construções, nos prédios, né? A gente pensa num conjunto, né? Enquanto sociedade mesmo, enquanto a gente não vive só, né, nos edifícios, não vive só dentro das nossas casas. A CEBIC diz que boa parte do conhecimento técnico necessário para tornar as cidades como um todo mais resilientes já existe. Só que se a tecnologia já existe, por que que ela ainda não é utilizada em larga escala? Aí entra quais questões, né? Tem também um negócio, uma questão de custo, ou a falta de conhecimento, uma certa resistência de mercado, ou normas, ou tudo isso junto. Comenta um pouco pra gente, acho que você já ia entrar nesse ponto, mas trouxe alguns elementos a mais pra gente entrar nessa questão.
8: Isso é importante que você colocou, tá certo? Você tem que revisar critérios de contratação de obras públicas, você tem que toda atualização das normas técnicas, porque é muito complicado quando você faz mudanças de tecnologia, etc., e que não esteja associado às normas técnicas, entendeu? Um exemplo, vou lhe dar um exemplo. Quando o pessoal, você teve um problema né, da escassez de água em São Paulo, todo mundo quis começar a reservar água dentro das suas propriedades, né? Pegar água de chuva e colocar dentro. Começou a dar um surto de dengue, de problemas, né, de saúde, porque você precisava de uma norma de como é que você vai captar e reservar essa água de chuva. Ela tem toda a norma. Então, nós trabalhamos nessa norma muito fortemente. Estou falando da importância da norma técnica, né? E também tem o uso da reuso da água de banho, que você toma banho, você pode reusar essa água. E você também tem o reuso das águas negras, que é uma coisa mais complicada, que também se faz muito. A Coreia do Sul faz muito isso, né? Que você tem que ter uma norma técnica toda preparada para isso. Então é por isso que a gente tem que se preparar para essas mudanças e tem que caminhar tudo junto. Então não adianta você, o governo está se preparando tecnicamente, que nós estamos trabalhando junto em vários fóruns, junto com a, né, principalmente depois do COP, da COP 30, nós participamos da COP 29 e da COP 30, tá certo? E em cima de quê? De eficiência energética, tenho todo um plano, né, dos próximos anos, de todos os nossos empreendimentos, tem que estar, vai ter certificações e acompanhar padrões de consumo de energia, etc. Você tem um plano clima, que é o adaptação e mitigação, tá certo? Principalmente a adaptação das cidades, adaptar essas cidades a essa toda essa mudança. A mitigação é como você vai mudar seus prédios e também suas fábricas para consumir menos e emitir menos, tá certo? Então você tem uma série de coisas que estão caminhando, as certificações ambientais, que elas são muito boas. Agora, isso tem que caminhar como? Paralelo a tudo isso. Há também um financiamento disso. Como é que você vai financiar isso? Então a taxonomia ela vem num momento muito importante, porque você tem muito recurso, né, que são os recursos verdes, que estão aí em vários fundos, principalmente uma blinded finance, que é como se fosse um fundo, um dinheiro a fundo perdido, que você só acessa se você demonstrar claramente que você está atendendo a essas pré-condições. Tá certo? Então, de descarbonização, de uma série de outras coisas. Então, o financiamento é extremamente importante, mas isso nós também temos que caminhar. O governo está participando, a gente está participando de vários pontos, que está aí, inclusive, mercado de carbono, etc., mas as normas de licitação, normas técnicas e tudo mais, tem que acompanhar numa velocidade muito grande. Você não pode ficar fazendo empreendimento. Hoje você pode botar uma escola pública, que é difícil hoje manutenção de uma escola pública, e hoje você já tem condições de você colocar nessa escola um painéis fotovoltaico que você reduz custo de energia. Você pode colocar toda essa parte de captação de água, uma série de outras coisas de você reduzir consumo de água. Então, a sustentabilidade e essas mudanças também traz uma grande oportunidade a gente rever as nossas condições de cidades, entendeu? Então, nós estamos vivendo um momento muito interessante, mas nesse lado prático, os governos ainda estão dando pouca atenção a esse assunto, a não ser em cidades em que você já tenham tido problemas com eventos extremos.
7: Nilson, partindo daí, você citou a finança verde. Essa chamada finança verde pode realmente também chegar até as pequenas e médias construtoras e não, né, ficar ali, existe o risco de ficar concentrada nas grandes empresas. E aí, juntando numa outra, né, porque você falou dos governos também, o que o governo deveria fazer para tornar economicamente viável a adoção de todas essas tecnologias que a gente está tratando aqui em habitação popular e infraestrutura urbana, habitação popular que tem sido também, né, muito nos últimos anos construídas mesmo esse formato de habitação, pensando num problema que a gente tem de moradia aqui no Brasil. Eu queria que você comentasse esses dois pontos.
8: Com relação ao financiamento, nós estamos até fazendo um trabalho agora forte, né, de montar o que é que acontece. As pequenas, o banco, né, você tem feito muita coisa, evoluído muito na questão das nossas construções, tá certo? Desde quando foi mudança nas normas de desempenho das nossas construções, e você não traduz nisso em melhores financiamentos, reduções de custos, etc. Ou seja, você fala-se muito no setor financeiro de que vai privilegiar empreendimentos mais sustentáveis, mas ele ainda não consegue enxergar isso para colocar nas áreas de crédito dele uma melhoria. É muito tímido ainda. Você fala muito debêntures verdes e tudo mais, mas no que você vai vendo, ainda não estão fazendo uma distinção que deveria fazer. Então, nós estamos fazendo um trabalho agora, justamente, é que pegar todos esses parâmetros de certificações e tal, que tornam nossos empreendimentos melhores, e ao longo do tempo consome menos recursos, com isso, quem mora lá, ou quem é dono de um prédio, tem condições de pagar melhor o financiamento de quem empreendimentos que não tem isso. Então, a gente vai traduzir essa condição. E uma coisa para ficar claro de percepção: quando você vai num banco, você tem um rate, né, de crédito das grandes empresas, lógico que eles vão ter um rating de crédito melhor do que as pequenas e as médias, né? Então a gente quer agregar ao rating, ou seja, a qualidade do crédito, não só você olhar o crédito da empresa, mas saber também uma avaliação que tenha um peso, a avaliação do empreendimento que ele está fazendo. Então essa tradução que eu acho que isso vai dar uma condição melhor. Tipo assim, se eu boto um empreendimento com todas essas características de redução, resiliência tal, você tomou cuidado antes de você colocar no empreendimento, se não foi num solo contaminado, se aquele terreno não vai ser passível de alagamento ou de falta d'água, tudo isso transforma o quê? Porque se você bota um empreendimento num lugar que vai ser problemático, aquilo ali vai perder valor, né, ao longo do tempo. E para isso é péssimo para o banco, que vai perder garantia. Então, que outra coisa que a gente vai, seria uma outra entrevista, mas você vai ver o seguinte: você tem lugares como Califórnia, que está tendo incêndio toda hora, né, França, Europa, você está tendo dificuldade hoje de fazer seguro, tá certo? Porque as pessoas, a seguradora ou não faz, ou faz caríssimo, que não vale a pena. Então, tudo isso você vai ter antes de fazer. A engenharia vai mudar muito e a forma como planejar e colocar o seu empreendimento vai mudar muito. Porque eu vou ter que olhar todas essas novas características, entendeu?
7: E aí entra também uma outra questão aqui, que acho que ainda é essa parte de pensar a sustentabilidade, mas pensar também nessa igualdade no tratamento de quem tem acesso e como fazer tudo isso. Que existe o risco dessa sustentabilidade ficar restrita a empreendimentos de alto padrão, enquanto uma população de menor renda continua vivendo em construções mais vulneráveis, por exemplo, pensando aí no calor, nas enchentes e a outros eventos extremos. Como que a gente também pensa essa relação?
8: Minha Casa Minha Vida é um programa muito bom, que vem evoluindo muito ao longo do tempo, tá certo? A Caixa, ela tá cada vez mais, né? Porque eu falo a Caixa, porque a Caixa é 80%, 90%, né, desse mercado, e ela está toda acompanhando esse processo dessa questão da taxonomia e evolução de todas as normas técnicas e tudo mais. Se você for olhar, Minha Casa Minha Vida, eu acho que utiliza mais a questão de energia solar do que vários empreendimentos de alto luxo, entendeu? Então você já tem vários empreendimentos do Minha Casa Minha Vida que utilizam energia fotovoltaica, né? A energia solar, e vai acompanhando isso. Eu acredito que o Minha Casa Minha Vida, ele vai acompanhar, que hoje, quando a gente fala Minha Casa Minha Vida, você vai até 600, 700, 800 mil, né? E 600 mil, mas não se me engano. Então, abriu muito já o leque, e você tem, vai ter, eu já conversei, a taxonomia, ela vai estar presente, acho que vai ser mandatório, até porque a Caixa está trabalhando nesse fundo de captação a fundo perdido, porque com o crescimento do mercado imobiliário, o recurso da poupança por si só, ela não vai ser suficiente. Então a Caixa está já se antecipando, trabalhando para trazer esse, chama-se blended finance. Então, buscar isso. E se você vai ter acesso a esse fundo, se seus empreendimentos tiverem essas características. Vai ser mandatório isso, entendeu? Então, eu acho que a gente vai caminhar nessa linha e eu acredito que não vai ter. Lógico que tem algumas coisas que são mais sofisticadas, que vão acompanhar, né, para empreendimentos mais de maior poder aquisitivo, mas quando ele vai se popularizando, ele vai reduzindo o custo, ele migra. Isso acontece, isso inclusive na parte automotiva, né? Você vê que você não tinha antes, né, uma série de que eram opcionais e hoje não são mais. Então, mas eu acredito que isso vai acontecer e já está acontecendo. Em Minha Casa Minha Vida, eu acredito que vai continuar evoluindo. Eu acredito que hoje é um programa de Estado, muito bem movimentado, trabalhado na maior parte por empresas de médio, pequeno, médio e médio grande porte. Então, eu acredito que não teremos esse risco, até porque as legislações estão assim. Uma coisa que também seria muito bom você ter mais cidade, porque quando eu falo governo, não falo governo federal só, não. É estadual, federal, municipal, é tudo, governo como um todo. Então, você tem iniciativas muito boas, como IPTU Verde, né, que estimula empreendimentos mais sustentáveis. Salvador, eu já fui presidente da ADEME, daqui, Associação Dirigente do Mercado Imobiliário. Na época, nós propomos o IPTU Verde, tá certo? E hoje nós temos o IPTU Verde, que você dá de 5% a 10% de redução do IPTU, e para quem compra, né, para o comprador, e você tem a outorga verde, se você quer aumentar o potencial construtivo, quando você vai pagar lá a prefeitura, você tem uma redução em função também dos seus níveis, se for bronze, prata ou ouro. Então, acho que também isso é uma parte de incentivos. Então, eu acredito que esse conjunto de coisas faz com que os empreendimentos cada vez se tornem mais sustentáveis, e principalmente depois da pandemia, quem morava e quem foi e estava morando em empreendimentos mais sustentáveis, que tem as características mais sustentáveis, ele teve uma redução, ele sentiu o conforto de estar morando, que passou a ficar mais vezes dentro do empreendimento, como também uma melhoria do bolso, que passou também a pagar menos do que os outros que ficavam dentro de casa, né, pagando custos maiores.
7: Tá aí, perfeito. Esse é o Nilson Sarte, vice-presidente da área de meio ambiente e sustentabilidade da Câmara Brasileira da Indústria da Construção, a CEBIC. Nilson, muito obrigado, foi um papo ótimo aqui com os nossos ouvintes do Jabuticaba.
8: Ok, muito obrigado. É um assunto muito amplo, né? A gente vê aí que você tem várias vertentes que a gente pode caminhar, mas é sempre bom falar sobre esse assunto que vai estar dominando, né, nossas vidas daqui para frente, mas é importante que cada um tem que fazer a sua parte, né, na adaptação das cidades.
7: E parabéns para a CEBIC que está pensando em tudo isso. Um abraço, até a próxima.
8: Um abraço, obrigado.
7: Em 21 de agosto é o Dia Nacional da Habitação. A data foi criada em 1964 para marcar a aprovação da Lei do Sistema Financeiro de Habitação e a criação do Banco Nacional da Habitação, o BNH, que foi uma empresa pública brasileira voltada ao financiamento de empreendimentos imobiliários. Embora tenha ajudado a reduzir o déficit habitacional e movimentado a economia, também foi criticado por criar grandes conjuntos afastados dos centros urbanos, o que aprofundou a desigualdade nas cidades. O debate a respeito de construções mais resilientes e sustentáveis passa por entender quais são as alternativas viáveis e como fazer para elas serem acessadas por todos, inclusive considerando edificações mais antigas. Algumas soluções apontadas por especialistas são projetar edifícios que aproveitem a luz natural e a ventilação, reduzindo o uso de ar-condicionado e lâmpadas, substituir materiais tradicionais por opções de baixo carbono, como madeira de reflorestamento, bambu ou materiais reciclados, instalação de painéis solares e sistemas de reuso de água, e também utilizar técnicas modernas que evitam o desperdício de água e matéria-prima durante a obra. A gente fala mais sobre isso na nossa próxima entrevista.
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10: O Jabuticaba Sem Caroço bate um papo agora com Maurício Mâncio, ele que é professor do Programa de Pós-Graduação em Engenharia Civil da Unicinos. Professor, seja mais que bem-vindo ao Jabuticaba, como vai?
11: Tudo bem, eu não sei se é bom dia, boa tarde ou boa noite para quem está nos ouvindo nesse momento, mas tudo bem, muito obrigado aí desde já pelo convite.
10: O prazer é todo nosso em recebê-lo aqui, professor. E eu te pergunto, né, como que a construção civil conversa aí com as mudanças climáticas, né? Quando falamos que as cidades precisam se adaptar às mudanças climáticas, o que precisa mudar na prática dentro de um projeto de engenharia civil? Explica pra gente.
11: Rafael, esse é um ponto extremamente importante, né? E trazendo assim uma rápida reflexão, tá? É importante a gente perceber que hoje em dia nós, como seres humanos, não vivemos mais no ambiente natural, como nós vivemos durante boa parte da nossa evolução. Hoje em dia, desde o momento que a gente acorda até o momento que a gente vai dormir, se a gente for pensar no nosso dia a dia, primeiro momento, se a gente está acordando de manhã e a gente pode ter uma boa noite de sono, é porque teve um teto sobre a nossa cabeça naquela noite, ainda mais se é uma noite fria, com chuva, né? Então, com todo o conforto, com toda a segurança, a gente está protegido por uma edificação, né? Daí a gente acorda, né, abre a torneira e magicamente sai água limpa, né? Sai água potável, e a gente pode ir ao banheiro, né? E depois do banheiro, basicamente, aperta um botão e some tudo, a gente toma um banho quente. A gente desce, né, por uma escada, um elevador, a gente pega o nosso carro, anda por uma estrada, passa por uma ponte, um viaduto, vai para uma outra edificação, né, comercial, industrial, passa o nosso dia, voltamos para nossa casa, ou seja, no nosso dia a dia, nós estamos vivendo no que a gente chama do ambiente construído. O ambiente foi todo pensado, projetado, é mantido, né, por profissionais da construção civil. Então, a construção civil, claro, tem um papel importantíssimo, né, na nossa sociedade hoje em dia. Qualquer pessoa, né, que mora ou trabalha em algum tipo de edificação e usa a infraestrutura, né, no dia a dia das cidades, está lidando diretamente com a construção civil. Entretanto, né, Rafael, daí vindo bem direto ao teu ponto, a gente nunca pode esquecer que esse ambiente construído, ele está inserido no ambiente natural. A gente não é uma ilha, a gente não está desconectado, né, do meio ambiente, né? Tem fluxos de entradas e saídas, né, de recursos naturais para as nossas construções e de resíduos sólidos, de emissões, de efluentes, que fazem, obviamente, essa interface muito importante, né, com o nosso meio ambiente.
7: Professor Maurício, e falando aqui, né, de adaptações da engenharia, que a gente sabe que em cada país é pensada de uma forma, a engenharia civil brasileira foi projetada para um padrão climático que já não existe mais, podemos colocar assim, ou seja, obras dimensionadas com base no histórico de chuvas e temperaturas ainda são adequadas para o clima que teremos nas próximas décadas, ou nos próximos anos, né, com cada vez mais nesse contexto de mudanças climáticas, enfim, que tudo acontece muito mais rapidamente.
11: De fato, esse é um outro ponto importantíssimo. Vou te dar um exemplo que aconteceu comigo recentemente. Em setembro de 2023, nós tivemos aquelas primeiras grandes enchentes aqui no Rio Grande do Sul, e nós, junto com os alunos da Engenharia Civil, da Unicinos, da graduação, da pós-graduação, fomos a campo, até a pedido da Defesa Civil, para auxiliar na inspeção das edificações que tinham sido afetadas pelas enchentes. Principalmente naquela região do Vale do Rio Taquari, que foi realmente várias cidades destruídas, né? Bom, nisso nós estamos inspecionando as edificações, mas falando com aquelas pessoas, com as famílias que perderam tudo. E eu lembro, né, de uma dessas conversas, por exemplo, com uma família que tinha perdido a casa, tinha perdido a produção, criação de coelhos e tal, e eles desesperados, e eu dizendo isso em 2023, né, em setembro. Eu disse, olha, esses eventos climáticos extremos, eles têm um período de retorno muito longo, isso não acontece todo dia. Vocês veem que a última grande enchente que nós tivemos aqui no Rio Grande do Sul desse tipo foi em 1941, ou seja, mais de 80 anos atrás. Então agora vocês vão ter tempo para reconstruir, tentando tranquilizar essa família com base no que a gente sabia, que a gente acreditava até então. Isso foi em setembro. Em novembro, a água voltou na casa dessa família, ou seja, no mesmo local, né? Em maio de 2024, menos de 9 meses depois, veio a enchente de 2024, de maio de 2024, que foi a maior de todas. Ou seja, no intervalo de 3 meses, nós tivemos eventos climáticos extremos que não aconteciam nos últimos 80 anos. Né? Ou seja, em resumo, né, a intensidade e a frequência desses eventos climáticos extremos tem aumentado muito.
10: Eu te pergunto, professor, eventos extremos estão se tornando mais frequentes e até mais intensos, né? Como você bem disse sobre o que vimos no Rio Grande do Sul, aqui também no Sudeste, tivemos alguns episódios no Nordeste, enfim, em todas as regiões do país, né? Eu te pergunto, hoje, o fazer engenharia civil, repensar a engenharia, está sendo feito esse processo pensando aí nessas mudanças climáticas? O fazer engenharia civil está se adaptando a esses novos fenômenos, por exemplo, utilizando projetos de pontes, estradas, sistemas de drenagem e, óbvio, os edifícios. Vocês estão repensando o trabalho de vocês diante desses cenários?
11: Realmente, esse é um dos maiores desafios que eu vejo que nós temos para hoje, né, para o presente e para o futuro. Com base nessas nossas experiências passadas e muito recentes, né? Uhum. Nesse novo normal, né, que a gente está vivendo. E o que eu vejo assim, dentro desse desafio? Né? O fazer da engenharia está muito relacionado à formação dos novos engenheiros e a formação continuada, digamos, e atualizada dos engenheiros que estão no mercado hoje em dia. Então, claro, quando a gente olha para trás, a gente tem tido ganhos fenomenais, né? Eu trouxe um outro número, assim, só para ilustrar, para não dizer assim, fizemos tudo errado. Não, a gente, né, um número interessante, assim, a gente pegar nos últimos 100 anos, né, por exemplo, expectativa média de vida no Brasil mais do que dobrou, né? Eu peguei um dado aqui de 1926, a expectativa de vida no Brasil, há 100 anos atrás, era de 33 anos.
10: Nossa, meu Deus, idade de Jesus Cristo.
11: Né? Ou seja, pegar 100 anos atrás, exatamente, era 33 anos. Hoje, no Brasil, bom, mais do que dobrou, a gente está em 76 anos, 76,6 que é a expectativa de vida atual, né, publicada pelo IBGE, ou seja, um avanço muito grande, como eu falei, está muito ligado à melhoria da qualidade de vida no ambiente construído e assim por diante. Então, assim, temos um impacto positivo, sim, formamos engenheiros, né, de muita qualidade durante muito tempo, né, e isso é verdade. Por outro lado, considerando esse novo normal das mudanças climáticas, essas adaptações, vou falar no meu caso, eu nunca tinha ouvido falar em nada disso durante minha formação lá na graduação. E o que que acontece hoje, principalmente no Brasil, comparando até a engenharia brasileira com o que vem sendo feito, né, ao redor do mundo? A gente está muito atrás na formação de engenheiros, tanto na graduação quanto na pós-graduação. Se a gente for olhar na graduação, na média do Brasil, os países mais envolvidos têm o dobro, pensar no percentual da população, o dobro de pessoas com formação em nível superior. Isso também é verdade na engenharia. Hoje em dia, os países mais envolvidos, em geral, estão formando 2, 3 vezes mais engenheiros do que o Brasil. E além disso, então, assim, na pós-graduação, a situação é mais preocupante ainda. Se a gente for pegar a média da OCDE, dos países mais envolvidos, cerca de 14% da população, por exemplo, tem formação em nível de mestrado. Aqui no Brasil é 0,8%, ou seja, a gente está 20 vezes atrás dos países mais envolvidos, né, se eu for pensar em nível, né, formação em nível de pós-graduação. Na engenharia, né, trazendo especificamente para a engenharia, vou fazer um comparativo rápido aqui com a medicina, né? Na medicina, a pessoa se forma na graduação e ela pode atuar ali como clínico geral e perfeito. Se ela for querer trabalhar com uma especialidade médica, assim, um cardiologista, um neurocirurgião, vai precisar necessariamente trabalhar durante mais 2, 5, 6 anos na sua formação para atuar dentro daquela especialidade. Na engenharia, hoje em dia, temos uma excelente formação em nível de graduação, só que a engenharia no Brasil, basicamente, ela é feita por clínicos gerais. Temos pouquíssimos, né, engenheiros com uma formação mais aprofundada e atualizada, também em nível de pós-graduação. E então é como se a gente fosse, né, sei lá, um médico, um clínico geral, e dissesse, poxa vida, eu preciso fazer cirurgia cardíaca. E ele dissesse, não, deixa que eu faço. Uhum. A gente não aceitaria isso, a sociedade nem permitiria. Na engenharia a gente permite que alguém apenas com graduação abre um escritório para fazer a patologia das edificações, para fazer uma reabilitação estrutural, uma recuperação estrutural, um projeto estrutural e assim por diante. Então, precisamos avançar muito, né, em nível de formação, também em nível de pós-graduação, para atualizar mais rapidamente os profissionais que estão no mercado em relação a esses nossos desafios. Sabe que a gente, só para concluir, né, nessa questão da formação das pessoas, às vezes, até aquele debate no Brasil, até engraçado como comédia, né, das exatas versus humanas, exatas é uma coisa, humanas é a outra. E eu vejo isso na engenharia um problema, porque a gente nunca pode esquecer que a engenharia ela é feita por pessoas para pessoas. E, inclusive, claro, a gente usa, né, as exatas, a gente usa a matemática, a gente usa as ciências, os fundamentos científicos, mas a engenharia é fundamentalmente a aplicação desses fundamentos científicos para a solução de problemas práticos da sociedade, né, para a solução de problemas, melhoria das condições de vida. Isso está diretamente relacionado a essa formação de qualidade, para nível de graduação, como a gente tem feito, mas a gente precisa urgentemente avançar também, né, com a formação em nível de pós-graduação, em nível de mestrado, né, em nível de doutorado. A gente ainda associa isso como, né, digamos assim, para quem vai seguir carreira acadêmica, mas no mundo não é mais assim, principalmente em nível de mestrado, que não vai dar um diferencial, uma formação mais aprofundada para aquele profissional para atuar na indústria, para atuar no mercado.
7: Professor, fiquei com uma dúvida a partir daí da sua resposta, dessa fala, se essa falta de formação aprofundada específica em determinado nicho é só pelo profissional que não busca, porque é confortável para ele acreditar que a engenharia abarca, né, só a formação, a graduação abarca todo esse processo a partir dos exemplos que você deu, ou se também há um déficit de oferecimento também de cursos específicos voltados para especialidades diversas dentro da engenharia, e aí por isso que esses profissionais não fazem, ou é falta de procura mesmo?
11: Olha, acho que tem dois pontos relacionados. Eu acho que menos falta de interesse dos profissionais e mais uma questão um pouco mais estrutural relacionada. Primeiro, a questão dos cursos, tá? Como, né, tu levantou ali, essa questão que dá também um exemplo interessante. Em nível de graduação, nós temos, em engenharia civil, vou pegar esse exemplo, cerca de 1.200 cursos de graduação em engenharia civil no Brasil. da graduação, 7.200 cursos. Universidades que oferecem um mestrado, que seja engenharia civil, são só 73 no país. São 1.200 cursos de graduação, só que só 73 universidades que oferecem, por exemplo, um mestrado. Que oferecem mestrado e doutorado, são em torno de 40 universidades. Ou seja, temos uma carência grande de mais cursos desse nível, né? Esse é um ponto importante. E além disso, falta um incentivo, digamos, para a questão estrutural, né? Digamos assim, da própria profissão. Citava antes a questão de da engenharia brasileira, né, com a internacional. Né? Vou dar um exemplo dos Estados Unidos, onde eu fiz o doutorado, trabalhei durante 10 anos, né, nos Estados Unidos, e tive mais contato.

0: diferença é que não para por aí. Para manter aquela carteira profissional ao longo do tempo, ele precisa, né, ir fazendo cursos de atualização profissional e apresentando no conselho, mostrando que ele está se atualizando profissionalmente. Aqui no Brasil não existe essa exigência. Então não tem esse incentivo, né, digamos, para que o profissional busque essa formação. Então depende muito, né, da iniciativa pessoal, né, e temos também muitos profissionais de ponta em nível de pós-graduação no Brasil, fazemos pesquisa de ponta no Brasil, pesquisa e inovação, mas a gente precisa de fato aumentar muito a escala, né, dessa formação, sem dúvida nenhuma.
1: Professor, eu moro em Copacabana, né? E Copacabana, tipo, é um bairro super antigo aqui do Rio de Janeiro. E eu acho o seguinte, em cidades brasileiras, muitas vezes o desafio não é construir do zero, né? Mas adaptar o que já existe. Como fazer esse retrofit climático de edifícios e infraestruturas antigos? Eu sempre fico pensando em Copacabana, que tem aquelas relíquias ali de sei lá quantos anos. Por exemplo, recentemente, para aliviar a sensação térmica alta, né, em decorrência do forte calor que atingiu a China, moradores de uma cidade instalaram ali já jatos d'água no topo dos prédios, justamente para poder aliviar, amenizar ali as temperaturas. E de acordo com a imprensa local, só essa iniciativa aí diminuiu em 8 graus. E aí, quais os desafios para poder, por exemplo, pegar essas edificações aqui, lá de Copacabana e transformar aquilo ali, não num espelhão que acaba aquecendo mais ainda, mas trazendo ali um certo alívio? Como fazer isso?
0: Exato, olha, vocês estão com uma pergunta melhor que a outra, dá para ver que vocês realmente fizeram tema de casa e estudaram, né, também, né, sobre a construção civil, porque vocês estão trazendo realmente, assim, os grandes desafios que nós temos hoje em dia no setor, né? E um deles é justamente essa questão do retrofit, né? Então, digamos, nós temos, uma questão cíclica no Brasil, mas aqueles booms, né, de construção, né, pensando muito em novas, né, edificações, enquanto a gente tem nas grandes cidades um passivo muito grande, né, de unidades habitacionais ou prédios, podemos citar com prédios comerciais, literalmente abandonados. Prédios que vão se deteriorando ao longo do tempo, sem a devida manutenção, vão perdendo valor comercial, né, e vão ficando para trás. E a gente, né, como setor, às vezes acaba focando mais nas novas construções, quando, se a gente for pegar a cultura europeia, por exemplo, é muito diferente nesse contexto, onde eles têm essa ênfase, né, muito grande também na parte da reabilitação, da melhor manutenção, né, das edificações e a reabilitação dessas estruturas, né? Exemplos famosos mundialmente, Porto é um excelente exemplo, e várias outras cidades da Europa têm essa cultura muito forte. Na Europa, a gente às vezes até se choca. Tempo atrás, fui num evento na França, estava num hotelzinho em Paris, e eu olhei aquele, pô, bonitinho, dá para ver que era uma edificação antiga, né? Perguntei na recepção, só por curiosidade, quantos anos tem esse prédio aqui? A moça da recepção, 600 mais ou menos. Assim, natural, normal. Mas assim, né? É coisa que pra gente aqui, a gente fala em vida útil, né, de 50 anos, aí o pessoal se assusta, puxa vida, 50 anos. A gente acha normal que um viaduto de 40 anos seja, às vezes, caindo aos pedaços, corroendo, desplacando, estourando, infiltração, né? Isso é inaceitável, né? E voltando, né, para essa questão do retrofit, né? Inclusive, aqui, né, na Unisinos, no nosso programa de pós-graduação, nós estamos, nesse momento, agora criando um novo grupo de pesquisa focado no retrofit. Tivemos agora, semana passada, a ConstruSul, que é o principal evento da construção civil, né, gaúcha. Nossa professora, a professora Andrea Kern, por exemplo, dando uma palestra num evento promovido pela própria Unisinos sobre exatamente esse ponto, né, a importância de a gente prestar mais atenção, investir mais também na reabilitação dos nossos centros urbanos, porque tem muita coisa a avançar. O Rio de Janeiro é um excelente exemplo, São Paulo, então, são milhares de unidades, né, que poderiam ser reabilitadas, inclusive pensando nessa questão do aquecimento global, como exemplo foi trazido, né, de telhados verdes. Se fala muito hoje nas cidades mais permeáveis, né, cidades esponja. Isso também é uma coisa que a gente precisa rever muito, né, nas nossas cidades, que vai tornar essas cidades mais resilientes, né, nessa questão das mudanças climáticas, dos picos de calor, das maiores enchentes. Também a questão do calor, é um momento enchente e do outro lado é seca, né, acesso à água. Então a gente precisa, de fato, rever, né, alguns conceitos, investir também, né, nessa questão do retrofit, sem dúvida nenhuma.
1: E professor, só um adendo aqui, você falou sobre

0: sobre a idade das edificações, quando eu era criança, e aproveitando aqui o gancho, né, que eu tô entrevistando um engenheiro civil, quando eu era criança eu ficava pensando nisso, tipo, quantos anos tem esse prédio? Tipo, no cai a validade disso, não? Esse prédio não existe o risco de desabar por muito tempo, né? Como que esse cimento persiste, esses tijolos? Eu te confesso que eu sempre tive essa curiosidade, né? Se a edificação ela não tem uma validade, eu acredito que não, né? Graças a Deus não, né? Ou tem?
1: Tem um conceito importante que a gente trabalha na engenharia no projeto, por exemplo, de uma nova edificação, né, digamos que é a vida útil de um projeto, daquela edificação. Né? Então, vamos pensar em termos da estrutura de uma edificação, que às vezes a gente pensa, né, é extremamente importante, claro, né? Então, a norma de desempenho das edificações no Brasil exige, como um desempenho mínimo, uma vida útil de projeto de 50 anos para uma estrutura. Né? Para ser classificado como desempenho superior, né, precisaria ser pelo menos 75 anos de vida útil de projeto. Se for uma ponte, um viaduto, uma obra de arte especial, que nós chamamos, né, dentro da engenharia, nós não temos uma norma brasileira de desempenho ainda para esse tipo de estrutura, mas com base em normas internacionais, a gente está falando em pelo menos 100 anos de vida útil de projeto. Agora, isso é vida útil de projeto. Não quer dizer que depois de 50, 75 ou 100 anos, aquela estrutura vai ter que ser demolida, porque aí vem justamente a importância, né, que nós falávamos de uma adequada manutenção. Né, que no momento, se tem alguma perda de desempenho na edificação, o ideal é que a gente vá sempre fazendo aquelas pequenas correções, aquelas pequenas manutenções para ir prolongando, aí sim, indefinidamente, né, mantendo, digamos, o nível de desempenho daquela edificação e aí sim, prolongando, né, durante bastante tempo a vida útil real, né, digamos, de utilização daquela edificação, pensando, claro, estruturas permanentes, né, estruturas temporárias, etc., tem outras exigências, mas, então, sim, uma coisa é vida útil de projeto, né, lá na concepção, mas a outra é essa importância de fazer inspeções prediais periódicas, né, fazer essas manutenções periódicas e mantendo aí o nível de desempenho, mantendo o valor, né, das edificações e assim por diante, mas até para isso, né, voltando praticamente o início ali da nossa conversa, né, daqueles nossos grandes desafios associados, né, às mudanças climáticas e o fazer da engenharia hoje, né, no Brasil, voltando para a questão da formação. Nós precisamos de profissionais que sejam formados, por exemplo, para trabalhar com uma especialidade nessa área, por exemplo, de patologia das edificações, para fazer uma inspeção adequada, não só visual, mas com equipamentos, né, tem uma série, né, de ensaios não destrutivos que devem ser utilizados nas edificações, mas que muitas vezes não são feitos por falta de conhecimento. Mas, bom, o profissional que está nos ouvindo nesse momento, né, digamos, um familiar que está ouvindo, que, né, puxa vida, mas se é tão importante essa formação continuada, como é que eu vou buscar, né, essa formação? Né? Como eu falei, é um desafio no Brasil, sem dúvida nenhuma. São poucas universidades, infelizmente, localizadas principalmente nos grandes centros urbanos, que têm, né, oferecem uma formação aí, né, uma pós-graduação, estrito senso, né, nível de mestrado, por exemplo, que eu estava comentando. Mas aí uma coisa que eu acredito bastante, daí entra na questão das novas tecnologias digitais, e nós temos investido muito nisso aqui também, que são aulas, por exemplo, nós temos novas salas de aula agora, só para dar um exemplo, né, aqui no Unicinos, aí são as salas Conecta, onde nós temos alunos que estão presentes fisicamente no momento da aula, sentados, né, ali na frente do professor, mas nós temos alunos que estão presentes fisicamente também no momento da aula, presentes no momento da aula, mas eles estão fisicamente em outro local. Temos alunos espalhados pelo Brasil, em vários estados, mas na sala de aula está todo mundo junto ali conversando. Eu brinco que é a sala do BBB, né? Desde tecnologia para fazer BBB, temos tecnologia para dar aula também, né? Que tem várias câmeras, tem câmera que pega o professor, câmera que pega os alunos, câmera que pega o quadro. Né, tem projetor que projeta os alunos que estão lá do outro lado do Brasil e todo mundo se conversa e isso facilita muito, né, o acesso, pelo menos nas aulas, e daí quando chegar, claro, na parte prática, experimental, a pessoa vai realizar estudo de caso, e sim, vai para o laboratório, mas a gente precisa, né, de alguma maneira, e a CAPES, né, o Ministério da Educação, permite que isso seja feito hoje em dia através dessas tecnologias né, de informação e comunicação.
2: Professor, quanto mais resiliente uma construção precisa ser, necessariamente mais cara ela fica, ou determinadas soluções podem reduzir esses custos ao longo da vida útil da obra também? Comenta pra gente, por favor.
1: Bastante importante esse ponto também. Eu diria que não necessariamente. Né? Sabe aquele ditado famoso, né, que prevenir é melhor do que remediar? No momento que a gente tem um bom projeto, para começar só por esse ponto, que a gente tem um bom projeto, a gente já está economizando na construção. A gente vai ter uma construção de melhor qualidade, né, quando a gente tem um bom projeto, e ainda, né, a um custo mais reduzido. Tem uma regra que a gente cita sempre, né, que é a lei dos cinco, ou a regra de Sitter, né, que mostra assim, o custo para a gente resolver um problema na fase de projeto, né, resolver ou prevenir, né, digamos, um problema na fase de projeto, digamos que o custo é um. Né? Se eu não tive esse detalhamento suficiente no projeto, essa especificação, e preciso resolver durante a obra, esse custo já passou para cinco. Aí, bom, durante a obra aquilo não foi adequadamente resolvido ou implementado, né, digamos, a edificação, e agora, né, precisa fazer uma manutenção, digamos, preditiva, não uma manutenção ainda mais grave, mas, né, no pós-obra, digamos, a gente já está falando ali de 5 vezes mais, 5, 25, 125. Se isso não foi feito nem no pós-obra e agora essa edificação acabou se deteriorando, tendo uma deterioração prematura, em função, inclusive, dessas novas chuvas, das mudanças climáticas e assim por diante, precisa fazer uma manutenção corretiva, né, uma intervenção maior, a gente está falando, né, 1, 5, 25, 125. Então, a gente diz, cada R$1.000 que a gente deixa de investir, né, num melhor projeto, numa melhor especificação, pensando numa edificação mais resiliente, de melhor qualidade, a gente está assumindo um risco inconsciente, calculado, de ter que ir lá na frente investir R$125.000, porque se deixou de fazer, né, um bom projeto lá naquele momento, seja da nova construção, seja naquela obra, né, naquele projeto, né, de reabilitação, de recuperação estrutural, né, de uma edificação já existente.
0: E professor, dia 21 de agosto, né, é comemorado aí o Dia da Habitação, mas eu acho que a gente também precisa pensar na população que vive em áreas de vulnerabilidade, né, aqui no país. E atualmente cerca de 4,6 milhões de pessoas vivem nessas áreas de desastres naturais, que tem vulnerabilidade aí a desastres naturais, segundo dados do Serviço Geológico do Brasil. Como levar engenharia, tecnologia e soluções de adaptação climática para habitação de baixa renda?
1: Realmente, voltando, né, àquele ponto que a gente conversava agora há pouco, que a engenharia é feita por pessoas para pessoas, né, e que a engenharia trata fundamentalmente, né, da aplicação desse conhecimento científico, né, para a solução de problemas práticos da sociedade. Um dos maiores problemas que nós temos hoje em dia, sem dúvida, é a questão habitacional. E é uma questão, né, digamos assim, que está muito relacionada também às mudanças climáticas, né? Quando a gente fala em desenvolvimento sustentável, né, no mundo, a gente não pode esquecer que a sustentabilidade não é só a questão ambiental. Envolve necessariamente, além da questão ambiental, a questão social, a questão econômica, a própria questão cultural envolvida, né? Mas essa questão social, essa consciência social, né, por exemplo, da questão de a gente ter mais e melhores moradias, isso é extremamente importante, né? E qual é a relação, digamos, com as mudanças climáticas, né? Então, desenvolvimento sustentável, né, que eu citava. A gente nunca pode esquecer a parte do desenvolvimento. Nós vivemos num país em desenvolvimento, né, que tem desafios muito grandes. Aliás, por que se fala tanto dos países em desenvolvimento no mundo? Os BRICS, né, Brasil, Rússia, Índia, China, África do Sul e outros, né, que estão se juntando a esse grande bloco, porque, digamos, os países mais envolvidos, eles já se desenvolveram num outro momento que não tinham todas essas restrições climáticas que nós temos hoje em dia. Se desenvolveram às custas, né, de um uso excessivo de recursos naturais. Isso é uma poluição excessiva de emissão, né, de influentes, de gases de efeito estufa e assim por diante. Mas a gente resolveu seus problemas em termos de desenvolvimento e desenvolvimento humano. Nós temos um desafio duplo, que chama em nível, né, mundial, o dual challenge, né, esse desafio duplo, que é como que a gente consegue melhorar as condições de vida da nossa população, né, aumentar o nível de desenvolvimento humano, sem agravar ainda mais a crise climática que nós estamos vivendo no planeta. Então, não é pouca coisa, nós não temos respostas prontas, mas o que a gente sabe com certeza? que a gente precisa investir mais em ciência, tecnologia e inovação, para que a gente possa criar as nossas próprias soluções, que não existem prontas, né? E a gente precisa investir mais na formação de pessoas, né? De recursos humanos, de pessoas que sejam capazes de fazer a diferença, então fazer diferente do que vem sendo feito até hoje, porque é isso que o momento atual nos exige.
0: Isso. Muito obrigado, professor, pelo seu tempo. O Jabuticaba Sem Caroço teve o prazer de bater um papo com Maurício Mâncio. Ele que é professor do programa de pós-graduação em Engenharia Civil da Unicinos. Professor Maurício, obrigado pelo seu tempo e volte sempre.
1: Eu que agradeço o convite, foi realmente uma honra, foi um prazer, né, ter essa conversa de altíssimo nível com vocês, gostei muito.
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4: Hoje é segunda-feira, dia 24 de agosto de 2026. Os Emirados Árabes Unidos concluíram a instalação de grandes gaiolas metálicas em forma de grade, conhecida como gaiolas de proteção ao redor dos tanques de armazenamento de combustível em Abu Dhabi e também perto do Aeroporto Internacional de Dubai. O sistema de defesa, concluído após 4 meses de trabalho, tem como objetivo proteger as infraestruturas energéticas críticas de drones kamikazes de baixo custo que são lançados pelo Irã. Um grave acidente na BR-040 em Sete Lagoas, Minas Gerais, deixou 2 pessoas mortas e 23 feridas na madrugada desta segunda-feira. A colisão envolveu um ônibus da aviação Pássaro Verde, que seguia de Minas Novas para Belo Horizonte, e também um caminhão. Com o impacto da batida, o caminhão pegou fogo e o ônibus tombou. As circunstâncias do acidente ainda serão investigadas. Um homem identificado como Emanuel Ricardo Silva Ferreira foi preso após pular o muro de uma escola e se vestir de merendeiro para tentar fugir de uma operação da Polícia Militar na comunidade do Pombo Sem Asa, na Zona Sudoeste. Outros 4 suspeitos também foram detidos durante a ação que abrangeu a região da Cascatinha. Com grupos, policiais apreenderam 2 fuzis, 3 pistolas, 2 granadas, carregadores, rádios comunicadores, munições e também roupas camufladas.
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4: Uma faixa da pista central está ocupada na altura do BRT Baixa do Sapateiro, em Bom Sucesso, na Avenida Brasil, devido a uma carreta enguiçada no sentido Zona Oeste. O trânsito está intenso, mas sem retenções no trecho. Na linha amarela, no sentido Fundão, o trânsito está lento da saída 6 em Maria da Graça ao acesso 7 em Bom Sucesso, por conta também do fluxo intenso de veículos. No sentido Fundão da linha amarela, o trânsito está lento da Cidade de Deus ao acesso 1A, na estrada do Pau Ferro, com fluxo intenso de veículos. Paulo Fonseca para o Radar Sputnik, pelo horário de Brasília, 1:03.
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5: Olá, ouvinte, seja bem-vinda e bem-vindo ao podcast Em Órbita. Por aqui a gente traz as principais novidades e debate temas importantes no mundo da ciência e da tecnologia. Eu sou Yuri Hildebrand.
6: E eu sou a Dani Zanata. Nós vamos ao ar 3 vezes na semana e você pode nos ouvir tanto nas plataformas de áudio quanto na rádio Sputnik, na Metropolitana 80.5 FM do Rio de Janeiro.
5: Lembrando a você que o nosso WhatsApp está aberto para receber dúvidas de tecnologia no quadro Ajuda Tech. Então manda lá o que você está querendo entender melhor de tecnologia que a gente traz aqui explicadinho para você. É só mandar um alô pro número 21 98065 0066. 21 98065 0066. Nesse episódio, a gente fala sobre quão animado tá esse mês de agosto no céu, né? Afinal, não é sempre que a gente vê dois eclipses, chuva de meteoros e até a visibilidade maior das auroras boreais nas regiões dos polos. Esse agosto tá diferente, mas a gente vai entender também que agosto costuma ser um mês diferente mesmo para quem gosta de observar o céu. Vamos entender por aqui como isso acontece e por que também tudo isso acontece, além de ouvir algumas dicas de como visualizar da melhor forma. Vale lembrar que esse mês já teve o eclipse solar, né? Que foi visível da Europa, né? No hemisfério norte, e a gente tem o eclipse lunar, que vai ser visível do Brasil, ele vai ser quase total e vai ser visível em todo o território brasileiro. Ele ainda não aconteceu, acontece da noite do dia 27 de agosto pro dia 28, ou seja, você que tá ouvindo a gente ao vivo, ainda dá tempo de observar, viu? E a gente traz dicas para visualizar o eclipse, além de outras atividades de instituições relacionadas a isso, né? Como o próprio Observatório Nacional, a gente vai trazer uma especialista de lá para falar, eles têm uma transmissão na hora do eclipse e tudo mais, é interessante que você consegue visualizar e também entender toda a ciência por trás, né? Afinal, uma experiência única, apesar de não ser raro, como a gente também vai entender nesse episódio. Nossa conversa passa justamente pela parte geofísica, que explica esses fenômenos espaciais, tanto para entender melhor os eclipses em si, quanto para falar sobre os estudos que são realizados durante essas situações, inclusive durante a chuva de meteoros. Mas vamos começar aqui, né, falando sobre a observação de eventos como esses dois eclipses, além da chuva de meteoros, que também vai ser visível daqui da Terra nesse mês de agosto. Então, tá na hora de chamar nossa primeira entrevistada.
6: Vamos falar sobre a observação de eventos como esses dois eclipses, além da chuva de meteoros, que também passa aqui pela Terra nesse mês, recheado de agosto, com a doutora Josina Nascimento, que é professora e astrônoma do Observatório Nacional do Ministério de Ciência, Tecnologia e Inovação. Bem-vinda, professora, muito obrigado por participar com a gente aqui no Em Órbita.
7: Eu agradeço muito por participar, porque eu adoro divulgar, é importante as pessoas saberem o que está acontecendo.
5: É sempre importante, né, professora? Bem-vinda, obrigado.
6: Professora, esse mês de agosto tem muita coisa para ver nos céus, né? E acho que o ponto máximo do mês é o eclipse lunar, que vai ser quase total e pode ser visto aqui do Brasil. Explica pra gente como é que funciona esse eclipse.
7: Um eclipse da Lua, ele é o mais democrático que tem, né? Eu sempre costumo dizer isso, porque no eclipse da Lua, quem tá vendo a Lua, tá vendo o eclipse. Então, só não vai ver o eclipse quem tá do outro lado do mundo, onde vai ser dia. Mas pra gente que vai estar vendo a Lua, o Brasil inteiro vai ver o eclipse inteiro em todas as suas fases. E o eclipse, ele é caracterizado pelo fato da Lua entrar na sombra da Terra. Então, o Sol ilumina a Terra, forma duas sombras, um cone de sombra que é uma sombra escura, que é chamada umbra, não recebe nenhuma luminosidade do Sol, e uma sombra mais clara que ainda recebe luminosidade do Sol, que é a penumbra. Então, quando a Lua entra nessa penumbra, a gente chama de eclipse penumbral. Quando ela começa a entrar na umbra, que é a sombra escura, e aí no eclipse penumbral a gente não vê diferença nenhuma no aspecto da Lua. Mas quando ela entra na umbra, a gente começa a ver a Lua sendo obscurecida naquele formato de mordidinha, e quando é eclipse total, ela penetra completamente na umbra. E depois, quando ela começa a sair, novamente é outro eclipse parcial, e quando ela mergulha novamente na penumbra, é outro eclipse penumbral. Agora, nem sempre acontece o eclipse total, que é o que vai acontecer agora na noite de 27 para 28. Ela quase que entra totalmente na umbra, ela entra 96,2% na umbra, mas não entra completamente. Por isso que é um eclipse quase total, mas não é total.
5: Professor, essa diferença, essa quase totalidade, ela vale para diversos locais, assim, de observação? Eu queria que você explicasse essa diferença com relação à diferença do eclipse solar, por exemplo. Você disse, né, que é muito mais democrático. Quais são as principais diferenças no sentido de visualização, assim, de percepção dessa totalidade ou não?
7: Então, quando, no caso do eclipse da Lua, seja ele penumbral, parcial, total, todo mundo que está vendo a Lua está vendo no mesmo instante acontecer a mesma coisa. Por quê? Porque o Sol, quando ilumina a Terra e a Lua entra na sombra grande da Terra, a Lua é menor do que essa sombra. Então ela fica bastante tempo durante o eclipse total, né? Ela fica bastante tempo no eclipse parcial. E quem está vendo a Lua, está vendo a Lua eclipsada do mesmo jeito que a outra pessoa que está vendo também. Ocorre só certas diferenças. Por exemplo, no Brasil, a gente vai ver esse eclipse com a Lua lá no alto. O eclipse parcial começa quase meia-noite, a Lua vai estar bem no alto. Tem outros lugares que a Lua vai estar baixa, vai estar nascendo, outros lugares que a Lua vai estar se pondo, e tem outros lugares que a Lua não vai ver. Mas o Brasil inteiro vai ver todo o eclipse durante todo o tempo e com a Lua bem alta e bem fácil de ver. Isso é diferente do eclipse do Sol, porque no eclipse do Sol, a sombra que é projetada na Terra é a sombrinha da Lua. Então, no eclipse do Sol você tem Sol, Lua e Terra. E aí essa sombrinha da Terra é que é projetada na Lua. Então, só quem tá na faixa dessa sombra, e aí tem de novo a sombra escura e a sombra clara, quem tá na faixa da sombra escura, que é uma faixa de no máximo 300 quilômetros de largura, é que vê o Sol eclipsado. Quem tá na sombra clara, que é a penumbra, vai ver um eclipse parcial. E quem não tá nessa sombra, não vê eclipse nenhum. Então, no mesmo instante, você tem uma pessoa olhando pro Sol, quer dizer, não pode olhar sem proteção, né? Mas tá vendo o Sol e o Sol não tá eclipsado. E uma pessoa que tá ali numa outra localidade vai ver ele eclipsado. Então essa é a grande diferença. A outra grande diferença é o tempo do eclipse, né? Você vê que nesse eclipse a parcialidade vai durar 3 horas e 18 minutos. E no eclipse total, o máximo é 7 minutos e 30 segundos. Você teve esse eclipse, agora durou 2 minutos essa faixa, a totalidade. Então, você tem que estar ali muito atento e só pode olhar, só vai ser total durante 2 minutos e alguns segundos, às vezes 4, às vezes 6, mas nunca vai passar de 7 minutos e 30 segundos. Então, por isso que o eclipse do Sol, ele parece ser mais raro. Porque para você ver, você tem que estar naquele local, na hora certa, no dia certo, e não pode estar chovendo nem fazer tempo nublado, senão não vê eclipse nenhum.
6: Exatamente, vai funcionar isso também pro lunar, né? A gente precisa ter um céu claro. E uma característica, professora Josina, interessante desse eclipse lunar é que a Lua, ela fica avermelhada, né? Por conta do bloqueio da luz do Sol pela Terra. Obrigatoriamente tem que ser com Lua cheia, certo?
7: Sim, todo
6: eclipse. O efeito...
7: Todo eclipse da Lua acontece na Lua cheia e todo eclipse do Sol acontece na Lua nova. Porque no eclipse do Sol você tem Sol, Lua e Terra. E esse quase alinhamento acontece somente na Lua Nova. E no eclipse da Lua você tem Sol, Terra, Lua. E esse quase alinhamento ou alinhamento acontece somente na Lua Cheia. Agora, essa vermelhidão que você falou, que é um negócio muito interessante, muito lindo, é fantástico. Ela só vai acontecer quando a Lua está quase na totalidade. E durante a totalidade também. Durante todo o tempo da totalidade vai acontecer essa vermelhidão. E é muito estranho, né? Porque a Lua está totalmente mergulhada na sombra escura da Terra, não era para ter luminosidade alguma. Era para ficar totalmente escura. Só que quando ela entra totalmente na sombra da Terra, ela começa a receber reflexos da luz do Sol que está fora daquela sombra e que está incidindo na atmosfera. E o que ela está recebendo é o reflexo dessa atmosfera. E aí essa vermelhidão, a tonalidade, depende das partículas que estão suspensas na atmosfera. Agora, isso também vai acontecer na quase totalidade. Quando a gente chega pertinho do eclipse total, a gente já começa a ver que ela fica, começa a ficar avermelhada. Então, a gente espera que nesse eclipse a gente comece a ver avermelhada, mas é uma coisa que não vai durar tanto tempo quanto num eclipse total. E não vai estar tão vermelho quanto num eclipse.
6: Pois é, mas e essa questão dela ficar vermelha? Qual é a diferença, por exemplo, daquela lua de sangue?
7: Não, é
6: o que difere os dois eventos?
7: Mesma coisa, as pessoas começaram a chamar, do ponto de vista... Começou-se a chamar de lua de sangue, eu acho que para chamar mais a atenção das pessoas ou alguma coisa assim. Oficialmente, do ponto de vista científico, não existe essa denominação, mas começou-se a chamar essa vermelhidão da lua no eclipse total de lua de sangue. Mas não tem nada a ver com... Não é uma denominação científica, é uma denominação que começou a vingar. Porque eu acho que isso chama a atenção das pessoas. Então é muito mais chamativo quando você fala lua de sangue, você fala eclipse total da lua. Mas não é científico.
6: Tá certo.
8: Ah, é legal. Professora, sobre a observação desse eclipse lunar, dia 27, né, vai começar ali por volta de meia-noite, queria que você trouxesse algumas dicas aí pra gente ver, né, pra gente conseguir observar da melhor forma. Dá pra ser o olho nu, precisa de óculos, como acontece no solar? Quer dizer, no solar não pode nem olhar direto mesmo com óculos, né? Explica pra gente as principais dicas aí pra gente conseguir visualizar da melhor forma.
7: No eclipse do Sol, você não pode olhar diretamente pro Sol, mas também não pode olhar diretamente pro Sol em hipótese alguma, tá? E também não pode olhar pro Sol de óculos escuros, chapa de raio-x, nada disso. Não pode olhar pro Sol de jeito algum. A Lua a gente pode olhar sempre para ela, durante tanto tempo quanto queira. E, de novo, o eclipse da Lua, ele facilita tudo. No caso desse eclipse em particular, como eu falei, a Lua vai estar bem alta. Então, não, porque às vezes a Lua está nascendo, então se você estiver num lugar que o leste tá, tem uma montanha na frente, tem prédios, tem árvores, você tem que se movimentar. Mas nesse caso não. O início do eclipse parcial é no dia 27 às 23h34, hora legal de Brasília. Se estiver num fuso de menos 4, é uma hora menos, 21 e 24. Nesse momento ela vai estar muito alta no céu, vai estar na parte mais alta do céu. é difícil alguém não conseguir olhar para a Lua quando ela está bem alta. A parte da quase totalidade, o momento da quase totalidade, é exatamente já no dia 28, 1h13. Já vai estar um pouquinho afastada da parte mais alta, mas ainda vai estar bem alta. E a parte do final do eclipse parcial já vai ser 2h52, quase 3 horas da manhã. O que você vai ver nessa parte? Ela vai começar aparecer novamente, né, a iluminação dela até ela voltar a ficar novamente iluminada. E mesmo às 3 horas da manhã, ela ainda está bem alta, já do lado oeste, mas bem alta. Então, não tem dificuldade para ver esse eclipse, mesmo. A única dificuldade é realmente se chover ou ficar nublado. Aí é difícil. Mas às vezes, mesmo entre as nuvens, passou uma nuvem, entre uma nuvem e outra, você consegue ver.
8: Agora, passando para esse eclipse solar total que teve, né? Ele só foi visível no hemisfério norte, aquela faixa de 300 quilômetros que você falou, né? Foi ali perto da Espanha, por exemplo, as melhores imagens acho que são dali. Queria entender com qual frequência esses eclipses acontecem assim, a ponto deles serem visíveis, né? E se a gente já consegue pensar em previsões de quando a gente vai ter um eclipse solar, por exemplo, que a gente consiga ver aqui do Brasil.
7: Isso é muito interessante. Graças ao Fred Spenak, que faleceu no ano passado, pesquisador maravilhoso, que deixou os eclipses prontos, calculados, com várias formas de serem vistas. Ele era da NASA, uma pessoa espetacular. Acho que todo mundo da astronomia adora ele, prestou homenagens a ele. Tivemos essa oportunidade de prestar homenagem antes dele falecer. Ele deixou todos os eclipses calculados até o ano 3000.
8: Caramba!
6: Nossa, é muita coisa, hein?
7: Ele durante muitos anos, ele estava com bastante idade, e durante muitos anos ele se dedicou ao cálculo dos eclipses, tanto do Sol quanto da Lua, e assim, imagens, simulações, ele deixou tudo prontinho. Fred Spenak, uma pessoa a quem, toda vez que eu penso nos eclipses, eu agradeço a ele, onde quer que ele esteja, ele recebeu o meu agradecimento, e o de todo mundo, né? Então ele deixou tudo prontinho até o ano 3000. No Brasil, o próximo total que a gente vai ter oportunidade de ver é 2045. Mas, de novo, só quem vai estar na faixa lá é que vai ver como total. E as pessoas, normalmente o que acontece? As pessoas se deslocam para essa faixa para poder ver, filmar e transmitir. Nós transmitimos, desde o ano 2020, que nós transmitimos aqui no Observatório Nacional, através do programa O Céu em Sua Casa, que eu coordeno, a gente transmite todos os eclipses, total, parcial, total do sol, anular, a gente sempre transmite graças a essas pessoas que vão e levam suas câmeras e transmitem para nós. Esse agora nós transmitimos graças à nossa parceria com o Time and Date e também com o Marcelo Domingues, que é um caçador de eclipses. Ele é do Clube de Astronomia de Brasília e ele foi para lá e transmitiu, e a dele foi a melhor imagem que a gente teve. E a pessoa tem que ter equipamento para isso, tem que saber fazer, porque ele está filmando o tempo inteiro com captando as imagens, com o filtro, mas na hora H ele tem que tirar o filtro do equipamento. Então a gente agradece muito a ele que foi para lá, com custos próprios, né, e pôde transmitir para a gente, para o Brasil inteiro, para o mundo inteiro, que a gente estava transmitindo. Então, quando for 2045, a gente vai ter um eclipse total do Sol passando pelo Brasil, mas somente numa faixa. Então, todo mundo que quiser ver o total tem que se deslocar para essa faixa. Agora, além do eclipse total, tem o anular, que também é como se fosse um total, só que nessa situação, a Lua, o diâmetro aparente da Lua, né, que é o tamanho que a gente vê a Lua, está um pouquinho menor do que o tamanho que a gente vê o Sol. Então, você vê a Lua ficar na frente do Sol, mas sobra Sol em volta. Então, forma um anel brilhante em volta, é bonito demais. A gente teve um eclipse desse em 14 de outubro de 2023. Nós tínhamos parceiros em toda a faixa de anularidade, que é como a do eclipse total. Tem somente uma faixa, onde é visto como anular, as outras são vistas como parcial. E a gente transmitiu para o Brasil e para o mundo essas imagens do eclipse anular, graças a esses parceiros que se deslocaram, que transmitiram. E nós coordenamos também uma grande ação no Brasil inteiro para ver o eclipse parcial, cada um dos seus, das suas localidades. Um eclipse anular vai acontecer no dia 6 de fevereiro de 2027. Só que a faixa de anularidade vai passar bem perto do Brasil, mas no mar. Então, o que, que nós estamos buscando é uma parceria com a Marinha para a gente poder estar no navio, no local certinho onde vai ser a anularidade, para a gente poder transmitir para o Brasil e para o mundo. 6 de fevereiro do ano que vem, tá pertinho, já já.
6: E esse anel, a gente consegue visualizar ele a olho nu?
7: Com o filtro, né? A olho nu não pode, de novo, ele vai queimar a retina mesmo. Mas você pode usar o filtro, pode usar um vidro soldador 14, olhar por 30 segundos... depois descansar por 3 minutos, e filtros especiais para olhar o eclipse, que você pode olhar por mais tempo. No ano de 2023, nós conseguimos doação de vários lugares do mundo e nós distribuímos esses óculos que as pessoas guardaram para o próximo eclipse, né? Para várias escolas de vários estados do Brasil. Então, a gente conseguiu distribuir 8 mil óculos na época. E quem não recebeu, a gente indicou como ver o vidro de soldador 14, que compra em loja de ferragem.
6: É isso que eu ia pedir, né? Para nós, meros mortais aqui, que, como é que a gente pode usar ele?
7: É, como vai ter esse eclipse em 6 de fevereiro, e ele vai ser visto como parcial no lado mais a leste do Brasil, então quem já quiser, tá perto, né? Setembro, outubro, novembro, dezembro, janeiro, fevereiro, daqui a 6 meses. Então quem já quiser passar numa loja de ferragem, comprar um vidro soldador 14, não serve 10, não serve 12, tem que ser 14. 14, já guarda, porque o que acontece é que próximo dessas datas, como a gente costuma divulgar muito, a pessoa chega na loja de ferragem e não tem mais. Então, quem já quiser ir comprando e guardando para quando quiser, quando tiver um eclipse, para poder ver como parcial, já pode ir comprando. Eu recomendo, ele é muito baratinho.
6: É isso aí, só recorta ele ali e usa ele segurando.
7: Nem precisa. Ele é um retângulozinho de uns 5 centímetros por uns 15 centímetros. Nós aqui, quando a gente mandou fazer, tipo uma madeirinha em volta, como é que é aquela madeirinha? MDF, né? A gente mandou fazer, fez assim para as pessoas segurarem, para não ficar segurando naquele vidro. Mas ele não corta nem nada, então quem não quiser fazer, pode fazer de papel. Pode fazer um envoltório de papel para garantir que não vai machucar a mão. Mas não machuca não, pode segurar mesmo o vidro e ficar olhando que ele já vem certinho do tamanho. Porque esse vidro soldador é aquele, pensa na máscara de solda. E aí tem na frente dela, tem um vidro que realmente é do tamanho ali dos teus olhos. Imagina um retângulo em volta dos teus olhos. Pronto, ele é isso. Então ele já vem cortado, ele já vem certo.
8: Ah, muito legal. Professor, e aí esse eclipse lunar, né? Que, enfim, a gente está falando aí da possibilidade, do próximo eclipse solar anular, né? Que vai acontecer em fevereiro, parcial. Voltando agora para o eclipse lunar, vai ter uma transmissão de vocês também do Observatório Nacional no caso do lunar? Como que vocês estão se preparando para isso? Também queria que vocês contassem um pouco dessa experiência da transmissão, recepção do público e tal. É interessante, né? Não é, nem todo mundo consegue ver. Queria que você contasse um pouquinho disso.
7: Eu fico emocionada só de começar a falar de tudo que eu faço aqui no Observatório. A gente visita escolas, a gente mergulha com os alunos, com a sociedade, em vários eventos de divulgação, mas essa transmissão ao vivo dos fenômenos astronômicos é bem emocionante, sabe? Porque você tem ali, a gente já teve esse eclipse anular de 2023, a gente teve 2 milhões de pessoas assistindo a live. E a gente estava transmitindo, passamos o dia inteiro durante o G1, nós estávamos transmitindo em vários outros canais que autorizei retransmissão, porque a gente quer divulgar, então todo mundo que me pede autorização, eu dou, pode retransmitir à vontade. Então no nosso canal do YouTube a gente teve 2 milhões de pessoas, no canal do Time and Date houve 1 milhão de pessoas assistindo, e nós passamos o dia inteiro em várias emissoras e vários outros canais transmitiram, perdi a conta de quantas pessoas assistiram. E o que você falou? Às vezes eu estou num lugar onde eu veria um eclipse parcial ou veria um eclipse total da Lua, por exemplo, mas fechou o tempo para mim. Então eu tenho ali na transmissão, graças às pessoas que vão para os lugares e que se propõem a transmitir, porque dá trabalho, sabe? A pessoa tem que ter uma câmera acoplada no telescópio, acoplada no notebook, tem que ficar atento ali o tempo inteiro. É um trabalho conjunto, distante. Eu tenho parceiros que eu nunca vi pessoalmente. Eu só conheço através dessas lives, que agora em junho nós completamos 6 anos de lives. E essas pessoas se predispõem. Você vê, esse eclipse vai acontecer de madrugada. São pessoas que, como eu, no dia seguinte vão trabalhar de manhã, mas que vão virar à noite ali, transmitindo para quem não pode ver, para quem não está no local que está vendo. Nós já tivemos assim, já chorei, já morri de chorar nessas lives por várias razões. Às vezes a pessoa escreve no chat, olha, eu estou num lugar até onde eu poderia ver o eclipse se eu não tivesse internado no hospital, se eu não tivesse no hospital com meu filho, sabe? São relatos assim que emocionam demais, sabe? E nós começamos esse trabalho durante a pandemia porque nós começamos a sentir falta das observações públicas, que é também muito emocionante. Você tem um telescópio, você começa a mostrar o céu e ali em volta do telescópio surgem muitas conversas muito interessantes. Exatamente como acontece no chat do YouTube, que a gente responde a todo mundo. Eu só não consegui responder quando é assim, tem 2 milhões de pessoas, eu não consigo responder a todo mundo, mas mesmo assim, eu coloco muita gente me ajudando e as pessoas ajudam também com boa vontade e a gente tenta responder o mais possível. E a gente começou justamente em abril, olha, nós trabalhamos dia 13 de março, que inclusive é meu aniversário. No dia 14 a gente foi pra casa. Começamos a trabalhar no YouTube, no Instagram, começamos a trabalhar. E um dia nós perguntamos, será que a gente consegue mostrar o céu ao vivo? E aí um parceiro nosso aqui, que ele é coordenador do projeto Exos, que tem câmeras, né, ficam monitorando meteoros. Ele falou, olha, eu conheço algumas pessoas que eu acho que conseguiriam fazer. E foi ele que me ajudou a montar o grupo. As primeiras pessoas que conseguiram, eu sei que isso nós pensamos em abril e em junho nós fizemos a primeira live. E naquela época, que foi uma época muito sofrida, né, onde nós perdemos muitos brasileiros, né, mais de 600 mil, as pessoas às vezes diziam aqui, nesse momento que eu estou aqui na live, eu esqueço do sofrimento. Isso me comovia demais. Às vezes, durante a live, eu recebia a notícia que a gente tinha atingido um número absurdo de mortes. A gente fazia um minuto de silêncio. Minuto esse que durava 2, 3 minutos, que ninguém conseguia voltar a falar de tanto chorar. Então, são pessoas assim que a gente... Tem gente que é fiel nas lives. Eu começo uma live e a pessoa tá lá, oi, Josina, tô aqui. São vários que eu não conheço, nunca vi pessoalmente, mas que eu adoro essas pessoas.
8: Sabe? Queria também, professora, passar por outro fenômeno aí que a gente também pôde observar em agosto, que é a chuva de meteoros, né? E aí, nesse caso, pega um pouco a questão da iluminação, né? Queria que você falasse um pouco sobre como ter a melhor visualização de uma chuva de meteoros, né? Questões de horário. Também explicar o que são esses meteoros, né? Tem muitos objetos de reentrada também. A gente vai falar um pouco mais sobre isso ao longo do episódio também.
7: Então, a chuva de meteoros também é outro evento fantástico. Esse eu só vi uma vez na minha vida. Há coisa de 2 anos atrás, eu estava em Santa Maria Madalena, que ali é o primeiro lugar que tem certificação internacional de céu escuro. É o primeiro lugar da América do Sul que tem essa certificação internacional. Não quer dizer que é o lugar mais escuro da América do Sul. Não é. Eles conseguiram, e não é fácil conseguir, essa certificação internacional de céu escuro. E eles têm que conseguir manter, porque a ideia é que a instituição, ela volta dali a 2 anos para ver se mantém a certificação. Então, realmente, é muito cuidado com a iluminação local. Lâmpadas amarelas, com campânulas para iluminar o chão e não iluminar o céu. A população inteira é muito conscientizada, né? A cada ano eles fazem um festival de estrelas. E foi justamente, eu estava nesse festival de estrelas e estava fazendo uma observação pública. E eu sabia que ia ter a chuva de meteoros, eu tinha até comentado com o pessoal, olha gente, para a gente ver a chuva de meteoros, é só lá para 2 horas da manhã. Por quê? Porque normalmente você tem um ponto no céu de onde os meteoros parecem surgir, que chama radiante. E esse radiante só ia subir o horizonte lá para 2 horas da manhã. O pessoal, a gente não vai esperar. Eu falei, também realmente não dá. E aí deu 11 da noite, eu vi um meteoro. Tuf! Eu falei, ué, será que eu errei alguma previsão? Fui, olhei, revi, não. O radiante ainda estava bem abaixo do horizonte. Mas o local é tão escuro, que a gente começou a ver os meteoros antes mesmo desse radiante subir o horizonte acima, que é a situação melhor de observação. E eu falei, gente, a gente já tá vendo a chuva de meteoros. Aí a gente estava justamente à beira de uma piscina, de um hotel, de uma pousada, que a pessoa que é o dono lá, que é o seu Mário, gosta de chamar o público para assistir, senão esses fenômenos lá, né? E aí a gente estava na beira de uma piscina, eu estava meio desesperada que alguém caísse, estava tudo escuro. Mas aí eu afastei as cadeiras, as espreguiçadeiras, a gente deitou e ficou assistindo. Pá, pá, pá, pá, sabe? Foi justamente em agosto, foram as Perseidas, que foi essa que está acontecendo agora, que o pico foi dia 12. E no pico ela tem 100 meteoros por hora. Então é mais de um por minuto. Não é uniforme assim, mas a gente falando de forma em média, né? Dá mais de um por minuto. Então quase 2 por minuto, né? Então... É bem interessante de você assistir. Tem aquela coisa de que quando você vê uma estrela cadente, você pode fazer um pedido. Então, já pensou você poder fazer 100 pedidos em uma hora?
8: Vários pedidos.
7: É muito bonito. Pois mas, é. Realmente, para ver uma chuva de meteoros, você tem que estar no local de céu escuro, sabe? A gente tem uma medida de céu escuro, que é medida de iluminação do céu, é uma escala Bortle. O 9 é o que tem... mais claro. Então, Rio de Janeiro é 9, São Paulo é 9, Santa Maria Madalena é 4,2. Tem algumas outras cidades do interior que também são 4, 4,2, 4,5, 5, 6. Dá pra ver. Então, por exemplo, aqui no Rio, eu tô a 100 quilômetros de Aldeia Velha, por exemplo. Aldeia Velha, eu posso ir pra lá que eu vou conseguir ver. Não todos. Pra ver todos, eu tenho que pedir alguém que apague as luzes da cidade inteira. Aí a gente consegue ver. Tem várias cidades aí do interior do estado do Rio, de São Paulo. Todo estado tem cidades onde tem menos iluminação. Se você pudesse deslocar para esses locais, poder sentar com calma e ficar deitado no lugar com... lado, se tiver tempo frio, poder se cobrir, se agasalhar e poder ficar olhando pro céu, vale muito a pena. Porque além dos meteoros, né, você vai ver também outras estrelas que da cidade a gente não consegue ver, né?
8: É, com certeza. E observação do céu, né? Acho que é uma das coisas mais magníficas que tem, realmente. Chama muita atenção.
7: Muito, muito magnífica, porque realmente você olha para o céu e você vê que você fica diante, você fica contemplando alguma coisa que está muito distante e você está contemplando. Você pode estar contemplando uma estrela que nem ilumina mais, que nem brilha mais, a luz ainda está chegando aqui para você. Você está contemplando um céu que há quantos milhões de anos os seus primitivos também contemplaram, né? Então é muita coisa, é muita coisa embutida naquela contemplação. E, de novo, ele é democrático, né? Você não precisa pagar para entrar em nenhum lugar para olhar para o céu.
6: É só achar um lugar, então, com não tanta luminosidade. Ah. Professora, a gente não tem mais tempo aqui, é tudo muito interessante, tem muita curiosidade para a gente trazer, mas a gente vai ter que encerrar o nosso papo aqui, mas com certeza para mais episódios adiante, a gente sempre tem muito assunto para falar. E, claro, quando se aproximar também desse novo episódio do eclipse lá de fevereiro de 2027, a gente volta a bater um papo aqui.
7: Antes disso, eu posso te mandar quais são os fenômenos que não são eclipses, nem chuvas meteoros, que a gente pode ver durante o mês, para vocês divulgarem aí também.
6: Ótimo, nosso ajuda tech tá aqui no final sempre do nosso episódio para isso. Pode nos mandar que a gente indica aqui pros nossos ouvintes.
7: Tá bom, um beijo para vocês, muito obrigada pela oportunidade, um beijo grande para todos os ouvintes e, assim, não deixem de olhar pro céu.
6: Muito obrigada, doutora Josina Nascimento, conversando com a gente aqui, que ela que é professora e astrônoma do Observatório Nacional do Ministério de Ciência, Tecnologia e Inovação. Um grande abraço.
7: De nada, é um prazer, viu?
8: Obrigado, professora. Tchau, tchau.
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8: Legal demais a gente ouvir um pouco das ações do Observatório Nacional durante esse mês, né? Que tá abarrotado aí de eventos espaciais, né? Ao longo desse mês de agosto de 26, além de pegar essas dicas de observação, né? E vou reforçar, você que tá nos ouvindo ao vivo, não esquece de olhar para o céu a partir de 11h30 da noite do dia 27 de agosto. Vai ser bonito e visível a olho nu. Mas agora a gente entende como esses eventos são acompanhados aqui da Terra, além de como a ciência aproveita para estudar esses fenômenos que vão muito além da beleza dos acontecimentos em si. Quem fala com a gente é a Cláudia Medeiros, doutora em Geofísica Espacial e certificada pela International Space University, a ISO, no Programa de Estudos Espaciais SSP23, além de atuar como controladora de satélites pelo Instituto Nacional de Pesquisas Espaciais, o INPE. Cláudia, muito bem-vinda, obrigado por participar com a gente aqui no Em Órbita.
9: Obrigado pela oportunidade de falar sobre esses temas que nós amamos bastante.
8: Então, Cláudia, imagino que vocês curtindo bastante esse mês de agosto, né? Tá sendo um mês muito movimentado pro céu da Terra. A gente tem dois eclipses, né? Até o momento aqui da gravação a gente teve um, no caso o eclipse solar. Teve chuva de meteoro já também, enfim, uma movimentação grande. É normal a gente ter tantos eventos assim num curto espaço de tempo?
9: Digamos que agosto é um mês favorável, por exemplo, para esses meteoros, né? Então, agosto, apesar de ser chamado de mês do cachorro louco aí para muita gente, para a gente que gosta de olhar para o céu, o mês de agosto sempre pode trazer essa maravilha, que são as chuvas de meteoros. Mas, sim, o eclipse solar total, ele é sempre espetacular, para quem tem a oportunidade de conseguir assistir na íntegra, nem até mesmo parcial. E o eclipse lunar vem de brinde, né? Toda vez que a gente tem um eclipse solar total, vai vir um eclipse lunar também. E aí a gente aproveita o máximo que a gente pode para contemplar esses fenômenos espaciais.
8: Ah, legal. Então eles estão relacionados, né? O acontecimento de um está ligado ao outro. Queria que você explicasse um pouco essa a parte geofísica, né? Que explica esse movimento.
9: Bom, você tem que lembrar que a Terra está girando em torno do Sol e a Lua em torno da Terra. Mas eles não estão totalmente alinhados. Então, a Lua com relação à Terra, ela tem uma inclinação na órbita dela de 5 graus. E por conta dessa inclinação, conforme vai girando ali em torno do Sol, tem uma certa hora que essa inclinação dos 5 graus passa exatamente pelo eixo da eclíptica, né? Então, ele realmente vai cruzar esse ponto que é esse alinhamento entre o Sol, a Terra e a Lua. E isso acontece poucas vezes, isso é mais raro. E quando isso acontece, então, a gente tem o eclipse solar total. Lembrando que a Lua tem fases, então quando ela está na fase de Lua Nova, a gente vai ter a oportunidade de ver esse eclipse solar total, e aí ela vai continuar a sua trajetória passando pelas fases crescentes e depois a cheia. Quando ela chega na fase cheia, ela vai estar em oposição ao Sol, e aí é nessa fase que a gente tem a oportunidade de ver o eclipse lunar. Que no nosso caso aqui, a gente vai ver ele como lunar parcial, mas um quase total. Então, por conta disso, sempre que você tiver um eclipse solar total, significa que esse alinhamento com relação à eclíptica, ou seja, esse plano Sol, Lua, Terra, está acontecendo. E se ele está acontecendo na fase da lua nova, ele vai acontecer também na fase da lua cheia.
6: E ainda para a gente se manter aqui falando dos eclipses, inclusive na semana passada, nos nossos episódios, a gente trouxe isso e todo mundo se questionava como assim o Brasil não dá para ver do Brasil, né? Sobre esses eclipses ainda, qual é a explicação geofísica por trás desse fenômeno? Você pode detalhar um pouquinho mais para a gente? Principalmente, né, desses eclipses que eles são visíveis no hemisfério, no outro não.
9: Tem tudo a ver com a posição mesmo da Terra nessa órbita em torno do Sol. A gente tem sim eclipses que muitas vezes são visíveis do hemisfério sul. Inclusive aconteceu, acho que se não me engano, o último eclipse, que foi aqui mesmo, só que o problema é que ele foi numa região ali do Pacífico, então pra gente aqui foi mais difícil. Mas acontece sim também nos dois hemisférios. É um pouquinho difícil de explicar isso com palavras, mas eu vou tentar. Imagina um disco, e aí você tem a Terra, ela tá numa dessas partes desse disco. E a Lua, ela tá girando, mas ela tá um pouquinho tortinha com relação a esse disco. Quando ela estiver atravessando esse disco, ela vai passar uma hora em cima do disco, uma hora embaixo desse disco. Quando ela tá atravessando esse disco, é onde a gente tem esse eclipse, tá? Porque daí, nesse disco, ele vai cobrir ali o centro desse disco e a posição onde a Terra está. E aí a gente vai ver o eclipse. Só que algumas vezes, a posição, lembra que a Terra está um pouquinho, está inclinada também, né? A Terra tem ali seu ângulo de 23 graus com relação ao Sol. A Terra é essa eclíptica. Então tem hora que essa posição vai ser quando a Terra está mais com o lado do hemisfério sul voltado para o Sol, e tem hora que vai ser com a parte do hemisfério norte mais voltado para o Sol. Então, por conta disso, tem hora que esse eclipse vai acontecer com predominância para visualização no hemisfério norte, tem hora que para predominância no hemisfério sul, do mesmo jeito que são as estações. Então, tem muito a ver também com isso, com a estação em que esse eclipse vai acontecer, tá? Lembrando que a estação tem a ver com a inclinação da Terra, né? Lembrando que a Terra, ela não recebe o tempo inteiro a iluminação do Sol da mesma forma nos dois hemisférios, somente quando a gente tem ali os equinócios. Quando a gente tem o verão aqui no hemisfério sul, significa que a gente tem a parte do hemisfério sul sendo mais iluminada do que a parte do hemisfério norte. E no caso do inverno para a gente aqui, mais verão para o hemisfério sul, você tem, para o hemisfério norte, você tem o hemisfério norte recebendo mais iluminação. Então, é o caso agora. Então, nesse caso agora, o hemisfério que está recebendo mais iluminação é o hemisfério norte. Então, se a Lua estiver atravessando esse disco exatamente durante o período de iluminação maior do hemisfério norte, então você vai ver o eclipse no hemisfério norte.
8: Interessante. Então, é justamente isso que aconteceu, né? Agora em agosto, mais pro início do mês, né? E as imagens são lindas, né? Deu pra gente ver bastante coisa muito chocante, assim, né? Do sol sendo totalmente coberto. Eclipse solar total, acho que é um grande acontecimento, né? Dá pra gente chamar de um acontecimento raro pra visualizar, assim, ou não?
9: Ele é raro, não é que ele é raro, ele acontece sempre, né? Sempre vai ter, né? Todo ano vai ter. Mas ele é raro no sentido de ser observável, porque vai depender da hora que exatamente a Lua vai estar atravessando esse eixo, né? Terra, Sol, Lua, Terra. Então a gente vai ter que coincidir isso, inclusive com a localização onde a gente está. Então, para você estar num ponto favorável para observar na Terra, o cone que vai ser formado, né, dessa sombra, tudo isso acaba fazendo ser raro para a gente observar, mas não que ele não aconteça. Ele acontece, sim, todo ano ele vai acontecer, e aí a única coisa que vai ser é você ter que estar nessa posição favorável. Mas, sinceramente, eu não sei se vocês já tiveram a oportunidade de assistir um eclipse solar. É a coisa mais linda que você pode experimentar de um fenômeno natural. Eu ainda não experimentei outros, vamos dizer assim, mas o eclipse solar total, para mim, ele entra assim em top 3 da lista de coisas que você pode experienciar de observação do céu. É realmente espetacular. E esse foi um pouquinho mais especial, porque para algumas regiões da Espanha, por exemplo, ele aconteceu no final da tarde daquela região. Então, quando você está no final da tarde, o sol está mais baixo no horizonte, e aí a sensação que você tem é que o sol está maior. Então, a sensação que você tem, como é quando a lua está cheia, né? Quando você vê a lua cheia ali, que ela está maior. Então, você tem a experiência do fenômeno parecer ser maior do seu ponto de vista. Então, realmente, esse foi bem especial.
6: Cláudia, quando você falou dessa experiência de ter o eclipse solar no Brasil, Brasil, eu lembro daquele que, eu não lembro se foi em 1990, 91, eu tava no colégio, parou tudo para todo mundo colocar os seus óculos, muito se fazia no vidrinho, com raio-x. Quais foram os últimos, de fato? Foi esse de 90? Eu não consigo recordar um depois.
9: Depende da região. Teve uma região agora, acho que mais recente até isso, aí eu não lembro em datas, tá? Eu vou ficar devendo essa pra você, mas teve uma mais recente, só que ela pegou só uma parte ali do norte, da região do norte, tá? Acho que foi até Alcântara que conseguiu, Alcântara, Maranhão ali, que conseguiu ver uma parte. Então, às vezes, o que pega uma região maior do Brasil pode ter sido esse mesmo último, mas mais recente a gente tem esse, mas pegou um trechinho, um pedacinho ali do Brasil muito pequeno, tá? Então, essa é a nossa tristeza, né? É porque, às vezes, ele vai passar nas bordas de algumas regiões. E aí você precisa estar lá no lugar para você ver esse eclipse total solar.
6: E é por isso que tem essa diferença considerável dele ser um eclipse total ou parcial, né?
9: E inclusive, uma coisa que você falou ali, que eu acho importante ressaltar isso, eu sempre falo isso, porque como eu estou sempre falando do sol, você falou sobre, na época a gente tinha menos conhecimento, talvez menos informação, quando a gente vai observar o sol, as pessoas pegarem radiografia ou qualquer tipo óculos, né, de sol, o pessoal pensa que o óculos de sol é suficiente para proteger, e isso, pelo amor de Deus, não pode acontecer, gente, não façam isso, não olhem para o sol, eu sei que é super tentador, quando a gente está assistindo um eclipse, é muito tentador olhar para o sol. Mas você pode ver nas notícias que a gente teve um aumento expressivo de pessoas procurando o hospital agora na Espanha por conta do eclipse, porque as pessoas acreditavam que elas poderiam olhar para o sol de qualquer jeito. E não pode, e é muito tentador, é até difícil quando a gente fala sobre observar um eclipse, porque para a maioria das pessoas elas pensam assim, vou olhar para o sol, e aí a hora que elas começam a ver ele começando a ser coberto, né, pela lua, as pessoas tendem a querer olhar aquilo, achando que elas estão protegidas, e elas não estão. Elas só estão protegidas quando tem a cobertura total, mas isso é 2 minutos às vezes. E você continua com aquela tentação de olhar. E quando você coloca o filtro, você continua com a tentação de olhar, daquela olhadinha sem o filtro. E isso daí é um problema que pode cobrar o seu preço na sua visão.
8: É importante, esse é um ponto muito importante com relação à observação. Mas, Cláudia, a gente queria entender também, porque a gente está falando aqui da beleza do evento, né, da observação, queria entender a ciência que existe por trás disso. Esses momentos, eles são importantes para levantar algumas informações, assim, considerar uma janela, dá pra gente considerar como uma janela específica para adquirir novos conhecimentos com relação ao Sol, à Lua em si, enfim, como que a ciência, a geofísica espacial, mais especificamente, aproveita esses momentos para levantar dados e realizar estudos?
9: Então, o Sol é a nossa estrela massiva mais próxima, e a gente, hoje a gente até tem telescópios que observam o espaço, e a gente consegue observar fenômenos de lentes gravitacionais, e que fazem, né, essa distorção da luz que está atrás desse objeto grande, bem massivo, e a deformação da luz. Mas, para que a gente consiga observar mais de perto esse fenômeno, o Sol é muito importante, e ele foi o precursor da nossa compreensão da teoria da relatividade de Einstein, que descrevia o quê? Que a luz sofria influência da gravidade do Sol, essa deformação, né, do espaço devido a um corpo massivo. Então, o evento mais importante, no meu ponto de vista, é que a gente pode usar o Sol como ferramenta, e esse eclipse é você perceber essa distorção mesmo na luz sofrida ao passar perto do Sol. Só que, normalmente, quando a gente está de dia, que o Sol está ali a pino, né, a gente não consegue observar nenhum objeto atrás. Então, lembrando que todas aquelas estrelas que a gente vê no céu, elas continuam lá, só que como o Sol é muito mais brilhante, a gente não consegue enxergar essas estrelas. Mas se a gente faz um eclipse, se a gente tem essa oportunidade de fazer esse eclipse, ele cobre essa iluminação, então a gente passa a ter condições de enxergar os objetos que estão atrás do Sol. Então, um evento importante que aconteceu foi quando Einstein veio para cá com os pesquisadores, no Brasil, inclusive, né, Sobral, e fez essa observação da estrela, que era esperada estar no lugar, mas por conta do Sol, teve essa deformação na posição dessa estrela, da luz que essa estrela emitia, e aí como ela precisava atravessar a região do Sol, a gravidade do Sol deformava a direção da luz dessa estrela, e é o efeito do campo gravitacional do Sol na trajetória da luz. Então esse é um dos fenômenos que é possível você utilizar o eclipse para poder fazer essa percepção de objetos no espaço e de como eles são impactados pelo Sol. E aí você consegue observar isso. Você sabe o que acontece, mas você não consegue observar se você não tiver o eclipse. E um outro fenômeno é a coroa solar, porque a gente pensa que olhando para o Sol você está vendo tudo, né? Mas na verdade o brilho da fotosfera, ele é muito intenso. Então o que você olha no Sol, na verdade, é a fotosfera. E aí só quando a gente tem o eclipse, que cobre a fotosfera, que você vê a coroa solar. E a coroa solar tem um monte de informação ali para a gente da área de geofísica espacial.
8: Ah, que legal. E esses estudos, eles são feitos a partir de telescópios? Existem satélites em órbita que fazem algum tipo de análise a partir disso? Quais equipamentos são usados nesses levantamentos, né, relacionados a eclipses? Esse aproveitamento do momento, como é que ele acontece?
9: Olha, são tantos os experimentos que podem ser realizados, mas uma parte deles a gente já simula, tá? Então, o eclipse, hoje, a gente consegue simular colocando telescópios no espaço. É uma espécie de eclipse, que é utilizar um coronógrafo, que é um equipamento que a gente tenta colocar como se fosse um eclipse artificial tampando o Sol. E aí lá no espaço a gente não tem o filtro da atmosfera, então você consegue observar mais coisas. Mas observar da Terra também tem o seu valor, porque você consegue perceber também a interferência da atmosfera e a sua limitação. Então você ter equipamentos em solo observando o Sol durante o eclipse também tem esse valor de você perceber o efeito da ionosfera nesse bloqueio ou nesse sinal que atravessa, né? Para mim eu falo sinal, gente, porque para vocês é luz, né? Para a gente tem comprimentos de onda diferente e eles vão sofrendo bloqueios no caminho. Primeiro vai ser do eclipse, depois da própria atmosfera. E aí você consegue ver a resposta da atmosfera a esse bloqueio. E isso é muito importante. Então, normalmente, a NASA e a ESA e

0: mais próxima do Polo Norte, ali do Ártico. Então, você tinha experimentos sendo realizados com balão e com sondas nessa região. Você tinha aviões transitando durante debaixo, né, dessa região do eclipse, fazendo observação tanto do Sol quanto medidas atmosféricas ali naquela região, e também alguns telescópios em solo e observações também, em especial da coroa solar e também da posição das estrelas que estão atrás do Sol para poder ver essa deformação na direção da luz dessas estrelas. E aí, mais uma vez, comprovando aí o espaço-tempo sendo distorcido por um campo gravitacional como é o Sol.
1: Muito bom, Cláudia, que tem a participação do Brasil aí, né, nessa descoberta do Einstein. Logo a teoria da relatividade, né, essa análise aí passando por Sobral, no Ceará, muito interessante.
2: Cláudia, agora, saindo um pouquinho dos eclipses, a gente quer falar também de outro fenômeno que acaba virando um evento aí, quando a gente consegue, inclusive, ver eles a olho nu, né? O que a gente quer saber também é da chuva de meteoros. Você consegue explicar pra gente como é que acontece essa chuva de meteoros e por que elas acabam, né, sendo tão visíveis de algumas partes aqui da Terra?
0: Isso, a chuva de meteoros, como só classificar alguns fenômenos, né? Então, o meteoroide está lá no espaço. Então, passou um cometa, e tem um cometa especial aí, que ele passa ali a cada 130 anos, né? E ele vem e passa e ele deixa o seu rastro, tá? Então, ele passa a cada 130 anos, ele vem e visita nosso sistema solar e depois ele vai lá para a órbita dele e volta. E aí, esse rastro que ele vai deixando no caminho, ele tem uma trajetória fixa. E aí, como a Terra está girando em torno do Sol, sempre em agosto ele atravessa essa mesma região. Então, sempre em agosto ele vai atravessar essa região, que é essa região do rastro desse cometa. E com esses objetos que estão nesse rastro, aí a Terra vai enfrentar essa nuvem de meteoroides, que muitas vezes vão entrar mesmo na atmosfera da Terra. Quando eles entram na atmosfera da Terra, a gente tem o fenômeno dos meteoros, né? Que são essas estrelas cadentes que a gente vê ali entrando, muito bonitas. E aí, às vezes, eles poderiam chegar à superfície, mas na maioria é queimado mesmo na atmosfera. E aí a gente tem essa chuva. Então, essa chuva, ela é propícia de acontecer sempre em agosto, e ela é quando a Terra está atravessando essa região do rastro desse cometa. Isso acontece com alguns cometas, os cometas maiores, mas tem vários cometas que visitam o sistema solar, mas não necessariamente eles visitam o plano da órbita da Terra. Em especial este visitou e deixa aí esse rastro de meteoroides que a gente atravessa, e aí a gente vai ver essa chuva de meteoros. Agora, do mesmo jeito que todos os outros fenômenos, você tem que estar na posição correta e no local correto. E, por acaso, na hora que a gente atravessa essa região, ela está favoravelmente acontecendo para o hemisfério norte. Então, o hemisfério norte vai favoravelmente visualizar essa chuva de meteoros, mesmo porque ela precisa acontecer à noite, né? Acontece à noite, precisa estar de noite para você ver o brilho e o rastro dos meteoros. É por isso que a gente tem esse problema da posição, né?
1: Inclusive, existe algum local, alguma região do planeta que seja mais visível essa chuva de meteoros, né? Dadas todas as condições favoráveis, é claro. Por exemplo, né, mais próximo da linha do Equador, em algum trópico, mais perto dos polos.
0: Então, para esse caso agora, a gente tem a trajetória dele tá mapeada, isso daí é feito um mapeamento anterior, tá? Mas para esse caso em específico desse mês, desse ano, ele está passando em torno de 58 graus de latitude norte. Então, essa é uma região que vai ser mais favorável de você ver o eclipse. Eu até preciso olhar no mapa ali para ver ao que corresponde, mas vai ser mesmo lá para a parte do América do Norte e a Europa ali. Se você pensar em 60 graus de latitude, é bem alto. Então, essa região vai ser a região mais favorável de ver essa chuva de meteoros. Mas o campo de visada, ele é ampliado. Então, se você tiver condições de apontar você olhar para aquela direção, mais ao norte, você vai ter chance de ver, mas você vai ver mais no horizonte. Agora, se você estiver naquela região, ele vai praticamente passar a pino da sua cabeça, né? Sobre a sua cabeça. Então, aumenta mais a chance de você conseguir ver esses fenômenos, desde que não tenha nuvens. Porque aqui no Brasil a gente ainda tem a sorte de quando passa por essas nuvens, ainda quando passa por essa chuva de meteoros, ainda está nublado, né? Então, a gente ainda tem essa sorte. E isso é bom e ruim, mas vamos dizer assim, para observar o fenômeno, a gente sente um pouquinho de tristeza, né, que a gente quer ver. Então, mas cuidado para não confundir também os meteoros causados pelos rastros dos cometas com a reentrada de objetos do espaço, que também acontece. e também pode dar uma falsa sensação de que seja um cometa, mas na verdade são reentradas de objetos e lixo espacial.
1: Cláudia, e aí falando sobre os estudos relacionados a essa chuva de meteoros,

0: Né, a passagem do cometa e tudo mais. Como que esse momento é aproveitado pela ciência, pela geofísica? Existem análises de satélite, de telescópios. Queria que você falasse um pouco dos trabalhos feitos em agosto, principalmente aproveitando esse momento de passagem do cometa e desses rastros deixados por aqui.
1: Existem equipamentos instalados, e aí não só nessa chuva de meteoros dessa época, mas óbvio também essa época acaba intensificando isso, mas você fazer mesmo o caminho, o rastro do caminho dos meteoros, mas também a composição química que ele deposita na hora que ele faz essa reentrada, né? Então, quando ele reentra, você tem instrumentos específicos que fazem uma análise do componente químico que ele deixa nesse rastro de reentrada. Então, você avaliar esse componente químico desse rastro, como ele interage com as moléculas que estão ali, né, na região, dá para a gente essa informação de que é que ele é feito. E do que é que ele é feito, muitas vezes vai remeter à história da origem daquele objeto. Então, acho que a gente conversou sobre 13 Atlas no passado e sobre algumas coisas que diz respeito a esses cometas viajantes. Entender a composição química deles é muito importante para a gente, às vezes, até conseguir ter uma compreensão melhor da nossa origem e também do que é que a gente pode encontrar aí nesse universo, quais são os elementos químicos e quais são as interações que eles ocasionam quando eles reentram e o impacto na nossa atmosfera. Porque qualquer reentrada de objeto, qualquer interação com a atmosfera, ele acaba alterando a composição da nossa atmosfera. Até o momento, essas alterações, elas não geraram um impacto que afeta a vida do ser humano. Mas uma reentrada excessiva pode mudar a composição química da atmosfera, né? Isso eu digo para objetos artificiais em especial. Mas para os meteoros, isso também é importante. Você avaliar isso. Você pode mudar a química de um planeta por conta do objeto que reentra nele. Vou te dar um exemplo. A Terra, ela joga água para o espaço o tempo inteiro por conta, né, dos fenômenos climáticos, da própria movimentação desses fenômenos. E isso joga esses elementos químicos para o espaço. Então, a gente tem uma contaminação, por exemplo, da Lua com materiais e elementos químicos da Terra. E isso pode acontecer também quando esse objeto é jogado para o espaço. Então, vamos supor que esse cometa tivesse origem na Terra e ele carregasse os elementos químicos da Terra para o espaço e ele atingisse, por exemplo, Marte. Então, ele ia carregar os elementos químicos da Terra para Marte. E isso acontece, então, com esses objetos. Então, eles trazem essa história do espaço para dentro do planeta Terra.
2: Cláudia, não, e só para entender uma curiosidade aqui, quando você falou dessa entrada do meteoro na Terra, eu queria só entender uma situação, se isso entra com muita velocidade. E o que acontece? Eles acabam se fragmentando?
1: Sim, eles entram com muita velocidade, né? E aí é como se eles sofressem uma frenagem, né? É como se tivesse um freio tentando segurar essa entrada dele. E esse freio é a atmosfera. Então a atmosfera tá ali quietinha e aí ele vem com aquela velocidade enorme e a atmosfera tenta segurar essa entrada. E essa ação e reação, né, a essa entrada faz com que esquente muito a região de atrito. E essa região, então, gera um plasma, e esse plasma é como se fosse um fogo, ele queima mesmo aquele material e ele vai se decompondo. Do mesmo jeito quando a gente tem a reentrada, por exemplo, de uma cápsula que vem do astronauta, por exemplo, que a gente teve aí nas missões Artemis, né? Então, é a hora que faz essa reentrada, esse plasma que gera, ele queima aqueles elementos químicos. No caso, se esse objeto é pequeno, aí ele vai queimar ele inteiro no espaço e você vai dissipar, então, esse material. Então, por isso que a gente muitas vezes não vai ver o meteorito, que é o objeto chegando aqui no solo. Só se ele for muito grande e durante essa reentrada, essa frenagem for queimando a superfície dele e aí uma parte conseguir ainda assim chegar na Terra, o que pode acontecer também.
0: Cláudia, obrigado, viu, pela conversa com a gente. É muito legal falar sobre esses temas, entender um pouco da ciência aí por trás desses eventos tão bonitos visualmente, né, que a gente pode aproveitar durante o mês de agosto. E, enfim, casou aí, né, os dois eclipses, um deles visível aqui no Brasil, inclusive tá chegando, né, esse episódio que vai ao ar um pouco antes. Então, até se você puder deixar uma dica aí para quem quiser observar da melhor forma, acho que é interessante.
1: Isso, olha, então eu convido vocês a fazer essa experiência de observar o eclipse lunar parcial, porque ele vai ser quase total, e isso faz com que a gente tenha a impressão de estar vendo uma bola de basquete flutuando no céu. Então é bem interessante também o eclipse lunar, quando ele é quase total como esse, você vai ver ali aquela cor avermelhada da Lua, dentro do dia 27 e 28, então você pode ir para a rua aí a partir das 10h20 da noite aqui pra gente, né, da região sudeste, e aí você vai ter o máximo ali a 1h12. Então, faz aí uma noite de observação do céu, vai ali aproveitar para ver. A lua dá para ver a olho nu, é. Nesse caso, você pode olhar direitinho para a lua, não tem problema, ninguém vai ficar cego, né? Só vai ficar apaixonado. E aí vai ver, então, a lua. E eu convido vocês também a fazer experiência de todos os dias agora, tá super bonito, Vênus, tá? Então, começou a noite, olha para a lua, você vai ver que coisa linda que tá aquela lua. É crescente e o Vênus ali super brilhante, porque o Vênus também tem, né, as suas fases e ele está numa fase espetacular para se observar. Então você vai ver ali Lua, Vênus e depois quando chegar lá no dia 27 e 28 de agosto, aproveita para curtir esse eclipse a partir das 10h20 da noite, chegando à máxima 1 da manhã. E aí você vai ver essa nossa bola de basquete flutuante lá no céu e saber que aquilo é a Lua, espalhando ali a luz vermelha do Sol, que nem um pôr do Sol. Só para completar aqui, não sei se a gente tem tempo, mas quando a gente atravessa essas nuvens de meteoros, muitas vezes eles também podem entrar ali na órbita dos nossos satélites, tá? Então, a gente que trabalha com satélites ali também fica um pouquinho mais apreensivo, tá? Lembrando que a velocidade deles é maior do que a velocidade da órbita da Terra, tá? Ele pode chegar a 200 mil quilômetros por hora. Então, um objeto, mesmo que seja um fragmento muito pequeno, se atingir um painel solar, por exemplo, ou um satélite, ele pode destruir aquele satélite, pode danificar de forma significativa, inclusive a estação espacial. Nós lembramos que a estação espacial tem seres humanos. Então, é uma época que a gente fica um pouquinho mais atento a esse risco, porque aumenta mesmo a quantidade de objetos nos quais é mais um dos eventos de cuidado para a gente que está ali nessa órbita da Terra.
0: Certo, é isso, uma preocupação aí para um futuro até próximo, né? Pensando em base lunar e tudo mais, que, enfim, a gente tem caminhado aí, né? A gente tem visto os avanços das pesquisas para esse momento. Cláudia, obrigado, viu, pela conversa aqui com a gente. É sempre ótimo conversar contigo. E, enfim, fica claro sempre o convite para outras participações aí. O que não falta é assunto.
1: Verdade. Um abraço.
2: A Cláudia que sempre traz curiosidades muito interessantes, Cláudia.
1: Isso, aproveitem aí, então, tem um encontro marcado com a Lua aí.
0: É isso, obrigado, Cláudia.
2: Obrigado, um abraço, Cláudia. Cláudia Medeiros conversou com a gente, que é doutora em Geofísica Espacial e certificada pela International Space University, a ISO, no Programa de Estudos Espaciais SSP-23, além de atuar como controladora de satélites pelo Instituto Nacional de Pesquisas Espaciais, o INPE. Tchau, tchau, até uma próxima.
1: Nada, tchau, pessoal.
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0: Acho que não daria para ser diferente, né? Nesse Ajuda Tech de hoje, a gente fala sobre a transmissão do Observatório Nacional do Eclipse Lunar. Afinal, você que tá ouvindo a gente agora ao vivo ainda tem tempo de ver. E vai que você não consegue visualizar muito bem de onde você tá, se tá chovendo, tá nublado, ou até se você tá fora do país, né? Quem sabe? É sempre bom a gente ter essa opção, até porque a transmissão traz algumas outras informações do eclipse enquanto você tá vendo ali, né? E, assim, quanto ao passo a passo para assistir, não tem segredo. Corre no YouTube e pesquisa Observatório Nacional. O primeiro resultado é essa transmissão do dia 27. E aí você pode esperar para fazer essa busca na noite do dia 27 ou para não esquecer, faz isso agora, ativa aquele lembrete no próprio vídeo e aí você recebe a notificação um pouco antes e não deixa passar. Também dá para você assistir ao outro eclipse do mês, viu, que, enfim, já passou, não foi visível aqui do Brasil, mas o Observatório Nacional transmitiu pra gente assistir, tá lá disponível, você pesquisa da mesma forma, o Observatório Nacional, vai no segundo resultado, é só correr pro abraço. Lembrando que o vídeo também tá com o link disponível pelo Instagram do Observatório Nacional, então se você for lá no Instagram, o link tá na bio, você clica, escolhe a opção de assistir o eclipse do dia 27, clica lá que você consegue abrir diretamente o link no YouTube, tá certo?
2: Lembrando você, ouvinte, que você pode mandar qualquer dúvida de ciência e tecnologia pra gente pelo WhatsApp. É 21 98065 0066. 21 98065 0066. Manda que a gente responde aqui no Ajuda Tech.
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0: Esse foi mais um Em Órbita aqui na Rádio Sputnik, na Metropolitana 80.5 FM. Muito obrigado aos ouvintes e sigam Em Órbita nas principais plataformas de áudio para ouvir a gente de qualquer lugar.
2: E você também pode ouvir a gente no site metropolitanario.com.br. 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Até uma próxima, abraço.
0: Valeu.
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4: Hoje é segunda-feira, 24 de agosto de 2026. O presidente do Supremo Tribunal Federal, ministro Edson Fachin, e a primeira-dama Janja Lula da Silva discutem nesta tarde medidas de prevenção e combate ao feminicídio e à violência de gênero. O encontro foca em ações do judiciário dentro do Pacto Todas por Todas, lançado em fevereiro pelos três poderes. Entre as medidas estão a aceleração das decisões sobre proteção às vítimas e o fortalecimento da rede de atendimento. A reunião ocorre 5 dias depois de o STF ampliar a aplicação dessas medidas para casos de violência de gênero fora do ambiente doméstico ou familiar. O ministro Flávio Dino, do Supremo Tribunal Federal, autorizou o compartilhamento com a Polícia Federal de dados apreendidos em uma operação contra a produtora do filme Dark Horse, sobre o ex-presidente Jair Bolsonaro. A ação foi realizada pela Polícia Civil de São Paulo em junho, contra Karina Ferreira da Gama e empresas ligadas a ela. A Polícia Federal verifica ainda se recursos de emendas parlamentares foram usados na produção do filme. Entre os parlamentares citados está o deputado Mário Frias, que destinou 2 milhões de reais em emendas à ONG em 2024. Ele nega que os recursos tenham sido utilizados no longa. A Prefeitura do Rio expandiu as operações do Rio Rotativo Digital para cerca de 1.200 vagas de estacionamento em São Conrado, Barra da Tijuca e Tijuca. O sistema substitui os antigos talões de papel pelo pagamento feito exclusivamente pelo aplicativo Jaé. A tarifa custa R$ 2,00 por até 2 horas, com possibilidade de renovação até o limite de 6 horas e o funcionamento entre 7 da manhã e 11 da noite. O motorista deve acessar o aplicativo, selecionar o Rio Rotativo, informar a placa e escolher o período de permanência. O pagamento pode ser feito por Pix ou cartão. Os guardadores credenciados orientam os usuários, mas não recebem pagamentos nem têm autorização para aplicar multas.
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4: O Centro de Operações do Rio informa que estão liberados os dois sentidos da Avenida Brasil, na altura de Coelho Neto, após a retirada dos caminhões que foram incendiados por criminosos no local. No sentido centro da via, o fluxo está intenso na altura da Vila Militar Coelho Neto e Irajá. Há pontos de lentidão no trecho de Bom Sucesso. Já no sentido Zona Oeste, o trânsito está intenso na altura de Benfica e Coelho Neto. Lucas Andrade para o Radar Sputnik, agora são 2h03.
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6: Olá pessoal, Mundioca hoje voltando a falar sobre a série que fala sobre os setores da África. Hoje o assunto é a África Central. Só para deixar claro os países que a gente está falando: Angola, Camarões, Chad, Gabão, Guiné Equatorial, República Centro-Africana, República do Congo, República Democrática do Congo, São Tomé e Príncipe, Burundi e Ruanda, Mel.
7: É, Marcelo, a gente vai trazer os principais fatos geopolíticos, as questões, os nós geopolíticos. Vamos falar sobre Ruanda e o M23. Nós vamos falar sobre questões de segurança e dessa guerra entre Ruanda e Congo, que tem também uma grande dimensão econômica que pode atingir todos nós.
6: Vamos chamar nossa primeira convidada.
7: Mundioca, tem o enorme prazer de receber pela primeira vez, que a gente espera que seja a primeira de muitas, a Camila Andrade. Ela é professora substituta na Universidade Federal da Bahia, Research Fellow no Institute for Pan-African Thought and Conversation, é da Universidade de Joanesburgo. Ela também desenvolveu o pós-doutorado na UFPB com o projeto Decolonizando as Relações Internacionais no Brasil e é doutora em Ciência Política pela Universidade Federal do Rio Grande do Sul com doutorado sanduíche na Universidade Nacional de Rosário. Seja bem-vinda, Camila, aqui ao Mundioca, tudo bom?
8: Tudo bem, tudo ótimo, muito obrigada pelo convite.
6: A gente aqui fica contente em receber você aqui, Camila. E a gente começa esse bate-papo querendo saber o seguinte: o conflito entre Ruanda e a República Democrática do Congo, ele é essencialmente uma questão de segurança ou é uma disputa pelo controle das riquezas minerais ali daquela região?
8: A gente não tem como dizer se é ou uma coisa ou outra. Nesse sentido, e considerando que as dinâmicas na região dos Grandes Lagos, elas transbordam para diferentes setores, maiores dimensões. Nesse caso em específico, são as duas coisas. Então, a gente vê a questão de segurança envolvida nisso, como a gente tem conhecimento com o genocídio de Ruanda, que começou internamente e transbordou para outros países, como Burundi, a própria República Democrática do Congo, Uganda, e como as duas guerras relacionadas com a República Democrática do Congo. Já contemporaneamente, a gente vê, né, uma presença extracontinental na República Democrática do Congo em relação aos recursos, minérios, mas também uma questão de relacionado com soberania, relações regionais e a própria questão de segurança. Como, por exemplo, Ruanda pensa no desenvolvimento, né, no processo de reconstrução pós-conflito, não tem como se pensar em desenvolvimento nacional sem pensar a segurança, porque como a região tem essa característica de ter essas dinâmicas domésticas que transbordam para outros, para as fronteiras, né, se tornam questões transfronteiriças. Então, quando se pensa em comércio exterior, desenvolvimento, atração de pessoas para o turismo, é tudo relacionado. Então, o que está acontecendo na República Democrática do Congo é uma situação que vem de anos, né, que a gente pode estar falando que é da década de 90, 2000, porque parece que é uma questão que é atual, né, de 2023 apenas, mas que vem se desenvolvendo ao longo do tempo e que a gente não, é claro, a gente está falando da academia, mas eu falo da grande mídia e de outros atores, não dá a devida atenção para se entender, né, como se conecta, né, essa questão de segurança, a questão de soberania, de colocar as mãos nos recursos e outros elementos.
7: Camila, eu fiquei bastante interessada em você como pesquisadora, principalmente porque você teve uma experiência de campo em Ruanda. E assim, a grande imprensa não tem mais falado sobre isso, a gente não lê notícias sobre isso, mas você acha que é importante se debruçar sobre esse assunto. Gostaria que você dissesse por quê.
8: É interessante, uma boa pergunta, porque às vezes quando a gente fala de poder, né, dinâmica de poder, especialmente na política internacional, parece que isso não impacta o nosso dia a dia. E quando a gente vê quais são os celulares que a gente está utilizando, quais são os computadores que estamos utilizando, ou seja, o que está relacionado com tecnologia, geralmente esses recursos vêm da República Democrática do Congo. E quem está explorando esses recursos? Com certeza não é o Estado congolês, né? São empresas externas que vão no solo congolês explorar. Então, não tem como a gente tratar o que acontece, especialmente nos países africanos, como a gente percebeu durante a década de 90, que houve uma política de desengajamento dos Estados Unidos para os países africanos e a gente viu a eclosão de vários conflitos pós ali a dissolução da bipolaridade no cenário internacional. A gente vê que não só na República Democrática do Congo, mas o conflito no Sudão e outros conflitos que não são televisionados, não são, né, propagados pela mídia internacional, que tem sim um desdobramento da colonização. Então a gente pode dizer que a colonização ela terminou em termos temporais, ou seja, que a gente está vivendo, né, um pós-colonialismo, mas em termos práticos de consequência, a gente está ainda lidando com as consequências da colonização, que a gente poderia estar chamando de colonialidade, né? E a colonialidade do saber, colonialidade do poder, de gênero e outros elementos. Então, a gente não pode achar que a questão na República Democrática do Congo é algo isolado, é algo que é de política doméstica, porque envolve atores domésticos, atores regionais, atores continentais e atores extracontinentais. Então a gente tem que estar acompanhando, porque querendo ou não, nós fazemos também parte dessa problemática, considerando que a gente está num sistema capitalista, né? Então, para onde estão indo esses recursos?
5: Pegando o gancho nessa tua resposta, até que ponto o M23 funciona como uma força autônoma congolesa e até que ponto ele representa um instrumento de estratégia regional de Ruanda?
8: É uma pergunta muito interessante, porque a sua composição em si, eles têm dinâmicas e interesses próprios. Então, a própria formação deles é representando interesses próprios, né, internamente, domesticamente falando, mas o Estado de Ruanda vê também como uma oportunidade. E, como eu tinha falado anteriormente, a gente não vê apenas contemporaneamente, ou seja, de 2000 para agora, mas a gente vê essa influência de Ruanda extraterritorialmente, falando ali na região dos Grandes Lagos, quando a gente vai observar a Primeira Guerra do Congo e a Segunda Guerra do Congo, que é considerada a Guerra Mundial Africana, né? Que mais de 8 milhões de pessoas morreram e que envolveu diferentes países nesse conflito. Não foi só a República Democrática do Congo e Ruanda. Então, querendo ou não, Ruanda tem interesses. Quando Ruanda explora exporta minério para países europeus, e tem uma reportagem, inclusive, que um repórter vai falar com o presidente Paul Kagame, que é o presidente de Ruanda, questionando. Ruanda não tem minérios. Então, da onde que vêm esses minérios? E ele nega que seja da República Democrática do Congo, mas há um consenso que é que Ruanda vem explorando o país vizinho, e querendo ou não, isso é uma questão de soberania. Então, o Estado em si, negando a sua atuação no país vizinho, ele pode tentar legitimar esse discurso, mas querendo ou não, existe, né, essa ligação, e a gente viu em 2023 Ruanda apoiando o M23 para estar desestabilizando especialmente a região ali do leste ali da República Democrática do Congo, que faz fronteira com Ruanda. Então, ao mesmo tempo, a gente pode ver, né, essa dualidade, porque ao mesmo tempo que o M23 ele é criado, ele entra ali possuindo sua própria dinâmica, seus próprios interesses, sua própria formação, Ruanda vem também apoiando, dando suporte, que isso não é uma coisa que é diferente, que nunca foi vista na história, porque Ruanda já fez isso com o Kabila, nessa parte que estavam ali na década de 90, 2000, para justamente desestabilizar o poder que estava vigente na República Democrática do Congo, e quando Kabila virou as costas para Ruanda e para os outros países, eles interviram no país. Então, eu acho que isso é só uma repetição de padrão que Ruanda já vem fazendo, de tentar manter, de uma certa medida, o controle sobre o país vizinho.
7: Camila, a ONU colocou na sua lista de sanções o M23 em 2012. E eu te pergunto, você acha que o M23 é um grupo rebelde ou você classificaria como terrorista?
8: Olha, é uma questão bem complicada, né? Pra mim, assim, como eu não sou da área de segurança internacional e eu não lido muito bem com classificações, eu não me sinto nem confortável pra dizer se é terrorista ou não. Ele é um grupo doméstico que ele desestabiliza o governo central. Agora, até que ponto ele chega a ser terrorista ou não, vai depender de qual classificação, né, na área que se utilizam. Eu acredito que a percepção doméstica deve ser essa, de ser um grupo que desestabiliza as próprias dinâmicas no país. E visto o que aconteceu, né, em 2023, de queimar hospitais, de estar ferindo a população local, querendo ou não, ele poderia ser considerado como terrorista. Mas como eu não sou da área e também não tenho tantas ferramentas para esse lado de classificar grupos terroristas e afins, eu prefiro deixar para quem sabe mais sobre isso opinar.
9: Na sua opinião, se o Ocidente quisesse, ele conseguiria resolver o problema do leste da República Democrática do Congo, ali que permanece há décadas com guerra, pobreza, fragilidade do Estado?
8: Sem sombra de dúvidas, quando o Ocidente quer resolver, eles vão lá e resolvem. Mas, assim, a instabilidade, como tem alguns também autores que chamavam, né, especialmente quando tratam os estados africanos, né, de, tem estados que são estados falidos, estados franquistais, estados etc, etc, para não categorizar e não perceber que a formação do estado africano é totalmente diferente de uma formação do estado moderno europeu, porque é um estado que foi imputado, né, com a colonização. Então, assim, se a gente vê a inatividade do Ocidente em relação à República Democrática do Congo e outras situações no continente africano, é porque justamente convém a eles continuarem nessa situação. Porque se a gente tem um Estado com um governo central que vai fiscalizar, que vai controlar os seus recursos naturais, as próprias empresas e os atores extracontinentais que estão nesse território não vão se beneficiar. Ou então vão pagar mais impostos e afins. Um exemplo prático que eu fiquei chocada quando eu fiquei sabendo, é que sobre o passaporte da República Democrática do Congo, vocês acreditam que até hoje, para emitir um passaporte, se paga uma taxa para uma empresa belga? Então, como é que isso é? Você fala de um Estado que é considerado soberano, reconhecido internacionalmente, mas que elementos que são considerados básicos, né, desenvolvido por um governo central, eles ainda têm laços que são com as ex-metrópoles, que a gente pode considerar como neocolonialismo. Nesse caso, é mais que um neocolonialismo, né? Porque por mais que tem muitos estados africanos que aconteceu com a descolonização, né, da África, foi que eles ganharam a independência, mas que foi uma independência mais de um cunho político, que questões econômicas, sociais, educacionais ainda ficaram atreladas com as ex-metrópoles. Então, aí, te respondendo, sem sombra de dúvidas, se fosse do interesse deles, eles já teriam dado suporte, intervido de alguma forma, mas como a gente viu na década de 90 com a Somália, com Ruanda e com outros países, não fizeram questão de intervir.
7: Camila, eu tô lendo um livro que fala sobre a colonização do Congo, Fogo, se chama Coração das Trevas, não sei se você teve a oportunidade de ler esse livro, conta a colonização extremamente violenta. O que eu quero te perguntar é o seguinte: o que acontecia no Congo no século XIX? O quanto tem a ver com o que a gente vê no Congo hoje? Os conflitos que se passam, a disputa geopolítica, a relação com os vizinhos?
8: Quando a gente vê essa passagem de... Porque a gente, geralmente, né, quando vai se falar sobre história da África e aí dentro das relações internacionais, e a gente faz, né, uma nota de rodapé. Quando a gente estuda a África nas relações internacionais, porque ainda tem esse agravante. Geralmente, as pessoas começam com o processo de colonização. Então vai começar ali na Conferência de Berlim, 1884, 1885, até contemporaneamente. Mas a gente precisa entender que a própria formação, né, dos estados africanos, eles são formações artificiais. Então, se a gente pega o mapa da África, a gente vê que tem fronteiras artificiais. Então, a gente tem Gâmbia, que está dentro de Senegal, a gente tem Lesoto, que está dentro da África do Sul, e assim vai. Estou dizendo isso para que formações que eram antigamente reinos, impérios, e não tinham essas fronteiras tão definidas, a gente passa para fronteiras definidas, divididas pelos colonizadores. Depois a gente tem os processos de colonização, de descolonizações, que vão ainda preservar essas fronteiras ali com a criação da Organização da Unidade Africana, a OUA, em 1963. E querendo ou não, a gente tem uma configuração estatal que ela continua até hoje configurada com instituições coloniais. Então, quando a gente vê na história e a gente fala sobre mudança, a gente fala, não, a gente precisa descolonizar ou decolonizar, a gente precisa mudar essas perspectivas em diferentes dimensões, em diferentes áreas. Mas como a gente muda, os próprios estados, eles continuam os mesmos. E se a gente fala sobre as elites africanas, por mais que existiu uma parte da elite logo ali no processo, né, de independização, que o pessoal estava se unindo para independizar um maior número de países africanos, ou seja, independizar o continente em si, a gente tem uma outra parte também das elites que elas foram educadas também nas metrópoles, voltam e algumas vão repetir os padrões da metrópole e das ex-metrópoles, no caso. Então a gente tem uma questão aí de continuidade institucional, educacional, de certos padrões, e a gente vê nesse sentido o que acontece nos países da região dos Grandes Lagos, né? A gente vê Ruanda tendo essa mudança de padrão por conta também desse processo de reconstrução e dessa busca de ser uma referência, um portão de entrada, né, para a região dos Grandes Lagos, então ser uma referência. A gente tem também outros países ali que tentam se conformar e fazer, por exemplo, com a EAC, né, com a East African Community, a Comunidade do Leste Africano, para ver como é que faz esses laços, esses vínculos de integração regional e até se relacionar com a União Africana em si. Mas a gente fala não só da República Democrática do Congo, mas em vários países africanos, a gente tem instituições que elas são, continuam sendo coloniais. Então, como é que a gente fala de mudança se a gente não muda também o aparato institucional, o aparato estatal? E querendo ou não, o aparato estatal vai estar refletindo na organização social. Então, a gente vê um Estado que ele é fragmentado, que tem grupos políticos, né, grupos sociais que estão disputando esse poder, e é por isso também que a gente ressalta. E quando a gente fala desses conflitos que a gente ouviu, cansou de ouvir na década de 90, conflitos étnicos, conflitos tribais, para fugir do tema que a gente tem que focar em disputa de poder, e disputa de poder pelo Estado. Quem vai controlar o Estado? Quem vai controlar o aparato central? Então é muito cômodo, especialmente para a mídia internacional, colocar como se fossem disputas étnicas tribais, porque não vai cair no assunto de tá. A gente está falando de Estado, a gente está falando de poder, a gente está falando de controle, a gente está falando de riqueza, de recursos, a gente está falando de soberania. Então, o que que isso implica, né? Então, acho que isso também se relaciona muito com o que a gente vê com a historicidade dos países africanos, não só assim, antes, eu acho que a partir ali da divisão que cria essas fronteiras artificiais, porque a gente também tem que entender o antes, como eram formados, né, esses grupos sociais em África, para contemporaneamente o que a gente está vendo nessas disputas intraestatais e também regionais, quando envolve ali os países da região.
9: Na sua percepção, Os acordos mediados pelos Estados Unidos, eles podem realmente produzir uma paz duradoura, ou o Washington também está interessado em ampliar seu acesso aos minerais críticos ali e disputar espaço com a China?
8: Olha, eu vou muito pela segunda opção, viu? Porque os Estados Unidos, eles não dão um ponto sem nó. Então, se eles estão, primeiro que eles não se importam com os países africanos. A gente pode ver isso concretamente com a política de imigração. Quantos países africanos foram banidos, foram congelados, né, dos consulados não emitirem vistos, e aí os requisitos, né, para aqueles países que ainda podem, aqueles consulados que ainda podem emitir visto, quais são os requisitos que você precisa, né? Então esse é o primeiro ponto. E aí você vê, saiu recentemente, né, um post no LinkedIn, né, de uma boa instituição vinculada com o governo norte-americano, de estar dizendo, a gente tem um programa para os países africanos, de cooperação e etc. Mas quando você vê esse projeto de cooperação, é unilateral. É uma cooperação que ela é uma cooperação tradicional, ou seja, do norte para o sul, e que tem condicionalidades. Então, assim, eu vou cooperar com você, mas porque eu tô ganhando mais que você. A gente finge que a gente tá cooperando, porque, né, é uma coisa que eu tô te ajudando, mas no final eles estão, é um vínculo de exploração. Então, no caso dos Estados Unidos, se eles entrarem nessa mediação do conflito entre Ruanda e a República Democrática do Congo, é porque eles vão mirar em algo específico, como a gente tá vendo, por exemplo, os Estados Unidos e Irã, que recentemente eles estavam reivindicando uma parte do território ali no Oriente Médio. Então, pra mim, eu sinceramente, eu não vejo como algo, nossa, a gente chegou num acordo de paz e vamos seguir esse acordo de paz e não vai haver mais intervenção de Ruanda na República Democrática do Congo e afins. Eu não acredito nisso. Eu acho que vai haver algo mais nas entrelinhas que a gente não vai saber, porque a mídia não vai noticiar, e quanto mais pesquisadores ou outros atores quiserem saber sobre isso, eles vão continuar abafando. Porque até para você conseguir informações específicas sobre Ruanda e as próprias relações, é difícil de você conseguir, especialmente em jornais locais. Então é muito difícil estar acompanhando o que está acontecendo em termos regionais, em termos bilaterais entre a República Democrática do Congo e Ruanda, que até se você pega jornais de Ruanda, eles não vão noticiar nada que vai ferir o governo de Ruanda. Eu, nas minhas pesquisas, não vi nunca assim nos jornais saírem notícias pejorativas em relação ao governo de Ruanda. Então se torna difícil ter acesso a essas informações.
7: A gente falou agora há pouco sobre a mediação feita pelos Estados Unidos, e eu queria que você comentasse também qual papel podem desempenhar a União Africana, o Catar e a MONUSCO para mediar a paz ou para garantir a pressão das partes quando os acordos não são cumpridos.
8: Olha, eles podem entrar como um papel de mediadores, mas é muito difícil a gente mensurar de que forma eles vão entrar, de forma efetiva ou algo, né? Essas palavras que muitos utilizam, né? Efetividade, eficácia. Porque para se manter um acordo depende dos dois atores, né? Ruanda e a República Democrática do Congo. Visivelmente, nessa relação entre esses dois países, Ruanda ainda se beneficia porque o cenário internacional apoia o país, por ser a menina dos olhos, né, das instituições internacionais, e isso é um modelo de reconstrução pós-genocídio. Então, o que acontece é que, pelo menos na minha percepção, por mais que exista a União Africana, que a União Africana pode emitir, como tem algumas notas, né, que a União Africana emite quando tem situações que chamem a atenção, se posiciona, se um dos países, especialmente o Ruanda, não quiser levar esse acordo, eu acho muito difícil algum desses países mediarem efetivamente algum tipo de cooperação entre a República Democrática do Congo e Ruanda. Os Estados Unidos podem fazer mais, serem mais incisivos por conta do papel dele no cenário internacional. E o que Ruanda sai ganhando disso que a gente não sabe, né? Porque nem tudo na política internacional a gente fica sabendo com todas as letras, né? Mas nesse caso, a União Africana, Catar, MONUSCO, eu não vejo eles com tanta incidência nesse caso do conflito.
9: Você ainda há pouco falou que não se sentia à vontade de classificar quem seria um grupo, qual seria um grupo terrorista, qual não seria. Mas diante dos teus estudos, a gente vê que muitos grupos ali defendem causas. Você, olhando para o futuro, você imaginaria aquela região da África com o mesmo mapa que nós temos hoje, ou poderiam surgir novas nações?
8: Nossa, é uma pergunta bem interessante, viu? Num futuro próximo, eu acho que a configuração continua a mesma. Porque para haver essa divisão estatal, é um processo, né? A gente tem o país mais jovem do continente africano, é o Sudão do Sul, que foi criado em 2011. Temos ainda o conflito entre o Saara Ocidental e Marrocos. Então, internacionalmente, o Saara Ocidental ele não é reconhecido. Mas o Saara Ocidental é um membro, né, 55 da União Africana. Então, se você coloca no Google quantos países tem no continente africano, tem 54. Então, oficialmente, tem, né, o Google considera que tem 54, mas você poderia dizer que tem 55 países se você considera legítimo, né, soberano, o território do Saara Ocidental. Eu posso estar errando muito, mas eu acredito em um futuro próximo que a região dos Grandes Lagos ainda continue com a configuração do jeito que ela é. Mas aí, se a gente vai focar mais na República Democrática do Congo, alguém pode perguntar, tá, mas isso quer dizer o quê? Já que o Estado, ele continua fragmentado. Porque em termos de soberania, a gente não sabe qual é a incidência do governo central em relação ao seu território total. Se a gente puxar, por exemplo, para o Brasil, nem o governo brasileiro, tendo um Estado, um governo central forte, ele chega em todo o território brasileiro. Então, tem algumas regiões ali que é uma zona cinza, que o Estado não consegue alcançar. E tem grupos paramilitares, tem outros tipos de grupo ali atuando. Então, imagina no caso da República Democrática do Congo, que o governo central não consegue acessar, existem grupos ali, a gente sabe que das diferentes regiões eles estão atuando. Então, assim, entre ter uma configuração do mapa que ela continua a mesma, mas internamente ela tem uma dinâmica diferente, aí são outros 500, né, como a gente fala. Mas para mim, numa temporalidade assim, a curto prazo, eu acho que não muda essa configuração do mapa. Mas assim, a longo prazo, e falando de política internacional, tudo pode acontecer, né? A gente tá vendo aí Israel-Palestina, Rússia e Ucrânia, Estados Unidos e Irã. Então, assim, tudo pode acontecer, então fica aí em aberto.
7: Camila, essa mudança de fronteiras que a gente está aqui conjecturando, né? Trabalhando com hipóteses, porque a gente tem tempo para isso. Você acha que isso vai se dar em uma conferência, todo mundo de acordo, ou vai ser por conflito armado?
8: Ah, conflito armado, com certeza, porque um Estado soberano não vai ceder território. Então, seria mais no sentido de, como a gente está vendo atualmente, né? Os conflitos armados acontecendo. Então, tem gente que, por exemplo, nos outros conflitos que já estão acontecendo, estão falando de uma terceira guerra mundial. A gente tem os conflitos domésticos. A gente tem, por exemplo, no Brasil, né? A gente tem novíssimas guerras. Então, em outros locais também. Então, acho que para ver essa configuração, né, no mapa, eu acredito que seria por conflito armado. É essa questão mesmo de tomar a força e de se legitimar dizendo, não, esse território é meu. Mas a gente vê que muitos países, eles vão, né, por uma via militar armada para legitimar o seu poder em relação àquele território. Então, para mim, se há uma mudança territorial, né, no mapa, por exemplo, vai ser por via de conflito armado.
9: Camila, vamos supor, no mundo de Alice, né, que República Democrática do Congo, Ruanda, quem mais estiver ali pelaquela região, todo mundo se acerte. Não tenhamos mais conflitos, não tenhamos mais interesses espúrios. Você acredita que ainda assim aquela região estaria com algum tipo de conflito?
8: Olha, é complicado prever, mas assim, existem conferências voltadas para a questão de segurança internacional, né? Então, justamente pensando nessas décadas passadas que houve muitos conflitos ali na região dos Grandes Lagos e que afetou todos os países, existem acordos, tem uma conferência internacional dos países da região dos Grandes Lagos, então eles já vêm conversando sobre isso. Mas é isso, eu, por uma perspectiva de entender que os países africanos, eles são países jovens, ou seja, tem países de 40 anos, tem países de 60, 60 anos, eles ainda estão se conformando domesticamente, regionalmente, internacionalmente. Então, eles mesmos também precisam de tempo para fazer esse arranjo dessas dinâmicas. Então, a gente não pode, por exemplo, e por isso que eu acho complicado colocar essas teorias de Estado falido, Estado Frankenstein, Estado assim, Estado assado, porque quando a gente vê a temporalidade de formação de Estados, de independências, e nessa passagem especialmente política, os países de outros, né, outras regiões, eles tiveram tempo, e os países africanos não tiveram. Então, né, pegando essa historicidade e trazendo aqui para minha perspectiva, eu acredito que ainda assim, por mais que haja essa motivação política de haver uma paz na região, de haver essa de tipo, gente, vamos priorizar desenvolvimento, vamos motivar que os países em si gerem desenvolvimento doméstico e que tenha uma conformidade entre eles na região dos Grandes Lagos, ainda é difícil, porque eles são estados jovens. E também considerando o cenário internacional, que é anárquico, querendo ou não, cada país tem seus interesses. Então, dependendo da política de Estado, dependendo de quem está no governo, esse direcionamento vai mudar. Então, para mim, por mais que haja uma vontade política de haver, claro, depende do país também ali da região, né, dos Grandes Lagos, de haver um certo tipo de estabilidade regional, porque guerra afeta todos os países dali, gente. 2015, quando eu estava em Ruanda, Burundi estava tendo conflito e foi emitido não só pela embaixada dos Estados Unidos, mas até a embaixada brasileira no Quênia, de dizer, gente, não vá na região dos Grandes Lagos. Então, o conflito era no Burundi, mas eles estavam dizendo para não ir na região. Então, como isso afeta a região em si, eu acredito que ainda vai demorar um pouco, por mais que a gente tenha esses períodos, né, de mais paz em determinados países, conflitos que transbordam fronteiras e assim vai, mas eu acho que é justificável, não é algo que não é justificável, eu acho que é justificável, até porque a gente tem aí, a gente está lidando com as dinâmicas da colonialidade.
9: Tá certo, a gente teve imenso prazer de falar pela primeira vez com a Camila Andrade, ela que é professora substituta na Universidade Federal da Bahia, Research Fellow no Institute for Pan-African Thought and Conversation da Universidade de Joanesburgo, além de ter desenvolvido pós-doutorado na Universidade Federal da Paraíba com o projeto Decolonização às Relações Internacionais no Brasil, e ela também é doutora em Ciência Política pela UFRGS, a Universidade Federal do Rio Grande do Sul, com doutorado sanduíche na Universidade Nacional de Rosário. Camila, espero que você tenha gostado de conversar comigo e com a Melina, assim como a gente gostou de ter conversado com você. Esperamos que você volte outras vezes no Mundioca.
8: Muito obrigada, obrigada pelo convite e com certeza, só me chamar que eu apareço.
7: Muito legal, vamos ouvir a nossa segunda convidada?
9: O Mundioca tem o imenso prazer de receber pela primeira vez a professora Lucinéia Rosa dos Santos. Ela é que é advogada, professora e doutora de Direitos Humanos pela PUC de São Paulo. Professora Lucinéia, seja muito bem-vinda aqui ao Mundioca. É um prazer recebê-la. Obrigado por ter aceito o nosso convite.
10: Eu que fico muito honrada pelo convite. Prazer enorme estar podendo aqui trazer um pouco da minha contribuição a essa programação.
7: Seja bem-vinda ao Mundioca. Queria começar perguntando para a senhora por que a África Central, apesar de concentrar algumas das maiores reservas de minerais estratégicos do planeta, ainda continua apresentando baixos níveis de desenvolvimento socioeconômico em vários países.
10: Bom, eu creio que isso já é um processo histórico. Né? Inicialmente pela própria colonização, depois com as lutas pela descolonização, tivemos aí conflitos civis. Esses conflitos civis que de alguma forma terminaram em alguns desses países há bem pouco tempo. Mas a permanência, eu sempre falo que ainda a permanência do imperialismo. A gente não fala do colonialismo, mas a gente vai ver ainda empresas, né, em especial empresas internacionais, empresas europeias que ali estão explorando, continuam explorando, sem atribuir a tecnologia, sem levar o desenvolvimento para aquele local. Então é isso que faz com que um país ou uma região tão rica não tenha ainda permaneça numa situação de vulnerabilidade econômica e muito grande.
9: Ou seja, grande parte do que a senhora está colocando se deve quando dividiram a África, dividindo tribos, dividindo etnias, dividindo histórias, dividindo tudo, colocando fronteiras onde não existiam antes.
10: Claro, não tenha dúvida. Onde você chega? E se tem uma discussão entre determinados grupos? Então, chegamos a uma discussão entre determinadas etnias. Aí chega o imperador, o colonialismo diz, aqui não se discute mais, aqui quem manda sou eu. Então ele cessa essa discussão e ele passa a dominar em tudo, não trazendo o desenvolvimento pleno, não trazendo nada, a não ser retirando a riqueza e trazendo para si. Um belo dia, claro, com muita luta ou a renúncia das colônias, eles saem. Aquilo que ficou lá atrás volta a se ter uma grande discussão. E essa discussão, ela vai se passando de décadas e décadas e décadas e décadas. Hoje, o jovem dessas regiões não querem mais essas discussões. Eles querem o desenvolvimento. E aí eles vão encontrar não só a questão do imperialismo internacional, mas também do, eu costumo chamar de, vamos falar de ditadores internos, né? E que isso vai ocasionar um grande conflito e não vai ter o pleno desenvolvimento que deveria ter em algumas dessas regiões.
7: Professora, antes da gente começar essa conversa, a senhora disse que desenvolveu um trabalho com alguns países da África Central, e eu gostaria que a senhora trouxesse aqui pra gente qual trabalho foi esse, quais países a senhora visitou e as suas impressões.
10: Na realidade, eu tenho que ser bem honesta, não foram trabalhos, foram conversas com alguns membros, na realidade, de alguns países, como a própria com Congo, uma pessoa do Congo, democrático, que inclusive estava numa situação, hoje já não, mas estava numa situação de refúgio aqui no Brasil. Tive a oportunidade também de levar em uma das minhas aulas, alguns anos atrás, um professor senegalês que estava a convite da UERJ, fazendo um trabalho aqui no Brasil e passeando por São Paulo, acabei o conhecendo, e ele foi dar uma aula a respeito da África, propriamente dita, aos meus alunos. E fora isso, eu tenho um trabalho um grupo de estudos na PUC de São Paulo, e esse grupo de estudos existem professores convidados em especiais, são professores de Angola, que participam com a gente no desenvolvimento desse trabalho. Agora, a África mesmo, eu estive na África do Sul, foi onde eu tive a minha presença. Fora a África do Sul, eu não tive a visita em outros países africanos, a não ser a troca de conversas, não, que temos.
9: Ou seja, a senhora está mais do que habilitada de conversar com a gente, porque é o seguinte, o que a gente percebe aqui no Brasil, muitos refugiados vêm da República Democrática do Congo, que é um país que tem abundantes riquezas minerais, mas depende da exportação de suas matérias-primas para ter a riqueza. Só que essa riqueza toda, ela não é repassada para a sua população, que faz muita gente vir embora, né?
10: Não tenha dúvida. E essa riqueza não é repassada por uma simples razão: corrupção. A corrupção, né? A ditadura, nós vamos ter o imperialismo de fora, né? Daqueles que sempre dominaram essa região da África, que apesar de não se ter o colonialismo, existe a presença de muitos através de empresas fazendo as explorações, né? O lítio retirado dessa a região do Congo é uma das regiões mais ricas da África, em razão de minérios, né? E é claro que ela tem um olhar. Agora, esse olhar também é interessante, porque de um lado você tem grupos que lutam para que haja dentro do Congo Democrático uma força no pleno desenvolvimento. E à medida que esses grupos lutam, esses grupos acabam sendo vencidos. E é onde muitas vezes se propõe, se tem um maior número de refugiados, como a gente tem visto. Então é uma situação muito delicada. Enquanto não houver uma consciência dessa riqueza e dessa transformação para dentro desse país e assim para outras regiões da África, nós vamos ter essa imensa desigualdade, essa saída muito grande de pessoas dessa região, não só dessa região como de outras, que ainda mantém uma grande crise, um grande conflito interno.
7: Professora, como é que a presença de grupos armados afeta a população civil, especialmente as mulheres e as crianças?
10: Com as expulsões. Porque à medida que você tem grupos armados nessa região, você tem o temor. como lutar. Eu não teria como aqui demonstrar para vocês, mas o número de pessoas que saem do Congo, até bem pouco tempo, em sua maioria eram mulheres. Em sua maioria eram mulheres que saíam do Congo, né? O número de adolescentes muito grandes que acabavam entrando em embarcações e que muitas vezes chegava aqui em Santos e que eram acolhidos, que são, ou pelo menos eram acolhidos pela Cáritas, pela Missão Paz. E a partir daí sendo orientados, enfim, né, a ter o protocolo de refúgio. Eu estou falando isso via Congo, Brasil, né? Fora os que vão para outras regiões. Então, isso tudo é o temor, é o medo. O temor contra quem e contra o quê e de que forma você vai lutar. Então você acaba sendo vencido e sai em refúgio dessas regiões.
9: E esse deslocamento, professora, forçado, né, de milhões de pessoas. Isso. Que a gente vem acompanhando, por exemplo, na República Democrática do Congo, esse deslocamento também afeta os vizinhos, como Ruanda, Uganda, Burundi, Tanzânia, que já teoricamente tem os seus próprios problemas. E receber tanta gente assim fica uma situação que gera, no final das contas, desagrado e violência.
10: Não tenha dúvida. Por exemplo, Ruanda, eu estava ouvindo jovens de Ruanda comentando de tudo que Ruanda passou. Olha, o Ruanda é um exemplo típico de como os belgas deixaram Ruanda. Antes mesmo da colonização em Ruanda, já havia uma discussão entre dois grupos, entre duas etnias. Essa discussão cessou com a vinda dos belgas e a colonização total de Ruanda. Com a saída, né, à medida que foi saindo esses colonos, o que volta? A discussão. E o que nós vamos ter? Os maiores conflitos que se deu o genocídio ruandês. Após toda essa luta, após esse genocídio todo, hoje Ruanda, qual é a questão do jovem, né, em Ruanda? Fazer com que esse país se desenvolva, inicialmente através do turismo, com construções de hotéis. Então, de um lado, você vai tendo jovens que querem desenvolver, não querem mais essa discussão. Isso ficou lá para trás, eu quero desenvolver esse país. Então, Ruanda é um exemplo típico desse desenvolvimento. Só que aí nós temos também, a partir do momento que você tem esse desenvolvimento, você tem em suas fronteiras esses conflitos. E esses conflitos faz com que muitos saiam das regiões de fronteiras e vão para essas regiões que já se encontram estabelecidas para uma luta por um desenvolvimento melhor. E aí é onde há toda essa situação muito complicada, porque, e aí, como cuidar do outro quando você também está precisando desse cuidado e está se desenvolvendo nesse cuidado.
7: Professora, vamos falar de direitos humanos, né, que é a sua área. Uhum. As organizações regionais africanas, elas têm força política suficiente para pressionar os governos que cometem violações de direitos humanos?
10: É interessante, né, porque nós vamos ter, desde 1969, a carta da OUA, né, a Organização da União Africana. 1998, nós vamos ter o chamado Sistema Regional Africano. Esse sistema regional africano, ele nasce, mas ele ainda não nasce com toda a força de exigir. Eu vejo que ainda é um sistema, apesar de se ter um pouco mais de desenvolvimento, mas ainda é um sistema muito frágil. Eu não consigo ver nesse sistema uma união tão forte para aplacar quaisquer formas ainda do que vem acontecendo na região todinha da África, principalmente nos países. Olha aí, nós estamos com um problema seríssimo com o Sudão. Qual é o olhar que está se tendo para o Sudão e outras tantas regiões? Então, é um sistema que existe, é um sistema necessário, mas ainda não é um sistema tão forte para aplacar toda e qualquer forma de intervenção da África.
9: Eu queria a sua opinião em relação ao seguinte: diante do que a gente está conversando, a gente está olhando uma nova disputa colonial pelos recursos da África Central e também pelo resto de outros setores da África, ou agora travada em torno de minerais críticos, energia, tecnologia, ou, na sua visão, os países africanos ainda podem transformar essa competição entre grandes potências em uma oportunidade para conquistar maior soberania e crescer?
10: Na minha opinião, vai haver uma grande mudança. Outro dia eu estava analisando, olha que interessante, todos estão com olhar, é claro, né? O que está ocorrendo com todos esses conflitos que está ocorrendo pelo mundo. Se fala no conflito da Ucrânia, Rússia, questão da Palestina com Israel, essa ameaça da nossa soberania, né? Da soberania sobre as Américas e agora em especial a nossa luta para que não intervenham na nossa soberania, mas eu fico observando o silêncio total sobre a África. E aí nós vamos ter uma outra questão que é a China, que se faz presente em muitos desses países da África. São 54, salvo engano, 44, 42 países estão com a presença da China. E uma das questões que me levantou esse olhar, talvez mais, um olhar mais positivo de que a África pode dar um grande salto e uma grande mobilidade, porque ao conversar com alguns colegas, alguns professores, sejam de Angola,

0: ensinos de tecnologia para os jovens, para os estudantes. Um dos motivos que eu fui procurada para país como Angola e mesmo o Senegal foi justamente por isso. Qual as universidades que poderíamos indicar para que eles pudessem trazer a formação de graduação e pós-graduação aos seus, principalmente na parte tecnológica, ambiental e saúde? Porque eles entendem que à medida que eles fortalecerem a educação e o desenvolvimento para o jovem, para os seus, quando a China disser, olha, pronto, já está aqui, eles não ficarem na mão da China. Eles já terem os seus para dar o andamento. Enfim, nós temos um país muito pequeno na África, que é Burkina Faso. O que aquele rapaz, que é um militar, vem fazendo dentro de Burkina Faso é um exemplo muito grande. Então, eu tenho um olhar muito positivo para a África. Eu tenho um olhar, enquanto as pessoas não estão olhando, mas eu vejo que futuramente ela vai dar um grande salto. Eu não tenho dúvida. Pelo menos os países que não estão com a presença desses imperialistas europeus e norte-americanos, estadunidenses.
1: Ruanda viveu um genocídio não tem muito tempo, há pouco mais de 30 anos, foi em 1994. Eu gostaria de saber da senhora se o país conseguiu se recuperar desse trauma.
0: Eu creio que não. Tanto que é interessante, um dos civis que mais ajudou, olha que interessante, não é? A salvaguardar muitas vidas, que foi aquele gerente do hotel, esqueço agora o nome dele, estava na Europa, retornou para o seu país. E olha, pasmem, foi levado a um julgamento e condenado à pena de reclusão. Então a gente percebe que a questão não está tão superada assim. Mas, por outro lado, percebe-se a vontade, como já mencionei e como já pude ver, a vontade de jovens em fazer com que haja um pleno desenvolvimento. Algum tempo atrás, aqui mesmo na Alesp, foi o aniversário, Dia da África. Há uns 2 anos ou 3 anos atrás, a Assembleia Legislativa de São Paulo fez um evento convidando pessoas, né? Enfim, alguns países africanos que tivessem presente. E lá estiveram 19 países da África sendo representados. Destes, muito jovens. E ao final, eu fiz uma fala, outros também fizeram a sua fala, e ao final do evento, alguns deles me procuraram e disseram, nós estamos aqui no Brasil para conhecer os nossos que para cá vieram. E uma das coisas que nós temos em mente, jovens, é transformar a África, não numa Europa, não num olhar como eurocêntrico, mas num olhar onde sejamos respeitados. Então é isso que esse jovem quer. E isso foi um jovem do Mali, isso foi um jovem do Senegal, isso foi um jovem também, olha, nós estamos aí com Angola com alguns problemas, também em algumas regiões, com perseguições, com conflitos, mas o olhar desses jovens para transformar seus países.
2: Professora Lucinéia, a senhora, entre essas conversas, entre esses depoimentos, a senhora escutou alguma coisa parecida? Que, por exemplo, eu vou trazer aqui a situação, a militarização da região e a presença de empresas privadas de segurança, que estão ali para proteger, teoricamente, populações e a infraestrutura. Mas esse mesmo aparato, ele corre o risco dele aprofundar a disputa pelo controle dos recursos naturais e gerar mais insatisfação a ponto das pessoas terem que sair de sua terra natal?
0: Olha, isso, pelo que nós conversamos, não surgiu, nenhum deles mencionou. É interessante, se você conversa com ruandeses, eu não digo, mas muito mais alguns do Congo Democrático e outras regiões, a gente percebe que eles são um pouquinho, não digo tímidos, mas reservados em alguns assuntos. Então, um desses assuntos que traz bastante reserva é a questão da militarização. Uma das coisas que há algum tempo, isso sim, eu questionei com alguns colegas, e aí de Angola, frente à questão de soldados russos, que estão ainda em algumas regiões da África. E coloquei para eles algumas matérias que eu ouvi, de que esses soldados russos estariam, de fato, atribuindo, ao invés de uma segurança, muito pelo contrário, né? Um certo temor. Enfim, e o que eles me desmentiram? Eles disseram que não. Então, se

0: reservaram nisso. Então, não há um diálogo muito aberto ou, nesse sentido de se falar da militarização e de que forma eles estão lutando para proteger suas reservas, né? Ou pelo menos as suas riquezas.
1: Professora, por que que os golpes de Estado e as mudanças de regime, eles costumam ser apresentados como soluções para as crises de segurança, mas raramente eles resolvem os problemas sociais dos países?
0: Então, mas aí eu volto ao que eu mencionei inicialmente, né? Isso tudo está dentro de um processo histórico e a sua base está por detrás. Ainda assim, eu culpo, de certa forma, a corrente europeia e os países europeus, principalmente Inglaterra e outros, que ainda se fazem presentes. Então, eu não consigo ver de uma outra forma. Esses países, eu não me recordo, mas nós tivemos agora, na própria Copa do Mundo, salvo engano, acho que foi o Congo, estava em eleições democráticas e o que acabou acontecendo? O governo anterior resolveu permanecer no poder. E qual é a resistência? E quando se faz essa resistência, aí vem os grupos armados e aí o refúgio. Então é algo que vai se levar muito tempo, eu creio. Isso vai impedir talvez um crescimento mais, eu não acho que não vá ocorrer um crescimento, mas muito demorado, enquanto tivermos essas questões em diversas regiões da África.
2: Agora, a gente sabe, Angola está na África Central, professora. A senhora escuta o que dos angolanos que vêm para o Brasil em busca de uma vida melhor? Qual é a principal reclamação que eles trazem?
0: Uma das principais questões são econômicas. Eles vêm aqui no Brasil, a condição, e aqui eu estou falando, é interessante, eu não estou falando dos professores, porque aqueles que têm uma condição econômica viável, eles estão no seu país, eles estão dando aula, tem lá as suas críticas, né? Mas quando você fala de uma outra população, uma população muito mais vulnerável, essa população que muitas vezes naquele território onde vive é que está sofrendo perseguições, grupos, enfim, esses é que saem e esses é que vêm para o país. E ao chegar aqui no Brasil, eles se sentem de alguma forma contemplados porque eles podem ajudar a sua família com o valor que eles recebem aqui, com a construção que eles fazem dos seus bens aqui que eles não conseguem lá. Então, estar aqui no Brasil, a questão econômica é o que mais pesa, mas eu também tive ciência de que voltasse a um grupo de angolanos solicitando refúgio. Agora, tem que se ver se são grupos específicos que estão sofrendo perseguição e aí vem pedindo refúgio ou se isso está pairado na questão econômica, que aí não dá para se falar em refúgio porque não existe refúgio econômico, apesar de falarmos na violação maciça de direitos humanos, mas ainda não temos o refúgio propriamente dito, econômico e ambiental.
1: Professora, se a gente abrir o jornal hoje, área de internacional, editoria de internacional, a gente vai ver o que está acontecendo com Rússia e Ucrânia, no Irã, o nosso coração também dói por causa dos palestinos, mas o que acontece na África raramente é manchete dos jornais. Por que a senhora acha que isso não interessa?
0: Não há interesse para muitos. Agora é interessante isso, eu não sei se é algo do país, do nosso país, porque se eu for assistir a um canal francês, eu vou ver situações da África. Se eu for assistir um canal português, eu vou ver situações da África. Mas se eu vou assistir uma, seja do âmbito de uma TV aberta, ou dos canais fechados, ou mesmo dos canais de mídia, e aí eu falo inclusive da mídia de esquerda, de centro-esquerda, de direita, que seja, não fala-se nada da África. Não fala-se nada do papel da China em relação à África, ao desenvolvimento tecnológico que muitos países africanos estão em busca. Isso não é dito, não é interessante. E aí vem um outro critério que é racismo. Ah, são pobres, são pretos, não me interessa. É dessa forma que eu vejo. Eu gostaria só de fazer um exemplo. Alguns anos atrás, nós tivemos aquele jornal de Paris que foi bombardeado.
2: O Charles Hebdo?
0: Charles, isso. Foi bombardeado. Terrível. Nessa mesma semana, 300 meninas da Nigéria foram, eles dizem, sequestradas, vamos dizer, raptadas para fins sexual. Não teve a abrangência na mídia e as mães pedindo socorro, as mães gritando por socorro, um silêncio terrível que nós tivemos. Nesse mesmo período, claro que é uma situação terrível que ocorre na França com o jornal, mas terrível aquelas mães verem aquelas meninas sendo retiradas das escolas e sendo levado por grupos armados para fins sexuais. Proibição de estarem na escola. Não houve uma manchete, não houve de um país minimamente se colocar na dor dessas mães.
2: Professora, a senhora chegou a falar lá da China. A gente sabe que não existe almoço grátis. A senhora acha que a China, ela ajuda, mas vai ter uma hora que ela vai se comportar de uma forma pedindo em troca aquilo que ela deu?
0: Ah, não tenha dúvida, ninguém faz nada de graça. A China não é hegemônica como os Estados Unidos, mas é claro que ela também não vai deixar de graça aquilo que ela está desenvolvendo. Daí a necessidade de muitos, a preocupação de muitos países, eu falo na questão da formação da educação. O Banco Mundial estava trazendo valores para conceder a diversos países a formação tecnológica em todas essas áreas que eu mencionei aqui. Não apenas nas universidades públicas, nos cursos públicos, mas também, por exemplo, a Câmara Rússia, Angola-Rússia, estavam num projeto de se fazer, junto com o Banco Mundial, a formação desses jovens todos, enfim, uma mudança interna na educação. Tanto que o governo angolano determinou que professores de ensino superior não fossem apenas, não tivessem apenas a chamada, bom, enfim, tivesse obrigatoriamente a formação de mestrado e doutorado que eles buscavam na Europa, em especial em Portugal. Hoje você já tem universidades que já estão com cursos de pós-graduação e mestrado e doutorado. E eles querem fazer parcerias também em relação a cursos técnicos de formação de tecnologia ambiental. A própria Secretaria Ambiental lá de Angola ingressou juntamente com o Banco Mundial na formação de um curso para os seus funcionários. Então eu vejo, eu estou falando de Angola, que é o que mais está próximo, mas isso também vem ocorrendo em outros países. É esse o ditado, o coelho correndo atrás da cenoura, eles têm que correr para que amanhã eles não fiquem na mão da China. É esse, eles têm muita clareza em relação a isso. Eles só acham que isso só pode mudar se eles tiverem a formação necessária para não precisar mais da mão de obra. Tanto que um dos requisitos de um dos governos é que a China também atribuísse aos africanos a formação, ou seja, a contratação também nessas empresas.
1: Tá certo, a gente teve o enorme prazer de conversar com a professora Lucinéia Rosa dos Santos, advogada, professora e doutora de Direitos Humanos da PUC São Paulo. Foi um enorme prazer conversar com a senhora. Espero que a senhora também tenha gostado de conversar comigo, com o Marcelo e com a nossa audiência.
0: Eu que agradeço muito, um prazer enorme falar com vocês, né? E espero ter contribuído à altura do que é o programa merece, viu? Parabéns pela programação e cumprimento a todos que estejam nos ouvindo.
2: Muito obrigado, professor. Até a próxima, então.
0: Até a próxima.
2: Chegando ao fim o programa de hoje.
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2: Tchau, tchau, pessoal. Até a próxima.
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5: Hoje é segunda-feira, 24 de agosto de 2026. paramédico caiu de uma encosta durante uma operação de resgate com helicóptero na Itália. O acidente aconteceu na região de Dolomitas durante a retirada da vítima. Segundo o serviço de resgate alpino, o profissional perdeu o equilíbrio e caiu durante a operação. Nem o paramédico e nem a vítima tiveram ferimentos graves. Os dois receberam atendimento médico no local. A investigação técnica foi aberta para apurar o que aconteceu. O presidente Lula conversou nesta segunda-feira com o presidente da Turquia, Recep Erdogan, por telefone sobre relações internacionais e também sobre os dois países. Os dois acertaram a criação de um conselho estratégico a nível de vice-presidente para ampliar a cooperação entre o Brasil e a Turquia. Lula também disse que o Brasil pretende aumentar os investimentos em defesa e estimular parcerias entre empresas dos dois países. Erdogan convidou Lula para participar da COP31 em novembro na Turquia e o convite foi aceito. Uma mulher de 41 anos foi presa no Rio, suspeita de aplicar golpes milionários com a venda de pacotes de viagens falsos. Segundo a polícia, Vitória da Cunha, dona de uma agência de turismo, anunciava nas redes sociais as viagens nacionais e internacionais. Os clientes pagavam por Pix, mas de acordo com as investigações, as passagens não eram emitidas e as reservas não eram feitas. Uma das vítimas pagou R$ 9.000 por dois pacotes para o Caribe e o Chile, mas não conseguiu viajar.
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5: Acidente com capotamento na linha vermelha com duas faixas da via expressa ocupadas na altura de Caxias, no sentido Baixada Fluminense, Bombeiros e Sete Rio no local. O trânsito apresenta retenções no trecho. Atualizando a situação da Avenida Brasil, por conta de ocorrências policiais, a via nesse momento totalmente liberada nos dois sentidos, na altura de Coelho Neto, após a retirada dos caminhões que pegaram fogo no local. Vinícius Fernandes para o Radar Sputnik na hora de Brasília, 3:02.
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6: 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Presidente do Brasil comete suicídio. Na manhã do dia 24 de agosto de 1954, às 8:30, Getúlio Dornelles Vargas tirou a própria vida com um tiro no coração em sua residência, no Palácio do Catete. O suicídio do presidente da República marca o desfecho de uma crise política que, durante 19 dias, colocou o governo contra a oposição, parte das Forças Armadas e setores importantes da imprensa. Saiba mais sobre a morte de Vargas em instantes com o Virada de História.
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7: E aí, apaixonados por história, beleza? Bárbara Pereira na área pra gente revirar esse caso que marcou a história política do Brasil e deixou um trauma profundo na sociedade. Faz até a gente acreditar naquela expressão agosto, mês do desgosto, não é mesmo, Pedro?
6: Pois é, Bárbara. Salve, salve, pessoal. Tô aqui também pra gente falar do suicídio do pai dos pobres, como Getúlio ficou conhecido em sua época e historiograficamente. Naquela manhã de 1954, de fato, o mês de agosto foi de um desgosto enorme para muitos brasileiros.
7: As origens dessa expressão variam muito, mas certamente na nossa história não tem como ignorar esse fato. Para o público entender melhor, Pedro, acho que a gente pode contextualizar a situação política do país na época. Getúlio Vargas havia retornado à presidência em 1951, eleito pelo voto popular.
6: Voltou ao poder nos braços do povo, Bárbara, como ele mesmo gostava de dizer. E a popularidade de Getúlio veio muito por conta do período em que ele governou o Brasil por cerca de 15 anos, consolidando direitos trabalhistas, a industrialização do país e a participação da Força Expedicionária Brasileira no lado dos aliados durante a Segunda Guerra Mundial.
7: Mas esse legado também é um pouco controverso, Pedro. Getúlio, no período conhecido como Estado Novo, governou de forma autoritária, com censura e uso de uma polícia política. Isso até ser retirado do poder no ano de 1945.
6: Exatamente. E é no contexto dessa nova democracia que Vargas volta à presidência. E não foi um governo fácil, Bárbara. Ele enfrentou forte oposição, especialmente da União Democrática Nacional, a UDN, e do jornalista Carlos Lacerda.
7: E a situação se agravou na madrugada de 5 de agosto de 1954, quando Lacerda sofreu um atentado na rua Toneleiro, em Copacabana. Ele sobreviveu, mas o major aviador Rubem Vaz, que o acompanhava, foi morto.
6: E é aí que o bicho pegou, Bárbara. A oposição passou a responsabilizar politicamente Vargas pelo atentado. As investigações encontraram envolvimento de integrantes da guarda pessoal do presidente, chegando até o chefe dessa guarda, o Gregório Fortunato.
7: E o resto é história, Pedro, com muitas viradas que a gente vai trazer aqui nesse episódio. Chega de spoiler, né? Vamos chamar o nosso convidado. A gente conversa agora, nesse primeiro bloco, com o professor Jorge Ferreira, professor da Universidade Federal Fluminense. Professor, é um prazer conversar com o senhor aqui no Virada de História.
8: Ah, o prazer é o meu. Fico muito satisfeito com o convite. E cumprimento a todos e os ouvintes da Rádio Sputnik.
6: Ah, maravilha, professor. É um prazer também estar conversando com o senhor. Uma curiosidade, durante a pandemia eu assisti uma aula magna sua nas aulas de História Contemporânea na Universidade Federal Fluminense, que até hoje eu levo com muito carinho. Então, é de fato um prazer aí ter a oportunidade de entrevistá-lo. Professor.
8: Tá bom, Pedro.
6: Aí, quando a gente fala do mês de agosto, existe aquela expressão popular, agosto, mês do desgosto, que é uma expressão, assim, antiga, que vem de episódios até mesmo anteriores ao suicídio de Getúlio Vargas, que aconteceu nesse mês, né, de agosto. Mas ela ganha uma dimensão maior justamente por causa desse episódio. Qual foi o impacto desse suicídio naquele tempo, na época da Quarta República?
8: Olha, Pedro, a crise de agosto de 54, que culminou com o suicídio de Getúlio Vargas, foi um dos eventos mais dramáticos vividos pelo país, porque ninguém esperava aquele desfecho. O Vargas, ele é eleito em 1950, ele assume e leva adiante um programa desenvolvimentista, ele funda Petrobras, ele funda o Banco do Nordeste, não é? O BNDES, na época era BNDE, foi fundado por ele, a CAP, o CNPq, não é? O planejamento da produção de automóveis e caminhões, que mais tarde Juscelino não leva isso adiante, mas ele enfrentava uma oposição muito dura. A minha colega Maria Celina Araújo chega a chamar, que existia, a dizer que nessa época existia um gabinete do ódio, porque a oposição não se conformava com o retorno dele, com a volta dele à presidência da República pelo voto. Então a oposição agiu de uma maneira muito intransigente. Existia no Congresso Nacional a bancada da UDN, chamada Banda de Música, eram os deputados que todo dia iam lá na frente, não é? E atacavam Vargas de maneira muito agressiva, não é? Ele sofreu um pedido de impeachment que foi negado, depois houve a crise do jornal Última Hora. Então ele amou. O Carlos Lacerda, ele atacava o Vargas e o ministro do Trabalho do Vargas, que era o João Goulart, de maneira extremamente agressiva, de uma agressividade comparada aos dias de hoje, não é? De alguns parlamentares. Mas mesmo assim, não é? A coisa ia adiante. Essa oposição civil e militar, a UDN e setores, sobretudo da aeronáutica, né? não conseguiram derrubar Vargas, então concluíram que era melhor deixar as eleições chegarem em outubro de 55. Vargas já estava com a idade avançada, mais de 70 anos, então iam se livrar dele. Mas não é o que acontece, porque o chefe da guarda pessoal, que é o Gregório Fortunato, que era um homem que ele criou, né? O Vargas pegou o Gregório criança ainda, criou na fazenda dele, e o Gregório era politicamente muito primário, né? É uma história ainda para ser revelada, porque muitos passavam ali pelo Gregório do Palácio Catete e falavam com ele: e aí, Gregório, você vai deixar isso que o Lacerda falou? Olha o que o Lacerda disse do Vargas. E o Gregório fez uma coisa politicamente primitiva. Ele contratou um pistoleiro para matar o Carlos Lacerda. Quer dizer, só um primário faz uma coisa dessa. Então houve um atentado, no dia 5 de agosto, na rua Toneleiros, em que, você tem uma ideia, o táxi que o Gregório Fortunato contratou tinha um estacionamento ao lado do Palácio do Catete. Quer dizer, a polícia ia chegar facilmente. Mas o pistoleiro atirou, mas não pegou no Lacerda, pegou no guarda-costas do Lacerda, que era um piloto da FAB, major aviador da FAB, para você ver como é que a aeronáutica, setores da aeronáutica, sobretudo oficialidade, estava engajado no processo de oposição lá. Quer dizer, o major da aeronáutica, um aviador, era o guarda-costas do Lacerda. O tiro, um tiro de uma pistola 45, acertou as costas do major Rubens Vaz e morreu imediatamente. Né? Bem, como é que Vargas vai escapar disso quando a polícia descobre que foi o chefe da guarda pessoal da presidência da República? Quer dizer, Vargas não teve nada, absolutamente nada a ver com isso, mas seria muito difícil para ele escapar disso. Mas nessa época, a Constituição de 46 não tinha os dispositivos que a Constituição de 88 tem, não é? Por exemplo, uma autonomia do Ministério Público. Então, o que seria um processo judicial na Polícia Civil, quem tomou a frente do processo criminal foi a aeronáutica. Oficiais da aeronáutica tomaram a frente daquilo, fizeram investigações e eles tiveram autonomia tão grande que foi apelidado de República do Galeão. Então, e a imprensa fez um cerco a Vargas, a imprensa conservadora, um grande cerco. Só havia um jornal que apoiava Vargas, que era o jornal Última Hora, não é? E ele resistiu como pôde. O único governador do estado, né, manifestou apoio a Vargas, que foi o Juscelino Kubitschek, que era governador de Minas Gerais. Né? E na noite, né, no dia 22 de agosto, não, ó, o grupo de generais do exército publica um manifesto exigindo o afastamento de Vargas da presidência da República. Né? E na noite, do dia 23 para o dia 24 de agosto, há uma reunião ministerial. Não é? O cerco a Vargas era muito forte. Os ministros militares nessa época, hoje nós temos comandantes do Exército, Marinha Aeronáutica, o Ministério da Defesa. Né? Nessa época, não. Nessa época não tinha Ministério da Defesa. Era o ministro do Exército, da Marinha Aeronáutica. Isso pressionaram Vargas e ficou combinado, então, que Vargas iria se licenciar do cargo até que se descobrisse os autores, né, do atentado. Vargas disse que aceitava, saiu da reunião, mas ele já tinha tudo preparado. Quer dizer, ele não tinha muita saída, né, porque ele percebe que o que está em curso é um golpe para retirá-lo da presidência da República. Não era um golpe militar, era um golpe para retirá-lo e desmoralizá-lo. Qual o objetivo? Né, retirá-lo da presidência, ele ficaria sob o comando da aeronáutica, investigação da aeronáutica, seria humilhado. Você estaria num banquinho com uma lâmpada em cima, um luminário em cima, e sendo interrogado por um tenente ou um capitão. O objetivo era humilhá-lo e prendê-lo. Né? Então, perdendo, né, Vargas, a ideia da oposição era que o mito ia se desfazer. E desfazendo o mito também atingiria diretamente o projeto político, que era o trabalhismo e o Partido Trabalhista Brasileiro. Quer dizer, esse era o objetivo, né? Desmontar o mito e, com isso, desmontar o projeto político. Vargas percebeu isso com muita clareza, né? Então ele tomou uma decisão difícil, não é, de reagir. Como é que ele fez? Com um suicídio, algo que ninguém esperava. O suicídio é a carta-testamento. Quer dizer, foi uma aposta. Geralmente, Pedro, Bárbara, quando a gente faz uma aposta, a gente quer saber se a gente vai ganhar ou se a gente vai perder, né? Ele fez uma aposta sem saber se ia ganhar ou perder, né? O que ele fez? Ele escreveu a Carta Testamento, que é um dos documentos mais importantes da história republicana brasileira, em que ele diz defender os trabalhadores, que ele denuncia, né, o cerco, não é, dos políticos conservadores dentro do país, junto com, não é, a pressão dos Estados Unidos, e dizendo que é inocente. Né? E então, a carta era tão importante que essa carta teve três versões, quer dizer, três cópias, na verdade, era a carta e duas cópias. Uma ele colocou ao lado da cabeceira da cama. A outra ele colocou no cofre dele. E a terceira ele entregou para o João Goulart. Ele de madrugada chamou o João Goulart. O Goulart estava hospedado no hotel no Rio de Janeiro. Ele, depois dessa reunião ministerial, ele chamou o Goulart nos aposentos dele. Pegou uma carta dentro do envelope, entregou para ele e disse: Jango, vai para Buenos Aires. Agora, nesse momento, se acontecer alguma coisa, você publica essa carta nos jornais em Buenos Aires. Quer dizer, essa é a preocupação de Vargas, porque o suicídio sem a carta, não é, ia ficar meio capenga, né, esse plano dele. E o Goulart foi pro hotel, só que o Goulart não conseguiu o voo e dormiu. Aí acordou 7 da manhã com a notícia de que Vargas tinha se suicidado. Ou seja, com suicídio, né, o que Vargas faz é desmontar o plano golpista. Ou seja, ele está mostrando, olha, isso é um plano golpista, eu não fiz nada, sou inocente, e a prova é essa. E jogou ainda a culpa, o cadáver dele amarrado, na UDN. A UDN e o Carlos Lacerda tiveram que pagar por isso, porque para a população foram eles que levaram a Vargas do suicídio. Então, situação dramática.
7: Pois é, professor, aí a gente vai propor o senhor aqui um exercício de imaginar o que teria acontecido. O senhor já fez esse exercício em outro momento, a gente só está aqui tentando reproduzir esse exercício. Caso Getúlio não tivesse cometido suicídio, o senhor mesmo respondeu em algumas entrevistas que ele teria saído do governo como vilão. Por quê?
8: Não, se ele não tivesse cometido suicídio, ele seria preso. Até então, não é? Ele era o culpado. Não é? Um tempo na imprensa, ele era o culpado do atentado na Carlos Lacerda e, sobretudo, ele era acusado de ser uma pessoa apegada ao poder, porque se ele renunciasse, ele teria grandeza, né, para acabar com a crise. Né? Quer dizer, quando ele se mata, ele mostra, veja, eu não sou apegado ao poder, tanto é que eu estou me suicidando, né? Entendeu? Ele te mostra por aí. Se é que, na verdade, ele era muito apegado ao poder, porque ele sai da vida e entra para a história. Tá? Isso é que é ser apegado ao poder. Até hoje estamos aqui conversando sobre ele, né? Mas não é esse contrafactual, eu não sou contra esses contrafactuais, não. Ele estava ali sendo acusado de crimes graves. Né? Ele certamente, né, iria para uma prisão no Galeão, ficaria preso ali. Não é? Possivelmente haveria um julgamento. Não é? Chegaria a essa conclusão que ele foi o mandante? Certamente não, porque ele não foi o mandante do crime. Mas ele sairia com a imagem, não é, muito desgastada. Muito desgastada. Era isso que a oposição queria. E nesse sentido ele conseguiu desmontar. Sabe o que ele faz também? Sabe o que é, o Bárbara? Na Idade Média, os países lá do Oriente Médio, quando existiam países do Oriente Médio, naquela época, na Idade Média, não existia, né? A punição para o assassino, homicida, era amarrar o corpo do defunto, né, da pessoa que ele matou, amarrava e jogava no deserto. Não é? Quer dizer, o cara ficava no deserto ao lado de um corpo apodrecendo, né? Uma punição terrível. Depois o cara morria também de sede de fome. Né? O que o Vargas fez foi amarrar o seu cadáver na UDN, os opositores, com seus algozes. Amarrou o corpo ali, entendeu? E os caras tiveram, na tribunal da imprensa, porque Vargas se suicida logo nas primeiras horas do dia 24, os jornais já estavam nas ruas, né? E aparece uma foto do Carlos Lacerda, da tribuna na imprensa, muito sorridente, cumprimentando Café Filho, né? Achando que Vargas tinha renunciado.
9: Sim, Café Filho era o vice dele, né, na época.
8: Era o vice dele, quer dizer, porque Vargas diz que vai se licenciar, então as rotativas, bota o jornal na rua, o Lacerda vai cumprimentar o Café Filho. Então, isso pega muito mal pro Carlos Lacerda, porque parece que ele está feliz com a morte de Vargas. O Partido Comunista também, Vargas enfrentava uma oposição ferrenha do Partido Comunista. O Partido Comunista, o mínimo que dizia de Vargas, que ele era o lacaio do imperialismo. E aí, isso é sabido, fartamente sabido, conhecido. O Partido Comunista, no dia 25, sai com uma manchete atacando duramente Vargas. Isso no dia 24. Quando sai do suicídio, né, o Partido Comunista recolhe essa edição do jornal e imprime outra, defendendo Vargas, né, contra o imperialismo. Quer dizer, isso mexeu com todo o sistema partidário, com a política brasileira, não é? E acabou lançando, não é, despontando João Goulart como sucessor, como herdeiro político de Getúlio Vargas. Agora, uma coisa que eu quero dizer aqui, não é, na questão do contrafactual, que é o seguinte: Tancredo Neves, certa vez, se eu não estou enganado, foi no filme Jango, ele disse o seguinte, que Vargas, quando se suicidou, ele adiou o golpe de 64 por 10 anos. Bom, Tancredo é um político de primeira categoria, mas não era um historiador. O historiador não pode dizer uma coisa dessa, porque quando você fala isso, você está dizendo que o golpe de 64, não é, iria acontecer de qualquer maneira. Vargas apenas conseguiu adiá-lo por 10 anos. E um historiador não pode dizer isso, porque nenhum evento está marcado para acontecer. Os eventos ocorrem de acordo com o jogo político, com as tensões, com os conflitos dos atores sociais. Essa frase do Tancredo ela ficou tão marcante que muitas vezes as pessoas falam isso. Vargas adiou o golpe. Vargas não adiou o golpe 64 nenhum. Vargas adiou um golpe que estava em curso naquele momento. Ele sustou. Até porque, se houvesse um golpe militar naquele momento, não seria igual ao de 64. Não havia Cuba. Né? As esquerdas não tinham musculatura que teriam em 64. Né? Portanto, não tem sentido de achar que o golpe de 64 era inevitável, ia acontecer de qualquer jeito, Vargas só adiou. Né? Essa questão é importante a gente bater na tecla, porque senão a gente acaba fazendo uma história meio espiritualista. Né?
7: Sim.
8: Se for consultar o mapa astral do Brasil, lá em 64 ia acontecer o golpe de qualquer maneira, era inevitável, inelutável, entendeu? Então, precisa ter cuidado com isso. Esse é um exercício bom fazer com o contrafactual.
9: Sim, e os dados também mostram isso, né, os fatos, porque em 1955 vai haver uma tentativa de golpe militar que acaba não dando certo, né, vai tentar uma tentativa ali de impedimento, né, da posse do presidente Juscelino Kubitschek, que vai ser mal sucedida, muito com a atuação aí do Marechal Lotti. Agora, professor, a gente não olha mapa astral, mas olhando o mapa político do Brasil nessa época, como estava o Brasil antes do suicídio de Getúlio, pensando nesse cenário macro e pensando também numa democracia que não tinha nem 10 anos. Como estava o Brasil antes desse episódio?
8: Olha, a gente pode dizer que em termos políticos, existiam três grandes partidos, sendo que o partido majoritário do Congresso era o PSD, né? Tipo, coisa de 120 deputados, uma coisa assim. Né? Depois vinha o DN, com cerca de 80, e o PTB vinha atrás. E esses eram os três grandes partidos disputavam ali, concorriam, né, com o eleitorado. O Partido Comunista estava na ilegalidade, mas não quer dizer que ele não participasse da vida política. Ele participava, sim. Na campanha O Petróleo é Nosso, ele atuou ativamente, não é? Na própria campanha do Lotti. Quer dizer, o Partido Comunista não estava atuando eleitoralmente, mas ele atuava politicamente, sim. O PTB era muito pequeno, o PTB estava crescendo, né? O João Goulart, quando assume o Ministério do Trabalho no governo Vargas, né? Ele reorganiza o partido vai crescer, daí por diante o partido vai crescer até quando alcançar quase o primeiro lugar, com a primeira bancada, em 64. Havia uma participação política muito grande. Foi lançado recentemente um livro, num colega, Douglas Angelício, do Lenço Branco à Vassourinha, que ele analisa as eleições presidenciais de 45, 50, 55, 61, e ele mostra como o povo participava. Não havia propaganda eleitoral gratuita na televisão e no rádio, não existia isso, a política era feita, as campanhas eleitorais eram feitas na praça pública, com comícios, passeatas, encontros políticos com o povo, quer dizer, havia uma grande participação popular nas eleições. Era interditado, os analfabetos direito a voto, mas eles votavam, não havia nenhuma comprovação, não é? Com prova de alfabetização, não é? A pessoa tirava o título eleitoral, ninguém consultava nada, ia lá e votava, né? Então, em termos políticos, havia, digamos, uma competição eleitoral, existiam partidos políticos com programa político, ideológico, claros e definidos. Havia o que a gente chama de fidelidade partidária. O sujeito que votava no PTB, ele era um trabalhista, ele jamais votaria na UDN. E vice-versa, um udenista era um conservador, moralista, jamais votaria de maneira alguma no PTB. Né? E tinham também os pessedistas, né, que não queriam saber de Getúlio nem de Lacerda. Eles tinham um outro projeto. Então, o eleitor, ele se identificava com o seu partido político. Havia a fidelização, né, do eleitorado. E tudo isso foi o sustado em 64. Se os partidos, Pedro, não fossem extintos em 65, se isso não tivesse acontecido, aí no contrafactual, hoje estaríamos votando no PTB, na UDN, no PSD, entendeu? Estariam votando, eles estavam muito entranhados. Para você ter uma ideia, quem foi que conduziu a transição democrática ali no final da ditadura? Ulisses Guimarães e Tancredo Neves, dois pessedistas. Depois o Brizola volta, né, e retoma o trabalhismo, para a gente ver como é que, né, essas tradições políticas do udenismo, do pessedismo, do trabalhismo, como isso era muito entranhado politicamente na população. Né? Então, em termos políticos, né, eu defendo, junto com outros colegas, que havia uma democracia liberal, uma democracia representativa, em processo, né, de consolidação. mesmo ali no governo Vargas, com 10 anos, um processo de consolidação, né, desse sistema de democracia representativa.
7: Vargas atuando à frente desse cenário que o senhor nos traz, o que que ele propunha para o país naquele momento e o que que gerou tanta oposição, né? Por que que os conservadores, aí o senhor está chamando a UDN a principal oposição a ele, quais eram as críticas em relação ao governo de Getúlio Vargas?
8: Olha, já havia um sentimento negativo em relação a Vargas, vindo dos setores conservadores, civis e militares, pela proximidade de Vargas com os trabalhadores. Isso assustava. Havia e até hoje também, né, Bárbara, um preconceito em relação a benefícios sociais aos trabalhadores. Para você ter uma ideia, toda a legislação social existente no Brasil, toda, foi promulgada, depois vieram outros, evidentemente, mas foi promulgada entre 1931 e 1934. Pouquíssimo tempo, assim, a regulamentação da jornada de trabalho do homem, da mulher, da criança, indenização por acidente de trabalho, pensões, aposentadorias, tudo isso veio assim, rápido, sopetão. Havia duas décadas, a década de 10, a década de 20, os trabalhadores vinham lutando por isso. Depois, no mundo todo, na Europa, na União Soviética, nos Estados Unidos, vieram legislação social. Então, o Brasil estava afinado com isso. E essa legislação social agiu de maneira muito impactante nos trabalhadores. Eles tiveram acesso à cidadania social, né, com as leis trabalhistas. Isso criou, mais adiante, digamos assim, uma certa repulsa a Vargas pela proximidade dele. E setores militares ficavam receosos de que essa proximidade pudesse gerar, né, um governo, digamos, mais à esquerda. Vocês vejam, eles viam o peronismo, né? O Perón, ele foi eleito com voto dos trabalhadores, de proximidade com o movimento sindical muito grande. Então, esses setores conservadores, civis e militares, ficam receosos. Surge a expressão república sindicalista, medo de que o trabalhismo montasse o sistema de poder baseado no movimento sindical. Então, primeiro, havia uma rejeição desses setores conservadores a Vargas pela proximidade dele com os trabalhadores. Primeiro. Segundo, porque o Vargas, no segundo governo, ele vai retomar o projeto econômico que a gente chama de estatismo, nacionalismo, nacional-desenvolvimentismo. Aqui, um pouco hoje, mal comparando, dois projetos se digladiavam, que era o projeto liberal, aí o Dutra encampa esse projeto, que era a proximidade com os Estados Unidos, abertura do capital estrangeiro, o Estado que não intervém no mercado, e de outro, um projeto desenvolvimentista, estatista, começa com Vargas nos anos 30, ou seja, é o governo que intervém na economia, sim, é o governo que planeja a economia, induz a industrialização. Nos anos 30, o Vargas criou quatro instituições básicas para a industrialização brasileira, nos 30 anos 40, que foi a Usina Siderúrgica Nacional, primeira siderúrgica brasileira, a Companhia Vale do Rio Doce, que abastecia a siderúrgica, a Companhia Hidrelétrica do São Francisco, a primeira hidrelétrica do país, e o Conselho Nacional do Petróleo, não era Petrobras ainda. Mas essas quatro instituições nos anos 30 foi o start da industrialização, mas foi o Estado induzindo, foi o Estado que induziu. Mas você tem uma ideia, em 1945, Vargas entrou em 30, sai em 45, 90% das indústrias brasileiras que existiam em 1945 foram fundadas após 1930. Pra você ter uma ideia. Então, Vargas, no segundo governo, vai retomar esse projeto interventor, indutor na economia. O que é a fundação do Banco Nacional de Desenvolvimento Econômico, se não um banco estatal que fomenta a industrialização, que fomenta as indústrias brasileiras? A Petrobras. A Petrobras é o básico, qualquer empresa, qualquer país, que quer um mínimo de independência econômica, tem que ter uma empresa de petróleo. Foi uma luta, foi preciso haver uma grande campanha nas ruas, a campanha Petróleo é Nosso, que envolveu sindicalistas, partidos de esquerda, estudantes, militares nacionalistas, para criar a Petrobras. Outubro de 53. Vargas tentou criar a Eletrobras, a UDN barrou no Congresso Nacional. A Eletrobras só foi fundada com João Goulart mais adiante. Vargas também criou o CNPq. Você veja, Bárbara, criar o CNPq. CNPq sabe que é um órgão de fomento à pesquisa científica. É isso que ele faz. Quer dizer, quem não é? Um governante demagogo não vai fundar CNPq, entendeu? Vai furar poço. Que fundo CNPq está pensando no futuro, no desenvolvimento da pesquisa científica. Então, tudo isso, essa aproximação com os trabalhadores, de um lado, e esse projeto nacional desenvolvimentista, um projeto interventor, estatista, fundar empresas estatais, tudo isso leva, o aumento da oposição a Vargas. E aí ele é chamado de demagogo. A oposição, acho que é uma tradição, esse gabinete do ódio. Vem de longe, na verdade, não é?
7: O senhor está falando aí, a gente pode fazer muitos paralelos com questões atuais, né? Há muitas semelhanças no ódio destinado a políticas que vão ser políticas tanto de fomento, né, para gerações futuras, quanto de apoio à população, né?
8: Sim. Quer dizer, essas leis sociais, esse projeto desenvolvimentista, tudo isso gera uma insatisfação muito grande nos setores conservadores. E aí também não se conformam, Bárbara. Eles não se conformam que Vargas voltou, que ele foi ditador do Estado Novo, né?
9: Sim.
8: E ele voltou pelo voto democrático.
9: Sim, voltou nos braços do povo, né?
8: Mas do povo pelo voto democrático. Então a oposição não se conformou. Foi a segunda eleição que o DN perdeu. Eles não se conformaram. E partiram para o golpe. Mas no Brasil é muito interessante, né? Os setores políticos participam no jogo democrático. O jogo democrático é o seguinte: eu posso ganhar ou posso perder. É isso. Se eu ganhar, ótimo, legal. Se eu perder, vou para casa, mas vou fazer oposição, mas respeitando quem venceu. No Brasil, o que acontece? Setores conservadores, acontece isso. Disputam dentro das regras. Perdeu, aí não aceita a vitória do outro, quer atrapalhar a governabilidade, né? Não tem compromisso, quer dizer, a UDN aqui, isso é muito interessante, ela não tem compromisso com a governabilidade, quer destruir o governo a qualquer jeito, pouco se importando com as consequências econômicas, sociais disso, né? Foi o que aconteceu e culminou com a crise de agosto, né?
9: Sim. Agora, professor, a União Democrática Nacional, ela tinha outros nomes, outros quadros importantes além do Lacerda, como o caso do Juarez Távora, que vai inclusive ser derrotado em eleição presidencial, também o brigadeiro Eduardo Gomes. Todos esses atores partilhavam desse comportamento, dessa espécie de gabinete do ódio, ou isso era muito relacionado a um modus operandi, assim, do Carlos Lacerda?
8: Ah, sim, claro. A gente pode dizer que a UDN tinha uma extrema-direita. E a extrema-direita da UDN era liderada pelo Lacerda. Ele fundou o chamado Clube da Lanterna, ou seja, a lanterna procurar alguém que não seja corrupto, digamos assim. O Clube da Lanterna era um clube de políticos e militares de extrema-direita. E era essa extrema-direita que estava ali localizada na UDN. Agora, o conjunto da UDN, você veja, o PSD e o PTB tem o nome de partido, a UDN não. A UDN começa com o nome de União. Quer dizer, a UDN, ela começa com uma grande frente, ali em 45, quando era fundada, era uma grande frente, né, daqueles que detestavam Vargas, por um lado, e defendiam a candidatura do Eduardo Gomes à presidência, por outro. Então, se você odiava Vargas e gostava do Brigadeiro, era a UDN no seu lugar. Tanto assim que a UDN tem muita gente que depois saiu e fundou o seu próprio partido, não é? O Partido Libertador do Rio Grande do Sul, o Partido Social Progressista em São Paulo, enfim, eles saem da UDN, o Partido Socialista sai da UDN. Então, a gente pode dizer que a UDN era formada por diferentes grupos, mas basicamente existiam os liberais conservadores, porque o liberalismo não quer dizer que seja democrata. Você pode ser liberal e não ser democrata. Então eles eram liberais, não é? Mas conservadores na economia, na política, mas ainda não estavam apostando em golpismo. Aí entra esses nomes que você falou, Eduardo Gomes, Juarez Távora, eles são antigetulistas, eles são conservadores, mas eles não estão falando em golpe. Havia de outro lado depois, mais adiante, a chamada, uma ala da UDN chamada Bossa Nova, né? Que tem a ver com a música Bossa Nova, porque eles eram da UDN, mas tinham ideias progressistas, desenvolvimentistas. Mas existia uma ala ali da UDN, essa sim, essa de extrema direita, que era o Lacerda. Isso aí você lembrou bem, porque muitas vezes se confunde a UDN com o Carlos Lacerda. Não se deve confundir. A UDN, ela é um partido conservador, de direita, atuou dentro da lógica do regime democrático, inclusive em 61, na crise da renúncia. É muito interessante isso, porque quando, né, o Jânio renuncia, os ministros militares vetam a posse do vice-presidente Jaguar, o Congresso Nacional diz que não, que a Constituição será cumprida e que João Goulart vai tomar posse. O Congresso Nacional, por unanimidade, incluindo os votos da bancada da UDN. Então a UDN, até em 61, se comporta muito democraticamente. Agora, em 61, o que, que se coloca ao lado do golpismo? É o governador da Guanabara, Carlos Lacerda. Então, deve-se ter muito cuidado em confundir Lacerda com a UDN. Ele era udenista, mas a UDN necessariamente não era lacerdista, embora ele fosse um nome de expressão. O grande nome de expressão da UDN era o Lacerda.
7: E aí, o que, que acontece com Lacerda quando acontece o suicídio? Porque é isso que o senhor falou, ele tinha ali, no dia do suicídio, uma imagem que ficou atrelada, né, ao suicídio. Embora ele não soubesse, mas acabou ficando. O que, que acontece com ele quando Getúlio dá essa cartada, infelizmente, com a própria morte, né, com a própria vida? E aí, como o senhor disse, amarrando todo mundo para o resto da história a esse dia.
8: Olha, dizem que Lacerda subiu num prédio, se escondeu numa caixa d'água. Mas isso, isso não foi comprovado. O que se sabe é que ele ficou no navio de guerra, da Marinha de Guerra brasileiro, ancorado na Baía de Guanabara. Ele ficou protegido ali, porque no Rio de Janeiro, durante 3 dias no Rio de Janeiro, a população foi pra rua e foi com fúria, destruindo tudo. Durante 3 dias no Rio de Janeiro, em Porto Alegre também, a população saía nas ruas, assim, à procura da oposição. Virou caminhões de distribuição de jornal do jornal O Globo. Tentou invadir o jornal Tribunal da Imprensa, que era do Lacerda. Ah, então, a fúria popular era muito grande. Então, o Lacerda ele ficou no navio de guerra, fundado na Baía de Guanabara, e dali ele pediu exílio político em Cuba. Cuba ainda não tinha acontecido a Revolução. Lá com aquele sargento Batista. Então ele fica exilado em Cuba durante algum tempo, depois quando a poeira baixa, ele retorna e recomeça, né, no seu gabinete do ódio. Né? Mas ele saiu do país, se autoexilou, vamos dizer assim. O Lacerda, aí o Kubitschek, né, Juscelino já era presidente, e fica de olho nele, né? Fica de olho nele antes que ele aprontasse outra, né? Então foi isso que aconteceu com o Lacerda.
9: Uhum. E ele em algum momento, ele recupera esse capital político ou ele cai num ostracismo depois disso?
8: Olha, o Lacerda, ele retomou depois apoiando a candidatura de Jânio Quadros. Ele foi o defensor, que o UDN encampasse a candidatura de Jânio Quadros, porque o Jânio se candidatou para o Partido Pequeno, o Partido PTN, o Partido Trabalhista Nacional, com apoio do Partido Democrata Cristão. Era uma coligação de pequenos partidos, não é? E ele convence a UDN a apoiar a candidatura do Jânio. O Jânio não era udenista, não. O Jânio não era partido nenhum. Né? Então, ali com o Jânio, ele adquire prestígio, mas também, não é, ele é o pivô da renúncia de Jânio. O Jânio renunciou no dia 24, no dia 25 de agosto de 61. No dia 24, na noite anterior, o Lacerda vai na televisão, diz que esteve com o Jânio e o Jânio propôs a ele um golpe de Estado. Né? Quer dizer, aí o Lacerda ele ficou conhecido como derrubador de presidentes. Depois ele é governador da Guanabara e ele recebe muitos financiamentos do governo norte-americano. O governo norte-americano, no sentido de desprestigiar o Goulart, apoia os governos conservadores. Ele recebe muito financiamento. Agora recebeu financiamento, mas fez, né? Que no Rio de Janeiro, não é? Fiz muitas obras, o túnel Santa Bárbara, o Rebouças, o Aterro do Flamengo, canalizou água canalizada em vários, inúmeros bairros do Rio de Janeiro, a doutora do Guandu. Quer dizer, ele, no fundo, ele estava concorrendo com o Juscelino, porque haveria eleições presidenciais em outubro de 65. O Juscelino ia voltar, ia se candidatar, não é? Mostrando o que ele fez no seu governo, governo desenvolvimentista. E o Lacerda também queria mostrar suas obras no Rio de Janeiro. Então, ele fez muitas obras, não é? E também muitas maldades, né? Como, por exemplo, as emoções de favelas. As pessoas moravam na Zona Sul, na região central da cidade, e levou para regiões longínquas, que hoje estão muito urbanizadas, mas na época não tinha nada. A Cidade de Deus, Vigário Geral, não tinha nem ônibus. Quer dizer, a ideia era retirar os moradores das favelas da zona sul do Rio de Janeiro, e aí visando, evidentemente, a especulação imobiliária. Ele faz grande oposição ao João Goulart, não é? É o pivô do golpe que o Goulart cai. Eu creio que ali foi o auge dele, o auge, a alegria dele, não é? E ele estava certo que ia disputar a eleição em 65, pelo prestígio que ele teve entre os conservadores. Na verdade, a UDN tinha dois candidatos fortes. Era o Lacerda e o Magalhães Pinto, que era o governador de Minas Gerais. Né? Então ele apoiou o golpe, ele apoiou o governo do Castelo Branco, ele foi na França, né? Foi na França, em Paris, para explicar que o governo do Castelo Branco não era uma ditadura, absolutamente. Foi, né, justificar o injustificável. Mas aí vem o golpe contra ele, que é quando o Castelo Branco acaba. Né? O Castelo Branco estende seu mandato até 67, né? E põe fim às eleições presidenciais, eleição direta para governador, para presidente. Né? Então põe fim às pretensões do Lacerda de ser presidente do país. E aí o Lacerda passa para a oposição, a ditadura. Passa para a oposição, faz uma oposição ferrenha ao Castelo Branco, né, com ofensas pessoais também ao Castelo Branco. O mínimo que dizer do Castelo Branco é que o Castelo Branco era a pílula anticoncepcional da democracia. Né? Isso era o mínimo.
7: Pelo menos era um bom frasista, né?
8: Não, o Lacerda era inteligente, conhecia línguas estrangeiras, traduziu livros, montou uma editora. Né? Era uma direita, Bárbara, letrada, se você quer saber. Letrada, com oratória. Eu tenho um tio, já faleceu, mas ele ia na Assembleia Legislativa só para ouvir os parlamentares da UDN falar, porque eles tinham que falar com oratória, com a voz impostada, e era gente de leitura, publicavam livros. Não é essa direita lenta.
7: Eu ia falar isso, que a gente hoje só tem o lado, não tem esse lado de se pensar num pouco mais... com um pouco mais de, né, burilado, de
8: elegância,
7: né? De
8: elegância. O mínimo que se perde, né? Ele vai para a oposição e monta, e aí isso converge a democracia. Aí ele propõe o Juscelino na frente ampla na luta contra a ditadura, juntando ele, que era o líder da UDN, antiga UDN, os partidos não existiam mais, o Juscelino, que era do PSD, e João Goulart do PTB, né? Forma a frente ampla. E quem vai para a praça pública fazer o comício era ele, porque o Juscelino estava em Lisboa, ou lá, né, em Montevidéu. Né? Então ele banca a oposição à ditadura, mas aí estava muito desprestigiado, muito. Sem prestígio político nenhum, porque ele apoiou o golpe, e a ditadura estava muito impopular, a imprensa não levava ele mais a sério. Ele ficou assim, começou a entrar em uma cidade de... Não se deve não acreditar mais nele. Né? Até que vem o AI-5, ele tem os direitos políticos suspensos, não é? Foi preso, inclusive, e aí monta a sua editora, Nova Fronteira, e fica esperando, não é, a democratização, mas vem a falecer antes disso. Então essa foi a trajetória deles. Né? Agora você veja, Bárbara, fala-se muito da morte do João Goulart, muito da morte do Juscelino, mas ninguém fala da morte do Lacerda, né? Quer dizer... Ninguém tem interesse nisso, né?
7: O que eu ia pedir para o senhor é para a gente pensar agora o DN também amarrada no episódio Getúlio, porque o senhor traçou aí, né, o que acontece com o Lacerda pós-suicídio e como fica a imagem da UDN, o quanto ela consegue sobreviver pós-suicídio de Getúlio.
8: Olha, a UDN nunca ganhou uma eleição. Perdeu em 45, perdeu pelo Eurico Dutra, mas o Dutra recebeu o apoio do Vargas. Depois de 50, também com o Brigadeiro Eduardo Gomes, perdeu para Vargas, pois concorreu em 55 com o General. Ele concorreu duas vezes com o Brigadeiro, agora em 55 concorreu com o General. Ah, o Juarez estava concorrendo com a UDN contra Juscelino, perdeu. Então, quando chega, né, na sucessão de Juscelino, eles até pensam lançar um candidato, não é? Mas surge o Jânio. O Jânio foi um furacão. Foi aí que a UDN entra nessa onda e apoia, né, o Jânio Quadros. Né? Então a UDN nunca ganhou uma eleição presidencial. Ganhava, sim, em alguns estados, ganhava a eleição. Minas Gerais, né, entre outros estados, tinha uma bancada que foi diminuindo ao longo do tempo. Quando chegou a eleição de 1962, porque desde 1945 a ordem no parlamento era o seguinte: PSD primeiro, UDN segundo, a segunda bancada, e a UDN a terceira bancada. A eleição de 62 há uma inversão. O PSD está em primeiro lugar, não é? Atrai. O PTB passa para segundo lugar e o UDN em terceiro. Quer dizer, o UDN foi caindo ao longo do tempo. Chegou um ponto que a diferença do PTB para o PSD era coisa assim de 5 deputados. O PTB, muita gente do PSD queria entrar no PTB, o Goulart segurava para não criar caso com o PSD. Ou seja, o PSD não perder a maioria. Então o UDN foi perdendo ao longo do tempo. Depois os udenistas entraram, né, na arena, na Aliança Renovadora Nacional, que era o partido de apoio à ditadura. E ficaram. Então, não há... E o udenismo, o que ficou? Um professor importante lançou um livro importante, Maria Vitória Benevides, um livro que tornou-se clássico, chama-se A UDN e o Udenismo.

0: mas o udenismo como uma tradição política permaneceu. Pra você ter uma ideia, Bárbara, no Rio de Janeiro há duas grandes linhas rodoviárias, a linha vermelha e a linha amarela. A linha vermelha foi construída no governo de Leonel Brizola. O nome dessa avenida, as pessoas, muita gente que mora no Rio de Janeiro não sabe disso. Ela tem um nome, é a Avenida Presidente João Goulart. E a linha amarela foi construída pelo César Maia, que se tornou udenista num certo momento, né? Tornou-se lacerdista num certo momento. O nome da linha amarela, muita gente não sabe, mas chama-se, não é, Governador Carlos Lacerda. Quer dizer, as duas linhas rodoviárias mais importantes da cidade, né, mantém a tradição, não é, político-partidária que vem entre os 64, não é? O trabalhismo e o udenismo, né?
1: Sim. E falando do outro lado agora, que é o lado do trabalhismo, dessa tradição trabalhista, que na verdade vai nascer ali do getulismo, também do queremismo, né? Que já no final do Estado Novo, e após a morte de Getúlio, vai emergir aí uma geração de jovens lideranças que marcaram a história da política no Brasil, né? O João Goulart, que o senhor já mencionou, Leonel Brizola também, Alberto Pasqualini, enfim, tantos outros líderes trabalhistas. Mas falando especificamente de Goulart, que foi o portador aí da carta de Getúlio, ou não sei se era uma cópia dessa carta, como que ele vai assumir essa herança? Ele que tinha acabado de ser aí ministro do trabalho, ele vai honrar, vou usar uma expressão futebolística, ele vai honrar a camisa?
0: Vai. Ele vai honrar a camisa, sim. Ah, o Goulart, ele se formou politicamente, né, por Getúlio Vargas. O Getúlio, quando foi derrubado em 45, o que ficou combinado é que ele ficaria, ele não podia ficar no Rio de Janeiro, era a capital do país, imagina Vargas, aqui, confusão que é assim. Então ficou combinado que ele ficaria exilado dentro do próprio país, em São Borja. Ele ficaria ali, confinado ali, e ele foi. E lá que ele conhece o João Goulart, que era muito jovem nessa época. E ninguém mais procurava o Getúlio, ninguém mais, ninguém queria saber dele, não era mais presidente, não tinha caneta para assinar coisa, entendeu? E ninguém visitava, o único que conheceu Vargas ali e ficou ao lado dele todo dia visitá-lo, levava chaputes, ajudou ele na fazenda, foi o João Goulart. E criou-se uma relação ali de pai para filho, uma relação muito paternal. O Getúlio via o Jango como filho e incentivou ele a entrar para a política. Né? Então ele foi eleito em 46 deputado estadual, depois em 50 deputado federal, não é? Mas o Goulart era um homem rico, fazendeiro rico. Ele não pensava, entrava assim, ter uma vida política. É o Getúlio que chama ele para ser ministro do Trabalho. Ele assume em junho ou julho de 53, junho de 53, e sai em fevereiro de 54. Na verdade, um ano antes, Vargas já tinha indicado ele para ser presidente do PTB. Ele assume o PTB, porque o PTB, nessa época aqui, 53, era um saco de gatos. Tinha de tudo ali, tá? Muitos eram eleitos, né, entrar no PTB só para ser eleito pelo nome de Vargas. Então, o Goulart, ele dá uma organização ao PTB, ele reorganiza o PTB, né, procura criar um programa político para o PTB. Quando Vargas falece, Vargas deixou o sucessor dele, o herdeiro político dele, era o João Goulart. E o Goulart sai muito, a gestão dele no Ministério do Trabalho foi muito impactante. Eu não tenho tempo para falar aqui, eu sei que o tempo é curto, mas ele tomou uma série de iniciativas que impactaram muito o movimento sindical de maneira positiva. Impactou tanto, para vocês terem uma ideia. Vocês vejam que o Goulart, ele tem uma carreira política ali muito tímida até esse momento. Deputado estadual, deputado federal, é ministro do Trabalho. Tá? E aí ele vai ser o vice-presidente na chapa com Juscelino Kubitschek, que foi um homem que já foi prefeito de Belo Horizonte, era governador de Minas Gerais, não é? Num partido imenso, uma máquina imensa, que era o PSD, um homem conhecido nacionalmente. Mas as eleições, aqui nessa época você votava para presidente e votava também no vice. O Juscelino teve 3 milhões de votos, o João Goulart teve 3 milhões e 500 mil votos. Ele teve mais votos que o Juscelino. Se ele se candidatasse, ele ganhava. Né? Então, o Goulart, ele torna-se assim, digamos, ele tem um forte apoio, né, do movimento sindical e ele torna-se muito popular, ele era bom de voto. Agora, ele sabia que o teto dele era a vice-presidência, porque havia todo aquele rancor, aquele ódio que dedicavam a Getúlio Vargas, foi transferido para ele. Lacerda passa a atacá-lo. Quer dizer, o diálogo que ele tinha fácil com o movimento sindical e com as esquerdas. Ele tinha um diálogo também com as esquerdas, com o Partido Comunista. Ele não era comunista, mas ele dialogava com as esquerdas. Tudo isso criava não é, uma aspereza. Né? E ele,

0: não é? É de uma geração, ele é o herdeiro do trabalhismo, passa o bastão para ele, mas ele tem um grupo ali que é a geração dele, que é o Brizola, por exemplo, Lúcio Bittencourt, não é? Roberto da Silveira, no Rio de Janeiro, é toda uma geração de jovens trabalhistas. Eles eram getulistas, mas eles não viveram o Estado Novo. Então, assim, censura, tortura, espancamento, essas coisas, eles estão vivendo essas coisas. Getulismo para eles era leis sociais, benefícios sociais dos trabalhadores, desenvolvimento econômico do país, né, e nacionalismo. Era isso o getulismo para eles. E o Goulart, né, e eles estavam vendo também ali, final dos anos 50, Pedro e Bárbara, eles estavam olhando o mundo caminhava para a esquerda no final dos anos 50. Né. A União Soviética colocou uma cadelinha no espaço. Né. A China avançava com a Revolução. Né. Na Europa era social-democracia, partidos socialistas. Na América Latina cresciam os movimentos anti-imperialistas. Então, o que eles fizeram? Goulart, em primeiro lugar, Goulart e o seu grupo. Eles modernizaram o trabalhismo, porque o trabalhismo não é apenas mais leis sociais, mas é mais do que isso. É também independência econômica do país, a independência, não é, do imperialismo. Eles avançam nesse sentido. Então, eles dão um corpo teórico ao trabalhismo, o PTB cresce, torna-se o segundo partido, não é, na bancada, como eu comentei com vocês, e chega ao poder com ele. Quer dizer, o PTB chegou ao poder. Então, a gente pode dizer, há uma bibliografia que, enfim, desqualificava o PTB, o Partido dos Pelegos, outras coisas assim, né? Mas a gente pode dizer que o PTB foi o primeiro partido moderno, né, de massas do Brasil. O que o PT veio a ser depois, né? O PT foi o primeiro, não, não foi o primeiro, foi o segundo. O PTB, né, veio primeiro, foi um partido muito popular e moderno, né? Moderno no sentido, né, do que havia mais avançado, né, no mundo, empresas estatais na União Soviética, benefício social aos trabalhadores na Europa, luta antiimperialista na América Latina, ele vai pegando tudo isso e colocando no seu programa. Então o partido cresce.
1: Devia ser uma época muito, muito rica e muito interessante para ser de esquerda, né? Com tantas alternativas e tanta coisa acontecendo no mundo. Agora eu me pergunto, professor, a gente está chegando aqui no finalzinho da nossa entrevista, para onde foi esse legado de Getúlio, no sentido político, simbólico mesmo, ideológico, sabe? Para onde foi? Eu sei que depois da ditadura houve ali uma reconfiguração no campo das esquerdas, né? Uma ascensão do PT e do lulismo. Mas como esse legado getulista ele é vivido nos dias atuais?
0: Olha, eu acho que é uma coisa contraditória, porque todo mês de agosto, de todos os anos, eu sou convidado para falar sobre Getúlio, não é? Ele está sempre presente, vocês me convidaram agora. Ele está sempre presente, ele não deixa de estar presente, não é? Na história política brasileira. Sem dúvida, foi a personalidade mais importante do século XX no Brasil. Né? Agora, existe toda uma vertente, não é, né, digamos, acadêmica, né, que não vê o Getúlio do segundo governo, vê o Getúlio do Estado Novo. Né? Aí é tudo de ruim. É muito interessante isso. Né? Não está vendo desenvolvimento com leis sociais, está vendo a polícia política que deportou a Olga Benário. Entende? Quer dizer, recupera o Vargas, o lado complicado da ditadura. Não que não tenha que ver isso, evidentemente que tem que ver isso. Tem que ver também que Vargas, como Lula, não foi um político pragmático. Ele ia se adaptando a determinadas realidades. E por isso que ficou. Por isso que o Lula está indo para o quarto mandato. Vai se adaptando. Agora, o trabalhismo, quer dizer, tudo está presente. Mesmo que haja uma vertente acadêmica que procure, não é, diminuir, né, esse legado. Agora, e o trabalhismo, onde é que está? Bom, o trabalhismo a gente pode falar, volta do Brizola, ele tentou refundar. Novo trabalhismo, que assim era chamado, não é? O Golbery do Couto Silva, ele é muito inteligente, ele percebeu que se Brizola tivesse a sigla PTB, Partido Trabalhista Brasileiro, seria imbatível, ganharia, porque ali muita gente tinha tal PTB. Não? O Golbery manipulou ali de maneira que a sigla PTB fosse entregue a Ivete Vargas. Restou o Brizola fundar o PDT. E o PDT não conseguiu crescer, o PDT ele cresceu onde eram as bases do Brizola, que era o Rio de Janeiro, Guanabara, né, cidade do Rio de Janeiro, e, né, o Rio Grande do Sul. Né. Surge o PT negando o trabalhismo, negando o getulismo, negando tudo isso, é um novo. Mas, com o tempo, o PTB acabou se moldando, né, digamos assim, tendo que obedecer às realidades sociais. Ou seja, o PTB, eu creio que o trabalhismo hoje, claro que em termos oficiais, ele está no PDT. Onde é que está o trabalhismo oficialmente? PDT. Mas há uma tradição trabalhista que foi se alojar no PT. Porque o PT defende hoje as bandeiras do antigo PTB. Reforma agrária, industrialização, né, defesa do patrimônio nacional, defesa da cultura nacional, né, independência em relação ao capital estrangeiro, não é? O Lula é maior que o PT, assim como Getúlio era maior que o PTB, né? O PT tornou-se um partido carismático, assim como o antigo PTB era. Então, eu creio que o repositório, né, o repositório do antigo trabalhismo acabou se alojando no PT. E quando eu falo isso, Pedro, Bárbara, não vai nenhum juízo de valor e nenhuma crítica. Estou apenas avaliando onde é que desembocou a tradição trabalhista. Creio que foi no PT e nas esquerdas brasileiras em geral, porque é isso que as esquerdas estão defendendo, né? Estão defendendo leis sociais, benefícios dos trabalhadores, desenvolvimento industrial, é isso. Nacionalismo, não é? É isso que as esquerdas defendem. Eu creio que as esquerdas têm uma dívida grande com essa tradição trabalhista.
2: Assim como o denismo se espraiou também, né? A gente pode dizer que a maioria dos partidos que centro-direita e caminhando para a direita tendem ali a esse conservadorismo. Tendem não, né? São abertamente aí conservadores. As posições do que vinha ao lado do trabalhismo também se espalharam pelas esquerdas, né? Por vários partidos. Professor, foi uma conversa maravilhosa. Agradecemos muito a sua disponibilidade em ficar esse tempo todo aqui com a gente. É um prazer. Volte sempre. E as portas aqui, como diz o meu amigo Pedro Lima, as nossas portas, na verdade, os nossos microfones estão sempre abertos para o professor Jorge Ferreira, bom, da Universidade Federal Fluminense. Muito obrigada.
0: Eu é que agradeço. Um abraço a todos.
1: Um abraço, professor. Tchau, tchau.
0: Tchau.
1: Bom, que papo maravilhoso e cheio aí de viradas interessantes, né? Como a gente falou no início desse programa. E afinal, Bárbara, agosto é de fato o mês do desgosto?
2: Não é tanto assim, né, Pedro? Brincadeiras à parte, pra muita gente, em 1954 foi sim. E como o professor Jorge Ferreira disse, virou mais uma vitória política de Getúlio.
1: Pessoal, espero que tenham curtido esse episódio. 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
1: Obrigado pela companhia de sempre e um forte abraço.
2: Forte abraço, galera.
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2: Boa tarde, Brasil. Boa tarde, Rio de Janeiro. Sejam todos muito bem-vindos. Sejam todas muito bem-vindas. São 4 horas em ponto e você está na Rádio Sputnik, na Metropolitana 80.5 FM. Também estamos nas principais plataformas de áudio. Hoje é segunda-feira, 24 de agosto de 2026. As principais notícias do Brasil e do mundo estão aqui. Começa agora o programa Entretanto, porque toda notícia tem outro lado. Esta é uma produção da agência de notícias russa Sputnik Brasil e eu sou Bárbara Pereira. É um prazer receber você aqui e é um prazer também chamar o nosso analista de assuntos políticos nacionais e internacionais, Rafael Machado. Oi, Rafa.
4: Boa tarde, Bárbara. Sempre uma honra estar aqui no programa Entretanto e é isso aí, mais uma semana começando com muita coisa acontecendo pra gente comentar.
2: Pois é, Rafa, vamos que vamos, segunda-feira temos uma semana pela frente, que seja uma semana de paz e de notícias mais positivas, digamos assim. A gente vai contar daqui a pouquinho também com a participação do professor José Renato Ferraz, do Departamento de Economia e Relações Internacionais da Universidade Federal de Santa Maria. Ele é doutor em Ciências Sociais pela PUC de São Paulo, onde também se formou em bacharel em Relações Internacionais. Já já ele vai estar aqui com a gente. Vamos às principais notícias do dia? Dino autoriza a PF a acessar dados de operação contra a produtora de filmes sobre Bolsonaro. Lula e presidente da Turquia conversam por telefone. Trump anuncia tarifas de 50% sobre produtos do Canadá em 2027. Vai ter também, ao longo aqui do Entretanto, notícias sobre o trânsito, notícias sobre o tempo. Fica com a gente porque começa agora o programa Entretanto.
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2: O ministro do Supremo Tribunal Federal, Flávio Dino, autorizou o compartilhamento com a Polícia Federal de dados obtidos pela Polícia Civil de São Paulo em uma operação contra Karina Ferreira da Gama, produtora do filme Dark Horse, sobre Jair Bolsonaro. A PF investiga se recursos de emendas parlamentares destinados a entidades ligadas à produção foram usados para financiar o longa. Os dados apreendidos em endereços ligados à produtora e às suas empresas poderão agora ser incorporados ao inquérito federal. E é com esse assunto que a gente começa o Entretanto de hoje.
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2: Esse caso do filme Dark Horse envolve 5 parlamentares, entre eles o deputado federal Mário Frias, que destinou 2 milhões em emendas à organização não governamental Instituto Conhecer Brasil. Frias, secretário da Cultura do governo Bolsonaro, já afirmou que os recursos não foram direcionados à produção do filme. Rafa, tem muito que ser esclarecido sobre essa produção desse filme, né? Há muitas camadas aí nessa história que ainda precisam ser esclarecidas para que o eleitor possa saber, de fato, o quanto Flávio Bolsonaro está ou não envolvido neste episódio.
4: De fato, por enquanto ainda é uma situação em relação à qual não há muitas certezas. Todo esse mecanismo das emendas parlamentares, ele tem sido utilizado por inúmeros políticos de diversos partidos de uma maneira que às vezes fica muito, muito confuso o percurso entre essa decisão, né, que encaminha o recurso, e a aplicação desse recurso para as finalidades às quais supostamente esses recursos deveriam ter sido aplicados. Então, é claro que também num ano de eleição, tudo isso entra muito sob holofote, ainda mais quando se tem um dos principais candidatos potencialmente vinculados a algo assim, um tanto quanto suspeito. Então, não era muita surpresa também que isso poderia vir a ser investigado. É claro que também existe essa negativa, né, de que esses recursos teriam sido utilizados para produzir o filme, porém isso também vai ter que ficar esclarecido durante a própria investigação. Então, é claro que se descobrir que foram usados recursos dessas emendas parlamentares nesse filme Dark Horse, isso pode pesar, talvez, um tanto contra o Flávio Bolsonaro, mas pelo menos na perspectiva da propaganda no período eleitoral, independentemente de encontrarem ali uma ligação específica do Flávio Bolsonaro pessoalmente, individualmente, com isso, mas é claro que isso também seria munição para qualquer propaganda que tente, né, acusar o Flávio Bolsonaro de ser corrupto e assim por diante. É importante ver exatamente se ficou especificada a finalidade para que se deveria utilizar essas emendas parlamentares, né? Porque esse também é um outro problema das emendas parlamentares, como, enfim, muita gente tem dito. Porque, de fato, não apenas nesse caso, mas também em inúmeros outros casos, você tem a liberação de emendas parlamentares para as atividades em geral de determinadas ONGs ou de determinadas instituições, e muitas vezes essas organizações utilizam ali esses recursos de uma maneira um tanto quanto livre, né? Então, isso efetivamente também é um problema intrínseco a essas emendas parlamentares.
2: Tá certo, Rafa. Esse é um debate que o Brasil também precisa enfrentar. A gente sabe que isso não vai acontecer neste momento, mas pós-eleições, o quanto o eleitor brasileiro quer ou não quer, eu acredito que queira, a visibilidade sobre essas emendas, né? Quem está usando, como está usando, para onde está indo, é algo que nós deveríamos ser os fiscais, e pelo menos até aqui nos parece que isso está sendo negado ao eleitor brasileiro, saber o quanto aquele seu político teve de emenda, recebeu de emenda e de fato no que ele implementou com aquele dinheiro público, né? Dinheiro que é meu, nosso, enfim. Essa é uma discussão que precisa ser de fato enfrentada, pelo menos daqui a pouquinho, né? Pós-eleições, não?
4: Com certeza. Existem alguns problemas graves na maneira pela qual a nossa estrutura político-partidária opera. Tem algumas coisas que são difíceis de solucionar. A gente tem, por exemplo, aí uma democracia de coalizão com um grande número de partidos. Nenhum desses partidos tem força suficiente para se tornar, por exemplo, um partido hegemônico. Eu não visualizo nos próximos 10, 20 anos qualquer partido dos atuais partidos sendo capaz, por exemplo, de ter ali uma maioria sozinho, sem fazer um monte de alianças, uma maioria na Câmara dos Deputados, por exemplo. Tal como às vezes acontece em alguns outros países. Em países, às vezes, que tem vários partidos, né? Não me refiro aqui apenas aos Estados Unidos, em que é muito mais fácil um partido ter uma certa hegemonia, uma hegemonia numérica numa das casas, mas tem países que têm, de fato, vários partidos competitivos e, às vezes, um desses partidos consegue ter ali uma posição bastante dominante. Como você precisa exatamente costurar alianças complexas, alianças que são não apenas ali horizontais entre partidos, mas também verticais entre figuras políticas do âmbito federal, figuras políticas do âmbito estadual, figuras políticas do âmbito municipal. Existe esse entendimento tácito, né, de que um político eleito na Câmara ou no Senado, ele precisa levar para a sua, por assim dizer, base, alguma coisa, né? Uma obra, algum tipo de investimento, né? A gente às vezes vê, também tem sido um objeto de escândalos recentes, esses shows, né, de mega artistas em municípios de 5 mil habitantes, 10 mil habitantes. Então isso às vezes também acontece, ou muitas vezes acontece, com recursos públicos que não são apenas do município, porque muitas vezes o município nem tem como custear aquele grande evento, aquele mega evento, mas vem aí às vezes de recursos das outras instâncias, né, das instâncias estaduais e das instâncias federais. Então tem esse entendimento pressuposto de que o político eleito, ele tem que levar certos recursos que são vistos como maneiras de garantir que aquele prefeito ou aquele governador ou determinados vereadores ou deputados estaduais vão se reeleger, porque vão ter ali o rosto dele junto, vão ter a marca dele junto. Então esse é um tipo de entendimento entre diferentes políticos que é algo muito comum no nosso país. É claro que de uma certa perspectiva mais maquiavélica, mais pragmática, quando essas emendas geram ali alguma estrada, alguma outra melhoria visível, né, uma ponte, coisa do tipo, muita gente considera que pelo menos foi feita alguma coisa. Agora, quando esse dinheiro desaparece em projetos culturais, muitas vezes de pouca utilidade ali para uma sociedade civil que necessita de uma série de coisas mais imediatas, aí realmente essa questão da contrapartida das alianças e dos vínculos políticos fica algo um pouco mais difuso e, obviamente, bem mais questionável. Então, por um lado, é muito difícil enfrentar esse tipo de questão, exatamente pela maneira pela qual o nosso país está estruturado na política. Por outro lado, algum grau mínimo, assim, de direcionamento e de prestação de contas me parece algo bastante razoável.
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2: São 4:12. Essa notícia aqui também está nas redes sociais da Sputnik Brasil. O presidente Luiz Inácio Lula da Silva e a coordenação de campanha definiram nesta segunda-feira a equipe jurídica que atuará na disputa eleitoral com foco no Tribunal Superior Eleitoral e nos embates envolvendo Flávio Bolsonaro. O advogado Ângelo Ferraro ficará à frente da coordenação e o grupo também contará com Márcia Pellegrini, Henrique Neves, Fernando Rafael Carvalho e Pier Paolo Bottini, responsável pela área penal. Uma das principais frentes será o monitoramento das redes sociais durante a campanha. A equipe pretende identificar rapidamente conteúdos considerados falsos sobre Lula e acionar a justiça para tentar removê-los antes que provoquem impacto eleitoral. Rafa, esse é o assunto do momento, a gente só fala de eleições e do que, né, o que pode acontecer daqui até o dia da votação. Na última campanha, vivenciamos muitas fake news e, de fato, foram fake news que, em alguns momentos, chegaram a ultrapassar a linha do que é crime, né, porque eram informações falsas, informações inverídicas, informações que não são informações, na verdade, né? São desinformações, muitas vezes baseadas na não-verdade, na inverdade. O quanto você acha que esse ano, nessas eleições, a gente também vai vivenciar isso? Ou as campanhas, assim como a de Lula, as outras campanhas também, já entenderam a regra do jogo e esse vai ser um jogo mais monitorado desse ponto de vista?
4: Bem, é possível que as duas coisas aconteçam simultaneamente. Tanto um maior monitoramento das atividades nas redes sociais, das propagandas políticas e assim por diante, inclusive por parte das próprias equipes dos candidatos, tal como nesse caso aí da equipe do Lula, mas também, evidentemente, militantes, influenciadores ligados ao governo e ao PT também certamente vão ser monitorados por equipes dos outros candidatos, especialmente do Flávio Bolsonaro, para, por exemplo, ataques que transbordem ali a questão política, informações falsas, objetivamente falsas, né, daquelas que são categoricamente falsas e que aí podem ser judicializadas. Então, mas ao mesmo tempo, a própria lógica das redes sociais, ela favorece a rápida difusão de propagandas, né? De postagens que viralizam com uma certa facilidade e que aí dificultam também o enfrentamento por parte dos interessados em eliminar aquelas acusações, aqueles ataques. Então, é difícil que as redes sociais operem de uma outra maneira, porque a gente já viu no passado que existe uma certa facilidade em você causar um impacto através de determinados tipos de ataques apelativos ou de informações categoricamente falsas, e é muito difícil que isso não seja utilizado em alguma medida. Ao mesmo tempo, também, por conta da experiência das últimas eleições, todos os envolvidos, tanto o TSE quanto os candidatos, vão ter uma atenção maior, estão mais experientes em relação a esse tipo de situação, E aí a grande novidade mesmo fica sendo o possível papel, que ainda não sabemos, ainda não podemos observar o papel da inteligência artificial nisso tudo, especialmente a produção de vídeos por inteligência artificial, por perfis falsos e assim por diante, visando vídeos e também, evidentemente, imagens, visando, por exemplo, atacar ali o adversário, talvez, por exemplo, colocando na boca dele palavras que ele nunca falou. Hoje em dia, existe uma certa facilidade em você gravar áudios ou vídeos com a voz daquela pessoa. Você pega ali fontes, né, ou seja, de vários discursos que aquela pessoa já deu, você vai recortando palavras específicas para poder montar um outro discurso, e ali você ajusta, né, a entonação de voz, a transição entre uma palavra e outra, e você pode até conseguir produzir algo no qual muitas pessoas vão acreditar. A população brasileira, ela é muito propensa a cair em golpes, né? E isso mostra a própria fragilidade dessa população nesse período. Então, por exemplo, tem um golpe aí que está rolando, acho que começou em Minas Gerais, pelo menos, de uma pessoa que espalhou um vídeo de inteligência artificial que tem ali uns dinossauros, né? E aí a pessoa diz que ela tem um viveiro, né, de dinossauro, está vendendo os filhotes por R$500. E aparentemente, pelo menos segundo algumas notícias, centenas de pessoas já teriam caído nesse golpe e pago esse valor aí de R$500 para poder comprar um filhote de dinossauro, né? Sendo que, como eu espero que todo mundo saiba, dinossauros estão extintos aí há uns 20 milhões de anos ou alguma coisa do tipo. Então, assim, a pessoa vê um vídeo, vê um bichinho ali e acredita que aquilo ali existe, né? Vê, tal como às vezes aparece no Instagram, um gatinho fazendo artes marciais, e a pessoa pergunta se isso é real, né? Então, muita gente não tem o conhecimento ou a malícia para poder perceber ou entender aquilo que ela está assistindo e por que aquilo não é algo que merece credibilidade. E aí acaba sendo muito fácil explorar esse tipo de ignorância mesmo, uma ignorância que deriva até do fato de que a tecnologia avançou de uma maneira muito acelerada, né? Quando a gente pensa, por exemplo, que nos anos 90, e anos 90 muitas pessoas viveram aí, muitas pessoas eram no mínimo adolescentes ou crianças ali já com um pouco de consciência, e o pessoal estava usando máquina de datilografia, telefone, aquele telefone fixo, discado, né, que você girava ali, toca-disco, e uma série de outras tecnologias. Aí você avança não tanto tempo assim, de uma perspectiva histórica, 30 anos, e você já tem aí vídeos que, como se, tipo assim, você levar esses vídeos aí para uma pessoa 30, 40 anos atrás, a pessoa nem ia acreditar naquilo que está vendo, né? Então a tecnologia avançou muito mais do que as pessoas conseguiram acompanhar, especialmente as pessoas mais humildes, pessoas com, às vezes, um histórico de formação mais limitado. As pessoas não conseguem realmente entender aquilo que estão vendo, e aí fica fácil explorar essa credulidade das pessoas.
2: Olha, Rafa, a gente está aqui te ouvindo e pensando o quanto a gente ria num primeiro momento, mas depois o quanto isso é triste, porque demonstra aí a falta de letramento digital nossa, dos brasileiros de um modo geral, o quanto a gente ainda vai ter problemas, né, com o que é real e o que não é real, principalmente com a chegada da inteligência artificial, né? É bom deixar claro aqui, não existem dinossauros vivos, eles são apenas aí em brinquedo, né? Tem muita loja, tem gente que é colecionador, e é um barato ser colecionador, ou no filme lá, né, americano, que é que ele existe. Os dinossauros já foram extintos há séculos. Então é bom deixar claro isso aqui, e a gente deixar claro que é preciso reforçar que a gente precisa ficar mais atento ao que está nas redes sociais. Nada, tudo pode ser questionado, nada ali é real. É preciso pensar, ter um pensamento mais crítico para que a gente não caia aí em fake news e muito menos perder dinheiro, né? O dinheiro tão suado nosso com as bobagens ali que surgem.
4: Com certeza, é uma situação que é bastante complexa, exatamente porque é pelo tamanho do nosso país, pelas dificuldades de infraestrutura que existem, mas aquilo que a gente observa é que especialmente as pessoas de uma faixa etária um pouco mais avançada, às vezes do meio rural também, existem muitos casos de golpe. O pessoal que é do meio jurídico certamente já deve ter tido clientes, né? Que às vezes foram enganados, né? Teve caso recente de uma senhora que achou que estava namorando o Brad Pitt. Eu já vi vários casos desse tipo, inclusive profissionalmente. E aí quando a gente pega isso desse nível, né, pessoal, né, desse problema, enfim, da pessoa cair em golpes, né, golpes que têm uma finalidade econômico-financeira e assim por diante, a gente vê que, de fato, quando a gente transporta isso para o âmbito político, social e cultural, e essa possibilidade realmente das pessoas acreditarem em tudo que estão vendo, né, é um cenário bastante perigoso. Isso já era algo comentado por alguns estudiosos de mídia em relação à televisão. Então você tem aí algumas obras escritas, especialmente nos anos 90, principalmente, falando sobre os problemas da televisão, né, a influência que a televisão tem na mente do cidadão. Você tem muitas obras escritas sobre isso nesse período, mas a internet em si, a internet como um todo, me parece que teria potencializado essa capacidade aí de enfeitiçar as pessoas que estão assistindo. Aumenta essa talvez capacidade. É claro que tudo depende do uso, né? Porque quando a gente compara a internet com a televisão, a internet ela demanda um usuário mais passivo, você só senta e fica recebendo ali a informação. A internet você pode de fato buscar por conta própria, investigar, pesquisar e assim por diante. Hoje em dia, boa parte do jornalismo investigativo é feito através da internet, através do acesso a sites antigos, né? Aqui, por exemplo, no Internet Archive, em que você tem ali, às vezes, até sites que já foram derrubados, mas você ainda consegue acessar como se fosse ali algo congelado no tempo. Então, existe essa dualidade na internet em que você pode tomar uma postura mais ativa, porém, ainda mais quando a gente pega redes sociais e o próprio mecanismo do scrolling, né? De você ficar ali passando o dedo e só recebendo videozinhos curtos, com informação mastigada e assim por diante, você também assume uma postura passiva em relação àquele tipo de conteúdo que está sendo passado. E causa espanto e gera um pouco até de preocupação o fato de que hoje em dia, ao invés de efetivamente cuidar dos filhos, tem muitos pais que o cala-boca deles para a criança é botar um celular na mão num TikTok, vendo ali a sequência de vídeos, sabe-se lá com qual conteúdo, né? Então, é um cenário muito propenso para os surtos, né? Surtos histéricos, medos irracionais, crendices, né? Superstições de todo tipo, informações falsas. Então, a gente sabe, por exemplo, e não em relação agora a momentos recentes, mas já aconteceu num passado, aqui no Brasil mesmo, de pessoas, de uma pessoa, pelo menos, mas certamente deve ter acontecido com várias outras, serem linchadas na rua por conta de alguma coisa que espalharam na internet, boato, e aí confundiram a pessoa com uma pessoa que estava numa foto, e aí as pessoas saíram, né, enfim, atrás da pessoa falsamente acusada e lincharam ela, mataram a pessoa. Então, essa postura um pouco passiva e crédula, né, do brasileiro em relação àquilo que ele vê na internet ou na televisão ou em qualquer outro lugar, é algo que gera muita preocupação e que, obviamente, acaba também impactando a política.
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2: São 4:27. Um advogado filiado ao PSOL apresentou uma notícia crime ao Ministério Público Eleitoral contra o candidato à presidência Renan Santos, do Missão. A medida aponta possível injúria eleitoral após declarações dadas pelo candidato sobre a primeira-dama Janja da Silva durante o debate presidencial de domingo. Na ocasião, Renan disse que Lula estaria com, abre aspas, aquela Janja, fecha aspas, e que seria melhor o presidente estar bêbado. Para o advogado Olímpio Rocha, a declaração foi uma forma de escárnio com a primeira-dama. Agora, o MPE deverá avaliar o pedido e decidir se abre investigação contra o candidato. Rafa, hoje só se fala desse, quem é, né, no, os analistas políticos, quem está aí acompanhando a política mais de perto, só fala do debate de ontem, pelo que ele foi e pelo que ele não foi. Pelas ausências, né, dos principais candidatos e pelo nível ali do debate entre os que estavam ali. Como é que você analisa esse debate que ocorreu na Band ontem à noite e o que que ele nos mostra sobre essa campanha, principalmente sobre os adversários que tentam ali se aproximar dos dois primeiros colocados aí nas pesquisas eleitorais?
4: Bem, começando pela questão dos principais candidatos, né, que se fizeram ausentes, o Lula e o Flávio Bolsonaro, são decisões um tanto quanto compreensíveis. Eu sei que muita gente não gosta disso, né, tem muita gente criticando essa ausência do Lula e do Flávio Bolsonaro, mas é um cálculo que também faz sentido, especialmente a partir do momento em que um desses principais candidatos decide não ir, acaba sendo praticamente obrigatório, necessário que o outro também não vá. Por quê? Bem, em primeiro lugar, são candidatos que muito provavelmente chegarão no segundo turno. É claro que tudo pode acontecer, mas eles já estão com a chegada ao segundo turno razoavelmente consolidada, razoavelmente garantida. Nesse sentido, no debate, eles teriam pouco a ganhar, né? É muito plausível, né, que ali quando a gente supere o primeiro turno e tem ali aquele período de tempo para chegar no segundo turno, é plausível até que eles decidam participar nos debates que sejam propostos, porque aí serão apenas os dois e aí de fato se está disputando voto ponto a ponto, né? Cidadão a cidadão estará sendo disputado. Nesse momento, ambos têm uma posição até confortável. Mesmo o Flávio Bolsonaro, que sofreu um baque alguns meses atrás, teve uma queda, e apenas agora, né, ou enfim, há algumas semanas, esboça uma certa recuperação, volta a encostar um pouco no Lula, nas pesquisas eleitorais, mesmo o Flávio Bolsonaro está numa posição mais ou menos confortável em comparação com os outros candidatos. Então, nesse momento, eles têm pouco a ganhar, eles têm pouco voto a tirar do Caiado, do Renan Santos, do Zema e assim por diante. Quando a gente pega, por exemplo, um voto no Renan Santos, segundo algumas pesquisas, é um voto, pelo menos que em parte numa medida razoável, é um voto ideológico, ou seja, um voto que não vai mudar do Renan Santos para o Flávio Bolsonaro. Pode ser que aí um ponto percentual vá e venha, né, por exemplo, saia do Renan Santos para ir para o Flávio Bolsonaro, mas não é o caso de boa parte desse voto mesmo no Renan Santos. O Caiado e o Zema, por sua vez, também tem ali uma base eleitoral, tanto regional quanto ideológica, especialmente no caso do Zema, que dificilmente vai ser, não está ali abertamente disputável, né? Então, mesmo para o Flávio Bolsonaro, que teria aí esses rivais menores a serem enfrentados, não tem muito a ganhar nesse momento. Ao contrário, talvez até mais no caso do Flávio Bolsonaro, o interesse do Caiado, do Renan Santos, do Zema, seria exatamente tentar tirar o máximo possível de votos do Flávio Bolsonaro, seja para tentar ali, o que seria muito difícil, chegar num segundo turno, né, apenas pelo enfraquecimento do Flávio Bolsonaro, ou tentando ali colapsar a candidatura dele para forçar uma desistência e com isso tentar absorver votos e assim por diante. Seria aí uma possibilidade. Aí, vejam só, no caso do Lula e do Flávio Bolsonaro, pelo menos 50% desse potencial de voto, ou melhor, desse resultado de pesquisa de opinião que apareceram até agora, aproximadamente algo entre um terço e dois terços, são votos consolidados, né? Então ele já tem ali uma base eleitoral alta. Ambos têm uma base eleitoral bastante alta. Então, nesse momento, eles não têm nada a ganhar e eles só têm a perder. E aí, principalmente no momento em que o Lula se ausenta, o Flávio Bolsonaro acaba tendo que se ausentar também, porque aí senão ele vira o alvo principal e isso também ele não quer. Até porque seria mais fácil para o Caiado, o Renan Santos, tomarem votos, ou no caso até do Cury também, eu imagino, tomar votos do Flávio Bolsonaro do que do Lula. Então essas ausências, elas são explicáveis, né, num cálculo político, por mais que muita gente não goste, porque gostaria de acompanhar. Tem gente que considera que os debates são fundamentais ali como parte desse processo eleitoral, mas nesse momento eles só teriam a perder, não obstante, no segundo turno, eu acho mais plausível, eu acho mais provável que eles aceitem participar de debate. Agora, os outros candidatos, eles têm a seguinte vantagem em relação a debate. Segundo uma série de pesquisas, uma parte significativa dos brasileiros não faz a menor ideia de quem são Caiado, Renan Santos e o Augusto Cury. A maioria dos brasileiros sabe quem são, né, o Lula e o Flávio Bolsonaro. Ali no caso do Flávio Bolsonaro, mais por conta do pai dele, né? Então ele entra como candidato filho do Jair Bolsonaro, mas de qualquer maneira a maior parte dos cidadãos sabe quem são, pelo menos tem uma ideia de quem são. Mas segundo uma série de pesquisas, muita gente, especialmente quando se faz aquelas pesquisas espontâneas, né? Mas muita gente não faz a menor ideia, nunca ouviu falar em Renan Santos, em Caiado, em Augusto Cury. Então, são candidatos que têm algo aí a ganhar participando desse debate. Aí eu diria até que foi um erro o Zema não ter participado, porque ele também teria a ganhar, exatamente nesse sentido de tornar o próprio nome mais conhecido. Tanto que, segundo notícias, né, que saíram hoje, esses candidatos que ninguém conhecia muito bem, foram bastante pesquisados em mecanismos de busca após o debate. Então, segundo essas informações que vão aparecendo, né, o Augusto Cury, o Renan Santos, o Caiado, foram até mais pesquisados do que outros candidatos mais conhecidos que eles, especialmente o Augusto Cury e o Renan Santos. Para eles é uma grande vantagem, né? Porque eles têm ali dois pontos percentuais, três pontos percentuais ou até 4 pontos percentuais na pesquisa de opinião, isso sendo conhecidos por 15%, 20%, 30% do eleitorado. Então, participar desse tipo de pesquisa pode até ajudá-los em alguma coisa. Mas é mais ou menos. E aí, é claro, para poder serem pesquisados, os caras têm que partir para o enfrentamento, né? A estratégia do Renan Santos é o escândalo, né? Aparentemente. Então, ele utiliza ali um estilo de confronto, né? Um estilo combativo. O Augusto Cury, especialmente nessas trocas aí com o Renan Santos, ele tenta aparecer com uma voz da razão, né? Augusto Cury, que é mais conhecido como escritor de livros de autoajuda. Então ele tenta ali aparecer com uma voz da razão, isso atrai certo tipo de eleitorado, tal como o estilo mais polêmico do Renan Santos atrai também outro tipo de eleitorado. E aí ambos vão se beneficiando desse tipo de coisa e do debate como um todo.
5: Olá pessoal, hoje é dia 24 de agosto e está completando o mês do novo tarifaço imposto pelo presidente dos Estados Unidos, Donald Trump, sobre produtos brasileiros. Por isso, o Jabuticaba Sem Caroço vem tentar entender como o Brasil tem reagido ou deixado de reagir neste período e os impactos já sentidos. Embora produtos importantes tenham ficado isentos de taxas, houve maior pressão sobre setores como máquinas industriais, pneus, açúcar e madeira. Na última semana, Lula e Trump conversaram por telefone sobre o assunto e conversas entre representantes dos governos devem continuar. Quem conversou com a gente sobre tudo isso é Aroaldo Oliveira da Silva, presidente da Industrial Brasil e diretor executivo do Sindicato dos Metalúrgicos do ABC, e Luciana Mello, consultora de negócios e comércio exterior, além de professora de relações internacionais do IBMR do Rio de Janeiro. Então não perca, temos o encontro marcado, esperamos vocês aqui na programação da Rádio Sputnik Metropolitana.
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2: São 4:38 e a partir de agora a gente conta com a participação de José Renato Ferraz. Ele é professor do Departamento de Economia e Relações Internacionais da Universidade Federal de Santa Maria, doutor e mestre em Ciências Sociais pela PUC, onde também se tornou bacharel em Relações Internacionais. Muito boa tarde, professor José Renato.
6: Obrigado, boa tarde, agradeço pelo convite, é um prazer estar aqui com vocês hoje.
2: Que bom, vai ser um prazer a gente conversar sobre as notícias internacionais e a primeira da nossa série de muitas aqui do Entretanto de hoje é: Estados Unidos lançam operação pária econômico contra Irã e apoiadores do país. O Tesouro dos Estados Unidos está impondo sanções a mais de 60 organizações, indivíduos e embarcações em todo o mundo. Washington pretende bloquear todas as fontes de financiamento de Teherã e do Corpo de Guardiões da Revolução Islâmica. Trump está apelando aos líderes mundiais que cessem todas as transações com o Irã. Países e organizações que continuarem a fazer negócios com o Teherã serão forçados a abandonar o sistema financeiro baseado no dólar. Professor, vamos começar por essa notícia. O que de fato os Estados Unidos vão conseguir de apoio a partir dessa notícia de hoje?
6: Nós estamos vivendo, Bárbara, um momento nas relações internacionais de muita imprevisibilidade. Eu sempre digo para os meus alunos aqui de Relações Internacionais da Universidade Federal de Santa Maria que, para nós analistas, o melhor cenário é quando o cenário é previsível e é onde há normalidade. Desde que Donald Trump iniciou, né, o seu governo, seu segundo mandato, 2.0, essa imprevisibilidade ela paira nas relações internacionais. Evidentemente que Donald Trump está utilizando de todos os instrumentos, principalmente instrumentos de hard power, para tentar enfraquecer, debilitar o Irã. É claro que essa guerra, que já dura, já aquilo que Donald Trump não previa, desde os discursos dele repetidos, reiteradas vezes, que ele dizia que a guerra já estava no fim, que logo um acordo estava por chegar, várias vezes ele disse essas frases e não surtiu de fato efeito. Ele está tentando, agora com esses novos instrumentos, conseguir ainda mais apoio, angariar ainda mais apoio da comunidade internacional. a primeira perspectiva que eu tenho, talvez isso não aconteça, como não aconteceu até agora, de fato. É mais uma tentativa, não sei se vai ser mais uma tentativa frustrada de Donald Trump, mas é uma tentativa de, evidentemente, debilitar, enfraquecer cada vez mais o governo iraniano. E a gente tem que chamar aqui a atenção do nosso ouvinte, né? Para quem também nos assiste, o Irã tem mostrado uma resiliência muito fora do normal, não é verdade, Bárbara?
2: É verdade, professor. Aliás, eles alegam exatamente nesse caminho que o senhor está apontando. Os iranianos dizem isso é mais um elemento de que os Estados Unidos perderam a guerra contra o Irã, né? Eles alegam que essa imposição é mais um artefato, é mais uma tentativa de demonstrar um poder que vem sendo aí perdido nesse conflito, ao longo desse conflito. E aí eu queria ouvir o Rafa também sobre esse assunto. O quanto agora os Estados Unidos vão conseguir avançar ou não? É uma medida desesperada, no sentido de que receba apoio nesse conflito, né, nesse imbróglio entre os dois países, e o quanto isso também pode não avançar.
4: Bem, a primeira coisa que a gente pode dizer é que essa postura do Donald Trump, em alguma medida, é uma admissão de derrota, porque a estratégia escolhida pelo Donald Trump para alcançar seus objetivos no Oriente Médio frente ao Irã foi a guerra. Né? Os Estados Unidos realizaram ali um ataque de decapitação, 28 de fevereiro, assassinando o Ayatollah Khamenei e algumas outras lideranças militares iranianas. Existiam certas expectativas em relação a isso, elas não se concretizaram, e aí os Estados Unidos acreditaram que disparando centenas de mísseis por dia contra o Irã, mísseis de todos os tipos, se conseguiria alcançar esses objetivos. Daí se passou uma tentativa de bloqueio naval ao Estreito de Hormuz, isso não funcionou. Enfim, houve problemas em porta-aviões, até problemas recentes, porque você tem ali, acho que é o porta-aviões George Washington, 9 meses em operação, sem pausa, sem aportar. Você tem a destruição de muitos ativos militares, de bases inteiras dos Estados Unidos no Oriente Médio. Até mesmo a dificuldade de manter esse bloqueio, porque até saiu recentemente a notícia de que o Irã teria vendido quase 8 bilhões de dólares em petróleo apenas nos 4 primeiros meses desse ano, incluindo, portanto, um período no qual já se estava em guerra, e já se estava, inclusive, também ali com, enfim, navios dos Estados Unidos operando perto do Estreito de Hormuz. E aí tem um problema com os mísseis, tanto sistemas antiaéreos quanto mísseis tendo que ser retirados de outros teatros para poder serem levados para mais perto do Oriente Médio. E aí, no final de tudo, os Estados Unidos retrocedem a uma lógica de guerra econômica, que foi a lógica adotada pelo Donald Trump já em 2018, né, quando ele retira os Estados Unidos daqueles acordos da época do governo Barack Obama, que, bem ou mal, pelo menos tinham um certo consenso ali, foram mais ou menos aceitas pelo Irã, pelo menos considerando as alternativas. Então, já era o status quo da política trumpista em relação ao Irã, máxima pressão econômica. E aí, se o Trump está querendo agora, né, substituir o conflito aberto, o conflito militar aberto, pela máxima pressão econômica, então ele está basicamente retrocedendo. E se está retrocedendo a uma posição anterior, é porque ele está admitindo derrota na campanha militar. Né? A campanha militar não alcançou os objetivos, portanto, ele agora volta a essa máxima pressão. Então, esse é um primeiro ponto que eu acho importante de apontar. Agora, ele faz uma ameaça que é uma ameaça um tanto quanto peculiar, que é essa ameaça de que os países que continuarem negociando com o Irã serão removidos ali do sistema internacional baseado no dólar. Então ele está ameaçando países com desdolarização, porque uma série de países está exatamente

0: certos países do comércio em dólar, então ele vai estar exatamente empurrando esses países para o comércio em yuan, em rúpias, em rublos e, enfim, uma série de outras moedas de países que são países que, no mínimo, são potências regionais. Então, isso, evidentemente, vai ser uma reação em cadeia, é um ciclo vicioso em relação ao dólar, pelo menos, que vai apenas enfraquecer o dólar e diminuir a própria capacidade dos Estados Unidos de aplicar sanções. Existem já países importantes que não vão ser afetados, né? Um dos principais parceiros comerciais do Irã hoje é a Rússia, que é o país mais sancionado na história da humanidade. Talvez agora queiram equiparar, né, as sanções iranianas às sanções que já estão postas sobre a Rússia. Isso provavelmente só vai aumentar o comércio entre o Irã e a Rússia, e aí as economias até tendem a encontrar algum tipo de equilíbrio complementar entre ambas. Ali do lado, por exemplo, você tem o Afeganistão, que também é um parceiro comercial importante do Irã hoje, também é um país extremamente sancionado. Então, essa lógica das sanções, ela é bastante duvidosa em relação ao impacto potencial. E a China já disse recentemente que ela não vai parar de fazer comércio com o Irã. O Irã é um dos principais fornecedores de petróleo para a China. A China é um país que aparentemente ainda possui capacidade produtiva ociosa e, portanto, está, né, buscando aumentar tanto a produção interna quanto a importação de hidrocarbonetos e derivados, e eles já se pronunciaram no sentido de que não vão deixar de fazer comércio com o Irã. E aí entra a questão, os Estados Unidos vão tentar forçar a saída da China do mundo financeiro do dólar? Vão sancionar a China? Isso é impossível, até por conta das dependências que existem dos Estados Unidos em relação à China. Então também a gente tem que ver em que medida essas ameaças não vão acabar sendo também, pelo menos em parte, bravata.
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4: São 4:51 e essa notícia está no site do G1. Trump anuncia tarifas de 50% sobre produtos do Canadá em 2027. Esse anúncio foi feito hoje, na segunda-feira, porque Trump disse que as tarifas sobre carros, caminhões, autopeças e aço importados do Canadá subirão para 50% a partir de 1º de janeiro de 2027. Em publicação em uma rede social, o presidente norte-americano afirmou que o Canadá vem explorando os Estados Unidos há anos e criticou as tarifas canadenses sobre agricultores e produtos agrícolas americanos. Por outro lado, o primeiro-ministro canadense Mark Carney disse não se surpreender com as ameaças tarifárias do presidente Trump. Segundo ele, um acordo mutuamente benéfico com os Estados Unidos ainda é possível, mesmo que as negociações tenham fracassado na semana passada. Trump também elevou o tom e disse que o Canadá não será mais tratado como um estado pelos Estados Unidos. Volto com o professor José Renato. Daqui a pouquinho, Trump não vai ter nenhum amigo, né, professor José Renato? Ele briga com o mundo inteiro, só tem aqui alguns amigos na América do

0: ali, Colômbia, Milei. Daqui a pouco não vai sobrar ninguém para apoiar os Estados Unidos diante de tantos conflitos e tantas imposições. É mais uma bravata ou de fato ele quer ali criar essa imposição em relação ao seu vizinho, né? É um país vizinho que é o Canadá.
1: De fato, Bárbara, Donald Trump, desde que assumiu o governo, né, o 2.0, gerou essa guerra de todos contra todos, não de todos contra todos, mas de contra todos, na realidade, né? Ele tem essa característica peculiar que o Rafael acabou de destacar, né? De blefes, ameaça, intimidação. Aí quando o governo que está evidentemente negociando com ele recua ou faz algum discurso mais forte, mais incisivo, ele faz um recuo, que ele diz que é um recuo calculado, e de fato reiniciam as tratativas. De fato, essa situação do Canadá não é novidade, né? No ano passado ele já fez várias ameaças, intimidações em relação ao Canadá, em relação ao Brasil, em relação aos países europeus. Veja, Bárbara, todos os países da Europa passaram por esse constrangimento com Donald Trump, né? A característica de Donald Trump, dessa política externa de Donald Trump, é mais ou menos o que alguns autores, alguns especialistas têm dito do bullying diplomacy, né? Uma diplomacia do bullying, né? Que toda hora tem que constranger, tem que intimidar. E de fato, em certa medida, surte algum efeito, que pode ser a curto prazo, mas evidentemente essa imagem, eu achei bastante interessante os estudos que saíram nessas últimas semanas a respeito da imagem, a credibilidade dos Estados Unidos. Os próximos governantes dos Estados Unidos terão muito trabalho para refazer, para reconstruir essa imagem que está bastante arranhada, para dizer o mínimo, Bárbara, para dizer o mínimo, porque de fato Donald Trump e seus séquitos imaginam que essa nova ordem mundial ela está em transição. E, na verdade, o que ele faz? Ele está tentando renegociar o preço da liderança americana. O Rafael observou muito bem. Na realidade, ele é um sujeito tão ambivalente, tão paradoxal, que ele está praticamente acelerando o processo dessa tentativa de unipolaridade consolidada por uma multipolaridade conflituosa. E, evidentemente, aumenta cada vez mais o papel de potências regionais, como o próprio Brasil, como a própria Turquia, como outros países que vêm crescendo do ponto de vista econômico e que, de certa forma, não estão alinhados automaticamente aos Estados Unidos. Cada vez mais o que a gente percebe é de antigos parceiros tradicionais dos Estados Unidos questionando essa liderança, essa hegemonia. Só para finalizar, eu me lembro muito bem, né, do conceito de hegemonia, principalmente quando a gente observa vários autores das relações internacionais, que a hegemonia ela é exercida por dois instrumentos, pela coerção e pelo consenso. A palavra consenso eu acho que não faz parte do dicionário, do vocabulário de Donald Trump, né? Ele só utiliza o instrumento coercitivo da ameaça, da intimidação.
0: Pois é, professor, ouvindo, eu fiquei aqui, eu gosto muito da psicanálise, e às vezes parece que tem uma expressão na psicanálise que se fala que é o gozo psicanalítico, né? O prazer em que ele tem de parecer mais malvado do que ele efetivamente tem a capacidade de ser, né? De efetivar essa maldade, e o quanto isso talvez, muitas vezes, quando as pessoas agem dessa maneira, agem no sentido de tentar camuflar, escamotear algumas das suas imperfeições e imperfeições que são humanas. No caso de Trump ali, o que a gente pode entender de eu ataco aqui, eu ataco aqui, eu ataco ali, eu ataco o tempo inteiro? O quanto isso pode ser para encobrir ali uma falta de posicionamento, postura ou de atitude em relação às suas questões internas do próprio Estados Unidos ou nas suas relações externas também, mas mais internamente diante da economia que a gente está vendo aí em decadência, diante de uma série de impasses internos que ele não consegue resolver. O quanto a gente pode entender que há nessas falas e nesse discurso bastante bélicos para encobrir as suas falhas diante de uma governança, né? É preciso governar e para governar você precisa ter equilíbrio. E isso não está ali muito presente.
1: Realmente, eu acho que sim, esse termo da psicanálise também, eu confesso, Bárbara, eu tenho uma verdadeira paixão pela psicanálise e até também por autores da psicologia. Eu sempre gosto também de fazer relações entre a psicologia e as relações internacionais aqui com meus alunos da Universidade Federal de Santa Maria. Estou fazendo bastante propaganda deles, por sinal, né? E eu gosto muito de utilizar essa questão de você, à medida que você tenta exercer de fato um poder, uma dominação, mas ao mesmo tempo você, como você disse muito bem, né? Esconder as suas vulnerabilidades, as suas fragilidades. E de fato, os Estados Unidos estão num momento ímpar dessa fragilidade, dessa vulnerabilidade. É um declínio, evidentemente, do ponto de vista econômico, do ponto de vista financeiro, do ponto de vista comercial. Aqui a gente viu nesse ano de 2023 essa questão desse cálculo de poder extremamente equivocado. É sempre um cálculo de poder em que se superestima a atuação norte-americana e que subestima os demais adversários. E esse fato, esse ato de subestimar, de fato, leva realmente a erros estratégicos. Como o Rafael também disse muito bem, né? Essa situação no Irã, há de fato um desalinhamento, uma divergência entre o objetivo político, ou os objetivos políticos, os objetivos diplomáticos, os objetivos militares. Há um desalinhamento nesse sentido, e de fato eu acho que nem Donald Trump, nem o secretário de Estado, nem o secretário de Defesa sabe de fato o que a gente queria de fato por lá, né? Que é mais ou menos o que aconteceu em relação à guerra do Vietnã, né? A guerra foi se alongando, foi se tornando uma guerra de desgaste e que levou os Estados Unidos àquela derrota que é sempre interessante a gente analisar, e principalmente uma derrota do ponto de vista da opinião pública dos Estados Unidos. E realmente, Donald Trump tem se envolvido em várias escaramuças e nessa estratégia um pouco alucinada, um pouco aloprada, né? Vamos conseguir, vamos atingir os nossos objetivos, mas parece, à medida que a gente vai analisando mais friamente, e até eu gosto de usar uma expressão, né? Que a gente tem que tomar a vacina tríplice, até enrolei aqui a língua, né? Contra generalizações, simplificações e conclusões apressadas. Eu acho que Donald Trump fica fazendo vários cálculos de poder, hoje eu vou ali, hoje eu vou aqui, e de fato vai cometendo erros um após o outro, e de fato, eu acho que eu concordo com a sua linha de análise, né? De fato, Donald Trump reconhece as fragilidades, as vulnerabilidades dos Estados Unidos. É claro, eles são uma superpotência militar, isso é sem sombra de dúvida, mas eles estão passando um momento ímpar desse declínio cada vez mais acentuado. É o meu ponto de vista.
0: Pois é, quero ouvir o Rafa agora, porque Rafa, Donald Trump sempre se vendeu, né, como um grande gestor, um administrador, um gestor de empresas bem-sucedidas, e o que se espera de um bom gestor é que ele, né, reposicione rotas, errei aqui, vou botar um novo rumo ali, e não é o que nos parece que ele vem fazendo à frente do governo americano, né? São iniciativas e atitudes muito baseadas naquilo que você vem dizendo, né? Na força, eu vou vencer a qualquer custo, mesmo que eu gere prejuízos para minha grande empresa, se é que a gente pode associar um Estado, principalmente o Estado americano, a uma organização corporativa. O quanto Donald Trump vai se manter assim? É claro que a gente não sabe, a gente está aqui fazendo, né, algumas especulações, mas se ele se mantiver assim até o final da sua gestão lá no governo, o quanto isso pode trazer de prejuízos? Você já trouxe aqui um lado dessa análise, né? À medida que as pessoas, os outros países vão vendo que ele vai, como ele vai se organizando, elas vão se organizando de outra forma para se defender dele, ou para se reposicionar no mercado, né? A tendência, pelo que você está apontando, é que se a toada dele continuar assim, os países também vão se organizar de outras formas, né?
2: Com certeza. Essas tensões com o Canadá, elas indicam que o Donald Trump, nem mesmo no básico, no mínimo, daquilo que seria um projeto geopolítico primário de uma renovação da doutrina Monroe, ele estaria conseguindo alcançar. porque vejam só, um patamar mínimo aí de um projeto geopolítico regionalista dos Estados Unidos seria pelo menos ter aí essa hegemonia garantida na América do Norte, né? Você ter aí um Canadá 100% alinhado, um Canadá inclusive cada vez mais integrado com os Estados Unidos. É possível pensar, por exemplo, algum projeto geopolítico no qual os Estados Unidos vão atraindo o Canadá num projeto de integração, que aí pela própria diferença que existe entre Estados Unidos e Canadá em relação a peso econômico, capacidade industrial, também o próprio peso demográfico, gradualmente nessa parceria, nessa integração, os Estados Unidos seriam o lado mais forte, e aí no espaço de vários anos ou mesmo de décadas, seria possível até algo semelhante a uma União Europeia acabar acontecendo entre Estados Unidos e Canadá, uma integração da América do Norte como um todo sob a liderança dos Estados Unidos. Mas isso dependeria de uma abordagem em relação ao Canadá bem mais amistosa, bem mais baseada ali num discurso ameno, num discurso primeiro de amizade, depois de codependência, para ir amaciando até a sociedade civil canadense, que é realmente um pouco refratária culturalmente aos Estados Unidos, a um projeto de integração. Você disfarça o papel de liderança dos Estados Unidos e aí talvez você consiga alcançar algo nesse sentido. Só que os Estados Unidos, ao dobrarem a aposta, vão fazer, na verdade, o Canadá reforçar seus laços com a União Europeia e se tornarem cada vez mais anti-Estados Unidos. O que, da perspectiva de uma doutrina Monroe, não é o resultado que os Estados Unidos deveriam estar desejando, né? Porque de que adianta uma doutrina Monroe em que, os Estados Unidos têm plena hegemonia sobre uma miríade de países pequenos do Caribe e da América Central, vários países da América do Sul de capacidades militares e econômicas razoavelmente limitadas, mas não conseguem se impor perante o Canadá, que é um país de primeiro mundo, é em alguma medida uma potência, pelo menos regional, e assim por diante. Então, é bastante contraproducente essa postura do Donald Trump, que parece ter um arsenal político e diplomático bem limitado, né? Não é aquele tipo de situação em que, eu vou contra o país X, eu vou utilizar aqui a força militar, mas contra o país Y eu vou ser mais ameno, eu vou ser bem mais diplomático. É claro que tem um pouco, né, de variação, sim, na maneira pela qual o Donald Trump atua, porém, em muitos casos nos quais parece óbvio que seria mais interessante para ele agir de uma maneira mais suave, ele age exatamente da maneira contrária, a não ser que ele esteja aí planejando alguma coisa muito surpreendente. Mas, apesar de às vezes ele falar em anexar o Canadá, eu não consigo visualizar isso acontecendo. Parece mais uma daquelas bravatas. E aí realmente fica um mistério em relação ao que ele está efetivamente planejando, ou se ele está de fato planejando alguma coisa, porque as próprias midterms vão provavelmente dar aí um resultado contrário ao que seria interessante para o Donald Trump. É muito improvável que ele consiga fazer um sucessor, ainda que haja até esse debate interno nos Estados Unidos sobre se ele pode ou não pode disputar de novo, porque de fato ele já foi presidente duas vezes, mas não foram duas vezes seguidas. Então tem gente que defende que ele pode, mas seja ele propriamente ou um sucessor, é improvável que o trumpismo consiga se reeleger nas próximas eleições presidenciais. Então é realmente difícil ver de que maneira esse comportamento dele estaria beneficiando os interesses políticos dele.
3: Olá, amigos, entretanto, e da Rádio Metropolitana, tudo bem? Semana começando e daqui a pouquinho a gente tá juntinho no Mundioca e hoje para falar da corrida pela tecnologia entre Estados Unidos e a China. Só que ultimamente a gente tem visto a China se destacando muito na parte educacional e na parte de tecnologia mesmo, né? E por isso a gente traz o assunto à tona no programa de hoje.
4: O altíssimo investimento da China em diversas áreas, inclusive na ciência, na educação, está incomodando os Estados Unidos. 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
3: O programa tá muito legal e a gente aguarda por vocês.
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0: São 5:08, o Rio Rotativo Digital começa a funcionar nesta segunda-feira em 3 novos bairros da cidade, substituindo os antigos talões de papel. O repórter Paulo Fonseca tem mais detalhes pra gente.
6: A Prefeitura do Rio ampliou a partir desta segunda a operação do Rio Rotativo Digital para novas áreas da cidade. Segundo a Secretaria Municipal de Transportes, o sistema passa a funcionar em cerca de 1.200 vagas na Orla de São Conrado, na Barra da Tijuca, entre a Praia dos Amores e a Praça do Ó, e também na Tijuca, no entorno da Praça Afonso Pena. Com a expansão, o Rio Rotativo Digital passa a operar em aproximadamente 4.000 vagas em diferentes regiões da cidade. O sistema já está em funcionamento no entorno da Lagoa Rodrigo de Freitas e também nas orlas do Leme, Copacabana, Ipanema e Leblon, na zona sul do Rio. Para utilizar o serviço, o motorista deve estacionar em uma vaga sinalizada e acessar o aplicativo Jaé. Em seguida, precisa selecionar a opção Rio Rotativo, confirmar o endereço identificado pelo GPS, informar a placa do veículo e escolher o período de permanência. O pagamento pode ser feito por Pix ou cartão de crédito. A tarifa é de R$ 2 para até 2 horas de estacionamento e o período pode ser renovado até o limite de 6 horas, conforme as regras do sistema. Após esse prazo, o veículo fica sujeito às normas previstas no Código de Trânsito Brasileiro. Segundo a Prefeitura, 235 guardadores estão cadastrados para atuar na operação e orientar os motoristas sobre o funcionamento do sistema e o uso do aplicativo. No entanto, eles não recebem pagamentos dos usuários, que fica restrito apenas ao aplicativo. O Rio Rotativo Digital, implantado no início de agosto, chegou a gerar reclamações sobre instabilidade no aplicativo, vandalismo em placas de sinalização e também em passes judiciais temporários relacionados às regras de operação. A prefeitura, no entanto, garantiu que todos esses problemas já foram resolvidos. Reportagem Paulo Fonseca.
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0: São 5:11 e o principal bloco econômico sul-americano, Mercosul, está intensificando a busca por novas parcerias comerciais em meio à crescente instabilidade geopolítica global, escreveu um jornal britânico. A publicação destaca que, deixando de lado sua postura tradicionalmente isolacionista, as nações sul-americanas têm buscado ativamente novos acordos comerciais com o Canadá, o Golfo e a Ásia para se protegerem da crescente volatilidade geopolítica global. Segundo a reportagem, as exportações do Mercosul representam atualmente menos de 20% do PIB combinado de seus membros, percentual muito abaixo da média global. Analistas apontam, no entanto, que há amplo potencial de crescimento por meio de uma integração mais profunda à economia mundial. Professor José Renato, essa matéria, essa reportagem que está hoje no site da Sputnik Brasil, ela vai aí ao encontro, ela se corrobora aquilo que estávamos falando antes. Quanto mais os Estados Unidos isolam os países e seus antigos aliados comerciais, mais países ou grupos se unem para que possam aí enfrentar esses novos mercados e esses novos tempos. O quanto o Mercosul é capaz de produzir e de se fortalecer, né, num momento como esse?
1: Eu acredito que o Mercosul tem potencial, como atesta a reportagem. Evidentemente ficou extremamente moribundo, né, nesses últimos anos, mas evidentemente tem muito potencial para buscar outros parceiros comerciais, outros grupos econômicos, como a própria União Europeia, que fez aquele acordo que não parece que nunca ia chegar ao fim. Evidentemente que ainda há muita coisa ainda para ser acordada, mas realmente eu tenho essa visão de que os Estados Unidos, essa postura de Donald Trump 2.0 acelera esse processo, catalisa esse processo de grupos econômicos, né, de instituições econômicas regionais, procurando cada vez mais uma maior autonomia, né, em termos mundiais. É claro que o Mercosul também, o que há de fato, vamos pensar do ponto de vista interno, é essa divergência entre os dois principais países, né, Brasil e Argentina, né? Lula e Milei não se bicam, né? Isso já está muito mais do que claro. E realmente eu faço a leitura de que para grupos econômicos, instituições internacionais, regionais, para agirem, atuarem de uma forma muito mais firme, de uma forma mais convicta, há evidentemente esse consenso, essa unidade entre os parceiros comerciais, entre os parceiros econômicos. E de fato não há essa unidade, não há esse consenso entre principalmente o governo brasileiro e o governo argentino. Mas eu acredito que essa reportagem ela mostra bem como que é uma possibilidade, é uma chance, né, do Mercosul buscar novos parceiros, de buscar novos centros, né, e de dar um novo dinamismo, né, à própria organização, que de fato, ainda na minha leitura, está muito moribunda, né.
0: E aí, Rafa, o quanto o Mercosul pode avançar, mesmo sem apoio de Milei que teve na semana passada, enfrentou aí uma série de manifestações, né, está aí sendo muito questionado internamente. O quanto o Mercosul pode ser esse jogador, esse player, para usar uma expressão do momento, sem a própria Argentina?
2: Esse, por assim dizer, boicote do Milei ao Mercosul é um desfalque importante, é um desfalque que evidentemente deve ser levado em consideração. É óbvio que o Brasil é a principal economia do Mercosul, em alguma medida o Mercosul é movido pelo Brasil, porém a Argentina aí é o segundo maior, o segundo mais importante membro do Mercosul, então realmente a ausência da Argentina impõe certas limitações. Ainda assim, vai ter muitos países que vão querer fazer acordos com o Mercosul. Na verdade, o grande problema mesmo é a necessidade de bastante cautela nessas negociações, porque mesmo sendo fundamental, sendo importante diversificar as relações econômicas, mesmo nesse caso da União Europeia, a gente já está vendo como, às vezes, o Brasil especialmente, mas enfim, o Mercosul como um todo, vai ávido, né, por um acordo de livre comércio. E do outro lado, a posição, a postura é um pouco diferente. Me refiro especificamente ao fato de que a União Europeia impôs ali uma série de limitações à importação de produtos animais brasileiros, né, carnes brasileiras. E aí, de modo geral, o acordo está em vigor. Então, as vantagens, por exemplo, para a indústria, especialmente a indústria alemã, sobre a indústria brasileira, estão valendo. Por outro lado, exatamente onde o Brasil se beneficiaria que é exatamente no agro, especialmente, né, nesse setor aí das carnes. É, a gente está aí sob uma suspensão da nossa exportação para a União Europeia, né, que o Brasil está tentando derrubar até o início de setembro, e por enquanto parece bastante duvidoso que ele vá conseguir. Então, é, esses acordos que o Brasil tem buscado, muitas vezes, ele tem esse desequilíbrio, né? Beneficia aqui do nosso lado o agro, que, é, bem ou mal, de fato, é aí o principal responsável por uma balança comercial favorável. Do outro lado, prejudica a nossa indústria, especialmente quando a gente está falando de acordos de livre comércio com a União Europeia ou com países como o Japão e assim por diante. Isso também é bastante questionável, exatamente porque o próprio Lula, ele se elegeu com um discurso baseado em reindustrialização do Brasil. Mas esse discurso meio que foi colocado um pouco de lado. E, de fato, ele não combina com essa busca por fazer acordos especificamente de livre comércio com uma série de outros países mais industrializados. E aí é claro que o que eu estou falando é especificamente em relação a acordos de livre comércio, porque é óbvio que é vantajoso para o Brasil aumentar nossas exportações para o maior número de países possível, especialmente se isso servir para diminuir nossa dependência em relação aos Estados Unidos.
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0: São 5:19 e já que falamos de Argentina e consequentemente de Milei, vou agora trazer uma notícia que está no site do G1, que Milei ampliou a vigilância em massa dos argentinos em seus dois primeiros anos de governo. Ele ampliou essa capacidade de vigilância, criando um efeito inibidor sobre os direitos à privacidade, à liberdade de expressão e a realização de protestos pacíficos. Essa informação foi baseada em um relatório da Anistia Internacional, que documentou como o governo incrementou, por meio de reformas institucionais, a coleta de informações e seus mecanismos de monitoramento em massa dos argentinos. O documento, intitulado Estado de Vigilância, a expansão do uso de tecnologias de vigilância em massa pelo governo da Argentina, demonstra que estas aquisições incluem drones, estações de controle terrestre com recursos de rastreamento automatizado, câmeras térmicas e transmissão de imagens em tempo real. Somente no ano passado, 300 protestos foram registrados no país, num ambiente de insatisfação devido basicamente aos cortes nos gastos públicos, ao endividamento e às reformas trabalhistas. Professor José Renato, causa no mínimo estranheza, né, para nós que acompanhamos as situações aqui da América Latina, América do Sul. A Argentina foi, os argentinos, né, foram muito tempo os que discutiram ali a sua própria ditadura, reviraram a sua história, trouxeram à tona aí o que eles vivenciaram naquele período ditatorial, não deixaram com que essa memória apagasse. Isso muito, um trabalho ali muito forte, principalmente das mães de Maio. Enfim, o que eu estou querendo dizer com isso é que eles não deixaram no esquecimento, diferentemente aqui do Brasil, que revirou e muito pouco a sua história do período da ditadura. E foram sempre, os argentinos sempre foram combatentes ali em relação a esse período ditatorial, no sentido de enfrentar, não vamos mais nos permitir que isso nos aconteça. E aí vem agora uma outra forma de controle, claro, a gente não está falando mais só de encarceramento de arma, enfim, mas está falando de outras formas de controle e proibição. O quanto nisso nos causa um certo estranhamento de que até agora ainda não houve uma... Eu não vou, a palavra que está me vindo à cabeça é essa, mas assim, ainda não houve uma revolução total dos argentinos contra esse tipo de controle por parte de Milei. Estão indo para as ruas, estão lá questionando, mas nos parece que falta ainda, pelo menos à distância aqui de longe, um enfrentamento maior a essa forma de controle. Como é que o senhor analisa esse ambiente na Argentina nesse momento?
1: De fato, a sua palavra foi muito elegante, né? Muito elegante, ao dizer, causa, no mínimo, estranheza. É muita estranheza, de fato. Até, Bárbara, compartilho algo que eu postei nesse final de semana no meu Instagram, falando que eu gostaria que George Orwell, né, na obra 1984, ficasse só na ficção, né? Evidentemente que nunca ficou na ficção, né? Vários elementos do Estado orwelliano a gente percebe, né, na nossa realidade, mesmo aqui no Brasil, na Argentina, nos Estados Unidos, nos países europeus, cada vez mais elementos do que George Orwell alertava na sua obra 1984, ela foi escrito lá em 1949, está se apresentando de fato no mundo hoje, né? Eu acho interessante, Bárbara, até trazer alguns elementos. Saiu na semana passada, né, de uma pesquisa nacional na Argentina, né, Hugo Aimé e Associados, que aponta que 76% dos entrevistados associam sentimentos negativos ao governo Milei. 42% afirmam sentir tristeza ou desânimo. 34% mencionam raiva. É um governo que, do ponto de vista econômico, quis causar um grande choque econômico e de fato causou, e que tem gerado desemprego, gerou num primeiro momento muita fome. A inflação realmente desacelerou, mas muita insatisfação, uma generalização de insatisfação em relação ao governo Milei. Essa notícia que você me traz, essa notícia, ela é bastante chocante, né? Bastante chocante, bastante estarrecedora. E normalmente, você disse muito bem, né? A Argentina, diferentemente do Brasil, além de rever, né, o passado sombrio militar que aconteceu lá, julgou os militares e puniram os militares. Algo que o Brasil apenas fez um levantamento histórico, viu o que aconteceu e houve esse grande acordo, né, de anistia, e que até hoje permanece intacto. Até filhos, né, filhos e netos de militares até questionam, e há até esse revisionismo, né, por parte de alguns grupos aqui no Brasil, de revisionismo histórico, dizendo que não houve ditadura no Brasil e que não foi um Estado ditatorial e que, bom, enfim, esse revisionismo que é sempre muito negativo, é muito terrível, né, quando há esse discurso. E os argentinos fizeram isso muito bem. E eu até me lembro, quando me dei uma entrevista até em Brasília a respeito dessa questão, né, de que quando Milei buscava a eleição e conseguiu vencer as eleições, né, era um, que se dizia um outsider, né, que é sempre a estratégia que vários políticos utilizam nas eleições. Eu sou um outsider, eu sou fora do mainstream da política, eu tenho a varinha de condão que vai trazer a solução mágica para o nosso país, e sempre nas eleições presidenciais essas figuras aparecem, não é verdade, Bárbara? Mas voltando ao caso argentino, eles foram muito bem sucedidos nessa questão, né? E é muito chocante agora Milei tomar essa iniciativa. E, é claro, causa estranheza, no mínimo, né, como você disse muito bem, mas são práticas que a gente tem visto e notado em alguns governos e algumas partes do mundo. Então, a gente já pode, de fato, né, Rafael, a gente percebeu um certo padrão, né, um certo padrão e algumas características de alguns governos que se assemelham, né, nessa forma de controle, de vigilância, de espionagem, de conter movimentos sociais. Eu acho que é esse o ponto, Bárbara.
0: Tá certo, professor. Vamos ouvir o Rafa. Rafa, o quanto esse relatório da anistia pode aí, uma vez divulgado na própria Argentina, imagino que sim, pode trazer aí impactos no governo de Milei.
2: Bem, eu não sei se especificamente, a não ser que haja algum segmento em relação a isso, né? Ou seja, que isso impulsione outras instituições internacionais a aumentarem uma certa pressão em cima do Milei. Mas, num primeiro momento, eu não sei se causaria tanto impacto. Pode, de fato, na medida em que, enfim, você tem aí outras instituições que dão, por exemplo, credibilidade, anistia, pode ser que haja uma movimentação de outras instituições para criticar o governo Milei. Agora, eu acho interessante que a Argentina, do Milei especificamente, ela se aproximou bastante daquela empresa do Peter Thiel, que é a Palantir, que é exatamente uma empresa que tem como foco fazer esse controle de dados, né? Tem a pretensão na prática de transformar o ser humano em algoritmo, né? Ou seja, avaliar o ser humano a partir da sua pegada digital e através dessa pegada digital garantir o controle do ser humano, o controle através das redes sociais, através de câmeras em todos os lugares, reconhecimento facial, de uma série de outras tecnologias e mecanismos que são defendidas aí pelo Peter Thiel e pelo projeto político da Palantir como sendo necessárias para garantir a segurança. E o Peter Thiel, que é o CEO e fundador da Palantir, ele se mudou para a Argentina tem 2-3 meses aproximadamente. Ele é uma figura bastante próxima do Donald Trump, porém, por motivos que ainda não estão suficientemente esclarecidos, ele decidiu se mudar para a Argentina. Tem gente que fala, que acredita que num período pós-Trump possa haver a judicialização de uma série de decisões e de relações políticas e econômicas em torno ao governo, e que aí por isso ele estaria já se refugiando antecipadamente na Argentina. Porém, também é possível que, na verdade, aquilo que exista seja realmente um projeto para transformar a Argentina num laboratório das ideias do Peter Thiel, né? Que é exatamente uma figura que defende a transformação do Estado numa empresa, né? Ou seja, que o país seja governado como se fosse uma empresa, né, por um board of directors, o presidente pensado como CEO e o controle total sobre os cidadãos, né, sob um discurso de liberdade, né, mas essa liberdade entendida ali em contornos de empreendedorismo. Em outro sentido, aí a algoritmização total do ser humano, a vigilância permanente em relação ao ser humano, vigilância nas ruas e vigilância nos computadores e na internet, exatamente para, por exemplo, poder direcionar propaganda, direcionar relações de consumo e, evidentemente, também prever o comportamento do cidadão, até mesmo impor limitações ao cidadão com base, por exemplo, talvez em afiliações ideológicas. Uma ideia aí que, inclusive, já vinha há alguns anos, né? Você tem aí um relatório do Banco Mundial recomendando que pontuação de crédito também seja um reflexo de postagens e buscas dos cidadãos em redes sociais. Então, se você buscar ou postar aquilo que, enfim, esses setores da elite consideram equivocado, então seu score de crédito vai ser menor. Então, existem reflexões sobre isso circulando em alguns meios que são realmente distópicos, né? Porque, de fato, se aproximam exatamente dessas reflexões literárias que estão ali, como mencionado, no George Orwell, Aldous Huxley e várias outras figuras da literatura que, décadas atrás, pensaram essas possibilidades aí de tiranias abertas ou disfarçadas, e que falam em nome da liberdade.
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0: São 5:33 e antes de falar da próxima notícia, eu fiquei curiosa aqui ouvindo o Rafa e fui olhar quem é o Peter Thiel. Peter Thiel, ele ocupa hoje a 8ª posição na lista da Forbes dos imigrantes mais ricos dos Estados Unidos em 2026, embora ele já tenha se mudado lá para a Argentina. Ele também é um gênio da matemática e, no mesmo lugar da genialidade, ele é negacionista das mudanças climáticas. Portanto, ele não acredita nas modelagens matemáticas para analisar o clima no mundo. É uma contradição da nossa era e já trazida lá pelos nossos escritores, já apontados aqui pelos nossos convidados. 1984, né? Aldous Huxley. Enfim, vamos para a próxima notícia. Presidente da Colômbia, Abelardo de la Espriella, por falar em estranhezas, Abelardo de la Espriella ordenou nesta segunda-feira a deportação de imigrantes irregulares do país e determinou a coordenação entre a autoridade migratória e a polícia. Segundo um vídeo vazado de um conselho de segurança realizado no domingo em Barranquilla, no norte do país, o mandatário deu instruções para identificar e deter primeiro os migrantes que cometeram crimes. Na última década, a Colômbia foi o principal destino de imigrantes venezuelanos que fugiram da crise em seu país. A ACNUR, a Agência da ONU para os Refugiados, estimou que 3 milhões de venezuelanos vivem na Colômbia em 2025. Tradicionalmente, a direita colombiana promove políticas de acolhida para a diáspora venezuelana com um forte discurso contra o chavismo. Deportados é uma ordem presidencial que deve começar a ser cumprida esta semana. Espriella teria dito que não vai aceitar migrantes ilegais de onde quer que eles venham. Atravessada por 6 décadas de conflito armado, a Colômbia não tem tradição de receber migrantes. Por outro lado, milhões de cidadãos colombianos fogem do país por causa da violência e da pobreza, geralmente para Estados Unidos, Espanha, enfim, e outros países. Professor José Renato, ali falando de estranhezas, né? É muito curioso que um país que não tem uma tradição, tudo bem que teve ali um período recebendo venezuelanos, a gente sabe que houve ali um êxodo da Venezuela por uma série de fatores, agora, mais recentemente, talvez por conta dos desastres climáticos, mas a Colômbia não é ali, nossa, vai todo mundo fugir para a Colômbia, né? O que que o Espriella quer ao fazer isso? É se aproximar do discurso americano de que nós somos ali iguais, olha, fazemos uma política de não não acolhimento a outros, né, de outros países. O que que quer o Espriella ao fazer isso?
1: É, realmente vem encontro aquilo que eu disse agora há pouco, né? Então, reiterando um certo padrão global, se me permitir, da extrema-direita, né? E realmente o presidente colombiano, ele vem num alinhamento automático muito grande, né, aos Estados Unidos, a Donald Trump, né? Então a gente percebe esse discurso anti-imigração, né, essa prática que ele já faz, que é essa questão de uma oposição cada vez mais severa, né, a entrada, a permanência de estrangeiros, e sempre o mesmo discurso, Bárbara, associando estrangeiros e principalmente o que eles chamam, né, de imigrantes ilegais, a questão da segurança, a questão do emprego, que é o mesmo discurso que há nos Estados Unidos, o mesmo discurso que se repete também em alguns países europeus. Então, o primeiro aspecto é esse discurso anti-imigração, né, que eu, na minha percepção, como um bom positivista, eu vejo como um padrão, né? É, essa ideia também que é muito interessante, né, de certa convergência dessa estratégia digital que a gente conversou em relação ao Milei e que também tem certo sentido também nesse novo governo colombiano, né, dessa comunicação direta, brutal, é sempre muito radical, muito polarizada. E é muito interessante, né, Bárbara, Rafael, a gente notar como que algo que acontece nos Estados Unidos acontece na Argentina, tem reflexo e eco em alguns outros países europeus. Então a gente vai notando um certo padrão. É claro, temos que ter uma certa cautela em relação a essas análises, né, mas eu percebo que há sempre um certo padrão nessas posturas, nesses discursos, nesses comportamentos. O que a gente percebe em especial, né, em relação à notícia que a gente analisou anteriormente com esse fato agora, né, esse discurso anti-imigração e essa questão da própria estratégia digital, né, de você ter essa comunicação direta, essa comunicação baseada em achismos, baseada em certas frases de efeito que grupos mais radicais vão concordar, evidentemente, né? E a gente, não entrando aqui na questão brasileira, que vocês já discutiram, né, anteriormente, né, como certas figuras gostam de se posicionar, de se alinhar a essa forma de fazer política. Rafael.
0: Pois é, Rafael, essa é um bom olhar do professor para a gente poder pensar, que é mimetizar, né? Eu olho para o outro, eu quero ser igual àquele outro, e aquele outro são os Estados Unidos, pelo que nos parece aí, querer o Espriella. O que que quer Espriella?
2: Olha, é possível que talvez nem o Espriella saiba o que ele quer realmente, para além de conseguir likes, né? Esse elemento da importância de uma espécie de lacração é bastante importante no populismo, mesmo que seja um populismo que se coloque como conservador. Então talvez nem exista efetivamente um pensamento estratégico de longo prazo, mas é possível inclusive que simplesmente na medida em que se abraçou a lógica de um alinhamento total aos Estados Unidos, existe essa crença supersticiosa de que, então, o governo dele deveria copiar os Estados Unidos em tudo, mesmo sendo necessário ou não sendo necessário. Nesse caso aí, dos imigrantes, que em sua maioria são venezuelanos, é interessante como tudo é uma questão de oportunismo, porque receber imigrantes venezuelanos foi também uma questão de oportunismo, foi uma decisão política, especialmente na medida em que se considerava esses imigrantes como sendo refugiados, porque quando você categoriza imigrantes como refugiados, você está, de uma maneira indireta, deslegitimando o país do qual esses imigrantes estão saindo. E isso servia num momento em que os governos colombianos, inclusive o governo do Petro, que não era um governo alinhado à Venezuela do Maduro, tensionavam com a Venezuela, não reconheciam o resultado das suas eleições e, portanto, implicitamente diziam que o Maduro era um governante legítimo, e aí se recebiam os imigrantes sob esse rótulo aí de refugiado, porque um país que produz refugiados é um país pária no sistema internacional. Mas aí, no momento em que o Maduro está removido, né, foi sequestrado, agora a Venezuela é um país do bem, né, é um país que está, entre aspas, né, na medida daquilo que é visto, alinhado aos Estados Unidos, recebe visita de representantes do Estado de Israel, se abre para interesses dos Estados Unidos e assim por diante. Então agora, na verdade, esses imigrantes não têm mais aquela utilidade de servirem como argumento para poder deslegitimar a Venezuela. Então, por exemplo, aqui mesmo no Brasil também, também na Colômbia, se falava, né, olha, a imigração em massa é um problema, gera conflitos sociais, afeta questões de emprego, questões de criminalidade e assim por diante. Portanto, a gente precisa aí de uma mudança, né, na Venezuela, porque, enfim, esses pobres coitados são vítimas, estão fugindo da Venezuela, que é um país falido, foi destruído e assim por diante. E aí, a partir do momento que já deixou de haver esse interesse por mudança de regime na Venezuela, porque houve o sequestro do presidente, mesmo que não se tenha modificado minimamente a situação socioeconômica da Venezuela, agora esses imigrantes, eles não têm mais uma utilidade e aí eles têm que ser colocados para fora. Então, novamente, até comentei um outro dia que imigração em massa muitas vezes é lido como uma ferramenta de geopolítica e até mesmo como uma arma, né? Uma arma de guerra híbrida. Em muitos casos, um país que é passagem de imigrantes, ele fecha e abre a porteira exatamente com base em negociações que são feitas com outros países. Um país emissor de imigrantes, ele pode também facilitar a saída de imigrantes para pressionar países vizinhos. E aí você também tem um caso, que é esse caso aí de alguns países da América Latina, em que você recebe imigrantes de propósito, exatamente para poder prejudicar o país de onde esses imigrantes estão saindo. Então, apesar de todo o discurso humanitário que sempre aparece aí nas relações diplomáticas, nas relações internacionais, na prática, essa área, esse tema também é uma área na qual aquilo que prevalece é o interesse geopolítico do momento.
0: Tá certo, são 5h44. A gente agradece e muito as participações dos nossos convidados de hoje, o professor José Renato Ferraz, do Departamento de Economia e Relações Internacionais da Universidade Federal de Santa Maria. Professor José Renato, foi um prazer, viu, debater com você hoje aqui as questões nacionais, mais internacionais no seu caso, sobre o que a gente vem aí acompanhando no mundo, né?
11: Agradeço pelo espaço, fiquei muito feliz com a... Espero que tenha contribuído satisfatoriamente.
0: Contribuiu bastante, já fica aqui o convite, volte mais vezes, microfones abertos. Rafa, muito obrigada por mais esse dia aqui junto comigo. Daqui a pouquinho o Léo Macaxeiro está de volta, semana que vem já acabam as férias do Léo, ele vai estar de volta. Por enquanto sou eu aqui, eu e você diariamente, Rafa.
2: É isso aí, Bárbara, sempre uma honra estar aqui no programa Entretanto, e nos vemos amanhã.
0: Até amanhã.
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0: 5h46. A Polícia Militar iniciou a segunda fase da operação no Complexo de Israel, na zona norte do Rio. Criminosos reagiram fechando a Avenida Brasil. O repórter Lucas de Andrade tem mais detalhes pra gente.
13: Pelo menos 10 suspeitos foram presos nesta segunda-feira em operações da Polícia Militar realizadas nos complexos de Israel e do Chapadão, na zona norte do Rio, e também em comunidades da zona sudoeste da cidade. Em represália ao início da segunda fase da ocupação da corporação no complexo de Israel, pela manhã, criminosos renderam motoristas e incendiaram 4 caminhões na Avenida Brasil, uma das principais vias expressas da capital. O Rio Ônibus informou que 20 linhas precisaram alterar o itinerário. Já a Secretaria Municipal de Saúde afirmou que 2 unidades de atenção primária suspenderam o funcionamento e outras 3 cancelaram visitas domiciliares. Durante a ação, 4 homens foram presos e agentes apreenderam 2 fuzis, 2 granadas, um radiotransmissor, um colete e drogas. A operação mobilizou cerca de 200 policiais de diferentes batalhões e mira práticas

0: a expansão territorial do Comando Vermelho e de retirar barricadas que dificultam a circulação de moradores. Na zona sudoeste, 5 suspeitos foram presos nas comunidades do Pombo Sem Asa e da Cascatinha. Entre os detidos está Emanuel Ricardo Silva Ferreira, que durante a fuga invadiu a escola municipal Frei Gaspar na Estrada dos Bandeirantes. De acordo com a PM, foram apreendidos 2 fuzis, 3 pistolas, 2 granadas, carregadores, rádios comunicadores, munição, drogas e roupas camufladas. Em todo o município, 17 escolas foram fechadas preventivamente por conta das ações. Reportagem Lucas de Andrade.
1: A Polícia Civil prendeu uma mulher suspeita de aplicar golpes milionários com a venda de pacotes de viagens falsos no Rio. O repórter Paulo Fonseca tem mais detalhes pra gente.
2: Uma mulher de 41 anos foi presa preventivamente suspeita de aplicar golpes por meio da venda de pacotes de viagens falsos aqui no Rio de Janeiro. Segundo a polícia, Vitória da Cunha Ferreira Alvim usava uma empresa de turismo registrada para atrair a confiança dos clientes. Nas redes sociais, ela anunciava pacotes para destinos nacionais e internacionais, incluindo passagens aéreas, hospedagens e outros serviços. Vitória é apontada como dona da agência Latitude Outdoor Adventures. A investigação foi conduzida por agentes da delegacia do Tanque, que identificaram diversas pessoas que teriam sido vítimas desse esquema. Segundo as apurações, os clientes assinavam contratos e realizavam os pagamentos por Pix. Após receber os valores, no entanto, a mulher não providenciava os serviços contratados. As passagens aéreas não eram emitidas e as reservas de hotéis não eram realizadas. Uma das vítimas relatou à polícia que pagou R$ 9.000 por 2 pacotes de viagem, um para uma ilha do Caribe e outro para o Chile. Apesar do pagamento, ela nunca realizou essas viagens. De acordo com a investigação, os clientes geralmente descobriam que haviam sido vítimas do golpe quando a data da viagem se aproximava. Ao procurar os comprovantes e vouchers, percebiam que as reservas não existiam. Em alguns casos, hotéis e outros serviços informados pela empresa não tinham qualquer reserva registrada em nome dos clientes. A justiça decretou a prisão preventiva de Vitória. Segundo a investigação, a quantidade de casos atribuídos a ela indicava um risco de novos golpes. A mulher vai responder pelo crime de estelionato e as investigações continuam para identificar outras possíveis vítimas e dimensionar o prejuízo causado pelo esquema. Reportagem Paulo Fonseca.
1: São 5:51 e o Hospital Universitário Pedro Ernesto realiza um desafio de inovação para premiar soluções criativas voltadas à saúde pública. O repórter Lucas de Andrade tem mais detalhes para a gente.
0: O Hospital Universitário Pedro Ernesto anunciou um prêmio para bonificar criadores de soluções criativas em saúde pública no evento HackUP. A iniciativa faz parte do 64º Congresso Científico do Hospital Pedro Ernesto, evento organizado em parceria com a Pró-Reitoria de Saúde da UERJ. 13 ligas acadêmicas universitárias já foram selecionadas para o desafio, que tem o objetivo de tornar a experiência do paciente no SUS mais eficiente e mais humana. Os estudantes vão desenvolver propostas em áreas como saúde mental, gestão hospitalar com apoio de inteligência artificial e ferramentas de automação para triagem e controle de filas. As equipes vão disputar uma premiação em dinheiro: R$ 1.000 para o primeiro lugar, R$ 600 para o segundo colocado e 300 para o terceiro. Renata Angeli, coordenadora adjunta da incubadora Inova UP, explica como foram definidos os temas do desafio.
3: A gente tem aluno de graduação, mais de 20 ligas se inscreveram e a gente escolheu 3 desafios, que são do hospital, mas que podem ser repassados para o SUS, que é saúde mental das pessoas que trabalham com saúde, né, dos profissionais de saúde, jornada do paciente e inteligência artificial para diagnósticos.
0: Na semana passada, os alunos tiveram um treinamento intensivo com técnicas de inovação como mapa de empatia, modelagem de negócio e preparação de pitch. Na próxima sexta-feira, as equipes vão

0: apresentar suas propostas a uma banca avaliadora e a organização espera que as soluções não fiquem apenas no papel.
1: A ideia é que essas soluções inovadoras tenham um protótipo, né? E aí esse protótipo pode inclusive ser desenvolvido, se for de interesse da direção do hospital, se for interesse do secretário de saúde, se for interesse do investidor, a gente foca no desenvolvimento dessas ideias.
0: A 64ª edição do Congresso Científico do Hospital Pedro Ernesto vai até o dia 28 de agosto e reúne mais de 320 palestrantes em uma programação dedicada à ciência, à inovação e à troca de conhecimento. Reportagem Lucas de Andrade.
2: 5 horas e 53 minutos, a Polícia Civil do Rio realiza a coleta de DNA de familiares de desaparecidos. O repórter Vinícius Fernandes está aqui ao meu lado e tem informações pra gente, né, Vinícius?
3: Boa noite, Bárbara, boa noite a todos os amigos que acompanham Entretanto, e essa ação faz parte de uma mobilização nacional e segue até sexta-feira, dia 28. Aqui no estado do Rio são 7 pontos de coleta. O objetivo é reunir material genético de familiares e fazer o cruzamento com as amostras de pessoas desaparecidas ou encontradas sem identificação. A coleta é gratuita, rápida e pode ser feita com cotonete na parte interna da boca ou por amostra de sangue. A delegada Ellen Souto, titular da Delegacia de Descoberta de Paradeiros, explica quem deve procurar os pontos de coleta e o que é necessário levar.
4: É preciso que o familiar leve uma identidade que leve o registro de ocorrência de desaparecimento. Caso ele não se lembre do número do desaparecimento, o policial, com base nos dados da pessoa desaparecida, irá detectar qual é o número do registro que foi confeccionado. Caso essa família não tenha confeccionado qualquer registro de desaparecimento, esse registro será feito antes da coleta. E para isso foram disponibilizadas delegacias próximas ao posto de coleta para que façam o registro de ocorrência do familiar. Caso o familiar possua também amostras de referência direta das pessoas desaparecidas, como escova de dente ou dente de leite, elas podem estar levando essas amostras para o próprio posto.
3: A Polícia Civil alerta que familiares que já forneceram material genético em outras campanhas não precisam fazer uma nova coleta. No Rio, os pontos de atendimento estão localizados no Instituto de Pesquisa e Perícia em Genética Forense, na Cidade Nova, e nos pontos regionais de Polícia Técnico-Científica de Campo Grande, Duque de Caxias, Nova Iguaçu, Niterói, Volta Redonda e Angra dos Reis. Caso o cruzamento das amostras identifique uma pessoa desaparecida, a família será avisada por meio de uma delegacia de polícia, e a Polícia Civil destaca que o material genético fica disponível nos bancos de perfis genéticos para novos cruzamentos em todo o país. A medida pode ajudar a esclarecer casos antigos e principalmente dar uma resposta às famílias que esperam pelo reencontro com um parente desaparecido, Bárbara.
2: Tá certo, 5 horas e 56 minutos e os candidatos ao governo do Rio cumprem agendas nesta segunda-feira com propostas voltadas principalmente ao transporte público e à segurança. Vinícius Fernandes também vai falar com a gente sobre esse assunto.
3: Bárbara, vamos fazer um detalhamento do que os candidatos realizaram no dia de hoje. O André Marinho do Novo participou de uma caminhada e uma ação de panfletagem na região do Saara, aqui no centro da capital fluminense. Essa concentração aconteceu na região do Campo de Santana. Antony Garotinho, do Republicanos, concedeu entrevista a uma emissora de rádio pela manhã e no início da tarde participou de um almoço com pastores em uma churrascaria de Nova Iguaçu, na Baixada Fluminense, e agora na parte da tarde grava o programa eleitoral. Coronel Busnello, do Missão, tomou café da manhã com apoiadores em Duque de Caxias e reuniu a equipe de campanha aqui no centro do Rio. Ciro Garcia, do PSTU, vai se reunir com torcedores e distribuir adesivos de campanha em um bar no entorno do estádio Nilton Santos e em seguida vai acompanhar a partida entre Botafogo e Atlético Paranaense. Douglas Ruas, do PL, fez panfletagem na região da Central do Brasil e participou de uma carreata por bairros da Zona Sudoeste aqui da capital fluminense. Eduardo Paes, do PSD, esteve em São Gonçalo, onde conversou com eleitores e discutiu propostas para a segurança pública. Juliette Pantoja, da Unidade Popular, participou de atividades internas do partido, fez panfletagem no Largo da Carioca e também participa agora de gravações para o programa eleitoral. William Monteiro, do PCO, não divulgou a agenda e William Cire, do PSOL, não teve compromissos públicos hoje.
2: Obrigada, Vinícius.
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2: Faltam 2 minutinhos para as 6 da tarde. Hoje o dia foi chuvoso o dia inteiro. Amanhã vai ser a mesma coisa. Vai ter um dia chuvoso, vai ser chuvoso durante o dia e a noite, segundo o Climatempo, e a temperatura vai variar entre 18 e 21 graus. Na quarta-feira, a previsão ainda é de dia chuvoso, mas amanhã a gente retoma, vai que alguma coisa muda.
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2: Hoje o dólar fechou em R$5,15 e a Ibovespa teve a quarta alta seguida, puxada por Vale e também por bancos. A Ibovespa alcançou a quarta vitória com mais 0,86% aos 171.906,72 pontos, um ganho de 1.457,84 pontos. O Entretanto de hoje vai ficando por aqui. Eu agradeço muito a sua audiência, a sua companhia. A gente vai contar com você amanhã novamente. Eu sou Bárbara Pereira, Léo Macaxeiro de férias. Por enquanto sou eu na área. Então, forte abraço. Até amanhã.
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2: Salve, muito boa noite. Agora são 6 horas e 1 minuto. Hoje é dia 24 de agosto de 2026, começando mais uma semana de Casus Belli. Todas as segundas, quartas e sextas, às 18 horas, aqui na Rádio Sputnik, na Metropolitana 80.5 FM, a gente desvenda os grandes eventos do mundo militar e da segurança internacional. Eu sou Pedro Henrique Lima, capitaneando esse barco junto do comandante Robinson Farinato. Como você está, meu amigo? Como foi seu final de semana? Farinazzo, você nos ouve? Tá por aí? Bom, parece que o comandante Robson Farinazzo ainda tá com o microfone desligado. A gente está tentando fazer aqui a conexão para poder falar com ele. E a gente hoje tem muita coisa para falar nessa segunda-feira de anúncio dos Estados Unidos de sanções econômicas pesadas ao Irã. A gente vai trazer esse assunto e muitos outros destaques para vocês. Eu vou tentar falar novamente aqui com o comandante Robson Farinazzo. Farinazzo, você me ouve, meu amigo? Boa noite. Não, ainda não. Ele ainda não consegue nos ouvir. Bom, e tem mais presença nesse Casus Belli de hoje. A gente recebe um convidado que é nosso parceiro, tá sempre aqui no Casus Belli comentando os principais acontecimentos do mundo militar e da segurança internacional. Eu tô falando do Ali Ramos. Ele é especialista em Oriente Médio e criador do canal Vento Leste. Ali, seja mais que bem-vindo ao Casus Belli, tudo bem?
3: Tudo bem, é um prazer estar aqui novamente. Muito obrigado pelo convite.
2: Maravilha, a gente que agradece aí a sua participação. E quero aproveitar a oportunidade já fazer aquele convite para você que está nos ouvindo participar do Casus Belli. Pelo nosso WhatsApp você pode enviar perguntas, dúvidas, sugestões, enfim, contribuir com o programa no 21 98065 0066. Vou repetir: 98065 0066. Parece que agora a gente conectou aqui com o Farinazzo. Vamos ver se ele está nos ouvindo. Farinazzo, você me ouve? Eita, ainda não. Eu vou adiantar aqui os nossos destaques do Casus Belli de hoje, começando justamente pelo assunto que eu falei agora há pouco, né? Irã promete reagir à guerra econômica dos Estados Unidos. Eleições na Europa podem gerar um racha no apoio a Kiev. Tropas russas conquistam povoados em Sumi e Donetsk. E defesa derruba quase 1000 drones ucranianos em um dia. Programa nuclear da Marinha se torna principal rubrica de gastos militares no Brasil. China comissiona nova fragata e amplia vigilância no Pacífico. Bom, tá só começando esse Casus Belli e eu já convido vocês para virem aqui conosco falar sobre os principais assuntos do dia. Vamos então para nossa primeira nota.
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2: Bom, antes do nosso primeiro assunto do dia, eu vou tentar fazer mais uma conexão, um contato aqui com o comandante Robson Farinazzo. Farinazzo, você nos ouve? Não, ainda não. Vamos então para o nosso primeiro assunto, que eu estou aqui com o Ali Ramos, que está participando com a gente e vai também, tem comentários aí sobre os assuntos do programa de hoje. Bom, nosso primeiro assunto é justamente aí as ameaças de sanções econômicas por parte do governo dos Estados Unidos, que agora foram confirmadas, né, na tarde de segunda-feira. E olha só, o porta-voz do Ministério das Relações Exteriores iraniano, Esmail Baghaei, declarou que abre aspas, o Irã não aceitará que o agressor dite as condições para o fim da guerra, fecha aspas. Segundo ele, o porta-voz, a soberania da República Islâmica do Irã em todos os níveis e sem qualquer dúvida permanece firme na proteção da integridade nacional e não vai se submeter às ambições desenfreadas dos agressores. Essas foram aí as aspas do Bagaei. O porta-voz ainda destacou que o país está unido pela defesa, que o agressor não pode ditar as condições para o fim da guerra e deve ser responsabilizado pelos atos. Nos Estados Unidos, o secretário do Tesouro americano, Scott Bessent, afirmou justamente aí do anúncio, né? Falou do anúncio dessa que é considerada pelos funcionários do governo dos Estados Unidos a maior ofensiva financeira já orquestrada contra um adversário. Está sendo, inclusive, chamado de dia D econômico em relação ao episódio do desembarque na Normandia na Segunda Guerra Mundial. Países, empresas e instituições financeiras que mantêm relações com o Irã devem ser impactadas, segundo o Tesouro dos Estados Unidos. E por outro lado, neste domingo, a Autoridade Iraniana para o Controle da Navegação no Estreito de Hormuz, ou PGSA, publicou novas regras para o trânsito de embarcações em Hormuz. A entidade ressaltou que poderá impor restrições, multas, detenções e até confiscar embarcações que descumprirem as normas estabelecidas por Teerã para atravessar a hidrovia. Já o secretário do Conselho Supremo de Segurança Nacional do Irã, Mohsen Rezaei, afirmou que, abre aspas, se a guerra econômica continuar, nenhuma gota de petróleo será exportada, nem pelo Estreito de Hormuz, nem de qualquer lugar no Golfo Pérsico, fecha aspas. Ali, enquanto a gente tenta ainda fazer contato aqui com o comandante Robson Farinaza, a produção está aqui a todo vapor tentando falar com ele, queria aproveitar e começar já esse assunto contigo. Essas medidas anunciadas pelos Estados Unidos na tarde de hoje, de segunda-feira, enquanto a gente estava fechando aqui o Casus Belli, o que que isso indica? É talvez uma incapacidade de retomar o fôlego em assunto numa escalada militar? O que que essa nova fase da guerra contra o Irã, como que a gente pode interpretar esse momento?
3: Bom, perfeito, né? Primeiramente que essas sanções cacifam mais uma vez a derrota estadunidense. Eles não têm como vencer, né, no campo de batalha pela dificuldade de produção em escala de principalmente mísseis de defesa aérea e mísseis de ataque. Lembrando aqui para o nosso público, eles produzem 90 mísseis Tomahawk contra o Irã e gastaram quase 10 anos de produção em um mês de guerra. Produzem de 500 a 600 mísseis Patriot por ano e gastaram 800 ali só nas duas primeiras semanas de guerra. Então, ativa-se aí as sanções. Qual o problema dessas sanções? É que existem tantos países sancionados e não alinhados no mundo hoje, principalmente devido ao sinal de fraqueza que os Estados Unidos enviaram após a saída do Afeganistão, que simplesmente eles não vão aderir. O próprio Brasil segue fazendo comércio com a Rússia, apesar das sanções, o Paquistão, a Turquia, os Emirados Árabes Unidos, né? Apesar de toda a retórica forte anti-iraniana, por aí vai. Então isso aí vai simplesmente desacoplar mais ainda a economia do Irã do sistema financeiro global pró-estadunidense, vai tirar mais poder dos Estados Unidos em relação ao Irã. Para cacifar aqui a análise, né, lembro aqui o público que existe um corredor logístico ao qual o Irã tem acesso naval em que a OTAN não opera, né, que é ali via Mar Cáspio com a Rússia. O Irã pode simplesmente utilizar a Rússia ali para lavar suas exportações e seguir fazendo comércio com o mundo. Mesmo que a Rússia fez ali com a Índia, com a China, né? Depois da operação militar especial.
2: Perfeito, Ali. Ótima análise, sempre muito cirúrgica. Parece que agora a gente está aqui conectado com o comandante Robson Farinaz. Eu vou tentar falar com ele. Farinaz, boa noite, meu amigo. Você nos ouve?
4: Tudo bom, Pedro? Eu tô ouvindo só você, não tô conseguindo ouvir o Ali. Você escuto.
2: Ah, maravilha. A gente já tá te ouvindo também. Muito bom ouvir sua voz aqui. Bom que você tá conosco. A gente vai tentar aí conectá-lo também para você ouvir o Ali. Eu acho que você já tá ouvindo, segundo me falaram aqui. A próxima resposta do Ali, então, a gente vai fazer o teste aí para você, para ver se você tá ouvindo. Farinaz, okay, a gente tá comentando aqui sobre as sanções, né, dos Estados Unidos contra o Irã. E o Ali acabou de comentar agora que é como se fosse os Estados Unidos assumir, né, a sua derrota militar nesse conflito. Como que você vê, Farinazzo, essas medidas anunciadas pelos Estados Unidos e também o poder de resposta do Irã?
4: Pedro, em primeiro lugar, eu queria cumprimentar você, o professor Ali, toda a nossa audiência aqui, todos os Sputnikers do Brasil, Angola e Moçambique, e Cabo Verde também, mas eu queria colocar uma coisa que é bastante importante. É exatamente isso, é o reconhecimento da derrota militar dos Estados Unidos, né? E o Scott Bessent parece que está ligando aí para algumas lideranças de países amigos dos Estados Unidos para que não façam negócio com o Irã. Só porque acontece o seguinte: o Irã já está usando hoje, eles estão desconectados do SWIFT, e eles usam o CIPS e o M-Bridge. Então não vai adiantar nada. Essas sanções dificilmente elas vão parar o Irã. Lógico, vai prejudicar, a gente tem certeza disso, mas eu acho muito difícil o Irã ceder a essas sanções, essa chantagem dos Estados Unidos. Por outro lado, o Irã também pode retalhar militarmente e prejudicar bastante a produção de petróleo do Oriente Médio. Enfim, o Trump, ele tá no corner do ringue, tá?
2: Perfeito, Farinazzo, ótima análise, começando aí muito bem o nosso papo de hoje. Ali, o Farinazzo mencionou, né, a questão do petróleo, e eu tô aqui vendo que o preço do óleo cru, né, no índice Brent, tá ali nos 92 dólares nessa tarde de segunda-feira. Você vê impactos para esse mercado de hidrocarbonetos diante dessas novas sanções aí dos Estados Unidos?
5: Sim, por uma série de fatores, diretos e indiretos. A primeira é que o Irã vai atacar mais embarcações no Estreito de Hormuz. Basicamente, hoje ele já anunciou sanções a mais de 40 embarcações que estavam trafegando pelo Estreito de Hormuz sem seguirem o compliance imposto pela Marinha da Guarda Revolucionária. Em segundo lugar, que o preço do petróleo cru ele está segurado artificialmente. O preço do diesel, tá, na última semana, passou dos 180 dólares o barril ali em determinados momentos. Então, assim, por mais que queime reservas para segurar artificialmente a matéria-prima, os insumos refinados, e até pela falta de escoamento do refino aí do Golfo, já estão mostrando aí os sinais de rachadura. Isso vai culminar com inflação de custo global, não só nos Estados Unidos, mas no Brasil. Então, acredito que os impactos vão ser pesados.
2: Maravilha. Farinazzo, você conseguiu ouvir o Ali agora? Tudo certo?
4: Não, só entrecortado. Tá chegando bastante entrecortado aqui, Pedro. Eu escuto você 5/5, mas o Ali tá chegando entrecortado. Não dá pra formar a ideia do que ele falou.
2: Tá, beleza. Então eu vou fazer mais uma pergunta para você comentar e aí a gente vai nesse desse bate-bola, né? Fazer esse pinga-fogo aqui. Okay. Farinazzo, outros países também reagiram diante desse anúncio dos Estados Unidos, por exemplo, a China, né, repudiou essas medidas anunciadas pelo governo norte-americano. A China, o Irã pode buscar outras alternativas diante dessas sanções, olhar para outros parceiros que já possuem relações, mas de repente intensificar essas relações comerciais com outros países?
4: Pedro, a tendência é exatamente essa. Você tem que olhar uma coisa. A China, ela é uma grande parceira do Irã. Essa que é a verdade. Eles têm um acordo aí, alguns anos atrás, de 25 anos, 400 bilhões de dólares de compra de petróleo chinês e petróleo iraniano por parte da China. A Índia também compra petróleo do Irã, tá? Nada impede do Irã fazer triangulação como a Rússia tem feito, vende para um determinado país e esse país repassa para outros. O Irã tem fronteiras com 8 países, aí, dois deles bastante importantes, 3 na verdade, que são a Turquia, o Paquistão e o Iraque, além de um excelente comércio, um grande volume comercial através do Mar Cáspio com a Rússia. Isso é muito difícil, os Estados Unidos conseguir um estrangulamento contra o Irã. E você tem que olhar uma coisa, né? O tempo está correndo contra Donald Trump, essa é que é a verdade. as midterms já estão aí daqui a 8 semanas, né? Então, eu acho muito difícil essa situação se alterar. Ninguém aí no cenário internacional está achando que o Trump vai conseguir alguma coisa com isso agora. Se ele agudizar a situação, que você pode ter uma nova retaliação militar do Irã, para o qual os Estados Unidos não estão muito bem preparados não, Pedro.
2: Perfeito, Farinazzo. E agora passando a bola para o Ali. Ali, diante da possibilidade de uma retaliação do Irã, uma escalada ali na região, muitas das bases que os Estados Unidos tinham ali já foram seriamente danificadas. Quais as condições dos Estados Unidos se defenderem desses ataques, ou os proxies dos Estados Unidos ali da região se defenderem numa possível retaliação por parte do Irã?
5: Com falta de sistemas de defesas aéreas, e a expansão para nova produção desses sistemas não vai ocorrer do dia para a noite. É endêmico, basicamente, hoje, no complexo militar industrial americano, essa questão, porque ali ainda no período Reagan, no período Bill Clinton, eles decidiram espalhar os componentes e manter suas patentes nos Estados Unidos. E agora eles não têm simplesmente controle logístico para produzirem munição em escala. Isso aí está prejudicando não só o esforço deles próprios, né, contra o Irã, mas conectando outra questão aqui, a Ucrânia contra a Rússia na operação militar especial. Por que estou falando isso? Porque essa semana a Rússia atacou Odessa mais de uma vez, utilizando basicamente caças Su-57, né, e atacando à distância. Isso aqui já é um indicativo também aqui que estão faltando vetores, né, da abate aqui de sistemas de mísseis, né? Então é simplesmente terrível, só que a situação estadunidense é a de um império que moribundo, né, um império zumbi nesse caso, só que ainda não enviou, por conta do seu soft power forte, né, a mensagem verdadeira do que representa hoje no campo de batalha, né? Então o que nós estamos aqui é no interlúdio entre um mundo que morre e um mundo que nasce, mas não tem absolutamente nada que os Estados Unidos possam fazer. E mais ainda, o Irã está atacando diariamente o Kurdistão iraquiano, e isso não está saindo da mídia, que já é um recado exatamente para os proxies americanos na região.
2: Maravilha, olha só, recebi aqui uma mensagem que parece que o Farinazzo consegue nos ouvir agora, 5/5, como ele gosta de falar. Farinazzo, passar a bola para você aí, fazer uma pergunta para o Ali.
4: Perfeito. Wally, eu queria... Agora tá dando para te ouvir legal, hein? Deixa eu te fazer uma pergunta de uma coisa que eu acho muito importante, tá? Como é que vai ficar a situação do Iraque agora em setembro? Parece que os americanos saem mesmo. Eu queria saber de você o seguinte. Eles vão sair mesmo, né? E se sair, o que muda nesse cenário todo?
5: O que muda é que as 60 milícias ali no sul do Iraque vão ter cada vez mais proeminência política, né? O Donald Trump tá pressionando basicamente o governo central de Bagdá para desarmar as milícias, mas a maioria delas já falou que não só não vai se desarmar, como vai querer participar mais ativamente da vida política. Então, cacifa ali o Iraque como uma zona de influência do Irã e da Turquia, né? Por mais que os outros países do Golfo projetem poder lá, quem tem o músculo e os proxies no terreno são esses dois países. Então, é um esvaziamento geral dos Estados Unidos na região do Levante. Isso dá também mais profundidade para o Irã atuar em relação à Síria, em relação ao Líbano, né, como já tem feito.
4: Perfeito, Ali, muito obrigado. É você, Pedro.
2: O Ali deixou até uma deixa, aí eu já ia perguntar sobre a situação na Síria, né, que a gente viu na semana passada, foi o assunto da semana, as tensões envolvendo aí Israel e Turquia. Você vê então, Ali, a possibilidade do Irã, de repente, se voltar mais para essa região e aí, quem sabe, entrar num confronto mais direto, assim dizendo, com Israel?
5: Sim, até porque esse confronto já está acontecendo, né, envolvendo três players aí, a Turquia, Israel e o Irã. Desde a queda do governo Bashar al-Assad, o SNA, que é o Exército Nacional Sírio ali, que é um proxy turco hoje dentro da Síria, concentrou toda a exportação de munição e armamento, ali no caso, para o Hezbollah, né, no Líbano. E nesse caso existe uma aliança de bastidores aí entre esses dois players. Aquele ataque israelense a uma base aérea na Síria foi basicamente porque existiam operativos turcos na região e a Turquia quer estabelecer bases dentro da Síria, né, como fez no norte. E claro que isso aí coloca o presidente Aldulani, né, numa péssima situação, preso aí nesse jogo entre todos esses players, mas ele não pode atacar Israel, não tem armamento para fazer. Mas ao mesmo tempo, se ele não der algum tipo de retaliação, ele se deslegitima a respeito dos inúmeros atores que estão ali dentro da Síria, né? E semana passada também, o general Mazlum Abdi, que é o chefe ali das FDS, né, das Forças Democráticas Sírias, cacifou de vez o fim, né, do aparato curdo ali, do dispositivo curdo em Rojava, né, nesse caso. Então é um player a menos nesse tabuleiro complexo aí.
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2: Bom, são 6:21, a gente segue aqui com o nosso papo. Agora vamos falar um pouquinho ali de Europa. Um jornal americano informou neste domingo que eleições no continente previstas para acontecer em 2027 podem ampliar divergências sobre o apoio à Ucrânia. Os pleitos ocorrem em diversos países, incluindo França, Grécia, Itália, Polônia e Eslováquia. Segundo relatos, a Ucrânia permanece indefesa contra mísseis balísticos russos. Enquanto isso, a publicação enfatizou que a divisão na coalizão dos dispostos se torna cada vez mais visível. O primeiro-ministro búlgaro, Rumen Radev, recusou-se a participar. E a Polônia não faz parte dessa aliança de defesa antimíssil. Também se aproximam aí a saída do presidente francês Emmanuel Macron e o fim do mandato de Keir Starmer como primeiro-ministro do Reino Unido. Anteriormente, o líder do partido francês Patriotas, Florian Philippot, afirmou que Vladimir Zelensky poderia deixar o cargo nas próximas semanas em meio às crises política e de corrupção na Ucrânia. Ali, esse ano é muito se tem dito aí sobre eleições na Ucrânia, né? E já uma fragmentação nos grupos políticos que comandam o país. Você vê a possibilidade de saída do Zelensky, que está nessa situação de não ser um presidente eleito já há bastante tempo, diante da possibilidade de uma perda de apoio aí por outros países europeus?
5: Bom, sim, porque o que mantém o Zelensky no poder é exatamente não só o aparato financeiro da Europa, mas também o dispositivo de segurança e inteligência, principalmente do MI6 britânico e do BND alemão. Qual a questão da Ucrânia hoje? É que basicamente o governo central do Zelensky controla ali só a região de Kiev e alguns bolsões em regiões mais espalhadas aí. De resto, todo o território alegadamente ucraniano é controlado por senhores da guerra, né? Ligados ali ao dispositivo mercenário, ao dispositivo do batalhão Kraken, da Brigada Azov, etc. Então, o futuro da Ucrânia, com ou sem o Zelensky, é sombrio por essa questão, né? Porque a Ucrânia tem tudo para se tornar uma nação onde os europeus podem projetar seu poder lá dentro e cada um tirar um pedaço, né? Que é a situação que nós vimos ali depois do fim da extinta Iugoslávia. Então acaba não fazendo muita diferença, ironicamente, se o Zelensky está ou não no poder, né? Porque o fiel da balança aí é exatamente esse dispositivo europeu. E sobre a Europa, a unidade dessa tal coalizão dos dispostos aí, ela não sobrevive à análise bem feita, né? Porque a França segue sendo o maior comprador de gás russo na Europa até hoje, por exemplo, só citando um exemplo. E a direita europeia, seja o AfD na Alemanha, seja Marine Le Pen na França, todos eles perceberam ali, basicamente, que gera voto, né? E que é contra o interesse estratégico nacional, né? Não europeu enquanto em bloco. Esse apoio carnal que existe ao Zelensky está prejudicando a própria economia europeia. Então a tendência é que esses rachas se aprofundem aí mais e que a OTAN se torne um bloco que existe só de jure, né? Que não existe de facto ali.
2: Perfeito, foi bom você ter mencionado a OTAN. Eu já quero fazer um link aqui e passar a bola para o Farinazzo. Farinazzo, diante dessa fragmentação ali da Europa, você vê a possibilidade do governo dos Estados Unidos, de repente, intervirem ali na OTAN e buscar, de repente, uma coesão, jogar esses países novamente em outra guerra, já que uma fragmentação talvez não seja tão interessante assim para os Estados Unidos? Como que você vê isso?
7: O Pedro, pode acontecer de tudo, né? porque nós estamos falando de Donald Trump. Eu preciso lembrar, só para jogar uma pimenta aqui no nosso bate-papo, tá legal pra caramba, que agora tem um outro escândalo nos Estados Unidos, né? O escândalo da loura da mala do carro. É uma assessora do Donald Trump, que apareceram umas cartas meio suspeitas dela para ele. Ela teria, acho que foi contrabandeada no porta-malas de um carro para ver ele. Ela estava no Força Aérea 2 aí na Turquia. Você vê, ele deixou toda a entourage no Força Aérea 1 para servir de alvo e colocou ela no Força Aérea 2. Quer dizer, ele tem mais um problema para resolver. Como se não bastasse todos os problemas que ele criou, agora apareceu esse problema da loura da Casa Branca. Então, assim, a gente pode esperar tudo do Donald Trump. E quem achar isso aí não é nada. Não, gente, vai virar um problema. Já tá na CNN, já tá nas principais, né, principais jornais americanos hoje, esse escândalo do governo Donald Trump. Então, eu não duvido que ele busque uma saída, né, da última vez foi, lembra, os OVNIs, eles publicavam matérias de OVNIs, etc. Eu não duvido que ele busque alguma coisa diversionária, né, um factoide, ou na Europa, pode ser isso que você falou, né, ou no Irã também, porque já houve declaração de autoridades americanas que esse embargo econômico aí dos Estados Unidos não exclui a possibilidade de retomarem-se os ataques contra o Irã. Então, assim, Pedro, o que fica de tudo nessa administração Trump é incerteza. A gente sabe que, assim, fica muito difícil planejar. Eu imagino o ambiente para o empresariado americano, né, nessa atmosfera bastante nebulosa, né, nesse cenário bastante poroso aí que Donald Trump acaba criando, um cenário de muita instabilidade, né, e que vai acabar trazendo prejuízos eleitorais para o Partido Republicano. Eu não tenho dúvidas quanto a isso. A gente vai ter, assim, uns midterms bastante interessantes esse ano.
2: Pois é, e você mencionou desse escândalo da loura do carro, né? Não é a loura do banheiro, a gente fala, conhece que no Brasil a história da loura do banheiro, né?
7: A loura do carro.
2: É, essa é a loura do carro. E parece que na história dos Estados Unidos as pessoas se lembram mais dos escândalos envolvendo outras mulheres do que outras barbaridades que outras administrações cometeram, né? Então não duvido nada se chegar no final dessa administração e as pessoas lembrarem mais do Trump por causa disso, né? Quer dizer, é mais uma possibilidade de escândalo aí, né?
7: Olha só, Pedro, o Trump tem 80 anos, a moça tem 35. Então não tem como isso aí não virar um escândalo. O Trump tem 80 anos, a moça tem 35. Ela tem idade pra ser neta dele. Uhum. É uma loucura. Enfim, a imprensa dos Estados Unidos, principalmente os jornais, os tabloides, né? Estão indo ao delírio. Essa situação vai render bastante, viu?
2: Pois é, 35 anos, nossa, eu tenho 32. É realmente, assim, uma coisa bem, bem inusitada de imaginar. É
7: complicado, né? No mínimo complicado, né?
2: Pois é. Agora, Ali, você acha que todas essas situações que estão acontecendo na Europa, né, uma Europa em tamanha instabilidade por conta do conflito russo-ucraniano, muito devido a essas intervenções da OTAN, essa expansão desmedida da OTAN, somado ao que acontece no Oriente Médio, pode ser definitivo aí pros resultados das midterms nos Estados Unidos?
8: Olha, a questão europeia, nem tanto. O que vai ser o fiel da balança, eu acredito que é exatamente as oscilações aí no mercado de hidrocarbonetos, porque o estadunidense médio, ele não está acostumado, como nós latinos, a viver com um nível de inflação muito alto, né? E nesse caso aí, a perda do poder de compra pode erodir ainda mais a popularidade do presidente Donald Trump, né? Que já está lá em casa dos 30%. Ele não chega ao nível do Macron ali, que tem 10% de aprovação. É até um estudo de caso entender como um líder se mantém no poder com esse índice de aprovação, mas a não resolução da questão com o Irã vai influenciar mais, e claro, esses escândalos domésticos aí, porque a sociedade americana é a sociedade do espetáculo, né? Ninguém se importa muito com questões realmente estratégicas para o país. Agora, essas questões mais morais aí, e o Brasil recentemente até copiou, né, essa questão dos estadunidenses, isso sim pode surtir um tempero ainda maior aí nessa erosão.
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2: Bom, o exército da Rússia, numa sequência de ações decisivas, tomou sob controle o povoado de Perestravnia, na região de Sumi, relatou nesta segunda-feira o Ministério da Defesa russo. Além disso, militares do agrupamento Tzentir libertaram o povoado de Kucherov-Yar, na República Popular de Donetsk. De acordo com a entidade militar, unidades russas dessa divisão operacional melhoraram a posição na linha dianteira e eliminaram em um dia até 330 soldados ucranianos, 6 blindados de combate e 2 peças de artilharia de campanha. Enquanto isso, as tropas de Kiev perderam mais de 255 efetivos, um tanque Leopard de produção alemã, 2 blindados de combate, 29 carros e 4 peças de artilharia de campanha na zona de responsabilidade do agrupamento russo IUG. Isso foi relatado aí pelo comunicado do Ministério da Defesa. A pasta ainda destaca que as forças russas atingiram nas últimas 24 horas uma empresa do complexo militar industrial, instalações de infraestrutura portuárias, de transporte e energia, bem como centros logísticos do exército ucraniano. Já as unidades do agrupamento Vostok, no leste, continuaram avançando na profundidade da defesa do adversário e atingiram tropas de Kiev na área de vários povoados nas regiões de Dnipropetrovsk e Zaporizhia. Como resultado, as forças ucranianas perderam mais de 315 militares, 3 blindados de combate e 5 carros. Por sua vez, os meios russos de defesa antiaérea eliminaram em um dia 988 drones de asa fixa, 11 mísseis de cruzeiro de longo alcance Flamengo e 17 bombas aéreas guiadas, relata aí então o Ministério da Defesa. Ali, como parte da estratégia aí da Rússia, a gente vê ataques e operações tanto por via terrestre como também ataques a complexos militares industriais, infraestrutura portuária. Você mesmo já mencionou o porto de Odessa, né, que está sob esse bloqueio já há algumas semanas e trazendo um impacto tremendo na economia, né, global. O que que essa estratégia diz sobre as intenções da Rússia na operação militar especial?
5: Olha, eu acredito que a Rússia vai cada vez mais atacar em profundidade, fazer interdição estratégica em relação a alvos cirúrgicos no território ucraniano ligado à logística da produção de armamento, né? E lembra aqui que o território ucraniano é vasto, é grande, e um maior avanço, né, no fronte terrestre, em grande parte aqui, que parece que está chegando o momento, né, na percepção russa, principalmente do alto comando russo, que essa fratura precisa ser, se não quitada, pelo menos acelerada, né? Por isso mesmo, existe a transferência ali de combatentes norte-coreanos para a Rússia, no intuito de atuar na logística, né? Para assim desafogar as tropas russas, para elas poderem se concentrar mais no fronte nesse sentido. Então, acredito que nos próximos meses nós vamos ver um avanço ainda maior e ataques ainda mais viscerais. E também, outro motivo que eu citei aqui, porque está faltando defesa aérea e mísseis terra-ar de todos os tipos para a Ucrânia, né? Nas fases anteriores dessa guerra, nós não víamos tantos ataques aéreos à Ucrânia, né? E como mencionei aqui nesse último fim de semana, a Rússia fez vários ataques ali em profundidade, né, no território ucraniano, utilizando aeronaves Su-57, o que para mim já mostra ali que o espaço aéreo ucraniano não está tão contestado quanto estava antes e que existem verdadeiras áreas cegas aí nesse sentido, onde a VKS está podendo operar. Então, a Rússia vai pesar a mão mais daqui para frente.
2: Maravilha, ótima análise. Farinazzo, passar a bola para você comentar a fala do Ali Ramos e, se quiser também, deixa a sua pergunta. Manda bala.
7: Pedro, o que eu acho importante nisso aqui, que a gente tem que frisar agora, é a situação de tropas da Ucrânia. Porque, veja bem, parece que foi o Witkoff que falou esses dias, né, nos Estados Unidos, que ele acha normal o recrutamento de mulheres por parte da Ucrânia. Isso é... Olha, gente, sabidamente, toda a sociedade sempre poupou as mulheres, né, dos horrores da guerra. No possível, sempre se poupou. Por quê? Porque, na verdade, você está tirando delas a possibilidade de serem mães, né, de perpetuarem aí, né, o a população do país. Não sempre se tentou, uma coisa meio abjeto para as sociedades, você enviar mulheres para morrer na guerra. Mas parece que eles estão aceitando isso como normal. Isso não é um bom sinal, essa é que é a verdade. Do outro lado, você tem também, que saiu uma estatística agora aí, parece que tem 14 mil combatentes estrangeiros na Ucrânia. Isso é muita coisa, gente. Isso é equivalente a uma divisão de infantaria. É muita gente. E parece que metade desses combatentes aí são colombianos, né? Então, o que acontece? Quando você olha isso, você vê os cemitérios da Ucrânia, você vê as constantes mobilizações, você vê a possibilidade de colocar as mulheres em massa no front, e você vê esse número de mercenários, você acaba concluindo, o painel, né, dessas informações acaba apontando por um cenário, né, um cenário aí de falta de tropas muito grande. E é difícil você segurar toda a linha de frente quando você tem toda essa questão aí, essa questão das tropas, tá? Então, se nós não sabemos ainda se a Rússia vai fazer essa mobilização que eles têm falado aí, as informações que vêm das autoridades são bem controversas, né? Mas é o que o Ali colocou, você tem aí os norte-coreanos que vão ajudar provavelmente na logística da Rússia, né? E isso não é à toa, pode ser que essa mobilização ocorra para a Rússia liquidar efetivamente a fatura. Não tem como a gente comprovar isso, mas aí eu queria ver o seguinte com o Ali, tá? Olha, eu vi uma declaração hoje de uma autoridade americana que eles talvez voltem aos ataques ao Irã, né? Mas assim, a situação de defesa aérea da Ucrânia, que já está ruim, você acha que se os Estados Unidos realmente voltarem a carga no Irã, ela pode entrar em a situação ucraniana pode entrar num colapso em termos de defesas aéreas?
8: Sim, nós já vemos, comandante, um colapso parcial, né? O que pode ocorrer é simplesmente um colapso total, e aí a Ucrânia tem que partir para um entrincheiramento e uma bunkerização ainda maior do país, o que é muito difícil no curto prazo, simplesmente que os Estados Unidos, né, são quem conta, e na OTAN, na questão dessa produção de defesas aéreas, os outros países não chegam nem perto, e mesmo os próprios Estados Unidos da América não têm capacidade, né, de fornecer para si mesmo, para os ucranianos, para os países do Golfo. Tanto é que os Emirados Árabes Unidos estão passando a adquirir defesas aéreas da Coreia do Sul, né? Assim como diversos outros países ali no Golfo também estão buscando players ali na Ásia, né? Estão querendo adquirir empresas aqui no Brasil para ter essa profundidade estratégica e não depender dos Estados Unidos da América. Então é um desacoplamento geral, né? Agora, se a situação dos Estados Unidos está ruim, imagina dos europeus, né, terem que fornecer defesas aéreas sozinhos ali para os ucranianos. Seria uma catástrofe total e geral, até porque esses próprios europeus terceirizaram toda a sua indústria de defesa, né, ou pelo menos o grosso dela ali depois dos anos 2000, para os próprios Estados Unidos da América.
7: Obrigado, obrigado, Ali. Pedro, é você.
2: Maravilha. Olha só, gente, são 6 horas e 38 minutos. Eu quero aproveitar mais um pouquinho a presença do Ali Ramos aqui no Casos Belli, porque quando o analista é bom, a gente gosta que ele fique com a gente o máximo de tempo possível. E parece que tem áudio, nada, tamo junto, e parece que tem áudio de ouvinte aqui pra gente do nosso parceiro Cláudio Bedran. Vamos ouvir.
9: Boa tarde, comandante. Boa tarde, Pedro. Boa tarde, Sputnikers. Eu enviei mais cedo um artigo publicado pelo coronel Marco Antônio Coutinho sobre a dívida que é corrente à Europa, falando sobre a ciranda financeira que foi montada para poder sustentar a guerra da Ucrânia.
2: Bom, parece que houve algum engano aqui, colocaram o áudio da semana passada. Depois a gente vai colocar o áudio certo aqui do Cláudio Bedran. Parece que chegou o áudio, maravilha. Vamos ouvir então o áudio que o Cláudio Bedran mandou hoje, segunda-feira, pra gente.
9: Boa tarde, comandante Farinazzo, Ali Ramos e Pedro Lima. Por favor, poderiam dizer algo sobre a questão do enfrentamento entre a Rússia e a França no Sahel? Eu assisti um vídeo sensacional do Ali Ramos hoje sobre isso. Abraço a todos do Cláudio Bedran, uma boa tarde.
2: Muito obrigado, Cláudio, pelo seu áudio, mais uma vez aí nosso parceiro de todas as horas. Ali Ramos, é contigo.
5: Perfeito, né? Vamos entender aqui basicamente todos os aspectos estratégicos envolvidos aí. Basicamente, a França perdeu acesso ao ouro e ao urânio ali com a sua expulsão do Sahel, né? E basicamente a perda de uma capacidade estratégica aí ligada diretamente à capacidade de projeção de poder e de dissuasão do país, né? Porque se não produz dissuasão nuclear sem urânio, né? Nesse sentido. Ano passado, basicamente, o governo do Mali, né, no fim do ano passado, prendeu na embaixada francesa um adido militar que estava alegadamente armando milicianos, tuaregues e jihadistas ali no Mali. E esse ano eclode essa guerra, né, essa nova guerra aí. Basicamente, a Rússia está conseguindo conter ali, a um custo pesado, né, essa investida do Genin e do Tuareg em direção ao sul. Mas a questão é porque o Mali, Burkina Faso, todos esses países, eles têm fronteiras muito porosas, né? E aí acontece um certo efeito panela de pressão, né? A Rússia e o governo do Mali pesam a mão numa região, e aí os milicianos evadem para países vizinhos e formam bolsões ali e criam santuários, né? Tanto que hoje o maior nexo ali de translado de armas nessa região é exatamente a fronteira de Camarões, né? Que dali escoa para a região do Sahel inteiro. Mas a Rússia está vencendo paulatinamente a guerra junto do governo do Mali, e a inteligência ucraniana também está envolvida, tá? Existem fotos, imagens de satélite e diversas outras comprovações de que mercenários ucranianos estão no Mali treinando tanto os tuaregues quanto os jihadistas. Então, nesse sentido aí, nós temos um lento e paulatino avanço, mas o que dificulta nem a situação militar, é a situação de infraestrutura, né, desses países, que é bastante dificultosa.
2: Maravilha, Ali. Esse é um assunto para a gente começar a ficar de olho também, né, Farinazzo? Mais uma frente aí desse grande mosaico geopolítico para a gente falar, né?
7: Exatamente, Pedro. O que nós estamos vivendo aí, né, é uma conflagração que já está quase a nível mundial, né? Você vê combates na África, temos combates no Oriente Médio, na Europa Oriental, né? Nós temos uma tensão muito forte aqui na América Latina. Então a gente está caminhando aí para não dá para dizer ainda a Terceira Guerra Mundial, mas um conflito que ele não se limita mais a uma única região, até porque alguns dos partícipes, né, alguns dos players estão presentes em mais de um cenário, em mais de um continente.
2: Pois é, e lembrar que na Segunda Guerra Mundial a gente também teve uma frente no norte da África, né, com os famosos African Corps, né? Então, como você mesmo disse, esse conflito está tomando características globais, se generalizando. E tem mais uma mensagem de ouvinte aqui pra gente. A mensagem é do Rogério de São Paulo, também nosso parceiro. Grande abraço para você, Rogério. Ele diz: boa noite, Rádio Sputnik Metropolitana 80.5, tudo bem com vocês? Casus Belli, boa noite, comandante Farinazzo e o fera Pedro Henrique Lima, tamo junto. Ali Ramos, bom ouvir você e o Vento Leste. Olha só, Ali, mais um ouvinte seu aqui. E ele faz...
5: Muito obrigado.
2: E ele faz a seguinte pergunta: todas estas guerras econômicas visam estes pontos estratégicos, o Estreito de Hormuz, o Estreito de Bósforo. Qual é o melhor movimento para encontrar um equilíbrio de comércio nestas zonas de guerra? Seguindo a ordem, vou começar pelo Ali. É contigo, Ali.
5: Olha, vai variar de nação para nação e de realidade para realidade, né? Porque basicamente você tem que encontrar uma logística ali que funcione de certa forma como um santuário. Como no caso iraniano, é a fronteira ali do país com o Afeganistão, é a fronteira do país com o Paquistão e via Mar Cáspio com a Rússia, né? Então não existe uma resposta muito generalista nesse caso.
2: Perfeito, meu querido. Agora, Farinazzo, a bola está contigo.
7: O Pedro, acho que o que nós temos agora, né, são conflitos assim que alguns estão restritos no campo de batalha, mas outros já começam, né, a partir aí para interrupção de linhas de comunicação. Te dá vários exemplos. A Rússia conseguiu isolar o porto de Odessa. O porto de Odessa na Ucrânia hoje praticamente está inoperante. os Houthis estão castigando bastante o terminal petrolífero, né, que é um porto aí de Anbu, da Arábia Saudita, no mar do Mar Vermelho. E a situação do Irã com relação ao Estreito de Hormuz, todo mundo conhece. Se chegar num ponto que a confrontação ela se tornar aberta, porque por enquanto é uma guerra de proxies, né, em que os Estados Unidos visam desestabilizar parceiros da China. Mas se nós tivermos no futuro aí, no médio, no longo prazo, uma confrontação direta entre Estados Unidos e China, com certeza nós teremos interrupção, né, e ataques tanto no Oceano Pacífico quanto no Oceano Atlântico, que são dois oceanos bastante importantes para o comércio desses dois países. Então, olha, o que nós temos é uma situação de muita incerteza no futuro com relação, né, a trocas comerciais, a rotas, etc. E que eu preciso aproveitar, deixa eu falar, o Brasil precisa se preparar para isso que vem aí. Porque o que está acontecendo em Odessa, o que está acontecendo no Mar Vermelho, o que está acontecendo no Golfo Pérsico, é um prenúncio de um cenário maior que nós podemos ter mundo afora aí, que vai trazer interrupção das cadeias, fome, inflação, etc. Os prognósticos não são muito bons não, Pedro.
2: Pois é, Farinasmo, aí a gente, nosso trabalho aqui está informando, né, para todo mundo também ficar ciente do que está rolando a nível global e que pode chegar aqui no Brasil também. Bom, são 6:47, quero me despedir aí do Ali Ramos, que participou aqui do Casos Belli hoje, ficou bastante tempo com a gente, que bom que você pôde ficar com a gente até esse horário, sempre muito bom ter sua presença e até uma próxima, meu caro.
8: Muito obrigado pelo convite, sempre à disposição, né? E é um prazer sempre estar com vocês, com o nosso gigantesco comandante Farinasmo aqui, que é um ser humano incrível, muitíssimo obrigado. E se inscrevam lá, quem está nos ouvindo, no Vento Leste.
7: O Ali, um grande abraço para você, volta sempre aqui, e prazer em te rever depois de tanto tempo, né? Depois de ontem. Um abração para você aí.
8: Um abraço.
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2: Bom, de acordo com estimativas compiladas por um jornal de grande circulação no país, o programa nuclear da Marinha tornou-se, em 2025, o maior investimento militar do Brasil, após receber 4,5 vezes mais verbas do que no ano anterior. Pela primeira vez, ele superou projetos tradicionais e empatou em gastos com o controle do tráfego aéreo. Já

0: origem dos recursos. A verba destinada ao programa nuclear cobre o desenvolvimento tecnológico ligado ao futuro submarino nuclear Álvaro Alberto. Segundo a Marinha, os recursos financiaram melhorias no ciclo do combustível nuclear, a implantação do laboratório de geração nucleoelétrica e o desenvolvimento do reator que equipará o submarino. Quase R$1 bilhão foi direcionado a empresas contratadas, sobretudo para engenharia. A etapa mais crítica, a integração do reator ao casco, ainda não começou. A continuidade do projeto nuclear depende de negociações com a Agência Internacional de Energia Atômica, que exige garantias sobre o uso do combustível e pressiona pela adoção de protocolos adicionais de inspeção. Apesar da injeção de recursos, o Álvaro Alberto só deve ficar pronto em 2038, muito além do prazo original. No conjunto das Forças Armadas, o investimento representa apenas 8,5% dos 133,3 bilhões gastos em 2025, enquanto a maior parte vai para pessoal. O ranking não inclui o programa das fragatas Tamandaré, financiado por uma manobra aprovada no fim do governo Temer, que deslocou seus custos para a estatal Engeprom, fora do orçamento direto da defesa. Farinazzo, olhando esses resultados e a posição que esse programa nuclear da Marinha assume agora nos investimentos, o que isso diz sobre a estratégia do Brasil para a sua defesa?
1: Pedro, eu vou responder a tua pergunta, mas eu vou responder ela de trás para frente, tá? Em primeiro lugar, com relação a esses protocolos adicionais aí da IEA, o Brasil, ele precisa recusar esses protocolos. Por quê? Acho que a gente só deve aceitar o que já estava escrito, porque isso é uma clara ingerência na soberania brasileira. Por que que eu vou revelar dados da minha defesa, né, de coisas que protegem a minha integridade territorial, minha soberania, para uma agência que ela está sob suspeita aí em vários países, tá? Os iranianos mesmo têm desconfianças aí que a IEA andou passando informações para o Mossad. Então eu acho que a gente deveria recusar. Se houver protocolo adicional, a gente falou: olha, isso aí não está no contrato, a gente não vai assinar e vocês vão cuidar da vida aí. Eu acho que essa é a primeira coisa que eu queria deixar colocado. Agora, a gente tem que olhar uma coisa. Esse submarino, esse projeto já se arrasta há quase 50 anos. Eu acho que está na hora da gente partir para as cabeças, para a gente finalizar. Então é lógico, como tem muitos passos do projeto para serem concretizados, como é um projeto de grande monta e muito caro, é normal que a verba destinada a esse projeto, ela vá ocupar um espaço muito maior dentro do orçamento do Ministério da Defesa. Isso eu não tenho a mínima dúvida. Agora, não dá para comparar, Pedro, a capacidade de dissuasão estratégica que um submarino como esse oferece, né, com tecnologia totalmente nacional, com o caça Gripen. Lógico que o submarino, ele é muito mais dissuasório, ele é muito mais amedrontador a qualquer país que venha se meter aí nas nossas águas territoriais. Então é lógico, eu acho importante, eu acho saudável, eu acho extremamente necessário que nós carriemos mais recursos para o submarino do que outros insumos aí necessários às demais forças singulares. Eu não estou falando isso porque eu vim da Marinha, não. Eu estou falando isso porque, se você jogar em qualquer lugar, na inteligência artificial, na literatura especializada, eles vão dizer para você que o submarino nuclear, o submarino já é uma arma que por si só provoca temor. Mas se for um submarino nuclear, que você tem uma autonomia muito grande, você nunca sabe onde ele está, porque ele pode ficar um bom tempo aí sem vir à superfície, a capacidade de dissuasão dele é muito grande. Então o Brasil precisa efetivamente investir mais no projeto de submarino nuclear, porque nós estamos vivendo num mundo cada vez mais incerto, porque conforme nós tratamos aqui hoje no programa, né, a gente está caminhando aí para aquilo que pode ser uma grande conflagração mundial. Então eu acho que é necessário investir cada vez mais, tá? A gente precisa apertar esse cronograma aí, sanar todos os gaps que por acaso tenha nesse cronograma, porque esse submarino tem que navegar o quanto antes, até porque uma vez concluída a etapa do submarino, a gente precisa começar a pensar aí na capacidade do do lançamento de mísseis de cruzeiro, mísseis balísticos, né, e outras capacidades aí que vão conferir.

0: e ao Brasil uma boa vantagem aí na defesa do seu do nosso oceano adjacente. Enfim, esse projeto precisa de prioridade, sim.
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2: Bom, são 6 horas e 54 minutos. Dá tempo para mais um assunto aqui no Casos Belli. A Rosoboronexport, que faz parte da corporação estatal russa Rostec, começou a promoção nos mercados mundiais do novíssimo complexo com um veículo aéreo não tripulado de grande alcance, Garpia A1. Conforme o diretor-geral da empresa, é a única munição desse tipo apresentada no mercado mundial com alcance de até 1.000 quilômetros. A Garpia foi projetada para destruir alvos fixos cujas coordenadas são definidas antecipadamente. Suas características técnicas permitem atingir objetos a uma distância considerável da linha de contato. O aparelho pode ser equipado com uma ogiva de mais de 50 quilos. Ao mesmo tempo, o desvio provável não ultrapassa 4 metros, segundo afirma a entidade. Esse projétil pode voar em altitudes entre 50 e 2.500 metros em modo automático, além de atingir uma velocidade máxima de pelo menos 170 km por hora e uma autonomia de no mínimo 6 horas. De acordo com a Rosoboronexport, a modificação orientada para exportações já interessou potenciais compradores no exterior. A fábrica produtora iniciou a produção em série do complexo e pode cumprir os contratos de clientes estrangeiros sem prejudicar a capacidade de defesa nacional. E isso é muito importante, né, Farinazzo, é conciliar o que é algo para ser vendido, para ser colocado no mercado como fonte de lucro mesmo, né, e de dividendos, mas também a importância de se manter uma defesa nacional robusta. Isso partindo de uma empresa estatal, né, que é o caso da Rostec. A gente acabou de falar agora no outro quadro sobre a defesa aqui do Brasil, né, a necessidade de manter esses investimentos. É importante, né, Farinazzo, ter um direcionamento, ter uma economia planificada para isso, né?
0: Pedro, além disso tudo que você pontuou muito bem, é uma coisa que eu tenho brigado bastante, você sabe a briga que eu tive aí para tentar ajudar a Vibraz, agora a gente quer brigar por satélites brasileiros, mas você sabe o que me deixa espantado nisso tudo? É que você vê o seguinte, a Rússia está em guerra há mais de 4 anos contra mais de 35 países, tá? A OTAN e seus aliados, né? A Rússia enfrenta, assim, que já se colocou de dinheiro, a Ucrânia já recebeu acho que uns 2 planos Marshall aí para combater a Rússia, e mesmo com tudo isso, os russos estão inovando com equipamentos novos e ainda com a capacidade de exportar, eles não interromperam a entrega dos seus armamentos, a Rússia está cumprindo os seus contratos de entrega de aeronaves, né, e demais insumos, eu fico bobo de ver essa capacidade industrial deles, e assim, é o que você colocou, isso na verdade aí é um cala-boca pessoal que fala que estatal não funciona, né? Funciona, bem administrado, com vontade política, com os incentivos, funciona. A Rússia é a grande prova disso daí. E é engraçado, viu, Pedro, uma coisa interessante, é que quando começa a Operação Militar Especial, lá em fevereiro de 2022, havia uma certa resistência à Rússia aos drones, tá? O exército russo não tinha muitos na época, não. E depois que eles se acostumaram com o sistema do Shahid iraniano, eles fizeram várias versões aí do Guerin, acho que já está no Guerin 5, né? E o Guerin ficou muito melhor do que o Shahid, porque o Shahid era a pistão. O Guerin, as últimas versões do Guerin são a jato, né? Com uma ogiva muito mais poderosa, porque com motor a jato você consegue transportar mais carga, e também um alcance maior. Enfim, é realmente o caso russo, é um caso para ser estudado aí, Pedro, é você.
2: Pois é, e é um caso também interessante, porque parece que boa parte da população compra esse discurso e essa visão, né, do governo também de direcionar esses gastos estratégicos, esses gastos para defesa. E em ano de eleição aqui no Brasil, a gente era para estar discutindo isso também, né? A gente tem essa missão hercúlea de levar esse tipo de informação, de consciência para os ouvintes, e que bom que tem muita gente nos ouvindo aqui, mas é importante a gente ter essa consciência eficiência também. Farinazzo, são 6:59. Está chegando no finalzinho do Casus Belli. Tem alguma boa para essa semana, pelo menos até quarta-feira?
0: Não, tem vários. A gente tem aí hoje o professor Pitillo no Arte da Guerra. Amanhã eu tô no canal do professor Vila, às 16 horas. Depois eu tô no Tubacast, às 19 horas. E quarta-feira de manhã eu tô na TVT, tá? E de tarde eu retorno aqui no Casus Belli juntamente com você, meu amigo.
2: Pô, agenda cheia como sempre, né? Você não para, né, cara? Isso é muito bom, legal. Vou tentar acompanhar na medida do possível, vou estar também ligado aí e quarta-feira estamos de volta. Farinazzo, um grande abraço para você, obrigado mais uma vez pela companhia aí.
0: Abração para você, Pedro, eu que agradeço. Abração para todos os putinikers do Brasil e de países lusófonos.
2: Maravilha, quero mandar um abraço também, uma ótima noite para todos os Sputnikers, toda a galera que nos acompanhou aqui nesse Casus Belli de hoje. E na quarta-feira estamos de volta com mais análises sobre os acontecimentos militares e da segurança internacional. Forte abraço, pessoal, fui!
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7: Pessoal, mais um Mundioca chegando e hoje a gente vai falar dessa disputa que a gente já tem no século 21, mas isso tá com cara que vai perdurar durante tempo. A corrida entre China e Estados Unidos em vários setores, mas agora a coisa chegou na área da educação, por exemplo.
8: Pois é, Marcelo, veja você que os Estados Unidos classificaram 130 instituições estrangeiras como entidades sensíveis e 88 delas são chinesas. Bem você disse, essa competição Estados Unidos e China, ela tá em várias áreas, tá na área comercial, tá na área tecnológica e agora ela foi para a área acadêmica. Justo os Estados Unidos que defenderam durante as últimas décadas a internacionalização da ciência, agora classificam universidades chinesas como entidades sensíveis.
7: Hoje o programa tem um único entrevistado que mora na China, sabe exatamente do que está falando e é peça central nesse jogo de tabuleiro entre quem pode e quem tá querendo poder. Vamos chamá-lo?
8: O Mundioca tem o enorme prazer de receber mais uma vez, dessa vez direto da China, de Macau, o professor Evandro Menezes de Carvalho, professor de Direito Internacional na UF e professor convidado da Universidade Politécnica de Macau. Professor, como é que o senhor está? Muito obrigada por ter topado falar com a gente.
9: Eu que agradeço, é um grande prazer poder participar dessa entrevista aqui com vocês, que eu acompanho bastante as outras entrevistas que vocês fazem com várias pessoas sobre temas que nos atualizam muito, né, sobre a realidade do mundo.
7: Aí deixa a gente envaidecido, né, professor, tendo uma audiência qualificada como a sua. Vamos começar querendo saber o seguinte, professor, os Estados Unidos estão tentando proteger sua segurança nacional ou, na verdade, querem conter deliberadamente o avanço científico e tecnológico chinês?
9: Eu acho que é um pouco das duas coisas. De um lado, a gente percebe que os Estados Unidos está ampliando a sua política, não só protecionista, mas isolacionista para diversas outras áreas, quer dizer, inicialmente começou no campo do comércio internacional, já desde o primeiro mandato lá do Trump, com aquelas tarifas elevadas e que se intensifica no segundo mandato dele. E inclusive, né, incluindo os debates sobre o déficit de balança de comércio, acrescentando para poder justificar as barreiras tarifárias o argumento de defesa nacional, né? Então esse já era um elemento novo, já ali, que já apontava a direção que o Trump e os Estados Unidos iriam tomar, porque olha, se a gente olha as regras da Organização Mundial do Comércio, não há essa combinação entre o argumento, vamos dizer, de abrir exceções restrições em relação às normas da OMC para facilitação do comércio, para redução de tarifa, sob pretexto da defesa nacional, da segurança nacional. Esse binômio comércio e segurança nacional não existe das regras da Organização Mundial do Comércio. E o Trump já traz isso desde lá, né? Que até afetou a Huawei, né? Naquele contexto. E se intensifica agora. Só que o que acontece é que, a despeito das barreiras comerciais criadas contra a China, dentre outras políticas, quer dizer, o objetivo dos Estados Unidos era um pouco isolar a China do mundo, o que aconteceu é que eles se isolaram mais ainda. E em função disso, acreditando que a China, em função das dificuldades, não iria avançar no desenvolvimento de tecnologias de ponta, isso não aconteceu, a China continuou avançando. Então o Trump amplia, né, essa sua política de proteção. Primeiro, vamos dizer assim, da economia interna, né, do desenvolvimento tecnológico interno, mas ao mesmo tempo busca evitar que a China se desenvolva. Nesse objetivo, os Estados Unidos têm falhado fragorosamente, né? Tanto que a China continua crescendo do ponto de vista do comércio internacional e obtendo êxitos importantes no que diz respeito ao tema da tecnologia.
8: Professor, por que que os Estados Unidos passaram a considerar algumas das principais universidades chinesas como entidades sensíveis para a segurança nacional?
9: Olha, em primeiro lugar, essa extrema direita, ela tem uma dificuldade muito grande com o tema da ciência, né? Quer dizer, eles têm um discurso completamente anticientífico e um certo desprezo ao conhecimento científico e às instituições que produzem esse conhecimento, né? Só que esse fato ele é agravado nos Estados Unidos porque, dentro da política do Donald Trump de encontrar um inimigo externo, né, e esse o inimigo, adversário, enfim, como se queira, né, e esse grande adversário são a China. Isso foi apontado desde o primeiro mandato, quando veio com toda aquela história do vírus chinês, né? Isso acabou repercutindo em outras áreas, como, por exemplo, como a gente está discutindo agora, as universidades. Então, veja, tem um fato curioso aí, né? Os próprios chineses que iam estudar nos Estados Unidos já não se sentem mais seguros lá, não se sentem mais confortáveis. Muitos estão voltando para os Estados Unidos, alguns alunos estão deixando de ir, né, estudar lá, outros que estão voltando, porque o Trump começa a fazer um escrutínio pesado, muito forte, em relação aos chineses que estão nos Estados Unidos estudando em áreas que enfim, são consideradas áreas importantes para o campo da tecnologia, da inovação, né? Sobretudo as engenharias, as áreas de computação, por aí vai, né? Então, começa a restringir os vistos para que os chineses possam estudar nos Estados Unidos. Só que aí ele joga essa cartada, que eu considero extremamente exagerada e sem nenhum tipo de uma base fática que justifique, né, de colocar algumas universidades chinesas, dentre elas a Universidade Fudan e a Jiaotong, e eu estive, inclusive, uma temporada da minha vida na Universidade Fudan, como instituições sensíveis, enfim, ou seja, instituições que os Estados Unidos não mais confiam, não querem estabelecer, promover relações. No fundo, o impacto disso é o seguinte: as verbas substantivas do Departamento de Estado para financiar pesquisas que eventualmente possam envolver um professor da Universidade Fudan, né, enfim, parceiros, né, direto ou indiretamente ligado a Fudan, a Jiaotong, de Shanghai, entre outras. Não, as instituições americanas que tivessem essas parcerias para esse tipo de pesquisa não receberia, não teria acesso a esses fundos do governo dos Estados Unidos, né? E naturalmente as pesquisas que já estão em curso ficam prejudicadas também, e os professores que estão nos Estados Unidos começam a ter um certo receio de se continua as parcerias, se vai buscar as parcerias acadêmicas e de pesquisa com essas universidades, com medo de que eles possam sofrer algumas retaliações, inclusive na sua própria carreira, né? Alguns estados dos Estados Unidos, por conta de ser uma federação com mais um grau de autonomia muito grande para os Estados Federados, federados estão adotando políticas bem restritivas em relação à cooperação entre as universidades americanas com as universidades chinesas. É o caso, por exemplo, do Texas, né? Então, os professores não são encorajados a viajar à China, a estabelecer parcerias, etc. Só que essa decisão do Trump, ela é bem ao estilo dele, né? De criar um factoide, né? Que põe todas as instituições em alerta, seja nos Estados Unidos, seja na China. Só que é muito provável que aconteça o que aconteceu em relação a outras áreas. Quer dizer, as universidades chinesas vão continuar se desenvolvendo, e quem acaba se prejudicando com essas medidas adotadas pelo Trump são as próprias universidades estadunidenses.
10: Professor, fazendo um parênteses no que o senhor está explicando, eu li na imprensa que saiu aqui no Brasil que a fuga de cérebros dos Estados Unidos em direção à China era uma coisa que saltava aos olhos, inclusive não só dos chineses que foram estudar nos Estados Unidos no passado, mas sim de outros cientistas de outras nacionalidades que estavam indo para a China ganhar 3-4 vezes mais. Isso daí é verdade?
9: Isso é verdade, isso tem sido constante. Olha, um dos mais renomados cientistas de microscopia crioeletrônica, né, do mundo, não sei nem o que, ele renuncia ao cargo de professor da Universidade de Yale nos Estados Unidos, né? Para estudar numa universidade em Hefei, na província de Anhui, é um cientista chamado Jiang Kai. Então, isso, e não só ele, você vai ter vários outros, um cientista de dados que tinha ganhado o Career Award, né, mais prestigiosa premiação da Fundação Nacional de Ciências dos Estados Unidos, deixou uma posição que ele tinha, olha só, na Flórida, de full professor, ou seja, com estabilidade, para ir para uma outra universidade em outro país. Para ir para a China, na província de Zhejiang. Foi noticiado um caso de um matemático, né, Yitan Zhang, que também deixou os Estados Unidos, foi para ser professor titular na Universidade de Sun Yat-sen, né, e são muitos os casos, né. Um outro que é Shan Zhongwei, que era professor da Universidade de Kentucky, desde 95 ele sai, né, dos Estados Unidos e vai para a China, né. Tem um caso curioso que eu gostaria de contar, que é o seguinte: em 2018 eu estive em Washington para tentar dialogar com alguns think tanks americanos sobre e entender, né, as pesquisas que eles estavam fazendo sobre a China. E eu visitei vários. Um único pesquisador, para mim, foi o que eu achei assim que tinha muito mais, vamos dizer assim, um sentido muito profundo de compreensão da China, que é o professor Chen Li. Ele era, naquele ano, né, ele estava à frente do centro, o conhecido centro John Thornton, né, na Brookings Institute. E veja só, e uma pessoa que tem, inclusive, algumas posições críticas em relação à governança da China. Mas eu percebia nele, tanto do ponto de vista daquilo que ele considerava positivo na governança da China, como aquilo que ele era crítico, uma profundidade interessante. E foi, inclusive, o professor que eu tirei uma foto e publiquei na época, quando tinha o núcleo China da FGV, até coloquei no site, porque eu achei que era uma pessoa muito ponderada. Já outros pesquisadores americanos, eu achava que tinha uma agenda um pouco mais, vamos dizer assim, mais anti-China, né? Aquilo não, e até com algumas posições que eu não concordava. O Chen Li, não, ele tinha uma posição bastante interessante. Veja, o que acontece com ele? Ele, em 2023, anuncia que estava deixando os Estados Unidos para ser professor na Universidade de Hong Kong. E um dos argumentos dele é que ele não aguentava mais o macartismo dos Estados Unidos atual. Ou seja, veja, os americanos, não, como ninguém lê mais nada, né, não consegue nem perceber que o Chen Li era uma pessoa que até tinha uma perspectiva crítica da China, mas nem ele aguentou ficar nos Estados Unidos. Então, isso é fato. Está sendo frequente essas notícias de pesquisadores chineses que estão abandonando, deixando as posições que têm nos Estados Unidos. Eu citei casos aqui de professores que têm estabilidade, que têm anos, né, de trabalho e de pesquisa, e indo para a China. Até porque alguns deles estão sofrendo retaliações. E a notícia recente, aqui eu não me recordo o nome do pesquisador chinês, que se suicidou, né? Porque houve uma abordagem extremamente grotesca dos órgãos de segurança dos Estados Unidos, sem nenhuma prova. Isso até houve um debate, gerou uma discussão na universidade, eu posso até retomar isso aí, mas isso é fácil de achar. Então ele se suicidou. Então veja, o ambiente nos Estados Unidos está ficando um ambiente hostil para a ciência, porque a ciência ela floresce onde há a interação e a abertura para o conhecimento, né? Então o que você colocou é fato. Não só professores e professoras chineses estão deixando os Estados Unidos para ir para a China ou outros lugares, como também houve uma redução significativa de estudantes chineses decidindo ir estudar nos Estados Unidos. Isso tem impactado, inclusive, o orçamento das universidades de ponta americana que dependiam desses chineses. Dependiam assim, né? Era uma parte importante do orçamento, o pagamento, né, da anuidade desses chineses que já não estão indo mais para os Estados Unidos.
8: Professor, dia 19 de agosto foi dia do historiador e eu quero, em homenagem aos historiadores que a gente recebe aqui, fazer uma pergunta nesse sentido. O mundo viu vários impérios caírem, otomano, romano, e quem pensa geopolítica hoje em dia diz que esse império está caindo. Os Estados Unidos e os europeus que construíram a ordem internacional como a gente vê hoje. O que que a China tem a ver com essa queda desse império?
9: Olha, é aquela situação, né, que já foi dita e publicada em algumas revistas, né, aquelas lições do Sun Tzu, aquela coisa de que quando o inimigo está fazendo bobagem, deixa ele, não interfira, né? Então, é um pouco, uma parte desse declínio dos Estados Unidos deve-se aos próprios Estados Unidos, que isso vem desde, na minha avaliação, isso se intensifica desde da reação americana ao ataque às Torres Gêmeas, né? Ao decidir atacar o Iraque, atropelando a Organização das Nações Unidas. Então, já ali começa, né, todo um processo de questionamento da liderança dos Estados Unidos a pretexto do combate ao terror, mas no fundo era o petróleo iraquiano. Depois você tem o WikiLeaks, que vaza um conjunto gigantesco, né, de mensagens diplomáticas dos Estados Unidos, e aí o mundo tem acesso às vísceras, né, da diplomacia americana, como ela ocorre mesmo debaixo da mesa. Isso aumenta ainda mais a perda de legitimidade dos Estados Unidos, inclusive toda a revelação, né, de que os americanos não têm privacidade nenhuma, né, que estão sendo todos eles monitorados, né, toda aquela denúncia feita, né, pelo Edward Snowden, o outro que eu me esqueci agora, talvez vocês me ajudem. E depois a crise de 2008, né, que teve como epicentro os Estados Unidos, a crise do subprime, da economia, que vai repercutir no mundo inteiro. E que se agrava com os dois governos do Donald Trump e mesmo o Biden, que foi uma liderança claudicante, né? Então, assim, os Estados Unidos estão contribuindo decisivamente para a própria perda acelerada da legitimidade. O mundo não mais confia nos Estados Unidos, isso é fato. Se um ou outro país acaba acatando uma proposta americana, é muito grave, porque é muito mais pelo temor das consequências de desagradar os Estados Unidos do que por uma consciência da importância de seguir aquela direção, que isso acontecia muito depois da Segunda Guerra Mundial, né? Os americanos, os Estados Unidos exerciam uma certa liderança que convencia, né, uma boa parte do mundo. Hoje não convence mais, né? Inclusive com a guerra recente, né, no Irã, né, o envolvimento da OTAN impulsionada pelos Estados Unidos, né, para a Ucrânia entrar como bucha de canhão para os interesses americanos de tentar enfraquecer a Rússia, foi um outro exemplo, né? Então o mundo está percebendo que os Estados Unidos, quando fala dessa América em primeiro lugar, estão pensando só neles, e o que é pior, né, em detrimento da possibilidade do outro se desenvolver pelos seus caminhos. Ou seja, a América em primeiro lugar, e para isso vou destruir quem realmente estiver prejudicando isso, né? Quer dizer, é como se o mundo percebesse que o desenvolvimento dos Estados Unidos dependesse da destruição do mundo. Isso é inviável, né? Até porque, pela lógica, né, acaba destruindo a todos nós. De outro lado, a China tem, historicamente, quando observa, primeiro, uma história de sucesso do ponto de vista doméstico, do seu progresso interno, contando com o seu próprio povo. Então, toda aquela política de reforma e abertura na década de 80 foi uma política de desenvolvimento muito acelerado, teve trabalho escravo, teve poluição do país, teve tudo isso, mas agora o Partido Comunista começa a fazer o caminho inverso, né, de limpar o país, né, de reduzir a poluição, de garantir mais direitos trabalhistas. Você retirou, né, o país inteiro da extrema pobreza. Então, o mundo vê o seguinte: não é uma narrativa, né? É uma história de sucesso que teve um impacto positivo no mundo inteiro. Quer dizer, o fato de você retirar a população da situação de extrema pobreza e aumentar a classe média na China, isso por si só já teve um impacto na economia global. Paralelo a isso, uma política externa estável, uma política externa previsível, né, a partir dos planos quinquenais. Quer dizer, é muito importante isso, né, o governo fala e realiza, né, e com uma política externa pela primeira vez na história da China que apresenta certos bens públicos globais, né, como a história como é o caso da iniciativa Cinturão e Rota, né, investimento para infraestrutura, enfim. Então, o mundo percebe que fazer negócios com a China, ter relações com a China, dá menos dor de cabeça e mais do que isso, né? Não há risco de prejudicar o próprio povo e reduzir o poder soberano do país. Ou seja, a China, ela tem adotado uma linha de atuação que faz com que, bem ao estilo da sua história, né, dos tempos dinásticos, né, ela, vamos dizer assim, lidere pelo exemplo, né? Não faz guerras e por aí vai. Então é uma combinação de fatores, né? De fato, estamos numa fase evidente, né, de que os Estados Unidos deixam de ser aquele poder único, né, o único superpoder do mundo, e isso naturalmente vai sobrar um pouco para nós, né, porque os Estados Unidos estão entendendo que estão sem condições de controlar a Ásia, como queria o Obama, né, estão fazendo uma bagunça ali no leste europeu, né, no contexto árabe, envolvendo também o Irã, né, que é peça, enfim, tudo isso, né? E tá perdendo ali, né? Basta ver agora o acordo, né, de legítima defesa coletiva feita recentemente, né, junto com a Turquia, Arábia Saudita e por aí vai. Então isso é uma forma de uma OTAN muçulmano, né? Já foi dito isso em algumas matérias. Isso vai sobrar para nós, porque vai restar para os Estados Unidos tentar garantir, como a gente já sabe, o domínio total e restrito das Américas. Isso foi explicitado ano passado, né, com um documento de segurança nacional dos Estados Unidos.
10: Professor, só fazendo um adendo, o senhor se referia, além do Edward Snowden, o senhor se referia ao Julian Assange, que é o editor do WikiLeaks. Aí eu pergunto para o senhor: a gente está chegando numa parte da história onde pesquisadores, cientistas, laboratórios, ou seja, quem trabalha nesse ramo também está sendo colocado, vamos dizer, numa trama de espionagem?
9: Olha só, esse é um assunto muito importante, e que bom que você fez essa pergunta, porque no momento em que você tem uma tentativa dos Estados Unidos de editar uma segunda Guerra Fria, ela depende da criação desse tipo de temor em relação ao outro considerado como inimigo. Isso até nem está funcionando nos Estados Unidos em alguma medida, né? Porque teve uma pesquisa recente do Searchlight Institute, né, que foi publicada em base, que revelou, olha só, que 62% dos americanos entre 18 e 34 anos tinham se manifestado favoráveis à cooperação com a China e à melhoria das relações Estados Unidos e China. Isso se deve também ao fato de que a internet, de certo modo, quebrou uma bolha, né, que a mídia tradicional, né, da era pré-internet tinha um controle, né, das informações, da narrativa, aquela coisa toda, né? E aí a gente vê toda uma discussão nos Estados Unidos de controle do TikTok, né, o impacto que teve quando os americanos, os jovens, descobriram o Red Note, né, um aplicativo, né, como se fosse também um desses de vídeo, né? Então eles, a partir desses aplicativos, eles começam a ver os vídeos que os estrangeiros estão publicando ao visitar a China, né? Ou seja, eles se surpreendem, né, com uma China que não imaginavam que fosse como ela é hoje. Então esse é um ponto importante. Agora veja, você falou dessa questão, né, dessa do medo da espionagem, né? O fato é que os Estados Unidos, primeiro vamos lá, né? A espionagem é a realidade, né? De todos os grandes países ter a sua inteligência, né? E enfim, isso acontece, isso é uma coisa que precisa ser estudada e acompanhada, e os países têm suas redes de inteligência de todo tipo. O problema é quando a coisa ganha uma neurose, né? Em que qualquer pessoa é vista, ou setor é vista, como espião. E é bom lembrar, eu insisto nisso, né? Eu tô inclusive até produzindo, né? Pretendo até publicar depois um livro, né? Que isso acaba tendo efeitos colaterais, né? Por que eu digo isso, né? Porque, como é sabido de vocês, eu fui acusado pela extrema brasileira de ser um espião chinês. Eu, professor brasileiro. E o mais absurdo disso, né, que, como vocês já sabem, a Polícia Federal, no relatório sobre a BIM paralela, né, tá lá o meu nome, quer dizer, a BIM paralela, comandada pelo núcleo político, era tá lá no relatório, não sei o que eu tô dizendo, Bolsonaro e o Carlos Bolsonaro, e o núcleo central de gestão, o Ramagem, dentre outras pessoas, me monitorou enormemente. Mas a coisa mais absurda é que um dos objetivos era saber se deles era avaliar se eu poderia fazer uma espécie de contra-espionagem para o governo Bolsonaro. Ou seja, eu trabalhar para o governo Bolsonaro, né? Quer dizer, uma coisa completamente estapafúrdia, essa primeira falta de inteligência, né? Dessa BIM paralela, né? Mas o ponto é o seguinte, isso mostra o grau de neurose. Depois da espionagem que eu sofri como cidadão brasileiro por parte do Estado brasileiro, feito pelo governo Bolsonaro da BIM paralela, e depois veio o ataque do gabinete do ódio contra mim para destruir minha reputação profissional e pessoal. Né, de dizer que eu que apresentei o Temer ao Xi Jinping, que eu que estava por detrás de uma negociação milionária do Zé Serra com os chineses, eu nem conheço pessoalmente nenhum dos dois e até politicamente nem tenho afinidade, mas era um assunto sem pé nem cabeça, aí envolvia de certo modo a FGV, o Veirânico, eu estava lá. Isso teve um certo impacto na minha vida, me prejudicou um pouco, tá? Mas veja, quem operou, quem fez essa espionagem, quem fez a acusação foi o Estado brasileiro, por uma extrema direita que entrou na onda do governo Trump de falar em vírus chinês, aquela coisa toda. Então, veja, isso de certo modo teve um impacto na minha vida como professor. Então, eu podia até entrar em detalhes, né? Mas, de fato, eu decido, o núcleo China da FGV é fechado, entre outras coisas, e eu decido sair da Fundação Getúlio Vargas e vim aqui a partir de um convite do núcleo da China. Quer dizer, eu sou um desses professores que resolveu dar um tempo e foi para a China, porque esse é o grande paradoxo. Aqui a gente percebe, primeiro, que professor é respeitado, que tem recursos, tem interação, o mundo está aqui circulando, entendeu? As ideias estão circulando, eles querem fazer as coisas avançarem, enquanto no caso dos Estados Unidos é um ambiente de desconfiança, de ameaça, de autoritarismo, de barreira, e criando isso nos outros países. Quer dizer, a ideia é impedir que outros professores que pesquisem e tenham relação com a China possam desenvolver essa relação. Isso é muito grave. Eu acho até que isso até meio que passa batido no Brasil, porque o Brasil, e eu diria até que os partidos de esquerda, às vezes até não querem tocar em determinados assuntos. Para que adiantou não fazer parte numa declaração política da iniciativa Cinturão e Rota? Porque havia um medo de que se fizesse alguma declaração nesse sentido, qual é que os Estados Unidos poderiam achar ruim e adotar determinadas medidas? Está adotando igual. Está tendo um impacto igual do Brasil, inclusive com a ameaça até de entrar no território brasileiro e invadir o país e infringir o princípio da soberania. Então, o Brasil precisa encarar isso como uma questão importante, né, da soberania científica acadêmica, e prestar atenção nisso, porque senão os professores brasileiros, eles vão ficar intimidados em estabelecer relações com a China e com qualquer outro país que queira desenvolver com o Brasil cooperações.
8: Professor, antes de fazer a próxima pergunta, queria dizer que a gente sente muito pelo senhor, intelectual de ponta, assim, ter passado por esse tipo de situação. Existem evidências de que a China usa as pesquisas desenvolvidas nessas universidades que foram classificadas como entidades sensíveis pelos Estados Unidos, usam para o setor militar essas informações, essas pesquisas?
9: Olha só, Melinda, veja só, nos Estados Unidos, aí eu volto para lá, né, assim, é o argumento, né, muitas pesquisas nessas áreas de ponta são financiadas pelo Departamento de Estado para fins militares. É o caso da internet, por exemplo, né? Financiado pelos Estados Unidos. E tem outras, até tinha escrito um artigo também pequeno sobre isso, em que isso fica, quer dizer, o Departamento de Estado está sempre ali financiando pesquisas nas universidades americanas, né? O GPS, né? Também foi financiamento do governo americano, Departamento de Estado, para fins militares, e depois aquilo tem desdobramentos para fins civis. O que eu estou querendo dizer com isso é o seguinte: vamos imaginar, né? Setores como, sei lá, robótica. Isso está sendo desenvolvido por várias empresas. E como tudo que antes aconteceu no campo da tecnologia pode ser utilizado para tudo, né? Um robô para limpar prato, um robô que vai para a guerra. E eu não estou falando só do caso da China, estou falando de como é essa dinâmica da tecnologia e o financiamento de pesquisa. Então, veja, eu não tenho como dizer que, eventualmente, algumas pesquisas sejam do interesse das Forças Armadas ou da China, né? As pesquisas são financiadas na China, em algumas áreas de ponta. Mas também não tem como dizer que todas as pesquisas elas são financiadas com esse objetivo. Veja, quando a gente vai olhar, esse é um ponto importante, quando a gente vai olhar como a China construiu universidades de classe mundial, tem todo um desenvolvimento que precisa ser compreendido. Inicialmente, o governo chinês lançou, em 1995, um projeto chamado 211, que se referia ao século XXI, o primeiro 21, e número 1, a centena de universidades. Que a ideia era o quê? Veja só, concentrar investimentos em bibliotecas, redes digitais, laboratórios, equipamentos científicos, fortalecimento de disciplinas-chave, programa de doutorado. Depois veio um outro projeto, já no final da década de 90 para o começo do século 21, o projeto 985, que já tinha um objetivo de quê? De formar universidades de pesquisa de padrão mundial, né? E aí a China consegue colocar quatro entre as 100 melhores do mundo. Se a gente contar as de Hong Kong, chega até a 10 universidades. Então, o objetivo era criar centros de excelência, apoio a grandes projetos científicos em diversas áreas, né? E agora eles falam num outro projeto mais recente, né? Em inglês eles chamam de Double First Class. E é muito interessante, isso precisa ser entendido pelas universidades brasileiras, como é que a coisa está sendo avançada, como é que está evoluindo na China, né? Onde as prioridades vão ser para ciências básicas, engenharia, medicina, veja, humanidades estratégicas, é muito interessante isso. E aí, mais de 1000 programas de graduação foram encerrados ou remodelados em função dessa nova realidade. E isso está em todas as áreas, em todas as áreas. Então, vamos supor, no campo desde do direito, da área de humanas, né? Da tradução, no campo dos esportes, mas também no âmbito da engenharia espacial e por aí vai. Agora, a ciência ela sempre evoluiu na cooperação. Naturalmente, os países têm projetos que são de interesse nacional, tem e desenvolve e procura proteger, né, essas pesquisas de interesse nacional, vamos dizer assim, a cópia do roubo de informação e, em suma, da espionagem. Mas veja, nos Estados Unidos, que é um país que a gente reputa ser um país que supostamente tem capacidade de desenvolver as suas pesquisas de interesse nacional, e vamos dizer assim, mais protegidas, e parece então que não consegue mais proteger, a interação que se dá entre os acadêmicos, ela é uma interação à luz do sol, entendeu? Agora, o conhecimento que um aprende num país e como aquele conhecimento depois vai se desdobrar em novas ideias, novos resultados, são outros 500. Eu acho que é isso que está incomodando mais os Estados Unidos, né? Porque os chineses estão conseguindo pegar aquele conhecimento que aprendem em vários lugares do mundo, e recebem na China muito apoio para que aquilo possa ir escalar do ponto de vista do desenvolvimento. É um caso da inteligência artificial. Vamos só usar esse exemplo aqui, né? Veja, recentemente a China lançou uma nova IA chamada Kimi K3, né? Em que ela se aproxima de sistemas avançados como o da Anthropic, né? E mais, promete um acesso aberto a custos menores. Isso assusta os concorrentes americanos. E aí qual é o argumento mais fácil, né? Criar um fantasma. E o fantasma é o quê? Dizer que a China está espionando, está isso e aquilo, porque é a ideia de criar uma desconfiança, né? Para impedir um ambiente científico de cooperação que seja frutífero. Agora veja, o que, é que a China faz com a IA? Olha só isso, né? Promete acesso aberto, né? Isso já diz tudo, já mostra o contraste da postura dos Estados Unidos em relação a desenvolvimento de tecnologia, que eles querem ter o controle de tudo e cobrar muito caro por isso, e a postura que tem a China em áreas hoje consideradas muito importantes, como é o caso da inteligência artificial.
10: No caso da ciência espacial, a China ajudou a acabar com aquela frase que foguete não dá ré, professor. Isso também fica sendo uma coisa que mostra que o mundo vai evoluindo, vai evoluindo. E aí eu queria perguntar uma opinião pessoal do senhor. Quando a China ultrapassar os Estados Unidos, tanto economicamente quanto tecnologicamente, como é que os Estados Unidos podem se comportar?
9: Essa é uma boa pergunta, porque eu até me pergunto se a China já não ultrapassou, né? Com certeza já ultrapassou em diversas áreas, que é um caminho sem volta. E acho que é isso que assusta os Estados Unidos, e é isso que faz com que os Estados Unidos tenham se tornado um país agressivo. É como se fosse o último recurso que lhes resta, que é apoiar governos em outros países que sejam altamente submissos aos interesses americanos, ou seja, transformar países, estados em estados vassalos. Isso é um problema para nós, na América do Sul, América Central, e partir para um jogo de sobrevivência, onde o direito internacional não mais importa e regras diplomáticas tampouco. Então, os Estados Unidos tendem a ser cada vez mais agressivos em todos os sentidos da palavra, né? Na busca, vamos supor, de terras raras, né? De recursos que necessitam para continuar a corrida contra a China, né? E isso obviamente coloca uma questão para o Brasil, né? Que é um dos países que tem um grande reservatório de terras raras, inclusive um grande potencial também do petróleo. O petróleo dos Estados Unidos já atuam, né, de maneira a intervir, né? Desde o Iraque, Irã, Venezuela. Então, isso mostra já um sintoma de uma potência em declínio e perigosa. Por quê? Porque já está defendendo com o uso da força o bastião que lhe resta, que é o dólar, né? E que a China, mais uma vez, né, também dentro da sua política ali de devagar e sempre, consistente, usando sempre uma cabeça fria, mas uma visão sistêmica voltada para a resolução de problemas de maneira o mais pacífica possível, naquela lógica do ganha-ganha, naturalmente alguns ganham mais que outros, mas ninguém sai perdendo, né? Faz com que a China avance também nesse âmbito, né, do papel do Yuan no sistema internacional. Talvez a gente esteja assistindo os Estados Unidos agora, como se diz numa linguagem muito coloquial, né? Caindo, mas atirando, né? O que torna, de fato, um país altamente perigoso. Os sinais estão todos dados, né, em relação a isso, né? A gente não vê uma mínima racionalidade dentro de uma regra que busque preservar uma liderança, uma imagem de uma liderança benigna, que respeita as organizações internacionais, uma certa diplomacia e tal, né? Os Estados Unidos, é como se os Estados Unidos estivessem gradualmente perdendo inteligência, né? Enquanto a China, em uma escala muito mais veloz, tem aumentado a sua inteligência internacional, né? De lidar com o mundo, esse mundo do século XXI, de uma maneira que os Estados Unidos não mais entendem. Não consegue. Esse é um ponto interessante, né? Porque, voltando ao, desculpa eu estar alongando, voltando às primeiras perguntas que vocês fizeram, na medida em que há, isso eu já falei até em outras entrevistas, bem antes, eu dizia o seguinte: à medida que começa a haver dificuldades, desde a pandemia, né? Começa já há um esfriamento ali das relações de troca entre os Estados Unidos e China, ainda mais desse campo do conhecimento, e depois se intensifica, né, com dificuldade de obtenção de visto dos pesquisadores chineses para participar de congressos nos Estados Unidos, isso acaba também tendo uma atitude de reciprocidade por parte da China em relação aos pesquisadores americanos. O que vai acontecer é que daqui a um tempo os Estados Unidos não vão ter a capacidade de entender a China como entendiam antes. E eu costumo dizer o seguinte: vão ter que ler os latino-americanos, que estão fazendo um trabalho muito bacana de aproximação e compreensão da China.
8: Professor, o que o senhor falou sobre a rivalidade, né, a gente pode chamar de rivalidade Estados Unidos e China, isso aí está na academia, está na imprensa, mas quando o líder chinês, o Xi Jinping, diz para o Donald Trump, olha, não vamos cair na armadilha de Tucídides, o senhor acha que isso foi um divisor de águas, essa verbalização?
9: Ela é muito boa, né? Esse posicionamento, né? Claro, porque veja, primeiro, ela implicitamente, ela já desenha o cenário, que a China é a potência ascendente, que os Estados Unidos é a potência em declínio ou que se sente ameaçada com a ascensão chinesa. Então, o Xi Jinping vai dizer, olha, então, essa armadilha de Tucídides não é uma regra que se considere inevitável. Podemos evitar isso. E, de fato, seria impossível evitar se os Estados Unidos entendessem que era muito melhor cooperar com a China. Inclusive, acho que até para o próprio benefício dos Estados Unidos, até mesmo, quem sabe, manter a sua liderança, né? Dividindo ali, vamos dizer assim, o pódio com a China em segundo lugar, numa posição bastante confortável. Mas os Estados Unidos não querem isso, nunca quiseram, né? Nenhum tipo de país em segundo lugar que esteja muito próximo dos seus níveis de desenvolvimento, né? Então, o Xi Jinping tenta, né, passar essa mensagem para o Trump, né? De que, olha, a gente não precisa... vamos falar num português muito claro, né? Não precisamos ir à guerra, né? O confronto direto, né? Não há necessidade disso, a gente pode encontrar formas de um entendimento que vai ser melhor não só para os dois países, mas para o mundo inteiro. Mas eu tinha escrito até um artigo recente, eu acrescentei uma outra questão, que é o seguinte: a armadilha de Tucídides, ela coloca o debate, é como se o mundo inteiro dependesse dos dois. Eu me lembro bem que o Trump 1 queria muito promover a ideia de um G2 nos Estados Unidos e China. Havia um debate até aqui na China sobre a conveniência desse G2, né? Naturalmente isso incomodou os europeus, o Canadá, né? O pessoal do G7, né? Porque não queria ser secundado por um G2. E a China tinha uma preocupação também de como é que isso ia ser visto pelos países BRICS, por exemplo, e tal, né? Então a China um pouco que recua dessa proposta, né, americana, abraça o conceito de sul global, que está em linha com a tradição chinesa desde a Conferência de Bandung de 1955, lá quando a China se coloca ao lado dos países em desenvolvimento e não naquele contexto de optar dentro da Guerra Fria, né, de estar do lado da antiga União Soviética, né? Então a China faz uma posição para dizer, não, o meu lugar é junto aqui dessa galera, né, dos países em desenvolvimento que estão buscando desenvolvimento socioeconômico, a gente não quer entrar nessa disputa entre vocês dois aí, Estados Unidos e União Soviética. Então ela hoje, já na posição em que ela se encontra como segunda maior economia do mundo, ela reforça isso, dizendo que o lugar é no sul global. E aí, veja, há um ponto interessante que eu gostaria de refletir aqui com vocês. Eu até publiquei também um artigo um pequenininho sobre isso, que é o seguinte: o problema não é só a armadilha de Tucídides, porque o Trump, ele gosta muito dessa relação bilateral, né? Isso já é sabido, né? O Trump já fez várias declarações nesse sentido, né? Que prefere o bilateral. Por óbvio, porque se é o país mais poderoso, do outro lado da mesa vai estar sempre alguém mais fraco. Claro que a China não é tão fraca, né? Já é uma contraparte de um outro nível, né? Mas o fato é que no bilateral os Estados Unidos estão numa posição de barganha muito mais forte. E o Trump não gosta, portanto, do multilateral. Ele tem pavor disso aí, né? Ele tem pavor de conferências multilaterais, de organismos internacionais. Ou seja, ele tem uma síndrome de Gulliver. Isso precisa ser colocado ao lado da discussão da armadilha de Tucídides, né? Quer dizer, o medo dele é que os pequenos o amarrem, né? E ele não consiga, né? E essa psicose dele, essa preocupação dele, essa síndrome de Gulliver que está instalada nele, precisa ser também desarmada, né? Porque quanto mais ele percebe esse risco, mais se torna agressivo. E ao mesmo tempo, eu gosto muito dessa forma de colocar essa questão, porque ela mostra o seguinte: que os outros países são importantes nessa equação da distribuição de poder no sistema internacional. O jogo não é só jogado pela China e Estados Unidos. E, de fato, os outros podem se unir. inclusive não só contra os Estados Unidos, né? Então, a síndrome de Gulliver é o temor dos gigantes. E ela é possível de existir. E eu acho, de certo modo, que o sul global é uma reação a isso. Mas ninguém quer amarrar o gigante, né? Basta apenas que o gigante não fique pisando nos pequenos, né? Então, se respeitar isso, ninguém vai querer amarrá-lo. Mas se o gigante continuar pisando nos pequenos, invadindo, sequestrando líderes de outros estados, mandando bomba, o mundo vai chegar a um ponto que vai dizer, vamos amarrar isso aí, né? Porque senão esse mundo vai a pique.
10: Professor, o quanto o senhor acha que atingiu a moral dos Estados Unidos ver aquelas imagens da festa do aniversário do Partido Comunista Chinês, quando mísseis imensos começaram a passar pela avenida, coisa que a gente nunca tinha visto naquela proporção? A China sempre se achava que o rival militar dos Estados Unidos seria a União Soviética, depois a Rússia, mas não a China. O senhor acredita que até nesse campo a China está tomando corpo?
9: Acredito. Acredito que a China hoje já é um país que os Estados Unidos não tem a menor condição de entrar num conflito com ela na Ásia. E naturalmente a gente sabe que dentro desse campo militar, esses países estão desenvolvendo armas que a gente não tem conhecimento, né? Seja a China, seja os Estados Unidos, enfim. Mas aquilo não foi só uma demonstração de força, mas da capacidade da China de se desenvolver e de maneira rápida. Então, veja, é um desenvolvimento, né? numa escala muito rápida que os outros países não estão conseguindo acompanhar. Vamos usar como exemplo os robôs. Só olharmos os vídeos dos robôs do ano passado para este ano, já é uma diferença absurda, absurda. Imagina os outros componentes do campo militar. Além disso, você tem uma demonstração que eu acho muito significativa de disciplina, de ordem, de liderança nesse desfile. Isso, de fato, chama muito a atenção. A sociedade chinesa, a mensagem que passa é: ela está unida, ela está determinada a proteger a sua soberania e ela tem condições de fazer isso. Então, acho que essa é uma mensagem muito importante. A China, naturalmente, já faz parte do, já é membro permanente do Conselho de Segurança da ONU, já é, portanto, um ator relevante, nuclear, né? Enfim, né? Já era difícil um conflito com a China, né? Agora é praticamente impossível, né? Mas é preciso ter em conta o seguinte, que os Estados Unidos têm 800 bases militares mundo afora. E a China só tem uma base militar fora da China. Ela não tem interesse nenhum, e se a gente pensar mesmo num conflito de larga escala, isso seria ruim para todo mundo, e ela tem consciência disso. Mas, mais uma vez, né, o modo como os Estados Unidos estão lidando com o mundo aumenta, eu acho, a própria síndrome de Gulliver do Trump, né, porque o mundo está percebendo que os Estados Unidos estão fora de controle, estão mais agressivos e estão passando por cima dos pequenos, enquanto a China tem estendido a mão. Então, a ver como isso, obviamente a China não tem condição de entrar no, e nem quer entrar no enfrentamento. Quando eu digo não tem condição, no sentido do enfrentamento global, né? Veja, o conflito, a guerra ali, Rússia-Ucrânia, a China não entrou direto. Tampouco os europeus direto, né? No Irã, a mesma coisa, é um outro tipo de apoio, mas não é. Então, os grandes estão evitando, só os Estados Unidos que fica ali impulsionando, né? Mas não sabemos em que medida, né? Eu sempre falo assim, né? A paciência tem limite, né? Eu acho que o Ocidente erra muito em tratar a China como tem tratado, com muita desconfiança, né? Às vezes até com cara de preconceito, enfim, porque isso pode ter uma consequência daqui a 50 anos, 100 anos, entendeu? Seria muito melhor para o mundo se abríssemos um diálogo muito aberto, todos eles, né? Com a China, inclusive a China no seu discurso oficial defende, olha só, a democratização do sistema internacional está no discurso oficial do governo chinês, e a gente podia pegar a China aí, né? Porque os Estados Unidos é um país que se diz democrático, mas no plano internacional é isso. extremamente autoritário e violento e não concorda, né, com a democratização do sistema internacional. E vamos lembrar, inclusive, a resolução agora da Assembleia Geral recentemente de condenação da escravidão, onde os Estados Unidos não votaram a favor, o Iraque, o Israel também não, a Europa também não, né? Então as potências coloniais não queriam considerar a escravidão como o crime cometido na humanidade, né? Só os países em desenvolvimento que votaram a favor e a China a favor, né, de que isso foi um crime, um maior crime, né, cometido contra a humanidade. Então, isso é muito sintomático de como o Ocidente vê e se relaciona com o mundo. Não quis admitir em nenhum momento que a escravidão foi o maior crime cometido, né, contra a humanidade. Então, acho que esse tipo de reflexão que você colocou, a gente precisa perceber que a China, ela tem criado possibilidades para que os outros países se fortaleçam. Os outros países em desenvolvimento, da África, na Ásia, na América do Sul, também aproveitem o desenvolvimento da China e se desenvolvam também, né? E é isso que assusta o Gulliver, né? É isso que assusta o Gulliver.
8: Professor, o senhor acha que a gente está caminhando para um tempo em que as universidades elas vão ser tão estratégicas quanto as bases militares?
9: Não tenho a menor dúvida, essa pergunta é sensacional. Por quê? Porque hoje a tendência é uma corrida, né, para a ciência. Se um país hoje quer se desenvolver e ser soberano, ele precisa fazer um investimento muito consistente e constante no campo da inovação, da ciência e da tecnologia. Isso é uma condição, é algo que preocupa a nós brasileiros, né? Porque de um lado a gente está rico em minério, está promovendo, pensando em fazer riqueza, escavando o país, fazendo buraco no país, e na parte das commodities, na soja, enfim, né? Uma grande fazenda, né? E inclusive isso já era dito e repetido por tanta gente, né? Quer dizer, utilizar o superávit comercial que tinha com a China, uma parte desse superávit para investir, pesquisa nas universidades.

0: China é consistente. Agora, né, do governo Lula, você tem um impulsionamento dessa relação, mas muito mais por iniciativa chinesa, porque as universidades brasileiras, isso pode, veja, se eu dissesse isso no governo Bolsonaro, eu ia receber os aplausos dos amigos da esquerda, né? Mas dizer agora fica antipático, que não pode criticar, mas vamos falar a verdade, as universidades brasileiras não têm condição, entendeu? De competir no mundo da ciência em relação às melhores universidades. A gente há muito tempo, a universidade, a USP, que é estadual, ela tá lá na posição de 190 e alguma coisa entre as 200 melhores do mundo e nunca saiu desse número, é por ali, né? Enquanto a China, num curto espaço de tempo, colocou logo 10 entre as 100 melhores do mundo e continua avançando, inclusive no campo das patentes, etc. Mas aí vem um ponto importante, que é não adianta só ficar abrindo universidades, é preciso ter muito dinheiro, recursos. Olha, o orçamento das universidades do Brasil é crítico, entendeu? Eu sei de número. Se eu falar, eu estaria expondo a situação de algumas universidades, de algumas unidades. Tem faculdade, falando da minha área de direito, que o orçamento anual é R$90 mil. Para tudo. Eu tô falando do orçamento anual, R$90 mil. Para tudo. De papel higiênico, pagar luz, água, conserto de cadeira. R$90 mil ano. Então, isso não existe, é uma piada. As universidades, elas não têm condições. Então, ou se o Brasil quer defender a sua soberania, olha só, isso eu vi na universidade, é um depoimento importante, nas universidades chinesas, é um lugar que todo mundo quer estar. Os campi das universidades chinesas, os campi, eles são, as pessoas querem estar lá, estar presente na universidade, caminhar, ter uma estrutura, os alunos moram na universidade, há várias restaurantes universitárias, as condições de trabalho são altamente dignas, não estou nem falando de luxo, algumas são incríveis, mas outras são muito dignas, e a universidade, ela é o grande portal na China de contato com o mundo, tudo passa por ali. Isso é muito interessante, eu vi muito mais estrangeiros do mundo inteiro das universidades chinesas do que vejo no Brasil. Então, isso deveria mudar a política. Não adianta só um Ciência Sem Fronteiras mandar aluno de graduação para o exterior, não. Não adianta ficar abrindo mais universidades enquanto as estruturas das universidades brasileiras ainda são críticas. Você não consegue nem receber uma delegação estrangeira porque você não tem nem recurso para pagar um cafezinho. Entendeu? Então, assim, esse é um ponto. Agora, eu não sei o que acontece no Brasil, me desculpa o desabafo, né? Que parece que há, de fato, há um problema nacional muito grande, né? Quando se trata de realmente dar um salto, né, nesse sentido, nas universidades, que tem um impacto positivo, não vai ter impacto positivo no ensino médio e no ensino básico. Então, sem isso, não tem como a gente falar em futuro e soberania. Isso seria pura ilusão. Então, e a China está aí com um exemplo. A China é o exemplo. Não só ela, tem outros países também. A gente está falando aqui de China, ainda mais pelo seu território, pela sua população, é o exemplo do quanto isso foi importante para o desenvolvimento do país.
1: Mas, professor, diante da configuração política da China e do Brasil, o senhor acredita que na China seria muito mais fácil de implementar mudanças mais radicais do que aqui?
0: Primeiro, eu não sei se a gente poderia falar em mudanças radicais, né? Porque eles foram mudanças. Tem um lado de experimentação muito grande, como foi a política de reforma e abertura, né? Quando cria as primeiras zonas de desenvolvimento econômico. Você não tinha ali, no começo da década de 80, uma estrutura institucional consolidada, porque tinha sido tudo quase destruído ou paralisado durante a Revolução Cultural. Então, imagina, você iniciar um processo de abertura e desenvolvimento econômico. Quando as universidades ficaram 10 anos fechadas. A maioria das universidades da China de 1966 a 1976. O próprio sistema de justiça estava completamente desarticulado, parado, né? Então, como é que você ia regular esse desenvolvimento econômico? Então, a China meio que foi consertando o trem à medida que ele andava também. Botava o trem para rodar e ia consertando, ajustando as coisas. Quando havia os excessos, vamos resolver ali, e ela foi se desenvolvendo nesse esforço muito grande. Então, eu acredito muito no seguinte, sabe? No desenvolvimento a partir da, vamos dizer assim, aonde há vivacidade para isso. Tem estado que tá indo bem no IDEB, que tem recurso, que tem uma parte da população, boas políticas ali na área da educação, algumas universidades que são fortes em algumas áreas, inclusive está acontecendo aqui na China. Eles estão começando a fazer o seguinte, a considerar as universidades com suas especificidades.

0: cidades, nas avaliações. Tem universidade que ela é excelente em algumas disciplinas, então ela vai ser conhecida nisso. Então a gente precisa ter a capacidade, acho que esse é o ponto principal, né? A capacidade, claro que é um outro sistema de governança, diferente da China, mas a capacidade de arriscar alguns projetos pilotos. Mas, no entanto, no Brasil tudo é muito engessado, e eu acho que o problema mais grave não é nem a questão do sistema político, democrático e tal, porque a gente tem uma cultura republicana muito baixa. Os poderes da república, eles acham que existem para serem servidos. Basta o exemplo do judiciário. Eu acho até graça quando eu vejo, como já tenho lido recentemente notícias, até penso em escrever sobre isso, quando ministros de tribunais superiores do Brasil falam em agora, né, em fazer algumas cooperações, diálogos com os ministros do sistema da justiça chinesa. Eu acho até graça, porque se ele soubesse como é que o juiz na China encara a república, quer dizer, o juiz na China não recebe penduricários de uma quantidade absurdamente alta, nem salário tão elevado, entendeu? E tem uma consciência muito clara, né, de servir ao povo pelo princípio republicano. Então, acho que esse é o grande problema, né? Infelizmente, eu vejo assim um pouco a nossa capital e os nossos poderes da República meio todos colados do Brasil. Então, isso de fato é o grande problema, entre outros, evidentemente. A China tem teve os seus problemas. Eu acho que eu evito muito essa questão, até porque eu acho que não é por aí, né? De que a China conseguiu, em razão do seu modelo de governança centralizado, etc. Então, quantos países têm modelo similar, parecido, e não deram certo? Então é relativo isso, e até porque o próprio sistema de governança da China tem uma complexidade interna extraordinária, inclusive de interesses políticos divergentes e tal. Não é uma coisa tão simples assim, não, muito pelo contrário. Então o crescimento chinês, aí só para terminar o raciocínio, ele decorre de muitos fatores, inclusive da própria, vamos dizer assim, vamos colocar esses termos, né, da própria configuração cultural da sociedade chinesa, né? Esse é um ponto importante. Então a gente tem que encontrar o nosso caminho a partir de nós mesmos, da nossa realidade, de modo que eu acho até que o debate do Brasil, às vezes que eu vejo politicamente, colocando a China como um campo, uma referência para tudo, até para justificar alguns posicionamentos políticos dentro de interesses políticos internos do Brasil, eu acho um pouco meio sem sentido, né? Porque são processos de formação completa, de sociedade completamente diferente, composição de organização de Estado, de ser uma federação, enfim, é bem diferente, né? Mas claro que vale a pena esses estudos comparados para nos ajudar a ter algumas ideias, que foi o que a China fez na década de 80 e 90, ao visitar os países desenvolvidos capitalistas. E há relatos dessas visitas muito interessantes, que eles mesmos diziam. Aquele Ezra Vogel, do livro dele, ele fala disso, ele cita, né, os chineses dizendo assim: não, fomos a Paris com delegação, isso era muito impulsionado pelo Deng Xiaoping, né? Essas viagens, essas visitas técnicas, eles diziam, a gente se deu conta, né, de como eles estavam avançados e evoluídos. A China foi buscar o conhecimento no Ocidente na década de 80 e 90 e ficou surpresa. Hoje o Ocidente vem à China e fica surpreso. Nossa, como é que eles conseguiram tudo isso? Pois é hora da gente estudar e ver, obviamente, daquilo que nos cabe, né, fazer as devidas adaptações dentro da nossa realidade, mas a gente tem que insistir. A China conseguiu com uma dificuldade imensa, é um dos países mais pobres, não vou dizer do mundo, mas era bem pobre, comparado ao Nordeste brasileiro na época, que era pobre, e tá aí, né, o exemplo do que ela conseguiu.
1: O Mundioca teve imenso prazer de ouvir a análise sempre certeira do professor Evandro Menezes de Carvalho, professor de Direito Internacional da Universidade Federal Fluminense e professor convidado da Universidade Politécnica de Macau. Professor, nem preciso dizer como a gente ficou feliz em escutar a sua aula aqui no Mundioca mais uma vez.
0: Olha, para mim foi uma alegria imensa, agradeço demais o convite. Eu sei o jornalismo que vocês fazem é de altíssimo nível, e eu espero que a conversa que tivemos aqui possa ajudar até a inspirar outras pessoas, né, a continuar esse debate, essa reflexão, tomar tudo isso em ação.
2: Muito legal ter ouvido o professor Evandro, porque ele também foi alvo nessa disputa, né? Como ele contou aqui na entrevista, ele foi até espionado e chegou a ser prejudicado por essa disputa.
1: Sabe o que é o mais engraçado disso tudo? É que durante décadas os Estados Unidos se beneficiaram da integração de pesquisadores chineses grandes às universidades americanas. E agora isso passou a ser visto como um risco. Só para quem não está sabendo, atualmente as universidades chinesas ocupam o topo dos rankings globais de produção científica lideradas por instituições de excelência, como a Zhejiang University e a Tsinghua University, que se destacam mundialmente em tecnologia, engenharia e inovação. Três setores que a gente aqui no Mundioca não se cansa de falar que quem dominar esses setores provavelmente vai estar dominando a corrida do mundo. E é isso que os Estados Unidos estão percebendo um perigo nessa corrida, né? Os Estados Unidos, que sempre lideraram essa disputa, agora se veem ameaçados. O programa de hoje está chegando ao fim.
2: Temos recadinhos, Marcelo?
1: Temos sim. Os recados são aqueles que você já tá
2: careca de saber, né?
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2: Beijos.
1: Tchau, tchau, pessoal. Até a próxima.
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5: Em 24 de agosto de 2026, faz um mês do novo tarifaço imposto pelo presidente dos Estados Unidos, Donald Trump, sobre produtos brasileiros. Segundo o governo estadunidense, a decisão é resultado de uma investigação conduzida com base na seção 301 da Lei de Comércio dos Estados Unidos. A conclusão dessa investigação foi que países como o Brasil adotam práticas comerciais consideradas desleais por não proibirem nem fiscalizarem adequadamente a importação de mercadorias produzidas com trabalho forçado. O Brasil é um dos cerca de 60 parceiros comerciais atingidos pelo novo tarifaço, que são de alíquotas que variam de 10 a 12,5%. Países que adotaram medidas para proibir essa prática estão sujeitos à tarifa de 10%, enquanto aqueles que não implementaram restrições, caso do Brasil, foram enquadrados na alíquota de 12,5%. Apesar de os principais produtos da pauta exportadora brasileira ficarem de fora da medida, pois estão na extensa lista de exceções definida pelo escritório do representante comercial dos Estados Unidos, a nova tarifa alcança cerca de 3 mil produtos brasileiros, o que corresponde a 12,5 bilhões de dólares, equivalente a mais de 61 bilhões de reais em exportações anuais ao país norte-americano, segundo o que apontou a Câmara Americana de Comércio no Brasil. A medida veio poucos dias após outra tarifa de 25% entrar em vigor. Nesse caso, com base na mesma lei, os Estados Unidos concluíram que o Brasil adota práticas que oneram ou restringem o comércio com o país. Entre os exemplos citados estão o PIX e a regulação de plataformas digitais. As duas novas taxas resultam numa alíquota total de 37,5% sobre parte dos produtos brasileiros exportados aos Estados Unidos. Enquanto milhares de itens ficam isentos das cobranças, como petróleo, café e carne bovina, setores como os de calçados, máquinas, madeira e açúcar passam a enfrentar a tarifa máxima de 37,5%. Quais os efeitos um mês depois e o que esperar daqui para frente? Eu sou o Kaique Santos e você está ouvindo o podcast Jabuticaba Sem Caroço, da Agência Internacional de Notícias, Sputnik Brasil.
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5: Mas antes de chamarmos a nossa primeira entrevista, eu te peço para avaliar o nosso programa após ouvir o episódio. 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E lembramos também que estamos no site da Sputnik Brasil, noticiabrasil.net.br e na programação da Rádio Metropolitana em 80.5 FM do Rio de Janeiro. Agora sim, vamos conversar com o nosso primeiro convidado do episódio.
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5: O Jabuticaba Sem Caroço recebe agora o Arualdo Silva, presidente da Industrial Brasil e diretor executivo do Sindicato dos Metalúrgicos do ABC. Arualdo, bem-vindo aqui ao Jabuticaba Sem Caroço, como vai?
7: Obrigado aí pelo convite, um prazer estar falando com vocês um pouco aí sobre, né, os temas de forma geral, em especial aí os impactos aí dessa guerra comercial.
5: É isso, né, Arualdo? E já se passou cerca de um mês desde a entrada em vigor das novas tarifas impostas pelos Estados Unidos a alguns produtos. O que, que vocês estão vendo na ponta que não aparecia nas projeções iniciais sobre esses efeitos? Já é possível dizer que o tarifaço começou efetivamente a afetar produção e emprego, ou é cedo para dizer? Quando vocês conversam, né, aí com sindicatos e os trabalhadores da indústria, qual que é a percepção?
7: Então, a gente vem acompanhando de forma muito próxima, né, esses impactos, né, os setores que estão sendo afetados, né, desde o primeiro tarifaço a gente já dialogou, vinha dialogando muito sobre isso, tanto com as empresas, trabalhadores, como com o governo federal, né, pensando nas vacinas, e mais agora com esse segundo tarifaço, né, com muita preocupação, né, porque alguns setores de fato foram muito afetados e a gente vem discutindo, o governo federal está fazendo um processo de escuta, a gente está esperando até um pouco esse processo de escuta do governo federal para a gente sentar e discutir com mais ênfase, mas alguns setores já mostram grande preocupação. Nenhum tomou nenhuma medida efetiva, mas já estão apontando quais podem ser as consequências se não conseguir, né, reverter algumas situações.
5: E quais são, né, Arualdo, os riscos, na verdade, os sinais, né, mais concretos aí do que pode acontecer, a depender de quando, até quando essas sobretaxas persistirem, continuarem, qual que é a preocupação também da industrial com relação a isso, por exemplo, redução de pedidos, suspensão de contratos, estoques que aumentam, até adiantamento de investimentos, e a parte do emprego também, sobretudo, é uma preocupação muito maior, grande da industrial também, né?
7: Sim, o que a gente já assistiu? Então, acho que conectando os dois tarifaços, né, essas duas medidas, desde o ano passado a gente já assistiu, né, fim de contratos que estavam vigentes, a gente já assistiu, né, cancelamento de investimentos em alguns setores, a gente já assistiu aumento brutal de estoques também e já processos também de demissão. Então, por isso a nossa preocupação com esse segundo tarifaço, né, porque aprofunda, porque reforça o que já estava acontecendo em alguns setores, então aprofunda a crise, né, em alguns setores, então por isso a nossa preocupação. Então, todas essas medidas a gente já está vendo acontecer, né, nos setores. Então, por isso que a gente acompanha com muito cuidado, com muita cautela, né, para a gente ir discutindo junto com o governo federal e junto com os próprios setores e trabalhadores, né, quais são os mecanismos para a gente atravessar esse período.
5: Tem uma diferença, Arualdo, importante entre o impacto sobre as exportações e o impacto dentro das fábricas. Uma empresa pode ainda, por exemplo, não ter demitido ninguém com o subefeito, principalmente desse último tarifaço, um mês, mas já estar revendo produção e investimento, por exemplo, vocês já identificam esse segundo movimento?
7: Sim, né, as empresas já começaram a se reorganizar. É lógico, tem algumas que estão dialogando ainda com o governo federal, tentando pensar algumas alternativas, novos mercados. Recentemente a gente teve uma reunião junto com o ministro Márcio Elias. Ele mesmo, além do processo de escuta, né, dos setores econômicos mais atingidos, né, pelo tarifaço, ele mesmo ia rodar alguns países buscando novos parceiros comerciais para os setores, mas a gente já tem dialogado com algumas empresas, né, como pensar, né, algumas alternativas, né, esse processo. Tem empresa que já descontinuou o investimento, né, não tem impacto direto, né, na mão de obra, né, no número de trabalhadores, mas perdeu a projeção de crescimento. Outras empresas cancelaram contratos e a gente vem discutindo, né, como amenizar os impactos, né, no dia a dia, né, dos trabalhadores, né, porque agora nesse momento, né, um pouco diferente do outro, poderia ter até uma questão mais financeira, ajudar a dar um suporte para as empresas, pensar o período. Agora, né, com esse aprofundamento, a gente tem que pensar ou na reversão do tarifaço, ou pensando na possibilidade de novos mercados, ou pensando até na própria acomodação no mercado interno, né? Também a gente tem debatido um pouco sobre isso.
5: Queria que você aproveitar aí, na verdade antes disso, você citou que teve uma reunião com o ministro Márcio Elias do MIDIC, e aí tem, né, um acompanhamento da industrial e de outras centrais sindicais com relação a esse tema, mas antes desses setores industriais atingidos, quais mais têm preocupado aí a industrial Brasil atualmente, entre, enfim, máquinas, pneus, alumínios, calçados, madeira, equipamentos, onde que está o maior risco de perda de empregos? Dá para escolher ou citar algum especificamente, ou também, né, meio que todos eles ali em par de igualdade, vou colocar assim?
7: Todos são motivos de preocupação, né, sem exceção, né, então a gente está vendo, né, com muito cuidado, como eu disse, né, porque todos vão ser afetados, então é um problema enorme, mas alguns foram afetados mais desde o ano passado. É só pensar o que foi o setor de borracha, o setor de pneus, né, muito afetado, né, a gente acompanhou muito, discutiu com as empresas de borracha sobre esses impactos que, né, aconteceram já o ano passado e esse ano reforça. Máquinas e equipamentos é outro exemplo, né, grande em relação a isso, né, sofreu muito, inclusive um setor que exportava muito para os Estados Unidos, então está sofrendo bastante, então por isso pensando as alternativas, né, para essa situação, então estamos correndo, falamos então inclusive com o ministro, pensando, né, pensando até em algumas novas lógicas, né, no mercado nacional. Né? E aí, citando, né, de forma geral, porque alguns produtos químicos também são afetados, né, calçados fortemente afetado também, então um problema, né, enorme, a gente já tinha perdido muito durante os últimos anos, né, esse setor, né, que tem alguns nichos no Brasil, né, alguns clusters importantes, então a gente vem acompanhando e vem tentando dosar, né, acompanhando essa dosagem, né, dos impactos em cada setor. Então a gente tá dialogando, mas alguns muito já afetados desde o ano passado. E daí você citou bem, né, borracha, né, no caso dos pneus e máquinas e equipamentos, são setores que sofreram muito.
5: E Haroldo, você conhece há décadas a indústria do ABC, então ali na Grande São Paulo, ABC Paulista, onde existe uma concentração muito grande de cadeias automotivas, metalúrgicas e de máquinas, e agora também, né, como aí nessa posição, além de presidente da Industrial Brasil, diretor executivo do Sindicato dos Metalúrgicos do ABC, o que, que esse novo cenário representa para uma região industrial tão madura como a ABC Paulista?
7: É um desafio enorme. Né, primeiro impõe mais alguns problemas, né, que a gente já vivenciava, né, a gente já vivenciava um processo de desindustrialização no país e a região do grande ABC sofre mais que o resto do país porque a presença da indústria é maior na economia e os setores que foram afetados pelo tarifaço, né, muito deles tem presença marcante aqui na região. É sempre bom lembrar como o setor de máquinas e equipamentos, né, né, tem uma grande concentração de empresas, tanto no estado de São Paulo como aqui na região do Grande ABC, como, né, o setor de borracha tem uma presença muito forte aqui na região do Grande ABC também. Então, a região sofre, né, então a gente olha com muito cuidado. Em paralelo a isso, a gente já vinha dialogando com o próprio governo federal, né, as alternativas, né, mesmo antes do tarifaço, mas para todo esse processo de desindustrialização, seja a partir da NIB, né, desde a, né, do início do mandato do presidente Lula, tem essa articulação da nova indústria Brasil, né, que é esse processo de neoindustrialização brasileira, então a gente já vinha tentando como se conectar, né, enquanto região, essas novas cadeias que o governo está dialogando, está reorganizando, as outras frentes de política industrial, como o próprio PAC, né, o Plano de Transformação Ecológica, outras iniciativas, como alguns regimes setoriais. Então, a gente já vinha discutindo muito isso. Então, como a gente consegue ter um horizonte, por isso que a gente, né, consegue discutir ou tentar pensar alguns caminhos, né, mas, efetivamente, o impacto, né, do tarifaço, né, meio que balança tudo isso que vinha discutindo, mas a gente está muito conectado com esse debate do governo federal, né, da, principalmente da nova indústria Brasil, já pensando nessas cadeias ou a transformação dessas cadeias. Então acho que a região vinha, né, nesse pé, vinha se organizando, apesar, né, como eu falei, de todas as dificuldades históricas, né, que já haviam sido colocadas, mas já vinha tentando se apropriar, né, desses novos debates. Lógico, o tarifato complica, né, toda essa discussão.
5: É, em 2025, o Sindicato dos Metalúrgicos do ABC já tinha até levado ao governo demandas relacionadas aos efeitos do tarifaço, aqueles primeiros, né, momentos ali de sobretaxas, não só ao Brasil, mas a outros países, impostas pelo Donald Trump. Inclusive, envolvendo a cadeia do cobre e a busca por novos mercados, que você já até comentou um pouco aqui. O que que mudou de lá pra cá, Arualdo? O governo aprendeu alguma coisa com aquela experiência? Tem aprendido? E na forma como vocês têm esperado?
7: Então, acho que é um processo de aprendizado, né, para todos os atores a todo momento, né, seja o governo, seja as próprias empresas, como os trabalhadores. Porque, como eu falei, a gente vinha dialogando com o governo novas possibilidades, né, com uma política industrial, pensando novos mercados, aproximando com novos parceiros comerciais. Aí vem a gente foi surpreendido no passado com o tarifaço, esse ano novamente. Então, por isso que é aprendizado, é coisa nova. A gente não imaginou que ia ter um aprofundamento, né, nessa guerra comercial nesse momento. Então, a gente achou que estava arrefecendo, né, e a gente é surpreendido de novo. Então, por isso é novo aprendizado. Por isso que a gente precisa tentar ao máximo diversificar, né, as parcerias comerciais. E nesse sentido, o governo tem dialogado bastante, tentado pensar alternativas, né? O governo mesmo vem avançando em acordos, né, comerciais com blocos econômicos. Então, a gente precisa pensar a partir daí, né, se a gente consegue redirecionar algumas produções, alguns processos, né, para esses novos possibilidades, né, de parceiros comerciais.
5: O fato é que a indústria brasileira já enfrentava uma competição internacional muito forte e empresas, às vezes, até que já estavam trabalhando com margens mais apertadas, com uma tarifa desse tamanho, fica ali talvez comprometida essa competitividade, inclusive para buscar novos mercados. Você acredita que a indústria brasileira está preparada para redirecionar rapidamente as exportações ou diversificar esses mercados, ou também é algo que leva um pouco mais de anos ali para ser construído? E com essas tarifas iniciais desde 2025, agora também em 2026, em julho, a gente tem forçado a pensar um pouco mais isso?
7: Então, acho que tem alguns setores, é lógico, com tarifaço, né, prejudica as cadeias, porque a gente, né, algumas cadeias a gente mandava o produto final, acabado, né, em algumas outras cadeias a gente mandava peças, que são parte dos processos. Então, cada cadeia vai ser afetada de maneira diferente. Mas eu acho que a indústria vai precisar, né, ter esse diálogo muito próximo com o governo, como está acontecendo, para juntos superar. Eu acho que o governo sozinho não vai achar alternativa, como a indústria sozinha não vai achar alternativa, vai precisar dessa cooperação, dessa colaboração, né? O governo dialogando com novos mercados. A própria indústria também se reorganizando, né, em alguns setores, repensando, né? Porque perde a margem, né, com a sobretaxa com os Estados Unidos, mas tem possibilidades, de repente, com o novo acordo Mercosul-União Europeia ou os outros acordos comerciais, né, que o governo federal vem fazendo. Então, acho que tem que aproveitar essas oportunidades, por isso que é o momento de aprofundar a parceria, né, governo federal, empresas, para achar e destravar, né, esses novos mercados, ou se tiver algum empecilho, né, em relação a isso. Por isso tem que ser uma parceria aí muito próxima para poder avançar e mitigar esses impactos, né, da guerra comercial aí norte-americana.
5: É isso. Arualdo, quero também voltar aqui. Na verdade, a partir de algo que a gente está trazendo nesse episódio, teve um levantamento feito por um professor, o José Luiz Oreiro, da Faculdade de Economia da Universidade de Brasília, que falou ali na possibilidade de mais de 50 mil empregos que poderiam ser destruídos em 6 meses, mantendo esse tarifaço ao Brasil. Sua opinião, avaliação, né? Essa projeção ainda parece razoável para vocês? Claro que é um número muito grande. Ou depois de um mês que a gente já está com essa tarifa em vigor e o Brasil pensando possíveis também soluções ou até talvez uma reação a depender de quando vai, esse número talvez não seja tão realista assim, que precise ser revisto. Qual que é a sua avaliação a respeito?
7: A estimativa do professor é possível acontecer, né? Se nada for feito, né? É só, né, a gente ficar subordinado a essa ação dos Estados Unidos, né, e estão desestruturando as cadeias, desestruturando essa relação comercial. Então é possível que passe, né, desse número de perda de empregos, né, desse período, né? Então é por isso que a gente olha com muita preocupação, por isso que a gente está tentando, né, reagir, pensando as alternativas, porque acho que o impacto pode ser até maior, né, do que esse, se a gente não fizer nada. Então, por isso, passa pelo suporte, como o governo federal tinha feito, né, no primeiro tarifaço, né, o suporte econômico de financiamento com as empresas, repensando, né, o mercado interno brasileiro e pensando novos mercados, novos parceiros comerciais. Então, por isso, essa reação, né, tem várias ações dentro dela, inclusive a própria, né, questionamento em relação às tarifas ou alguns produtos, né? Porque é isso também que está acontecendo agora, inclusive desde a última ligação do presidente Lula, né, com Trump, né, que aconteceu aí nos últimos dias. Então a gente também espera, né, a revisão por parte dos Estados Unidos, né, de boa parte dessas medidas ou dessa taxação.
5: As centrais sindicais com a Industrial Brasil, quando a gente, né, falou que vocês foram, tiveram essa conversa com o MDIC, com o Ministério do Desenvolvimento da Indústria e do Comércio, vocês defenderam a criação de um grupo de trabalho tripartite para acompanhar os impactos do tarifaço. Queria que você comentasse também a situação desse grupo, né? Se ele efetivamente saiu do papel, quem que está sentado nessa mesa conversando. Lembro aqui que uma das propostas apresentadas foi justamente, né, criar esse canal permanente de diálogo entre o governo, empresários e os trabalhadores. O que, que vocês já conseguiram avançar nessa direção?
7: Então, a gente vem dialogando com o Ministério da Indústria, com o ministro Márcio Elias, a gente está discutindo o formato, né, desse grupo desde a conversa com o ministro, então a gente vem dialogando para lançar, mas a gente já vem pontuando, né, algumas questões, né, que a gente precisa ter como bandeira desse grupo, né, que é toda a defesa da produção nacional, a defesa da proteção dos empregos e da renda. De fato, esse grupo, né, institucionaliza, né, o diálogo social, que a gente precisa aprofundar muito ainda em relação a alguns setores econômicos no Brasil, e pegar essa oportunidade da criação desse grupo também para a gente já pensar o que, que é essa nova indústria, né? Pensando essa transição ecológica, né, inclusiva. Então, né, alguns pontos a gente já conversou, né, com o ministro, por isso que a gente está organizando a pauta, né? Então todo esse debate da defesa comercial, né, dos instrumentos, né, de financiamento, dos instrumentos de inovação, acho que é importante também, até também aguça a gente pensar novos, como eu disse na estante, né, novos parceiros comerciais. Então o que que a gente precisa adensar nossas cadeias, né, enquanto inovação, para a gente também conseguir alcançar, né, novos mercados. Então a gente vem dialogando com o MDIC, com o ministro, e acertando essa agenda.
5: Arualdo, vocês também defenderam a participação dos trabalhadores nas discussões sobre política comercial em organismos como a OMC, a Organização Mundial do Comércio, Mercosul, BRICS e o G20. Por que essa participação é importante? Conta pra gente, por favor, o que os trabalhadores, um dirigente sindical consegue observar melhor, ou por que é importante essa presença junto, que talvez governo e empresários eventualmente não veem, não percebem ali, e não é a mesma coisa. Queria que você opinasse sobre isso que foi defendido também nessa reunião.
7: É de extrema importância a presença dos trabalhadores em todos os fóruns de discussão, né, sobre política industrial, em especial sobre política econômica, macroeconômica. Então isso está linkado diretamente a essa discussão comercial. Porque às vezes o debate passa a ser meramente técnico ou de algumas possibilidades e não é olhado o mundo do trabalho e suas consequências, né? Então não tem essa discussão. Então esse elemento do mundo do trabalho, ele precisa vir à tona, né? Porque você, numa medida comercial, você modifica toda uma cadeia produtiva, causando consequências, né, a toda essa cadeia, em especial aos trabalhadores, aos empregos, à renda que é gerada, né, nessas cadeias produtivas. Então, por isso que todo debate comercial, e como eu falei, eu estendo isso a todo debate macroeconômico, tem que ter a presença dos trabalhadores, porque o elemento do trabalho tem que ser levado em consideração, que por muitas vezes não é levado. Não coloca uma meta de geração de emprego, não coloca a meta de, né, crescimento de renda, só olha, né, meramente a questão financeira, né, comercial, e a gente sabe que cada medida dessa tem consequências e às vezes consequências muito danosas.
5: Tá aí Aroaldo Silva, presidente da Industrial Brasil, diretor executivo do Sindicato dos Metalúrgicos do ABC aqui no Jabuticaba Sem Caroço. Muito obrigado, Aroaldo, até uma próxima.
7: Obrigado e até a próxima, né, para a gente poder estar dialogando, né, sobre o tarifaço e outros temas da política industrial.
5: Um abraço, tchau, tchau.
7: Um abraço, tchau, tchau.
5: Logo de imediato, após o anúncio das novas tarifas, o governo brasileiro afirmou rechaçá-las e que iniciaria imediatamente os trâmites para acionar a lei da reciprocidade. E na última semana, os presidentes Lula e Donald Trump conversaram sobre o tarifaço, segundo o Palácio do Planalto. O telefonema, classificado como amistoso e cordial, durou cerca de 1h20. Em nota, o Planalto afirmou que Lula enfatizou, diante da recente imposição de tarifas estadunidenses sobre o Brasil, que as alegações que embasaram a medida, como desmatamento, acordos preferenciais, propriedade intelectual, combate à corrupção, PIX, etanol e importações de produtos com trabalho forçado, são infundadas. Segundo o Planalto, o presidente Trump concordou com a necessidade de preservar vínculos comerciais fortes e propôs que equipes dos dois países voltassem a se reunir o mais brevemente possível. Enquanto isso, o ministro do Desenvolvimento, Indústria, Comércio e Serviços, MIDIC, Márcio Elias Rosa, e o representante comercial dos Estados Unidos, Jamieson Greer, devem recomeçar as reuniões virtuais sobre o tema nesta semana. Conversas que terão também a participação de um representante do Itamaraty. O tarifaço seria revisto em algum momento? Até quando deve durar? E quais seriam as retaliações possíveis para o Brasil sem se prejudicar ainda mais? Assunto para a nossa próxima convidada.
6: Alguém me explica.
5: O Jabuticaba Sem Caroço recebe agora a professora Luciana Mello, da aula de Relações Internacionais no Centro Universitário IBMR, o Instituto Brasileiro de Medicina de Reabilitação, no Rio de Janeiro. Ela também é consultora de negócios e comércio exterior. Professora, bem-vinda ao nosso podcast, ao Jabuticaba. Obrigado por conversar com os ouvintes da Rádio Sputnik. Tudo bem?
8: Tudo bem, Kaique. Eu que agradeço o convite. É sempre um prazer estar aqui com vocês.
5: Professora, passado praticamente aí um mês, então, desde a entrada em vigor das novas tarifas estadunidenses sobre alguns produtos brasileiros, começo aqui com te perguntando, já é possível dizer que temos sinais concretos do impacto do tarifaço, desse novo tarifaço, ou ainda estamos diante de uma fotografia que é muito parcial, que não dá ainda para estabelecer o que se tem nesse período?
8: Bom, a resposta para a sua pergunta, ela vai em duas direções, tá, Kaique, na minha avaliação. É possível, sim, mensurar já os impactos do tarifaço. Na verdade, esse tipo de medida produz resultado rápido, tão logo entra em vigor. Então, já é possível perceber esses impactos, como redução na exportação, retração na produção, replanejamento, né, mudança de planos e tudo mais. Por outro lado, ainda seria cedo para a gente falar nos impactos de longo prazo, né? Até porque, como se diz na expressão do futebol, outro jogador também joga, né? Então, o Brasil, a indústria brasileira, o governo brasileiro não ficaram apáticos, não ficaram inertes a essa movimentação dos Estados Unidos, estão buscando alternativas. O que me parece é que essa ação do governo dos Estados Unidos, na verdade, dá um choque tanto no governo brasileiro quanto na indústria, né? Um choque no sentido de, olha, não temos zona de conforto, né? Me parece que o mundo vinha experimentando em função do crescimento do comércio global, do processo mesmo de globalização, muito incentivado, muito possibilitado pelos avanços tecnológicos. Então o mundo vinha experimentando ao longo dos últimos anos, das últimas décadas, essa expansão que parecia infinita das trocas comerciais, né? Das relações comerciais. Parecia que o céu era o limite, todo mundo compra de todo mundo vende para todo mundo e, na maioria das vezes, até diferenças ideológicas, de princípios, são postas de lado em nome do comércio, para fortalecer as economias. E essa movimentação dos Estados Unidos é um choque, né? Como se a gente olhasse e falasse, opa, aquela zona de conforto, aquele mundo comercialmente tão bacana para todo mundo, né? Sabendo que existem assimetrias, quando eu digo para todo mundo, eu não quero dizer que todos os países ganham da mesma forma nesse jogo comercial, mas esse mundo é tão dinâmico comercialmente, economicamente, ele foi abalado. Então, acho que a principal mensagem dessa iniciativa do governo Trump é essa.
5: Professora, o governo brasileiro estima que as novas medidas, melhor dizendo, atingem cerca de 23% das exportações brasileiras destinadas aos Estados Unidos. Na sua avaliação, esse percentual consegue traduzir adequadamente o tamanho do problema ou o impacto econômico é maior do que ele sugere?
8: Eu entendo que ele traduz, sim, traduz bem, e o impacto econômico, ele pode ser num primeiro momento mais sério ou mais temeroso, né? Porque o que não pode acontecer numa situação como essa, ou o que a gente não gostaria que acontecesse numa situação como essa? Primeiro que a indústria e o empresariado fiquem assustados e se retraia muito, né? Porque se a indústria se retrai, o primeiro impacto que a gente sente internamente é a perda de postos de trabalho, porque se eu vou produzir menos, então eu também preciso de menos mão de obra. Se eu vou produzir menos, então eu compro menos matéria-prima, né? E olhando para a matéria-prima que é comprada, que é adquirida tanto internamente quanto externamente, isso tem reflexos, né? Tem reflexos nas relações comerciais, tem reflexos em contratos que já foram fechados e que precisam ser alterados. Então, tudo que a gente não quer é esse susto de retração, né? É preciso absorver o impacto e se movimentar. Então, sim, tem impacto, mas tudo depende de como a gente reage, né? E na minha avaliação, principalmente o governo brasileiro está buscando, sim, uma reação. Não estou dizendo que é simples, que é fácil, né? Não é uma locomotiva ou um veículo que a gente dá um cavalo de pau 360 e muda o curso assim tão rápido. É um pouco mais lento, né? Renegociações, novos mercados, não são mudanças que você faz tão velozmente, mas sim são possíveis.
5: Professora Luciana, aí quero até daqui a pouco tentar voltar nessa parte do governo tentar ou estudar uma reação para essas novas tarifas, mas antes queria trazer também aqui, né, um outro dado para a gente pensar em uma avaliação, porque o primeiro semestre já havia registrado uma queda de 13% nas exportações brasileiras para os Estados Unidos. E como que a gente separa o que é efeito das tarifas, né? O efeito das tarifas novas, desse novo tarifaço ali no final de julho, do que já vinha acontecendo por outros fatores econômicos e comerciais, até pensando talvez em efeitos também de outros tarifaços que o Brasil passou. Enfim, comenta pra gente sobre essa relação.
8: É uma boa pergunta, quer dizer, depende, a gente talvez consiga separar um pouco, né, ou tentar separar, olhando os setores afetados, porque quando a gente tem um cenário econômico que prejudica as exportações, que prejudica a movimentação comercial por contextos diversos e não por uma implementação de tarifas, né? A gente percebe isso em vários setores da economia, quer dizer, existe uma tendência geral, né, da economia como um todo desacelerar. Nesse caso, como o tarifaço ele teve endereço, né, embora ele tenha sido bastante amplo, ele teve endereço ele focou em alguns setores muito específicos, então é possível, após a implementação do tarifaço, a gente perceber exatamente quais setores se retraíram, né? E quais conseguiram manter esse cenário que a gente já tinha anterior, que poderia não ser o melhor cenário, mas ainda era melhor do que um cenário com tarifaço. Então, realmente, alguns setores específicos da indústria, né, manufaturados, e itens, obviamente, que não são tão essenciais assim à economia norte-americana. Porque a tarifação, né, ou a sobretarifação, essa medida comercial, ela sempre vai ter por objetivo favorecer o mercado, favorecer a indústria ou o mercado local de quem está tarifando e não de quem está sendo tarifado, né? Então é um recurso antigo, como eu disse, me parece apenas que nós nos desacostumamos desse tipo de recurso sendo usado, né? Estávamos num momento de paz, por assim dizer, comercial, e aí sim, disputas comerciais de preço, isso faz parte do jogo, né? Mas estávamos realmente vivendo aí um período de comércio muito amplo, então acho que nos desacostumamos de ver esse tipo de recurso sendo utilizado.
5: E quando um produto brasileiro fica, por exemplo, vou colocar aqui 25%, 30% ou mais caro para o importador estadunidense, quem normalmente absorve mais esse custo? Como que fica esse equilíbrio? É o exportador brasileiro, o importador dos Estados Unidos ou esse consumidor final que depende desse produto?
8: A tendência é que o consumidor final sinta mais, né? O que o exportador brasileiro vai sentir pode ser a redução da demanda, né? Uma redução de demanda, um pedido, por exemplo, de renegociação de preços, né? Então, preços que anteriormente eram facilmente aceitos podem passar a ser objeto de negociação, porque aí o importador vai tentar diminuir, vai tentar reduzir esse impacto negociando o preço. Mas quem vai sentir mesmo é o consumidor final, porque vai num efeito cascata, né? O importador vai gastar mais para receber o produto e a tendência é que ele transfira, se não integralmente, boa parte desse aumento de custo para o preço final do produto. Então, certamente, o consumidor final é quem sente mais.
5: E existe, professora Luciana, o espaço para as empresas brasileiras reduzirem margem para preservar o mercado dos Estados Unidos ou em setores de margens menores isso simplesmente acaba inviabilizando a operação?
8: Ótima pergunta, Kaique. Certamente em alguns setores em que a margem é menor, a dificuldade para fazer essa redução é mais sentida, mas a gente precisa também ressaltar que sempre é possível reduzir, né? Inclusive pegando a sua própria fala, é possível reduzir a margem. Teoricamente, a margem pode ser reduzida até o ponto em que ela não se transforma, que ela não transforma o negócio num prejuízo. Por vezes a indústria, a empresa, se vê obrigada para se manter no mercado a trocar dinheiro, como a gente fala, né? Ela lucra muito pouco ou não lucra para poder se manter no mercado. Pode ser também uma estratégia de sobrevivência se a empresa entende que aquele momento é um momento passageiro, não é permanente, então pode valer a pena perder ou deixar de ganhar dinheiro nesse momento para manter o negócio, para garantir postos de trabalho, para garantir sua posição no mercado, porque também uma vez que a empresa se retira daquele mercado, a volta é muito difícil, às vezes é até impossível, porque no momento em que eu saio, outros entram, né? Então, por vezes, eu posso fazer a escolha de não lucrar ou lucrar menos, diminuir as minhas margens de lucro para poder me manter no mercado. Isso é uma decisão estratégica que as empresas precisam tomar e que, por vezes, de fato, pode ser a única alternativa.
5: Pensando nessas decisões que as empresas precisam tomar, então, a gente já está no momento em que essas empresas precisam tomar decisões de longo prazo, ou ainda faz sentido esperar uma eventual negociação entre os dois países, entre Brasil e Estados Unidos, antes de mudar as estratégias? Ou existe um caminho meio termo, né, um plano intermediário antes de mudar tudo isso? Qual que é, né, a sua visão a respeito? Pensando então nessa possível ou negociação ou até mesmo numa retaliação que deve mexer também, né, um pouco mais também com os mercados.
8: Excelente sua pergunta, Kaique, porque aí vai entrar em cena uma outra força, né, um outro personagem aí nessa história, que não necessariamente precisaria estar presente, mas nesse caso a gente analisa que sim, que é a esfera política, né? Então a gente está falando de algo que está acontecendo no campo comercial, econômico, mas que nós sabemos que tem uma conexão com o universo político. Então, quando você me pergunta se já estaria no momento das empresas tomarem decisões de mais longo prazo ou ainda aguardarem, existe um tic-tac do relógio para as eleições aqui no Brasil. É entendido que, a depender do resultado das eleições, esse cenário econômico comercial pode tomar um rumo ou outro. Eu não quero dizer que se o candidato A for eleito, o tarifaço deixa de existir, ou se o candidato B for eleito, o tarifaço permanece. A questão é que, independente de qual candidato venha a ser eleito aqui no Brasil, o governo Trump vai ter que passar a negociar com esse candidato, né, como presidente, como chefe de Estado. E aí, num certo sentido, a bola indiretamente volta para os Estados Unidos. Quer dizer, que tipo de relação ele vai querer estabelecer com o Brasil a partir da eleição? Então, eu entendo que as empresas, e não só empresas privadas, tá? Porque a gente fala muito da iniciativa privada, mas na verdade é a sociedade como um todo, né? A gente não pode perder de vista os acordos de cooperação do próprio governo, né? Vários acordos que acontecem, que às vezes a sociedade acompanha menos, né? Mas são acordos importantes para estudo, para investimentos em educação, em desenvolvimento e tudo mais, assim como também o terceiro setor, que também é um setor importante aqui para nós, ainda mais no Brasil, que tem tantas questões sociais que são muitas vezes endereçadas pelo terceiro setor e que dependem de financiamento externo, na maioria das vezes, que são impactados também pelo posicionamento dos governos. Então, eu entendo que as organizações, de uma maneira geral, estão nesse momento em compasso de espera. Eu acho que a estratégia nesse momento mais adequada, ou que a maioria delas pode estar adotando, salvo as empresas que têm um incentivo do governo, têm incentivos diretos, subsídios, políticas públicas que estão sendo pensadas, né? Mas as demais estão realmente num compasso de espera, numa expectativa em relação ao resultado das eleições, para ver então como fica essa relação entre os países após as eleições, né? Para então pensar como reagir a médio e longo prazo. Certamente, iniciativas de abertura de novos mercados, elas são bem-vindas a qualquer tempo. Então, buscar novos mercados, buscar ampliar as suas interlocuções para comércio, pode ser feito a qualquer momento. Não há nada a se perder iniciando esse processo agora, né? Mas estratégias e decisões de mais longo prazo, eu entendo que a tendência é que a grande maioria fique um pouco parada nesse momento, aguardando aí o resultado das eleições.
5: Ou seja, o momento torna um pouco mais complicado, e é legal a professora lembrar aqui pra gente, né, do nosso período eleitoral brasileiro, porque temos em outubro o primeiro turno, provavelmente vamos a um segundo turno, grandes indícios aí, pelo menos conforme as pesquisas eleitorais, e aí fica ali pro final de outubro. E é importante lembrar que nos Estados Unidos também há eleições legislativas, né, professora? E aí então também, né, são dois países ali que tem um momento que isso mexe também com o Trump a depender, pode, né, na verdade influenciar a depender de decisões que ele vai manter ou não, ou decisões que, né, que vai recuar ou outras que ele vai tomar ainda também, porque mexe também com a governabilidade dele, se é que podemos colocar dessa forma. Aí, professora, pensando aqui, né, nesse momento de de pensar possíveis estratégias dessas empresas, uma delas, além de ser ali quando uma tarifa dessas entra em vigor, que é talvez a redução do preço ou uma suspensão de pedidos, a redução da produção ou busca imediata por outros mercados, quero falar também da renegociação de contratos. Pode também haver um movimento de renegociação de contratos que seja em menor medida, não vai mexer muito nesse período que é difícil ir para uma mudança mais complexa entre exportadores brasileiros e compradores estadunidenses, que costuma ou pode ser renegociado nesses casos e nesse sentido de forma um pouco mais leve. Eu posso até colocar talvez aqui, né, um exemplo, quando um contrato internacional acaba de ser fechado, vamos supor aqui, antes da imposição de uma tarifa, logo depois vem essa sobretaxa, quem juridicamente, comercialmente tende a ficar mais com esse prejuízo, por exemplo, vai depender de cada contrato, o que, que dá para talvez mexer ali? Não sei se me fiz entender, professora, é um assunto complexo, mas você nos ajuda aqui, por favor.
8: Não fez entender perfeitamente. Olha, Kaique, eu não quero parecer evasiva, mas depende de qual produto a gente está tratando. Vou exemplificar aqui. Se nós temos, por exemplo, uma commodity que é a China, por exemplo, tem demanda, né? Ou um outro país, eu falei da China, porque a China é obviamente o grande comprador, o grande exportador, né? E compra muita coisa, quase tudo. Então, mas que seja outro país, que não seja a China, né? Outro país tem demanda daquele item, daquele produto, daquela commodity, e não está sendo atendido totalmente na sua demanda, então quem fica com um peso maior nesse momento é o nosso cliente, que está vendo o preço, o custo da importação dele aumentar, no caso o cliente estrangeiro, né? O cliente da empresa brasileira, está vendo o custo da importação dele aumentar, então a ele talvez interessasse postergar entregas, renegociar, né? Não renegociar a compra em si, mas postergar a entrega. A gente está falando aí de produtos, que também é uma coisa importante, né? Quando a gente fala de comércio exterior, quando a gente fala de indústria, precisa ter em mente que não é uma pronta entrega, né? Não é um varejo, não é alguma coisa que o cliente liga hoje e está pronto amanhã. Tem um tempo de produção, tem um tempo até para embalo de tudo, para despacho, tem um tempo de viagem, quer dizer, são de fato operações que precisam ser planejadas com algum prazo, né? A depender do tempo de produção de cada item. Então, nesse caso, se for um produto que o mercado está buscando, que existem outros países com demanda, o nosso cliente estrangeiro é que fica na situação mais desconfortável, porque se ele pede para postergar, né? Se ele pede para postergar entregas, por exemplo, para não mexer em preço, para não falar em preço, ele corre o risco do fornecedor desviar essa produção, né? Desviar parte, pelo menos, dessa produção para outro cliente. E depois, para que ele possa retomar, pode ser mais difícil. As condições de negociação com um novo cliente podem ser mais interessantes e ele não conseguir retomar. Agora, se nós estivermos falando de um produto que não tem muita procura, né? Não tem tantos clientes assim procurando, ou a demanda já está estabilizada, o que eu quero dizer com isso? Quem compra já está sendo plenamente atendido, não tem necessidade de aumentar essa quantidade de compra, aí certamente fica um pouco mais difícil para o exportador brasileiro, né? O cliente internacional vai tentar negociar, talvez uma postergação de contrato, de entrega, de prazo, uma redução de preço, e o exportador brasileiro olha em volta e não enxerga muito para onde desviar aquele produto, para onde renegociar aquele produto. Então pesa negativamente para nós. Um terceiro cenário é quando a gente está falando de produtos, por exemplo, alimentícios, que tem validade, né? Que você não tem condições de estocar indefinidamente. Eu falei em commodity, na minha mente aqui, o exemplo que veio, por exemplo, minérios, né? Que são itens que você pode estocar. Agora, se a gente estiver falando, por exemplo, de produto alimentício, você não pode estocar isso indefinidamente. Ou seja, eu não posso postergar o envio desse produto indefinidamente ou por muito tempo. Por outro lado, é um produto que tem saída no mercado interno? É possível desviar esse produto do mercado interno? E aí, uma vez que eu, produtor, eu, exportador, jogo esse produto aqui no mercado interno, o que ele faz com o mercado, né? Porque se todos os produtores do produto A resolverem desviar a sua produção, que não está indo lá para fora em função do tarifaço, para o mercado interno, o que eu vou acabar causando é uma derrubada de preço. Lei da oferta e da demanda, né? Vai ter muito produto, de repente, muito rápido, numa velocidade que o mercado não consegue se adaptar, e o preço vai despencar. Então, depende, né? Quer dizer, a decisão ou o cenário, para quem fica mais difícil, depende de qual produto a gente está falando, depende da demanda externa, né? Externa, que eu digo, da demanda do mercado, e também depende da minha relação com esse cliente, né? Como também que esse cliente fica lá no mercado dele. Porque uma outra possibilidade é, mesmo com o aumento do custo do produto e, consequentemente, o aumento do preço final, o importador continuar tendo demanda, né? Inclusive ter margem para aumentar o preço, para cobrir aquele prejuízo. Então, o que isso diz para a gente é que cada situação é uma situação, né? Precisa ser analisada individualmente, quer dizer, cada setor, cada segmento de produtos pode lidar com esse cenário do tarifaço de uma forma completamente diferente.
5: E, professora, um outro ponto, existe também um efeito que pode ser menos visível, menos falado, menos perceptível? Por exemplo, produtos que não foram sobretaxados. Alguns nesse novo tarifaço ficaram, né, isentos ali das diferentes formas, das diferentes situações de taxação que Trump impôs aos produtos.

0: é que, opa, não foi tarifado agora, mas pode ser depois, né? Então, a depender novamente do produto, pode ser que valha a pena eu fazer um estoque. Pode ser que valha a pena garantir, caso, segundo momento, esses itens sejam tarifados. Então, na verdade, pode até aquecer o mercado. Agora, se a gente estiver falando de um país que está iniciando as relações com o Brasil, né? Uma empresa, não um país, mas uma empresa que esteja iniciando relações com uma empresa brasileira ou esteja considerando iniciar relações com a empresa brasileira, aí sim, aí o tarifaço tende a afugentar esse novo cliente, porque aí sim ele vai ter receio, né? Ele ainda não começou, está iniciando essa relação e aí então ele pode ter receio, porque quando eu começo uma relação comercial, nesse caso a gente está falando de importação, para além da operação de importação por si só, eu também preciso me preparar internamente para colocar aquele produto no mercado, né? Independente do mercado que for. Então, eu posso sim ter receio de fazer todo esse trabalho. Quando eu falo investimento, não é apenas investimento financeiro, é investimento de tempo, de profissionais, né? Tudo que envolve colocar um produto no mercado, para daqui a pouco tempo esse produto passar a fazer parte do rol de produtos tarifados e todo o meu modelo de negócio ser posto à prova. Então, para clientes que já estão comprando, pode ter o efeito, entre aspas, contrário, pode até aquecer. Para aqueles clientes novos ou possíveis clientes, pode de fato travar a relação.
1: Tá aí, professora Luciana Mello conversando com a gente. Muito se fala, na verdade, antes dessa, que ainda também quero perguntar uma outra, porque aí, voltando aqui a um pouco do que você falou no início da entrevista também, numa das respostas, o Brasil, de certa forma, ele começou um processo que é previsto na lei da reciprocidade econômica, mas o governo indica que não haverá uma retaliação imediata. Temos o ministro Márcio Elias Rosa do Desenvolvimento, Indústria, Comércio e Serviços, o MIDIC, afirmando nesse mês de agosto que esse processo inclusive pode levar meses e que a prioridade continua sendo a negociação. Aqui vai ao encontro um pouco daquilo que a gente falou do período que temos também do período eleitoral. O Brasil você acredita que o Brasil deveria retaliar os Estados Unidos ou uma retaliação poderia acabar prejudicando ainda mais a nossa economia, a depender de uma outra sobretaxa vinda dos Estados Unidos? Qual que é a sua avaliação, professora?
0: Kaique, na verdade, a sua pergunta, ela me faz pensar em duas questões, né? Uma é a própria posição do Brasil em termos de relações com os demais países, né? Em vários aspectos, mas aqui a gente está olhando o aspecto comercial. Quer dizer, o Brasil não tem esse perfil de conflito, não é um país com perfil de, pelo menos não na era contemporânea, né? Nós não temos um perfil de conflito. Nós sempre tendemos a escolher o caminho da conversa, o caminho da negociação. Por outro lado, isso é claro, pode ser entendido ou pode ser justificado por toda a complexidade que é a economia brasileira, né? E que é o próprio país, um país gigantesco, dimensões continentais, uma população expressiva, mas que tem fragilidades em termos de desenvolvimento e que se vê ainda muito dependente do mercado externo para suas receitas, né? Então, a tendência do Brasil é sempre buscar o caminho do diálogo. Eu não sei se a gente pode dizer que seria melhor retalhar. Acho que nessas decisões, a reflexão é sempre quem sai perdendo mais, no médio, no curto, no médio e no longo prazo. Então, eu acho que na análise brasileira não é um bom negócio retalhar, porque o governo Trump, o presidente Trump, já demonstrou que não tem muito, como é que eu vou dizer, uma régua de daqui a gente não passa, né? Fizemos até esse ponto, daqui a gente não passa. Então, o risco é que essa guerra comercial fosse escalando. Escalando, sabe-se lá até onde, né? E acho que realmente o Brasil não tem interesse nisso. A lei da reciprocidade econômica e usar desse recurso, né? Colocar esse recurso na mesa, na minha avaliação, guarda muito mais relação com uma demonstração, entre aspas, de força, do que propriamente com interesse de levar isso adiante, né? Muito mais no sentido de dizer, olha, peraí, né? Como

0: se alguém estivesse entrando na sua casa tentando escancarar a porta. Aí você bota um pé ali e fala: ó, peraí, calma, você vai entrar aqui, mas você vai bater, você vai me perguntar pela fresta se pode, né? Você não vai simplesmente.
1: É mostrar que tá atento, né? Que tá fazendo. Que tô
0: Mostrar que
1: aqui,
0: tá
1: estamos
0: atento.
1: fazendo alguma coisa e temos poder se quisermos fazer.
0: Exatamente. Queremos negociar, mas olha, não estica corda, né? Não me provoque. Mas realmente não é o perfil do Brasil entrar nesse conflito. Sem dúvida alguma, a economia dos Estados Unidos tem elementos que a nossa economia não tem, né, em termos de estrutura, infraestrutura e tudo mais. Então, olhando assim a olho nu, claro, a gente está falando de uma economia muito forte, apesar das suas fragilidades também, porque os Estados Unidos também tem suas fragilidades, em vista de uma economia não tão forte assim que seria a brasileira, né? Mas realmente acho que tem menos a ver com o perfil do Brasil entrar nesse conflito comercial. Acho que o Brasil realmente não deseja isso.
1: Professor, uma última questão para fecharmos aqui. Muito se fala também que a resposta ao tarifaço é buscar novos mercados. O quão realmente é possível substituir rapidamente o mercado estadunidense? Quais mercados hoje, atualmente, poderiam absorver parte desses produtos brasileiros que acabam perdendo essa competitividade nos Estados Unidos e de quais países?
0: Kaique, eu diria que hoje não é possível substituir nenhum mercado assim tão rapidamente, né? Quer dizer, antes de mais nada, nós temos um cenário em que o globo, de uma maneira geral, a economia global já está mapeada, né? E já está desenhada. Então, os países, os mercados já têm seus fornecedores e seus clientes. A gente não tem, nesse momento, principalmente olhando o que o Brasil pode oferecer para o mercado externo, nós não podemos dizer que temos um grande mercado a ser desbravado. Então, isso por si só já dificulta essa substituição. Por outro lado, os demais países, claro, todo mundo sabe, o mundo inteiro sabe o que está acontecendo. Aí, de novo, o papel da tecnologia, né? Às vezes eu tenho a sensação de que a gente se acostuma tanto com a tecnologia que a gente fala pouco do papel da tecnologia. A tecnologia é um personagem, é um ator muito importante, muito relevante nessa conjuntura que a gente vive. Então, hoje a informação está disponível. Então, não vou nem me ater ao fato que é em tempo real. O fato é que ela está disponível, né? No passado, uma situação dessas envolvendo dois países demoraria não sei quanto tempo para chegar ao conhecimento de um terceiro, de um quarto país. Seria preciso que um embaixador num local mandasse um telegrama, uma carta até chegar. Hoje em dia, o mundo inteiro sabe o que está acontecendo em todo lugar. Então, obviamente, os demais países sabem desse cenário, né? E sabem também em que situação, ou pelo menos têm uma ideia, podem não saber detalhadamente, mas sabem que existe uma situação, por assim dizer, desfavorável para alguns setores, para alguns segmentos de produtos brasileiros. Então, na hora que você tenta abrir outros mercados, a depender do produto, você também pode se deparar com um cliente que vai, obviamente, tentar ganhar, né, ter alguma vantagem comercial naquela sua situação. É a lei do mercado, a lei da oferta e da procura, como eu disse. Mas voltando a um ponto, se for um produto para o qual já havia uma demanda a ser atendida, aí você não vai enfrentar essa situação desconfortável, né? Então depende. Se for um produto que não tem uma demanda pulsante ali, você pode se deparar com um cliente querendo tirar vantagem daquela sua situação pouco favorável nesse momento. Se for um produto com uma demanda a ser atendida, a ser coberta, você vai ter mais facilidade. Mas de todo jeito, substituir cliente, substituir mercado nunca foi tarefa fácil. E hoje, embora a tecnologia ajude muito, continua sendo um desafio, porque a negociação tem suas características e isso a tecnologia não altera. Ela dá velocidade, mas ela não altera as características de uma negociação comercial.
1: Tá aí, que aula tivemos aqui com a professora Luciana Mello, que dá aula de Relações Internacionais no Centro Universitário IBMR, o Instituto Brasileiro de Medicina de Reabilitação, no Rio de Janeiro. Ela também é consultora de negócios e comércio exterior. Professora, muitíssimo obrigado por esse excelente papo aqui, por essa aula mesmo que tivemos no Jabuticaba.
0: Muito obrigada, Kaique. É um prazer estar aqui com vocês e com os ouvintes. Agradeço e estou sempre à disposição.
1: Tchau, tchau, até uma próxima.
0: Tchau, tchau.